0: na nossa vida, no nosso dia a dia. Uma pessoa que continua fazendo perguntas, mesmo quando muita gente preferia, inclusive, que ela ficasse em silêncio. Márcia Tiburi, seja muito bem-vinda ao Imprevista.
1: Obrigada, Joana. Que prazer estar aqui com você. Adoro esse título, esse nome do programa, Imprevista.
0: Vamos então aos imprevistos da vida, dos assuntos. Márcia, eu vou começar justamente por aí. Como é que é trabalhar com algo que pessoas questionam, inclusive gostariam que você não falasse sobre esses assuntos?
1: Você sabe que um dos autores da história da filosofia que eu mais estudei na vida foi o Theodor Adorno, e ele fala que o pensamento crítico é o grande inimigo do fascismo. Ele fala assim, essa é a frase. E eu sempre levei isso muito a sério. Quer dizer, o pensamento crítico, ele é transformador, ele desengana as pessoas das suas ilusões, né? Ele tira as pessoas das suas ilusões. E, ao mesmo tempo, ele é uma, vamos chamar assim com muito carinho, arma de combate. De combate justamente ao autoritarismo, às violências, aos preconceitos, a todos esses fatores que, estruturando a sociedade e estruturando as nossas relações, constroem um mundo pior, né? Porque esse mundo pior, ele está sendo construído. A gente poderia construir um mundo melhor, mas, digamos, o sistema de opressão, o sistema autoritário no qual a gente vive, que é patriarcal, que é um sistema econômico, que a gente chama também de capitalismo, mas que é, sobretudo, patriarcal, é capitalista, é racista, ele é um sistema que implica uma determinada forma de ser, nos obriga a ser de uma determinada maneira. E, digamos, o pensamento crítico é isso que nos leva a refletir e sair na contramão. É, todo mundo está falando hoje em dia, em função daquelas palavras do dicionário Oxford, é tipo fake news, você lembra quando rolou fake news, é pós-verdade, são palavras que vieram dessas escolhas do tal dicionário Oxford. E uma das últimas é brain rot, que significa cérebro apodrecido. E o cérebro apodrecido é justamente isso, a forma de... olhar para o mundo, quer dizer, a construção de uma mentalidade, de uma subjetividade que não tem condições, que não consegue, Joana, pensar, não consegue mais articular a linguagem de tal maneira a propor uma discussão, a fazer uma pergunta que possa abrir os olhos das pessoas. A gente está nessa disputa, eu diria. O pensamento crítico, as pessoas que analisam, que pensam, que refletem, o pensamento reflexivo, né? A gente está numa disputa com esses grupos, esse contexto, que também vira sistema, de repente, por um pensamento que não deve acontecer. Então, vamos fazer com que as pessoas parem de pensar e, na contramão, nós tentando fazer com que as pessoas pensem. Essa é a disputa.
0: Mas, Márcia, como é que isso acontece? Nas últimas décadas, o avanço do acesso à informação foi absurdo. Mais pessoas têm acesso a mais informação mais facilmente. E era algo que antes se queria muito, se desejava muito que as pessoas tivessem acesso à informação para que iluminassem as ideias, as cabeças, os cérebros. Por que que nós chegamos então a um ponto de olharmos com um certo pessimismo, e eu divido com você esse pessimismo, para o que está sendo produzido pela nossa sociedade do ponto de vista intelectual e de discussões no debate público?
1: Então, a gente vive uma experiência de empobrecimento intelectual, que é um empobrecimento da própria linguagem. E isso tem a ver com os insumos, digamos assim, que a gente vai recebendo dos meios de comunicação. É muito legal a gente lembrar que um livro, por exemplo, é um meio de comunicação. Livro também é mídia. Então, TV é mídia, rádio é mídia, hoje a internet toda é mídia, o nosso gadget principal, que é o telefone celular, o smartphone, é mídia. Então, esses meios, eles carregam conteúdos. Mas não basta a gente ter o meio e ter o conteúdo, a gente também precisa ter esse aparato intelectual que nos permite compreender aquilo que a gente está recebendo e compreender a forma através da qual a gente está recebendo alguma coisa. Então, faz muito sentido hoje em dia dizer que o meio também é a mensagem, que é parte das antigas teorias da comunicação. Quer dizer, precisamos entender que a nossa relação com um livro é interiorizada, a nossa, não só o conteúdo do livro, mas a forma da leitura é interiorizada, e da mesma maneira é interiorizado o gesto que a gente tem hoje, que está todo mundo discutindo todo o tempo, aí os teóricos, que é esse gesto de ficar passando uma tela, né, no Instagram, por exemplo, ou em várias outras redes sociais, que você fica só 10 segundos, 3 segundos girando. Antigamente a gente chamava isso, na TV, aliás, a gente chama ainda de zapping, né? Você fica vendo nada, mas você fica naquele gesto repetitivo, que é praticamente um vício em tela, né? Que vai constituir um vício em tela. Mas eu acho que a outra palavra que tem que a gente tem que lembrar a todo momento é que essa informação que você levantou, esse desejo de informação, foi conspurcado na desinformação, porque a desinformação é a mercadoria. Então, uma informação, claro, uma informação, a ética da informação traz como subtexto, né, diz para a gente que isso é necessário. Mas a desinformação é a informação sem ética, digamos assim. Então, outro assunto que eu acho que está fora da cena, que a gente precisa voltar a discutir, e que aí sim é um assunto da filosofia, é o que eu chamo de filosofia prática, que é a ética. A ética é o efeito, é a reflexão sobre o efeito, sobre o sentido e sobre o que a gente deseja realmente quando a gente diz alguma coisa, transmite um conteúdo, e isso está rebaixado à forma... A mercadoria é tudo por dinheiro hoje em dia, né?
0: Queria falar sobre você, Márcia. Você vem de uma família simples do interior do Rio Grande do Sul. Em que momento é que você começou a se interessar por assuntos que não são só incômodos, mas que também passam por serem, de certa forma, angustiantes? Porque tudo aquilo que você escreve e aborda são assuntos que... De certa forma, nós podemos dizer que é difícil ver uma luz ao fim do túnel.
1: Então, e já era difícil na minha geração. Eu sou de uma geração, eu tenho 56 anos já. Eu dei aula de filosofia durante 30 anos da minha vida e, enfim, sigo, né, ensinando filosofia, embora não esteja mais na universidade. Escrevi muitos livros e desde garota eu sou muito ligada. Então, ligada assim, no que está acontecendo, mas sempre de um ponto de vista crítico. E eu acho que, na minha geração, é diferente da sua, né? Você é você é mais de 20 anos mais nova que eu.
0: Quase nada.
1: Então, você é muito... Não, quase nada, mas faz uma diferença. Faz uma grande diferença em termos de aprendizados do tempo, eu acho, sabe? Na minha época, por exemplo, eu venho de uma casa que a gente não tinha nem televisão, nem telefone, imagina, nem internet. Então, o que, que se tornava interessante? Quando eu descobri os livros... E não tinha livro também. Aí, quando eu vou para a escola, descubro os livros. E antes, claro, a minha mãe era uma pessoa que nos alfabetizou muito cedo. A gente era, assim, umas crianças muito ligadas, muito alfabetizadas, assim, com 4, 5 anos, enfim. Então, a gente era... Logo os livros aparecem, eu vou me interessar pelos livros porque eles eram difíceis. Eles eram complexos. E o que eu vejo hoje é que as pessoas não têm mais... Esse desejo pelo complexo e pelo difícil. Talvez não tivessem também no passado. Só que no passado, você era mais desafiado. Hoje, com a inteligência artificial que está nascendo e acelerada, a gente tem outras formas de produzir perguntas e respostas e textos. Imagina, eu escrevi, sei lá quantos, 30, 40 livros na vida. Todos os meus livros fui eu que escrevi. Imagina isso, eu tive que ler uma penca de livros para poder escrever. Hoje, a autora que ganhou o Prêmio Nobel de Literatura esse ano passado, ela simplesmente disse que usa IA para melhorar os próprios textos, porque nós não temos mais tempo para ficar burilando os nossos textos. Eu fiquei pensando, gente, se a gente deixar só os processadores de texto, de inteligência artificial, produzirem a nossa imaginação, a nossa criatividade, as nossas narrativas, nós vamos deixar de existir. Então, eu acho que assim, isso é mais tenebroso do que certos livros que eu escrevi para fazer uma análise e uma crítica da sociedade. Os livros sobre fascismo, esse livro novo da Ninfa Morta e por aí vai. Então, são livros que meio que assustam as pessoas, mas se elas olharem bem, o mundo no qual elas estão inseridas, esse mundo patriarcal e capitalista, ele já é um terrorismo, ele já é apavorante. É apavorante você pensar que você vai perder a sua subjetividade. Que hoje, quem mantém a subjetividade viva é quem está lendo livros, quem está sofrendo com suas questões existenciais, psíquicas, e quem tem a chance de, por exemplo, ir para um consultório de psicanálise, para pagar uma fortuna para um psicanalista. Estou falando fortuna no sentido do tanto que no Brasil isso é raro. E no, em certos países isso não, sei lá, pega na França, sei lá, uns países assim, em que isso já é mais cultural, não é tão caro assim. Mas quero dizer, isso é para provar que a subjetividade é que é um luxo. Não é a bolsa de marca, entendeu? É você poder ser você mesma, é você poder se experimentar, é você poder ficar sozinha para se autocompreender. Isso é que é um luxo hoje em dia, mas as pessoas estão muito equivocadas achando que o aparecer, né? Que, sei lá, você, o seu botox, sua boca de silicone, né? O seu, pois é, a sua lente de contato, o seu cabelo, não sei o quê, os seus músculos produzidos cotidianamente. Isso, assim, talvez te insira, claro, né, no mundo aí dos corpos, no mercado dos corpos, no mercado das aparências. Mas tem um outro lugar onde você existe, o lugar da existência. Esse tá raro, esse tá complexo e difícil para as pessoas.
2: Nesse sentido, podemos falar então de ninfa morta. E eu já queria te dizer que você é uma das entrevistadas, o gênero de entrevistada que é muito difícil de ter. Porque com uma única resposta, abrem-se tantas abas que eu preciso começar a priorizar para onde ir. E eu sei que infelizmente não vou conseguir falar de tudo. Daqui a pouco eu quero voltar a falar da Márcia criança, da Márcia adolescente, esse caminho que você trilhou. Mas já que você falou do livro Ninfa Morta, que eu li... E, de fato, é um livro difícil, é um livro mais acadêmico, mas é um livro que dá perfeitamente para ser lido, não é porque é difícil que ele é impossível. Não, pelo contrário, há livros que são impossíveis. Esse é um livro que traz muito conhecimento. Você continua enfrentando, então, essa tendência pela simplificação, não só na forma, mas também no conteúdo. Falar de... fascismo, falar de violência contra a mulher, falar desses temas que para tanta gente causam arrepios e insistir neles é algo que para muitos pode ser tido como querer ser apagado nessas tendências do dia a dia modernas.
1: Você sabe que hoje eu estava vendo uma entrevista daquele ator de Hollywood, Richard Gere. Gere, acho que é que se fala, né? E esse sujeito estava falando sobre o absurdo do povo americano, do povo estadunidense, ter votado em Donald Trump. E ele falava de uma maneira muito parecida com as coisas que eu digo, que são muito, a meu ver, assim, muito óbvias, muito elementares, mas que talvez as pessoas não queiram ver. Ele dizia isso, né? As pessoas não estão se dando conta de que elas poderiam escolher um mundo melhor, produzir um mundo melhor, e elas escolhem fazer um mundo pior. Escolhendo, inclusive, votando num sujeito que propositalmente defende uma destruição do mundo. E é estranho entender justamente a forma, o motivo pelo qual as pessoas fizeram esse tipo de escolha. No Brasil também. E agora a gente tem um ano de eleição. E, de novo, se coloca a pergunta, como vamos votar, em quem vamos votar e que pessoas merecem os nossos votos e que pessoas realmente nos representam. Então, essa é uma questão. Mas, enfim, uma questão, inclusive, difícil. Eu gosto das questões difíceis e, nesse livro, em vários outros livros meus, eu me propus justamente a elaborar questões difíceis. Aí tem dois lados, digamos assim, que precisam ser levados em consideração. Um lado... é justamente a produção dos conceitos que nos permitem analisar a realidade. Porque as pessoas não têm isso. Então, o que elas fazem? Elas pegam clichês, ideias prontas, as mais precárias, e repetem esses clichês como se elas estivessem entendendo a realidade. E para entender a realidade, a sociedade, o Estado, o país, a mentalidade, a produção da subjetividade, quem nós somos, nós precisamos de conceitos. E não é qualquer... palavra, e muito menos essas palavras as mais simples, que resolvem tudo. O que que eu acho legal? A gente poder fazer um diálogo entre essa complexidade necessária e, ao mesmo tempo, as palavras da vida cotidiana. Só que a gente precisa, para poder explicar a própria vida cotidiana, analisar o que significa, inclusive, vida e o que significa cotidiano. Ou seja, logo você percebe que as coisas são mais complexas. Então, esses dois lados, digamos, aquilo que é a aventura epistemológica, que é meio que um esporte radical, que faz da filosofia um esporte radical, porque você precisa do mais complexo, e depois esse outro lado, em que a gente flutua na água e, digamos, tudo fica mais leve, mais fácil, mas que só é possível de ser explicado, ou de ser colocado em cena, a partir de uma fala mais didática. Mas essa didática também, ela não pode ser simplesmente, Joana, a repetição dos clichês. Então, o que eu acho que a gente tem que fugir é dos clichês. E se a gente vai para produção, vai olhar, observar a produção da subjetividade pela mídia, pela religião, pelos discursos políticos, a gente cai muito nessa repetição dos clichês. A análise que a gente precisa fazer da vida, dos discursos, das palavras, das cenas que a gente assiste, seja na religião, seja na política, seja na televisão, exigem cuidado e exigem que a gente, às vezes, coloque novas palavras na cena. O Ninfa Morta, por exemplo, é um livro em que eu me senti na obrigação de propor conceitos novos para a gente analisar um fenômeno que está sendo estranho para todo mundo. As pessoas se perguntam, mas por que tem essa matança? Matança de mulheres, né? Será que a gente está vivendo um surto? Será que os homens enlouqueceram? Será que a gente está numa epidemia? E aí todo mundo já se deu conta que sim, estamos assim vivendo um momento estranho, um acúmulo dessas práticas diárias, muitas mulheres sendo mortas diariamente, mas quem consegue explicar isso com profundidade? Aí nós caímos muitas vezes também num monte de clichês. Não é só que os homens estão matando as mulheres, isso é um fato, mas tem uma explicação mais profunda sobre isso, que eu acho que se a gente não for analisar isso, se a gente não for mais com mais cuidado nesse território, nós vamos continuar flutuando no ar assim meio abobados, meio assustados, meio hipnotizados pelo horror, sem conseguir sair dele.
2: Para a gente entender então isso, por que os homens estão matando tanto as mulheres e tantas mulheres? Nós precisamos obrigatoriamente voltar séculos na história e, de certa forma, nos distanciarmos disso que está acontecendo hoje? Qual é o clichê que está atrapalhando o entendimento dessa questão?
1: Pois é, então, as pessoas estão acreditando simplesmente que estamos em surto e que estamos numa epidemia. Não deixa de ser, porque, de fato, em termos estatísticos, há uma matança gigantesca. Eu gosto mais da palavra matança. Matança explica, por exemplo, quando existe um genocídio. Você vai falar de o genocídio dos anos 90, lá de Ruanda, por exemplo. Então, ali, uma matança gigantesca de pessoas. E tantos outros que acontecem, aconteceram no último século e nesse século. Essa matança em massa de pessoas. O que está por trás disso? Questões que concernem justamente a estrutura da sociedade e a formação da mentalidade. Mas a formação da mentalidade, a gente pode dizer, os homens estão machistas. Sim, mas por quê? E quando a gente fala da estrutura da sociedade, estamos falando de uma sociedade que é patriarcal. Para resumir, eu diria, o principal jogo nesse momento diz respeito a uma ideia de masculinidade que os homens que estudaram mais, que tiveram famílias, para falar das instituições que formam as pessoas, né? Famílias, escolas, formação, né? Tem homens que conseguiram se livrar disso, se livrar de uma determinada ideia de masculinidade, mas tem homens que não conseguiram. E a masculinidade, ela está misturada hoje com a violência. E aí eu falo no livro, por exemplo, da violência como uma matriz de subjetivação. Isso quer dizer o quê? Que todos os homens, de todas as classes sociais, de todas as raças, todos os homens estão autorizados a praticarem violências, as mais diversas. E não é autorizado nem pela mãe, nem pelo pai. É autorizado pelo sistema. Não é autorizado pela lei, ao contrário. Não é autorizado por nada que não seja o próprio sistema cultural, psíquico e social. Então, é uma questão difícil de analisar, porque diz respeito à formação psicossocial. E aí, só um detalhe assim que eu acho que a gente também não pode deixar de perceber, é que as mulheres não são forjadas a partir dessa matriz de subjetivação que é a violência. As mulheres são forjadas a partir da matriz de subjetivação que é o cuidado. E aí é o cuidado com a casa, é o cuidado no trabalho, é o cuidado com os filhos, é o cuidado com os pais, com as irmãs, com os irmãos, com as amigas, com o marido. É cuidar. E o cuidado é um trabalho, é uma trabalheira. É uma ação super necessária para a sobrevivência, mas que é pouco valorizada nessa cultura. Por quê? A cultura patriarcal valoriza a violência e o poder, que são muito próximos, e desvaloriza o cuidado. Só que isso já é projeto. Isso já é uma produção que visa colocar as mulheres numa posição subalterna para que elas sirvam, e não como sujeitos iguais em direitos. Então, esse é um problema gigantesco, porque as pessoas, do meu ponto de vista, isso é a coisa mais difícil de olhar, porque a gente precisa sair da naturalização de que homens são violentos e mulheres são cuidadoras. Mas assim, nós precisamos sair disso através da análise e sair da, digamos, da essencialização e da naturalização disso. Mas na prática é isso que acontece. E entender isso é muito complicado, porque nós estamos inseridos nisso, repetindo essa estrutura. E quando uma criança nasce, ela já é inserida nesse tipo de mimetização, né? Ela já vai fazer a mesma coisa que todo mundo.
2: Ontem mesmo eu estava tendo uma conversa com a minha mãe sobre isso, e minha mãe me disse que ouviu uma palestra sobre violência contra a mulher, na qual um homem se levanta e pergunta: mas se não fossem os homens, quem estaria aí para proteger as mulheres? E a mulher responde: mas proteger de quem? Porque, na verdade, a gente precisa de proteção mesmo é contra esse tipo de violência que a gente não pratica umas com as outras, e muito menos contra homens. Claro que há casos de violência, mas aí nós estamos falando de situações de violência, nós não estamos falando de uma estrutura, são situações e episódios isolados. Nesse sentido, você já foi candidata ao governo do Rio de Janeiro. E eu queria te perguntar, quando a gente mistura a teoria com a prática, o que a gente pode imaginar que surte efeito nessa matança? Porque nós entendemos que a conscientização, a educação são importantíssimas, mas isso vai surtir efeito nas próximas gerações e hoje.
1: Então, um dos motivos também pelos quais os homens matam é o mesmo motivo pelo qual eles estupram. É o mesmo motivo. Tem um elo entre esses estupros coletivos que a gente está vendo hoje e os estupros em geral, que confirmam até para o próprio homem que ele é homem. Só que, e também perante os outros homens, um estuprador é reconhecido como um homem capaz justamente de submeter uma mulher, humilhá-la, violentá-la, acabar com ela, fazer ela se sentir muito mal. E quando a gente fala de feminicídio, do meu ponto de vista, é o mesmo jogo que está em cena. Foi isso que eu escrevi no meu livro. Os homens provam uns para os outros que eles estão muito machos, muito viris, porque eles são competentes para a violência. Então, esse é um fator de socialização dos homens. Os homens se reconhecem como tais através dessas violências. Isso é uma questão antropológica. Então, os homens que não fazem isso, os homens que respeitam as mulheres, que as reconhecem de igual para igual, esses homens, eles saíram desse circuito. Eles não apoiam os feminicidas, e tem muitos no Brasil. Aliás, numa das pesquisas mais recentes sobre violência contra as mulheres, apareceu esse dado, né, de que 60% ou 70% das pessoas no Brasil, homens e mulheres, consideram que a violência contra as mulheres é a pior violência que existe no Brasil hoje. Então, isso é para a gente ter esperança. Esperança de que as pessoas tenham consciência de que elas possam sair desse circuito. Agora, é um fato. O patriarcado, que a gente chama de patriarcado, que é essa cultura em que o machismo é uma regra, em que o cara tem que ser machista, tem que ser violento, tem que ser horroroso, né, terrorista, para ser reconhecido como tal, nessa cultura, as mulheres, elas são desvalorizadas. Essa é uma questão. E os homens são supervalorizados. É como se o homem fosse o capital e a mulher não valesse nada. Então, no mundo do trabalho é a mesma coisa. Todas as empresas, com raras exceções, fazem uma diferença entre o salário dos homens e o salário das mulheres. E muitas vezes as mulheres fazendo muito mais do que os homens. Eu quero dizer, todo mundo já ouviu essa ideia de que uma mulher precisa ser 10 vezes melhor do que um homem, 10 vezes mais competente, 10 vezes mais trabalhadora, para

0: também uma desvalorização daquele corpo. E aí, o que a gente está chamando de surto, nada mais é do que uma reação exacerbada, uma reação desmedida, uma overreaction, né? Os homens super reagindo, esses homens que eu disse, são homens que estão com uma subjetivação muito precária, num processo de subjetivação pela violência muito precária do ponto de vista humano, do ponto de vista existencial, do ponto de vista, inclusive, do reconhecimento do direito da outra pessoa que vive, né? Porque a gente vê certos casos de assassinatos de mulheres que a gente pensa, nossa, o cara não faria isso com um animal. O cara que praticou determinadas crueldades, ele não faria isso com um bicho, mas ele fez isso com uma mulher. Então, é disso que estamos falando também, né? De uma força, de uma violência que tem um caráter que a gente pode dizer é até mesmo, entre aspas, decorativo, é ornamental. É aquela coisa de mostrar muita violência para poder se afirmar como homem, né? Isso é muito, ultrapassado, mas ainda está em vigência nessa sociedade arcaica que é a patriarcal.
1: E Márcia, você acha que é possível a gente caminhar para um mundo em que a igualdade de gênero ela exista e exista de forma harmônica, em que pare a matança das mulheres, em que pare a insegurança, estupro, violência sexual? É possível?
0: Acho que é totalmente possível. Começa por produzir uma sociedade de paridade em relação aos poderes. Acho que nós precisamos pelo menos de 50% de mulheres e mulheres com consciência da condição feminina nas instâncias parlamentares do nosso país. A gente precisa disso. Precisamos de paridade na política, paridade salarial. Precisamos que as mulheres sejam reconhecidas como sujeitos de direitos e que os direitos das mulheres sejam reconhecidos como humanos. A gente precisa de políticas públicas adequadas à vida das mulheres. A gente precisa de uma segurança feminista, uma segurança pública feminista. A gente precisa de uma escola feminista. E aqui eu estou falando feminista, que é uma palavra também dessas que apavoram, né? Porque feminismo significa reconhecer os direitos das mulheres. Inclusive, né, o nosso assunto, essas mulheres que usam os direitos das mulheres para atuar contra as mulheres, que são mulheres que vivem se autoimplodindo, né, completamente sem noção. Porque o feminismo também não é uma coisa só para mulheres, nem só de mulheres. Eu acho que está na hora, no Brasil, da gente começar a discutir um feminismo dos homens também. Tem muitos homens que apoiam as lutas feministas. Aliás, se a gente vai na história, foram os homens lá no século XIX que inventaram o nome feminismo. Homens, óbvio, né? Que tinham muita noção dos direitos das mulheres e da necessidade das mulheres e da importância, enfim, do direito básico, né? De um ser humano existir como mulher. Acho que isso também é um assunto para nós.
1: O que que você acha da aversão que algumas pessoas têm à palavra feminismo? Inclusive, há pessoas que são feministas, mas que dizem, não, eu não sou... Eu sou feminista, mas não sou feminazi.
0: Uhum.
1: Sabe esse uso dessa
0: expressão? Inventou a palavra feminazi foi um sujeito que era dono de umas mídias bem poderoso, não estou lembrando o nome dele, nos Estados Unidos, um apoiador do Trump. Foi esse apoiador do Trump, que já morreu, que inventou o termo feminazi. Ele era um comunicador importante nos Estados Unidos. E, claro, era um sujeito de extrema direita. E o feminismo apavora, entre aspas, a extrema direita, porque ele é uma grande denúncia. Inclusive, o feminismo veio a substituir o comunismo. Antigamente tinha um ódio gigantesco ao comunismo, e tem algumas pessoas que ainda usam o comunismo, mas ele é imaginário, né? Mas usam assim para reunir uma população de ódio contra os comunistas que não existem. Mas as feministas existem. E as feministas pegam a agenda comunista de uma sociedade justa, digna, daquele, vou chamar mesmo, comunismo utópico. Aliás, quem inventou o termo feminismo foi um comunista utópico, um socialista utópico lá do século XIX. Que eram essas pessoas que pensavam numa sociedade para além do Estado, uma sociedade justa e digna para todo mundo, uma sociedade em que as pessoas não fossem exploradas, nem pelo trabalho, nem mentalmente, nem nos seus corpos, em que todos os corpos fossem masculinos, femininos e outros corpos trans, fossem corpos respeitados na sua singularidade. Tudo é uma, do ponto de vista das ideias, que eu não gosto de chamar de ideologia,

0: teologia, porque eu acho que não é bem isso, mas do ponto de vista filosófico mesmo, das ideias, era uma proposição sobre o mundo muito bonita. Um mundo bom para todo mundo, um mundo em que as pessoas se respeitassem. E a extrema-direita é uma proposta diabólica do ponto de vista político. Quero dizer, entre o simbólico e o diabólico. O simbólico é o amor, o diabólico é o ódio. E a extrema-direita sobrevive no ódio. Então, eles produzem ódio como política. Então, por quê? Porque o ódio é um afeto que aglutina as pessoas. E o machismo é uma forma de ódio, o racismo é uma forma de ódio, a transfobia, a LGBTfobia e assim por diante. A lesbofobia, o capacitismo, são formas de ódio articulado contra pessoas marcadas por esses preconceitos. E ao mesmo tempo, o ódio traz uma tremenda compensação. Um homem que mata uma mulher, um racista que mata ou ataca verbalmente uma pessoa racializada, são pessoas que sentem um profundo prazer. Mas é o único prazer psíquico que essas pessoas conseguem sentir, por isso elas ficam tão convocadas. Se você pensar que essas pessoas não conseguem sentir amor, um homem que mata, ele nunca sentiu amor por essa mulher. Inclusive, é bom que as mulheres se deem conta, né, da red flag, que é um homem que tem manifestações machistas, porque isso significa que esse homem pode realmente escalar na sua violência. E não é incomum, infelizmente. E
1: queria trazer aqui o nome do comentarista político que você falou, que criou o termo feminazi, foi Rush Limbaugh. Ele escreveu isso num livro, The Way Things Ought to Be, um livro que foi feito para atacar mulheres. O que você acha que...
0: Obrigada.
1: A Márcia, de... se alguém quiser, né, entender melhor... E também fazendo o que você faz, de sempre contextualizar e trazer as referências, que é super necessário. O que você acha que a Márcia de 20 anos pensaria de você?
0: Bom, então, eu me formei em filosofia com 20 anos, eu fazia a faculdade de artes visuais, entrei no mestrado com essa idade, sabe? Era bem novinha. Eu comecei a dar aula com 23, 24 anos. Entrei no doutorado também com 23, 24 anos. Eu era uma menina, assim, muito nerd. Eu era totalmente nerd, eu era aquela que começava a estudar às 7 da manhã e ia até às 11 da noite. E meu objetivo na vida nessa época era ler toda a biblioteca, as 3 bibliotecas que eu frequentava em Porto Alegre, a da PUC do Rio Grande do Sul, a da Filosofia da URGS e também a das Artes, lá da Faculdade Federal que eu estudava. E eu só queria ficar estudando, então... Eu tinha prometido para mim que eu ia passar o resto da vida estudando. Sigo estudando. Então, sigo lendo, escrevendo, escrevendo esses ensaios, escrevendo literatura. Eu acho que eu ficaria de bem comigo. Embora, claro, eu aprendi também a viver bem com as minhas frustrações. E eu amo as minhas frustrações. Então, eu acho que eu não sabia que eu ia ter tantas frustrações, mas fiquei... feliz, hoje eu fico feliz de saber que eu me frustrei tantas vezes com várias coisas. Acho que o aprendizado da frustração, do fracasso, o fracasso e a frustração, esse aprendizado é muito bom pra gente. Talvez seja isso que falte para os homens, porque a gente aprende isso muito cedo, sendo mulher. Todos os nossos fracassos nos ensinam. E eu trabalho os meus fracassos, as minhas frustrações, os meus sofrimentos como fonte de conhecimento. Então, assim eu sigo na vida, ao longo da vida, cheguei até aqui com essa metodologia existencial de conviver bem com os meus fracassos. E, ao mesmo tempo, saber enfrentá-los, saber sofrer o sofrimento que eles também implicam, sabe? Não é fingir que eu não estou sofrendo, eu sofro, mas eu entendo que isso pode me ensinar alguma coisa. Então, assim eu tento me melhorar, sabe?
1: É muito interessante ouvir de uma mulher... que com 20 anos o sonho era zerar 2, 3 bibliotecas, quantas mais possíveis. Existe um sonho que é comum entre as mulheres, que é casar, ter filhos, que sempre foi visto como o único sonho possível para uma vida de sucesso. Ainda é um sonho possível, ainda é, e pode ser muito lindo, muito romantizado, ter filho, casar 1, 2, 3, quantas vezes você quiser, ter um monte de namorado, ou não casar, enfim. Mas é interessante a gente saber que existiam antes também outras possibilidades que hoje começam a ser vistas como viáveis, mas ainda não são totalmente. Mulheres que não têm filhos, mulheres que se casaram tarde ou escolheram não casar, mulheres que se casaram cedo e divorciaram, mulheres que optaram por uma vida acadêmica, por profissões mais masculinizadas. Qualquer coisa eu acho que a gente faça é objeto de questionamento. Sim. Sempre. Você sempre está em dívida com algum aspecto da sociedade. Ou porque não teve filho, ou porque não casou. A gente sempre está devendo, né?
0: Então, e eu sou de uma época também, Joana, em que no ambiente onde eu transitava, eu era muito rara. Então, não tinha muitas mulheres ali, não tinha quase ninguém. Eu dei aula em duas universidades que já eram faculdades que tinham décadas de ensino de filosofia e eu fui a primeira da aula, enfim. Mesmo doutorado em filosofia na década de 90, aqui no Brasil, para as mulheres era muito raro, porque era um território considerado masculino. E eu acho que eu paguei um preço por isso também, mas eu também estou de bem com esse preço, porque eu tenho um sentimento pessoal de muita liberdade, sabe? É a coisa que eu mais gosto. Eu tenho minha capacidade de obedecer é zero, não consigo. Eu consigo fazer acordos a partir de reflexões. E eu sou uma pessoa muito meditativa, eu penso muito, ao mesmo tempo eu sou uma pessoa muito afetiva, muito emocional, claro. Mas eu tenho como grande questão na vida tentar viver uma vida ética. Uma vida, ou seja, uma vida da autorreflexão e uma vida que é óbvio que a gente vai cometer erros, mas que a gente vai ser capaz de olhar para esses erros. E, do meu ponto de vista, isso é algo que pode nos ajudar também. A filosofia continua sendo um grande desafio. Imagina, o nosso ensino médio, o nosso ensino fundamental, o nosso projeto nacional de educação precisaria de muito mais filosofia do que tem. Infelizmente, a filosofia é, junto com a sociologia e junto com outras disciplinas das ciências humanas e mesmo da área da saúde, o campo da saúde mental hoje está assim, pulsando, né, e pedindo água, né, e as pessoas pedindo que haja, né, mais reflexão sobre isso. E, no entanto, eu acho que a educação está pouco acompanhando isso. Não os professores, eu acho que tem muitos professores muito bem intencionados, mas existem tensões muito grandes nisso e acho que muitas vezes o poder público não está dando conta de resolver essa história. Se eu fosse ministra da educação, eu tinha feito uma revolução nesse território no Brasil. Mas a gente sabe, enfim, o tanto que é difícil e as tensões que estão em jogo hoje. A principal tensão que existe hoje é entre a escola e a família. E acho que o governo deveria interferir com mais radicalidade nisso também, sabe?
1: Márcia, agora há pouco você estava falando sobre algumas tendências e eu queria te perguntar, filosoficamente, qual é a questão em relação a padrões da sociedade que estão ficando muito repetitivos, até de estilo de vida? Nós entramos nas redes sociais e o que nos é imposto são rostos muito parecidos, procedimentos estéticos, roupas muito parecidas, marcas, grifes, correr, malhar, ter um corpo, assim, a questão do padrão estético sempre existiu. Mas sinto que hoje as bolhas, elas pressionam mais. Por que que isso é um problema?
0: Então, sempre é um problema, do meu ponto de vista, viver o sofrimento sem poder sair dele. E esse sofrimento que é produzido também é um problema, porque o sofrimento produzido pelo sistema patriarcal e capitalista e racista, tem um livro meu que eu chamei isso de Pátria Racial Capacitalismo, que é um livro chamado Mundo em Disputa, que é sobre utopias e distopias, né? Mas eu acho que esse sistema patriarcal, racista, capitalista, capacitista, ele produz sofrimento para as pessoas como se esse sofrimento não fosse sofrimento. Então, tem muita gente hoje que está falando do capitalismo produzindo sofrimento e esquece de dizer que o patriarcado produz sofrimento. Você citou um exemplo super importante, que é a questão estética. Eu chamo de, no Ninfa Morta, inclusive, eu falei da esteticonomia que atua sobre os corpos das mulheres. Não é só uma estética, nem só uma economia. É uma esteticonomia. Ou seja, é a valorização dos corpos em função das suas formas. Então, você vale mais quando você é jovem, o etarismo, né? Você vale mais se você é branco, o racismo. Você vale mais se você é magro, a gordofobia e por aí vai. Todas as opressões e os preconceitos ligados a um determinado ideal do corpo, corpo transformado em mercadoria. Então, o problema é a gente começar a, ou se dedicar numa vida, a ser uma mercadoria adequada ao sistema. Será que eu posso ser uma outra coisa que não seja uma mercadoria? Será que eu posso existir para além da transformação do meu corpo e da minha existência numa forma mercadoria? Em relação ainda ao tema da matança de mulheres, eu quis falar desse corpo das mulheres como mercadoria, uma mercadoria que é descartada, massacrada, cruelmente, muitas vezes, por não valer mais. Quer dizer, não me serviu mais esse pneu aqui, né? Não me serviu mais esse telefone celular, o que eu faço? Eu sou mais digno, muitas vezes. Um feminicida é um cara que não consegue tratar uma mulher como se ela fosse uma coisa. É abaixo da coisa. É a sub-coisa. Porque a coisa... Quer dizer, quem é que vai destruir uma coisa? Tem gente, claro, que pega um vaso e joga no chão. Mas é tipo isso. Quer dizer, uma mulher é muitas vezes tratada dessa maneira, né? Como se ela fosse menos do que uma coisa. Então, claro, já passei para um outro tópico, mas é uma derivação necessária desse tratamento do corpo humano como se ele fosse uma coisa, que é um tratamento que gerará, que vai produzir necessariamente sofrimento para esse corpo que não consegue se adequar à imagem da coisa que foi projetada sobre ele. E, infelizmente, na nossa cultura, tem sim muitas mulheres, talvez a grande maioria, que tenta se adequar à ideia, antigamente a gente falava de agradar, né? Uma mulher que era agradável. Então, aquela mulher que passa o tempo inteiro agradando. Aí as feministas se tornaram muito odiadas também, porque elas começaram a dizer: desculpa, gente, eu não vim aqui para agradar. Eu vim aqui para ser eu mesma, para existir, para lutar por direitos de pessoas que são tratadas como se elas fossem coisas, ou como se elas fossem animais de abate, né? Como se elas não fossem seres humanos. É tudo isso que está em jogo. Mas, sobretudo, acho importante a gente refletir sobre esse sofrimento produzido para fazer com que a pessoa tenha, inclusive, medo de não corresponder e, dessa maneira, ser alvo do sofrimento. E, por trás disso tudo, claro, a mimetização do rebanho, né? Então, as mulheres todas iguais, os homens todos iguais. Em certos nichos, assim, você consegue reconhecer o estilo... O estilo lá do sujeito que é do agronegócio, o pessoal de esquerda, o pessoal de direita, o pessoal que veste a camisa da seleção brasileira para fazer política e assim por diante. Quer dizer, grupos que se associam, pessoas que constroem uma identidade a partir de patamares estéticos, com uma diferença que eu também não posso deixar de enunciar. No campo democrático, você vê muito mais diferença. No campo autoritário, e o capitalismo, e essa esteticonomia política do capitalismo é autoritária, as pessoas vão ficando cada vez mais iguais. E no mundo da democracia, as pessoas vão ficando assim, cada uma à sua maneira, cada um vai se inventando conforme seu desejo, suas possibilidades, sua plasticidade física. Por isso tem tanta gente fazendo uma crítica muito necessária à gordofobia, à transfobia. É claro, né? Pois essas pessoas que, digamos, saem do padrão, são pessoas que estão vivendo democraticamente seu corpo. E é muito bonito.
1: E agora, para a gente encerrar, ou se encaminhar para o encerramento, qual é a pergunta mais necessária que você acredita que as pessoas deveriam se fazer e procurar resposta? Não procurar uma conclusão, mas pelo menos acender algo dentro delas hoje em dia?
0: Eu acho que as pessoas poderiam refletir sobre o medo que elas sentem. Porque uma das coisas que o sistema de opressão faz é produzir medo, e o medo engaja as pessoas. O medo tem duas coisas, né? O medo produz a sua coragem de enfrentar o seu medo. Mas também ele produz a sua covardia. Então, na hora que você não tem coragem de enfrentar, e aí você pode ser vítima das maiores ilusões, das maiores falcatruas. Tipo, para falar de uma coisa muito simples da vida cotidiana, será que eu tenho medo de ficar sozinha.
1: Eu ia te perguntar isso, medo de ficar sozinho. Será que isso é uma grande questão, a maior, talvez?
0: Eu acho que é uma grande questão. Então, muitas pessoas se tornam submissas pelo medo de ficar sozinhas. E aí, o medo de ficar sozinha não é só medo de não ter um relacionamento. É o medo também de repente, não ter um trabalho. E aí, o que, que você vai fazer com isso? É isso que eu estou colocando, né? O que, que você vai fazer com isso? É o medo político, por exemplo. Você votar em quem você já está acostumado a votar, porque você não encontrou nada melhor, mas também você não procurou. Você ficou ali naquele limbo, caindo na conversa de quem já estava lá. Por isso que o Brasil também continua sendo um país tão oligárquico. Por isso a nossa política está tão cheia de homens, cis, idosos, de partidos de extrema direita destrutivos, que agem por narcisismo, ou seja, que agem em nome próprio e das suas... e dos seus parceiros, e que não pensa no povo, né? Então, falando desses políticos que nunca apresentam um projeto, que são super votados, mas que são, na verdade, influencers e ficam só fazendo mistificação nas redes sociais. Acho que as pessoas têm medo também desses caras. As pessoas têm medo desses políticos e acabam agindo em relação a eles de uma maneira identificada e mimética. E isso é o contrário de agir na direção de uma... de um destemor, né? De uma coragem de enfrentar o horror. Então você muitas vezes acaba seguindo e aderindo e se juntando e se identificando com o seu próprio agressor, com o seu próprio algoz, com aquele que te faz mal. Com as mulheres é a mesma coisa. Você, com todas as pessoas, aliás, que se deixam escravizar, não estou falando das pessoas que foram escravizadas à força, mas estou dizendo, tem pessoas que hoje parece que estão fazendo uma escolha por escravizações.
1: A submissão.
0: A gente pode falar desde o funcionário que se submete a situações que são servis, que são vis, né? Situações de violência, de assédio, e que tem medo de denunciar. Mulheres também. Mulheres que se submetem a maridos autoritários ou a uma estrutura autoritária, a família autoritária. E que, claro, a culpa não é da pessoa, mas quero dizer, essa pessoa precisa, de repente, se dar conta. A primeira atitude... é sempre mental, é você se dar conta do que você está vivendo. E esse sistema de controle, de violência, de opressão, é um sistema que não permite a você ver o que está acontecendo. Então você de repente é jogado nisso, lançado nisso, obrigado a viver isso. Você precisa fazer o esforço de acordar. Eu vi uma mulher esses dias de extrema direita, que ela foi violentada e foi quase morta pelo marido, e aí ela disse que atacava as feministas, o nome dela é Cíntia Chagas, ela é uma influencer, inclusive, ela era casada com um sujeito aí da Alesp, e ela disse que ele atirou uma faca nela, e que ela, todas as vezes que ela ia para as redes atacar as feministas, ela... se deu conta que era sempre aquelas vezes em que ela estava sendo atacada, que ela estava sendo atacada psiquicamente ou fisicamente pelo próprio marido, e que ela odiava as feministas em vez de ter uma crítica em relação àquele marido. Então, as antifeministas também são essas mulheres que ficam assim escondendo alguma coisa, né? A violência que elas mesmas sofrem, e atacando as mulheres quando, na verdade, elas deveriam criticar os homens.
1: Márcia, eu te leio, eu te escuto, e é um prazer muito grande poder fazer isso ao vivo, olhar no teu olho, ver sua cabeça pensando enquanto você formula o pensamento. Realmente é um prazer enorme que eu gostaria que as pessoas que te acompanham, que gostam de você, pudessem ter, porque realmente é muito legal, assim, entender tudo aquilo que você diz, e assuntos que são difíceis, que são complexos, mas que a gente precisa ouvi-los com aquela escutativa. Ok, podemos não concordar com tudo, mas também não podemos discordar de tudo, temos que aprender. É sobre isso,
0: é sobre a gente poder conversar. E não significa que a gente vai concordar, mas significa que o nosso pensamento está vivo e a nossa atuação analítica está presente. Sem isso, nós nos tornamos os imbecis do sistema. E aí, não importa qual é o seu lado político, né? Você precisa pensar para você poder ser dono de você mesmo.
1: Obrigada pelo papo, você, obrigada pelos livros, obrigada por toda a produção intelectual e força.
0: Obrigada,
1: obrigada pela coragem também.
0: A você, muito obrigada.
1: Esse foi mais um Imprevista, toda quinta-feira às 11 horas da manhã tem episódio novo no nosso canal do YouTube, TMC News BR, sempre aos fins de semana tem o episódio da semana no Dial, na rádio, na TMC. Um beijo e até a próxima.
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4: 9:57. Estamos por aqui com o noticiário ao vivo para você na TMC. No 100.1 em Brasília, 101.3 no Rio de Janeiro, 100.3 em Curitiba, 88.7 em BH, 92.7 em Recife e 100.1 em São Paulo. Eu sou Mayara Bastianello, te faço companhia pela próxima hora com os principais destaques deste domingo, 12 de julho de 2026.

0: Ataques israelenses mataram pelo menos 6 pessoas na faixa de Gaza neste domingo, incluindo uma criança de 9 anos, segundo autoridades de saúde palestinas. Pelo menos 27 pessoas morreram em um incêndio que atingiu um pub em Bangkok, a capital da Tailândia, na tarde deste domingo, já à madrugada da segunda, no horário local. Há pelo menos 63 feridos. Autoridades venezuelanas atualizaram, o número de mortos nos terremotos que atingiram o país no último dia 24. São quase 4.500 mortos. O presidente da FIFA, Gianni Infantino, afirmou em entrevista que a entidade vai estudar a possibilidade de aumentar a Copa do Mundo para 64 seleções após a primeira edição, com 48 equipes, ser considerada um sucesso por ele. O ator Rui Rezende morreu neste domingo aos 87 anos. A informação foi confirmada pelo Retiro dos Artistas, onde ele vivia desde 2019. Um dos seus papéis mais marcantes foi o do Astromar Junqueira na novela Roque Santeiro, de 85, em que ele se transformava em um lobisomem. O tenente da rota, baleado na cabeça, segue internado na UTI do Hospital Estadual Mário Covas, em Santo André, em estado grave, mas estável. Após passar por uma traqueostomia, o quadro clínico geral também é considerado estável. O tenente está sem febre, com uma função renal estável, está se tratando com antibióticos e alimentação por sonda. Lembrando, né, que esse tenente da rota é irmão da menina Eloá, que foi morta pelo então namorado Lindenberg Alves, há alguns anos aqui em São Paulo. 10 horas em ponto. O deputado federal Luiz Carlos Raoli quer proibir a convocação para a seleção brasileira de jogadores e integrantes da comissão técnica que atuem em clubes do exterior. Isso está me cheirando a raiva do Ancelotti, viu? Quem traz os detalhes é o repórter Rodrigo Vicente, de Brasília.
1: Em resposta ao desempenho da seleção brasileira na Copa do Mundo deste ano, um projeto de lei apresentado pelo deputado federal Luiz Carlos Raoli quer restringir a convocação de jogadores que atuam no exterior. O texto vale para as seleções feminina e masculina. Além de jogadores, o projeto também se aplica ao treinador, aos auxiliares, aos preparadores físicos e aos demais membros da comissão técnica. A única exceção prevista é para amistosos e eventos promocionais, desde que haja autorização do órgão competente. Bem, ao defender a proposta, o deputado criticou a convocação de atletas e técnicos que atuam no exterior. Segundo Raoli, a medida busca fortalecer o futebol nacional e aproximar a seleção brasileira dos clubes do país. O parlamentar associou a seleção ao cenário político-econômico do país, afirmando que o Brasil vive o século da derrota. Vale destacar que o Brasil vive um jejum de 24 anos sem ganhar nenhuma Copa do Mundo. A última vez foi em 2002. Bem, além de tentar legislar sobre a seleção, o texto ainda veta contratos de patrocínio, publicidade, promoção, licenciamento e também naming rights entre entidades esportivas e empresas de aposta. Raoli diz que a proibição de patrocínio de bets busca preservar a integridade das competições e reduzir a exposição de crianças e adolescentes a apostas esportivas.
0: O presidente Lula tem aproveitado a semana para resolver impasses em palanques eleitorais e definir os próximos passos da campanha antes do prazo para as convenções partidárias. O Rafael Felitti tem os detalhes.
2: Com a diminuição das atividades oficiais devido ao defeso eleitoral, o presidente Lula se volta para as articulações políticas para as eleições, que acontecerão em outubro. O defeso eleitoral é o período que proíbe a participação de candidatos em inaugurações e restringe publicidade institucional. O objetivo é garantir uma disputa eleitoral menos desigual, coibindo o uso da máquina pública para a campanha. O presidente Lula, desde então, vem despachando a maior parte do tempo do Palácio da Alvorada, enquanto tenta resolver as pontas soltas em palanques estaduais estratégicos, como Minas Gerais e Goiás. Minas Gerais é o cenário mais crítico, por ser o segundo maior colégio eleitoral do Brasil. As recusas do senador Rodrigo Pacheco e da ex-prefeita de Contagem, a petista Marília Campos, para encabeçar a disputa mineira, Lula optou por outra via doméstica, Patros Ananias, que foi prefeito de Belo Horizonte nos anos 90. Entretanto, Patros Ananias também é pré-candidato à Câmara. A assessoria do deputado informou que o parlamentar ainda não foi contactado pelo partido sobre a possível mudança. No caso de Goiás, o presidente da República se reuniu com a deputada Adriana Arcossi e a vereadora Ava Santiago, para tentar viabilizar uma chapa ao governo e ao Senado. O encontro terminou sem uma definição. Ambas querem manter a pré-candidatura à Câmara dos Deputados. A partir de 20 de julho, iniciam-se as convenções partidárias para oficializar as candidaturas. A campanha eleitoral começa oficialmente no dia 16 de agosto. Lula deve confirmar seu nome e o de Geraldo Alckmin como vice-presidente no dia 2 de agosto em São Paulo. A meta para as próximas semanas é intensificar as viagens pelo Brasil, conciliando compromissos oficiais durante o expediente com a participação em eventos políticos no turno da noite.
0: Bom, e ainda falando em presidente Lula, ele falou que o Brasil vai investir mais na produção de terras raras e minerais críticos. Quem fala agora é o repórter Murilo Hernandes.
3: Durante uma reunião no Palácio do Planalto com ministros e representantes do setor mineral, o presidente Lula afirmou que Donald Trump pode começar a ficar preocupado com o avanço do Brasil na área de terras raras. Segundo o presidente, o país não pretende mais se limitar à exportação de matéria-prima e passará a investir no beneficiamento desses minerais, com o objetivo de disputar o espaço em um mercado hoje liderado pela China. Na avaliação de Lula, a estratégia pode garantir ao Brasil mais soberania sobre seus recursos minerais, além de fortalecer o desenvolvimento tecnológico, econômico e o conhecimento produzido no país. O presidente afirmou que, com a reunião realizada nesta semana, o debate sobre o tema entra em uma nova fase, que faltava uma decisão política para definir os rumos da exploração desses minerais estratégicos. Lula também anunciou a criação de um conselho vinculado diretamente à presidência da República para coordenar a política nacional de minerais críticos e estratégicos e acelerar as decisões do setor. O Brasil possui a segunda maior reserva de terras raras do mundo, o que tem despertado o interesse dos Estados Unidos. O governo americano já afirmou que o país pode desempenhar um papel importante no desenvolvimento das cadeias globais de fornecimento desses minerais. Atualmente, a China é a principal produtora e beneficiadora de terras raras, consideradas essenciais para a fabricação de equipamentos eletrônicos, baterias, veículos elétricos e tecnologias de alta complexidade.
0: Só para lembrar, gente, as terras raras formam aí um grupo de 17 elementos químicos essenciais para o funcionamento de vários produtos com os quais a gente, sem os quais a gente não vive, né? Por exemplo, smartphones, televisores, câmeras digitais, LEDs. Eles são usados em pequenas quantidades, mas não tem como substituir, né? Então, o uso mais importante dessas substâncias está na fabricação de ímãs permanentes, que mantém suas propriedades magnéticas por décadas. E aí você consegue produzir peças menores e mais leves, o que é super importante, por exemplo, para turbinas eólicas, para veículos elétricos também. São muito importantes para a indústria de defesa, estão ali em aviões de caça, submarinos, equipamentos como o telêmetro, a laser, né? E justamente por isso o valor comercial dele é elevado. Para você ter uma ideia, o quilo de neodímio e praseodímio, que são os mais usados na fabricação desses ímãs, custa cerca de R$350 o quilo. Já o do térbio pode passar de R$5.460. Só para vocês terem uma noção, o minério de ferro custa 60 centavos o quilo. Então dá para entender o porquê, né, os Estados Unidos estão tão de olho por aqui. E, além de tudo, o Brasil e a China são os que mais produzem, né, onde mais tem esses minérios. E o Brasil tem a segunda maior reserva de terras raras do mundo. É mais ou menos 25% do território terrestre. Tô falando de ouro, tô falando de diamante, né? Se a gente for pensar no uso desses elementos, na importância deles e no preço também. E economistas e analistas de mercado apontam que o avanço do fenômeno El Niño deve reduzir a oferta de alimentos essenciais e pressionar preços nos supermercados, hein? A preocupação é tão grande que o Ministério da Fazenda estuda revisar para cima a projeção da inflação para este ano. Em entrevista aqui para a TMC, o professor de agronegócios da FIA, ele explica para a gente quais os produtos devem subir primeiro e o tamanho do impacto do El Niño no bolso do consumidor. Quem fala aqui com a gente, quem falou com a gente é o Ale Delara, como eu disse, professor de agronegócios da FIA, Sanpol e B3. Vamos ouvir.
4: A gente fala de El Niño, de Laninha, com muita frequência. Todo ano a gente acaba falando aqui, temos uma expectativa por um fenômeno, outro, neutralidade. Então, esse efeito e essas consequências, elas já são, de certa forma, medidos. Pode ser além do esperado, além do normal em ano de El Niño?
5: Desde 2021, na verdade, nós não tivemos nenhum ano de neutralidade no fenômeno climático. Ou tivemos El Niño, ou tivemos Laninha. Para esse ano, o maior problema é que está sendo estimado que teremos um dos El Niños mais fortes da história. É isso exatamente que está trazendo uma preocupação. Segundo os dados do NOAA, que é o Departamento de Clima dos Estados Unidos, há 63% de chance nesse momento do El Niño ser forte ou muito forte. E isso certamente traz impactos para todo o mercado, especialmente para a produção agrícola, quando nós olhamos a região centro-norte do Brasil, que é a grande região que produz principalmente milho, produz soja, produz algodão e outros produtos. Então a preocupação é, haverá realmente problemas climáticos que tragam impactos no volume da produção agrícola? Se for parecido com o que foi em 2023, nós deveremos ter preços mais altos para muitos alimentos e muitos derivados, por exemplo, como o óleo de soja.
6: E aí, eu te faço uma pergunta que é derivada exatamente dessa primeira explicação sua. Para quando, né? A preocupação, falando de ponta final, né, consumidor final, é para amanhã, para a semana que vem, para o segundo semestre, ao longo do segundo semestre, qual que é o alerta que a gente tem que dar para quem está nos acompanhando?
5: Sim, Pepe, olha, o El Niño, ele já está em atividade, ele vai começar a ganhar força agora e o seu auge deve ser atingido entre outubro e comecinho do mês de dezembro. Então, a depender da cultura que nós vamos estar olhando, nós teremos impactos mais imediatos ou impactos mais tardios. Então, por exemplo, o trigo. O trigo já está com a cultura plantada, basicamente, as lavouras já finalizando o plantio aqui no Paraná, Rio Grande do Sul está plantando. Então, o El Niño vai atingir o finalzinho do desenvolvimento dessas lavouras de trigo, a exemplo do que aconteceu em 2023, quando nós tivemos preços de trigo quase a preço da saca de soja, superando R$100 por saco, R$110 por saco aqui no Paraná. Então, isso traz impacto direto tanto para a indústria de fabricação de farinha de trigo e, obviamente, o consumidor final ele vai sentir. As grandes culturas do Brasil, como milho, soja, próprio café, eles terão impactos no próximo ano, porque o plantio começará dessas culturas agora, no meio do mês de setembro, então todo o desenvolvimento vegetativo, reprodutivo dessas plantas será atingido pelo El Niño e as quebras de produção aparecem entre janeiro e fevereiro do próximo ano, e é quando nós veremos os preços subindo. Então, indústrias de óleos vegetais, de margarina, de produtos derivados, de rações, ou mesmo compradoras de café, torrefações, exportadoras de café, sentirão alta de preços com os produtos que chegarão no início do próximo ano. Então nós teremos uma janela agora de outubro até provavelmente maio do ano que vem com a possibilidade de termos preços mais altos, tanto no atacado quanto no varejo para o consumidor.
6: E Ale, uma última pergunta da minha parte, pelo menos, como a gente está falando essencialmente de commodities, a gente está falando do nosso prato de comida, mas a gente também está falando de preços internacionais. Então, há uma previsão de que isso afete o mercado mundial como um todo, já para agora e especialmente, como você trouxe, para o ano que vem.
5: Sim, exatamente. Por exemplo, pegamos a cana-de-açúcar. O Brasil é líder mundial nesse mercado, mas a Índia é um player importantíssimo. O El Niño, ele traz uma condição de chuvas muito abaixo da média. Nesse momento, os canaviais estão se desenvolvendo com a temporada de moagem começando no mês de novembro, que é quando o Brasil entra nas férias. Se as chuvas de monções se confirmarem abaixo da média, haverá problemas de produção na cana-de-açúcar na Índia. E isso traz um aumento nos preços internacionais. E aí o consumidor final, que utiliza o açúcar para fazer um bolo, toma, colocar no cafezinho, ele sente os preços aqui no Brasil. Então, a commodity é uma matéria-prima que acaba afetando uma série de produtos que são os seus derivados. No caso da soja, por exemplo, temos mais de 50 produtos que são derivados da soja. Um problema no grão afeta todos esses produtos na ponta final.
4: É uma bola de neve igual a quando a gente fala do preço do petróleo. O petróleo aumenta por conta da guerra, a soja aumenta pelo El Niño, e a gente vai só acompanhando isso com uma certa dificuldade para manter o poder de compra, porque os salários não aumentam na mesma proporção. A população começa a ter dificuldade para comprar o que comprava antes com mais facilidade.
0: Agora vamos falar de turismo. Argentinos, paraguaios, norte-americanos e alemães lideram a lista de turistas estrangeiros que visitaram as Cataratas do Iguaçu no primeiro semestre. Eu estou devendo... Não tô, não. Eu fui em janeiro. Verdade. Nesse primeiro semestre eu contribuí. Tudo bem, não sou turista estrangeira, né? Mas, ó, vou falar pra vocês uma coisa. Não deixem de visitar as cataratas antes de morrer. Claro, depois de morrer não adianta. Mas eu brinco que é um dos lugares pra conhecer antes de morrer. É Foz do Iguaçu e as cataratas. É coisa de maluco. E os brasileiros, como eu, seguem sendo a maioria dos visitantes, com mais de 638 mil pessoas. E quem traz os detalhes é a repórter Isabela Miranda.
7: Atrativos de Foz do Iguaçu somaram mais de 1 milhão de visitas no primeiro semestre de 2026. O número representa um aumento de 12% em relação ao que foi registrado no mesmo período do ano passado. Esse foi o maior número de visitações para os meses de janeiro a junho da história da Unidade da Conservação, que abriga as Cataratas do Iguaçu, um patrimônio natural da humanidade. Até então, a maior visitação no mês de junho tinha sido registrada no ano de 2023, quando aproximadamente 124 mil pessoas passaram pelo parque. Em número de visitantes, os brasileiros ocupam o topo da lista, com mais de 638 mil pessoas passando pelo parque nesses primeiros 6 meses. Em seguida, estão os argentinos, que foram mais de 144 mil, também os paraguaios, estadunidenses e os alemães. Dois atrativos participaram dessa soma de recordes, sendo eles o Marco das Três Fronteiras e o Aquafoz, o Aquário de Foz do Iguaçu. Juntos, eles receberam mais de 546 mil visitantes entre janeiro e junho. O Marco das Três Fronteiras recebeu mais de 286 mil visitantes nesse período, um crescimento de 21% em comparação com o primeiro semestre do ano passado. Já o Aquafoz, inaugurado em novembro de 2025, contabilizou mais de 260 mil visitantes nesse seu primeiro semestre completo de funcionamento.
0: É, o que eu disse, vale muito, muito, muito a pena. E lá do brasileiro, lá do argentino, das cataratas, é tudo incrível. É uma coisa assim que, se você acredita em Deus, você tem certeza que Deus existe. Se você não acredita, você tem certeza que alguma coisa fez aquilo ali, porque não é possível. É algo maravilhoso, enche os olhos, eu me emociono. Eu já fui mais de 13 vezes contados nos dedos, assim. E todas as vezes eu me emociono, de verdade. Bom, o Congresso Nacional entra em recesso na próxima sexta sem votar uma série de projetos considerados prioritários pelo governo. Então, no Senado, ficaram para o segundo semestre discussões como o fim da escala de trabalho 6x1, a PEC da segurança pública e a regulamentação da exploração de minerais críticos. Na Câmara, os deputados também não avançaram em propostas que criminalizam a misoginia, que atualizam o limite de faturamento do microempreendedor individual, o MEI, e que regulamentam o uso da inteligência artificial, todos projetos extremamente importantes. O recesso parlamentar vai até o dia 31 de julho, mas a expectativa é de que os trabalhos continuem em ritmo mais lento na volta das atividades, por causa, claro, do calendário eleitoral e das articulações políticas previstas para o segundo semestre. Em meio a um plano de reestruturação, os Correios anunciaram que vão adiar o fechamento de agências em todo o país até o dia 31 deste mês. O repórter Adrian de Almeida traz as informações para a gente.
8: A decisão foi comunicada em carta oficial enviada à Federação dos Trabalhadores após pressão de sindicalistas contra os impactos das mudanças previstas no plano de reestruturação. Essas medidas só foram possíveis após a estatal conseguir um empréstimo de 12 bilhões de reais com 5 bancos em dezembro de 2025. Entre as ações que a estatal paralisou momentaneamente estão o fechamento de agências, a retirada do adicional de atendimento em guichê, além da implementação de um sistema de distribuição de carga de trabalho, que fica interrompida para reavaliação. A empresa enfrenta uma crise que se aprofunda desde 2022 e piorou após um prejuízo de mais de 3 bilhões de reais registrado nos primeiros 3 meses deste ano. O plano da diretoria, que é focado em otimização de ativos e corte de despesas, agora deve passar por uma reavaliação. Para isso, foi instalada uma mesa de negociação que vai contar com a participação de representantes da estatal, federações sindicais e a mediação da Secretaria-Geral da Presidência da República. Eles devem discutir as medidas que foram suspensas até o fim do mês.
0: Um professor... professor universitário recebe uma aluna em sua sala. Começa então um jogo de ideias, conflitos e poder que se desdobra para uma reflexão do que é assédio, abuso e violência. Esse é o contexto de Oleana, peça de David Mamet, ou Davi Mamet, né, que está em cartaz no Teatro Vivo em São Paulo. A nossa querida Estela Ribeiro esteve com os atores e bateu um papo sobre a montagem. Vamos ouvir.
9: Olha, vocês já me viram aqui no Teatro Vivo, entrevistando pessoas lá no camarim, lá na plateia, mas aqui no cenário, isso é pra pouca gente, hein? Velson de Souza e Juliana Gerais, que bom estar aqui com vocês, elenco de Oleana. Vou começar perguntando pra um, que assim a gente faz um bate-bola aqui. Quem descobriu esse texto e qual que foi a iniciativa para começar a montagem?
10: Eu, na verdade, tive contato com esse texto em 2011, num mestrado que eu fiz em interpretação em Nova York. Né? Chegou 2023, 2024, eu pensei, nossa, eu acho que eu estou na idade agora de fazer o personagem, né? Eu acho que já posso fazer. E aí eu fui checar com os direitos autorais e estavam disponíveis, então eu falei, vou produzir. A gente não conseguiu patrocínio nem nada, então ele é completamente independente. Eu resolvi bancar ele e tentar, né, nos próximos 3 anos aí, recuperar o dinheiro.
9: E Juliana veio parar aqui como?
11: Eu já conheci a Daniela Stirbulov, que é a nossa diretora. E aí, final de 2025, o Velso mandou uma mensagem falando que a Daniela tinha me indicado para fazer o teste, porque houve um teste. E aí foi assim que, graças a Deus, eu parei em Oleana, porque... Fazer essa peça, assim, é muito legal, né? Dois atores, jogo de ator, no formato que é. O Velso, o melhor parceiro de cena que eu poderia ter.
9: Ô, gente, é um autor que se caracteriza muito por esse jogo, esse diálogo muito contundente, né? E essa disposição que a gente tá vendo aqui na sala de apresentação deixa as pessoas muito perto, o que deixa essa sensação ainda mais forte, né?
10: Sim, com certeza. Essa foi a ideia da Daniela Stirbulov, né? Que é a nossa diretora. Ela quis fazer essa disposição quase como colocando a plateia como um júri silencioso, né? E o interessante é que a plateia não só está muito próxima, mas também eles conseguem se ver, né? Eles conseguem ver a reação do outro. E dependendo do lugar que você senta, você tem uma perspectiva, um ponto de vista diferente do que está acontecendo, né? E o Mamet é isso que você disse, né? É um autor que ele é conhecido pela escrita dele, né? Eles até falam que é um jeito Mamet de se fazer teatro, que os personagens falam em cima do outro, como na vida real, né? São embates calorosos, então tem uma disputa muito grande de poder e as pessoas, elas acabam, o público acaba sempre tomando um partido, né? Tomando um lado, então sai daqui do espetáculo, dependendo de onde você senta, dependendo de onde você se coloca, do que você vê, você é influenciado para um tipo de opinião, né? Então é bem, bem imersivo nesse sentido.
9: E Juliana, personagens muito fortes e que estão aqui. Estão na nossa faculdade, estão no nosso trabalho. Como é que foi encontrar essa personagem e lidar com esses conflitos? A gente está falando aí de disputa de poder, assédio. Como é lidar com esses temas que são tão próximos a gente?
11: Acho que no processo, a primeira coisa é você nunca julgar seu personagem, né? Tipo, você vai defender o seu personagem até onde der. Mas essa peça são dois personagens que são muito equivocados e têm muita razão ao mesmo tempo. Tanto é que é uma peça que ela não traz resposta. A gente levanta perguntas e o público, de acordo com a visão de mundo, com a, sabe, vivência do público, o público vai achar algo ou não, né? Ou não achar nada. Mas para mergulhar nessas personagens, a gente fez um intenso trabalho de mesa, assim, de pegar texto e entender a lógica de cada personagem, o que é falado, o que o personagem diz versus o que ele fala. E discutimos muito sobre essa dinâmica de poder, porque, por exemplo, é uma peça que até na sinopse diz que, em dado momento, a Carol, a aluna, ela acusa o John, que é o professor, de assédio sexual. E aí a gente foi atrás de algumas coisas técnicas mesmo, de qual a diferença de assédio sexual para importunação sexual, para abuso sexual, sabe? Porque a peça, ela é bem verborrágica, é texto, texto, texto, e aí o interessante é isso, que tal hora você tá com um personagem, aí uma coisa, uma palavra que o personagem fala, então você fala, não, esse personagem tem razão. Então fica o tempo todo esse ping-pong.
10: Bom, a gente gostaria de convidar todos vocês para assistir Oleana, de David Mamet, aqui no Teatro Vivo, no Espaço Convivência. Nós estamos até dia 19 de julho, de sexta e sábado. Que horas, Ju?
11: Sexta e sábado às 20 horas e domingo às 18 horas.
10: É isso, espero vocês aqui. Os ingressos estão à venda no Simpla.
0: Maravilha, fiquei morrendo de vontade de assistir. E olha só, essa semana o Senado Federal aprovou um projeto de lei que cria um mecanismo de cobrança automática da pensão alimentícia. Ele foi batizado até de Pix Pensão. É para cada vez dar menos desculpa para os genitores, genitoras. Tem mulher também que paga pensão, mas muito menos, né? É para diminuir, né, diminuir muito a possibilidade de desculpa. O texto foi aprovado de forma simbólica, ou seja, nem teve registro nominal de votos e agora segue para a sanção do presidente Luiz Inácio Lula da Silva. Mas o que é esse Pix Pensão? Como é que funciona? Explica para a gente, Rodrigo Vicente.
1: Apelidado de Pix Pensão, o projeto de lei cria um mecanismo de cobrança de pensão alimentícia instantânea e foi aprovado aqui pelo Senado Federal. Bem, o texto não estabelece o uso do Pix para a realização da operação, mas disciplina a cobrança de forma automática após uma ordem judicial que vai retirar o valor da conta do devedor e enviá-lo à conta de quem recebe a pensão. De autoria da deputada federal Tabata Amaral, o texto quer evitar que a pessoa responsável pela criança ou pelo adolescente precise recorrer novamente à justiça a cada parcela não paga. A transferência automática não valerá para todas as pensões imediatamente. Para usar o mecanismo, a pensão precisa ter sido fixada judicialmente e está na fase de cumprimento da sentença. Quem recebe o valor ou seu representante legal deverá pedir a medida, que vai depender de autorização do juiz. Bem, caso não haja o dinheiro suficiente na conta indicada, o projeto permite a indisponibilização automática de outros ativos financeiros desse devedor. Se a pensão for de R$ 1.000, por exemplo, e houver apenas 400 disponíveis na conta, a justiça pode buscar e bloquear outros 600 em ativos financeiros do devedor. O devedor, no entanto, vai ter o direito de ser informado sobre a medida, contestar o bloqueio e pedir a liberação de valores retidos indevidamente ou acima da dívida. O projeto vai agora à sanção presidencial.
0: Muito bem, e mesmo em meio às investigações sobre supostas irregularidades envolvendo emendas parlamentares, inclusive o STF barrou até 6 milhões de reais do ex-deputado federal Eduardo Cunha, ele confirmou que pretende disputar uma vaga na Câmara dos Deputados por Minas Gerais em 2026. Repórter Murilo Luiz traz mais detalhes.
12: Exatamente. Mesmo investigado por suspeita de desvio de emendas parlamentares, o ex-deputado federal Eduardo Cunha, do Republicanos, mantém os planos de disputar uma vaga na Câmara dos Deputados por Minas Gerais nas eleições de 2026. O anúncio foi feito poucos dias após o ministro do Supremo Tribunal Federal, Flávio Dino, determinar o bloqueio de aproximadamente 6 milhões de reais em bens do ex-presidente da Câmara. Segundo a Polícia Federal, Eduardo Cunha teria direcionado de forma irregular recursos de emendas parlamentares para municípios mineiros, mesmo sem exercer mandato desde 2016. A investigação faz parte da Operação Transparência. A decisão de bloqueio não representa condenação e o caso segue sob análise do Supremo Tribunal Federal e da Procuradoria-Geral da República. Em nota, a defesa afirmou que Eduardo Cunha desconhece qualquer irregularidade, negou ter apresentado as emendas investigadas e disse que o ex-deputado soube da decisão pela imprensa, sem ter sido ouvido previamente pelas autoridades.
0: Olha, e dois homens presos por suspeita de participar do roubo de joias do Museu do Louvre, em Paris, prestaram depoimento à polícia e esse depoimento foi levado à tona pelo jornal Le Monde. Teve acesso aí ao conteúdo dos interrogatórios. Então, eles disseram que receberiam até 25 mil euros, o que dá mais ou menos 146 mil reais pelo serviço, e que o crime foi planejado por alguém, que não foi identificado ainda. Só para lembrar você, esse roubo foi de dia, em 19 de outubro, dois homens estacionaram ali o carro do lado de fora do museu, subiram uma escada até o segundo andar, quebraram uma janela por fora, arrombaram vitrines com esmeraldas e fugiram na garupa de scooters. Tudo isso em menos de 7 minutos. As joias roubadas são avaliadas em 102 milhões de euros, mais de 520 milhões de reais e, claro, ainda não foram encontradas. Os suspeitos têm 40 e 36 anos, viviam na região norte de Paris, foram detidos pouco mais de uma semana do crime. São investigados por roubo e associação criminosa. E eles afirmaram que foram abordados pelo mentor do crime dois ou três dias antes da invasão, receberiam esse valor de 25 mil euros, até 25 mil euros, dependendo do que eles conseguissem roubar. Outros dois homens participaram dessa invasão, ainda não tiveram a identidade revelada pela dupla no depoimento, eles estão com medo, né, de retaliação. E um deles, que está preso, falou que foi ele quem deixou cair uma das coroas roubadas durante a fuga. O mentor do crime não teria ficado satisfeito com o erro, esperava que mais peças fossem levadas do museu. Daqui a pouquinho a gente volta com mais informação aqui na TMC.
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1: O petróleo disparou após Estados Unidos e Irã trocarem novos ataques, enquanto os dois lados apresentavam declarações conflitantes sobre a situação do Estreito de Hormuz, que é por onde passam aí os navios que levam petróleo para o mundo todo. O petróleo Brent, referência global, ultrapassou 78 dólares por barril após avançar quase 5,5% na semana passada. Enquanto o West Texas Intermediate, o WTI, era negociado perto de 74 dólares. O gás natural europeu, inclusive, teve alta de até 2,7%. O Irã afirmou que o estreito ia estar fechado até novo aviso. A declaração foi negada pelo Comando Central dos Estados Unidos, que diz que suas forças iniciaram novos ataques para garantir a liberdade de navegação pelo corredor marítimo. Os ataques nesta tarde foram os quartos realizados pelos Estados Unidos em uma semana. O próprio governo americano afirmou que as ações foram uma resposta aos ataques iranianos contra um navio porta-contêineres com bandeira do Chipre. E é isso, é uma confusão danada. Um diz que abriu, outro diz que não abriu coisa nenhuma. E enquanto isso, o preço do petróleo passa por uma volatilidade incrível. Como eu disse anteriormente, lá por abril, o Brent passou dos 130 dólares. E a TMC conversou com Adriano Pires, sócio fundador do Centro Brasileiro de Infraestrutura e Energia, para analisar o tamanho do impacto, né? Até quando o governo federal vai conseguir segurar o reajuste. Afinal, o Ministério da Fazenda tinha confirmado o fim do subsídio à gasolina, justamente para não aumentar mais, mas ele foi adiado para a próxima semana. Vamos ouvir a entrevista.
2: Eu acho que poderia ser conduzido de outra forma. Eu já faço uma crítica, né, à questão do subsídio à gasolina, né? Eu acho que gasolina não tem sentido ter subsídio, porque gasolina é um produto que afeta a baixa renda, né? Além do mais, se você tivesse preço de mercado internacional na gasolina, você estimularia a troca de gasolina, por exemplo, por etanol hidratado. Eu acho, à medida que o governo deve tomar terça-feira no Conselho Nacional de Política Energética, a medida correta, por exemplo, de aumentar a mistura de 30% para 32% de etanol ali da gasolina, porque você reduz a importação de gasolina, né, e ajuda também a descarbonizar a frota. Então, a gasolina no mundo inteiro, ninguém subsidia a gasolina. A gente entende até no Brasil, o subsídio é o diesel, né, porque é um produto que é o principal combustível para caminhões, né, para carga pesada, e acaba realmente impactando no produto final, dando inflação. Apesar que também o diesel, você teria alternativa, aumentar um pouco a mistura do biodiesel, estimular a troca do diesel pelo próprio gás natural, pelo biometano, se você tivesse competitividade de preços. Agora, quando você subsidia esses produtos, acaba que você tira a competitividade dos outros energéticos, né, que inclusive são menos poluentes e poderiam reduzir a importação. Agora, o governo está nesse momento, né, que a gente sabe, de eleição, né? Então, eleição é complicado, né, porque o governo também parte do pressuposto que essas medidas ajudam a não perder voto, né? Mas o fato também, a gente já conversou aqui algumas vezes, é que apesar da,

0: da subvenção que está chegando aí a quase 300 bilhões de reais, o preço na bomba não caiu, né? Por que não caiu? Porque você tem aquele erro original, né, aquele pecado original, que são as defasagens, né? Então a defasagem de diesel, de gasolina para o mercado internacional continua muito alta. Então, no fundo, essa política de subvenção foi muito mais para reduzir os prejuízos da Petrobras de vender gasolina e diesel abaixo do mercado internacional do que reduzir o preço para o consumidor final. Então, vamos ver o que vai acontecer. Acho que o governo está esperando se o preço vai voltar a subir, não vai voltar. O fato também que o mercado de petróleo está muito desorganizado, né? Esse negócio dessas idas e vindas na guerra, no conflito do Irã, né? O presidente Trump acorda de um jeito, dorme de outro, e também tem outros efeitos, né? Durante a guerra houve também, por parte da China, por exemplo, da Europa, um aumento de estoques de petróleo nesses países, e eles estão também colocando esses estoques para fora, também para evitar impacto maior de preço, estavam colocando isso, também mexe com o preço, né? Mas, na minha opinião, para te concluir a tua pergunta, não me parece que esse preço volta a 90 dólares. Acho que esse preço vai ficar aí flutuando na casa de 72, 75, 78 dólares, a não ser que realmente a guerra volte a acontecer de uma maneira muito forte e com um fechamento, por exemplo, outra vez, total do Estreito de Hormuz.
1: Adriano, me parece que há duas situações que são contraditórias, mas que se complementam neste momento. Me corrija se eu estiver errada. É o mundo se acostumando a essa instabilidade, tentando se adaptar à instabilidade e, ao mesmo tempo, não tendo alternativas para a imprevisibilidade em relação ao que acontece no Oriente Médio. Então, de um lado, nós já entendemos que a situação não vai se resolver tão facilmente como seria esperado por parte de um governo dos Estados Unidos, que já anunciou tantas vezes o cessar-fogo. Já entendemos isso, mas também já entendemos que nos faltam alternativas. No meio, o que poderíamos fazer?
0: Você falou bem, né? Acho que o mundo está numa volatilidade política muito grande, né? Nesse conflito aí do Irã. O presidente Trump é uma pessoa muito imprevisível, né? E a gente nunca sabe o que vai acontecer de hoje para amanhã. Agora, o fato também é que hoje não interessa, nesse momento, petróleo muito caro, 90 dólares, nem para os Estados Unidos, nem para o Irã, né? Nem para o mundo, porque também os Estados Unidos só vai ter uma eleição aí em novembro, né? Que é importante para o presidente Trump. E a gasolina voltar lá a 4, 4,5 dólares o galão não é bom para a população. Acaba também aumentando a inflação, que pode prejudicar nas eleições de novembro. Por isso eu estou falando que me parece que esse preço vai ficar aí oscilando entre 70, 75 dólares, 80 dólares o barril. Agora, o que me preocupa também, em termos até de Brasil, não é só essa instabilidade do preço do barril. Está acontecendo outro evento muito importante na Rússia. A Ucrânia tem atacado refinarias na Rússia, e a Rússia nos últimos anos, principalmente depois do início da guerra com a Ucrânia, quando ela sofreu muitas sanções, ela se transformou no maior exportador de óleo diesel para o Brasil. Hoje o óleo diesel da Rússia é o principal produto que entra no Brasil importado, porque a gente, como a gente já conversou aqui, a gente importa hoje entre 25% a 30% de diesel. Então a Rússia está parando de exportar diesel, né? Ela está deixando o diesel para atender o mercado interno. E isso pode também ter um efeito muito grande no preço do diesel no mercado internacional, o que vai afetar muito o Brasil pelo fato da gente ser importador de diesel. Então tudo isso que a gente está conversando mostra uma desorganização e uma imprevisibilidade, como você falou. Agora, o Brasil é um país que tem uma vantagem comparativa de ter substitutos, né, para essas fontes, né, ou substitutos que atenuem um aumento de consumo dessas fontes. O problema todo é que a gente não consegue, né, a gente tem uma dificuldade enorme no Brasil de transformar de olhar as nossas vantagens comparativas e não transformá-las em desvantagens comparativas, né? Essa que é o nosso problema. Então a gente deveria, né, se preparar nesse momento dessa imprevisibilidade que está acontecendo no mercado internacional, geopolítico, em torno do petróleo, para a gente fazer uma política, né, de substituição de gasolina, substituição de diesel, diversificação, né, de fontes brasileiras que a gente tem, para a gente estar preparado para enfrentar melhor essa crise e também preparado para enfrentar crises futuras.
2: E Pernambuco registrou mais de 36 mil casos de violência contra a mulher no primeiro semestre deste ano. O número representa uma alta de 9,3% em relação ao mesmo período de 2025. As informações com o repórter Kennedy Lacerda.
3: Em média, Pernambuco contabilizou aproximadamente 199 casos por dia no primeiro semestre. Isso significa que a cada hora, cerca de 8 mulheres sofreram algum tipo de violência, entre agressões físicas, psicológicas, morais, patrimoniais ou sexuais. Os números apontam, em média, cerca de 6 mil vítimas por mês. Apesar do crescimento dos registros de violência contra a mulher em Pernambuco, os casos de feminicídio apresentaram queda. De acordo com a Secretaria de Defesa Social do Estado, foram contabilizados 37 crimes desse tipo no primeiro semestre de 2026, contra 51 no mesmo período do ano passado, uma redução de aproximadamente 27%. O caso mais recente e que tem chamado bastante atenção envolve uma jovem de 26 anos, do município de Capoeiras, no Agreste pernambucano. De acordo com as informações, o principal suspeito é o companheiro da vítima. Ele teria usado uma arma de fogo para cometer o assassinato. O homem fugiu após o crime. A Polícia Civil informou que o caso está sendo investigado como feminicídio.
2: Agora vamos trocar para uma trilha de futebol? Essa precisa. Olha que notícia boa para o meu Grêmio, que acertou a contratação do meio atacante Giovanni Cabral, de 28 anos. Quem é Giovanni Cabral, Mayara? Ele defendeu a seleção de Cabo Verde na Copa do Mundo de 2026. Assinou o contrato por uma temporada e meia. Vamos ver se o Grêmio não estraga jogador, porque às vezes ele faz isso. A chegada do reforço foi confirmada pelo técnico Luiz Castro na entrevista coletiva depois da vitória sobre o Cruzeiro hoje, num amistoso, no estádio Mané Garrincha, em Brasília. Giovanni Cabral foi titular em duas partidas do Mundial, na estreia, no empate com a Espanha, e na derrota para a Argentina. Pela fase de mata-mata, o meia estava no Estrela Amadora, de Portugal, e ficou livre para o mercado após o fim do contrato. A expectativa é de que ele desembarque em Porto Alegre na próxima terça-feira. Vamos ver se dá sorte para o nosso Grêmio a chegada do Giovanni Cabral. Seja muito bem-vindo. Agora vamos trocar para a manchete, para nossa trilha de notícia normal, porque notícia boa, vai. A jovem mordida por um tubarão na praia de Boa Viagem, no Recife, teve alta, ficou quase um mês internada. Os detalhes com o Kennedy Lacerda.
3: Marcela Vitória, de 19 anos, estava hospitalizada desde o dia 1º de junho. A estudante de Direito chegou a ficar na unidade de terapia intensiva. Ela passou por duas cirurgias e iniciou o processo de reabilitação. O tubarão mordeu a perna da vítima, o que causou a perda imediata do membro. Agora, de acordo com a família, ela seguirá o tratamento em casa, com acompanhamento médico e fisioterapia. Em um vídeo divulgado nas redes sociais, a jovem aparece sorrindo ao deixar o hospital em uma cadeira de rodas. No dia do ataque, Marcela estava na praia acompanhada por parentes e amigos, quando foi mordida por um tubarão-tigre. A estudante recebeu os primeiros socorros ainda na areia, por um médico que passava férias no Recife. Chama atenção que um dia antes do caso de Marcela Vitória, outro incidente havia sido registrado no Grande Recife. João Lucas, de 11 anos, foi mordido por um tubarão cabeça chata, na Praia de Piedade, em Jaboatão dos Guararapes. O menino teve a perna direita amputada, também passou por tratamento e já recebeu alta. Pernambuco concentra o maior número de incidentes com tubarões no país. Dados do Comitê Estadual de Monitoramento de Incidentes com Tubarões, o CEMIT, apontam que desde o início da série histórica, em 1992, já foram registradas 84 ocorrências no estado.
2: E o nosso ouvinte Wilson Marques da Cruz, que nos escreve de São Paulo, ele lembra, né, que falou que um conhecido dele teve no Recife, uma semana antes desses incidentes com os dois tubarões. Segundo ele, aí as vítimas têm desobedecido as placas de alerta e os avisos dos salva-vidas. Realmente, lá em Recife, tem bastante aviso sobre a presença de tubarões. Obrigada, viu, Wilson? E olha só, a equipe da senadora Damaris Alves, do Republicanos, negou a TMC que tenha rompido com a campanha do pré-candidato à presidência Flávio Bolsonaro, do PL. A assessoria da senadora foi categórica ao rebater os rumores que circularam nos bastidores políticos nas últimas horas. A manifestação ocorreu após especulações de que a ex-ministra teria se afastado da campanha em razão de divergências internas e que Damaris estaria insatisfeita com os ataques recebidos de uma ala do próprio grupo político. Isso teria alimentado interpretações de um possível racha. Fontes próximas à ex-ministra revelaram à TMC que a participação de Damaris, por enquanto, cumpriu o cronograma planejado. Ela já entregou todas as contribuições técnicas prometidas para o plano de governo nas áreas de direitos humanos e assistência social. A concessionária SPMar começou, aqui pelo menos em São Paulo, a usar câmeras com inteligência artificial para flagrar motoristas cometendo infrações no trecho sul e leste do Rodoanel. Andrew Aquino, gerente de operações da concessionária, conversou com a TMC para explicar como essa nova tecnologia vai funcionar.
4: Uma câmera, né, dotada aí da inteligência artificial, uma câmera diferente das câmeras comuns aí utilizadas nas concessionárias, e o foco, o objetivo é identificar comportamento inseguro dos motoristas que estão trafegando na via.
5: E como que funciona? As câmeras aplicam a multa automaticamente ou apenas auxiliam na fiscalização e basicamente em quais trechos?
4: Ok, a gente tem uma câmera instalada hoje, né, no trecho sul do Rodoanel. Essa câmera, ela vai identificar através de registro fotográfico, né, o comportamento inseguro e sobe num sistema onde o policial rodoviário, né, que atua dentro do centro de controle operacional, ele vai avaliar, validar a imagem e aí sim ele pode estar efetuando a autuação de trânsito.
6: Por exemplo, o uso do celular, né, ao volante. Infelizmente, muita gente acaba pegando o celular ali, o que é muito perigoso. Esse sistema consegue detectar também, por exemplo?
4: Consegue sim. O objetivo, inclusive, é esse, né? Uma das maiores situações que causam sinistros de trânsito nas rodovias é a questão da distração, né? E o aparelho celular está muito ligado a esse tipo de situação, né? 90% dos casos indicados aí pela Associação Brasileira de Medicina do Tráfico, dizem que os acidentes são provocados pela distração, né? E o aparelho celular é uma dessas situações, o uso, ou a falta de uso de cinto de segurança, que pode aumentar as gravidades, as lesões, no caso de um sinistro de trânsito. Então, esse sistema busca a gente identificar e atuar para prevenir acidentes.
5: Ô, Andrew, como que funciona? São quantos equipamentos instalados e as câmeras, esses equipamentos operam 24 horas por dia?
4: Sim, operam 24 horas por dia. Hoje existe um equipamento instalado no trecho sul e leste do Rodoanel, mas o objetivo é que até o final do ano sejam instalados aí mais de 80 câmeras com esse mesmo foco.
2: E agora a gente fala um pouquinho sobre a situação, né, de Estados Unidos e Irã. É muito complicado, né? Cada parte fala uma coisa, Estreito de Hormuz fecha, depois abre. Enfim, anúncio de cessar fogo que não acontece. E a Priscila Caneparo, doutora em Direito Internacional, conversou com o Thiago Matheus mais cedo no News TMC, explicando esse cenário entre Estados Unidos e Irã. Vamos ouvir.
7: Nada justifica o ataque à soberania de um outro Estado, ainda que se tenha bases militares estrangeiras. Então, basicamente, o que a gente vê é uma dupla violação ao direito internacional. Uma primeira violação quando, de fato, os Estados Unidos atacam o Irã, porque justamente é uma invasão à soberania. E o segundo ponto, quando o Irã dá essa resposta à agressão armada para um terceiro país, ainda que seja uma base militar de outros Estados. Só a gente precisa lembrar, né, que o próprio Qatar falou que esse respingo desse ataque à base militar dos Estados Unidos e seu território acabou ferindo 3 pessoas. Então, nada justifica esse ataque. Basicamente, o que eu estou querendo falar é que o Irã teria, sim, um direito, segundo o direito internacional, à resposta à agressão armada estrangeira para esse país que ele atacou, ou seja, Estados Unidos. Mas não, de fato, a esses outros estados que compõem a regionalidade iraniana. Então, existe, sim, também uma ilicitude advinda do governo de Teherã.
8: Dos ataques, entendemos, portanto, né, que não existe essa legalidade, né, professora? Agora, sobre respaldo legal para bloquear, por exemplo, o Estreito de Hormuz, que é uma rota de navegação comercial internacional importantíssima, o Irã tem esse respaldo ou essa medida também é considerada outra violação aí das regras globais?
7: Pois é, Thiago, aí é uma dupla discussão. Uma primeira discussão pautada na soberania territorial do Irã e uma segunda discussão em relação justamente a um tratado que existe na sociedade internacional que impossibilitaria esses estados se fecharem estreitos e fecharem canais que seriam vitais para a sociedade internacional, o que é de fato o Estreito de Hormuz. Só que o que acontece? O Irã ele não faz parte desse tratado. Então, em contrapartida, ele não precisa cumprir justamente com que não se tenha esse fechamento do estreito. E aí a gente vai justamente para a questão da soberania territorial. Se o estreito faz parte, de fato faz parte do mar territorial iraniano, existe uma soberania atrelada à possibilidade sim do Irã fechar. Então, dentro dessa perspectiva, uma vez que o Irã não faz parte daquele tratado que proíbe o fechamento do estreito, não existe legalidade. Isso é importante destacar. Existe sim aí uma ferramenta, né? Vamos colocar um soft power do Irã em suas mãos que possibilita com que se tenha justamente esse fechamento ou esse não fechamento, e é uma arma de barganha muito bem estruturada do Irã nesse momento, há de se destacar.
8: Estamos falando com a Priscila Caniparo, ela que é doutora em Direito Internacional. E Priscila, com toda a sua experiência e também, né, por acompanhar esse assunto em específico já há muito tempo, que a gente vê acordo, desacordo, vai atacar, não vai atacar, se reuniram, cancelaram reunião. Ainda existem caminhos diplomáticos a essa altura do campeonato? Ou mesmo alguns mecanismos internacionais capazes de dar uma freada nesse conflito, negociar esse cessar-fogo, ou é uma pauta cada vez mais distante?
7: Thiago, tem que existir um caminho diplomático, né? Porque o outro caminho é o caminho da aniquilação de um Estado ou ambos os Estados. Então, o que a gente vê é que a gente tem que ter uma estrutura para o diálogo. Quando eu falo estrutura para o diálogo, é justamente diminuir a tensão, diminuir justamente essas falas em relação a essas contradições, tanto do Donald Trump quanto de Teherã. A gente precisa destacar que, nesse momento, até então, a gente não teve nenhum acordo robusto em relação à questão nuclear iraniana. Inclusive, naquele acordo de cessar-fogo, né, naquele memorando de entendimento de Islamabad, era previsto que posteriormente seria destacado uma conversa, um diálogo, um acordo sobre o programa nuclear. Agora, justamente, o Donald Trump vem falar que foi descumprido um acordo em relação ao programa nuclear, é claro que o governo iraniano não vai querer sentar à mesa de negociação. Mas a gente precisa também pensar, esse sentar à mesa de negociação, feliz ou infelizmente, os Estados Unidos vão ter que fazer mais concessões do que o Irã. Por que eu digo isso? Porque para o Irã, esse momento de conflito tem fortalecido um regime que desde o final do ano passado, até ocorrer, né, os ataques dos Estados Unidos em fevereiro, em 28 de fevereiro, fez com que tivesse em franca decadência. O que os Estados Unidos fez foi justamente relegitimar esse governo e justamente fazer com que houvesse um recrudescimento do apoio da população. Já em contrapartida, os Estados Unidos correm na contramão iraniana. Ele precisa acabar com esse conflito logo, por quê? Porque os índices de aprovação do Donald Trump atingiram as menores médias históricas, tanto do primeiro quanto do segundo mandato. E isso pode trazer uma perda substancial em novembro, quando nós teremos as eleições de meio de mandato. Então, existe aí, né, uma balança que não se equilibra em relação aos interesses. Por isso que eu falo, para acabar esse conflito, a gente vai precisar, sim, maiores concessões do Washington.
8: Professora, para a gente encerrar, portanto, a gente viu aí países sendo atacados, né? Países vizinhos ao Irã por conta desse conflito. E se esses países, essas potências estrangeiras, a partir de agora, decidirem responder militarmente, queria saber de você quais seriam aí os limites impostos pelo direito internacional para evitar, né, professora, uma escalada aí sem controle. Existe essa possibilidade?
7: Existe sim, Thiago. A gente precisa entender que toda resposta à agressão armada estrangeira, ela pressupõe dois itens. Primeiro, proporcionalidade e razoabilidade. Quando eu falo nisso, a gente não pode vir atacar alvos civis, a gente não pode vir atacar a infraestrutura de outro Estado e a gente não pode fazer um ataque que coloque a questão humanitária no centro, como foi, por exemplo, a resposta à agressão armada de Israel em relação ao ataque de 7 de outubro, né, de 2023 do Hamas. Isso é totalmente desproporcional. Isso já configuraria um crime de guerra e um crime contra a humanidade. Então, esses países têm que ter muita cautela em relação a essa resposta, mas existe sim o direito. Aí a pergunta vem, qual seria a possibilidade? Atacar alvos militares, atacar infraestruturas, né, por assim dizer, nucleares, aí sim, que não colocasse em risco a população como um todo, a gente poderia ter sim essa resposta, que seria legitimada pelo direito internacional.
2: Vamos falar de cultura agora. Mary Stuart é um monólogo da atriz Denise Stoklos que foi montado há mais de 30 anos, mas ainda arrebata espectadores em todo o mundo. Ela está em cartaz no Teatro Vivo, em curtíssima temporada, e bateu um papo com a Estela Ribeiro sobre esse texto atemporal e sua marca registrada, o chamado Teatro Essencial. Vamos ouvir.
9: Estou de volta aqui ao Teatro Vivo, esse lugar lindo, aconchegante. E hoje vim acompanhar a peça Mary Stuart. Na verdade, eu vim atrás da Denise Stoklos. É um nome icônico dentro do teatro, não só brasileiro, como internacional. Ela que é atriz, diretora, dramaturga, ficou mundialmente conhecida pelo seu teatro essencial. Se você não está familiarizado com esse conceito, foca na palavra. O que é essencial para se contar uma boa história? Um bom texto e uma boa atriz. E é isso que a gente tem em Mary Stuart. Estreou em 1987 lá em Nova York. E desde então já teve inúmeras remontagens em diversos países, em outros idiomas. E claro, quem vai contar tudo isso pra gente é a própria Denise Stoklos.
10: Você sabe que essa peça foi montada de uma forma que trata da luta de poder de uma forma metafórica por duas rainhas há 400 anos passados, que não precisa mudar nada. Em cada remontagem é a mesma coisa, não mudou nada, é o mesmo texto e sempre se aplica à realidade. Acho que consegue mostrar o que o teatro tem de ao mesmo tempo que ele é efêmero, porque você o recebe na medida que está assistindo e aí ele acaba. Mas também quando ele trata metaforicamente das questões que envolvem a humanidade, ele sempre estará dizendo respeito a nós, a cada um de nós.
9: Denise, eu abri aqui a nossa matéria falando sobre o teatro essencial, que você é a dama do teatro essencial. Explica para os nossos espectadores e nossos ouvintes um pouquinho sobre o que é esse conceito.
10: É o teatro feito com apenas o ator. Nada mais interessa, não precisa de um cenário especial, um figurino especial, efeitos especiais, nada. É uma atriz no palco usando sua voz, seu corpo e focos de luz e uma cadeira. Apenas isso, o texto, as coreografias e a presença do ator que deve representar cada um que está na plateia e trazer algo que possa contribuir com a evolução de quem está assistindo e pensando, refletindo sobre as suas próprias questões.

0: então sempre com muitas camadas de interpretação. Interpretação histórica do tema, interpretação alusiva aos tempos atuais, interpretação a respeito dos tempos que são usados na peça, dos contratempos, da facilidade com que se vai para três personagens, duas rainhas e uma atriz que é contemporânea, que está também presente fazendo comentários.
1: Uma oportunidade que a gente tenha de se sentar e observar uma atriz com o mínimo de recursos possível é quase um oásis, né?
0: Essa ideia, porque sempre se disse que o teatro está morrendo. E agora, cada vez mais que a tecnologia vem tomando conta, a gente vê que vai chegar teatro a ser a arte do futuro, porque vai ser o momento em que as pessoas vão dizer, pelo amor de Deus, eu quero ter um encontro ao vivo, com um ser humano ao vivo, que esteja naquele momento passando o mesmo tempo que eu estou passando, envelhecendo junto, vivendo juntos uma reflexão.
1: Denise, eu tenho que perguntar, você com essa... É gigante no palco, né? Só o seu trabalho de corpo, você é mundialmente conhecida por isso. Como é que você se mantém ao longo do tempo, assim, com essa vivacidade, com essa energia? Qual é o segredo?
0: Não, eu acho que o próprio corpo é energético em si, né? E principalmente quando você pede a ele, requisita a ele. Vamos lá, seja a minha linguagem, esta é a minha opção, vamos trabalhar com comunicação. Algo à plateia que diga respeito, que seja importante para o cerne do ser humano, e vamos nos pôr à disposição. Aí fatalmente a gente vai se dirigindo a uma vida que proporcione a estarmos sempre aptos a entrar em cena e realizar o trabalho.
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1: Não, eu não vou começar um meme do Será? Não vou. Por que a gente tá tocando essa música aqui? Porque a Madonna emplacou o 10º álbum no topo da Billboard com o Confessions 2, ou Confissões 2, né? É, esse novo recorde aí com o lançamento, que foi no início de julho, né? O disco chegou aí no topo da parada da Billboard 200, marcando então o 10º álbum da cantora a alcançar essa posição. E o primeiro na década de 2020. Com esse feito, a Madonna se tornou a primeira artista a emplacar álbuns número 1 na década de 2020 e em outras 3 décadas diferentes. 1980 foram 3, 2000 foram 4 e 2010 foram 2. É, pode continuar com o nosso... É, isso, boa, nossa Madonna aí. Como é que é Laila Bonita? Like a Prayer, de 89, foi o álbum da cantora que mais esteve na primeira posição. Foram 6 semanas no topo, das mais tocadas. A lista segue com True Blue, de 86, e com 5, né? E Like a Virgin, de 85. Ai, aliás, o True Blue é de 86, com 5. E Like a Virgin, de 85, com 3. Gente, ó, são 11:04, a cabeça aqui já não tá o tico e teco funcionando direito. Depois teve Music em 2000, American Life em 2003, Confessions on a Dance Floor em 2005, Hard Candy em 2008, MDNA em 2012 e Madame X em 2019. Ficaram uma semana cada um. E o novo álbum da Madonna foi bem recebido nas vendas, foram 134 mil cópias. E superou aí as 95 mil unidades vendidas por Madame X de 2019, que é o álbum anterior. Segundo a Billboard, o novo disco ainda se tornou o 13º álbum de Madonna a alcançar o primeiro lugar no Reino Unido. Dá uma olhadinha lá, Confessions 2 já deve estar no seu tocador de música, Deezer, Spotify, que seja. Eu vou falar uma coisa pra vocês, estou indo para minha casa e vou ouvir o Confessions 2 da Madonna. E você vai ouvir agora o Sobremesa, o repeteco do que foi essa semana dos meninos, né? O Batista, que é assim, chatíssimo Batista. Tô falando que ele é chato, mas eu adoro o Batista. Lucas Salles e a Mini Ruth. É isso, meninos? Podemos dar tchau? E tchau pra você. Amanhã eu vejo você no Link TMC a partir das 15h. Eu, Tomás Rafael, Rodrigo Alvarez, você que é de São Paulo, continuo com você das 17h às 18h no Paulista 2. Até amanhã, um beijo e boa semana. Tchau. Boa.

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1: E a enquete de hoje é...
2: A enquete de hoje é o seguinte: o Brasil caiu fora da Copa, aí a gente teve que torcer pro Egito, aí a Argentina foi lá e ganhou de virada do Egito, ou seja, a coisa não tá boa pro brasileiro. Então a pergunta de hoje é: o que é que já tava ruim, mas piorou?
3: Ficou pior ainda.
4: Fácil demais. A minha vida amorosa, quando eu era casada já tava ruim. Depois que eu fiquei solteira, nossa, piorou demais.
2: É verdade. Você sabe que quando você tá solteiro, você fala, tá ruim. Aí você arruma uma mulher que quer casar e você fala, piorou. É o contrário, Mini Ruth.
0: A minha opinião vai ser um pouquinho polêmica e vai ser crítica social. Mas o que tá ruim e tá piorando, cara, é aposentadoria. O pessoal tá sem receber, você acredita nisso?
2: É mesmo?
0: Te juro, a avó da minha esposa tá sem receber a aposentadoria dela, cara.
2: Por quê? Que
0: tá ruim porque já era ruim, agora piorou.
2: Piorou. Porque
0: tem a ver com algum careca, eu acho eu. Bom, então você manda pra gente o que é que tava ruim e parece que piorou. Manda pra gente no 011-97221-1001.
2: Deixa eu aproveitar um negócio aqui.
0: Fala.
2: Eu queria fazer um negócio, é a primeira vez que estão fazendo isso. É o seguinte, muda a trilha. Tem a trilha aí ou não? Tem a trilha, porque a Cazé inventou aquele negócio de seguir o Vozinha.
0: Ele bateu 17 milhões, né?
2: Não, tá com 28 milhões e 300 mil seguidores. Ele tinha 40, 50 mil seguidores, tá com quase 30 milhões. E eu quero dar uma força pra esse jogador, que assim como o Vozinha, vai ficar marcado na história.
0: Parabéns, bate boa campanha. É um jogador que provavelmente...
2: Sim.
0: Ganhou os nossos corações, um jogador que, poxa, merece, não é mesmo?
2: Assim como Vozinha, esse jogador jamais será esquecido pelos brasileiros.
4: Sim.
2: Então eu queria pedir pra você agora, ouvinte da TMC, que nos ouve, na rádio também nos assiste pelo YouTube, vamos seguir agora o Haaland. Vamos seguir o Haaland.
0: Haaland.
2: E o Instagram é arroba, o Instagram dele não é Haaland, hein? Presta atenção, é arroba Erling. Erling, que é o primeiro nome dele, é Erling Braut Haaland, o nome dele, mas o Insta é só Erling, E-R-L-I-N-G, E-R-L-I-N-G, ele tá com 59 milhões e 100 mil seguidores,
4: então, não é possível.
2: Bora seguir o Haaland, Batista, porque ele merece. Vamos chegar a 100 milhões até o final do programa.
0: Eu aqui jurando que era algum jogador do Senegal, outro jogador de Cabo Verde, outro jogador de... Pô, Batista,
4: por que você tá puxando o saco do Haaland?
2: É, que eu sou norueguês, você não viu a minha fisionomia?
4: Cadê o chapéuzinho, então, de corno manso?
0: Boa, boa, Mirigoti. Então, ó, quem quiser pode seguir o Haaland. Qual é o Instagram, Batista?
2: Arroba Erling. E-R-L-I-N-G.
0: É isso,
2: Erling,
0: aí.
2: Só isso.
0: Vamos fazer o Haaland chegar a 100 milhões de seguidores.
2: Exato.
0: Eu não consigo falar isso sério.
4: É um
0: absurdo. 100 milhões de seguidores. É a campanha do Sobremesa pra você. 100 milhões de seguidores pro Haaland. Ajude a gente lá, tá bom? Amigos, vamos então para o nosso bate-papo especial de hoje com a nossa convidada, que é mais especial. Ela é uma convidada formada, alguém que estudou, alguém que leva a sério a profissão. Não é que nem a gente que apronta qualquer coisa.
2: Tem OAB.
0: Ela é advogada da área criminal e também do direito da família. Ela protege os homens de falsas acusações e também de alienação parental. Não sabe o que é isso? Com certeza você sabe, mas contra o nome. Senhoras e senhores, vamos receber ela que há 4 anos vem trabalhando, a advogada Beatriz Monteiro. Doutora Beatriz, seja muito bem-vinda.
5: Olá, obrigada pelo convite. Estou muito feliz de estar aqui conversando com vocês.
0: Por enquanto, né?
4: Por enquanto. Você tá por enquanto.
0: Nossa primeira pergunta de hoje, quem traz é ele, Marcelo Batista.
2: Tem de convidado que se arrepende, fala isso e depois se arrepende. Doutora Beatriz, a nossa primeira pergunta para todo convidado é a seguinte: qual a sua sobremesa preferida?
5: Gosto de cheesecake.
4: Cheesequinho, é bom.
2: Cheesecake, chique, hein? Você viu?
0: Eu não ouvi. Você pode repetir? Qual é a sobremesa favorita?
5: Cheesecake.
0: Bom,
4: cheesecake. É bom, né? Chique.
0: Mais um ponto para o cheesecake. E qual sabor cheesecake?
5: Ah, pode ser de goiabada ou com uma calda de morango em cima. Qualquer sabor é bom.
0: Isto é uma profissional humilde. Não vem falando calda de... Ai, aquela coisa
2: frutas
0: de...
2: Frutas vermelhas.
0: É, ou creme de avelã. Você é uma pessoa fidedigna, muito chique. Doutora, vamos lá. O que é alienação parental? Porque você ajuda homens, protege homens que sofrem de falsas acusações e também de alienação parental. Mas o que é isso? O que é? O que significa?
5: Alienação parental é um nome novo para um problema antigo, que já existe há anos. Alienação parental ocorre quando um dos pais começa a falar mal do outro pro filho, começa a desmoralizar a imagem do outro genitor.
0: Pô, mas a minha mãe faz isso com meu pai o tempo inteiro.
5: Mas você gosta do seu pai?
0: Amo meu pai.
5: Ah, então você não... Porque a alienação parental precisa ter um dano emocional.
0: Ah, é quando a pessoa se divorcia. Ah, entendi agora. Então, no caso, você é casado com uma pessoa e tem um filho e uma filha. Aí você se divorciou.
4: É minha história todinha essa.
0: A sua ex-esposa ou seu ex-marido ficam falando pro seu filho assim: ah, não, porque o seu pai, sua mãe, não vale nada. É uma vagabundo, vagabundo.
2: Não presta.
0: Não presta. Então, isso se chama alienação parental.
5: Isso. É uma coisa muito triste, né? Que é quando você quer afastar o pai do filho, daí o filho começa a se sentir mal por amar, simplesmente. É uma campanha de difamação. E o nome disso é alienação parental, que está prevista em lei.
2: E doutora, isso aí geralmente parte mais do lado feminino ou do masculino? Quem costuma usar mais esse artifício na separação?
5: Na minha experiência profissional, são as mães que mais praticam alienação parental. Embora os pais também possam praticar, não é algo que apenas um dos dois pode fazer. Mas, no meu escritório, pelo menos, são os pais que estão sofrendo com alienação parental.
4: Não, doutora, isso daí é quase a minha vida inteira. Eu vou te contar aqui como se fosse uma terapia, tá? O que aconteceu foi o seguinte: meus pais são separados, não tive muito acesso ao meu pai. E aí, a minha mãe acabou me criando, só que a vida inteira ela sempre falou mal do meu pai. Eu queria saber, em termos jurídicos, o que poderia ser provado para mostrar que sim, eu poderia ter ficado com o meu pai ao invés da minha mãe, porque eu acabei ficando com a guarda com a minha mãe por conta dela ser mulher.
5: É, isso acontece bastante. Muitas vezes o juiz dá a guarda para a mãe e a mãe pratica alienação parental e o juiz não muda a guarda. Isso acontece. Daí, nesses casos, normalmente o que a gente pede é um estudo psicossocial. Porque, às vezes, você não tem uma prova, uma gravação da alienação parental, ou às vezes é muito sutil o que acontece. Então, o estudo psicossocial que você faz com o filho, com o pai e com a genitora que está alienando acaba sendo uma prova muito importante, produzida dentro do processo.
0: A gente está aqui falando numa coisa meio casos de família, mas isso é muito real. Tem muita gente por aí que, quando se divorcia, fica metendo malho no ex-companheiro ou na ex-companheira e acaba sobrando pra criança. E a criança não tem culpa nenhuma. Não foi a criança que escolheu o pai nem a mãe. Então não descarrega na criança, não. Resolva como adulto. Inclusive, saiba resolver. Porque tem gente por aí que mente, que faz falso testemunho. E é onde eu quero chegar. Doutora, você cuida de pessoas que acabam comprovando que estão sendo falsamente acusadas. Qual é o caso mais específico que você tem? E, no seu escritório, como você bem disse, você recebe mais homens. Então vamos entrar nesse assunto, que eu gostaria muito de aprender com a senhora. Qual é o caso, talvez o mais recente, ou mais problemático, de um homem que sofreu uma falsa acusação?
5: Então, as falsas acusações, normalmente, elas vêm do mau uso da Lei Maria da Penha, que são os casos que eu pego no meu escritório, pelo menos. E um caso que me chocou muito foi de um homem que ele estava sofrendo violência doméstica. Muitas pessoas pensam que o homem não pode sofrer, ser um caluniosa. Então, não foi, quase nenhuma é. Existe a lei, só que não usa.
0: Ela mentiu, ela foi na delegacia, a mulher jogou água quente no marido.
5: Sim.
0: Aí o marido, para se proteger, deu um tapa, um empurrão nela. Sai pra lá, não joga água quente em mim. Aí ela foi na delegacia e falou: olha, meu marido bateu em mim. Aí a polícia foi lá no marido, falou: meu amigo, você bateu na mulher, não pode bater em mulher, não tá errado. E tá, a polícia tá certa. Não pode deixar que homem bata em mulher e nem que mulher jogue água no marido. Só que essa parte ela não contou.
5: Não.
0: E aí, quando a polícia descobriu a verdade, o que aconteceu com a mulher? Não aconteceu nada?
5: Nada. Simplesmente a medida protetiva foi revogada, foi arquivada, só que com ela não aconteceu nada. Ela não respondeu por denunciação caluniosa, não respondeu por calúnia, não teve que pagar um dano moral. É simplesmente nenhuma punição, sabe? E tem vários e vários casos assim. Muitas vezes essas mulheres acabam mentindo justamente por conta da alienação parental. elas querem fazer uma alienação parental de forma mais robusta e elas falam, às vezes, na própria delegacia que o pai tá fazendo mal com o filho, contra o filho, entendeu? Ou contra ela.
2: A violência, vamos dizer, violência entre aspas, que a mulher pratica contra o homem é mais psicológica, é esse tipo de violência ou não?
5: Tem sim uma violência psicológica, ameaças, né? Você nunca mais vai ver seu filho, eu vou acabar com sua vida, vou fazer acusação falsa, mulher que se bate, fala que vai na delegacia. Mas também existe uma violência física, não no mão a mão, né? Mas isso que eu tava falando, por exemplo, jogar água, não foi o primeiro caso que eu peguei de mulher jogando água fervendo nos outros. Ou então, as mulheres, tem até estudo sobre isso, como elas não têm a força física de um homem, usam muitas vezes envenenamento ou agem enquanto o homem está dormindo.
0: E lembrando que nesse caso nós estamos trazendo um recorte de uma realidade que merece sim ser mostrada, mas a gente sabe muito bem que a outra realidade também assombra o nosso país, que é o caso de homens que matam suas companheiras.
2: Feminicídio.
0: O feminicídio, isto é real e precisa ser erradicado do Brasil. Nós precisamos acabar com isso. A gente precisa educar para que todos os homens que já nasceram e os que vão nascer saibam prestar educação, carinho e respeito a uma mulher. E isso também vale para mulheres que em algum momento não se sentem valorizadas dentro do relacionamento ou se sentem de forma menosprezadas e querem terminar o relacionamento, não precisam abusar de uma falsa acusação, porque isto infelizmente atrapalha quem está fazendo o caminho da verdade. Uma falsa acusação pode atrapalhar muito a luta por direitos da mulher contra o feminicídio. Então, por isso que nós trouxemos a advogada Beatriz, para que você, que nos ouve, que acompanha também no YouTube, entenda o poder de uma acusação. Inclusive, posso falar aqui uma coisinha, abrir um caso aqui?
5: Claro.
0: Eu trabalhei num programa chamado CQC, e o nosso maior aliado era a denúncia. A denúncia é muito importante quando você denuncia, principalmente quando a denúncia é verdadeira. Quando nós fazíamos os quadros, Proteste Já, quadros de ação social, nós contávamos com a ajuda do povo. E aí, algumas vezes, a gente se encontrava, se deparava com uma falsa acusação e melava todo o programa. Pode.
4: Isso desmoraliza totalmente, né? Inclusive a Maria da Penha. Ah, você acha que pode acontecer de uma atualização na Maria da Penha mesmo?

0: com esses assuntos que a gente está falando aqui hoje.
1: É, foi até muito interessante que vocês trouxeram que o fato de eu advogar para homens não significa que eu seja contra as mulheres. Uma coisa não tem nada a ver com a outra. Sou contra a violência, independentemente de quem está sendo violentado. Mas a questão da Lei Maria da Penha, na minha opinião, é muito injusto só as mulheres terem acesso. Não só as mulheres, os gays têm acesso, transexuais têm acesso. Só que o homem hétero não, porque o homem hétero, todo mundo fala, ah, mas ele sofre, ele é branco, ele é hétero. Sim, ele pode sofrer, por que não? Entende? Então, o ponto da Lei Maria da Penha seria muito importante que ela também servisse para os homens que estão nesse tipo de situação. E que houvesse algum mecanismo que conseguisse punir melhor as falsas acusadoras, porque tem alguns conceitos muito subjetivos, por exemplo, violência psicológica e moral. Vai muito de como a pessoa se sentiu. Então isso acaba ampliando demais as medidas protetivas concedidas. Se você for ver, no Brasil, anualmente, são centenas de milhares de medidas protetivas deferidas e basicamente metade delas são revogadas. Por quê? Porque provavelmente não investigaram direito na hora de concedê-las. Então precisa ter uma investigação mais robusta antes de dar uma protetiva para um homem. Porque mais da metade, quase a metade é revogada. Imagina, homens que tiveram que pagar advogados, às vezes sofreram no meio disso, perderam a guarda dos filhos por conta de algo que foi falso.
0: E eu tenho uma ideia aqui. Eu acho que a gente pode aumentar gradativamente, inclusive deixar que se torne um crime cada vez mais hediondo, o fato de um feminicídio, tá? Dentro do feminicídio, e também da falsa acusação. Porque aí, de certa forma, a gente está punindo dois crimes que, na minha opinião, são um tira a vida de uma mulher e o outro pode acabar com a vida de um homem. A falsa acusação, ela permeia a vida. Até que você prove o contrário.
2: A reputação.
0: Depois que você... Até a justiça pode até te declarar como inocente. Mas já foi feito estrago.
3: O que é permeia? Pelo amor de Deus.
0: Permeia? Permeia é aquilo que te segue.
3: Entendi.
0: Aquilo que te acompanha na vida. Mas isso é verdade, a falsa acusação.
2: Eu queria fazer uma colocação aqui agora. Agora, uma coisa prática. Por exemplo, doutora Beatriz. Por exemplo, eu não vou dizer, eu não sou assim, porque quando eu saio com uma mulher, no dia seguinte, eu mando sonho de padaria, mando flores. Mas, por exemplo, um homem vai para um motel com uma senhora, né? E ali dentro, eles fazem ali, dão aquela furunfada, aquela gratinada e tal. E aí, no dia seguinte, por algum motivo, a mulher fala, ah, não gostei, o cara não me ligou, o cara foi escroto na hora de ir embora e tal. E aí, de repente, ela resolve acusar o cara de abuso, de estupro, alguma coisa nesse gênero. Como deve proceder a mulher nesse caso e também o homem do outro lado para se proteger? Como é que é? Vale mais a palavra de quem? Porque ali não tem prova, a palavra é um contra o outro. Como é que funciona?
1: Olha, eu poderia falar pra você filmar, cara, os atos, mas ficaria um pouco desconfortável.
2: Aí filmar é pior ainda, que ela pode usar ainda isso ainda na justiça, né?
0: Direito de imagem.
1: É complicado, gente, é bem complicado, porque em casos de violência sexual, a palavra da mulher tem um valor probatório forte. Então, e muitas vezes você não tem prova, né? De que, como que você vai provar que você, que foi consentido aquilo, né? São casos muito, muito delicados, onde até mesmo o protocolo de julgamento com perspectiva de gênero acaba atrapalhando a vida do advogado do homem, porque a gente não pode falar qualquer coisa para defender nosso cliente, senão a gente está praticando discriminação também contra a mulher, entende? Então é bem complicado. O que eu daria para conselho, de conselho para você nessa situação que é homem, é... não viver uma vida promíscua. Ele já passou a época que...
3: Opa!
0: mas o caso pode ser o mesmo também, ao contrário, né? Uma mulher, ela pode acabar gravando, ela talvez não seja melhor manter ali um gravadorzinho de voz, nada disso?
1: Seria interessante, com certeza. No carro, eu sempre falo, se você for Uber, principalmente, põe uma câmera no carro, não leva qualquer mulher pra sua casa. Mulher bebeu? Não sai com
0: o
1: ela.
0: O mesmo vale para as mulheres também. Sim. Essa recomendação para as mulheres, para que não sofram mais ainda do que já sofrem.
1: É um trabalho preventivo, né?
0: E no caso, você já pegou algum caso de casados ainda, da mulher acusando o marido? Acusando o marido, ó, por exemplo, a gente viu até recentemente o caso de uma francesa que era desmaiada, não, esqueci a palavra, mas ela era dopada, dopada, e o marido fazia horrores com ela, colocou outras pessoas para estuprar, uma coisa assim, péssimo, horrível, péssimo. Mas em alguns casos, você já viu mulheres mentindo sobre o marido?
1: Sim, é, a maior parte do, desses casos, no meu escritório pelo menos, não, era, não são de casais que estão juntos, né? Mas já vi, sim, de uma mulher que falou que estava sendo abusada pelo marido durante a noite, enquanto ela dormia. Só que era uma acusação que não tinha nem nada. Não tinha um corpo de delito, não tinha uma gravação, não tinha nenhuma prova além do relato dela. E, exclusivamente por conta do relato dela, ela conseguiu uma medida protetiva. Apenas por conta da fala e mais nada acompanhado. E daí fica complicado, porque, claro...
0: É uma situação realmente tensa essa, né? De complicar. Sim. A gente, presume-se que a gente acredite, né, no primeiro depoimento da mulher. Inclusive, o depoimento da mulher, ela tem mais força? O depoimento tem mais força do que o depoimento de um homem?
1: Tem. É, muitas vezes, para conseguir uma medida protetiva, basta o depoimento. É, e em casos de violência sexual, a palavra da suposta vítima tem valor, um valor especial.
3: Olha, mas doutora, o Batista foi bonitinho, né? Falando que ele manda aquele sonho no dia seguinte, coisas do tipo. Só que eu sou revoltada com os homens, confesso. Eu não aguento mais sair com os caras que são uma porcaria. E aí no dia seguinte, né? Eu sou obrigada, eu como humorista, né? Como influencer nas redes sociais.
2: Você faz um react, é isso?
3: Eu faço um react, eu faço piada, chamada de borracha fraca, de calvo. Será que eu posso me ferrar com isso algum dia?
1: Olha, se você expor o nome, a foto, pode ser que sim. Mas se você falar só em termos gerais e não expor a imagem da pessoa, não.
2: E se é o homem que expõe a mulher?
1: Também, daí se o homem expõe a mulher, ele vai ser rechaçado. O homem não pode falar nada da mulher.
2: Aproveitando isso, por exemplo, a senhora Luana Piovani, que vive falando, metendo pau no Neymar, falava do ex lá do
0: Pedro
2: Scooby, descia a lenha, falava mal e agora tá batendo em cima do Neymar. Se fosse o contrário, Neymar falando da Luana Piovani, você acha que já teriam feito alguma coisa ou não?
1: Ah, com certeza. Eu acho que quando o homem faz contra a mulher, vai até o Ministério Público fazer denúncia, todo mundo se movimenta. Agora, quando é mulher contra o homem, as pessoas acham engraçado. Mas a Luana Piovani, eu tava até acompanhando na internet, acho que ela perdeu alguns processos. Eu vi alguma coisa com o Neymar, que parece que foi, ele entrou com uma queixa-crime contra ela por difamação, algo nesse sentido.
3: Ela ficou até um tempo sem poder citar o nome do ex-marido, o Scooby, né? O
4: Pedro. Queima, cagarau! É isso aí, estamos ouvindo ela, advogada da área criminal e também do direito da família. Ela protege homens de falsas acusações e alienação parental. Olha só, você que é homem, recebeu alguma falsa acusação, pode procurar a Beatriz. Agora, se você é homem e tá mentindo, tá querendo se livrar, e você tem culpa no cartório e fez besteira, meu amigo, então se prepare, você vai pro inferno, tá bom? Só dizer, vai sentar no colo de baixão do Borghetti agora.
2: Vai sentar no colo do capeta! Ô Borghetti!
4: Você que faz maldade com mulher, meu amigo, o inferno tem uma ala especial pra você. E pra você, mulher, não vai fazer o mesmo, né? Se você tá infeliz, tá triste, não vai fazer falsa acusação.
3: É.
4: Isso, só pra você ter noção, isso é justamente o argumento que eles precisam para descredibilizar toda a luta de anos. Então, de verdade, não faça isso não. Procure os meios legais, procure um advogado, uma advogada, procure alguém que você confie, que você sinta à vontade. Não faça a falsa acusação. É muito ruim, de verdade, descredibiliza toda uma luta que há anos tenta trazer direitos dignos às mulheres e tudo que elas merecem e também precisam.
3: E já não é fácil ser mulher, né? Vamos combinar? Porque, por exemplo, doutora, eu quando tô na TPM, eu quero pegar esses dois pelo pescoço, que eu não aguento. E eu queria saber, se um dia, se eu cometer um crime, né? Porque que pode isso? Acontecer, pô, sei lá.
4: Pior que na justiça tem isso, mas ela pode.
2: Isso.
4: Ela
3: eu
4: tá
3: posso, cometer por crimes. Exemplo, falar que eu estava estressada por causa da minha TPM?
2: É um atenuante?
1: Não, você fala que você estava sofrendo violência psicológica, que você estava tendo um surto. Hoje em dia, toda mulher que comete um crime, a defesa fala que ela estava em surto. Entendeu? Estava em surto, estava sob muito estresse, estava com problema psiquiátrico. Daí você alega isso, é uma carta mágica para excludente de culpabilidade de tudo que você fizer.
4: E a justiça aceita isso?
1: Aparentemente sim, né? Até a mãe do Henry Borel foi inocentada.
0: Cara, que loucura isso aí, né?
4: Pois vamos é. Falar disso, que eu acho uma loucura. Que loucura, né?
1: É, fala
4: pra mim,
1: mais,
4: por favor, disso.
1: É, eu fico sem palavras, assim, sinceramente. É uma coisa terrível. Você se sente impotente, você fica com raiva. E a juíza fundamentou a decisão dela utilizando o protocolo de julgamento com perspectiva de gênero, que inclusive esse protocolo já foi citado em mais de 22 mil decisões judiciais. Esse protocolo te impede de ter um julgamento imparcial. Então são muitas injustiças acontecendo. É desanimador.
4: Totalmente desanimador. E lembrar que isso também tem participação da mãe, da progenitora.
3: Mas eu tô na TPM, vocês não me irritem. Vocês não me irritam.
4: Batistinha, você que é um homem que já passou por casamentos quatro, eu tenho certeza que você deve ter alguma dúvida pra tirar com a nossa advogada.
2: Eu tenho dúvida.
4: Quatro casamentos, a senhora acredita nisso?
2: Porque ela me olhou, ela me olhou com a cara de desdém.
4: E tá indo pro quinto.
2: Por quê?
4: Tá indo pro quinto.
1: Ah, ele gosta de amar.
4: O quê? Você tinha que ver a publicação que ele fez no Instagram.
2: Eu nunca desisto do amor. Que publicação?
4: Ele fez assim: 10 fatos rápidos sobre você, Batista fez. Seu apelido.

0: texto vai passar, como é que tá. Isso não vai abrir um precedente para muita coisa, porque às vezes tem coisa ali que é muito subjetiva. Por exemplo, uma comediante, ela tá lá fazendo um show de humor. Eu sou homem, não dou risada da piada dela, ela pode falar, olha, você é misógino, eu vou te processar. E aí?
1: Esse PL da misoginia é uma porcaria, né? Eu já escrevi junto com outros colegas dois pareceres jurídicos, um encaminhado para o Senado, outro para a Câmara dos Deputados, e a gente também fez uma denúncia internacional acerca desse PL. A qualquer momento ele pode ser votado, não sei se vai passar ou não, eu me mantenho otimista de que não vai passar. Mas eu sou contra, porque é um projeto que pretende utilizar o direito penal, que é o direito mais grave de todos, de forma indiscriminada. Né? Você não sai por aí prendendo as pessoas.
0: Que se compara a racismo, né?
1: É bem pesado. E líderes religiosos vão poder se prejudicar, pastores, padres. Se você tem uma audiência nas redes sociais, isso é um agravante. Você pode ficar até mesmo 10 anos preso. Ou seja, um sequestro simples, uma agressão leve, tem uma pena menor do que você praticar uma injúria misógina. Uma desproporção, um absurdo, né?
2: Palavras da nossa convidada, Beatriz Monteiro, advogado, e que agora vai ter a PPP. Sabe o que é PPP? Pergunta problemática e polêmica. Beatriz Monteiro, advogada, eu gostaria de saber. A Erika Hilton te representa na Comissão das Mulheres? E daqui a pouquinho ela vai responder, porque antes, vamos dar uma olhadinha na nossa enquete do dia, que traz a pergunta... O que é que tava ruim e agora parece que piorou?
3: Tava ruim,
2: ficou pra gente no nosso WhatsApp 011 97221. Vai, Batista.
0: Carlos Eduardo, ele falou que o celular tava travando. Agora a tela só funciona se ele der tapa igual TV de tubo, sabe? Jesus.
2: Vai, Mini Ruth.
3: Thaís Barbosa, ela mandou: eu vacilei com meu namorado e aí do nada eu recebi um precisamos conversar.
0: Marcos Vinícius, ele tava com raiva de trabalhar em dia de jogo. Aí o Brasil perdeu, agora ele continua trabalhando e com mais raiva ainda. Porque não dá pra parar, né?
2: Eu quero saber de você. Então, o que é que estava ruim? Zap 011 97221 1001. Simbora. Agora, a gente tem uma campanha também.
0: A campanha
2: muito importante que eu gostaria que você participasse.
0: Esquece o Vozinha. O Vozinha já tá na mente dos brasileiros. E o Haaland também. O Haaland também. Nós não vamos esquecer nem do Vozinha, nem do Haaland nessa Copa. Então, bora seguir o Haaland no Instagram. Ele só tem 59 milhões de seguidores. @Erling. Erling. E-R-L-I-N-G. @Erling é o Instagram do Haaland.
2: A nossa meta são 100 milhões de seguidores. 100 ele milhões. Já tem 59.
0: 59 milhões
2: faltam
0: e 100.
2: 41 milhões de seguidores.
0: Não aumentou nada, eu vi aqui.
2: Mas ele já tem 49 e 100, pô.
0: Acho que não aumentou ainda.
2: Tudo bem, vamos dar. Vamos lá na campanha 100 do Haaland. Agora voltemos com a nossa convidada de honra, doutora Beatriz Monteiro. Por favor, responda a PPP. A Erika Hilton te representa na Comissão das Mulheres?
1: Nem um pouco. Zero. Não me representa nada, nada, nada. Acho uma pessoa muito autoritária. E não aceita quando discordam dela. Ela processou todo mundo, gente. Processou o Ratinho, processou... Não me representa. Acho nada a ver. Não gosto.
2: Palavras aí, responder PPP, não fugiu.
0: Deixa eu só falar um negócio.
2: Diga.
0: Deixa eu só falar um negócio. Olha, começou o programa, eu olhei aqui, ó. Tava 59 milhões e 100 mil seguidores. Ó quanto tá agora, ó.
2: 59 milhões e 200.
0: 59 milhões e 200. Na campanha, siga o Haaland no Instagram, @Erling. Tá?
2: Parabéns, a campanha, você vê o poder da TMC.
0: E agora tem, já que nós estamos falando, nós temos pergunta dos ouvintes aqui.
2: Exatamente. Como nós divulgamos doutora, que a advogada Beatriz Monteiro estaria entre nós, o pessoal mandou mensagem. Chegou a hora de ler. Vai, Batista.
0: O Lauro Moura pergunta o seguinte: doutora, uma menina disse que não ia sair comigo porque eu sou liso. Ou seja, esse tipo de preconceito não é crime?
1: Agora tem um projeto de lei contra a aporofobia.
0: O que é isso?
1: Aporofobia, que é o desprezo contra os pobres.
3: Eu tenho isso, doutor.
2: Aporofobia? É um projeto de lei
1: isso? É um projeto de lei do PT, se eu não me engano. Eu ainda vou analisar ele melhor. Mas sim, de certa forma, é uma discriminação. Você não viu que teve aquele influencer coach que ele foi denunciado

0: no Ministério Público porque ele estava falando que pobre não deveria votar. Só que daí, e as mulheres que ficam falando para as outras?
1: Que falam, eu não saio com CLT nas redes sociais, gravo um monte de videozinho.
0: Pobre não presta para nada, ai que eu não quero homem livre.
1: Tem que ganhar no mínimo 50 mil.
0: É.
1: Claro, não,
0: preconceito. Ah, aquelas entrevistas terríveis, né? Quanto tem que ganhar para namorar com você? Ah, 50 mil, 100 mil. Daí você vê, a mulher não tem nem reboco na parede.
1: Eu sempre sofri com isso. Mas nós homens somos únicos capazes de amar uma mulher que não tem emprego, que é pobre, que não tem casa.
2: Ah, tá bom, viu?
1: Nós somos únicos.
3: É verdade.
2: Deixa a barriga cair pra ver se vocês vão amar.
3: Vai ler Kafka. Leia Kafka.
2: O que é Kafka, né?
1: Aí, a única coisa que eu sei é de espetinho. Aí você tá indo longe demais.
3: Tem um livro que é sobre justamente isso. Que um homem deixa de ser amado quando ele se torna imprestável. Que ele vira um bicho, que aí a gente chama de barato.
1: Ah, então agora eu vou ser amado muito.
3: Eu falei Kafka brincando, gente. É Kafka. Calma, falei brincando.
2: Ó, Batista, meu duro
3: diretor,
2: dorme.
3: Meu diretor veio brigar comigo aqui no ponto. É Kafka. Falei Kafka.
2: Duro dorme,
1: qual Batista. Qual a próxima aí, Mini?
2: Danilo Oliveira, ele mandou. Uma moça que toda semana sai pra um date novo, pra jantar de graça, com um cara que ela vai dispensar depois. Isso é um golpe?
0: É, tem até gente que chama os homens que pagam janta de gados gastronômicos. Que é uma mulher que não tá nem aí pra você, mas que ela só quer comer de graça em um restaurante bom e você vai lá e paga.
2: Eu posso ser processada? Por isso?
0: Ah, e processada é difícil. No máximo, ter que devolver.
2: Nossa, deixa eu excluir.
0: Com juros e correção monetária.
2: Vou excluir o Tinder, galera.
1: Sara Silva. Sara Silva, menina, é a golpista do Tinder, amigo. Preste atenção, hein? E vou dizer, as fotos enganam, hein? Vou dar uma dica pra você, ouvinte, hein?
3: Ó, isso é misoginia ou não, doutora?
2: Misoginia, hein? Vai pra lá.
1: Não foi aprovado ainda. Não foi aprovado. O Gumota, segura aí, o cão. Tamo junto. É o seguinte, ó, tem aqui a Sara perguntando. Eu moro com meu companheiro há 5 anos, comprei um carro. Na separação, eu tenho que dividir com ele?
0: Ai, provavelmente sim, 5 anos. Se for considerado união estável, que é relacionamento público, contínuo, duradouro e com o objetivo de constituir família.
1: Mas daí tem um tempo dividir. Isso? União estável
0: aí
1: tem?
0: Que tá, não tem um tempo mínimo, sabe? No mínimo 6 meses, no mínimo 1 ano, não tem na lei. Por isso que é muito aberto. Claro que quanto mais tempo você tá junto, maior a chance de reconhecer.
1: E aquela doutora que tem na internet lá, uma tal, é doutora Miriane, acho, que supostamente lá ela fica ensinando a mulherada a contrair união estável com os homens. Fala, manda correspondência pra casa dele. Vai comprar na China, manda entregar na casa dele, que aí você vai ter provas que você tava lá e tal. E aí?
0: Aí você tem que fazer tudo ao contrário, entendeu? Se você quer morar com uma mulher, você tem então que se casar com ela. Daí você pode se casar no regime de separação total de bens, por exemplo. Não deixar ela pôr roupa na sua casa, escova de dente, correspondência, cada um na sua, sem ter conta conjunta, pra vocês terem um namoro e não uma união estável.
3: Ô, doutora, nesse caso dessa advogada aí que ensina, entre aspas, supostamente a mulheres a se aproveitarem, ela não pode ser enquadrada não no artigozinho, não? Porque ela tá ensinando pessoas a agirem de má fé.
0: É, de fato, mas eu acredito que não, não é crime o que ela faz. Porque tudo que ela faz, de fato, está... Claro que eu não acompanho, assim, então eu não vou saber direito, mas está na lei. Então.
1: Dicas de economia.
3: Calma aí. Não, calma aí.
1: Siga para mais dicas de economia.
3: Bom, eu já ia dar aqui uma opinião polêmica. Que ia falar, não pode, pelo amor de... ensinar pessoas a se aproveitarem. Pelo amor de Deus, é charlatanismo.
2: Eu consigo ensinar também, galera. Vamos pra próxima. Ó, o Luiz Neto mandou o seguinte. Minha chefe vive comentando como estou forte e bonito. Isso é assédio?
0: É. Pior que é. No ambiente de trabalho, em uma posição de poder, no caso, o assédio é sempre uma hierarquia. Chefe e funcionário, professor e aluno. Então é considerado assédio, sim. Tem que pegar um advogado trabalhista que vai achar um prato cheio. Esse assédio aí vai dar um jeito.
1: E falando de assédio pra mulherada, quando sofre assédio no trabalho, como é que deve se, se proteger, como é que deve proceder, procura quem dentro da empresa. Por exemplo, se for uma relação de não for subordinado, tipo eu, Mini Ruth, aqui, o mesmo ambiente, mesmo cargo, também pode existir assédio, né?
0: O nome correto seria importunação.
1: Importunação. É. Assédio é só quando tem...
0: Quando tem essa posição de hierarquia.
1: Ah, então importunação.
2: E existe importunação sem ser sexual também?
0: Sim, você não precisa chegar a se relacionar, a beijar a pessoa. Você ficar nessa insistência, mandar mensagens, mandar fotinho, pode ser considerado importunação.
1: E aí a mulher faz o que dentro da empresa? Procura quem? Diretor, CEO?
0: Tanto mulher quanto homem, esses são tipos penais que não tem relação ao sexo da pessoa. Você vai no RH, faz as provas, entendeu? Tenta conseguir uma gravação, daí você procura algum advogado trabalhista.
3: Olha só. Aí é a dica. Faça isso, obviamente, ancorado na verdade, né? Não vai fazer isso para prejudicar, porque existem esses casos, né? Ainda mais dentro de empresa, de pessoas que plantam ali uma falsa discórdia, um falso assédio, um falso importúnio, que aí é para justamente tentar tirar o coleguinha ou o chefe da jogada. Ou a chefe da jogada. Não façam isso.
1: E falando em plantar, meu caro Lucas, tem aqui o Carlos Medeiros, é a última aqui dos ouvintes. Ele falou: se a mãe vive reclamando de pensão do pai na frente da criança, isso também pode ser alienação parental, doutora Beatriz Monteiro?
0: Essa situação é muito chata. Se você é mãe, não fica tormentando seu filho por conta de pensão alimentícia. Ninguém suporta isso, a criança fica perturbada. E sim, pode ser considerado alienação parental. Você ficar falando de assuntos de adultos com o seu filho, vai lá cobrar pensão, esse mês seu pai pagou menos, que seu pai não tá nem aí pra gente. Tudo isso é alienação parental. É insuportável lidar com uma pessoa assim. O filho que passa por isso sofre. Então, não faça, entendeu? Sabe o problema com a pensão? Vai na justiça. Não faz seu filho ser... É um mensageiro. Muito chato.
1: E agora vai ter o Pix Pensão Alimentícia agora,
0: Vai. O projeto de lei ainda não tem que ser sancionado. Passou no Senado que o banco vai fazer o desconto direto da conta bancária.
1: Caiu o Pix na hora.
3: Recebe o salário, sai ali o dinheirinho. Agora, doutora, você acabou de citar e eu fiquei realmente pensativo. Quem mais sofre em todo esse imbróglio é a criança, né?
0: Total, a criança fica totalmente perturbada, ela cresce com traumas, ela pode crescer com uma memória falsa. A criança sofre muito. Na minha opinião, alienação parental é violência infantil.
1: Claro.
0: Porque a criança tem o direito de amar os dois, não é uma competição. Você se separou do pai do seu filho, mas ele não se separou do seu filho. Entendeu? O que acabou foi o relacionamento, não a paternidade. Você precisa ter maturidade para entender. Você pode detestar o seu ex, achar ele um crápula, mas você não pode fazer o seu filho sofrer por conta disso.
3: Olha, palavras, por favor, cuidem das criancinhas. Mini Ruth, é com você?
2: Eu tenho uma pergunta, doutora, porque eu trabalho de madrugada também, além daqui, né?
1: Explica.
2: Eu passo no programa de madrugada.
1: E faz programa de madrugada?
2: De rádio, calma.
1: Tudo bem, se fizesse programa de madrugada, explica.
2: Renan Augusta.
1: É um pouco conhecido aqui em São Paulo pelo entretenimento adulto.
2: Recentemente foi aprovado aí pra mulherada, a partir de 18 anos, usar spray de pimenta, né? Se do nada eu soltar um espirro em alguém que na verdade era a loucura da minha cabeça que estava me perseguindo, o que acontece comigo?
0: Pior que eu já vi vídeo disso acontecendo, de uma mulher que soltou spray de pimenta num idoso, o coitado do velhinho ficou lá todo perturbado, tossindo, e tinham câmeras que ele não tinha feito absolutamente nada. É uma louca, né? Uma pessoa desequilibrada. E se você sofrer com isso, daí é uma questão que entraria em lesão corporal. A gente precisaria ver qual que foi o dano causado, para saber se foi uma lesão grave, qual foi o grau dessa lesão. Mas você pode buscar a reparação jurídica.
2: Olha só.
3: Talvez o correto aqui, na minha humilde opinião, é que a gente tivesse mais policiamento nas ruas. Talvez com mais policiamento, se houvesse de fato algum caso de importunação sexual.
1: Segurança.
3: Aí ela poderia acionar uma pessoa responsável que tomaria conta da situação. mas é difícil, né? Aí a gente tá falando de mais investimento na segurança pública, e aí a gente tá falando de uma coisa impossível. Ai, que pena, não é mesmo? Por favor, Minigucci, você viu na internet que rolou um tipo de processo contra uma empresa?
2: Não vi, o que aconteceu? Você viu
1: isso? De colchões?
3: De colchões, você tá vendo?
1: A Ortobon,
3: não é? Olha que loucura, a Ortobon de Araponga foi processada por não ter mulheres entre os 22 cargos de liderança. Eu fico pensando, peraí, cara, isso aí é uma evidência de misoginia ou não, ou de fato deveria ser por questões de talento, de competência, ou realmente era realmente tudo misógino lá na empresa. O que você acha, doutora?
0: Engraçado que eu não vejo nenhuma mulher lutando para ser desentupidora de esgoto, para ser pedreira, agora lutar para cargo de gerência, para cargo de CEO, daí todo mundo se mete, né? Daí entra o Ministério Público da Misoginia. Então, também precisa de mulher pedreira, mulher que vai lá limpar esgoto, mulher que faz trabalho insalubre, vai trabalhar em frigorífero. Daí isso, cadê o Ministério Público para pôr a cota feminina
3: nesses empregos? Eu entendo. É que eu tenho certeza absoluta que há muitas mulheres muito competentes para assumir esses cargos. E aí a gente fica pensando assim, será que foi uma infeliz coincidência dos cargos de gerência serem ocupados por homens? Ou se a empresa fez questão de procurar só homens para assumir esses cargos? Isso existe de fato? Tô falando eu, homem, quero aprender. Existe isso. Você já teve alguma ciência de pessoas de empresa falando, não vamos contratar mulher não, que mulher é engravida, aí não pode trabalhar, e tá de TPM. Existe esse comportamento?
0: É, eu não considero misógino, acho que o empresário contrata quem ele quiser. É, mas sim, eu tô vendo que muitos empresários, pelo menos tá tendo um bafafá na internet, que eles estão demitindo mulheres, substituindo por homens, mas não porque são misóginos, porque eles estão com medo do PL da misoginia, de serem presos. Daí ele demite uma mulher e é preso.
3: Pô, mas aí, nesse caso, por exemplo, da empresa do Ortobon de Araponga, ela vai se ferrar, ela perdeu o processo, ela vai ter que pagar.
0: É, multa de 300 mil. Mas eu acho uma palhaçada isso, gente. Ele contrata quem ele quiser, acabou a empresa dele.
1: Tem que ser pela competência.
3: Isso é verdade.
1: Não é? Pela competência e acabou.
0: É, eu já conheço empresas que contratam só mulheres, por exemplo.
3: É que é quase, não é a mesma coisa, pra deixar claro, mas é quase uma proposta tal qual a da cota na faculdade. É uma proposta, não é a mesma coisa. Não estou dizendo que colocar uma mulher no cargo de gerência é a mesma coisa que uma cota, pra deixar bem claro, pra ninguém ficar, ai, você tá falando besteira. Calma, tô falando que o que eu estou identificando nessa atitude é de provocar nas empresas que eles contratem também mulheres, deem oportunidade a mulheres. Por isso que eu identifiquei isso. E eu gostaria de saber, essa forçação, você acha que a longo prazo pode trazer bons resultados ou péssimos resultados?
0: Ah, péssimo, com certeza. Ninguém suporta isso. O Estado querendo determinar, você tem que ter 30% de mulher, sei lá o que, de outra cota. Gente, empresa privada deveria ter a liberdade absoluta de contratar quem quiser. Quer contratar só homem, contrata. Quer contratar só mulher, contrata. O que eu vejo acontecendo é que as empresas vão querer sair do Brasil, talvez, para não fazer alterações no quadro de funcionários.
3: Mas a gente tem tantas boas funcionárias, tem tanta mulher competente. Inclusive, eu posso dizer que os profissionais que eu melhor conheço, que melhor trabalham, são mulheres. Assim, eu não consigo entender.
2: É verdade, sou melhor que eles.
3: É. Isso é uma verdade. Mini Ruth é muito talentosa.
1: E aí,
3: muito
1: esse boa. Negócio da cota que você falou, Lucas, com essa PL da misoginia, isso pode atrapalhar até a mulher no mercado de trabalho. Sim. Porque o cara fala, eu não vou contratar mais mulher, porque se eu tiver numa reunião e falar pra mulher, peraí que você já fala, calma que nós estamos resolvendo aqui. A mulher pode, né?
3: E sejamos adultos, no meio corporativo é muito sob pressão, sobre resultado. Então, se você está sob pressão e querendo falar sobre resultados, você vai se exaltar uma hora. Então, numa reunião, é muito comum. Peraí, segura aí, fulano. Fala agora, fulano. Vem lá, quero dar uma ideia. E aí, realmente, numa hora, eu acho que aí as pessoas podem acabar confundindo.
1: E aí, depois, entra a cota. Aí, agora vão ter que criar a cota porque não estão contratando mais.
3: Mas eu quero saber a opinião da Mini Ruth. E aí, Mini Ruth?
2: Olha, graças a Deus, essa empresa é maravilhosa. Não temos cota. Eu entrei aqui pelo meu talento, porque, como eu disse, sou muito melhor que esses dois juntos. É. E é isso, galera. Né? Estudem, trabalhem muito, façam o seu nome, que dá certo sempre.
3: Mas na sua opinião, a gente acaba dando...
1: Olha só, é uma mini coach agora.
3: Mas você se sente com espaço? Você se sente ouvida aqui no nosso meio de trabalho?
2: Ah, Ah, mas eu não vi, eu grito. Que eu vivo na TPM, eu grito. Vai me ouvir, sim.
3: Mas aqui, por exemplo, na nossa empresa, a gente tem espaço pra dar ouvido pra todos, Inclusive no nosso programa. Sim. Nossos microfones estão sempre abertos pra você que quiser ter o seu direito de resposta, se foi mencionado, ou quiser falar.
1: Se sentiu ofendido, ou queira.
3: Mas, por favor, com muita educação, tá bom? Bem educado, bem educada, pra não vir aqui falar besteira, que aqui a gente não dá espaço pra quem fala besteira, não. Vai, ô Mini Ruth!
2: Seguinte, ô doutora, eu sou muito fofoqueira, né? Eu adoro fofoca. E um tempo atrás, tinha vazado aí um vídeo do Neymar, né, que ele era acusado de estupro pela Nájila Trindade. E, enfim, ainda bem que o Neymar conseguiu comprovar que ele gravou, né, o ato, e conseguiu comprovar que, na verdade, a Nájila estava, né, armando contra ele. Você tem alguma dica para os caras que querem se relacionar, principalmente se esse cara tiver um poder aquisitivo melhor do que a mulher, que ele pode achar que é interesseiro ou algo do tipo?
0: Olha, se você tá num patamar de Neymar, você precisa ter câmera. Daí não há outra justificativa. Precisa ter câmera, talvez até mesmo um contrato. Porque esses homens muito ricos são os mais propensos a sofrerem com uma acusação falsa. Então, nesse caso, imagens, que foi o que o Neymar tinha, né? Mas é complicado, entendeu? Porque se ele não tivesse a gravação, a menina tava com a bunda roxa, lembra que ela postou as fotos? Sim. Se ele não tivesse a gravação, as mensagens do dia seguinte, ele poderia estar preso simplesmente sem ter feito nada. Então, uma mensagem no dia seguinte pode servir como um indicativo de consentimento. Pra você enviar uma mensagem, falar, você gostou de ontem, vamos se ver novamente. E a pessoa responde, sim, foi muito legal. Já é uma prova favorável ao seu favor e não teve nenhum abuso. Essa mensagem no dia seguinte.
2: Então fica a dica, ô galera que já saiu comigo, me manda mensagem no dia seguinte, tá?
3: Me manda mensagem
1: no dia seguinte. Nossa, aí eu vou dizer, viu?
3: Ô, doutora, e sobre o caso do Márcio Smerling e da Dani Calabresa? A senhora acompanhou? A senhora tem acompanhado, inclusive?
0: É, eu acompanhei.
1: Tem alguém mentindo ali?
0: Mas esse, de verdade, eu não acompanhei tanto. Ele foi inocentado, no fim?
3: É, tem algum... Eu, de fato, não sei agora. Eu não acompanhei as últimas notícias. Eu pedi para que alguém da nossa produção traga essa informação. Mas é algo que vem em decorrência da cerca de quase 10 anos, se eu não me engano, né? É. Acho que se iniciou em 2016, se eu não me engano. São quase 10 anos desse...
0: E acabou com a carreira dele, né? Ele não tá mais na Globo.
3: É, de fato, não. Ele não tá contratado com nenhuma emissora. Nada.
2: Mas não são todos os homens que acabam a carreira, né? Eu não entendo, por exemplo, o Dado Dolabella, né? Que é um cara agressivo.
3: Nesse caso,
2: e que a mulherada fica atrás. Eu acho um absurdo. O que você acha disso, doutora?
0: Eu conheci o Dado Dolabella em um evento. E ele tá bem engajado agora na causa... contra falsas acusações. Eu conheci a advogada dele, inclusive a Fernanda Trípode, que fez as denúncias internacionais junto comigo. Ela era advogada do Dado Dolabella. E ela me explicou o outro lado da história, sabe? Eu não sou dona da razão, eu não posso dizer o que aconteceu, mas foi a primeira vez que eu ouvi pelo menos uma outra versão. Eu achei interessante conversar com ela sobre isso. Porém, se você tá com um homem que você já sabe que ele é um agressor e você tá lá porque você acha que você vai ser a transformadora e com você vai ser diferente, daí você é muito burra, desculpa. Você é burra, né? Você tá com... Não tô falando no caso do Dado Dolabella, mas tem mulher que escolhe e vê, assim, 500 red flags no homem. Que ele é um lixo de pessoa. Que ele é um pai péssimo. Que ele já bateu em sei lá quantas namoradas. Você vai lá, sabendo de tudo isso, se relaciona com ele. Aí você é muito burra, muito carente. Você precisa fazer terapia pra sua autoestima melhorar.
3: E...
2: isso aí.
3: Tá vendo só? Somos totalmente contra esse tipo de atitude. Deixe bem claro que o Dado Dolabella já teve, inclusive, a boletim de ocorrência, a denúncia, a todo um processo realmente respeitável contra essas atitudes abomináveis. Aqui não tem nem como tentar ver o outro lado da moeda. Não tem. Amigos e amigas, se você, homem, levantou a mão pra uma mulher, você perde tudo. Tudo, você não pode fazer isso, tá? E não adianta me chamar de feministo. Isto é o básico. Eu tenho certeza que você, bem educado, você recebeu essas lições. Sua mãe, quando eu te batia, você não,
1: é não retrucava. Agora o dado dando dica disso aí é a mesma coisa que a Mini Ruth dá dica de saúde, né?
3: Agora a gente vai, infelizmente, se despedir da nossa convidada, a advogada Beatriz Monteiro. Beatriz, muito obrigado pela sua presença. E, por favor, fique à vontade para dar o seu recadinho final. É contigo, Beatriz.
0: Eu adorei fazer a entrevista com vocês, todos os três muito simpáticos, muito fofinhos. Eu agradeço demais a TMC. Bom, o recado que eu dou para vocês é: não sejam emocionados, tomem cuidado para vocês não sofrerem uma acusação falsa. Caso vocês estejam sofrendo com alienação parental, busque ajuda jurídica. E peço que me sigam também no Instagram, que é @adv.beatrizmbarros.
3: Muito obrigado. E para finalizar...
1: Falando no Instagram, campanha, siga o Ralandinho no Instagram, @erlin. @erlin, só isso, E-R-L-I-N-G, @erlin. O programa começou com 59 milhões e 100. Por favor, Lucas, quanto
3: não,
1: tá?
3: Não, mentira, mentira.
1: Agora há pouco
3: 59 tava... milhões e 300 mil seguidores.
1: Subiu do...
2: 200 mil seguidores.
3: Tá vendo aí, ó? Pode 200 ver. 200 mil seguidores.
1: Tá vendo?
3: TMC, a força.
1: Tchau, Brasil.
3: Beijo, queijo e até

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1: Muito bom dia, uma ótima segunda-feira para você que sintoniza a TMC. Hoje é dia 13 de julho. Seja muito bem-vindo e muito bem-vinda ao Amanhã TMC. Eu sou o Diego Andrade e eu te faço companhia ao vivo até as 5 da manhã. Aqui no Amanhã TMC você fica por dentro de tudo o que aconteceu de mais importante no noticiário do Brasil e do mundo, além de saber das primeiras notícias do novo dia que só está começando. Se você está em Belo Horizonte, acompanhe a nossa programação em 88.7. Em Recife, 92.7. Em São Paulo e Brasília, 100.1. 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E no Rio de Janeiro, estamos no 101.3. O meu muito obrigado a você que sintoniza a TMC. O WhatsApp está aberto para você participar. Manda sua mensagem, o seu áudio. Comenta sobre as principais informações e notícias aqui do Amanhã TMC no 119-7221-1001. 119-7221-1001. Vamos agora às principais manchetes do programa de hoje. Escalada das tensões no Oriente Médio, o governo do Kuwait denuncia que drones do Irã atingiram fronteiras do país e uma plataforma de petróleo. Em resposta, Estados Unidos voltam a atacar alvos iranianos. O presidente do parlamento do Irã decreta fim da era dos acordos e analistas alertam que conflito coloca em risco capacidade militar norte-americana para futuras guerras. Ainda nos Estados Unidos, morte do senador Lindsey Graham, importante aliado de Donald Trump, impacta eleições no país. Trump revela ter conversado com um parlamentar poucas horas antes dele ser encontrado morto. E no Brasil, Polícia Federal afirma que ex-deputado Eduardo Cunha, mesmo sem mandato, mantém mais influência na Câmara do que parlamentares em exercício. Mensagens obtidas pela PF apontam artifício na alocação de verbas e investidores suspeitos que a própria presidência da Câmara deu aval para desvios das emendas. PT recorre ao STF para tentar revogar prisão domiciliar do ex-presidente Jair Bolsonaro, enquanto Valdemar Costa Neto reage e diz, abre aspas, Bolsonaro é quem tem os votos. Michele Bolsonaro demonstra incômodo com carta de Jair, enquanto aliados fazem apelos por engajamento político da ex-primeira-dama. Republicanos nega ter fechado apoio a Flávio Bolsonaro e indica neutralidade nas eleições. Deputado Marcos Pereira desmente ter condicionado a aliança a uma vaga no Supremo Tribunal Federal. Na segurança pública, sargento da Polícia Militar, investigado por envolvimento com a facção Comando Vermelho, é executado a tiros no Rio de Janeiro. Pastor Márcio Pôncio deixa a cadeia após decisão do ministro Alexandre de Moraes. Perda na cultura nacional, morre no Rio aos 94 anos o ator Rui Rezende, consagrado por personagens marcantes na televisão. E no esporte, FIFA estuda formato gigante para a Copa do Mundo de 2030. Possibilidade de um torneio com 64 seleções e grupos de A a Z agitam a internet. Muito bom dia a você que sintoniza a TMC. Vamos à previsão do tempo para todo o país nesta segunda-feira. Olha, região norte, tempo instável no lado oeste da Amazônia. Estados do Amazonas, Acre, Rondônia e Roraima devem registrar chuvas acompanhadas de trovoadas. Já no Amapá e em grande parte do Pará, pancadas ocorrem de forma isolada. A situação é bem diferente no leste paranaense e Tocantins, onde tempo segue firme e ensolarado. Termômetros em solos tocantinenses registram forte amplitude térmica, com máximas que podem chegar aos 37 graus durante o dia e mínimas de 17 graus durante a noite. O calor vem acompanhado de alerta para tempo seco, com índices de umidade desabando para a casa dos 20% no sul do estado. Na região nordeste, sol e calor predominam em grande parte da região. Tempo só muda na faixa litorânea e no agreste de Pernambuco, Paraíba e Rio Grande do Norte, onde há previsão de pancadas de chuva isoladas. Já nas demais áreas, tempo segue firme e sem chuva. Termômetros registram marcas bem opostas na região. Mínimas ficam em torno de 15 graus no sul e oeste da Bahia, enquanto máximas chegam aos 36 graus no Piauí e sul do Maranhão. E olha, o principal alerta vai para o interior da Bahia, Piauí, Ceará e oeste pernambucano, onde a umidade do ar despenca para níveis críticos, ficando entre 20% e 30%. Já na região centro-oeste, tempo muda em parte da região. Áreas de instabilidade avançam e provocam pancadas de chuva também em Goiás e em Brasília. Tempo firme na região sudeste, viu? E calor na maior parte do dia. Mais um sistema de baixa pressão no oceano deve mudar o tempo em algumas áreas. Chuvas no Espírito Santo, centro de Minas e em toda a faixa litorânea paulista e fluminense. No interior da região, sol predomina e máximas passam dos 32 graus. Atenção, no entanto, fica para índices de umidade do ar, que entram em nível crítico entre 20% e 30% no norte de São Paulo e grande parte de Minas Gerais. E na região sul, o frio ganha ainda mais força, com previsão de mínimas na casa dos 4 graus e riscos de geadas em grande parte da região. O Congresso Nacional acumula milhares de propostas que venceram apenas metade do caminho do Legislativo para virar lei. Um levantamento da plataforma Ranking dos Políticos aponta o tamanho do represamento de matérias que foram validadas por deputados ou senadores, mas aguardam análise na outra casa. Os detalhes sobre o volume de propostas travadas vêm com Murilo Hernandes, direto de Brasília.
2: O levantamento realizado pela plataforma Ranking dos Políticos indica que o Congresso Nacional acumula 3.902 projetos de lei que foram aprovados em uma das casas, mas continuam parados na outra. O estoque de matérias pendentes engloba propostas que superaram todas as comissões e votações em plenário na origem, mas aguardam a indicação de relatores ou da inclusão na pauta da votação do destino. De acordo com os dados compilados pela entidade, a Câmara dos Deputados é o local com o maior volume de textos represados, concentrando a maioria das propostas iniciadas pelo Senado Federal. Entre os projetos que aguardam análise estão as medidas voltadas para a segurança pública, reformas administrativas setoriais, alterações no Código de Processo Penal e incentivos fiscais a setores regionais. Interlocutores no Legislativo apontam que a lentidão nos avanços desses textos ocorre devido à centralização das agendas dos presidentes das duas casas, das pautas econômicas e prioritárias do governo federal. Como muitas dessas propostas sofreram modificações durante a tramitação inicial, elas necessitam de novos acordos políticos entre os líderes partidários para avançar para uma sanção ou retornar à casa de origem. De acordo com a última reunião de líderes da Câmara dos Deputados, houve indicativo de que deve haver um esforço concentrado para acelerar essas votações.
1: O ministro do STF, Alexandre de Moraes, aprovou a transferência para a prisão domiciliar do pastor Márcio Pôncio. A justificativa é que o estado de saúde do pré-candidato a deputado federal pelo Rio de Janeiro, a Rebeca Reis, tem mais detalhes sobre o caso.
3: Depois de ter a prisão convertida para domiciliar, o pastor e empresário do ramo de cigarros, Márcio Pôncio, continua no presídio até a defesa cumprir exigências estabelecidas pelo Supremo Tribunal Federal. Pôncio está preso desde o dia 2 de julho, quando foi alvo de uma operação da Polícia Federal por suspeita de ligação com o bicheiro Adilson Oliveira Coutinho Filho, o Adilcinho, apontado como chefe da máfia dos cigarros. A decisão de converter a prisão para domiciliar é do ministro Alexandre de Moraes, que impôs uma série de medidas cautelares. Entre as obrigações estão o uso de tornozeleira eletrônica, proibição de manter contato por qualquer meio com os demais investigados e de utilizar redes sociais. Além disso, Moraes também suspendeu imediatamente eventuais documentos de porte de arma de fogo em nome de Márcio Pôncio e a entrega dos passaportes. Procurada, a Secretaria de Polícia Penal do Rio informou que foi notificada oficialmente da decisão neste domingo, mas que a liberação do pastor ainda depende do cumprimento de exigências impostas pelo STF por parte da defesa. O ministro justificou a substituição da prisão preventiva por domiciliar com base no estado de saúde do pastor. além da gravidez de alto risco da esposa do investigado, que tem 50 anos. Márcio Pôncio foi preso em um flat na Praia da Barra da Tijuca, na zona sudoeste do Rio, ao ser alvo da quinta fase da Operação Unicarne, que investiga a ligação de agentes públicos com o crime organizado. Segundo a PF, a ação buscou aprofundar a apuração de indícios de lavagem de dinheiro praticada pela nova cúpula do Jogo do Bicho de possíveis ramificações do esquema junto a integrantes dos poderes executivo e legislativo do Rio. Ele é pai da deputada estadual Sária Pôncio, do Solidariedade, e do cantor Saulo Pôncio. O pastor também se apresentava como pré-candidato a deputado federal pelo mesmo partido da filha.
1: A inflação de junho desacelera para 0,16%, vindo bem abaixo do 0,31% que o mercado projetava. No acumulado de 12 meses, a inflação está em 4,64%, o que significa que, pelo menos pelo segundo mês seguido, o país estoura o teto da meta estabelecida, que é 4,5%. Em entrevista para a TMC, o analista socioeconômico do IBGE, Jefferson Mariano, comentou os principais destaques que influenciaram no IPCA de junho.
4: A gente tinha visto a prévia, né? Na verdade, a prévia, o IPCA 15, havia sinalizado um comportamento um pouco mais elevado. E aí, depois, quando nós completamos a coleta dos 30 dias, nós percebemos que, na verdade, houve um arrefecimento, né? Então, o índice, de fato, veio menor do que muitos dos operadores de mercado imaginavam e veio menor do que a prévia. Então, realmente, acredito que ainda seja um pouco difícil, mas, evidentemente, como você bem destacou, né? A gente ainda está aí acima da meta da inflação, né? Os números sinalizam isso, né? Mas vai depender dos comportamentos dos próximos meses, né? Então, a gente tem alguns itens que apresentaram baixas significativas, né? E ainda há uma instabilidade com relação ao comportamento dos combustíveis, né?
5: E quais são os elementos dos próximos meses que podem influenciar os índices? Nós estamos falando de elementos que são minimamente previsíveis e elementos com certeza que também têm um quê de imprevisível, como eu imagino a guerra no Oriente Médio.
4: Ah, sim, né? De fato, a gente tem essa questão da imprevisibilidade, que são esses preços administrados, e aí tem a questão específica do petróleo, né? Então, a gente não sabe quais serão os desdobramentos, então, a própria política do governo com relação a possíveis subsídios no setor, então, esse é um dado um pouco mais complicado. Agora, no caso do Grupo Alimentos, né? Então, o Grupo Alimentos há uma previsibilidade um pouco maior, o comportamento das safras, a gente tem o próprio comportamento da estiagem das carnes, que tem um peso significativo no índice de preços, né? Então, como a gente está tendo, pelo menos no caso do clima, uma situação menos adversa com relação ao clima, como nós observamos em anos anteriores, é possível que no caso do grupo alimentação, a gente consiga trazer o índice para patamares um pouco mais comportados, né? Agora, a gente depende desses outros fatores e, evidentemente, no caso do petróleo, impacta diretamente nos alimentos. Então, tem uma série de itens no grupo alimentos que são muito suscetíveis ao comportamento do petróleo por conta da questão dos fretes, né?
6: Agora, Jefferson, para concluir aqui, bolso de quem está nos acompanhando agora, já está sentindo, vai sentir mais, médio prazo, curto prazo, como é que é isso?
4: No caso, especialmente da população que ganha menos de 5 salários mínimos, ou seja, a grande massa, há alguns itens que pesam, né, que pesaram, por exemplo, a gente teve no caso do grupo saúde, né, convênio médico, no caso específico do grupo alimentação, né, a população acaba sentindo um pouco mais, e também vale lembrar que apesar do índice ter ficado em 0,16, vale lembrar do grupo habitação, então o grupo habitação, em específico a energia elétrica, continua a incomodar por conta da bandeira amarela. Como a gente ainda está entrando no processo de estiagem um pouco mais profundo, a gente pode ter uma migração dessa bandeira e o grupo habitação pode vir impactar um pouco mais o índice de preços e aí, de modo direto, a população que tem menores rendimentos.
1: A inflação na região metropolitana de Belo Horizonte registra alta de 0,12% no mês de junho. Bruno Marum, de BH, traz mais informações.
7: A inflação na região metropolitana de Belo Horizonte perdeu força em junho e ficou abaixo das projeções do mercado. Dados divulgados pelo IBGE mostram que o IPCA, o Índice Nacional de Preços ao Consumidor Amplo, subiu 0,12% no mês Em maio, a alta havia sido de 0,34%. O resultado também ficou abaixo da média nacional, que foi de 0,16%. O principal fator para esta desaceleração foi a queda de 0,89% nos preços de alimentos e bebidas. As maiores reduções foram registradas nas frutas, com recuo de 6,1%, e nos legumes, que ficaram em média 3,5% mais baratos. Por outro lado, a conta de luz voltou a pesar no orçamento das famílias. O grupo Habitação subiu 1,27%, impulsionado pelo aumento de 3,65% na energia elétrica, reflexo também da bandeira tarifária amarela e do reajuste nas tarifas aplicado aqui em Belo Horizonte no fim de maio. Com o resultado de junho, a inflação acumulada na região metropolitana de Belo Horizonte chega a 3,24% no primeiro semestre e 3,84% nos últimos 12 meses. Segundo especialistas, a queda mais intensa nos preços dos alimentos ajudou a conter a inflação aqui na região. Já a energia elétrica, como dissemos, continua sendo a principal responsável pela pressão sobre o custo de vida dos moradores de Belo Horizonte e também da região metropolitana.
1: No Paraná, deputado estadual é investigado por utilizar comandos ilegais em um pedido de medida cautelar enviado ao Tribunal de Contas do Estado. De Curitiba, Leonardo Gomes.
8: O documento foi assinado pelo deputado Arilson Chiorato, do PT, e é relacionado ao projeto Olho Vivo do governo do Paraná. Porém, contava com instruções escondidas geradas por inteligência artificial que poderiam interferir de alguma forma no andamento do processo. Segundo o TCE, tratavam-se de prompts, uma prática considerada ilegal. Em nota, o tribunal explicou que conta com mecanismos de segurança e controle capazes de identificar e inibir o uso indevido de comandos desse tipo. O pedido de medida cautelar protocolado por Chiorato apontou supostas irregularidades contratuais no projeto do governo, entre elas a suposta ausência de processos licitatórios, o uso indevido de sigilo para ocultar gastos públicos e possíveis violações à Lei Geral de Proteção de Dados. O tema será analisado pelo TCE, porém a tentativa de induzir o processo ganhou maior atenção do tribunal, que prometeu comunicar demais autoridades que serão responsáveis por investigar o deputado. Em nota, Arilson Chiorato disse desconhecer qualquer comando oculto no documento e defendeu a apuração técnica do caso. A TMC também procurou o governo do Paraná, que em nota afirmou que o projeto auxiliou na solução de 780 casos em 6 meses, com a recuperação de mais de 400 veículos, e reforçou que apenas policiais são autorizados a acessarem a plataforma e não há qualquer risco de exposição de dados.
1: Pernambuco registrou mais de 36 mil casos de violência contra a mulher no primeiro semestre deste ano. O número representa alta de 9,3% em relação ao mesmo período de 2025. As informações com o repórter Kennedy Lacerda.
9: Em média, Pernambuco contabilizou aproximadamente 199 casos por dia no primeiro semestre. Isso significa que a cada hora, cerca de 8 mulheres sofreram algum tipo de violência, entre agressões físicas, psicológicas, morais, patrimoniais ou sexuais. Os números apontam, em média, cerca de 6 mil vítimas por mês. Apesar do crescimento dos registros de violência contra a mulher em Pernambuco, os casos de feminicídio apresentaram queda. De acordo com a Secretaria de Defesa Social do Estado, foram contabilizados 37 crimes desse tipo no primeiro semestre de 2026, contra 51 no mesmo período do ano passado, uma redução de aproximadamente 27%. O caso mais recente e que tem chamado bastante atenção envolve uma jovem de 26 anos, do município de Capoeiras, no Agreste pernambucano. De acordo com as informações, o principal suspeito é o companheiro da vítima. Ele teria usado uma arma de fogo para cometer o assassinato. O homem fugiu após o crime. A Polícia Civil informou que o caso está sendo investigado como feminicídio.
1: O cantor e compositor Toquinho completou 80 anos nesta semana e chegou aos cinemas como personagem principal de um documentário sobre a própria vida. Toquinho, Encontros e um Violão é uma coprodução entre Brasil e Itália e tem o músico como narrador da própria história, contando desde a infância em São Paulo até as parcerias com Vinícius de Moraes, Chico Buarque e Jorge Benjor. Para saber mais um pouco sobre essa produção, a TMC conversou com a Érica Bernardini, que é cineasta e diretora do documentário. E a gente confere esse bate-papo agora.
10: O Toquinho, esse documentário, ele nasceu justamente porque eu vivo nesses dois países, né, Brasil e Itália. E eu faço um festival de cinema italiano no Brasil, que existe esse ano completo há 21 anos. E aí, na Itália, com amigos, enfim, falavam... Eu sou produtora também. Ah, por que a gente não faz um trabalho com um músico brasileiro, conhecido na Itália, principalmente, internacionalmente. E, obviamente, veio a imagem já do Toquinho. Eu, quando pequena, eu lembro que na Itália já tinha anúncios grandes do nome dele, anunciando para os shows, enfim, que ele fazia por lá. Ele é muito amado lá, em muitos outros países, mas a Itália é sempre muito especial para ele. E aí nasceu essa vontade, acabei conhecendo ele, uma pessoa incrível. E aí surgiu esse documentário que daria para... Uma coisa que tem um toquinho bacana, mas a gente fez esse compacto, alguns dos momentos da carreira desse grande talento que é o Toquinho.
11: Érica, pegando como tema aí Brasil e Itália, a Itália é muito presente na obra do Toquinho, se eu não estou enganado, acho que desde o começo, começando lá pela Casa, que é uma música italiana, que ele fez uma versão em português, ou é o contrário? Existe uma versão em italiano depois, né? É uma música que a gente conhece, uma versão bastante famosa em italiano também.
6: Aquarela também?
11: Quanto, né, dessa relação...
6: Hã? Aquarela também, se eu não me engano, é uma canção também italiana.
11: Tem.
6: A versão então, original é italiana.
11: Conta um pouquinho dessa relação Toquinho-Itália, Érica.
10: Na verdade, o Toquinho, ele praticamente o nome forte Toquinho, ele nasce na Itália. Até por isso, ele fala disso no documentário, que as coisas principais que aconteceram com ele foi na Itália. Primeiro com Vinícius, que ele fez, enfim, shows por lá. Depois surgiu o disco, que até hoje... É encontrado, é solicitado. Ele foi o primeiro cantor brasileiro a ganhar um disco de ouro fora do país. Ele fez esse trabalho com a grande cantora italiana, ícone, que é Ornella Vanoni, que faleceu infelizmente ano passado. Ela que levou a bossa nova para a Itália, junto com Vinícius e Toquinho. E depois, mais para frente, ele, junto com um compositor italiano, eles escreveram a canção Aquarela. Aquarela foi um grande sucesso na Itália, foi o primeiro feito em italiano, e depois ele traduziu para português, mas participou do grande festival de Sanremo, que é um dos festivais mais importantes do mundo de música, enfim, naquela época era muito importante, e aí sim ele acabou sendo... E depois aqui...
12: Muito bom. Agora, a Érica, o Toquinho, como a gente falou, completou 80 anos recentemente. E, gente, o Toquinho é um cara muito gente boa. Eu nunca esqueço que um dia eu tava com um amigo meu, a gente foi num restaurante e o Toquinho tava lá tocando violão. A gente sentou na mesa pra trocar ideia com o Toquinho. E o Toquinho, como se conhecesse a gente de anos, contando história. E aí eu te pergunto, como foi selecionar momentos, os principais momentos da carreira dele? Ficou muita coisa boa de fora? Pode ser que role talvez uma sequência, porque eu imagino que não caiba, óbvio, né? Não cabe a história dele ali em pouquinho tempo de um documentário, de um filme. Como é que foi esse processo, assim, de parece que tem um filho, você não pode cortar cena, vou ter que cortar tal história. Como é que foi essa escolha, Érica?
10: Foi terrível. Eu fiquei... A primeira entrevista que eu fiz com o Toquinho para esse documentário, a gente ficou mais de 2 horas no estúdio, onde ele contava as histórias e cantava, e parecia que só tinha passado 20 minutos. E depois disso, com outras pessoas que apareceram no documentário, que deram a oportunidade de falar sobre ele, Aí o primeiro corte teve 3 horas, porque estava muito difícil cortar, estava muito difícil compactar tudo aquilo que é toquinho, e obviamente é uma pincelada da carreira dele. E aí eu fiquei no estúdio com ele para a edição final, 5 horas no estúdio junto com o Toquinho, para tentar dizer isso fica, isso vai ter que sair. Foi um trabalho extremamente prazeroso, foi um trabalho incrível. A presença do Toquinho é difícil, né? Porque tem muitos compromissos, mas quando a gente está junto, é praticamente o dia que você falou, sentar, cantar, contar histórias. Ele é um grande contador de histórias, por isso que o documentário é ele que narra, porque teria que ser assim. Quando você vai no show dele, ele conta as histórias e aí conta as músicas contam um pouco das homenagens que ele fez durante aí a vida. E eu tive a honra de participar disso, de trazer um pouco do Toquinho, arranjador, compositor, esse grande músico, mas também uns hobbies que ele gosta, que é o futebol. Trouxe ele também, como é que ele foi comentarista de futebol, a sinuca. Enfim, é uma pitada de tanta coisa boa que o Toquinho sabe fazer.
13: Legal, Érica. A gente está vendo aí na tela, eu passei aqui para a nossa produção, olha você falando sobre o futebol. Essa foi a primeira entrevista da minha vida como jornalista. Ah. Eu tinha 17 anos, tinha acabado de entrar na faculdade. E o Toquinho me recebeu na casa dele, no apartamento no Campo Belo, pertinho do aeroporto de Congonhas. Meu pai conhecia o empresário dele na época, não sei se era o Fred Rossi ou o Genildo Fonseca. Meu pai sempre ligado à música e conhecia o Toquinho também. Ele foi de uma simpatia comigo. E aí o craque nunca morre, ele falando dos grandes ídolos do futebol. Na época já se falava, o futebol não é mais como antigamente, isso em 94. E ele falava, o craque nunca morre. Meses depois disso, o Brasil foi campeão do mundo em 94. Essa entrevista eu fiz para Corinthians em Revista, uma revista que era publicada pelo Corinthians na época. Agora, enquanto você falava, Érica, a gente via imagens também de grandes músicos. Apareceu o Ivan Lins, que é outro gigante da nossa música, Andreas Kisser, né, guitarrista de Sepultura. Quem são os personagens que participam desse documentário e a importância do Toquinho para todos eles, Érica?
10: Então, a gente trouxe bastantes nomes aí conhecidos, a própria Ornella Vanoni, que está aparecendo aí, que, como eu falei, é um ícone da canção italiana, ela que levou a bossa nova para a Itália e fez grande sucesso. É o disco que eles fizeram os três juntos, Toquinho, Vinícius, e a Ornella ainda está em catálogo, é uma coisa incrível. Depois eles levaram o trabalho para crianças também. Esse é o irmão dele, o João Carlos, que é uma pessoa maravilhosa. Eu trouxe um pouco desse... O próprio Rivelino falando dessa paixão dele pelo futebol. Eu trouxe um pouco de pessoas de campos diferentes, né? De setores diferentes. Nós temos um maestro também, justamente para mostrar o quanto o Toquinho continua agradando gerações e o quanto que ele transita por gêneros e agrada gerações, né? Antes eram os avós, os pais, hoje já são as crianças, tanto é que eu trago a menina cantando Aquarela, que é uma música, embora adulta, uma música complexa, é uma música que agrada muitas crianças. E fora todo o trabalho que ele fez aí junto com Vinícius e outros para as crianças, né? Enfim, tem um pouco de tanto. E você falou do Corinthians, mostrou aí Corinthians, né? Sua primeira entrevista com ele, inclusive. E eu falo que o Toquinho, ele é quase perfeito, né? Sabe que eu sou italiana, então... eu falo, todo homem tem um defeito na vida. E o Toquinho, o defeito dele é ser corintiano.

Vamos dar um giro de notícias para você ficar muito bem informado e muito bem informada nessas primeiras horas do dia. Escalada das tensões no Oriente Médio. O governo do Kuwait denuncia que drones do Irã atingiram fronteiras dos países e uma plataforma de petróleo. Em resposta, Estados Unidos voltam a atacar alvos iranianos. O presidente do parlamento do Irã decreta fim da era dos acordos e analistas alertam que conflito coloca em risco capacidade militar norte-americana para futuras guerras. Ainda nos Estados Unidos, morte do senador Lindsey Graham, importante aliado de Donald Trump, impacta nas eleições do país. Trump

0: tentar revogar prisão domiciliar do ex-presidente Jair Bolsonaro, enquanto Valdemar Costa Neto reage e diz, abre aspas, Bolsonaro é quem tem os votos, fecha aspas. Michele Bolsonaro demonstra incômodo com carta de Jair, enquanto aliados fazem apelo por um engajamento político da ex-primeira-dama. Republicanos nega ter fechado apoio a Flávio Bolsonaro e indica neutralidade nas eleições. Deputado Marcos Pereira desmente ter condicionado a aliança a uma vaga no Supremo Tribunal Federal. E na segurança pública, sargento da Polícia Militar investigado por envolvimento com a facção Comando Vermelho é executado a tiros no Rio de Janeiro. E o pastor Márcio Pôncio deixa a cadeia após decisão do ministro Alexandre de Moraes. E a perda na cultura nacional, morre no Rio aos 94 anos o ator Rui Rezende, consagrado por personagens marcantes na televisão. E no esporte, FIFA estuda formato gigante para a Copa do Mundo de 2030. Possibilidade de um torneio com 64 seleções e grupos de A a Z agitam as redes sociais.
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0: Mudando a página no noticiário internacional, o presidente norte-americano Donald Trump afirma que o Irã aceitou um acordo de paz para abrir mão de armas nucleares, mas rompeu o pacto menos de uma hora depois. Recuo de Teherã veio com um bombardeio em um navio comercial. Enquanto a Guarda Revolucionária Iraniana afirma ter fechado o Estreito de Hormuz, as Forças Armadas dos Estados Unidos negam o bloqueio e garantem que mantêm o controle da rota internacional. Ontem, o Irã atacou bases e radares norte-americanos em 4 países vizinhos: Jordânia, Kuwait, Omã e Catar. Como resposta, Washington bombardeou 140 alvos militares dentro do território iraniano. Priscila Canepar, doutora em Direito Internacional, durante entrevista ao News TMC, explicou o cenário sobre os Estados Unidos e Irã. E a gente confere essa análise agora.
2: Eu acho que poderia ser conduzido de outra forma. Eu já faço uma crítica, né, à questão de...
3: Nada justifica o ataque à soberania de um outro Estado, ainda que se tenha bases militares estrangeiras. Então, basicamente, o que a gente vê é uma dupla violação ao direito internacional. Uma primeira violação quando, de fato, os Estados Unidos atacam o Irã, porque justamente é uma invasão à soberania. E o segundo ponto, quando o Irã dá essa resposta à agressão armada para um terceiro país, ainda que seja uma base militar de outros estados. Só a gente precisa lembrar, né, que o próprio Qatar falou que esse respingo desse ataque à base militar dos Estados Unidos em seu território acabou ferindo 3 pessoas. Então, nada justifica esse ataque. Basicamente, o que eu estou querendo falar é que o Irã teria, sim, um direito, segundo o direito internacional, à resposta à agressão armada estrangeira para esse país que ele atacou, ou seja, Estados Unidos. Mas não, de fato, a esses outros estados que compõem a regionalidade iraniana. Então, existe, sim, também uma ilicitude advinda do governo de Teherã.
4: Dos ataques, entendemos, portanto, né, que não existe essa legalidade, né, professora? Agora, sobre respaldo legal para bloquear, por exemplo, o Estreito de Hormuz, que é uma rota de navegação comercial internacional importantíssima, o Irã tem esse respaldo ou essa medida também é considerada outra violação aí das regras globais?
3: Pois é, Tiago, aí é uma dupla discussão. Uma primeira discussão pautada na soberania territorial do Irã e uma segunda discussão em relação justamente a um tratado que existe na sociedade internacional que impossibilitaria esses estados se fecharem estreitos e fecharem canais que seriam vitais para a sociedade internacional, o que é de fato o Estreito de Hormuz. Só que o que acontece? O Irã ele não faz parte desse tratado. Então, em contrapartida, ele não precisa cumprir justamente com que não se tenha esse fechamento do estreito. E aí a gente vai justamente para a questão da soberania territorial. Se o estreito faz parte, de fato faz parte do mar territorial iraniano, existe uma soberania atrelada à possibilidade sim do Irã fechar. Então, dentro dessa perspectiva, uma vez que o Irã não faz parte daquele tratado que proíbe o fechamento do estreito, não existe legalidade. Isso é importante destacar. Existe

0: sim, aí uma ferramenta, né, vamos colocar um soft power do Irã em suas mãos, que possibilita com que se tenha justamente esse fechamento ou esse não fechamento, e é uma arma de barganha muito bem estruturada do Irã nesse momento, há de se destacar.
1: Estamos falando com a Priscila Caniparo, ela que é doutora em Direito Internacional. E Priscila, com toda a sua experiência e também, né, por acompanhar esse assunto em específico já há muito tempo, que a gente vê acordo, desacordo, vai atacar, não vai atacar, se reuniram, cancelaram reunião. Ainda existem caminhos diplomáticos a essa altura do campeonato, ou mesmo alguns mecanismos internacionais capazes de dar uma freada nesse conflito, negociar esse cessar-fogo, ou é uma pauta cada vez mais distante?
0: Tiago, tem que existir um caminho diplomático, né? Porque o outro caminho é o caminho da aniquilação de um Estado ou ambos os Estados. Então, o que a gente vê é que a gente tem que ter uma estrutura para o diálogo. Quando eu falo estrutura para o diálogo, é justamente diminuir a tensão, diminuir justamente essas falas em relação a essas contradições, tanto do Donald Trump quanto de Teerã. A gente precisa destacar que, nesse momento, até então, a gente não teve nenhum acordo robusto em relação à questão nuclear iraniana. Inclusive, naquele acordo de cessar-fogo, né, naquele memorando de entendimento de Islamabad, era previsto que, posteriormente, seria destacado uma conversa, um diálogo, um acordo sobre o programa nuclear. Agora, justamente, o Donald Trump vem falar que foi descumprido um acordo em relação ao programa nuclear, é claro que o governo iraniano não vai querer sentar à mesa de negociação. Mas a gente precisa também pensar, esse sentar à mesa de negociação, feliz ou infelizmente, os Estados Unidos vão ter que fazer mais concessões do que o Irã. Por que eu digo isso? Porque para o Irã, esse momento de conflito tem fortalecido um regime que desde o final do ano passado, até ocorrer, né, os ataques dos Estados Unidos em fevereiro, em 28 de fevereiro, fez com que tivesse em franca decadência. O que os Estados Unidos fez foi justamente relegitimar esse governo e justamente fazer com que houvesse um recrudescimento do apoio da população. Já em contrapartida, os Estados Unidos correm na contramão iraniana. Ele precisa acabar com esse conflito logo, por quê? Porque os índices de aprovação do Donald Trump atingiram as menores médias históricas, tanto do primeiro quanto do segundo mandato. E isso pode trazer uma perda substancial em novembro, quando nós teremos as eleições de meio de mandato. Então existe aí, né, uma balança que não se equilibra em relação aos interesses. Por isso que eu falo, para acabar esse conflito, a gente vai precisar sim maiores concessões do Washington.
1: Professora, para a gente encerrar, portanto, a gente viu aí países sendo atacados, né? Países vizinhos ao Irã por conta desse conflito. E se esses países, essas potências estrangeiras, a partir de agora, decidirem responder militarmente, queria saber de você quais seriam aí os limites impostos pelo direito internacional para evitar, né, professora, uma escalada aí sem controle. Existe essa possibilidade?
0: Existe sim, Tiago. A gente precisa entender que toda resposta à agressão armada estrangeira, ela pressupõe dois itens. Primeiro, proporcionalidade e razoabilidade. Quando eu falo nisso, a gente não pode vir atacar alvos civis, a gente não pode vir atacar a infraestrutura de outro Estado e a gente não pode fazer um ataque que coloque a questão humanitária no centro, como foi, por exemplo, a resposta à agressão armada de Israel em relação ao ataque de 7 de outubro, né, de 2023 do Hamas. Isso é totalmente desproporcional. Isso já configuraria um crime de guerra, um crime contra a humanidade. Então, esses países têm que ter muita cautela em relação a essa resposta, mas existe sim o direito. Aí a pergunta vem, qual seria a possibilidade? Atacar alvos militares, atacar infraestruturas, né, por assim dizer, nucleares, aí sim, que não colocasse em risco a população como um todo, a gente poderia ter sim essa resposta, que seria legitimada pelo direito internacional.
2: Com a recente escalada militar entre os países, pico do preço do petróleo tipo Brent, principal referência internacional no mercado, atingiu $80.59 por barril. Diante da forte volatilidade, o Ministério da Fazenda afirma que o fim do subsídio à gasolina, que seria anunciado na última semana, foi adiado para esta semana. Adriano Pires, sócio fundador do Centro Brasileiro de Infraestrutura e Energia, durante entrevista ao TMC 360, analisou o tamanho do impacto e até quando o governo federal vai conseguir segurar os reajustes.
3: Eu acho que poderia ser conduzido de outra forma. Eu já faço uma crítica, né, à questão de subsídio à gasolina, né? Eu acho que gasolina não tem sentido ter subsídio, porque gasolina é um produto que não afeta a baixa renda, né? Além do mais, se você tivesse preço de mercado internacional na gasolina, você estimularia a troca de gasolina, por exemplo, por etanol hidratado. Eu acho, à medida que o governo deve tomar terça-feira no Conselho Nacional de Política Energética, a medida correta, por exemplo, de aumentar a mistura de 30% para 32% de etanol ali da gasolina, porque você reduz a importação de gasolina, né, e ajuda também a descarbonizar a frota. Então, a gasolina no mundo inteiro, ninguém subsidia a gasolina. A gente entende até no Brasil, o subsídio é o diesel, né, porque é um produto que é o principal combustível para caminhões, né, para carga pesada, e acaba realmente impactando no produto final, dando inflação. Apesar que também o diesel, você teria alternativa, aumentar um pouco a mistura do biodiesel, estimular a troca do diesel pelo próprio gás natural, pelo biometano, se você tivesse competitividade de preços. Agora, quando você subsidia esses produtos, acaba que você tira a competitividade dos outros energéticos, né, que inclusive são menos poluentes e poderiam reduzir a importação. Agora, o governo está nesse momento, né, que a gente sabe, de eleição, né? Então, eleição é complicado, né, porque o governo também parte do pressuposto que essas medidas ajudam a não perder voto, né? Mas o fato também, a gente já conversou aqui algumas vezes, é que, apesar da subvenção que está chegando aí a quase 300 bilhões de reais, o preço na bomba não caiu, né? Por que não caiu? Porque você tem aquele erro original, né, aquele pecado original, que são as defasagens, né? Então, a defasagem de diesel, de gasolina para o mercado internacional continua muito alta. Então, no fundo, essa política de subvenção foi muito mais para reduzir os prejuízos da Petrobras de vender gasolina e diesel abaixo do mercado internacional do que reduzir o preço para o consumidor final. Então, vamos ver o que vai acontecer. Acho que o governo está esperando se o preço vai voltar a subir, não vai voltar. O fato também que o mercado de petróleo está muito desorganizado, né? Esse negócio dessas idas e vindas na guerra, no conflito do Irã, né? O presidente Trump acorda de um jeito, dorme de outro, e também tem outros efeitos, né? Durante a guerra houve também, por parte da China, por exemplo, da Europa, um aumento de estoques de petróleo nesses países, e eles estão também colocando esses estoques para fora, também para evitar impacto maior de preço, estavam colocando isso, também mexe com o preço, né? Mas, na minha opinião, para te concluir a tua pergunta, não me parece que esse preço volta a 90 dólares. Acho que esse preço vai ficar aí flutuando na casa de 72, 75, 78 dólares, a não ser que realmente a guerra volte a acontecer de uma maneira muito forte e com um fechamento, por exemplo, outra vez, total do Estreito de Hormuz.
4: Adriano, me parece que há duas situações que são contraditórias, mas que se complementam neste momento, me corrija se eu estiver errada. É o mundo se acostumando a essa instabilidade, tentando se adaptar à instabilidade e, ao mesmo tempo, não tendo alternativas para a imprevisibilidade em relação ao que acontece no Oriente Médio. Então, de um lado, nós já entendemos que a situação não vai se resolver tão facilmente como seria esperado por parte de um governo dos Estados Unidos, que já anunciou tantas vezes o cessar-fogo. Já entendemos isso, mas também já entendemos que nos faltam alternativas. No meio, o que poderíamos fazer?
3: Você falou bem, né? Acho que o mundo está numa volatilidade política muito grande, né, nesse conflito aí do Irã. O presidente Trump é uma pessoa muito imprevisível, né? E a gente nunca sabe o que vai acontecer de hoje para amanhã. Agora, o fato também é que hoje não interessa, nesse momento, petróleo muito caro, 90 dólares, nem para os Estados Unidos, nem para o Irã, né? Nem para o mundo, porque também os Estados Unidos só vai ter uma eleição aí em novembro, né, que é importante para o presidente Trump. E a gasolina voltar lá a 4, 4,5 dólares o galão não é bom para a população. Acaba também aumentando a inflação, que pode prejudicar nas eleições de novembro. Por isso eu estou falando que me parece que esse preço vai ficar aí oscilando entre 70, 75 dólares, 80 dólares o barril. Agora, o que me preocupa também, em termos até de Brasil, não é só essa instabilidade do preço do barril. Está acontecendo outro evento muito importante na Rússia. A Ucrânia tem atacado refinarias na Rússia, e a Rússia nos últimos anos, principalmente depois do início da guerra com a Ucrânia, quando ela sofreu muitas sanções, ela se transformou no maior exportador de óleo diesel para o Brasil. Hoje o óleo diesel da Rússia é o principal produto que entra no Brasil importado, porque a gente, como a gente já conversou aqui, a gente importa hoje entre 25% a 30% de diesel. Então a Rússia está parando de exportar diesel, né? Ela está deixando o diesel para atender o mercado interno. Isso pode também ter um efeito muito grande no preço do diesel no mercado internacional, o que vai afetar muito o Brasil, pelo fato da gente ser importador de diesel. Então tudo isso que a gente está conversando mostra uma desorganização e uma imprevisibilidade, como você falou. Agora, o Brasil é um país que tem uma vantagem comparativa de ter substitutos, né, para essas fontes, né, ou substitutos que atenuem um aumento de consumo dessas fontes. O problema todo é que a gente não consegue, né, tem uma dificuldade enorme no Brasil de transformar de olhar as nossas vantagens comparativas e não transformá-las em desvantagens comparativas, né? Essa que é o nosso problema. Então a gente deveria, né, se preparar nesse momento dessa imprevisibilidade que está acontecendo no mercado internacional, geopolítico, em torno do petróleo, para a gente fazer uma política, né, de substituição de gasolina, substituição de diesel, diversificação, né, de fontes brasileiras que a gente tem, para a gente estar preparado para enfrentar melhor essa crise e também preparado para enfrentar crises futuras.
2: E uma carta divulgada pelo ex-presidente Jair Bolsonaro provoca reações no cenário político e expõe divisões nos bastidores da oposição. Bolsonaro disse confiar em seu filho como melhor opção para combater a corrupção, violência e o empobrecimento no Brasil. O documento já motivou pedidos de sanções judiciais por parte de parlamentares governalistas. Os detalhes sobre o teor do documento e as repercussões políticas vêm com Murilo Hernandes, direto de Brasília.
5: A divulgação de uma carta assinada pelo ex-presidente Jair Bolsonaro movimentou os bastidores políticos e gerou desdobramentos jurídicos em Brasília. No documento oficial, o ex-presidente declarou que o filho e senador Flávio Bolsonaro atua como seu porta-voz oficial e expressou apoio ao nome do pré-candidato que deve liderar a chapa da oposição na disputa pela presidência da República. A sinalização explícita trouxe repercussões imediatas na estrutura interna do Partido Liberal. Informações de bastidores apontam que o teor do texto isola politicamente a ex-primeira-dama, Michele Bolsonaro, provocando tensionamentos internos e ampliando o desgaste da relação conjugal com o ex-presidente. Aliados do PL e parlamentares da base de oposição manifestaram apoio público ao teor da carta, defendendo que a indicação do senador Flávio Bolsonaro como porta-voz unifica o discurso do partido e consolida a estratégia da legenda para a disputa eleitoral. No campo da oposição ao ex-presidente, a manifestação motivou uma reação formal no Legislativo. O deputado federal Lindbergh Farias, do PT, protocolou uma petição junto ao Supremo Tribunal Federal solicitando a revogação da prisão domiciliar de Jair Bolsonaro. O parlamentar governista argumenta na peça que a publicação do texto configura um descumprimento direto na proibição de utilização de redes sociais e de comunicação externa estipulada pelas medidas cautelares da corte. Interlocutores jurídicos acompanham a tramitação do pedido do Supremo Tribunal Federal, enquanto o comitê partidário do PL avalia os impactos do posicionamento nas alianças regionais. Flávio Bolsonaro é pré-candidato à presidência da República nas eleições de 2026.
2: E autoridades alertam para a chegada do El Niño. Entre os reflexos do fenômeno estão o aumento das temperaturas e possíveis alagamentos em diversas partes do país. A repórter Beatriz Trindade traz as informações.
6: O Rio de Janeiro já começa a se preparar para os impactos do El Niño. O fenômeno climático favorece a proliferação do mosquito causador da dengue e aumenta os riscos de eventos extremos no estado, de acordo com especialistas. As mudanças climáticas também preocupam as autoridades de saúde. O calor e alterações entre períodos secos e chuvas criam condições favoráveis para a proliferação do mosquito Aedes aegypti, transmissor da dengue, zika e chikungunya. A infectologista Rosana Hitchman afirma que é importante não favorecer a procriação desses mosquitos dentro de casa.
7: Veja dentro da sua casa se você não tem locais onde tem água acumulada que possa favorecer o crescimento do mosquito. E por outro lado, a gente sabe também que barreiras individuais no sentido de uso, seja repelente, inseticidas em casa, também funcionam muito bem em termos de prevenção.
6: A líder de marketing da SBP, Letícia Pires, explica que ações de prevenção em conjunto com as autoridades são importantes para o controle das doenças durante esse período.
8: A SBP tem um propósito junto com a UFA, onde a gente atua dentro de comunidades que estão mais em risco com relação à proliferação do mosquito. No passado, a gente atingiu mais de 65 mil pessoas, levando educação de como você pode se proteger.
6: A meteorologista Andréia Ramos explica como o cenário do El Niño pode afetar o Rio de Janeiro.
9: Com o El Niño, ele diminui a tendência dessas chuvas mais regulares ou até mesmo ele atrasa o período chuvoso, ficando dias quentes e intercalado com chuvas que podem vir com características de chuva intensas, proporcionando aquela situação de rajadas e trovoadas e que ocasionam alagamentos.
6: A orientação é que a população fique atenta aos avisos dos órgãos oficiais e mantenha cuidados para reduzir os impactos do fenômeno na saúde e no dia a dia.
2: Que era para ser uma viagem tranquila, acabou em um grande susto para os passageiros de um ônibus que pegou fogo na BR-251 em Salinas, no norte de Minas. Quem acompanhou o caso e traz mais informações é o repórter Murilo Luiz.
10: Um ônibus interestadual com 41 passageiros ficou completamente destruído após pegar fogo na madrugada deste domingo na BR-251 em Salinas, no norte de Minas. Apesar do susto, todos conseguiram deixar o veículo antes que as chamas se espalhassem e ninguém ficou ferido. Um verdadeiro alívio para quem estava na viagem. O incêndio aconteceu por volta das 3h30 da manhã, no quilômetro 290 da rodovia, enquanto o ônibus seguia no sentido São Paulo. Quando o corpo de bombeiro chegou ao local, o fogo já havia tomado toda a estrutura do coletivo. A Polícia Rodoviária Federal também acompanhou a ocorrência e as causas do incêndio ainda serão investigadas. Um acidente gravíssimo, mas que ainda bem, ninguém ficou ferido.
2: E ainda no mesmo assunto, em Curitiba, um incêndio de grandes proproporções destruiu um prédio de 8 andares e matou um casal de idosos que morava no edifício. Os detalhes chegam com o Luiz Fernando Rens.
11: Os bombeiros foram acionados na madrugada deste domingo para atender a ocorrência de um incêndio que tomou conta de um edifício na região central de Curitiba. Infelizmente, 2 vítimas fatais foram constatadas após o incêndio. 2 idosos, um casal de 60 e 63 anos. Além dessas 2 vítimas fatais, os socorristas também resgataram um homem de 62 anos que estava dentro do prédio em chamas. Ele sofreu ferimentos graves e foi encaminhado para atendimento médico. Ao todo, 25 pessoas estavam no prédio no momento do incêndio e precisaram ser retiradas do condomínio às pressas. Segundo relatos de moradores, o fogo teria começado em uma área anexa, onde funcionavam kitnets, pequenos apartamentos anexos ao edifício que foi atingido pelo incêndio. As chamas se espalharam rapidamente pela entrada e tomaram conta do edifício de 8 andares rapidamente, impedindo a saída de quem tentava escapar. De acordo com o Corpo de Bombeiros, foram necessários 7 mil litros de água para controlar as chamas. Na manhã de domingo, as equipes da prefeitura interditaram totalmente o condomínio por conta dos danos causados à estrutura. Dos 25 moradores, 7 foram encaminhados para a Fundação de Ação Social em abrigos públicos municipais. Outros 18 moradores estão acolhidos em casas de amigos ou de familiares. O condomínio atingido pelas chamas foi totalmente interditado pela prefeitura e os corpos das vítimas foram encaminhados à polícia científica. A partir de agora, as investigações devem apurar as circunstâncias desse incêndio. Mais informações e imagens de como ficou esse prédio depois de ter sido destruído pelas chamas estão disponíveis no Instagram @TMCParaná. Outros detalhes também em nosso site tmc.com.br.
2: A justiça mantém prisão temporária de investigados por esquema criminoso que teria movimentado cerca de 100 milhões de reais em 2 anos. Do Recife, o repórter Kennedy Lacerda traz as informações.
12: A decisão foi tomada durante a audiência de custódia no Piauí. O caso envolve pessoas presas em uma operação da Polícia Civil contra crimes de estelionato, associação criminosa e lavagem de dinheiro. Entre os investigados está o trader Douglas Fonseca, apontado pelas autoridades policiais como líder da organização, que, segundo as investigações, teria feito mais de 70 vítimas em apenas 2 anos. Ele oferecia investimentos com promessa de rentabilidade de até 10% ao mês. O modelo de negócios funcionaria como uma pirâmide financeira. De acordo com as diligências, o grupo utilizava as redes sociais para transmitir uma imagem de sucesso e atrair os investidores. As autoridades afirmam que a ostentação de viagens, carros de luxo e uma suposta atuação consolidada no mercado financeiro fazia parte da estratégia para conquistar a confiança das vítimas. Ainda segundo as autoridades, parte dessa ostentação era forjada. As investigações apontam que o trader se deslocava até aeroportos para registrar imagens ao lado de aviões sem ser proprietário das aeronaves e utilizava um sistema manipulado para simular lucros e resultados de investimentos. Durante a operação foram apreendidos 11 veículos, entre eles carros de luxo, além de armas de fogo, documentos, relógios e joias. Os agentes também interditaram um escritório, que seria utilizado pelo grupo para praticar os crimes. Os contratos e demais documentos recolhidos serão analisados para identificar outros envolvidos e localizar novas vítimas.
2: E olha, uma semana após a eliminação da seleção brasileira da Copa do Mundo de 2026, a CBF publicou um vídeo nas redes sociais que tenta reacender a esperança dos torcedores para o sonho do hexacampeonato. A mensagem destaca que a caminhada continua rumo ao Mundial de 2030. A Confederação relembra os momentos marcantes da campanha, agradece o apoio da torcida e reforça que o objetivo agora é iniciar um novo ciclo em busca do 6º título mundial. A publicação rapidamente ganhou repercussão entre os brasileiros, principalmente pela ausência de Neymar nas imagens de projeção do futuro da equipe. Já o novo ciclo da seleção brasileira, com o sentimento da eliminação de 2026 ainda recente na memória do torcedor, a CBF tenta virar a página focando no planejamento a longo prazo. O foco em novos talentos no vídeo motivacional indica uma reformulação profunda no elenco para os próximos anos, dando início imediato ao ciclo de preparação para as eliminatórias. Então, você confere isso e muito mais sobre a Copa do Mundo de 2030 e também sobre a Copa do Mundo de 2026 aqui na TMC, no tmc.com.br. 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

0: Relógio virando 1h, muito bom dia a você que sintoniza a TMC. Vamos ao giro de notícias para você ficar muito bem informado e muito bem informada nas primeiras horas do dia. Escalada das tensões do Oriente Médio. Governo do Kuwait denuncia que drones do Irã atingiram fronteiras do país e uma plataforma de petróleo. Em resposta, Estados Unidos voltam a atacar iranianos, alvos iranianos. Presidente do parlamento do Irã decreta fim da era dos acordos e analistas alertam que conflito coloca em risco a capacidade militar norte-americana para futuras guerras. Ainda nos Estados Unidos, morte do senador Lindsey Graham, importante aliado de Donald Trump, impacta eleições no país. Trump revela ter conversado com um parlamentar poucas horas antes dele ser encontrado morto. Saindo das notícias internacionais e vindo para o Brasil, a Polícia Federal afirma que ex-deputado Eduardo Cunha, mesmo sem mandato, mantém mais influência na Câmara do que parlamentares em exercício. Mensagens obtidas pela PF apontam articulações nas alocações de verbas. Investigadores suspeitam que a própria presidência da Câmara deu aval para desvios de emendas. PT recorre ao STF para tentar revogar prisão domiciliar do ex-presidente Jair Bolsonaro, enquanto Valdemar Costa Neto reage e diz, abre aspas, Bolsonaro é quem tem os votos. Já Michele Bolsonaro demonstra incômodo com carta de Jair, enquanto aliados fazem apelos por um engajamento político da ex-primeira-dama. Republicanos nega ter fechado apoio a Flávio Bolsonaro e indica neutralidade nas eleições. Deputado Marcos Pereira desmente ter condicionado a aliança a uma vaga no Supremo Tribunal Federal. Na segurança pública, sargento da Polícia Militar investigado por envolvimento com a facção Comando Vermelho é executado a tiros no Rio de Janeiro. Pastor Márcio Pôncio deixa a cadeia após decisão do ministro Alexandre de Moraes. Uma hora, 2 minutos pelo horário de Brasília. Muito bom dia a você que sintoniza a TMC. Perda na cultura nacional. Morre no Rio aos 94 anos o ator Rui Rezende, consagrado por personagens marcantes na televisão. E no esporte, FIFA estuda formato gigante para a Copa do Mundo de 2030, com possibilidades de um torneio com 64 seleções e grupos de A a Z agitam as redes sociais. 1h03 pelo horário de Brasília, o futebol faz parte da história de São Paulo e ajudou a construir a identidade de diferentes bairros e gerações. Dos campos da Várzea aos estádios dos grandes clubes, o esporte se transformou em um dos principais símbolos da cultura paulistana. O A Cidade é Sua de hoje mostra como essa trajetória continua viva dentro e fora das quatro linhas. A apresentação é a do A Cidade é Sua, primeiro bloco aqui de São Paulo. Você fica agora com esse programa maravilhoso.
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2: Em ano de Copa do Mundo, o futebol toma conta das conversas, das ruas e da memória dos brasileiros. E a cada edição, novas histórias elas são escritas. Algumas terminam em festa, outras em despedidas precoces. Mas uma coisa, gente, não muda, que é a paixão pelo futebol. E olha, muito antes do apito inicial, existe uma história que começou a ser escrita nos campos de terra, nas várzeas, nos bairros e, claro, nos grandes estádios. São Paulo tem uma relação única com o futebol. É a terra de clubes gigantes, de craques que marcaram gerações e de campeonatos de várzea que revelaram talentos e mantém viva a paixão pelo esporte. E essa memória, ela também está fora das quatro linhas, tá? Ela está preservada em museus, exposições e acervos que contam como o futebol ajudou a construir a identidade da cidade. E no Cidade é Sua de hoje, a gente vai percorrer os museus que contam a história, então, do futebol em São Paulo, da várzea ao profissional. E mostrar também como a maior paixão do brasileiro também faz parte da memória da cidade. E o nosso roteiro, ele começa justamente onde muita dessa história nasceu. No futebol de Várzea. A primeira parada é o Instituto Via Foto, na rua Fernão Dias. Estamos aqui no Instituto Via Foto, que é um centro cultural que conta a história por meio da fotografia. A galeria recebe a exposição Futebol Território Êxtase, que reúne imagens capazes, gente, de contar a história do futebol brasileiro a partir de três grandes cenários. O primeiro é o território, que retrata a essência do futebol. São imagens de campos improvisados, partidas na várzea, na periferia, às margens de rios e em espaços onde a paixão pelo jogo fala mais alto do que a estrutura. O segundo cenário é o corpo lúdico, que mostra o futebol como expressão. As fotografias, elas destacam o drible, o improviso, a criatividade e também a agilidade, revelando como o corpo do jogador também conta uma história. Já o terceiro eixo é o êxtase martírio, que mergulha na emoção das torcidas. As imagens, inclusive, retratam a alegria das vitórias, a dor das derrotas, a memória coletiva e o sentimento de pertencimento que fazem do futebol uma paixão nacional. A narrativa da exposição, ela foi construída pelo curador Éder Chiodetto, que está aqui com a gente para explicar, inclusive, como essas fotografias ajudaram a contar a história do futebol brasileiro. Gente, eu estou aqui com o Éder Chiodetto, que é curador da exposição e também um dos principais nomes da fotografia contemporânea brasileira. Éder, muito obrigada e, primeiramente, parabéns por essa exposição que está lindíssima, viu?
3: Obrigado, é uma alegria receber vocês aqui no Via Foto. Essa exposição Futebol Território Êxtase está sendo um grande prazer de realizar nesse período que antecedeu a Copa, está durante a Copa e segue ainda até setembro.
2: Como é que surgiu a ideia de vocês fazerem essa exposição? Uma exposição sobre o futebol, mas principalmente sobre o futebol de várzea.
3: Então, quando o Via Foto me convidou para pensar uma exposição a partir do tema do futebol, eu fui direto para as raízes identitárias nacional, né? O futebol, ele, se a gente for remontar a origem do futebol no Brasil, ele tem muito a ver com a nossa mestiçagem, não é? O brasileiro, ele é conhecido pela sua capacidade de driblar, né? De driblar simbolicamente as dificuldades, né? Mas de, no campo de futebol, ser muito hábil no jogo de cintura para quebrar a rigidez do adversário e conseguir avançar no campo, né? Isso claramente está ligado à nossa mestiçagem, ao que a gente herdou, por exemplo, dos africanos, do samba, da capoeira, o jongo, né? E isso a gente encontra hoje em dia muito menos nos campos de futebol profissional, como a gente viu nessa Copa terrível, né? Mas isso está intacto e é maravilhoso da gente perceber no futebol de várzea, do futebol jogado na laje, nas comunidades, né? Em qualquer clareira da floresta, na beira do rio, onde quer que tenha um território livre, está lá a nossa garotada jogando, e cada vez mais meninas também, né? Então, essa é a verdadeira essência do futebol brasileiro, que tem muito a ver com a nossa identidade.
2: É o que a gente encontra aqui, viu? Realmente está muito lindo. Inclusive, queria até saber um pouco sobre a questão de estereótipo. Quando a gente fala sobre futebol de base, a gente coloca sempre um estereótipo nele, né? Qual que foi... Como que vocês decidiram quebrar esses tipos de estereótipo aqui na exposição?
3: Olha, eu não vejo com estereótipo, não. Eu viajo muito por esse Brasil profundo, né? Brasil dos interiores, dos sertões... E vejo sempre de uma forma muito, muito bonita como a sociedade e principalmente as comunidades mais simples têm sempre um território dedicado ao encontro que inevitavelmente é um pequeno campo de futebol, que às vezes a trave pode ser dois chinelos, a bola pode ser de pano que eles mesmos fazem, né? E lá está a garotada nesse futebol... vou chamar de várzea, pensando que várzea é uma vastidão também de possibilidades, não é? Tem os campeonatos muito importantes, né, de várzea, mas eu penso que a várzea é quando junta dois garotos, duas garotas, né, em torno de uma bola, coreografando esse, o que eu chamo do corpo lúdico, que redesenha o espaço em manobras impensáveis,
2: né? E como é que foi feita a seleção das fotografias para compor a exposição?
3: Bom, eu já tenho quase 25 anos de curadoria de exposições. Eu sou um ávido pesquisador da produção fotográfica brasileira, contemporânea, moderna, né? Então, quando tem um tema desses, eu já tenho um certo radar, assim, de quem são os fotógrafos que se dedicam ao futebol. Mas, nesse caso, não me interessava quem fotografa futebol profissional. Me interessava justamente os fotógrafos que trabalham com ensaios fotográficos, que dedicam tempo a uma pesquisa sobre determinadas questões ligadas ao futebol, né? Que, na verdade, como eu falei, é uma lente antropológica para se ler o Brasil profundo, né? Então, eu coloquei esse meu radar para funcionar, e aí também um fotógrafo indica outro que conhece o trabalho, e assim a gente foi fazendo rapidamente a seleção desses 22 fotógrafos que estão aqui, e ainda tem mais um artista, o Júlio de Paula, que fez uma paisagem sonora gravando escolinhas de futebol, etc.
2: Legal mesmo. É, tem alguma foto que te marcou bastante? Tem alguma história no bastidor envolvendo ela?
3: Olha, essa foto que nós estamos diante dela, né, do Antônio Galdério, é uma fotografia que eu acho que é uma síntese também da nossa relação com o futebol no Brasil, né? A gente tem aqui um Cristo Redentor como um segundo goleiro, né? Já que Deus é brasileiro, né? A gente precisa dar uma forcinha, né? Criando seleções melhores. Mas já que Deus é brasileiro, ele está aqui defendendo a meta, né? Essa foto é muito importante do Antônio Galdério, ela também me ajudou a criar todo o conceito da exposição.
2: Você estava falando sobre, além dos fotógrafos, né, tem toda uma questão do som e tudo mais. Como é que vocês pensaram em relação a isso? O intuito era realmente trazer as pessoas para dentro de um campo, digamos assim?
3: Exatamente. O espaço expositivo aqui do Via Foto, ele é um grande retângulo. Uhum. Quando eu percebi esse espaço, eu falei, olha, a gente vai pensar que aqui estamos dentro de um campo de futebol, né? Então a gente tem as cores pensada pela Lila, que foi a nossa designer, que é como se fossem as cores das bandeiras dos times, das camisas do futebol, né? E eu queria uma exposição muito alegre, muito pop, né? Futebol é um tema que atravessa todas as camadas sociais, não é? Eu falo que o campo de futebol é um dos poucos lugares onde diminui a luta de classes, né? Por isso eu queria uma exposição luminosa, e aí a gente fez uma luz muito, muito generosa para o espaço, né? Tem as cores, tem as grandes imagens em grandes escalas, né? Que envolvem. Então, é isso, é um circuito que a gente gosta de pensar como se realmente estivéssemos dentro de um estádio.
2: A gente está dentro de São Paulo, né, com essa exposição lindíssima. Como que você enxerga o futebol de Várzea e São Paulo diante dessa exposição, quando você selecionou essas fotos e estudou sobre esse assunto?
3: Tá. Então, uma coisa que ficou para mim muito marcada, que eu acho muito tocante, por exemplo, a gente tem trabalhos aqui do Leonardo Finotti, do Eustáquio Neves, que mostram justamente aquele momento em que são dois contrastes. O Leonardo Finotti vai fotografar nas comunidades mais simples, né? E a gente vê que os barracos são construídos muito apertados, um próximo do outro, quase não tem espaço para se passar, mas é sagrado que eles reservam um grande espaço, um espaço generoso, para se criar o campo de futebol. Porque o campo de futebol é o espaço da sociabilidade, do encontro, da diversão.
2: Da democracia também, né?
3: Da democracia, da paquera, do churrasquinho de fim de semana, né? Então é a grande praça, né? Ao passo que a gente vê quando o Eustáquio fotografa, por exemplo, Belo Horizonte, mas poderia ser em qualquer grande capital do Brasil, a gente vê que esses espaços estão sumindo por conta dessa voracidade da construção civil, né? E aí é muito louco, né? Porque a gente fala, nossa, as pessoas que têm menos recursos entendem a importância de manter esse espaço de encontro, ao passo que classe média alta está deixando tudo ser elevado, a gente não tem mais as praças, os pontos de encontro, né?
2: Para a gente finalizar, eu queria que você falasse qual o objetivo, como que você quer que as pessoas que venham visitar aqui a exposição saiam, qual que é o objetivo?
3: Eu quero que elas saiam mais ou menos como a experiência que eu tive de um grande projeto que eu fiz, que eu rodei o Brasil inteiro, nos seus interiores e sertões, né? A gente perceber como esse país é vibrante, como esse país é lindo, né? E o que faz esse país ser vibrante, resistente, atuante, não são as grandes capitais. São os campinhos de futebol, na clareira da floresta, na laje da comunidade. É onde estão as pessoas mais afetivas, mais amorosas, né? Quando eu conheci esse Brasil profundo que eu tento trazer para cá, eu falei, nossa, esse país é muito incrível.
2: E além de toda essa narrativa, a história do futebol de Várzea vai muito além. Para entender tudo que ela carrega, Diego Vinhas, que é pesquisador de futebol de Várzea, jornalista, criador do site Várzeapedia e curador da exposição Vozes da Várzea no Museu do Futebol, está aqui com a gente para explicar o que essa categoria representa para a cidade de São Paulo. A gente está aqui agora com o Diego Vinhas, ele que é pesquisador de futebol de Várzea, jornalista também, é criador do site Várzeapedia e curador da exposição Vozes da Várzea no Museu do Futebol. Muito obrigada, Diego, por estar aqui. Falar desse assunto importante. Para começar, o que é o futebol de Várzea? Já que a gente estava conversando aqui no backstage, né? Você falou que existe uma bolha que não sabe o que é esse assunto. O que é o futebol de Várzea?
4: Primeiro, valeu, Pietro, prazer falar com vocês. Cara, é isso, futebol de Várzea, pra gente que pesquisa, pra gente que acompanha, pra gente que cobre, a gente também vive numa bolha achando que todo mundo é obrigado a saber, né? Eu lembro uma vez que no meu TCC, que era futebol de Várzea, a gente fez uma apresentação de 30 minutos, até que no final uma pessoa perguntou, o que é Várzea? Na hora até falei, pô, como é que a pessoa não sabe o que é Várzea? Mas faz sentido, porque de repente a pessoa sai do trabalho, vai até a faculdade, vai até em casa e não passa por um campo de futebol de Várzea em São Paulo. Então, de fato, às vezes ela acha que o futebol de Várzea acabou. Mas não, o futebol de Várzea, ele tá muito vivo. É um sinônimo de modalidade muito resistente, ainda mais numa cidade como São Paulo, que cresce todo dia. E tem essa origem aqui, pelo menos em São Paulo, por conta dos rios, né? A Várzea, ela nasce, a geografia já nos dá essa resposta, né? A geografia é aquele espaço alagado ao lado do rio, chama Várzea, e foi onde o futebol, não com registros que comprovam isso, é uma resposta empírica, que foi na Várzea que ele se popularizou, depois aqui em São Paulo, da primeira manifestação, primeiro jogo que teve registrado lá na Várzea do Carmo, em São Paulo Highway, Companhia de Gás com Charles Miller em campo. E aí o pessoal viu aquela prática e falou, bom, não é tão caro praticar esporte, posso colocar um chinelo, improvisar uma trave e conseguir jogar. Então é nas Várzeas que ele se popularizou, por isso, lá em final do século XIX, as pessoas já deviam falar, vamos jogar bola na Várzea, e se popularizou esse nome até hoje.
2: Deixou o futebol mais acessível, digamos assim, né? A gente tá falando do futebol de Várzea em São Paulo. Quando a gente fala sobre ele, em relação aqui à cidade de São Paulo, como é que ele ajudou a construir tanto os bairros periféricos, tanto também quanto a cultura de São Paulo?
4: Em São Paulo, especificamente, o futebol de Várzea, ele praticamente nasce junto com a cidade. Então, nasce no centro, na Várzea do Carmo, a cidade começa a crescer, do centro para as periferias, não à toa, quanto mais afastada do centro, né? Lógico, a gente está em 2026, mas há 20 anos é onde a infraestrutura chega por último, e os campos foram empurrados de fato para as partes mais periféricas da cidade de São Paulo, no momento em que os prédios começaram a surgir, indústrias, enfim. E aí aconteceu um casamento perfeito entre os bairros mais periféricos, que tinham poucas opções de lazer, e um campo de Várzea. O campo de Várzea procurando um espaço nessa cidade de São Paulo que estava engolindo e devorando ele, e a periferia buscando um espaço de lazer, né? A gente sabe que o campo de Várzea, apesar de, né, parecer só um campo de futebol, é onde o pessoal empina pipa, é onde as crianças brincam de carrinho, enfim, usam às vezes para passar de uma rua para outra. Então é um campo muito mais democrático. Então acabou acontecendo esse casamento perfeito com a periferia. Então ela explica o caminho que o campo de Várzea fez na cidade de São Paulo, Pietra, explica muito sobre o desenvolvimento da cidade.
2: Você estava falando sobre o campo de Várzea ser ainda mais visto nas comunidades, né? Por conta dessa especulação imobiliária e tudo mais. Indo mais para esse assunto mesmo, como é que essas comunidades, elas lutam para manter os campos, né, e o futebol de Várzea diante do crescimento de São Paulo? A gente fala de prédio, a gente fala de muita coisa, né?
4: As comunidades perceberam que o campo de Várzea representa resistência para eles. Então, para um time de futebol, um bairro que tem um time de futebol de Várzea, é quase que ter uma ONG dentro daquela comunidade. Ele faz o mesmo papel. É naquele espaço, é naquele palco que acontecem as festas de Dia das Crianças, é naquele palco que acontecem os grandes festivais do bairro, os shows. Então, o futebol de várzea, perceberam a potência que aquele campo tem. Então, olha, é, pode parecer muito louco isso que eu vou falar, mas já ouvi relatos, né, inclusive no time da Zona Leste, não vou falar só para não expor, mas houve uma briga entre colocar uma escola dentro de um campo de futebol de várzea. Eles falaram que não. Então, se for pensar bem, pô, uma escola, tá tudo certo, uma escola, uma educação. Mas eles preferiam manter o campo de futebol de várzea, tamanha a importância que aquele espaço tem dentro de uma comunidade.
2: Também acho que até vai para uma questão educacional, né? Quando a gente fala sobre o campo de várzea, a galera se une em relação ao futebol, então é uma escolha até meio difícil de ser feita.
4: É, porque acaba sendo o espaço... Quando você tira o campo de futebol de várzea, aquele espaço de democracia, de espaço de ocupação, ele acaba. Então, seja lá o que for ocupar ali dentro, é claro que escola é quase que indiscutível, um posto de saúde é quase que indiscutível, mas é um grande exemplo para você ter uma noção de como que ele é importante. Então, é, quando um bairro de uma periferia perde um campo de várzea, ela perde muito a sua identidade. Fica um bairro mais ermo, fica um bairro menos unido, menos pungente também, é, quase que esquecido. Então, os campos de futebol de várzea hoje, principalmente para a gente que acompanha, a gente conhece os bairros da cidade de São Paulo pelo campo. Então a gente é, olha uma camiseta de um time de várzea ou olha uma, qualquer manifestação de um bairro, vê o nome de um bairro, você já lembra do campo. Ah, você mora no bairro do campo tal. E aí ele já se identifica com você imediatamente e começa a resenha. É impressionante como que o campo e a camisa acabam sendo um cartão de visita.
2: Eu também queria trazer aqui é, a questão da inclusão, diversidade. Porque qual que é a importância do futebol de várzea quando a gente fala sobre inclusão de jogadores negros, também da classe operária em relação a esse esporte?
4: É, o futebol de várzea, muitos exemplos nascem inclusive de classe operária. Então, um exemplo que é o Santa Marina, que é um time de 1913, é o segundo mais antigo do Brasil é, em atividade, até que se prova o contrário, nasceu numa vila de operários da Vidraria Santa Marina, em São Paulo, região da Barra Funda, Zona Oeste. Então, ele é um exemplo clássico de um time que nasceu dentro de uma fábrica praticamente. Então, é um exemplo muito... É, enfim, a gente lembra do Corinthians. O Corinthians é um time que nasce varzeano, de trabalhadores, é um time popular. E o futebol de várzea, ele foi feito para o povo. Não tem como falar o contrário disso. E ele é muito democrático por causa disso. Eu lembro de um episódio é, no campo do Parque da Aclimação, isso faz uns 20 anos. Eu fui lá, ainda era terrão, hoje está sintético. E assistindo ao jogo, rola uma jogada, o árbitro expulsa um jogador e começa um debate. Até que esse jogador abaixa a cabeça com o maior respeito do mundo e sai. No final do jogo, eu descubro que quem foi demitido era um grandíssimo advogado, renomado, e quem o expulsou era um servente de pedreiro. Então, com todo o respeito à ordem, qualquer querer colocar cada um no lugar, mas dentro do campo de futebol de várzea, a democracia ela existe de fato. Então, ali jogavam é, brancos, negros, graças a Deus, atualmente, muitas mulheres jogando futebol de várzea. A gente tem um festival, que é o maior festival de futebol de várzea acontecendo na região da Pedreira, que reúne 1000 meninas jogando futebol de várzea. Então, é mais uma vez o futebol de várzea dando espaço para quem quer jogar.
2: E quando o jogador chega na vida profissional, que diferente tem desse jogador que é formado lá na base pelo futebol de várzea? O que ele leva de diferente para o futebol profissional?
4: É, hoje a gente vai completar, infelizmente, 28 anos, né? Hoje não, mas na próxima Copa, sem uma Copa do Mundo. Então a gente vai bater um recorde desesperador para o torcedor brasileiro.
2: Assunto difícil aqui, hein?
4: baixa luz até, luz azul, agora o clima triste. Mas eu estou dizendo isso porque... É o momento de se discutir, de repensar a formação do jogador brasileiro é agora. Já era para ter sido. Mas a gente teve, ao longo de 2002 para trás, N exemplos de jogadores que tiveram a vivência do futebol amador. Porque o futebol amador é isso. Você não dribla só o adversário. Você dribla o campo esburacado, você dribla muitas vezes um boi que passa no meio do campo, você dribla as adversidades. É, o improviso do futebol de várzea, o peso da bola, a bola improvisada, o campo torto, tudo isso você adquire repertório enquanto atleta e jogador. Depois você vai para uma escolinha, você aprimora a técnica. Hoje não, hoje parece que o jogador brasileiro está sendo fabricado para ir para a Europa já muito novo. Então ele não vai com a escola brasileira de lá, não vai. Então hoje, na minha opinião, eu repenso qual é a identidade do futebol brasileiro sem essa formação do futebol varziano. Claro, estou dizendo que todo jogador vai ser da várzea? Não. Mas eu acho que há muitos talentos dentro do futebol varziano que precisariam ser lapidados para continuar jogando futebol no Brasil, para ver se a gente consegue recuperar essa identidade daqui 4, 8, 16 anos.
2: Já que você trouxe esse dado, qual que é o maior desafio, então, para a gente continuar preservando essa identidade do futebol de várzea para os campos profissionais?
4: Eu penso que o futebol de várzea, Pietra, é o maior exemplo de resistência que existe quando a gente pensa em cultura. Claro que a gente vai pensar em música, vai pensar em samba, vai pensar em capoeira, vai pensar em diversas outras manifestações culturais que atravessaram décadas. Mas o futebol não tem como. O futebol brasileiro nasce na várzea, e ainda mais em São Paulo, resiste a toda a especulação imobiliária e ainda resiste até hoje. Então, na minha opinião, o futebol de várzea precisa ser respeitado. Os times de várzea precisam também ter o direito de serem clubes formadores. Então, muitos times de várzea formaram o Endy, que jogou no futebol amador, Gabriel Jesus jogando no futebol amador, mas esses times amadores não receberam absolutamente nada por isso. Então, esse respeito com os clubes formadores, que são amadores, poderia começar pela lei. Então, isso precisa ser respeitado. E ainda não é.
2: Tem esse incentivo no final da
4: temporada. É um incentivo, porque você... os times de várzea têm escolinhas de atletas, e de lá saem vários atletas. Aí eles vão pro São Paulo, aí vira famoso. Foi formado onde? No São Paulo? Não. Ele foi formado antes, lá no Anhanguera da Barra Funda, no Botafogo de Guaianazes, e esses times não recebem absolutamente nada com essa formação. Então, é importante que os próprios clubes se responsabilizem por isso, os profissionais olhem para isso. E falam, o dia que a gente tirar o jogador de um time de várzea, bora lá fazer uma... Mas isso precisa virar lei. Então, é muito, muito, muito caminho pela frente ainda.
2: Bom, temos 4 anos aí, espero que dê jeito pra gente conseguir esse Hexa, sendo, né, de jogadores que venha do futebol de várzea, que é um futebol aí que tem mostrado bastante competência, né?
4: Sendo ou não, ninguém vai alcançar o Brasil ainda, tá? Isso é um alívio, mas não vamos pensar baixo. Acho que o momento de refletir já passou, a gente já deveria ter repensado lá em 2014, no vexame que a gente deu dentro de casa, e passaram-se aí 12 anos e pouca coisa mudou. Então, enfim... estrutural, temos várias questões políticas que aí não vem ao caso, mas vem também, é importante pensar, mas que sim, olhem para o futebol de várzea, percebam quanto que o futebol de várzea é importante para a sua comunidade, para o time que você torce, seja você corintiano, flamenguista, vascaíno, palmeirense, e o quanto que ele pode ser e deve ser potente para a continuação do futebol brasileiro, as pessoas terem medo do futebol brasileiro. Caramba, esse jogador faz uma coisa que no meu país não existe, que é o drible, que é o chapéu, e o brasileiro criou isso, não à toa é o país do futebol, e é sim, e que volte a ser o país do futebol de várzea também.
2: Muito obrigada pela sua participação, vamos aproveitar um pouco mais, né, a exposição e saber um pouco mais sobre o futebol num todo. Obrigada, viu?
4: Valeu, tamo junto.
2: São Paulo também guarda a história do futebol em museus e espaços que mantêm viva a memória do esporte. Um deles é o Museu do Futebol, instalado dentro de um dos estádios mais emblemáticos da capital, o Pacaembu. Inclusive, a nossa próxima parada. E estamos aqui no Mercado Livre Arena Pacaembu. Inaugurado em 1940, o estádio ali nasceu em uma São Paulo que crescia rápido e se transformava em um dos principais centros urbanos do país. Em uma época em que o futebol ainda carregava traços de elitização, o Pacaembu ajudou a consolidar o esporte como uma paixão popular. Por suas arquibancadas, passaram gerações de torcedores. Ali, o Corinthians viveu grandes conquistas, o Palmeiras da academia fez história, o Santos de Pelé encantou o mundo e o São Paulo escreveu capítulos importantes da sua trajetória. E o estádio, ele também ultrapassou o futebol, viu? Ele recebeu comícios, grandes shows e eventos que ajudaram a contar a história cultural e política da cidade. E recentemente, o Mercado Livre Arena Pacaembu passou pela maior reforma de sua história. A modernização renovou o estádio, mas também reacendeu um debate. Como preservar a memória de um dos maiores símbolos do futebol brasileiro enquanto a cidade segue se transformando? E olha, para a gente entender um pouco mais sobre a ligação do estádio e também da história de São Paulo, a gente conversa agora com o historiador João Paulo Estreapco. Um prazer ter você aqui nesse cenário bonito, né?
5: Lindo demais. Eu que agradeço a oportunidade de falar com vocês. Para mim é uma honra estar aqui num dos lugares sagrados do futebol paulistano.
2: Vamos falar um pouquinho sobre esse lugar sagrado? O Pacaembu, ele foi criado no momento em que São Paulo estava com um crescimento, né? Queria entender um pouco como que foi, o que esse estádio simbolizava, na verdade, diante desse crescimento de São Paulo?
5: Bom, havia discussão sobre a necessidade de construir um estádio como o do Pacaembu desde o final da década de 1910. O projeto só avança na década de 1930, já no contexto da ditadura do Getúlio Vargas. Então você está num espaço que foi projetado num contexto de ditadura, um espaço disciplinar que, de alguma maneira, é uma reprodução da ideologia do Estado Novo em pleno município de São Paulo. Então é um espaço hierarquizado, supostamente com áreas para participação de todos os grupos sociais que compunham a população paulistana. Então você tem uma área nobre, que outrora foi chamada de numeradas cobertas, tem o setor para as autoridades, tem uma parte para uma espécie de classe média, que seriam as numeradas não cobertas, o estádio como um todo.
2: Voltamos já já com o programa A Cidade é Sua.
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1: E falando um pouquinho mais sobre as mudanças no futebol. Em que momento que o futebol passou de elite para uma massa popular, assim, da galera realmente curtir e não precisar ter dinheiro para ser acessível?
2: Olha, a pesquisa que eu desenvolvi nos indica que esse processo de popularização, ele ocorre quase que simultaneamente ao processo de formação dos times de elite no município de São Paulo. Então, é uma prática de estrangeiros. O Charles Miller se torna o vetor mais famoso, aquele que se converteu no pai do futebol paulistano, mas outros imigrantes jogavam, ou em outros espaços que não apenas os do Charles Miller, havia prática de futebol. E assim como os jovens endinheirados se apaixonaram pela modalidade, os jovens sem dinheiro também se apaixonaram. E o futebol tinha uma característica que marcou o cenário municipal, o cenário paulistano por boa parte do século XX, que ele podia ser praticado de maneira improvisada em terrenos alagadiços em determinadas épocas do ano e que, quando secos, se transformavam em espaços perfeitos para esse jovem trabalhador, esse jovem de origem trabalhadora, praticar futebol. Bolas improvisadas com meia, com objetos, às vezes se fazia uma espécie de vaquinha para se adquirir a bola, não raras vezes havia furto de bola no entorno das escolas, das elites, então a bola voava, os meninos pegavam, picavam a mula, ninguém via onde a bola ia, e de repente essa bola aparecia nesses campinhos improvisados. Então, a popularização, ela é quase concomitante à formação dos times de elite.
1: E falando um pouquinho sobre o Pacaembu, né, em relação a não ter essa segregação, digamos assim, essa questão da sociedade, do capital, quando a gente fala da história do Pacaembu, a gente tem ele como o estádio de todos os paulistanos. Conta mais um pouquinho porque ele recebeu esse título.
2: Bom, o estádio está construído numa área estratégica. Ele apresenta uma arquitetura monumental que é atrativa, ele é um espaço bonito. Como eu lhes disse, é um estádio que foi organizado para incorporar essa ideologia do Estado Novo, em que havia espaço para a classe trabalhadora participar. Olha, numa sociedade que vinha de uma primeira república excludente, em que ninguém fazia parte, em que os pobres eram empurrados para as beiras, para as margens da sociedade, você ter um espaço novo, bonito, bem projetado, ainda que hierarquizado, mas que permitia a inclusão de parcela da classe trabalhadora, isso era muito convidativo. Uhum. É que aqui a gente tem, simultaneamente, com a fundação do Pacaembu, a criação da Federação Paulista de Futebol e a consolidação dos três principais times da cidade, o Corinthians, o Palmeiras e o São Paulo, que carinhosamente chamaremos de Trio de Ferro. Uhum. Então, o Trio de Ferro ganha um espaço para jogar, para disputar seus campeonatos. A seleção brasileira atuou por muitas vezes aqui também.
1: Como é que esse Trio de Ferro também ajudou na construção de São Paulo, na construção dos bairros, na construção da diversidade de São Paulo?
2: Os três times, eles sejam mais reflexo das dinâmicas sociais e culturais do que propriamente colaboradores na construção dos processos de urbanização de São Paulo. E é muito interessante vislumbrar que a maneira como as torcidas constroem suas identidades, como os simpatizantes dos três times constroem suas identidades, é uma maneira associada a processos sociais, a processos históricos mais amplos, como a imigração, no caso da torcida palmeirense, como a questão da ascensão social por meio da modernização, da industrialização, que é uma narrativa muito forte entre os simpatizantes do São Paulo, ou como a luta por direitos, a luta da classe trabalhadora por direitos trabalhistas, por inclusão social, que também é uma narrativa muito forte da torcida do Corinthians. Nesse sentido, o

0: futebol, ele incorpora, ele permite que determinados temas que circulavam na cidade fossem transformados em identidade dos clubes. As torcidas passam a não simular propriamente dito, porque essas são questões concretas, são questões vivenciadas do cotidiano de todos eles. Quando o palmeirense diz que o avô sofreu xenofobia, isso é um fato, nós não estamos discutindo. Quando o corintiano diz que, olha, há um classismo, há um racismo, há uma série de preconceitos estabelecidos, nós não estamos inventando nada de novo. Então, o que a gente tem aqui no estádio do Pacaembu é a possibilidade de você trazer para um cerimonial público discussões, embates, questões sociais que de outra maneira não apareceriam ou que demoraram muito tempo para serem expostas de maneira pública pra, na sociedade brasileira.
1: Futebol não é só futebol, né? Não é só bola em campo, é uma questão a mais, assim, né? A gente fala sobre questão social, questão racial, questão financeira também, abrange muita coisa, né?
0: A gente aqui resgata a frase célebre do Nelson Rodrigues: em futebol, cego é aquele que só vê a bola. Nós temos muitas coisas em jogo quando uma partida, quando os 90 minutos, quando a bola rola ao longo dos 90 minutos.
1: Muita gente fala também que, voltando para São Paulo, né, é possível contar a história de São Paulo por meio do futebol. A gente conversando aqui, eu vi que realmente é possível. Como que você enxerga essa relação?
0: Bom, é que das práticas modernizantes, das práticas sociais, culturais modernizantes que a sociedade brasileira adotou no século XX, seguramente para o município de São Paulo, futebol é a mais importante. Ela é uma prática que tem um impacto que, por exemplo, o carnaval não conseguiu ter. O carnaval paulistano não chega aos pés do carnaval de outros municípios. Aliás, passou a chegar aos pés nos últimos 10, 15 anos e sabe-se lá, a gente pode fazer uma discussão bem complexa, bem ampla, mas o futebol, ele é a prática cultural que caracterizou a juventude paulistana por todo o século XX e talvez, pegando o Rio de Janeiro como referência, por ser a capital, por ter mais riqueza, por ter uma diversidade de atividades, a praia, a gente falou das escolas de samba e aí pode procurar outras manifestações cariocas. Talvez aqui em São Paulo, por não haver toda essa diversidade, essas possibilidades, o futebol tenha se solidificado como nesse lugar, olha, é a principal. Mas isso não significa que em outros lugares o futebol não tenha sido praticado e não significa que o futebol praticado em São Paulo, em boa parte do século XX, tenha sido o melhor, por exemplo, do que o praticado no Rio de Janeiro, ou em Minas Gerais, ou no Rio Grande do Sul.
1: Mas se a gente fosse escolher um episódio assim que deixasse bem claro essa relação da cidade e do futebol, qual seria esse episódio?
0: A estreia do Leonidas da Silva no início da década de 40 aqui no Pacaembu, quando 72 mil pessoas assistiram. Isso equivalia naquele momento a algo próximo a 7% dos habitantes de São Paulo. Esse é um marco inegável, acho que de proporção. Talvez nem no Maracanã, nos seus melhores momentos, a gente tenha conseguido colocar perto de 7%, 10% da população do Rio de Janeiro.
1: E se a gente fosse resumir, assim, o maior legado que o futebol deixou para a cidade de São Paulo, qual que seria esse legado?
0: Eu acho que são vários. Primeiro, a possibilidade de uma atividade esportiva que fala ao lazer, à identidade para os jovens. Esse é um primeiro marco. Então, futebol, ele começa, ele é uma modalidade em que as pessoas se aproximam e se interessam ali entre os 10, 15 anos de idade, um pouquinho antes, um pouquinho depois. Então, tem um aspecto de saúde, de diversão, de entretenimento inegável. O segundo é a construção de um campo profissional que serviu de válvula de escape, que serviu de possibilidade de ascensão social para trabalhadores que de outra maneira não teriam ascendido. E, por fim, ele é um espaço de construção de identidades, ou é um espaço em que as identidades, os dilemas da sociedade paulistana podem se apresentar, coreografado, sistematizado pelas torcidas, pelas disputas dos times. Então, pensar nessa coisa dos mitos dos três grandes times, pensar no Santos, que é um time que é também, embora seja de uma cidade a 90 quilômetros lá no litoral, tem uma torcida impressionante aqui, o Pelé desfilou. Então, se vocês pensarem no maior time de futebol do Brasil, é um outro marco. Pelé fez desse espaço aqui seu templo também. Então são várias contribuições. Eu acho que é difícil fazer a escolha de uma delas.
1: Você falou muitas importantes e só mostra que o futebol realmente é muito importante para a cidade de São Paulo, para a vida do brasileiro no todo. Perdemos a Copa, perdemos, mas a gente segue aqui com a esperança. E, inclusive, por falar em Copa, aqui tem o Museu do Futebol, né? Eu queria entender um pouquinho sobre essa importância do Museu do Futebol para a cidade de São Paulo, para a história também de São Paulo e do Brasil no todo.
0: Bom, o museu, ele foi inaugurado aí por volta de 2010. E ele é um espaço que guarda memória, que guarda um acervo riquíssimo do futebol em São Paulo e no Brasil. É hoje o centro de referência para a produção de conhecimento sobre o futebol, pelo menos no município de São Paulo. Pode ser que outras cidades tenham construído seus acervos, os seus centros de referência. Todo estudo, toda essa compreensão que a gente tem hoje sobre a importância do futebol, sobre o lugar do futebol na sociedade, passa pelo Museu do Futebol.
1: João, muito obrigada de verdade pela entrevista. Você que tem propriedade para falar sobre o assunto, tenho certeza que fez muita gente entender ainda mais sobre futebol e São Paulo também, essa relação.
0: Eu que agradeço a oportunidade de falar de um assunto que é a paixão de todos nós e de estar aqui no templo maior do futebol paulistano com vocês.
1: E olha, gente, lembrando que o João, ele é autor do livro Cego é aquele que só vê a bola, que fala sobre o futebol paulistano, também fala um pouquinho sobre os três grandes times, né? São Paulo, Corinthians e Palmeiras, e publicado pela EduSP. E olha, já que o João falou sobre o Museu do Futebol, é para lá que a gente vai agorinha. Embaixo das arquibancadas, na lateral do estádio, está o Museu do Futebol, que é um dos espaços mais fascinantes de São Paulo. O museu, ele traz um percurso interativo, dinâmico e muito visual, mexendo aí direto com a nossa memória afetiva. Desde aquele rádio de pilha antigo que o seu avô ouvia, até os momentos mais marcantes dos mundiais. É um passeio, gente, emocionante, daqueles que fazem a gente entender perfeitamente por que esse esporte virou a nossa maior paixão coletiva. E o museu está com a exposição amarelinha, que mostra a trajetória da camisa mais famosa do mundo. Aqui ela reúne algumas relíquias. São 18 uniformes originais usados em Copas do Mundo entre 1958 e 2022. É muita emoção de ver de perto a camisa que o Pelé usou na final de 1970, o manto autografado pelos heróis do Tetra em 1994 e peças de lendas que vão de Sócrates e Ronaldinho Gaúcho até o Vini Júnior. A mostra, ela não foca só nos craques, ela também conta a história do próprio tecido e do design que mudaram o esporte. O público, ele descobre como a nossa seleção deixou de usar o clássico uniforme branco, aquele aposentado, né, depois do alma do Maracanazo em 1950, para adotar o amarelo canarinho criado pelo gaúcho Aldir Garcia Schell. Tem até uma parte tátil onde você pode passar a mão nos panos e entender como a tecnologia têxtil evoluiu das camisas pesadas de algodão antigo até os tecidos super leves de hoje. E claro, nada melhor que Marcelo Duarte, curador da Amarelinha, para falar um pouco sobre a narrativa da exposição. Bom, Marcelo, primeiro, obrigada por você estar aqui para a gente falar sobre esse assunto que, né, está sendo bastante repercutido, principalmente porque a gente está em época de Copa do Mundo.
2: Bom, Pietro, é um prazer falar com você também. Cada Copa do Mundo, o Museu do Futebol sempre pensa numa exposição grandiosa, né? Copa do Mundo é um momento muito importante para nós, e tanto a masculina quanto a feminina, e sempre pensamos em grandes exposições. E o Museu do Futebol, por causa das suas características arquitetônicas, não é um museu que pode ter no seu acervo permanente camisas originais, né? Porque nós temos, nós estamos embaixo do estádio do Pacaembu, então ali nós teríamos problema para expor essas camisas mais raras. Então, sempre que tem uma exposição temporária, a gente pensa de um jeito de trazer esses elementos para ficar um tempo no museu. E o nosso público adora ver camisas históricas, né? A gente tem vários relatos de visitantes que gostariam de ver mais camisas. No nosso acervo fixo, a gente tem uma camisa só, que é a camisa do Pelé, usada na final da Copa de 70, e que ela nem fica o tempo todo, né? Ela precisa descansar de vez em quando. Então veio daí a ideia, que a gente nunca tinha feito, nessa jornada toda do museu, uma exposição que mostrasse camisas originais da seleção brasileira de Copas do Mundo. E a ideia veio justamente de contar a história da camisa amarela, que foi com o amarelo, quando o Brasil troca o branco pelo amarelo, que nós conquistamos o pentacampeonato. E esse foi o conceito, né, de tentar reunir pela primeira vez um número de camisas que mostrasse toda a história das Copas. Nós temos em exposição as camisas de 58 a 2022, e contar a história das Copas por essas camisas originais.
1: Você falou sobre a camisa branca, né, os uniformes brancos, e também essa linha do tempo dos uniformes brancos até a amarelinha. Queria que você falasse um pouco mais sobre como que foi traçar essa linha do tempo de uma forma visual para o visitante, né? Da forma que eles compreendessem de fato ali a história da seleção brasileira por meio das camisas.
2: A seleção brasileira de futebol, ela foi criada em 1914, e ela começa a sua história com uma camisa branca com detalhes na manga azuis. E o tecido branco era mais fácil de se conseguir naquela época, era mais barato. Então o Brasil começa a jogar de branco com detalhes em azul. No Sul-Americano de 1916, o Brasil entra em campo com uniforme amarelo e verde, listrado, né? Era verde, amarelo, listrado. E isso causou, assim, as elites do Brasil ficaram escandalizadas, porque onde já se viu, né, um esporte popular como o futebol usar as cores da nação? Então isso foi rechaçado de cara. E a seleção brasileira ainda tentou usar, nos anos de 1917 e 1918, camisas brancas com listras verde e amarela, mas também não funcionou. Então, a partir de 1919, o Brasil volta a usar aquele uniforme inicial, branco com detalhes em azul. E nós usamos esse uniforme nas quatro primeiras Copas, 1930, 34, 38 e 50. Na Copa de 50, o Brasil viveu uma tragédia, que nós estávamos jogando em casa, no Maracanã, né? Foi a primeira Copa realizada no Brasil. O Brasil estava fazendo uma campanha muito boa. O Brasil foi para o triangular final, que é importante dizer que aquele jogo contra o Uruguai calhou de ser a final, mas era um triangular decisivo, e por isso o Brasil jogava pelo empate e perdeu, e acabou perdendo de virada para o Uruguai, e perdeu a Copa em casa, 200 mil pessoas. E a partir daí, esse uniforme branco, né, você começa a procurar culpados, e aí você fala: opa, esse uniforme branco não está dando sorte. Esse uniforme branco não impõe o respeito que o Brasil, né, tem. E aí, se o jornal Correio da Manhã do Rio de Janeiro, junto com a CBD, que é a Confederação Brasileira de Desportos, né, que veio antes da CBF, resolvem fazer um concurso para escolher um uniforme novo. Aquele dava azar, aquele não mostrava o que é o Brasil. E aí, né, a gente começa a reescrever uma história com esse concurso, porque esse concurso foi lançado em 1953, em setembro de 53, e o resultado já saiu em dezembro. E ganhou um gaúcho de 19 anos, estudante de direito e desenhista, o Aldir Garcia Schlee. E aí o concurso obrigava que o uniforme tivesse as quatro cores da bandeira brasileira. Então o regulamento era muito pequeno, eram seis artigos, e ele dizia, um dos artigos, que não podia estar escrito Brasil, não podia ter a bandeira brasileira, e sim o escudo da Confederação Brasileira de Desportos, e que o uniforme tinha que ter as quatro cores da bandeira. E o Aldir diz, né, que ele fez 100 esboços, né, até chegar ao modelo ideal. E aí ele acabou apresentando, e foi o ganhador, eram 6 jurados, que escolheram a camisa amarela com detalhes verdes, né, eram os punhos e a gola, o calção azul com a faixa branca e o meião branco com a listra verde e amarela. E a partir daí, embora 54, que foi a primeira Copa que o Brasil jogou de amarelo, nós tenhamos perdido, a partir de 58 aí o Brasil começa a ganhar e todo mundo tem certeza que a mudança fez bem para o futebol brasileiro. Se bem que se fosse nos dias de hoje, né, depois de 6 Copas perdidas, como nós estamos perdendo, a gente já ia pensar, opa, será que esse uniforme amarelo continua dando sorte ou não, né? Seria a pergunta de hoje. Mas hoje já ninguém vê que o uniforme dá sorte ou dá azar, né? O problema é falta de futebol mesmo.
1: É verdade. Inclusive, essa é a minha pergunta. Será que tá faltando ali mudar o uniforme? Mas não. De fato, é o futebol, organizar direitinho a equipe. Tomara que a próxima Copa a gente consiga alguma coisa com a amarelinha. Então, a gente deve muito ao Aldir, né? Que fez essa transição. Eu queria saber um pouquinho sobre a questão do acervo também, porque você falou sobre a camisa do Pelé, né? Que tá no acervo de vocês, mas eu queria saber um pouco mais sobre as maiores raridades, assim, que vocês conseguiram, as camisas que foram mais difíceis de conseguir pra estar nessa exposição. Quais foram?
2: A dificuldade nem foi encontrar as camisas, foi escolher as camisas. Porque nós fizemos contato, né? O museu tem um contato permanente com colecionadores e nós conversamos com 5 grandes colecionadores de camisas de seleção brasileira, os 5 maiores aqui do país, e nós fizemos um inventário de tudo que eles tinham de Copa do Mundo. E nós chegamos a uma lista de 46 camisas, de 58 a 2022. E aí o meu trabalho como curador foi justamente escolher as peças, né? Porque o nosso espaço para exposições temporárias, ele é menor. Seria impossível exibir as 46. Então nós chegamos à conclusão que daria para colocar uma de cada Copa, né? Seriam 17 Copas de 58 a 2022, porque nós não temos nenhuma camisa de 54, nenhum colecionador tinha de 54. Então nós tínhamos 17 Copas, eu tinha 46 camisas e eu tinha que escolher, tal qual um treinador, né, faz a convocação, escolher as que entrariam na exposição. Eu tentei procurar por jogadores que de alguma forma tivessem uma história relacionada àquela Copa, ou como protagonistas ou como coadjuvantes importantes de um jogo que foi importante. Então era isso, era olhar Copa por Copa e escolher a camisa. Hoje nós temos a mais antiga de todas, é do Mazola, da Copa de 58, que começa como titular e depois vai para o banco de reservas. Tem uma história ótima. Aí nós temos uma camisa de 62 maravilhosa, porque essa é a camisa do Didi, outro personagem importante de 62, e é uma camisa que mostra que o Brasil jogou de mangas longas e tinha até um botão na gola para fechar a camisa, porque foi disputado no inverno do Chile, a Copa. Então são detalhes que ficam muito visíveis para quem vai visitar a exposição. A única coisa que nós fizemos diferente, né, é que nós temos 17 Copas, de 58 a 2022. Então tem todos os grandes ídolos ali, tem camisa do Sócrates, tem camisa do Rivelino, tem camisa do Vini Júnior, tem camisa do Neymar, tem camisa do Ronaldinho Gaúcho. E a curiosidade é que são 18 camisas de 17 Copas, porque na Copa de 98 eu tinha na minha lista a camisa do Edmundo, que nem foi um grande protagonista, ele jogou pouquíssimo essa Copa, e eu tinha do Ronaldo Fenômeno, e eu resolvi colocar as duas, porque essas duas camisas contam uma história maravilhosa daquela final. Maravilhoso, eu digo como historiador, né? Não como torcedor. Porque em 98, um pouco antes da final, o Ronaldo Fenômeno, que era só Ronaldo então, ele tem a crise convulsiva e vai para o hospital. E o Edmundo, que era o reserva, ele é escalado, né? A imprensa recebe a escalação do Brasil e o Edmundo está como titular. Só que o Ronaldo volta a tempo, diz que quer jogar, que tá bem. A comissão técnica resolve reescalar o Ronaldo, o Edmundo volta pro banco. E essa história é uma história muito importante na história das Copas. E eu falei, nossa, eu tô com a camisa do Edmundo e do Ronaldo. Eu vou querer colocar essas duas, né, para contar essa história. Então nós temos 18 camisas, 17 Copas.
1: E a nossa última parada é aqui, no Museu da Imagem e do Som, o Miss Experience, para uma verdadeira imersão na história do futebol. O museu, ele abre as portas com a exposição interativa Brasil em Todas. O momento não poderia ser mais oportuno, né, gente? Cá entre nós, a ferida dessa Copa do Mundo ainda está cicatrizando e a eliminação doeu, mas se tem uma coisa que o brasileiro sabe fazer é não desistir do futebol. E essa mostra, ela chega como o combustível perfeito para a gente sacudir a poeira, resgatar o orgulho e começar a redesenhar para o próximo Mundial. O espaço, ele convida o público para um mergulho inédito, divertido e também super tecnológico no futebol e na trajetória da nossa seleção canarinho. E aqui você consegue voltar no tempo e ouvir pelos fones de ouvido narrações de momentos importantes do futebol. Inclusive, o gol do Penta com uma narração muito especial do nosso 10 do rádio, Éder Luiz.
3: Primeira Copa no século XXI. E o Brasil vai se soltando pentacampeão. Bola para Cabu. Cabu recebendo, bota na caixa, abriu na linha direita, bola para Cleverson. Cleverson projeta, se vira, manda para o campo de ataque do time do Brasil. Cabu passa em alto, pelo direto, na ponta, olha o Brasil, olha o Brasil. Cleverson colou para Vivaldo, deixou para Ronaldo. Então,

0: Vamos como ele fez! Gol do Penta, gol do sabor de Penta, campeonato mundial de futebol, Ronaldo!
1: E olha, por aqui você também vira um narrador e testa o seu fôlego com um grito de gol. Eu tô me arriscando, entrei na cabine e vou soltar a minha voz. Vamos ver o que vai dar.

0: que eu fui bem, mas preciso treinar mais um pouquinho. E além de narrador, você pode reviver a Copa de 94, vestir a pele do Roberto Baggio e mandar o pênalti por cima do gol com um Taffarel só olhando. A exposição mostra exatamente porque fomos consagrados como o país do futebol, celebrando o nosso estilo único de jogo e os craques que mudaram o esporte para sempre. O grande diferencial do percurso é que você vai viver as diferentes épocas do futebol misturando ambientes analógicos e digitais. E a mostra, ela faz o visitante sentir na pele como era torcer, consumir e jogar ao longo das décadas. Tem acervo raro, conteúdo exclusivo e mecânicas especiais focadas justamente nos anos em que o Brasil trouxe as 5 taças para casa. Uma oportunidade, gente, para lembrar de onde viemos, curar a nossa ressaca da derrota, né? E saber que quando o assunto é a Copa do Mundo, ninguém tem o peso da nossa camisa.
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4: 2 da manhã, bom dia.

0: ouvir o TMC para você ficar muito bem informado e muito bem informada nessas primeiras horas do dia, aliás, 2:01 pelo horário de Brasília. Muito bom dia a você que sintoniza a TMC. 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Escalada das tensões no Oriente Médio. Governo do Kuwait denuncia que drones do Irã atingiram fronteiras do país e uma plataforma de petróleo. Em resposta, Estados Unidos voltam a atacar alvos iranianos. O presidente do parlamento do Irã decreta fim da era dos acordos. E analistas alertam que conflito coloca em risco capacidade militar norte-americana para futuras guerras. Ainda nos Estados Unidos, morte do senador Lindsey Graham, importante aliado de Donald Trump, impacta eleições no país. Trump revela ter conversado com um parlamentar poucas horas antes dele ser encontrado morto. No Brasil, a Polícia Federal afirma que ex-deputado Eduardo Cunha, mesmo sem mandato, mantém mais influência na Câmara do que parlamentares em exercício. Mensagens obtidas pela PF apontam artifício da alocação de verbas e investigadores suspeitam que a própria presidência da Câmara deu aval para desvios de emendas. PT recorre ao STF para tentar revogar prisão domiciliar do ex-presidente Jair Bolsonaro, enquanto Valdemar Costa Neto reage e diz, abre aspas, Bolsonaro é quem tem os votos. Michele Bolsonaro demonstra incômodo com carta de Jair, enquanto aliados fazem apelo por um engajamento político da ex-primeira-dama. Republicanos nega ter fechado apoio a Flávio Bolsonaro e indica neutralidade nas eleições. Deputado Marcos Pereira desmente ter condicionado a aliança a uma vaga no Supremo Tribunal Federal. Na segurança pública, sargento da Polícia Militar investigado por envolvimento com a facção Comando Vermelho é executado a tiros no Rio de Janeiro. Pastor Márcio Pôncio deixa a cadeia após decisão do ministro Alexandre de Moraes. Perda na cultura nacional, morre no Rio aos 94 anos o ator Rui Rezende, consagrado por personagens marcantes na televisão. E no esporte, a FIFA estuda formato para a Copa do Mundo de 2030 com possibilidades de um torneio com 64 seleções e grupos de A a Z agitam as redes sociais. 2:04 pelo horário de Brasília. Muito bom dia a você que sintoniza a TMC. Vamos à previsão do tempo para todo o país nesta segunda-feira. E a gente começa pela região norte, viu? Tempo instável no lado oeste da Amazônia. Estado do Amazonas, Acre, Rondônia e Roraima deve registrar chuvas acompanhadas de trovoadas. Já no Amapá e em grande parte do Pará, pancadas ocorrem de forma isolada. A situação é bem diferente no leste paraense e Tocantins, onde tem tempo firme e também segue ensolarado. Termômetros em solo tocantinense registram forte amplitude térmica, com máximas que podem chegar aos 37 graus durante o dia e mínimas de 17 graus durante a noite. O calor vem acompanhado de alerta para tempo seco, com índices de umidade desabando para a casa dos 20% no sul do estado. Vamos para a região nordeste. O sol e calor predominam em grande parte da região. O tempo só muda na faixa litorânea e agreste de Pernambuco, Paraíba e Rio Grande do Norte, onde há previsão de pancadas de chuvas dispersas. Nas demais áreas, tempo segue firme sem chuva. Termômetros registram marcas bem opostas na região. Mínimas ficam em torno de 15 graus no sul e oeste da Bahia, enquanto máximas chegam a 36 graus no Piauí e sul do Maranhão. Principal alerta vai para o interior da Bahia, Piauí e Ceará e oeste pernambucano, onde a umidade do ar despenca para níveis críticos, ficando entre 20 e 30%. Região centro-oeste, tempo muda em parte da região. Áreas de instabilidade avançam e provocam pancadas de chuva também em Goiás e Brasília. Já na região sudoeste, tempo firme e calor na maior parte do dia. Mais um sistema de baixa pressão no oceano deve mudar o tempo em algumas áreas. Chuvas no Espírito Santo, centro de Minas e em toda a faixa litorânea paulista e fluminense. No interior da região, sol predomina e máximas passam dos 32 graus. Atenção, no entanto, fica para índices de umidade do ar que entram em nível crítico entre 20 e 30% no norte de São Paulo e grande parte de Minas Gerais. Já na região sul, o frio ganha ainda mais força com previsão de mínimas na casa dos 4 graus e risco de geada em grande parte da região. No Dinheiro TMC desta semana, vamos falar sobre emergência climática e tentar entender como as chuvas acima do normal, as secas prolongadas, o frio extremo e o calor de mais de 40 graus podem afetar a economia global e principalmente brasileira. Tiago Matheus e a Estela Ribeiro recebem o professor do Insper Agro Global, Leonardo Grilho, que é mestre em gestão ambiental, Carlos Bocucci, que é o doutor em economia e coordenador do mestrado profissional em agronegócio do FGV Agro, Felipe Serigatti. E a gente acompanha esse bate-papo agora.
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2: Olá, olá, sejam todos muito bem-vindos ao programa Dinheiro TMC. Esse cantinho aqui da nossa programação dedicado a fazer você entender melhor, você se dar melhor, você cuidar melhor do seu din-din. Eu sou Estela Ribeiro, vou estar com vocês aqui pela próxima uma hora, trazendo temas pertinentes que fazem a diferença no seu bolso. Muito bem acompanhada de Tiago Matheus.
3: Eu que estou bem acompanhado de Estela Ribeiro e de você, ouvinte que sintoniza a gente no FM, para você que está pelas redes sociais, no YouTube. Bem-vindo, bem-vinda. Vamos lá, descomplicar a economia a partir de agora, nessa próxima hora do Dinheiro TMC. E hoje um assunto importantíssimo, que muita gente pode não dar tanta importância, ô Estela, mas sim. Ele é importante, sim. A gente vai falar sobre emergência climática, que pode impactar demais na economia e no seu bolso. Vamos tentar entender, vamos falar com especialistas, mas é claro, sempre contando com a sua participação, você opinando aqui sempre conosco no Dinheiro TMC.
2: É isso, e a gente vai falar de como secas prolongadas, chuvas além do normal, calor de mais de 40 graus em alguns lugares do mundo, frio exacerbado, como tudo isso afeta, por exemplo, na produção dos alimentos, que é aquele que a gente consome todos os dias e que afeta diretamente o nosso bolso. Então, se você tem uma opinião sobre isso, uma imagem, uma pergunta, uma dúvida, escreva pra gente aqui no nosso WhatsApp 11972211001. Para falar o que é que você pensa sobre as mudanças climáticas. E vamos começar então girando a nossa reportagem. Tiago, vamos descobrir quais são os impactos do clima pelo Brasil. Começando então pelo estado do Paraná, o El Niño pode provocar escassez na produção agrícola do sul do país e com isso encarecer produtos como feijão, arroz e que fazem parte diretamente, né, da rotina dos brasileiros. Quem traz para a gente os detalhes é a repórter Isabela Miranda.
4: A região sul do Brasil deve sofrer fortes impactos do El Niño. São esperadas chuvas intensas para o Rio Grande do Sul, Santa Catarina e também para o Paraná, principalmente entre o final de agosto e o começo de setembro, podendo inclusive se estender até o mês de dezembro. Para o especialista em agrometeorologia e professor da Universidade Federal do Paraná, Marco Melo, o fenômeno pode impactar diretamente o setor agropecuário no período em que há maior produção da safra de grãos.
5: É exatamente nesse período que se tem preparo do solo, que se espera chuvas a partir de setembro, outubro, plantio de culturas de verão, especialmente grãos como feijão, milho, soja, etc. Portanto, é um período muito, muito crítico, sensível ao agronegócio. Naturalmente que existe muita preocupação com relação a isso. Os impactos podem ser muito, muito intensos, muito severos, mas esses impactos vão depender de uma série de fatores relacionados à proteção, ao grau de vulnerabilidade de cada região. Portanto, esses impactos, essas consequências vão variar de região para região.
4: Na análise do especialista, também há uma deficiência de políticas públicas que colaborem com a prevenção de desastres.
5: Não vejo, por parte do poder público, especialmente do poder executivo, uma preocupação muito, muito assertiva em relação a esses números. A coisa vai sendo empurrada com a barriga, isso não se traduz em orçamento, em ações, e é importante levar em conta que essas ações, elas deveriam dizer especificamente sobre mitigação, adaptação, proteção, né, de populações vulneráveis e educação. Se fala muito na palavra sustentabilidade, mas essa palavra hoje traduz muito pouco do que é feito concretamente, objetivamente, em termos de ações para que esses desastres possam ser, no mínimo, minimizados.
4: Com a escassez na produção e impactos do fenômeno na região, os alimentos podem ter os valores aumentando, sobretudo aqueles que fazem parte da rotina dos brasileiros, como o arroz e o feijão.
3: Valeu, Isabela Miranda. Agora a gente vai para Recife. Vamos falar com o Kennedy Lacerda, já que as mudanças climáticas no Nordeste brasileiro trazem importantes riscos futuros, inclusive. Registros históricos mostram uma elevação de até 5 graus no semiárido, isso nos últimos anos. O Kennedy Lacerda traz mais detalhes agora.
6: Esse aumento provoca uma maior transferência de água do solo e das plantas para a atmosfera na forma de vapor, reduzindo a disponibilidade de água no solo e nas bacias hidrográficas, o que afeta diretamente a irrigação e a produtividade das culturas. Os mais impactados pelos eventos extremos aqui no Nordeste são os pequenos produtores, muitos dos quais dependem exclusivamente da agricultura familiar para sobreviver. A perda das colheitas pode afetar não apenas suas rendas individuais, mas também a economia de comunidades inteiras. Com a oferta reduzida, os alimentos se tornam mais escassos e, consequentemente, mais caros. De acordo com especialistas, isso pode agravar a desigualdade social, pois alimentos ricos em nutrientes acabam ficando restritos a parcelas da população com maior poder aquisitivo. Hortaliças, frutas, leite, carne e outros produtos perecíveis costumam sentir os efeitos do El Niño, o que deve pesar no bolso dos consumidores.
2: Bom, a gente fala agora então com o Rio de Janeiro, porque eventos climáticos extremos causam perdas humanas, materiais e financeiras. Gastos públicos com as vítimas, desaceleração de atividades econômicas e investimentos para reconstrução são apenas alguns dos exemplos dos danos causados pelas mudanças climáticas. No Rio de Janeiro, esses efeitos puderam ser sentidos, por exemplo, na tragédia das chuvas de Petrópolis em fevereiro de 2022. A Júlia Novaes traz os detalhes.
7: As mudanças climáticas têm um custo que vai muito além dos prejuízos causados pelas chuvas. Depois que a água baixa, começa outra conta: a reconstrução de ruas, recuperação da economia e assistência às famílias que perderam tudo. Um dos exemplos mais marcantes do Rio de Janeiro é a tragédia de Petrópolis, na região serrana fluminense, em fevereiro de 2022. Além das mais de 230 mortes, o desastre provocou um forte impacto na economia da cidade. Um levantamento da FIRJAN estimou, na época, uma perda de 665 milhões no Produto Interno Bruto, o equivalente a cerca de 2% do PIB do município. A pesquisa mostrou ainda que 65% das empresas foram afetadas pelas chuvas e que, na época do levantamento, 85% delas ainda não haviam retomado as atividades. Os custos também recaem sobre o poder público. Além das obras de reconstrução e recuperação da infraestrutura, os governos precisam manter programas de assistência às famílias atingidas. Em Petrópolis, por exemplo, anos após a tragédia, o aluguel social continuou sendo tema de ações da Defensoria Pública para garantir o benefício a moradores que perderam suas casas. O caso mostra que os eventos climáticos extremos não provocam apenas perdas humanas. Eles reduzem a atividade econômica, afetam empresas, pressionam os gastos públicos e exigem investimentos que se estendem por anos. Em estratégia para combater os danos causados pelas mudanças climáticas, o Estado do Rio de Janeiro criou um Comitê Estadual de Enfrentamento aos Efeitos do El Niño no início de julho deste ano. A estrutura foi feita para realizar ações de monitoramento, prevenção e resposta aos impactos provocados pelo fenômeno climático. O comitê integra o Sistema Estadual de Proteção e Defesa Civil. O fenômeno do El Niño é caracterizado pelo aquecimento das águas do Oceano Pacífico Equatorial e está ligado ao aumento de eventos climáticos extremos. Alguns dos principais impactos são estiagens prolongadas, ondas de calor, baixa umidade, incêndios florestais que refletem na saúde pública, nos recursos hídricos, no sistema energético, na agropecuária e nas populações de maior vulnerabilidade. O plano é manter o comitê em funcionamento enquanto durar o monitoramento do El Niño.
3: Valeu, Júlia. E agora a gente desembarca em BH. Vamos para Belo Horizonte. Quem traz as informações é o nosso repórter Júnior de Castro. Diz aí, Júnior.
8: As mudanças climáticas também já têm grandes impactos aqui em Minas. E para entender melhor um pouco mais sobre quais as consequências elas causam, eu conversei com Altino Júnior, que é analista técnico do sistema Faeng Sanar.
9: Altas temperaturas, veranico, chuva em excesso, ocasionam perdas na produtividade e na produção devido à elevação do custo desses produtos para o produtor. E isso faz com que esses produtos tenham uma elevação do preço nas gôndolas, supermercados e bufetes.
8: A irregularidade das chuvas, por exemplo, atrapalha drasticamente a produção de grãos como milho, soja e café, culturas extremamente importantes para o estado.
9: No caso da soja, o aumento, né, de irregularidade de chuva vai afetar diversas cadeias que pode afetar na produção de ração, aumento, né, do preço de ovos, carne de frango, carne de suíno. Na cafeicultura, esse aumento vai ocasionar aumento de temperatura, vai ocasionar e irregularidades de florescimento. Isso vai impactar diretamente, né, a aborte de flores, que vai fazer com que esses tenham uma menor produção. E também em olerícolas, que pode ser com que sofram com altas temperaturas e déficit hídrico, onde a planta vai ter um crescimento menor e vai impactar diretamente. Além disso, ocorre a incidência maior de pragas e doenças, que faz com que esses produtos não tenham uma aparência adequada, o que na maioria das vezes, em grande parte, é o visual que é utilizado, né, que o consumidor vai ali querer comprar esse produto.
8: Segundo a Emater Minas Gerais, a estiagem de 2023 prejudicou 326 mil produtores rurais em 241 municípios mineiros. Foram 92 mil hectares de lavouras perdidos, principalmente de milho, feijão e soja, além do comprometimento de abastecimento de água em quase 80% das propriedades rurais.
3: Valeu, valeu, Júnior de Castro. Aliás, os nossos repórteres, você conferiu aí, a gente passeou pelo Brasil para entender como cada região do nosso país observa as mudanças climáticas, quais são as consequências, inclusive. Mas agora a gente conversa com um especialista no assunto para a gente poder aprofundar um pouco mais e descobrir quais são as consequências da emergência climática na nossa economia. Então, para isso, a gente fala agora com o Leandro Gílio, ele que é professor do INSPER Agro Global, e está aqui conosco aqui no nosso Dinheiro TMC. Seja bem-vindo, Leandro. Obrigado, viu?
2: Bem-vindo, professor.
10: Obrigado, Thiago. Obrigado, Estela. É um prazer estar aqui com vocês.
3: Prazer é nosso. Muita gente não associa que isso pode impactar, sim, a nossa economia. Mas vindo aí de um especialista, de um professor especialista no assunto, fala pra gente, então, qual que é o impacto, qual que é o perigo, inclusive, da emergência climática na nossa economia, Leandro?
10: Olha, impactos são diversos, né? Eu acho que o mais óbvio, se a gente for pensar, é justamente onde está a produção a céu aberto. Mas a gente pensar no agronegócio, é o setor mais impactado, justamente porque a produção ali depende de condições climáticas, né? Depende de regime de chuvas, estabilidade de temperatura, né? Isso, qualquer alteração dentro desse sistema, a gente tem muitas perdas produtivas, né? E aí isso impacta diretamente no produto final, né? Produto final que aí é alimentos para o consumidor, né? Muitas vezes a gente vai ter alimentos mais caros nas gôndolas dos supermercados, né? Alimentos que a gente não consegue exportar, a gente acaba sendo menos remunerado por isso, né? E não só, né? Em várias áreas da economia a gente acaba tendo vários impactos, né? Seja impactos energéticos também, mas a gente percebe ali que o regime de chuvas muitas vezes altera o nível dos rios, né? Da hidroeletricidade e tudo mais. Então isso daí acaba encarecendo custos, né? Isso daí vai impactando e contaminando a nossa economia de várias maneiras.
2: Professor, especialmente sobre aqueles produtos que a gente compra na feira, os legumes, as verduras, a gente sabe que eles dependem de uma sazonalidade que já é comum, que já é natural, né? Então tem certas frutas e verduras que dão em certas épocas do ano e vice-versa. Então a gente até se organiza economicamente para comprar aquilo que está na época para poder comprar, pagar mais barato. As mudanças climáticas, elas acentuam essa sazonalidade ou elas mudam completamente?
10: Olha, piora muito esse cenário, porque se a gente for pensar, principalmente hortaliças que você comentou, né, que a gente encontra mais na feira, são produtos mais sensíveis, né? Apesar de ser produtos de ciclo rápido, onde a produção é um pouco mais breve, qualquer regime de temperatura um pouco mais alto ou ciclo de chuvas irregulares, a gente acaba tendo uma produção ruim, né? Então a gente vai ter vegetais de má qualidade, né? Produtos ali para o consumidor final que não vão ser muito adequados, né? Ou às vezes com custo muito alto e produtos ruins. Isso daí afeta diretamente, eu acho que aonde o consumidor mais sente ali no bolso, na hora que vai fazer a compra ali, é justamente nesses produtos que são um pouco mais rápidos, assim, um pouco mais difícil de você administrar a produção.
3: Agora, professor, aquela pergunta de um milhão, praticamente, né? A gente está preparado? O Brasil está economicamente preparado para enfrentar eventos climáticos cada vez mais frequentes? Como é que você enxerga?
10: Olha, eu acho que o Brasil se preparou muito mais no monitoramento dessas questões climáticas, né? Então, se a gente for ver a estruturação, né, os vários centros de monitoramento, INMET, né, várias... Se a gente for observar, até a gente fica recebendo a defesa civil Exato. O tempo todo,
3: sim,
10: né?
3: Sim.
10: Então isso daí já é um preparo maior em termos de monitoramento. O problema é que a gente não tem ainda uma estrutura muito voltada, por exemplo, a seguro rural, questões aí para garantir a produção. Muitas vezes isso daí acaba sendo um problema aqui no Brasil, né? Então, por exemplo, quando a gente teve aquelas cheias no Rio Grande do Sul, né, algum tempo atrás, que inclusive agora a gente vai ter a Uninho, a gente tem um certo risco disso agora. O que a gente aprendeu com isso, né? No fim, a gente não desenvolveu políticas voltadas ao seguro para garantir a produção, garantir que aquele produtor não vai ter grandes prejuízos, né? Hoje em dia, menos de 3% da nossa safra é coberta por seguro rural, né? Isso daí expõe a gente num risco muito grande. Então, assim, essas outras estruturas que envolvem muitas vezes a produção, a gente não se preparou. Monitoramento até que a gente está realizando com uma certa qualidade, mas essas outras estruturas, seja aí para garantir segurança ou seja também para a gente agregar um pouco mais de adaptação a essas mudanças do clima, né, na produção, isso daí a gente acaba não trabalhando muito bem ainda.
2: E professor, a gente sabe que o El Niño está aí batendo a nossa porta, em algumas regiões possivelmente a gente tenha mais chuvas, em outras regiões menos chuvas. Como é que o agro se prepara agora, especialmente para os próximos meses?
10: Olha, a gente já tem praticamente uma confirmação de El Niño de grandes dimensões, né? A gente está falando de um super El Niño dessa vez, né? O que costuma acontecer com o El Niño? No sul do país, a gente tem um regime de chuvas com mais chuvas, né? Então a gente tem mais água no sul. E do centro por norte do país, a gente tem seca, né? Então, o que ocorre, né? Por exemplo, a gente pode ter enchentes no sul, né? Como já ocorreu ali, né? Prejudicando safra de arroz no passado, né? Recente aí que a gente teve. E no centro, né? Norte do país, a gente pode ter secas no momento onde as safras estão sendo plantadas, né? Que seria a próxima safra, a safra do ano que vem. E pode também empurrar a outra safra, depender do atraso na janela de produção, né? Então, isso daí pode gerar algumas quebras, alguma diminuição de produção e impactar justamente em preço ao consumidor. Como o agro está se preparando? O que o agro, né, tem que pensar é justamente nas janelas de plantio, né? Avaliando ali junto com os sistemas de monitoramento, avaliando a época melhor e mais adequada para realizar esses plantios, para não realizarem, às vezes, investimentos que vão ser perdidos dentro da produção, né? Então, muitas vezes ocorre, por exemplo, quando existe uma seca num período equivocado ali, o produtor tem que fazer um replantio da produção porque acaba perdendo aquilo ali que foi feito, né? Então, o agro pode ser preparado dessa maneira.
2: E, professor, as consequências de mais chuva ou menos chuva representam os mesmos investimentos ou déficits, ou dá para lidar melhor com a seca do que com a enchente?
10: Na verdade, a gente precisa ver como que isso vai ser administrado, né? Como que isso realmente vai vir, né? Porque a gente tem uma previsão de El Niño, mas a gente não sabe exatamente os impactos ainda, a dimensão disso em cada região. Isso varia de região em região para o país, né? Então, às vezes, né, se a gente tem um pouquinho mais de chuva, a gente pode até ter um impacto positivo em produção em alguns lugares, né? Então, é isso que a gente precisa avaliar. Ambas as coisas são ruins, né? Muitas vezes as cheias são ruins porque elas não só retiram, né, ali quebra a produção naquele momento, mas elas também retiram nutrientes do solo, às vezes estraga, né, outros equipamentos, né, então isso daí é um pouco mais complexo muitas vezes do que lidar com uma seca, né? A seca ela acaba impactando muito mais na produção em si, né, mas eventualmente um regime de chuvas um pouco maior em algumas regiões, ela pode aumentar a produção também, então a gente precisa ter a confirmação climática, né, e aí conseguir administrar aí mais pra frente.
3: E com tudo isso, professor, os preparos ou mesmo a falta de preparo que acaba por trazer essas consequências que você acaba citou, pode ser que a médio e longo prazo traga baixa competitividade para o Brasil? O Brasil pode perder a competitividade internacionalmente falando? Isso preocupa você, se você olha um pouquinho mais à frente?
10: Olha, a curtíssimo prazo não, né? Nós conseguimos produzir muito, um volume de produção muito alto, a baixo custo, né? Então o Brasil tem essa vantagem, esse benefício. Só que hoje em dia o produtor ele vive um momento complicado, né, no campo, porque a gente está lidando o quê? Com margens muito apertadas, porque o preço internacional ele vem caindo, ao mesmo tempo que vocês sabem que o custo de produção está subindo muito, né? A gente está lidando com essas questões de guerras internacionais, né? Então, o produtor ele está apertado. Tanto é que a gente teve recordes, né, de recuperações judiciais, produtor endividado no campo, né? E a taxa de juros está altíssima também. Então, para o produtor conseguir ali um financiamento para o custeio, para a produção, ele está complicado isso daí. E agora, uma questão climática relevante, isso daí acaba trazendo mais um aspecto de prejuízo para a produção rural, né? Então, provavelmente, a gente vai ter ali uma dificuldade do produtor realizar investimentos, né? Isso daí pode vir a prejudicar as duas próximas safras, sim, pelo menos, né? Isso daí, a longo prazo, pode trazer um aspecto de dificuldade na nossa competitividade, né? Claro que internacionalmente a gente ainda tem bastante benefício.
2: E, professor, voltando à questão das relações internacionais, que o senhor havia comentado agora há pouco, mas além do El Niño, que vai afetar especialmente o Brasil, quais são os produtos dos quais a gente é exclusivamente dependente de uma produção nacional, ou seja, que pode ser realmente afetado com as mudanças climáticas aqui? E o que a gente compra mais de fora que talvez com a ação do El Niño a gente não sofra tanto impacto?
10: Olha, felizmente o Brasil não tem tanta dependência alimentar de outros países, né? Muito da que a gente produz é consumido internamente. Para o consumidor final, a gente tem um pouco essa garantia, né? Alguns produtos um pouco mais específicos, a gente pensa azeite, o trigo, né? Um produto onde a gente ainda tem um nível de importação bastante elevado. Mas o que essa questão internacional, né? Além da questão climática, eu acho que o que tem nos afetado muito internacionalmente aqui no Brasil é justamente a questão da nossa dependência de insumos. Por mais que a gente tenha uma produção muito nacional, né, do que a gente consome a maior parte é do Brasil mesmo, os insumos, eles encareceram muito a nossa produção. Então, 85% dos insumos que a gente consome, eles vêm de outros países, né, com essas questões de guerra, né, países que estavam envolvidos ali em questões complicadas. Isso daí trouxe um impacto muito forte em termos de preço. Por isso que a gente vê no mercado aí um encarecimento dos produtos alimentares, né? Então, isso naturalmente é repassado ao consumidor. Então, agora a gente tem, na verdade, um agravante, essa questão climática.
3: Ou seja, já dá para afirmar, desculpa, Estela, que a gente já está pagando esse preço, então? O consumidor já está pagando sem saber por conta dos efeitos climáticos? Esse aumento é meio que imperceptível, não veio recado nenhum, mas já estamos pagando?
10: Já estamos pagando, não tem como, né? Se a gente pensar aí, 85% do que a gente importa, pois é. 85% do que a gente utiliza com insumos, né, fertilizantes são importados, né? Isso daí representa muito da produção. Por exemplo, se a gente pega uma produção de grão, soja, milho, por exemplo, 40% do custo são os fertilizantes, né? E se a gente teve aí um aumento de 30%, 40%, 50% nos fertilizantes nos últimos meses, naturalmente isso daí está sendo repassado ao consumidor, né? Não tem como, a gente percebe, na verdade, no dia a dia, né?
2: O professor, isso impacta diretamente no crescimento de consumo de produtos industrializados, por exemplo? Que substituem a alta dos preços? Quando você começa a colocar, você superprocessa um alimento, você já colocou um monte de insumos diferentes ali também, né? Então, às vezes, as pessoas costumam falar que quando a gente faz uma dieta mais regrada, mais saudável, a gente gasta mais do que quando come porcaria, porque comprar um pacote de salgadinho custa muito menos do que comprar, né, um grão orgânico integral. Você acha que muda esse consumo dos produtos industrializados?
10: Olha, isso muda muito quando a gente tem, por exemplo, algum efeito que causa um efeito direto ali na qualidade dos alimentos, né? Então, como a gente comentou ali, um calor intenso ali que prejudica a produção de hortaliças, por exemplo, aí faz com que o preço suba e a qualidade reduza. Isso daí acaba fazendo que a gente migre um pouco para produtos industrializados. Mas esses produtos, eles são impactados também. Por exemplo, a cadeia do cacau e chocolate, né? Que a gente teve um impacto muito grande no chocolate recentemente, justamente porque o cacau estava tendo problema produtivo, né? Então, isso daí acabava sendo repassado também para essa cadeia, né? Então, não tem como ali a indústria absorver tudo também, né? Então, eu acho que isso daí acaba impactando muito mais essa mudança de dieta, muito mais em produtos ali um pouco de ciclo mais rápido, né? Quando a gente tem um pouco de qualidade um pouco menor em hortaliças, em vegetais, produtos hortícolas, e aí a gente acaba tendo que migrar para outras opções.
3: Já que a Estela citou o mercado internacional, professor, vou ainda bater um pouquinho nessa tecla, porque veio notícia recente de que o Brasil está negociando com a Europa, com a Ásia, acordos aí de comércio, E a pergunta que fica é como é que mantém a margem, mesmo com essas negociações? A margem, como é que a gente atende às condições impostas, inclusive, né, pela União Europeia, com o mercado asiático, mas mantendo a margem de lucro para os produtores e o repasse não tão pesado aí para o nosso consumidor final?
10: Você diz essa margem, manter a margem para atender esses padrões internacionais.
3: Exato.
10: Então, exatamente, a gente tem que pensar quem vai pagar por isso, né? Exatamente. Se esses consumidores estão exigindo padrões internacionais mais elevados, geralmente ele paga um ticket maior. Nossas exportações, geralmente, para a União Europeia, elas são mais caras, né? São produtos ali de um ticket um pouco mais elevado. E a União Europeia, por exemplo, também tem um outro aspecto, né? É quase como se fosse um cartão de visita para outros mercados, né? Quando a gente vai abrir mercados para

0: Livre ontem fazendo uma enquete com os consumidores e também com os feirantes, né? E me chamou a atenção que grande parte dos feirantes respondeu para mim assim: sim, as condições climáticas mudam, alteram o preço do produto, mas nós fazemos o que é possível para não repassar isso para o nosso consumidor. Então a gente faz um jeitinho aqui, um jeitinho ali. Teve até um feirante que falou assim: eu procuro, ele abastece a banca dele no CEAGESP, ele falou, então eu procuro um box diferente na CEAGESP com um precinho um pouco melhor para não passar esse preço para o meu consumidor final. Ou seja, esse pessoal que está ali no meio de campo também fica numa sinuca de bico, né?
1: É claro, né? Se ele repassa totalmente o preço, ele diminui o consumo, né? Então ele não quer ali perder o seu cliente, né? Então ele tenta ali trazer alguma alternativa, né? Que é difícil muitas vezes, né? Dele conseguir.
0: Tem que fazer,
1: não tem,
0: né?
1: muita ação.
2: É.
1: Né?
2: E o cidadão? E o consumidor tem o que fazer? Ele pode fazer alguma coisa para ajudar nessa prática, que é o controle da natureza, que é cuidar das condições climáticas, que é fazer uma economia melhor dentro de casa, né? Botar a mão no bolso para não economizar. Mas tem alguma coisa, alguma rota alternativa, o que o consumidor pode fazer? Tem algo que dê para fazer, professor?
1: É difícil falar isso, né? Eu acho que o consumidor já faz isso.
2: Já faz muito,
1: né? Como você bem comentou, né? A gente vai procurando algumas coisas da estação, né? A gente tem sazonalidades, a gente vai fazendo aquele malabarismo na feira, né? Procurando o que está mais barato, substituindo. E é isso que o consumidor acaba fazendo, né? Então, não tem muito como administrar isso. A alimentação é a coisa básica, né? Eu acho que ninguém foge muito de alimentos. E como você falou, né? Tentar, às vezes, não ir tanto para ultraprocessados, apesar que a gente sabe que não tem muito como. Eles são, às vezes, mais baratos do que você manter uma dieta saudável mesmo, a gente sabe disso. Mas procurar ali coisas que, na sazonalidade ali, consegue vir com um custo mais baixo.
0: Eu acho que é isso, professor. Muitíssimo obrigada pela sua participação aqui. Professor Leandro Gílio, que é professor do Insper Agro Global, trouxe essas informações para a gente, esclarecimentos. Muito obrigada, professor. Seja sempre muito bem-vindo.
1: Obrigado, um prazer estar aqui com vocês.
2: Valeu, a gente que agradece. E agora é aquela hora da gente ir para as ruas de São Paulo. E quem esteve foi ela mesma, a Estela Ribeiro, esteve pelas ruas para conversar com os feirantes, que ela já deu uma préviazinha aí para você, com os consumidores também, para saber como tudo isso está impactando no preço de quem produz e também de quem compra.
0: Você que tem uma banca de frutas e verduras aqui, você nota que as mudanças climáticas, quando chove demais, quando está seco demais, isso altera o preço dos produtos?
3: Sim, tem alterado. Altera num sentido geral, né? Porque às vezes a gente passa aqui só nas feiras, está tudo caro, não. Nas feiras é onde você acha qualidade, acha frescor e acha o melhor preço também. Então a gente procura sempre oferecer os melhores para os clientes. Às vezes tem mercadorias que a gente nem ganha para poder oferecer o melhor para o cliente, mas oferecer um produto de qualidade.
4: Certeza, né? Tudo isso influencia no valor final do produto. Então, ultimamente, a gente sente que os preços estão bem mais altos, né? A qualidade também, né, dos produtos. Para você pegar um produto bom, o preço está bem mais alto.
5: Às vezes, depende da fruta, depende da verdura, algumas coisas alteram sim, mas a gente sempre procura estar trazendo o melhor para atender a gente, nosso cliente.
6: Altera, né? Porque a qualidade, ela fica diferente, querendo ou não, né? Aí, às vezes, ela fica mais manchada, entendeu? Menorzinha, mais gordinha, dependendo da casca, não aguenta, entendeu? E querendo ou não, afeta sim.
7: Sinto, sim. O preço aumenta bastante. Tudo. Legumes, frutas, tudo aumenta.
8: Sim, altera sim, tá? Às vezes você vai no Ceará, tá um preço, às vezes você vai na outra semana, já tá outro preço, entendeu? Altera sim, bastante.
0: Bom, a gente está falando aqui sobre como as mudanças climáticas interferem no nosso bolso, né? E para entender um pouco mais esses impactos climáticos, como é que a gente pode enfrentar, como é que o nosso planeta pode fazer para sair desse buraco, a gente conversa agora com o professor Carlos Bocuí, que é mestre em gestão ambiental e presidente do PROAM. Seja muito bem-vindo, professor. Obrigada pela sua presença aqui no Dinheiro TMC.
9: Eu que agradeço, Estela. Boa tarde, Tiago. É um prazer estar com vocês.
0: Professor, eu falei certo, o planeta está enfiado num buraco, como é que a gente faz para sair disso?
9: Então, o que se esperava pela ciência é que nós teríamos um aumento gradual da temperatura, isso estava perfeitamente diagnosticado, mas essa velocidade de aquecimento global, ela se demonstrou maior do que a ciência esperava e os impactos decorrentes desse aquecimento também maiores do que se esperava. Então, nós fomos meio que pegos de surpresa, apesar de ser uma questão já evidenciada há muito tempo, por uma

0: intensidade de impactos que não eram esperados. Então nós vivemos uma situação de incerteza radical, porque a série histórica que nos dizia vai chover, não vai chover, como vai ser esse verão, etc., ela sempre é superada por um novo evento. Então a gente perdeu essa capacidade de olhar para a história e entender o futuro. Isso é muito preocupante, porque a sociedade no geral se vê muitas vezes apanhada em verdadeiras armadilhas, não é? De eventos extremos.
1: Agora, professor, o que, que mais preocupa hoje em dia os cientistas? É o aumento das temperaturas ou é essa frequência dos eventos extremos, né? Desculpe a redundância, mas eventos cada vez mais frequentes. Ou tem uma terceira preocupação aí que eu não citei?
0: Olha, existe uma questão de preocupação geral, que é a velocidade do processo e a capacidade da humanidade de se adaptar a esse processo. Esse é um problema que está sendo enfrentado no nosso dia a dia. Por outro lado, existe uma constatação científica sobre o que nós chamamos de pontos de não retorno. São elementos existentes na face do planeta, como permafrost, que é a intensidade de escape de gás metano do Ártico, não é? E outros elementos, como as correntes marítimas, que podem ser alteradas, que são pontos essenciais para o equilíbrio planetário, e se eles forem desequilibrados pelo aumento de temperatura, nós podemos ter um processo de aquecimento muito mais rápido, impactos muito maiores do que a gente imagina, né? Então eu acho que essa é a terceira vertente que se apresenta hoje. São os pontos de não retorno planetários que estão sendo afetados pelas mudanças climáticas.
2: Professor, ao longo da história, a gente já passou por momentos emblemáticos, né, em que a humanidade causa um impacto maior sobre a natureza. Então, vou começar lá, na Revolução Industrial. A gente já começou a pensar nesse assunto lá atrás ou é uma coisa recente? E agora, com essa nova revolução que a gente vive, a tecnológica, se fala muito de como a inteligência artificial, por exemplo, consome água para ser gerada. A gente está pensando muito tarde numa coisa que já devia ter sido pensada lá atrás, quando a gente começou a emitir gases na atmosfera?
0: É interessante a sua pergunta, porque ela nos remete à capacidade da sociedade humana de perceber o impacto que provoca para o planeta. Na verdade, essa constatação, ela decorre da percepção dos limites de capacidade de suporte do planeta, que só começaram a ser desenhados praticamente, teoricamente, por Eugene Odum, em 1945. Então, toda essa constatação de que nós estamos vivendo numa fase de intensificação de atividades humanas, que vem crescendo desde a era industrial, ela começa a ser comprovada tecnicamente, cientificamente, a partir da segunda metade do século XX. Não é? Então, eu diria que dentro do olhar da história contemporânea, é um período relativamente recente que coincide com a criação dos nossos sistemas de governança ambiental. O Brasil teve a sua governança ambiental instituída a partir da década de 70, com a lei da Política Nacional do Meio Ambiente de 81, que entrou em vigor na Constituição Brasileira. Então aí sim a gente começa a produzir contramedidas contra essa realidade, não é? De destruição ambiental que afeta a própria vida humana.
1: Professor, o senhor citou agora há pouco, né, algo que deixa a gente muito preocupado, né, que são os pontos de não retorno climáticos. E a pergunta que eu faço é se ainda tem uma janela. Ainda há tempo da gente evitar cenários mais graves ou o foco agora, de agora em diante, é que a gente vai precisar cada vez mais se adaptar. Existe essa janela para evitar estragos maiores ou o foco de agora em diante é a adaptação?
0: Essa sua pergunta, ela é a essência do problema, não é? As duas coisas são inseparáveis. A capacidade da humanidade de mitigar os impactos das mudanças climáticas, ela está perfeitamente ligada à capacidade de adaptação. Quanto menos capacidade de mitigar o problema, maior será a necessidade de investimento para resolver a questão dos impactos, não é? Então, qual é a janela que nós temos. No momento atual, com o quadro geopolítico que existe no mundo, de guerras, né, de perda de estabilidade, perda de protagonismo dos grandes atores internacionais que deveriam estar atuando nisso, como Nações Unidas, Organização Mundial da Saúde, a perda de protagonismo do próprio painel intergovernamental das mudanças climáticas, que é o IPCC, tudo isso faz com que a gente olhe para o futuro com preocupação, porque a capacidade de diálogo, de colaboração multilateral existente no planeta hoje diminuiu, não é? Ao passo que ela deveria aumentar. Então, a solução da questão climática, ela passa por essa colaboração multilateral das nações de todo o mundo, não é? E se nós não fizermos isso, nós vamos ter um problema muito sério no futuro. Eu diria que nós não temos janela mais para pensar, nós temos que agir, né? E essa transformação, ela é absolutamente necessária, e aí tem uma questão preponderante, que é a cadeia do petróleo, né? Que ela tem que ser realmente objeto dessa preocupação para eliminação dos gases que provocam o aquecimento global.
2: E, professor, a gente está falando aí de grandes dimensões, né? As autoridades falando de grandes empresas com grandes emissões de gases tóxicos na atmosfera, por exemplo. Agora, aquele trabalhinho de formiga que a gente faz aqui todo dia na nossa casa, de ensinar as nossas crianças a separar e reciclar o lixo, de ter um consumo consciente, tanto de água quanto de bens de consumo, de evitar aquela compra exacerbada de coisas... Isso realmente faz a diferença? Ou a gente está ali, ó, só dando uma contribuiçãozinha pequenininha, mas que no grande problema não tem muito efeito?
0: Nós temos uma parcela de responsabilidade do consumidor, né, do cidadão comum, no seu comportamento, né? É importante que você mude o comportamento da sociedade. Então, essa pequena ação que acontece na nossa casa, né, no nosso dia a dia, ela se soma a múltiplas ações que estão acontecendo no mundo. Então, esse conjunto é importante, que é o papel da sociedade para resolver o problema climático global. Por outro lado, há um papel dos governos, né, das instituições, tal, que tem que ter essa ação mais efetiva do ponto de vista de planejamento, a economia tem que se adaptar. Então, tudo isso é importante, é o conjunto, a sinergia de todas as ações é que vai fazer a diferença para essa, eu diria, para essa adequação da humanidade aos limites do planeta. É o que nós não temos hoje, nós estamos ultrapassando.
1: Agora, professor, para a gente já ir encerrando e citando também a comunidade internacional neste momento, como o senhor falou agora há pouco, não há mais tempo para adiar decisões, né? A janela está cada vez ficando um pouquinho menor. Tem como você mensurar a prioridade número um, portanto, da comunidade internacional? O que, que tem que ser feito para agora, para, se a gente quiser ainda, um planeta de qualidade, um mundo de qualidade, um clima bom para todos os seres humanos, que a gente tem que mudar de imediato a partir de agora?
0: Nós temos que reconstruir a perda do multilateralismo colaborativo que ocorreu por conta da mudança do governo americano. O governo atual de Donald Trump praticamente... houve um isolamento das Nações Unidas, da capacidade de diálogo internacional, das mesas de negociação, e também temos um mundo mergulhado em guerra, né? Não é uma, são 120 conflitos hoje na face do planeta. Isso faz com que os países se voltem não para a questão essencial, que é a solução humanitária do aquecimento global, mas ficam voltados à defesa, né? À estratégia de defesa de cada país, a compra de armamentos. A prerrogativa hoje é a defesa, né, de cada nação. Então, se nós não sairmos desse ciclo vicioso da falta de paz, nós precisamos de paz para que o mundo volte ao diálogo multilateral, com fortalecimento de mecanismos que possam transformar de fato a política global, né? Essa é a missão hoje, que se coloca com a máxima prioridade.
1: Tá certo, batemos um papo aí com o professor Carlos Bocuí, ele que também é mestre em gestão ambiental e presidente do PROAM, que é o Instituto Brasileiro de Proteção Ambiental. Foi uma aula aqui pra gente no Dinheiro TMC, a gente espera contar com o senhor numa próxima, professor. Um
2: Obrigada,
1: abraço.
2: Obrigada, professor.
0: Muito obrigado. Até mais.
2: Bom, a gente continua aqui repercutindo os impactos econômicos do clima maluco que a gente está vivendo agora. E a gente conversa com Felipe Serigatti, que é doutor em economia, coordenador do mestrado profissional em agronegócio da FGV Agro. Seja muito bem-vindo, professor Felipe Serigatti, aqui ao Dinheiro TMC.
3: Eu que agradeço o convite. Estela, Thiago, tudo bom com vocês?
2: Tudo jóia. Professor, água demais, seca demais, frio demais, calor demais. Como é que tudo isso impacta no nosso dia a dia, no nosso bolso?
3: Então, vamos lá. Pensando aqui nas atividades agropecuárias, mas óbvio que o clima não bate, não influencia apenas os preços, as dinâmicas associadas ao universo agro. A gente pode conversar um pouco depois, né, se vocês quiserem, a respeito de energia. Mas vamos lá, pensando no universo agropecuário, é justamente isso que você colocou, Estela. Então, olha só, parece que se chove demais é ruim, se tem seca demais é ruim. É exatamente isso, né? Produção agropecuária está associada a ciclos biológicos, né? Então, na verdade, é uma produção que é, entre aspas, refém da natureza, né? Está condicionado ao que acontece na natureza. E por mais que a gente ouve, né, ouça com frequência ali, olha, teve safra recorde e tal. Gente, para ter uma safra recorde, muita coisa certa tem que acontecer, tá? Por mais que isso, essa informação, esse evento, safra recorde, tenha acontecido com certa frequência nos últimos anos, não é regra, né? Todo ano tem que conseguir, se não conseguir atingir uma safra recorde, o setor está com problemas. Não, não é isso, né? E de fato, olhando para a safra 26-27, essa safra que no calendário estamos começando agora, mas ainda não jogamos nem a primeira sementinha no solo, tem diversos desafios pela frente, tá? A gente pode falar aqui tanto do clima, a respeito ali do El Niño, mas se for de interesse de vocês, também podemos conversar a respeito de fertilizantes, aí essa dinâmica associada ali à guerra do Irã, e também podemos conversar a respeito do custo de financiamento do setor. E com as taxas de juros atuais, sim, custo de financiamento está operando em patamares bastante elevados.
1: Professor, antes de tudo isso, vamos falar da prática, né, daquilo que impacta no bolso do consumidor, de quem está ouvindo a gente. E vamos falar dos alimentos, principalmente. Quais são os mais vulneráveis, então, por conta dessas mudanças climáticas? É o arroz? É a carne? São os ovos? É o azeite? É o café? O que acaba sendo mais impactado por conta dessas mudanças climáticas que estamos presenciando já há algum bom tempo, hein, professor?
3: Maravilha, ponto importantíssimo, né? Então, antes disso, vamos dar um passo atrás, né? Então, em geral, quando você vai ter ali alguma questão climática atrapalhando a produção agropecuária, não tem um foco em um único produto, tá? O foco, na verdade, é na região. Então, é o Ninho, então temos, vamos supor, não, essa é a realidade, os mapas climáticos já deixam isso muito claro, né? A gente vai operar a safra 26-27 sob influência do El Ninho, tem ainda um ponto de interrogação a respeito da intensidade desse El Ninho. Então, está garantido que vai ser um El Ninho bem intenso? Não está garantido, mas de fato, né, ao longo do tempo tem se acumulado uma massa de probabilidade cada vez maior, justamente um El Niño mais intenso. Só para focar mais técnico, o que é um El Niño mais intenso? A gente chama de El Niño mais intenso quanto a anomalia das águas ali no Pacífico ficam superiores a 2 graus, tá? Então vamos lá. Um El Niño, tá? Normalmente, mas isso não é algo rígido, não é um fator determinístico, como é que o El Niño influencia a produção de produtos agropecuários aqui no Brasil? A produção de produtos alimentícios aqui no Brasil, ela está espalhada no território como um todo, praticamente, tá? Então, você não vai ter um único impacto, tá? Porque isso vai depender, naturalmente, de cada região. Qual que é a região que, na média, é mais desfavorecida quando nós temos El Niño? É justamente a região centro-norte do país, tá? Então, só para a gente localizar aqui, em termos aí de onde se produz ali produto agropecuário, vai ser ali numa parte do nosso Cerrado, né, a parte norte do nosso Cerrado, e também a região do Mato Piba, tá, oeste da Bahia, sul do Piauí, do Maranhão e o estado de Tocantins. O que essa região produz? É a nossa principal região produtora de grãos, com grande destaque para soja, para milho, que isso aí vai bater em outras cadeias naturalmente, seja leite, seja aves, seja suíno, seja ovos. Essa região também é onde nós concentramos a maior fração do nosso rebanho de pecuária de corte, né? Então, o El Niño, má. O que acontece nessa região ali no El Niño, né? O que prejudica essa região? Na média, o que, que nós temos? Nós temos escassez hídrica, é um nome bonitinho para dizer seca, né? Mas é chuvas abaixo da média, esse é o termo mais correto. Nós temos temperaturas acima da média, tá? Além disso, essa chuva ela pode atrasar, então ao invés de chegar ali no final do inverno, início da primavera, ali no final de setembro, essa chuva pode atrasar, pode acabar chegando só em outubro, em algumas regiões somente lá para novembro. E qual o problema, né? Se a chuva atrasar, qual que é o problema? É que aqui no Brasil a gente faz em diversas regiões mais de uma safra na mesma área. Ou seja, ao longo de um mesmo ciclo produtivo, a gente faz mais de uma safra. Só que, para você fazer a segunda safra, você tem que conseguir colher a sua primeira safra. Normalmente, as primeiras safras é soja, né? A nossa safra de verão. Se você planta a soja tarde, você colhe a soja tarde. Colheu a soja tarde, o milho de segunda safra, você não tem como plantar cedo. Resultado disso, às vezes, você corre o risco de plantar o milho com uma janela muito apertada, tá? Então, pensando lá em produtos, grãos, tá? Que é o principal produto ali da região, com todas as suas consequências para outras cadeias, inclusive para as proteínas, e também porque a gente tem que pensar aqui na carne bovina.
2: Professor, prato do brasileiro, basicamente, arroz, feijão, uma proteína, uma saladinha, né? O leite ali de manhã, e o café, né? Que a gente consome muito café. Esses produtos, o senhor já comentou sobre os grãos na região centro-norte, mas no sul também a gente tem a produção de arroz que pode ser afetada por isso. Como é que o prato do brasileiro, a rotina alimentar do brasileiro vai ser afetada pelo El Niño?
3: A grande resposta é nós não sabemos. Então, gente, é um ponto de interrogação, tá? Por que isso, né? Então, de novo, né, vai operar só por El Niño, ok, tem chance de ser um El Niño com uma forte intensidade, mas veja, tem muita coisa ainda para acontecer, tá? A primeira sementinha não foi nem jogada no solo ainda, então, né, temos que aguardar. Mas vamos lá, a gente pode aqui desenhar alguns cenários, né? Eu falei da região centro-norte, que normalmente é a que mais sente esse impacto. Vamos fazer a região sul. Então, o que acontece na região sul? Em condições mais razoáveis, o El Niño tende a favorecer ali a safra na região sul, não só na região sul do Brasil, também na safra da Argentina. E aí, o que se produz na região sul? Também tem, né, grãos, naturalmente, produz grãos praticamente em todo o território nacional, só que a safra da região sul, ela é menor do que a safra que nós temos no centro-oeste. Mas tem a produção de arroz. Em condições mais razoáveis, o El Niño pode favorecer, sim, a produção de arroz. Então, a gente produz o arroz ali no Rio Grande do Sul e com terrenos irrigados, né, ali por inundação. Né? Então, o El Niño, como traz um volume de precipitação acima da média para a região sul, fica mais fácil ter terrenos ali em condições mais adequadas para a produção de arroz. Então está garantido que a gente vai ter uma safra boa de arroz com preço operando em patamares mais baixos? Não está garantido. Por exemplo, se a gente tiver um El Niño com volume de precipitação bem acima da média, isso pode tirar a qualidade ali do arroz, às vezes inclusive ali por excesso de umidade, mas mais do que isso, se você ficar com períodos muito longos ali com chuva, ou seja, ali com uma insolação menor em cima desse cereal, então faz, vamos dizer assim, vai ter uma quantidade de dias ali realizando fotossíntese de maneira adequada abaixo da média, isso na verdade pode prejudicar a safra. Então veja, um ponto de interrogação, né? Em condições normais, a safra de arroz tende a se favorecer no ano de El Niño? Tende a se favorecer, está garantido? Longe disso. Aliás, a gente pode até puxar da memória e lembrar, infelizmente, de 2024. Rio Grande do Sul vinha tendo ali uma boa safra, e justamente no finalzinho, lá em maio, teve aquela tragédia que todos nós testemunhamos.
2: E professor, está se esperando um grande El Niño. A gente já teve outros El Niños em anos anteriores, como o senhor já disse, 2024. A gente tem como contabilizar os danos que esse El Niño provocou nos anos anteriores para poder fazer uma possível perspectiva de como ele vai afetar dessa vez?
3: Então, de novo, né? Não é um evento determinístico, tá? A gente até pode olhar para o retrovisor, mas um El Niño, em geral, é bem diferente do outro, né? E o exemplo do El Niño que nós tivemos na safra 23-24, acho que ilustra bem isso, né? Estava com aquela dinâmica de um El Niño ali bem característico, então teve quebra de safra, principalmente no Mato Grosso e na parte norte do Mato Grosso do Sul, e a região sul caminhando bem. No entanto, justamente ali no finalzinho da safra, chega em maio e temos aquela tragédia. Mas ainda assim, se a gente for lembrar aquela da tragédia, né, apertou muito mais a situação dos gaúchos que foram atingidos do que do restante do país. Uhum. Porque boa parte da safra já estava colhida, né, teve dificuldade depois ali para a distribuição, né, a parte logística, mas já estava colhida. E até mesmo o arroz, que era grande preocupação, no primeiro momento teve uma alta de preço, mas depois o mercado rapidamente voltou a se equilibrar. Então, olha, pode ter perdas? Geral tem perdas. O que vai ser a dimensão dessa perda? Não tem como saber. Já tivemos El Niños ali mais contundentes, já tivemos El Niños que a situação, a perda de uma região foi compensada pela produtividade maior em outra. Então, o que nós temos é um ponto de interrogação. Eu sei que o pessoal adoraria aquela resposta objetiva, a perda é desse tamanho. Mas, olha, gente,
2: vai custar tanto. Isso, tá?
3: Se quiser usar bola de cristal, procura um charlatão, não
1: é? É isso tá aí, certo, tá certo. Professor, para a gente já ir encerrando o nosso programa mais rapidamente, saindo um pouquinho do agro e indo para a energia, como o senhor sugeriu agora há pouco, emergência climática também pode encarecer a conta de luz e muita gente não se dá conta sobre isso. Como que esse impacto chega no consumidor e o porquê? Explica para a gente, por favor.
3: Então, e esse ponto é importantíssimo, né? Então, o volume de chuvas necessário para você ter uma boa safra, em geral, é um volume de chuvas menor que você precisa para recuperar os reservatórios, tá? Então, quando a gente olha ali uma situação de estresse hídrico, ele pode prejudicar muito mais, às vezes, o setor de energia do que o universo agro. Porque tem um outro efeito importante. Inflação de alimentos, ela morre nela mesma, né? Então, você não vai ter, em geral, algum outro setor da economia dizendo, olha, estou reajustando o meu preço porque o alimento ficou mais caro. Você não vai ter isso. Energia elétrica, a situação é diferente. Esse setor de energia, seja de combustível, seja de eletricidade, todo mundo demanda, todos os setores, do setor produtivo até os domicílios. E aí você tem, sim, uma transmissão desse choque para a inflação da economia, mas não de maneira localizada, não com foco em um único segmento, de uma forma generalizada entre os diversos segmentos ali do IPCA. Em outras palavras, Banco Central, provavelmente ele está mais preocupado com o El Niño, o impacto que vai ter no setor de energia, do que vai ter sobre a inflação de alimentos.
2: Tá joia, professor. Muitíssimo obrigada pela sua participação aqui no Dinheiro TMC. Professor Felipe Serigatti, doutor em economia e coordenador do mestrado profissional em agronegócio do FGV Agro. Seja sempre muito bem-vindo ao Dinheiro TMC.
1: Obrigado, professor.
3: Imagina, gente, eu que agradeço o convite. Um abraço a todos.
1: Abraço. E com isso a gente vai encerrando o nosso Dinheiro TMC nesse assunto muito, muito importante para ficar a liçãozinha de casa e refletir bastante, né, Estela?
2: E para a gente já começar a pensar em se organizar, né? Já começar a se organizar, inclusive, como os professores falaram por aqui, usar a pesquisa de alimentos, de preços, como um recurso para a gente poder fazer com que essas mudanças climáticas afetem um pouco menos o nosso bolso, porque tá aí, vai afetar, de todos os jeitos, né? Mas se a gente puder dar ali uma dribladinha, conseguir comprar um produto mais barato aqui, outro ali, fica a nossa dica aqui do Dinheiro TMC, sempre trazendo os pontos importantes que fazem diferença pro seu bolso. Um prazer ter vocês aqui sempre e até a próxima semana.
1: Bom fim de semana a todos, até a próxima com mais um Dinheiro TMC.
2: Tchau, abraço. Tchau.
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Giro TMC e o relógio girando também, 3:02 pelo horário de Brasília. Muito bom dia a você que sintoniza a TMC. 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Escalada das tensões no Oriente Médio. Governo do Kuwait denuncia que drones do Irã atingiram fronteiras no país e uma plataforma de petróleo. Em resposta, Estados Unidos voltam a atacar alvos iranianos. Presidente do Parlamento do Irã decreta fim da era dos acordos e analistas alertam que conflito coloca em risco capacidade militar norte-americana para futuras guerras. Ainda nos Estados Unidos, morte do senador Lindsey Graham, importante aliado de Donald Trump, impacta eleições do país. Trump revela ter conversado com um parlamentar poucas horas antes dele ser encontrado morto. E no Brasil, a Polícia Federal afirma que ex-deputado Eduardo Cunha, mesmo sem mandato, mantém mais influência na Câmara do que parlamentares em exercício. Mensagens obtidas pela PF apontam artifício na alocação de verbas e investigadores suspeitam que a própria presidência da Câmara deu aval para desvios de emendas. PT recorre ao STF para tentar revogar prisão domiciliar de ex-presidente Jair Bolsonaro, enquanto Valdemar Costa Neto reage e diz, abre aspas, Bolsonaro é quem tem os votos, fecha aspas. Michele Bolsonaro demonstra incômodo com carta de Jair, enquanto aliados fazem apelo por um engajamento político da ex-primeira-dama. Republicanos nega ter fechado apoio a Flávio Bolsonaro e indica neutralidade nas eleições. Deputado Marcos Pereira desmente ter condicionado a aliança a uma vaga no Supremo Tribunal Federal. Na segurança pública, sargento da Polícia Militar investigado por envolvimento com facção Comando Vermelho é executado a tiros no Rio de Janeiro. Pastor Márcio Pôncio, que deixa a cadeia após a decisão do ministro Alexandre de Moraes. E perda na cultura nacional, morre no Rio aos 94 anos o ator Rui Rezende, consagrado por grandes personagens na televisão. E no esporte, a FIFA estuda formato gigante para a Copa do Mundo de 2030, com possibilidade de um torneio com 64 seleções e grupos de A a Z que agitam as redes sociais. E agora vamos de sobremesa, o seu programa favorito. Neste episódio, tivemos como convidada a Juliana Moreira, que é jornalista. No comando do programa estão eles, Lucas Salles, Marcelo Batista e a Mini Ruth. Fique agora com sobremesa. Para.

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1: Pra você que tá sintonizado na TMC, sim, Transamérica agora é TMC. Quem escuta sabe, seja muito bem-vindo. Começa agora o Sobremesa, o seu programa favorito. Comigo, Lucas Salles, e também com ela, Mini Ruth. E
2: pessoal, olha só que beleza. Ele não é goleiro, mas melhorou essa vozinha. E aí, Batichinha, nossa, tudo em paz?
3: Meu Deus do céu.
1: Péssima piada.
3: Agora que eu entendi a piada, pelo amor de Deus, Mini Ruth. Ó, você que tá aí no YouTube, manda um dislike só pra ela, tá? Só pra ela.
1: Aí senão vai atrapalhar o nosso algoritmo.
3: Ó, arroba TMC News BR em imagem no YouTube, você comenta, deixa o seu like pra nós, pra Mini Rude não, e se inscreva no nosso canal.
1: E você que nos ouve com o seu ouvido, você pode participar do nosso programinha de meu Deus. Basta você mandar mensagem para o nosso WhatsApp, que é o 011 97221 1001, e você pode responder a enquete do dia, que traz a pergunta.
3: A enquete do dia: o Brasil já caiu fora, foi eliminado pela Noruega, e tem brasileiro que tá torcendo pra Argentina, tem brasileiro que tá torcendo pra França.
1: É, né? Verdade, é verdade.
3: E aí a pergunta de hoje é a seguinte: como se vingar de um brasileiro que torce para outra seleção, hein? É o que eu quero saber.
1: Ô, Mini Ruth, você tem alguma ideia?
2: Ai, se a pessoa torce pra Espanha, já dá vontade de pegar aquele pano vermelho e fazer: vem, touro, vem, touro.
1: Mas eu só quero entender uma coisa. Essa enquete de hoje é pra me provocar?
3: Por quê?
1: Porque ontem eu postei nas minhas redes sociais um lindo vídeo de mamãe, Dona Gilda, comemorando a vitória da Argentina sobre o Egito. Uma vitória bonita, hein? Ó, três
2: comprada,
1: gols,
2: né?
1: Comprada. Comprado o quê? Respeita meu país.
2: Não, porra, comprada, comprada. Vai pra lá então comer alfajor e não enche o saco.
1: Eu estou agora torcendo para a Argentina. E eu quero saber você. Você que não gosta que outro brasileiro torça para outra seleção, como você pode fazer pra se vingar deste brasileiro? Manda pra gente no 011 97221 1001. Muito bem. Bom, agora que já apresentamos a enquete do dia, que tal apresentarmos a nossa convidada de honra? Ela, que é jornalista, uma das personalidades mais polêmicas da mídia. Ela fala de moda, fala de política e também de comportamento. Tem mais de 1 milhão de seguidores nas redes sociais. Olha, atualizando, são quase 2 milhões de seguidores. Senhoras e senhores, vamos receber ela, Julie Milk! Seja muito bem-vinda, Julie Milk, AKA, também conhecida como Juliana Moreira Leite. Muito obrigado pela presença, Juliana.
4: É, o prazer é meu de estar aqui com vocês.
1: E nossa primeira pergunta de hoje, pra ela, que é muito bem arrumada. Nossa.
3: Você viu a elegância?
1: É, pra você que nos ouve no rádio, ela está vestida tal qual uma primeira dama de um país nórdico.
4: Não é?
1: É, ela está muito elegante. Ela está linda demais. Está uma tchutchuquinha. Nossa primeira pergunta é dele, por favor, Marcelo Batista.
3: Aliás, eu queria fazer a primeira pergunta e já emendar a outra na sequência, se eu puder. É, Julie Milk, que a gente quer saber qual a sua sobremesa predileta. Você não esperava essa pergunta, idiota, né?
4: É doce de leite.
1: Doce de leite? É. Tem a ver com o sobrenome também.
4: Doce de leite. Faz sentido. Adoro tudo com doce de leite.
3: Muito doce bom. De leite. Então, eu vou fazer a primeira pergunta, que a gente falou aqui que o Brasil saiu fora para a Noruega na Copa do Mundo. Tem brasileiro ainda chorando, sentindo. Ô, Julie, você acha que essa desclassificação do Brasil, de alguma maneira, reflete a bagunça que é esse nosso país?
4: Reflete o momento atual que a gente está, né? As instituições estão todas falidas, a CBF, imagina, Gilmar cuida, o outro chifra a mulher, como é que isso reflete no nosso futebol? Você vê aquele lá, aquele grandão que fez os gols, o cara é todo centrado, todo... Agora, justiça seja feita, nós brasileiros, a gente tem essa coisa mesmo de levar tudo, entendeu? É na bagunça, na confusão. Então, a gente não pode querer comparar os nossos jogadores com a pessoa que nasceu na Noruega, por exemplo, né? Eu gostaria que a gente tivesse ganho, fiquei triste. É, eu sou fã do Neymar, não vem falar mal dele que eu não deixo. Não, porque ele faz um trabalho social muito legal. Eu já conheci uma pessoa que ele ajudou muito, e desde que essa pessoa me contou tudo que ele fez por ela, eu fiquei assim impressionada como ele faz coisas que a gente nem sabe, entende? Então, eu acho que é o reflexo do Brasil, com certeza.
1: Olha, para você que está nos ouvindo e ainda não identificou, eu acho dificílimo, porque Julie Milk, ela, a voz dela é icônica. O comportamento que ela traz nas redes sociais também é icônico. Você com certeza já, em algum momento, se deparou com algum vídeo da Ju descendo críticas, descendo os seus comentários.
4: Elogios também.
1: Elogios também, é óbvio. E também trazendo a sua opinião. Opinião esta que algumas vezes acaba desagradando algumas pessoinhas. Então ela acaba se tornando um grande fenômeno, um viral na internet. Ela, inclusive, tem o seu próprio canal no YouTube, posta sempre vídeos lá trazendo as suas opiniões. Opiniões essa que eu acho que uma pessoa que também poderia ter é a Mini Ruth, né, Mini Ruth?
2: Eu sou polêmica também, viu, Júlia? A gente pode dar a mão e sair andando.
3: Ah, é? Isso é polêmica. Você para com isso.
2: Eu sou barraqueira
3: para
2: mesmo.
3: Com isso. Ela falou do Ney, você é fã do Ney, né? Oh. E o que queria, puxando esse gancho, a gente viu aí que a senhorita Luana Piovani, né, foi lá e falou: graças a Deus, Neymar aposentado. O que que você tem a dizer? O que que você acha da senhora Luana Piovani?
4: Acho que ela, o remédio não está atualizado. Porque outro dia ela gravou um vídeo que ela acorda fumando aquele negócio lá do Bob Marley e vai dormir com aquilo. E uma loucura, porque eu não faço uso, nunca fiz, mas todo mundo que eu conheço que faz uso são as pessoas mais de boa na lagoa. A única pessoa que eu conheço que é histérica e que gosta do que vem da Jamaica é ela. Nem isso dá conta. Tu imagina? Não é. Porque geralmente você vê aquele pessoal, né, de boa lá. Só que você vê o pessoal da Jamaica, os surfistas. Ela agora, graças a Deus, a Cíntia, que eu adoro, sou fã, é a mulher do Scooby. Eu rezo pela Cíntia, porque a urucubaca da mulher não deve ser fácil. Ela tirou o hiperfoco do Scooby, né? Porque ela tinha o hiperfoco do Scooby, que era uma loucura. Cara, no dia que ele e a Cíntia tiveram a filhinha, a menina acabou de nascer, foi direto pra operação, ela tava fazendo escândalo na internet com o Scooby, quer dizer, ela não respeita nada. Só que ela esqueceu o Scooby e agora ela é... O hiperfoco dela é no Neymar. É um recalque, gente. Ela fala do Neymar como pai, ela chama a mulher do Neymar de corna, ela fica, uma pessoa que fica feliz com a tristeza do outro, aí você pode, um bando de gente falou, pô, mas era assim como o sonho do Cristiano Ronaldo era ter ganho uma Copa, era do Neymar, o choro dele é legítimo, ela fica feliz com a desgraça dele, cara. Eu, de novo, Neymar, reza o Salmo 91 todo dia, porque a urucubaca dessa moça não é fácil.
1: Palavras de Juliana Milk. Julie Milk é a nossa convidada de hoje, jornalista, youtuber, comunicadora, e que faz vídeos dando as suas opiniões, que em alguns casos muita gente a considera polêmica, no caso, acho que até da própria Luana Piovani, como ela mesma disse. Inclusive, Julie, falando de Luana Piovani, a Luana, ela recebeu R$300 mil para falar bem de um banco central, do Banco Central. Você já recebeu alguma proposta parecida com essa?
4: Já do Porcaro.
1: Mentira.
4: Não diretamente do Peleleco, mas é dele, já foi provado, né? Sim. O Porcaro contratou influencers e jornalistas mais pro lado da direita. E, na verdade, todos aceitaram, né? Todos aqueles que fizeram um vídeo negando, todos aceitaram. Tá lá, tá na Polícia Federal, eles sabem, porque eles tiveram que ir lá depor, assim como eu tive. A única que negou de primeira fui eu. Porque, de fato, eu não trabalho para bandido. Mas, e aí, era uma proposta altíssima, pelo que eu vi, quem tinha mais de 1 milhão de seguidores, e quando eles me procuraram, eu estava com 1.500.000, era 300 mil por vídeo, daria, o meu contrato seria por 3 meses, né, um vídeo por semana, daria 2 milhões que ele ia pagar, e eu neguei. E aí, o pessoal ficou com muita raiva de mim, porque... É, aí teve um outro, duas pessoas que negaram. Eu, mas eu fui a única que negou de primeira. Teve o vereador lá de Erechim, que ele aceitou, assinou o contrato. Eu não sei porque depois ele desistiu, mas ele desistiu. Então a gente deu toda essa informação para a Malu Gaspar do Globo. E a Malu expôs essa história. E aí os influenciadores ficavam atacando a gente o dia inteiro. Porque, primeiro, porque a gente mostrou que eles não valem o pão que come. Segundo, porque a gente acabou com o rock and roll deles, né?
3: E Juni, e como é que o cara... E como é que chega em você? Já chega na cara dura e fala, ó, tenho isso?
4: Não, eu recebi...
3: Como é que é o approach?
4: Comigo foi, eu tenho tudo, porque teve áudio, tudo. A Polícia Federal recebeu tudo, a Malu também. Eu recebi no Instagram, no meu direct, ah, Juliana, eu queria contratar você, não sei o que, não sei o que. Aí eu dei meu WhatsApp, aí ele falou, olha, meu nome é fulano de tal. Ele, o cara que me procurou é o empresário do Firmino Cortada. E ele falou assim, eu sou empresário, não sei o que, não sei o que. Eu tenho um grande, grande empresário que quer contratar você. Eu falei, pra quê? Ele falou, então, é pra você fazer vídeos, um por semana, às vezes dois. Eu falei, quanto é? Ele falou, você cobra o quanto você quiser. Eu já achei aquilo esquisito. E eu falei, mas quem é? Aí ele falou assim, a partir de agora você tem que assinar um...
3: Termo de confidencialidade, né?
4: Desculpa, eu misturo, o pessoal odeia, mas é que eu tô pensando em inglês.
1: Não, tudo bem,
4: pode pensar em inglês. Eu leio muito inglês, vejo muita informação, mas é isso que você falou,
3: elegante,
4: né?
3: Elegante.
4: E aí, na hora que ele falou isso, eu falei, a partir de agora, se você topar, você tem que assinar o contrato, porque a partir dali, no contrato, já estava lá. Eu não vi, tá? Mas depois eu vi. Depois era projeto Daniel Vorkari. Então, todos esses influencers que falaram que não sabia para quem estava trabalhando, é mentira. Porque tá lá. Projeto Daniel Vorkari. Projeto DV. E aí eu falei assim, assinar? Eu falei, mas quem é? Aí ele mandou outro áudio. Não, olha, a partir de agora você tem que assinar. Eu falei, mas é que assunto? Aí ele me mandou o negócio do Banco Central e falou, olha, todos esses influencers já fizeram, era para atacar o Banco Central, aí...
5: Você veja bem, Julie Milk está aqui conosco e fez um trabalho mais digno que possivelmente a da nossa Polícia Federal. Porque ela recolheu esses dados e entregou para a imprensa e também entregou a própria Polícia Federal. Lembrando que o diretor da Polícia Federal estava ali tomando um esquinho com o Vorkari.
4: Tá, e pode falar... Né? E por causa disso que ele voltou, que o Peleleco voltou pra cadeia.
5: Entendi.
4: Por duas razões. Que ele comprou pessoas e tentou, e a outra porque ele mandou bater num jornalista. Então eu fui responsável por botar Daniel Vorkari de volta na cadeia. Você tem toda a razão. Eu acho que o Andrei não gostou muito disso, não.
1: Com certeza não, Johnny.
2: Mas você chegou a receber alguma ameaça depois disso?
4: Olha, eu vou falar uma coisa, não, nunca recebi ameaça. Alguns desses influencers da direita fizeram um vídeo me xingando de tudo, mas eu acho que é mais porque eu parei o rock and roll, né? Eles iam ganhar 2 milhões, só ganharam 300 mil. E, né? Então eles ficaram... Essa foi a ideia. Eu vou te falar, só recebi ameaça de bolsonarista. Nunca recebi ameaça ligada ao Daniel.
5: Ao próprio Daniel Vorkari, então.
4: Não, ele não me ameaçou. Não sei se vai aparecer por aí, né? Porque ele tava vasculhando a Malu, ele a vasculhou. Eu sei que eu sou persona não grata por ele, né? E as pelelecas todas dele me odeiam.
5: Vamos então falar desse caso que é, gente, você que me ouve com o seu ouvido, estamos falando do maior caso de corrupção do mundo. Entendo uma coisa, você que está acompanhando a gente agora, mas a gente está falando de um empresário que fazia coisas erradas e que esse empresário, ele também se encontrava e agradava pessoas que agora estão responsáveis por julgá-lo. Pessoal do STF tomou uísque com esse empresário que é o Daniel Vorkari. Me conte mais sobre isso e, na sua opinião, Julie Milk, qual é o fim dessa história? Vai dar em pizza?
4: Pizza de todos os sabores. Porque eu vou explicar uma coisa para você. Quando a gente pensa Mensalão, Petrolão, INSS, eles são escândalos de corrupção basicamente do PT. Mas o Daniel Vorkari é um escândalo ecumênico. Aliás, na verdade, ele começou como um escândalo de centro-direita, né? Os grandes amigos dele é o Ibanez, Ciro Nogueira, né? Você viu, Ciro Nogueira ganhava de 300 a 500 mil por mês de mesada, né? Tem lá Rueda. Só que o Daniel, ele foi comprando, né? Então a gente sabe que ele tem... Ganhou dinheiro dele, Alexandre de Moraes. Ah, tá, a mulher dele. Não, a gente sabe que aquilo foi compra de influência, né? O contratado ali, na verdade, é o cabeça de ovo. Aí tem... O contrato do Alexandre de Moraes é a coisa mais pornográfica do mundo. São 129 milhões e tinha um outro de 50 milhões. E aí tem o Toffoli, né? Com aquela coisa do Taiaia. E eu acho que a gente não sabe, não sei se vai chegar, mas eu desconfiaria do senhor Gilmar Mendes, porque eu nunca vi uma pessoa com tanta vontade de soltar o Daniel, de soltar o pai do Daniel. Ele vem trabalhando a favor deles. Então eu imagino que estava no payroll do Daniel. Eu não tenho prova. E aí também, aí ele foi comprando todo mundo, você sabe disso, né? Direita, esquerda e centro. Quem se vendeu, ele comprou. Então, como é um escândalo ecumênico, a direita tenta botar no colo da esquerda, que é ridículo. A esquerda tenta botar no colo da direita, que é ridículo, né? No caso da esquerda, eu não consigo ligar Daniel ao Lula diretamente mesmo, não. Mas tem Guido Mantega, Lewandowski. Tem o Jacques Wagner
5: também.
4: Tem o Jacques Wagner. Não, o Jacques Wagner foi da onde tudo começou, lá com o Credit Sexta na Bahia, né? Sim. Mas isso que eu tô falando. Quando envolve todo mundo, eles se dão a mão, cantam Kumbaya e vira pizza.
2: No final, é tudo amigo, né?
4: É tudo amigo.
5: Lembrando que os nossos...
4: Na verdade, é o cabeça...
5: Agradava pessoas que agora estão responsáveis por julgá-lo. Pessoal do STF tomou uísque com esse empresário que é o Daniel Porcaro. Me conte mais sobre isso e, na sua opinião, Julie Milk, qual é o fim dessa história? Vai dar em pizza?
4: Pizza. Vai pizza dar. De todos os sabores. Porque eu vou explicar uma coisa pra você. Quando a gente pensa Mensalão, Petrolão, INSS, eles são escândalos de corrupção basicamente do PT. Mas o Daniel Porcaro é um escândalo ecumênico. Aliás, na verdade, ele começou como um escândalo de centro-direita, né? Os grandes amigos dele é o Ibanez, Ciro Nogueira, né? Você viu, Ciro Nogueira ganhava de 300 a 500 mil por mês de mesada, né? Tem lá Rueda. Só que o Daniel, ele foi comprando, né? Então a gente sabe que ele tem... Ganhou dinheiro dele, Alexandre de Moraes. Ah, tá, a mulher dele. Não, a gente sabe que aquilo foi compra de influência, né? O contratado ali, na verdade, é o cabeça de ovo. Aí tem... O contrato do Alexandre de Moraes é a coisa mais pornográfica do mundo. São 129 milhões e tinha um outro de 50 milhões. E aí tem o Toffoli, né? Com aquela coisa do Taiaia. E eu acho que a gente não sabe, não sei se vai chegar, mas eu desconfiaria do senhor Gilmar Mendes, porque eu nunca vi uma pessoa com tanta vontade de soltar o Daniel, de soltar o pai do Daniel. Ele vem trabalhando a favor deles. Então eu imagino que estava no payroll do Daniel. Eu não tenho prova. E aí também, aí ele foi comprando todo mundo. Você sabe disso, né? Direita, esquerda e centro. Quem se vendeu, ele comprou. Então, como é um escândalo ecumênico, a direita tenta botar no colo da esquerda, que é ridículo. A esquerda tenta botar no colo da direita, que é ridículo, né? No caso da esquerda, eu não consigo ligar Daniel ao Lula diretamente mesmo, não. Mas tem Guido Mantega, Lewandowski.
5: Tem o Jacques Wagner também.
4: Tem o Jacques Wagner. Não, o Jacques Wagner foi da onde tudo começou, lá com o Credit Sexta na Bahia, né? Sim. Mas isso que eu tô falando. Quando envolve todo mundo, eles se dão a mão, cantam Kumbaya e vira pizza.
2: No final, é tudo amigo, né?
4: É tudo amigo.
5: Lembrando que os nossos microfones estão abertos para quem quiser trazer a sua opinião e também o seu lado da história. Claro, sempre com muito respeito, como faz a nossa convidada, que está mantendo todo o decoro, toda a garbo e elegância. Exato. Como eu disse anteriormente, eu vou repetir, a senhora me perdoe, mas está uma tchotchoquinha.
4: Obrigada.
3: Que decoro.
5: Vai, Batista.
3: Ô, Júlia, e Copa do Mundo rolando, você acha que o pessoal está aproveitando esse tempo antes das eleições para já abafar esse caso?
4: Você vê que abafou um pouco da mídia, né?
5: Demais.
3: Não, né? Se vê mais.
4: Você não vê o que nós falamos. Eu continuo falando, eu falo que tem, né? Acho que a Malu também, a Malu Gaspar, mas abafou, eles conseguiram. Porque assim, você vê, é ridículo. Quando eu vejo deputados, senadores, falando: eu quero a CPI, a CPMI. Já fizeram, todos fizeram acordo com a Alcolumbre que isso não ia rolar. Então eles estão falando para audiência, eles sabem que não vai ser pautado. Você entende? Até porque o Alcolumbre está nessa também.
6: Total.
4: E o Hugo Mota também. Sim. O Hugo Mota recebeu, é sempre algum familiar, né? Que eles usam o famoso laranja. Pegou um empréstimo de, sei lá, 30 milhões no Master, que não precisa pagar, tá? Não tem juros, não tem nada.
5: É,
4: a irmã,
5: uma
4: cunhada do Hugo Mota, cunhada. Que a família do Hugo Mota é uma loucura. Ali não salva nem o papagaio. É uma loucura.
5: Caramba, então um parente do Hugo Mota fez um empréstimo no Banco Master.
4: Não precisava pagar de volta.
5: Não precisava pagar?
4: Não.
2: Que coisa. Por isso que eu não vou pagar o que eu tô devendo lá daquele banco amarelo que eu tinha também.
6: Tudo bem.
4: Foi na não boca do Hugo Mota.
5: O nome disso é justiça. Justiça.
3: Mas tanto que até o Gilmar, ele já tá ali articulando para que as provas do celular não possam ser usadas
4: desde
3: como
4: começo,
3: provas,
4: todas,
3: né?
4: As provas. Eu nunca vi ele, o Gilmar Mendes, você já viu os textos que ele faz no X? São uma vergonha, não sei se é o chat repetindo, é o assessor. Ele divaga, né? Ele fala. E aí ele vem falando, na época do lá que surgiu as conversas sexuais do Peleleco com a Peleleca, o Gilmar fez um textão: nossa, isso é uma invasão de privacidade. Vamos lá, o brasileiro que vai pagar essa conta, tá? Vocês têm que entender. Vão lá, eu postei um vídeo no meu Instagram explicando exatamente como quem vai pagar todo esse rock and roll vai ser eu e você. E aí, a gente tem bom humor. Então, na verdade, quando a gente fica brincando, que é realmente ridículo, é um homem de quase de 45 anos ficar, eu não posso falar aqui que é rádio, mas falando lá da peleleca da moça, né, Blanca, era uma coisa tão cafona que a gente brincou. Nós não estamos interessados na vida sexual do peleleco, é a maneira que o brasileiro arruma pra extravasar toda essa baixaria. E o Gilmar ficou ofendidíssimo, como se a gente tivesse ofendendo a honra do Peleleco e da Peleleca.
5: Peleleco que namorou, inclusive, famosas.
4: Famosas.
5: Então, ou seja, até o meio da celebridade também pode estar um pouquinho corrompido. Concorda comigo ou não?
2: Isso Chibute? Aí. Falando, inclusive, em polêmica, já que a gente está com uma moça muito polêmica hoje aqui, tá rolando nas redes sociais, não sei se vocês viram, o Whindersson Nunes brigando com a ex Luísa Sonza.
5: Ah, eu vi isso.
2: O Whindersson, ele acabou chamando a ex dele de Haaland, fazendo uma brincadeira.
5: Aí, calma aí. A Luísa Sonza postou um vídeo publicitário, inclusive, se comparando com o Haaland. Ela fez essa primeira comparação.
4: Com
5: o Haaland, o jogador.
4: Aquele louro.
5: Ela fez um vídeo de um meme.
2: Exato.
5: E no fim era até uma campanha publicitária.
2: Exato. Mas aí aconteceu uma briga enorme. Um já não tá mais seguindo o outro, enfim. O que você acha, hein, sobre a gente ficar cutucando os ex nas redes sociais? Você acha válido?
4: Nunca fiz, não. Nunca fiz. Olha, minto, olha só, né? Eu tô fingindo que eu sou.
3: Olha, não. Atirando pedra no telhado dos outros.
4: Que eu sou. Não, eu geralmente não arrumo confusão, eu nunca fiz. Mas basicamente, eu chamei um ex de gay na minha rede, mas dois anos depois, quando ele achou, né, a vingança é um prato que a gente come frio, né?
5: E ele de fato é homossexual?
4: Me disseram que sim, né?
5: Tudo bem, não inventei. Não inventou.
4: Foi o máximo que eu fiz.
5: Nem quis ofendê-la.
4: Não falei nome, não. Eu só falei, eu tive um noivo gay.
5: E terminou esse relacionamento porque ele não queria estar mais com você, é isso?
4: É engraçado que a gente sempre no retrospecto a gente entende, né? Ele não era muito animado, né?
5: Entendi.
2: Ah, no negócio, no bordado?
4: Não, ele não era. E aí depois me falaram que ele era e fez sentido. Entendi. Pra mim, entendeu?
5: Então que bom. Ele abriu espaço pra que você conheça novas pessoas.
4: E que ele,
5: seja feliz,
4: né?
5: Ele assuma a sua orientação sexual, não tenha vergonha, não ofensa. E agora, Johnny Milk, gostaríamos de tirar uma dúvida. Quando nós dissemos aos nossos ouvintes e também telespectadores pelo canal no YouTube que Johnny Milk estaria conosco, eles mandaram mensagens. E chegou a hora de respondermos essas mensagens. E quem vai trazer é ele, Marcelo Batista, por favor.
3: Opa, perguntas dos nossos ouvintes que chegaram pelo 11 972 21.
2: 1001.
3: A Maria Paula, ela pergunta o seguinte para você, Johnny Milk. Posso ser feminista e conservadora ao mesmo tempo?
5: Ao mesmo tempo.
4: pode. Se você defende que a mulher tem que trabalhar, ao mesmo tempo é uma pessoa que tem valores conservadores, né? Não pode ser igual aquela Pietra lá das contas, que aquilo dali não é nem conservadora. Porque eu me considero uma pessoa conservadora, mas acredito que a mulher tem que ter independência financeira. Não tem como, gente. Se você quer ser uma pessoa saudável no mundo, ser dono do seu nariz, você tem que ter sua independência. Então é isso, né?
5: No Cadu.
4: Aquele louro.
5: É lá.
4: Ah, tá.
5: É...
4: Realmente não há confusão, nunca fiz. Mas basicamente, eu chamei um ex de gay na minha rede, mas 2 anos depois, quando ele achou, né, a vingança é um prato que a gente come frio, né?
5: E ele de fato é homossexual?
4: Me disseram que sim, né?
5: Tranquilo. Não inventou.
4: Foi o máximo que eu fiz.
5: Nem quis ofendê-la.
4: Não falei nome. Eu só falei, eu tive um noivo gay.
5: E terminou esse relacionamento porque ele não queria estar mais com você, é isso?
4: É engraçado que a gente sempre no retrospecto a gente entende, né? Ele não era muito animado, né?
5: Entendi.
2: Ah, no negócio, no Brandu?
4: Não era. E aí depois me falaram que ele era e fez sentido pra mim, entendeu?
5: Então que bom. Ele abriu espaço para que você conheça novas pessoas.
4: E que ele
5: que seja feliz.
4: Né?
5: Ele assuma a sua orientação sexual. Não tenha vergonha, não ofensa. E agora, Johnny Milk, gostaríamos de tirar uma dúvida. Quando nós dissemos aos nossos ouvintes e também telespectadores pelo canal no YouTube que Johnny Milk estaria conosco, eles mandaram mensagens. E chegou a hora de respondermos essas mensagens. E quem vai trazer é ele, Marcelo Batista, por favor.
3: Opa, perguntas dos nossos ouvintes que chegaram pelo 11 972 21.
2: 1001.
3: A Maria Paula, ela pergunta o seguinte para você, Julie Milk. Posso ser feminista e conservadora ao mesmo tempo?
4: Pode. Se você defende que a mulher tem que trabalhar,

0: sozinha sem um cara mandando. Você discorda dela, concorda?
1: Totalmente errado. Eu sou super a favor do casamento e da relação a dois. Acho lindo, acho que a vida foi feita para viver a dois. Mas, pelo amor de Deus, gente, as mulheres, elas se bastam. Assim, tô falando no mundo. Ela falou ela que tem uma filha que não tá com o pai. Eu acho que é meio tipo, sabe? Não sei.
0: Próxima mensagem dos ouvintes. Mini Ruth.
2: Olha lá, a Luísa Góes, ela mandou. Você usaria um banheiro feminino com uma mulher trans?
1: Uhum. Já falei isso várias vezes, eu não tenho problema nenhum com isso, usaria. Eu respeito quem se sente incomodado. Gente, mulher trans, vai no banheiro fechado, não tenho problema nenhum com isso.
3: Aliás, aproveitando essa coisa da mulher trans, num esporte, mulher trans que compete...
1: Totalmente contra, é a única coisa que eu sou contra, falo isso, totalmente contra, é uma pataquada com as esportistas, não tem como... Tem mais força, a gente vê. E hoje em dia, não precisa nem ser, por exemplo, uma Maia que fez toda a transição. É os caras que põem uma peruca e falam, sou mulher. E compete com as mulheres e ganham tudo. Nos esportes, eu sou contra a mulher trans. Agora, eu não me incomodo nem um pouco de dividir banheiro com elas.
2: Aproveitando o assunto, o que você acha da Erika Hilton na Comissão das Mulheres?
1: Insuportável e essa daí não representa. Ela tem ódio mortal da gente. Você viu lá, ela xingou a gente na carta. Tem ódio. O recalque dela é tão grande, que ela não... Ela processa todo mundo, o que já é uma coisa... Você vê que ela tá querendo dinheiro. Você sabe que tem um meio, né? Esse pessoal que veio das esquinas, como fala ela, não tão... Vieram o mundo a passeio. Então, a Erika Hilton, ela faz tudo pra conseguir um... Quer de alguém. Acho que mulher, existe. A mulher trans é bem diferente da gente. A gente tem um outro entendimento do que é ser mulher e eles têm um outro entendimento do que é ser mulher. Eu super respeito. Mas na comissão da mulher tem que ter uma mulher. Agora, na comissão do arco-íris, põe a Erika Hilton.
0: Próxima mensagem de ouvintes, Batista.
3: Caio César, você sempre elogia homens com cara de modelo internacional? Aqui não tem nenhum, né? Você sairia com um baixinho calvo, Julie Milk?
1: Ai, gente, olha só, se eu me apaixonasse, sim.
0: A gente não manda no coração, né?
1: Vai saber, dá, né? Geralmente, é verdade, eu sempre elogio esses... Ah, mas, né, gente, beleza é pra elogiar, né? Agora, baixinho, calvo, não sei.
0: Então, não sabe. Que não. Temos dois homens.
3: O Vorcaro, você acha ele bonitão?
1: Acho ele gato, não deixava na chuva.
3: E na foto lá do Tremembé?
1: Ah, gente, a única pessoa que tá na foto bonita ali da Treino Bebê foi aquele...
0: Ah, o Suzane Bolstov.
1: Não, o super-homem, uma vez nos Estados Unidos, tiraram o mugshot dele bêbado. Não, sorry, aquele último. O cara é lindo de dar dó, ninguém fica bonito ali. Aí tem que ser uma beleza, que o Peleleco, ele é meio montado, mas ele é bem altão, eu acho ele bonitão.
0: E dos apresentadores que aqui estão no sobremesa...
1: Ah, não me ponha nessa.
0: Que isso? Eu só gostaria de saber.
2: Ele tá querendo
0: elogios,
2: sabe?
0: É, próximo comentário de ouvinte, Mini Ruth.
2: Meu Deus, a Ana Martins mandou assim, ó. Tem alguma famosa que você acha breguíssima?
1: Quase todas. Quase todas. Elas têm um mau gosto desgraçado, né? Se vestem mal pra caramba. Uma que eu acho que tá sempre mal vestida... Ai, gente, agora não vem na cabeça, mas a maioria, a própria Luísa Sonza é cafona.
2: Aproveitando, inclusive, já que você falou de moda, né? Na Copa do Mundo, o que mais viralizou foi o look das famosas, das mulheres dos jogadores. Qual é a mais bem vestida?
1: A mulher do Lourão lá.
2: Do Haaland.
1: Ela é linda, chiquérrima, você viu? Ela é elegância pura.
0: Mas esse elogio não seria porque nós temos a síndrome do vira-lata?
1: Não, ela é elegante.
0: Tudo melhor.
1: Deixa eu ver aqui,
0: aqui do Brasil,
1: do Brasil, eu não vi quem que tava.
0: A Bruna Biancardi.
1: Não é uma pessoa fina, né? É bonitinha, mas não é uma pessoa elegante.
0: Não.
1: Não, elegante não, ela é bonitinha. A Virgínia é só Jesus na causa, né? Quem que tem? Fala.
3: A do Hendrick.
2: Que era do Léo Pereira.
1: Ai, gente, eu não sei. Pode ter.
3: Gente que ninguém conhece também, Mini Ruth. É só você que vive nesse mundo de fofoca. A Janja é bem vestida?
1: Não, e ela parece uma tartaruga.

0: Ganesha é uma pena, né? Porque você sabe que a gente tem estilistas maravilhosos, principalmente aqui em São Paulo, né? Tem uma turma muito boa. A moda é muito boa, ainda mais pra quem tem dinheiro. E ela tem o todo de nosso dinheiro, né? Do pagante, né? Do contribuinte. Ela tá sempre vestida de saco de batata. Eu nunca vi isso. A Michelle Bolsonaro, isso não é política. Está sempre uma lady. É gosto, gente.
1: Pra você, qual primeira dama foi que melhor se vestiu? Pode pegar todos, vá. Do Itamar Franco, do Cabo de Busca.
0: Dos Estados Unidos foi a mãe do John Joe Kennedy, né?
1: Claro.
0: E aqui a Michelle Bolsonaro.
1: É? E a do Temer? A Michelle,
0: mas não Marcela. Tinha elegância. A Marcela, ela tinha aquela coisa bonitinha, né? Diz que separaram, né? Agora você vai ver. Já ela aparece com um garotão. Né? Elas todas fazem isso, já viu?
1: Desculpa,
0: depois que fez o pé de meia, elas pegam um garotão.
2: Essa é a minha intenção, viu? Mais pra frente.
0: Então faz isso.
1: Isso pra mim foi um furo de notícias. Eles terminaram?
0: Eu li em algum lugar que eles estavam se divorciando.
1: Te juro?
0: É, galera, eu li. Lógico, gente.
2: Ah, não, Julie, calma, que aí eu tô levando pro meu lado pessoal. Porque assim, eu sou solteira, acabo saindo, né, com uns boizinhos. E aí eu entro naquele dilema.
1: Qual dilema?
2: Será que eu divido a conta no primeiro encontro?
0: Nunca!
2: Nunca?
0: Nunca!
1: Aceite a elegância
0: de um. Não, de jeito nenhum, gente. Pelo amor de Deus, o homem paga.
1: É uma gentileza, então.
0: Não, é a gentileza. Isso aí, desculpa. Eu posso ser, né? Tenho idade pra ser sua mãe. Eu, de fato, sou assim. Cara, meus irmãos, nem quando eu saio com meus irmãos hoje em dia. Eles não deixam eu pagar nada. Que eu saí com meu pai, né? Eu saí de casa muito cedo. Eles não... Tô com eles, eu não pago nada.
1: Eu adoraria que meus irmãos também fossem assim.
0: Você tinha que ser uma mulher.
1: Amigos, já que estamos com a Julie, eu vou fazer a PPP. Pergunta problemática e polêmica. Julie, você disse que a Anitta é uma boa marqueteira, mas ela se porta como uma Bruna Sufichinha. Gostaria de saber de você, a sensualidade não pode ser vendida como cultura? Eu fiz a PPP, pergunta problemática e polêmica, e eu gostaria de saber dela se a sensualidade não pode ser vendida como cultura. Afinal de contas, a Bruna Sufichinha. Agora a gente já volta com a resposta dela, mas antes vamos dar uma olhada na nossa enquete do dia, que traz a pergunta, por favor, Batista.
3: A pergunta é como se vingar de brasileiro que torce para outra seleção. A minha melhor opinião é fazer ele torcer pro Brasil de novo em 2030. É a melhor maneira de se vingar. Mas, por exemplo, o Guilherme Arão, ele falou, tem um cara do meu trabalho que tava torcendo pro México. Sabe o que eu fiz? Taquei pimenta na marmita dele.
1: Nossa! Isso é genial. Isso é genial. Não gosta do México? Vai comer que nem o mexicano.
2: Que mancada. Vanessa Alves, ela mandou, meu irmão tava torcendo pros Estados Unidos. A parte dele no churrasco é claro que eu cobrei em dólar.
1: Genial também. Mandou muito.
3: E vai. O Gustavo Freitas, ele disse que tirou o amigo dele do bolão sem ele saber porque quem torce pra outra seleção tá fora do bolão. Tirou ele do bolão.
1: Vai fazer bolão lá, lá no país que ele torce.
2: Bom, fique esperto, hein, Lucas?
1: Eu quero saber de você o que é que você vai fazer pra se vingar daquele amigo, aquela amiga que torce pra uma outra seleção. Manda pra gente no nosso WhatsApp 011 97221 1001. Agora voltemos com ela, Jory Milk. Vamos lá, responda. Você disse que a Anitta é boa marqueteira, mas que ela se comporta como a Bruna Sufichinha. Eu te pergunto, a sensualidade não pode ser vendida como cultura?
0: Não, sensualidade é uma coisa, né? Baixaria é outra. Sensualidade, a maioria dos cantores, quando eles cantam, eles têm uma sensualidade. A música é uma coisa sensual. O que ela faz é diferente. Ela enfia um negócio no rabo e fica fazendo assim, como se alguém estivesse metendo ela por trás. Isso não é sensualidade, isso é baixaria, baixaria. Agora ela faz isso porque a Anitta não canta nada. A voz dela é fanha. Ela não canta. Se a Anitta não é uma pessoa que vai pegar o microfone e vai cantar. E, obviamente, tem várias cantoras que a voz não é o seu, mas são showwoman. Tive a Madonna. Madonna não é uma pessoa que a voz é bonita. Mas a Madonna, ela foi super importante. Tudo que ela fez, ela é a grande rainha pop, né? É uma figura que fez muito pro mercado internacional, pop mundial. Agora, a Anitta, ela canta com a bunda, né?
1: Ô, Julie, você não acha que isso é mais uma opinião do que um fato?
0: Não, eu acho que isso é um fato. Qualquer pessoa que põe a Anitta, você vê que ela fica enfiando o rabo assim.
1: Não,
0: dá um microfone pra ela, ver se ela vai cantar.
2: Mas e por que chamam ela pra eventos grandes, por exemplo?
0: É, porque ela virou uma... Ela é, hoje em dia, a pessoa mais conhecida aqui no Brasil, né? As coisas estão conectadas. E é isso. Isso não é mérito pra nada, gente. O mundo, ele é... Em sua maioria, se você for parar pra pensar, ele gosta dessa coisa baixa, entendeu? A bunda, ela vem.
1: Eu entendo o seu raciocínio, mas eu venho a discordar por um simples motivo. Nós recebemos aqui dois atores que interpretam Vinícius de Moraes e Tom Jobim no musical que já saiu de cartaz. Sim. E eu perguntei a eles qual a procura da geração Z, e realmente geração Z não escuta Bossa Nova, não vai escutar Tom Jobim. Pois é, eu também, eu amo Tom Jobim e eu amo Vinícius de Moraes, adoro, ouço muito Frank Sinatra e sei que a nova geração nem vai chegar perto disso. Mas nem por isso, o fato deles não gostarem não quer dizer que os cantores que eu ouço são ruins.
0: Mas aí você não pode comparar a Bossa Nova, que foi... É uma música considerada genial, inclusive para os grandes eruditas da música, aquele negócio que o João Gilberto inventou, porque tem a batida do jazz, uma outra batida. Você sabe que depois dos Beatles, o compositor mais gravado no mundo é Tom Jobim. É gênio. Você não pode comparar as pessoas que mudaram a música mundial, porque foi isso que a Bossa Nova fez, com a moça que fica botando a bunda pra cima. A música da Anitta não vai ficar. Anitta não vai ficar como um Fred Mercury ficou, como, entendeu? Ela é o produto desse tempo que a gente vive, de onde tudo é descartável.
1: Eu concordo com você em relação ao bom... A sua opinião sobre o Tom Jobim e o Vinícius e também da música. Você até citou fatos. Realmente, o Tom Jobim é o artista mais regravado no mundo. Agora, o que eu queria dizer é o fato de não gostarmos desses novos artistas não quer dizer que eles sejam ruins ou que não saibam cantar.
0: Mas tem vários novos artistas que eu gosto. Eu não sou assim. Uma pessoa parada no mundo. Tem várias gente do universo pop mundial que eu gosto. Eu amo Harry Styles. Estou indo no show
1: dele de novo.
0: Nós vamos.
1: A 17 eu vou no dia 21. Você vai lá pra gente comemorar junto.
0: Sempre, ué.
1: Muito bom. Adoro. O Styles é muito bom. É. Falando em famoso, olha aí, quem eu vou puxar agora?
2: Olha, eu, né?
1: A Mini Nelson Rubens.
3: A Mini Nelson Rubens. E Lucas, antigamente era Bossa Nova, agora é Bossa Nova.
1: Velho. É Bossa Nova.
2: Ai,
1: agora.
2: Que Bossa Nova.
1: Muito boa, muito boa. Essa piada é boa, isso aí, Julie, dá pra usar. É Bossa Nova. É. Muito bom, muito bom.
2: Julie, você que é jornalista também. Recentemente, o Léo Dias, ele pagou por um vídeo da Virgínia brigando com o Vini Júnior. Pagou uns 600 euros, mais ou menos. O que você acha desse tipo de jornalismo?
0: Acho que o Léo Dias é um câncer da sociedade. Acho horrível o que ele faz. Não assisto. Desculpa, gente, vocês gostam. Acho o que ele faz com os famosos é horrível. Eu conheço pessoas que já tiveram a vida destruída, gente que não vale nada. Acho que esse cara vai ter um karma horroroso. Já tem, né? Se olhar na cara dele, ele não é uma pessoa que passa uma coisa leve, uma coisa legal. Eu não entendo quem vai lá e dá moral. A própria Anitta fez muito bem quando mandou ele catar coquinho, porque parece que ele ameaça. Mas você viu a Virgínia? Ele é muito amigo, quando ela não faz o que ele não quer, ele vai lá. Como que você faz isso com a pessoa que tá sempre lá? Se a Virgínia fosse inteligente, dava uma banana para ele, como a Anitta fez. Acho ele um câncer da sociedade do entretenimento.
3: Aproveitando esse mundo dos famosos, né? A gente falou aqui de galãs internacionais, sim, homens que você acha bonito. Você acha o Wagner Moura, você acha ele um galã? Você acha ele com aquele sapato dele, pata de camelo, aquela coisa maravilhosa que ele usou?
0: Não, ele tem um olhinho de bulldog, né? Não acho. Não acho, não é? Eu não acho ele um cara feio, se você quer saber. Não acho ele feio, não. É, mas não galã, não, né, gente? Galã é Brad Pitt, né?
1: Falando sobre achar bonito ou não, você, Julie, namoraria um homem de esquerda?
0: Ué, se ele fosse uma pessoa correta, né? Porque, na verdade, gente, você ser esquerda e de direita são ideologias que você se identifica. Agora, se você for uma pessoa correta, honesta, um bom parceiro, sim, por que não?
3: E tem alguma pauta da esquerda que você se identifica?
0: Pauta da esquerda que eu me identifico, qual seria? Porque a esquerda vive muito de bravatas, né? As próprias pautas dele, eles não levantam muito, né? Vive de narrativa, né? Eu acho que não. Se você... Qual? Porque eu sou a favor do... Eu sou a favor do menor Estado, eu sou a favor do empreendedorismo, eu sou a favor de quanto menos interferência do Estado, melhor. Eu sou a favor da liberdade de expressão. Então, acho que não.
1: Essas são as palavras de Johnny Milk, que esteve aqui conosco. Ela que é jornalista, comunicadora, youtuber e também apresentadora lá no Oeste. Vocês podem conferir e acompanhá-la também no seu Instagram, arroba Julie Milk. É isso mesmo, Julie Milk.
0: É, Julie Milk, e no YouTube é Juliana Moreira Leite. Só corrigindo, eu pedi demissão do Oeste.
1: Você me perdoe, não, quando eu fui fazer a pauta eu não tinha visto
0: não,
1: isso.
0: Não, foi sexta-feira passada,
1: você,
0: né?
1: Não deu tempo. Poxa, então você
3: não fez nem o exame demissional ainda. Então ainda dá tempo. Então dá
1: quando
3: tempo.
1: Eu vi, tava lá ainda.
0: Tava.
1: Não, eu odeio passar informação errada.
0: Então foi você agora. Vai.
1: Então, olha aqui, quem perde é o Oeste. Agora, se você quiser acompanhar a Júlia, é só entrar também no Instagram ou YouTube e acompanhá-la e ver. Muito obrigado pela sua presença e eu gostaria que você desse um recadinho final, Julie Milk. Fica à vontade.
0: Gente, olha só, sejam fiéis a vocês mesmos. A única coisa que eu fazia pra todo mundo, esse é o maior barato da vida, não faça nada pelos outros.
1: Palavras de Julie Milk.
2: Maravilhosa.
1: Julie, muito obrigado pela sua participação. Obrigada. Fique convidada pra voltar sempre que quiser.
0: Voltarei.
1: E nós seguimos aqui o nosso programinha de meu Deus pra falar com você que usa inteligência artificial. Você que usa inteligência artificial, você que gasta uma baba pagando o ChatGPT Plus, Gemini, até o Claude, você tá gastando dinheiro à toa. Porque aqui no Sobremesa nós temos a nossa própria inteligência artificial, a nossa própria IA. É ignorância artificial com ele, o ChatGPT. Como funciona? Eu vou mostrar pra vocês como o ChatGPT é muito bom. Eu vou fazer uma pergunta para o ChatGPT e depois vou repetir a mesma pergunta para o ChatGPT. Você vai ver a diferença. ChatGPT, se eu estiver assistindo um jogo na empresa, eu posso xingar?
2: Respire fundo e não xingue. Mantenha calma porque assim todos se divertem.
1: Bom, vamos agora perguntar ao ChatGPT. ChatGPT, se eu estiver assistindo um jogo na empresa, eu posso xingar?
3: Mas claro, claro, inclusive deve xingar os seus amigos. Mas no caso do jogo da seleção, você tinha que aproveitar os caras que têm um nome parecido. Tipo, Marquinhos, seu vagabundo! Bruno, vai tomar suco de caju! Matheus, você não serve pra nada! Aí o cara acha que você tá xingando um jogador, entendeu?
1: Muito bom, você é esperto. Próxima pergunta. ChatGPT, como é que eu faço pra ganhar no bolão?
2: Analise os jogos e lembre-se. Futebol é sempre uma caixinha de surpresa.
1: Bom, ChatGPT, como é que eu faço pra ganhar no bolo?
3: Acertando os resultados.
1: Tá certo aí, ó. Conta que você. Senhoras e senhores, esse foi o ChatGPT! Olha, é um dos quadros favoritos aí do pessoal, né? Mas é imbatível. É imbatível com o nosso próximo quadro, que é o Unânime. Por onde a gente passa, todo mundo fala do programinha de meu Deus e fala desse quadro agora.
3: Hoje é dia do taxista, hein, aliás, hein?
1: É,
3: hoje
1: verdade?
3: É dia do taxista, os taxistas que dão carona pra TMC e pro Sobremesa.
1: Muito obrigado. Obrigado taxistas. De verdade, vocês fazem a diferença na nossa vida. 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Muito bom. Agora, amigos, vamos então ao quadro que mistura informação com diversão. É hora de trazermos notícias de um jeito que só a gente sabe. É hora de... do Girinho de Notícias, vai!
2: Tá vendo pra cá, Patrícia? Patrícia, vai, olha essas notícias.
3: Girando e rodando.
2: Olha as notícias que estão vindo, Patrícia. Põe um aviãozinho.
1: Primeira notícia do dia, traz ele, por favor, Marcelo Batista.
3: Olha só, e o Messi, hein? O Messi continua na Copa, foi sofrido contra o Egito.
1: Nossa.
3: Né? Foi sofrido contra o Egito, mas o Messi, mais uma
1: eu
3: vez,
1: jurava
3: fez a diferença.
1: Que era Egito.
2: Eu também, cara.
1: Fiquei bem surpreso
2: com o Messi. Eu tava dançando até o El Chan, juro.
3: E agora vai pegar o caminho da Argentina. A Argentina sempre se dá bem em Copa do Mundo. Agora vai pegar a baba da Suíça.
1: Fácil.
3: Olha aí, a baba da Suíça. Mas isso...
1: Com a Inglaterra primeiro?
3: Não, a Suíça, que era o ganhador de Colômbia e Suíça.
1: É, Noruega e Inglaterra, verdade.
3: É. Então a Argentina vai pegar a Suíça. Isso prova-se que... E dessa maneira se prova que o futebol se joga com inteligência. O Messi é o cara que menos corre na Copa e tá fazendo a diferença. Nem o Cristiano Ronaldo, com aquele preparo físico todo, com os jogadores, não conseguiu dar conta do recado, nem também não conseguiu.
2: Ou né? Com chocolate, né? Porque chegou no final Suíça e Argentina.
4: Meu quer sair? Deus do
2: céu. Ah, se você não, sair, não me deixa, não. Vambora,
3: meu
2: não,
3: Deus.
2: Por favor. Não me deixa.
3: Meu Deus
2: não,
3: do céu.
2: Não, fica aqui, Batichinha, vai.
3: Eu só vou ficar. Vamos, fica, Lucas. Fica, porque outro dia
2: ele
3: já
2: ficou
3: a gente encerrou, porque o convidado ficou até o final, a gente não teve giro de notícias. É, e o povo pede nas ruas. E
4: pede, todo
3: porque,
4: mundo
3: olha, vai. Depois do vozinho, agora é essa mesmo.
1: Próxima notícia. Atento, atento, atento. Atenção, você que acompanhou lá no início, você se lembra que a gente deu aqui no Sobremesa.
3: O quê?
1: A gente falou de um suposto caso de assédio que envolve um ministro do STJ. Lembram disso? Que ele abraçou uma menina de 18 anos e essa menina deu um depoimento dizendo que sofreu um abuso sexual. E aí, esse ministro do STJ, ele foi se defender.
3: O que ele alegou?
1: Eu não gostaria de rir, porque eu acho que até uma voz de respeito, mas não dá pra não rir. Esse ministro do STJ, ele apresentou um exame provando que ele é broxa. Então ele não poderia causar nenhuma importunação sexual.
3: Ausência de libido.
1: Marco Buzzi, que está sendo investigado por uma importunação sexual contra uma jovem de 18 anos, apresentou um laudo onde foi anexado no processo contra ele, dizendo que o ministro sofre de disfunção erétil e ausência de libido. Ou seja, ele não consegue subir o campeão e ele não sente vontade.
3: A pipa do vovô não sobe mais.
1: Exatamente.
3: Isso, nos termos da lei, é o seguinte: é presunção de impotência, ou seja, todo mundo é considerado broxa até que se prove o contrário. Olha, foi isso, ausência de materialidade.
1: Ele diz que ele, bom, a pipa não sobe mais e que ele não sente desejo de fazer saliências e que por esse motivo não poderia ter cometido nenhum crime sexual.
2: Ah, mas pera lá, porque ele podia muito bem ter usado o azulzinho também, né?
1: Não, gente, olha só, ele não podia ter usado nisso, porque isso pode parecer que a gente tá arranjando uma desculpa pra ele cometer um abuso sexual. Ele não pode fazer nada, ele não pode se aproximar de uma mulher e abraçá-la. E se essa pessoa se sentiu ofendida, se ela se sentiu abusada, ela tem o direito de recorrer.
2: Exato.
1: Então, ministro, tá tudo errado. Tudo errado. E os nossos microfones estão abertos caso o Marco Buzzi queira falar sobre a sua disfunção erétil. O processo dele está correndo no STF e nós esperamos, claro, que tenha alguma solução, alguma resposta.
2: É um absurdo, viu?
1: Bom, próxima notícia tem a ver também com Copa e tem a ver com apenas um jogador. Traga aí,
2: meu. Exatamente. Olha, é sempre assim, né? Às vezes a gente vai para algum rolê, aí chega lá, o rolê tá legal, fala, não vou embora agora não, vou depois. E foi isso que aconteceu com a seleção brasileira, viu? Porque o nosso avião já voltou para o Brasil com apenas um jogador. É ele, Danilão. Danilão do Flamengo desembarcou no Rio de Janeiro após a eliminação. E a CBF liberou todos os outros atletas aí para que eles voltassem como quisessem. Ou seja, a galera deve ter ido para Ibiza, né? Para Las Vegas, sei. Enfim.
1: Ibiza na Europa.
2: Sim.
3: Ah, tá. E o medo do piloto tá puto com a seleção e jogar o avião em algum prédio aí. Por isso que os caras não quiseram vir, não, rapaz. Não,
1: eu acho bem engraçado
3: e, que... E ainda o último jogo foi lá perto de Nova York, tem o prédio novo que eles construíram.
2: Ai, que
3: opa, os caras têm medo. Cara,
1: é mesmo, o Danilo, eu de alguma forma, eu admiro você. Você foi lá e se comprometeu. Você honrou seu compromisso. Você vai
3: não,
1: jogar
3: pelo amor de Deus, ele não se comprometeu, porque não jogou porra nenhuma. Foi o contrário.
1: Pera aí,
3: o Danilo só fez cagada em
1: campo.
3: Os gols da Noruega foram tudo em cima dele.
1: Estamos falando de responsabilidade. O cara, ele assumiu um compromisso e fez, honrou. Tá certo, foi e voltou, não ficou pra gandaia. Mas poderia ter jogado um pouquinho mais.
3: É porque ele joga no Flamengo, né? Voltou.
1: Próxima notícia, trago eu. Preço do café vai aumentar em 13% agora em julho, amigos. É difícil, né? É difícil pra você, brasileiro, afegão médio, que adora tomar o seu cafezinho, que, nossa, chega, olha, vou chegar em casa, vou fazer um café. 6 horas da tarde, vou tomar um cafezinho depois de um dia bem cansativo de trabalho. Você vai sofrer, porque agora o preço do café vai aumentar. O aumento foi já anunciado aos comerciantes. Isso ainda não significa um aumento imediato. Não quer dizer que agora, se você for ao mercado e comprar um café, que ele vai ter subido de preço. Não, calma. O reajuste deve chegar para você, que é consumidor,
3: amanhã,
1: nos próximos meses, calma. Não é amanhã também, não. Ainda dá tempo. Se você quiser, aproveita para fazer um estoquezinho de café.
3: Agora, daqui a pouco, o café não vai ser servido mais em xícara, vai ser servido em taça. Tão nobre que está ficando o café.
1: Tem uma explicação por que está acontecendo esse aumento.
2: Por quê?
1: Tem a ver com a chegada do El Niño, aquele evento catastrófico da natureza que está com chuvas. E aí o estoque mundial tá baixo, entendeu? Tá mexendo ali na temperatura, tá chovendo muito, a planta tá prejudicando a plantação. Por isso que, como tá com baixo de café, o preço aumenta, entendeu? Entendi. Pouco café aumenta o valor.
2: Olha,
1: do preço.
2: Olha, mais que nunca tô precisando de um chá, viu?
3: Pra ficar acordado agora, só ver o preço do café, não precisa nem tomar mais, tá?
1: Próxima notícia, traga aí
3: pra tirar o sono. Ó, vocês viram que a Luana Piovani, ela ficou zombando o menino Ney após a eliminação da Copa. Ela fez uma série de stories no Instagram dela e escreveu lá, enfim, Neymar aposentado, né? E aí tinha aquele a mãozinha orando assim, sabe? O emoji.
2: O emoji.
3: Agora, ô senhora Luana, eu quero falar um negócio pra você. Feche em mim! Eu quero falar um negócio pra você. Ô Luana, quantas Copas do Mundo você já jogou? Hein? O Ney já fez novela.
1: Já fez novela.
3: O Ney já fez participação em novela, ou seja, o Ney já foi ator.
1: Participou na minha Malhação.
3: É?
1: Na Malhação que eu fiz, na minha Malhação.
3: Tá vendo? Tipo, juro por Deus. Tá vendo? O Ney não é tão perfeito assim.
1: Vai se ferrar, Batista. Vai se ferrar.
3: Ó, o Ney.
2: Até que ator ele foi?
3: O Ney participou em novela e jogou 4 Copas do Mundo. Você já fez teatro, Luana, já fez novela, mas quantas Copas você jogou?
2: É?
3: Quem é melhor que quem?
1: Gostei, boa, adorei.
2: Até cantor o menino Ney já foi. Mas sabe quem já foi cantor também?
1: Quem?
2: Menino Haaland. Pois é.
1: Rapaz, o jogador lá da Noruega?
2: Exato.
1: Caramba, que loucura.
2: É, na adolescência o atacante fazia parte aí de um grupo. E essa música acabou voltando a viralizar nas redes sociais e tá todo mundo enlouquecido.
3: Meu Deus, feio daquele jeito, devia ser o quê? O Oruan norueguês.
2: É o Kurt Cobain depois da bomba.
3: É, né? Snoopy Haaland. Ele cantava rap, né?
1: Caraca, cara, que loucura. Ele é estranho, né?
3: Ele é bem estranho.
1: Ele é estranho.
2: Cara, eu achei ele bonito.
1: Estranha.
2: Desde ontem eu tô começando a achar ele mais bonito. Ele tinha o cabelo cortadinho, sim, ele era bem bonitinho.
1: Por que você acha o Haaland bonito? Vai.
2: Porque é famoso,
1: porque é famoso, porque tem dinheiro.
2: Não, não é famoso, não, gosto de pobre. Mas ele é. Ele é alto, né? Ele é educado, ele é super gente fina, trata todo mundo muito bem.
3: Tá, como você sabe?
2: Porque eu visto os memes, ele trata todo mundo muito bem. A gente tá com raiva. A gente tá com raiva dele. Por quê? Porque a gente perdeu. Mas ele é ótimo, até cantando. Quer ouvir?
3: Quero
2: ouvir. Então toca a música aí, Cuca.
1: É a música do Haaland, jogador da Noruega. Desclassificou o Brasil. Vamos ouvir.
3: Pô, isso parece árabe.
2: Meu
3: Deus, e o que ele tá cantando aí em norueguês aí? Fala.
2: Olha só, que maravilha. Ele tem cantado assim, ó. Tenho lançado umas músicas e faturado 1 milhão. Aliás, também comprei uma churrasqueira a gás. Caso você esteja curioso, também fui ao mercado. Fiz umas compras porque eu estou cheio da grana.
1: Isso aí é o rap dos 5º dia útil do mês.
3: Meu, mas o que tem a ver? O que tem a ver essa letra?
1: Nada.
3: Ganhei 1 milhão e comprou uma churrasqueira a gás.
1: Haaland.
2: Eu adorei, Haaland.
1: A melhor coisa que você fez foi jogar bola. Vai. Amigos e amigas, vamos dar uma olhada na nossa enquete do dia, que traz a pergunta: como você vai se vingar daquele amigo ou amiga que torce pra outra seleção? Vai aí, Marcelo Batista.
3: É, olha só, quem é aqui? O Ivanildo Toscano. Deve ser italiano. É, vou embebedar meu amigo até ele apagar e vou pedir pra tatuar o Maradona versão Romero Brito no
1: Bom. Próximo comentário, vai, Mini Ruth.
2: Thiago Costa, ele mandou: pro traíra que tá torcendo pro México, eu acabei mudando o nome dele para Seu Madruga.
3: É. Vai mais um aí, Batista. E o Marcos Lins, ele falou: eu vou pegar o celular do meu amigo, começar a curtir tudo quanto é coisa da Luana Piovani pra começar a entregar sem parar a Luana pra ele.
2: Que mancada, hein?
1: Amigos e amigas, infelizmente
3: a Luana seria o novo Otávio Mesquita?
1: Provavelmente. Infelizmente, o nosso programinha de meu Deus vem chegando ao fim de hoje, mas amanhã está. Beijão, pessoal. Tchau, tchau. Valeu!

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2: Muito bom dia, uma ótima segunda-feira para você que sintoniza a TMC. Hoje é dia 13 de julho. Seja muito bem-vindo e muito bem-vinda ao Amanhã TMC. Eu sou o Diego Andrade e eu te faço companhia ao vivo até às 5 da manhã. Aqui no Amanhã TMC você fica por dentro de tudo o que aconteceu de mais importante no noticiário do Brasil e do mundo, além de saber das primeiras notícias do novo dia que só está começando. Se você está em Belo Horizonte, acompanhe a nossa programação em 88.7. Em Recife, 92.7. Em São Paulo e Brasília, 100.1. Em Curitiba, 100.3. E no Rio de Janeiro, estamos no 101.3. O meu muito obrigado a você que sintoniza a TMC. O WhatsApp está aberto para você participar. Manda sua mensagem, seu áudio. Comenta sobre as principais informações e notícias aqui do Amanhã TMC no 119-7221-1001. 119-7221-1001. Vamos agora às principais manchetes do programa de hoje. Escalada das tensões no Oriente Médio. O governo do Kuwait denuncia que drones do Irã atingiram fronteiras do país e uma plataforma de petróleo. Em resposta, Estados Unidos voltam a atacar alvos iranianos. O presidente do parlamento do Irã decreta fim da era dos acordos e analistas alertam que conflito coloca em risco capacidade militar norte-americana para futuras guerras. Ainda nos Estados Unidos, morte do senador Lindsey Graham, importante aliado de Donald Trump, impacta eleições no país. Trump revela ter conversado com um parlamentar poucas horas antes dele ser encontrado morto. E no Brasil, a Polícia Federal afirma que ex-deputado Eduardo Cunha, mesmo sem mandato, mantém mais influência na Câmara do que parlamentares em exercício. Mensagens obtidas pela PF apontam artifício na alocação de verbas e investidores suspeitos que a própria presidência da Câmara deu aval para desvios das emendas. PT recorre ao STF para tentar revogar prisão domiciliar do ex-presidente Jair Bolsonaro, enquanto Valdemar Costa Neto reage e diz, abre aspas, Bolsonaro é quem tem os votos. Michele Bolsonaro demonstra incômodo com carta de Jair, enquanto aliados fazem apelos por engajamento político da ex-primeira-dama. Republicanos nega ter fechado apoio a Flávio Bolsonaro e indica neutralidade nas eleições. Deputado Marcos Pereira desmente ter condicionado a aliança a uma vaga no Supremo Tribunal Federal. Na segurança pública, sargento da Polícia Militar, investigado por envolvimento com a facção Comando Vermelho, é executado a tiros no Rio de Janeiro. Pastor Márcio Pôncio deixa a cadeia após decisão do ministro Alexandre de Moraes. Perda na cultura nacional. Morre no Rio aos 94 anos o ator Rui Rezende, consagrado por personagens marcantes na televisão. E no esporte, FIFA estuda formato gigante para a Copa do Mundo de 2030. Possibilidade de um torneio com 64 seleções e grupos de A a Z agitam a internet. Muito bom dia a você que sintoniza a TMC. Vamos à previsão do tempo para todo o país nesta segunda-feira. Olha, região norte, tempo instável no lado oeste da Amazônia. Estados do Amazonas, Acre, Rondônia e Roraima devem registrar chuvas acompanhadas de trovoadas. Já no Amapá e em grande parte do Pará, pancadas ocorrem de forma isolada. A situação é bem diferente no leste paranaense e Tocantins, onde tempo segue firme e ensolarado. Termômetros em solos tocantinenses registram forte amplitude térmica, com máximas que podem chegar aos 37 graus durante o dia e mínimas de 17 graus durante a noite. O calor vem acompanhado de alerta para tempo seco, com índices de umidade desabando para a casa dos 20% no sul do estado. Na região nordeste, sol e calor predominam em grande parte da região. Tempo só muda na faixa litorânea e no agreste de Pernambuco, Paraíba e Rio Grande do Norte, onde há previsão de pancadas de chuva isoladas. Já nas demais áreas, tempo segue firme e sem chuva. Termômetros registram marcas bem opostas na região. Mínimas ficam em torno de 15 graus no sul e oeste da Bahia, enquanto máximas chegam aos 36 graus no Piauí e sul do Maranhão. E olha, o principal alerta vai para o interior da Bahia, Piauí, Ceará e oeste pernambucano, onde a umidade do ar despenca para níveis críticos, ficando entre 20% e 30%. Já na região centro-oeste, tempo muda em parte da região. Áreas de instabilidade avançam e provocam pancadas de chuva também em Goiás e em Brasília. Tempo firme na região sudeste, viu? E calor na maior parte do dia, mais um sistema de baixa pressão no oceano deve mudar o tempo em algumas áreas. Chuvas no Espírito Santo, centro de Minas e em toda a faixa litorânea paulista e fluminense. No interior da região, sol predomina e máximas passam dos 32 graus. Atenção, no entanto, fica para índices de umidade do ar, que entram em nível crítico entre 20% e 30% no norte de São Paulo e grande parte de Minas Gerais. E na região sul, frio ganha ainda mais força, com previsão de mínimas na casa dos 4 graus e riscos de geadas em grande parte da região. O Congresso Nacional acumula milhares de propostas que venceram apenas metade do caminho do Legislativo para virar lei. Um levantamento da plataforma Ranking dos Políticos aponta o tamanho do represamento de matérias que foram validadas por deputados ou senadores, mas aguardam análise na outra casa. Os detalhes sobre o volume de propostas travadas vêm com o Murilo Hernandes, direto de Brasília.
3: O levantamento realizado pela plataforma Ranking dos Políticos indica que o Congresso Nacional acumula 3.902 projetos de lei que foram aprovados em uma das casas, mas continuam parados na outra. O estoque de matérias pendentes engloba propostas que superaram todas as comissões e votações em plenário na origem, mas aguardam a indicação de relatores ou da inclusão na pauta da votação de destino. De acordo com os dados compilados pela entidade, a Câmara dos Deputados é o local com maior volume de textos represados, concentrando a maioria das propostas iniciadas pelo Senado Federal. Entre os projetos que aguardam análise estão as medidas voltadas para a segurança pública, reformas administrativas setoriais, alterações no Código de Processo Penal e incentivos fiscais a setores regionais. Interlocutores no Legislativo apontam que a lentidão nos avanços desses textos ocorre devido à centralização das agendas dos presidentes das duas casas, das pautas econômicas e prioritárias do governo federal. Como muitas dessas propostas sofreram modificações durante a tramitação inicial, elas necessitam de novos acordos políticos entre os líderes partidários para avançar para uma sanção ou retornar à casa de origem. De acordo com a última reunião de líderes da Câmara dos Deputados, houve indicativo de que deve haver um esforço concentrado para acelerar essas votações.
2: O ministro do STF, Alexandre de Moraes, aprovou a transferência para a prisão domiciliar do pastor Márcio Pôncio. A justificativa é que o estado de saúde do pré-candidato a deputado federal pelo Rio de Janeiro, a Rebeca Reis, tem mais detalhes sobre o caso.
4: Depois de ter a prisão convertida para domiciliar, o pastor e empresário do ramo de cigarros, Márcio Pôncio, continua no presídio até a defesa cumprir exigências estabelecidas pelo Supremo Tribunal Federal. Pôncio está preso desde o dia 2 de julho, quando foi alvo de uma operação da Polícia Federal por suspeita de ligação com o bicheiro Adilson Oliveira Coutinho Filho, o Adilcinho, apontado como chefe da máfia dos cigarros. A decisão de converter a prisão para domiciliar é do ministro Alexandre de Moraes, que impôs uma série de medidas cautelares. Entre as obrigações estão o uso de tornozeleira eletrônica, proibição de manter contato por qualquer meio com os demais investigados e de utilizar redes sociais. Além disso, Moraes também suspendeu imediatamente eventuais documentos de porte de arma de fogo em nome de Márcio Pôncio e a entrega dos passaportes. Procurada, a Secretaria de Polícia Penal do Rio informou que foi notificada oficialmente da decisão neste domingo, mas que a liberação do pastor ainda depende do cumprimento de exigências impostas pelo STF por parte da defesa. O ministro justificou a substituição da prisão preventiva por domiciliar com base no estado de saúde do pastor, além da gravidez de alto risco da esposa do investigado, que tem 50 anos. Márcio Pôncio foi preso em um flat na Praia da Barra da Tijuca, na zona sudoeste do Rio, ao ser alvo da quinta fase da Operação Unicarne, que investiga a ligação de agentes públicos com o crime organizado. Segundo a PF, a ação buscou aprofundar a apuração de indícios de lavagem de dinheiro praticada pela nova cúpula do Jogo do Bicho e de possíveis ramificações do esquema junto a integrantes dos poderes executivo e legislativo do Rio. Ele é pai da deputada estadual Sária Pôncio, do Solidariedade, e do cantor Saulo Pôncio. O pastor também se apresentava como pré-candidato a deputado federal pelo mesmo partido da filha.
2: A inflação de junho desacelera para 0,16%, vindo bem abaixo do 0,31% que o mercado projetava. No acumulado de 12 meses, a inflação está em 4,64%, o que significa que, pelo menos pelo segundo mês seguido, o país estoura o teto da meta estabelecida, que é 4,5%. Em entrevista para a TMC, o analista socioeconômico do IBGE, Jefferson Mariano, comentou os principais destaques que influenciaram no IPCA de junho.
5: A gente tinha visto a prévia, né? Na verdade, a prévia, o IPCA 15, havia sinalizado um comportamento um pouco mais elevado. E aí, depois, quando nós completamos a coleta dos 30 dias, nós percebemos que, na verdade, houve um arrefecimento, né? Então, o índice, de fato, veio menor do que muitos dos operadores de mercado imaginavam e veio menor do que a prévia. Então, realmente, acredito que ainda seja um pouco difícil, mas, evidentemente, como você bem destacou, né? A gente ainda está aí acima da meta de inflação, né? Os números sinalizam isso, né? Mas vai depender dos comportamentos dos próximos meses, né? Então, a gente tem alguns itens que apresentaram baixas significativas, né? E ainda há uma instabilidade com relação ao comportamento dos combustíveis, né?
1: E quais são os elementos dos próximos meses que podem influenciar os índices? Nós estamos falando de elementos que são minimamente previsíveis e elementos com certeza que também têm um quê de imprevisível, como eu imagino a guerra no Oriente Médio.
5: Ah, sim, né? De fato, a gente tem essa questão da imprevisibilidade, que são esses preços administrados, e aí tem a questão específica do petróleo, né? Então, a gente não sabe quais serão os desdobramentos, então, a própria política do governo com relação a possíveis subsídios no setor, então, esse é um dado um pouco mais complicado. Agora, no caso do Grupo Alimentos, né? Então, o Grupo Alimentos há uma previsibilidade um pouco maior, o comportamento das safras, a gente tem o próprio comportamento da estiagem das carnes, que tem um peso significativo no índice de preços, né? Então, como a gente está tendo, pelo menos no caso do clima, uma situação menos adversa com relação ao clima, como nós observamos em anos anteriores, é possível que no caso do grupo alimentação, a gente consiga trazer o índice para patamares um pouco mais comportados, né? Agora, a gente depende desses outros fatores e, evidentemente, no caso do petróleo, impacta diretamente nos alimentos. Então, tem uma série de itens no grupo alimentos que são muito suscetíveis ao comportamento do petróleo por conta da questão dos fretes, né?
6: Agora, Jefferson, para concluir aqui, bolso de quem está nos acompanhando agora, já está sentindo, vai sentir mais, médio prazo, curto prazo, como é que é isso?
5: No caso, especialmente da população que ganha menos de 5 salários mínimos, ou seja, a grande massa, há alguns itens que pesam, né, que pesaram, por exemplo, a gente teve no caso do grupo saúde, né, convênio médico, no caso específico do grupo alimentação, né, a população acaba sentindo um pouco mais, e também vale lembrar que apesar do índice ter ficado em 0,16, vale lembrar do grupo habitação, então o grupo habitação, em específico a energia elétrica, continua a incomodar por conta da bandeira amarela, como a gente ainda está entrando no processo de estiagem um pouco mais profundo, a gente pode ter uma migração dessa bandeira e o grupo habitação pode vir impactar um pouco mais o índice de preços e aí, de modo direto, a população que tem menores rendimentos.
2: A inflação na região metropolitana de Belo Horizonte registra alta de 0,12% no mês de junho. Bruno Marum, de BH, traz mais informações.
7: A inflação na região metropolitana de Belo Horizonte perdeu força em junho e ficou abaixo das projeções do mercado. Dados divulgados pelo IBGE mostram que o IPCA, o Índice Nacional de Preços ao Consumidor Amplo, subiu 0,12% no mês. Em maio, a alta havia sido de 0,34%. O resultado também ficou abaixo da média nacional, que foi de 0,16%. O principal fator para esta desaceleração foi a queda de 0,89% nos preços de alimentos e bebidas. As maiores reduções foram registradas nas frutas, com recuo de 6,1%, e nos legumes, que ficaram em média 3,5% mais baratos. Por outro lado, a conta de luz voltou a pesar no orçamento das famílias. O grupo Habitação subiu 1,27%, impulsionado pelo aumento de 3,65% na energia elétrica, reflexo também da bandeira tarifária amarela e do reajuste nas tarifas aplicado aqui em Belo Horizonte no fim de maio. Com o resultado de junho, a inflação acumulada na região metropolitana de Belo Horizonte chega a 3,24% no primeiro semestre e 3,84% nos últimos 12 meses. Segundo especialistas, a queda mais intensa nos preços dos alimentos ajudou a conter a inflação aqui na região. Já a energia elétrica, como dissemos, continua sendo a principal responsável pela pressão sobre o custo de vida dos moradores de Belo Horizonte e também da região metropolitana.
2: No Paraná, deputado estadual é investigado por utilizar comandos ilegais em um pedido de medida cautelar enviado ao Tribunal de Contas do Estado. De Curitiba, Leonardo Gomes.
8: O documento foi assinado pelo deputado Arilson Chiorato, do PT, e é relacionado ao projeto Olho Vivo do governo do Paraná. Porém, contava com instruções escondidas geradas por inteligência artificial que poderiam interferir de alguma forma no andamento do processo. Segundo o TCE, tratavam-se de prompts, uma prática considerada ilegal. Em nota, o tribunal explicou que conta com mecanismos de segurança e controle capazes de identificar e inibir o uso indevido de comandos desse tipo. O pedido de medida cautelar protocolado por Chiorato apontou supostas irregularidades contratuais no projeto do governo, entre elas a suposta ausência de processos licitatórios, uso indevido de sigilo para ocultar gastos públicos e possíveis violações à Lei Geral de Proteção de Dados. O tema será analisado pelo TCE, porém a tentativa de induzir o processo ganhou maior atenção do tribunal, que prometeu comunicar demais autoridades que serão responsáveis por investigar o deputado. Em nota, Arilson Chiorato disse desconhecer qualquer comando oculto no documento e defendeu a apuração técnica do caso. A TMC também procurou o governo do Paraná, que em nota afirmou que o projeto auxiliou na solução de 780 casos em 6 meses, com a recuperação de mais de 400 veículos, e reforçou que apenas policiais são autorizados a acessarem a plataforma e não há qualquer risco de exposição de dados.
2: Pernambuco registrou mais de 36 mil casos de violência contra a mulher no primeiro semestre deste ano. O número representa alta de 9,3% em relação ao mesmo período de 2025. As informações com o repórter Kennedy Lacerda.
9: Em média, Pernambuco contabilizou aproximadamente 199 casos por dia no primeiro semestre. Isso significa que a cada hora, cerca de 8 mulheres sofreram algum tipo de violência, entre agressões físicas, psicológicas, morais, patrimoniais ou sexuais. Os números apontam, em média, cerca de 6 mil vítimas por mês. Apesar do crescimento dos registros de violência contra a mulher em Pernambuco, os casos de feminicídio apresentaram queda. De acordo com a Secretaria de Defesa Social do Estado, foram contabilizados 37 crimes desse tipo no primeiro semestre de 2026, contra 51 no mesmo período do ano passado, uma redução de aproximadamente 27%. O caso mais recente e que tem chamado bastante atenção envolve uma jovem de 26 anos, do município de Capoeiras, no Agreste pernambucano. De acordo com as informações, o principal suspeito é o companheiro da vítima. Ele teria usado uma arma de fogo para cometer o assassinato. O homem fugiu após o crime. A Polícia Civil informou que o caso está sendo investigado como feminicídio.
2: O cantor e compositor Toquinho completou 80 anos nesta semana e chegou aos cinemas como personagem principal de um documentário sobre a própria vida. Toquinho, Encontros e um Violão é uma coprodução entre Brasil e Itália e tem o músico como narrador da própria história, contando desde a infância em São Paulo até as parcerias com Vinícius de Moraes, Chico Buarque e Jorge Benjor. Para saber mais um pouco sobre essa produção, a TMC conversou com a Érica Bernardini, que é cineasta e diretora do documentário. E a gente confere esse bate-papo agora.
10: O Toquinho, esse documentário, ele nasceu justamente porque eu vivo nesses dois países, né, Brasil e Itália. E eu faço um festival de cinema italiano no Brasil, que existe esse ano completo há 21 anos. E aí, na Itália, com amigos, enfim, falavam... Eu sou produtora também. Ah, por que a gente não faz um trabalho com um músico brasileiro, conhecido na Itália, principalmente, internacionalmente, e obviamente veio a imagem já do Toquinho. Eu, quando pequena, eu lembro que na Itália já tinha anúncios grandes do nome dele, anunciando para os shows, enfim, que ele fazia por lá. Ele é muito amado lá, muitos outros países, mas a Itália é sempre muito especial para ele. E aí nasceu essa vontade, acabei conhecendo ele, uma pessoa incrível. E aí surgiu esse documentário, que daria para fazer uma coisa que tem um toquinho bacana, mas a gente fez esse compacto, alguns dos momentos da carreira desse grande talento que é o Toquinho.
11: Érica, pegando como tema aí Brasil e Itália, a Itália é muito presente na obra do Toquinho, se eu não estou enganado, acho que desde o começo, começando lá pela Casa, que é uma música italiana, que ele fez uma versão em português, ou é o contrário? Existe uma versão em italiano depois, né? É uma música que a gente conhece, uma versão bastante famosa em italiano também.
6: Aquarela também, né?
11: Quanto dessa relação...
6: Hã? Aquarela também, se eu não me engano, é uma canção também italiana.
11: Tem.
6: A versão original é italiana.
11: Conta um pouquinho dessa relação Toquinho-Itália, Érica.
10: Na verdade, o Toquinho, ele praticamente o nome forte Toquinho, ele nasce na Itália. Até por isso, ele fala disso no documentário, que as coisas principais que aconteceram com ele foi na Itália. Primeiro com Vinícius, que ele fez, enfim, shows por lá. Depois surgiu o disco, que até hoje... É encontrado, é solicitado. Ele foi o primeiro cantor brasileiro a ganhar um disco de ouro fora do país. Ele fez esse trabalho com a grande cantora italiana, ícone, que é Ornella Vanoni, que faleceu infelizmente ano passado. Ela que levou a bossa nova para a Itália, junto com Vinícius e Toquinho. E depois, mais para frente, ele, junto com um compositor italiano, eles escreveram a canção Aquarela. Aquarela foi um grande sucesso na Itália, foi o primeiro feito em italiano, e depois ele traduziu para o português, mas participou do grande festival de Sanremo, que é um dos festivais mais importantes do mundo de música, enfim, naquela época era muito importante, e aí sim ele acabou sendo... E depois aqui...
12: Muito bom. Agora, a Érica, o Toquinho, como a gente falou, completou 80 anos recentemente. E, gente, o Toquinho é um cara muito gente boa. Eu nunca esqueço que um dia eu tava com um amigo meu, a gente foi num restaurante e o Toquinho tava lá tocando violão. A gente sentou na mesa pra trocar ideia com o Toquinho. E o Toquinho, como se conhecesse a gente de anos, contando história. E aí eu te pergunto, como foi selecionar momentos, os principais momentos da carreira dele? Ficou muita coisa boa de fora? Pode ser que role talvez uma sequência, porque eu imagino que não caiba, óbvio, né? Não cabe a história dele ali em pouquinho tempo de um documentário, de um filme. Como é que foi esse processo, assim, de parece que tem um filho, você não pode cortar cena, aí vou ter que cortar tal história. Como é que foi essa escolha, Érica?
10: Foi terrível. Eu fiquei... A primeira entrevista que eu fiz com o Toquinho para esse documentário, a gente ficou mais de 2 horas no estúdio, onde ele contava as histórias e cantava, e parecia que só tinha passado 20 minutos. E depois disso, com as pessoas, outras pessoas que apareceram no documentário, que tiveram, deram a oportunidade de falar sobre ele, aí o primeiro corte teve 3 horas, porque estava muito difícil cortar, estava muito difícil compactar tudo aquilo que é Toquinho, e obviamente é uma pincelada da carreira dele. E aí eu fiquei no estúdio com ele para a edição final, 5 horas no estúdio junto com o Toquinho, para tentar dizer isso fica, isso vai ter que sair. Foi um trabalho extremamente prazeroso, foi um trabalho incrível. A presença do Toquinho é difícil, né? Porque tem muitos compromissos, mas quando a gente está junto, é praticamente o dia que você falou, sentar, cantar, contar histórias. Ele é um grande contador de histórias, por isso que o documentário é ele que narra, porque teria que ser assim. Quando você vai num show dele, ele conta as histórias, e aí conta as músicas contam um pouco das homenagens que ele fez durante aí a vida. E eu tive a honra de participar disso, de trazer um pouco do Toquinho, arranjador, compositor, esse grande músico, mas também uns hobbies que ele gosta, que é o futebol. Trouxe ele também, como que ele foi comentarista de futebol, a sinuca. Enfim, é uma pitada de tanta coisa boa que o Toquinho sabe fazer.
6: Legal, Érica. A gente está vendo aí na tela, eu passei aqui para a nossa produção, olha você falando sobre o futebol. Essa foi a primeira entrevista da minha vida como jornalista. Ah. Eu tinha 17 anos, tinha acabado de entrar na faculdade. E o Toquinho me recebeu na casa dele, no apartamento no Campo Belo, pertinho do aeroporto de Congonhas. Meu pai conhecia o empresário dele na época, não sei se era o Fred Rossi ou o Genildo Fonseca. Meu pai sempre ligado à música e conhecia o Toquinho também. Ele foi de uma simpatia comigo. E aí o craque nunca morre, ele falando dos grandes ídolos do futebol. Na época já se falava, o futebol não é mais como antigamente, isso em 94. E ele falava, o craque nunca morre, meses depois disso o Brasil foi campeão do mundo em 94. Essa entrevista eu fiz para Corinthians em Revista, uma revista que era publicada pelo Corinthians na época. Agora você, enquanto você falava, Érica, a gente via imagens também de grandes músicos. Apareceu o Ivan Lins, que é outro gigante da nossa música, Andreas Kisser, né, guitarrista de Sepultura. Quem são os personagens que participam desse documentário e a importância do Toquinho para todos eles, Érica?
10: Então, a gente trouxe bastantes nomes aí conhecidos, a própria Ornella Vanoni que está aparecendo aí, que, como eu falei, é um ícone da canção italiana, ela que levou a bossa nova para a Itália e fez grande sucesso. É o disco que eles fizeram os três juntos, Toquinho, Vinícius, e a Ornella ainda está em catálogo, é uma coisa incrível. Depois eles levaram o trabalho para crianças também. Esse é o irmão dele, o João Carlos, que é uma pessoa maravilhosa. Eu trouxe um pouco desse... O próprio Rivelino falando dessa paixão dele pelo futebol. Eu trouxe um pouco de pessoas de campos diferentes, né? De setores diferentes. Nós temos um maestro também, justamente para mostrar o quanto o Toquinho continua agradando gerações e o quanto que ele transita por gêneros e agrada gerações, né? Antes eram os avós, os pais, hoje já são as crianças, tanto é que eu trago a menina cantando Aquarela, que é uma música, embora adulta, uma música complexa, é uma música que agrada muitas crianças, e fora todo o trabalho que ele fez aí junto com Vinícius e outros para as crianças, né? Enfim, tem um pouco de tanto. E você falou do Corinthians, mostrou aí Corinthians, né? Sua primeira entrevista com ele, inclusive. E eu falo que o Toquinho, ele é quase perfeito, né? Sabe que eu sou italiana, então... Eu falo, todo homem tem um defeito na vida. E o Toquinho, o defeito dele é ser corintiano.

Vamos dar um giro de notícias para você ficar muito bem informado e muito bem informada nessas primeiras horas do dia. Escalada das tensões no Oriente Médio. Governo do Kuwait denuncia que drones do Irã atingiram fronteiras dos países e uma plataforma de petróleo. Em resposta, Estados Unidos voltam a atacar alvos iranianos. Presidente do parlamento do Irã decreta fim da era dos acordos e analistas alertam que conflito coloca em risco capacidade militar norte-americana para futuras guerras. Ainda nos Estados Unidos, morte do senador Lindsey Graham, importante aliado de Donald Trump, impacta

0: PT recorre ao STF para tentar revogar prisão domiciliar do ex-presidente Jair Bolsonaro, enquanto Valdemar Costa Neto reage e diz, abre aspas, Bolsonaro é quem tem os votos, fecha aspas. Michele Bolsonaro demonstra incômodo com carta de Jair, enquanto aliados fazem apelo por um engajamento político da ex-primeira-dama. Republicanos nega ter fechado apoio a Flávio Bolsonaro e indica neutralidade nas eleições. Deputado Marcos Pereira desmente ter condicionado a aliança a uma vaga no Supremo Tribunal Federal. E na segurança pública, sargento da Polícia Militar investigado por envolvimento com a facção Comando Vermelho é executado a tiros no Rio de Janeiro. E o pastor Márcio Pôncio deixa a cadeia após decisão do ministro Alexandre de Moraes. E a perda na cultura nacional, morre no Rio aos 94 anos o ator Rui Rezende, consagrado por personagens marcantes na televisão. E no esporte, FIFA estuda formato gigante para a Copa do Mundo de 2030. Possibilidade de um torneio com 64 seleções e grupos de A a Z agitam as redes sociais.
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0: Mudando a página no noticiário internacional, o presidente norte-americano Donald Trump afirma que o Irã aceitou um acordo de paz para abrir mão de armas nucleares, mas rompeu o pacto menos de uma hora depois. Recuo de Teherã veio com um bombardeio em um navio comercial. Enquanto a Guarda Revolucionária Iraniana afirma ter fechado o Estreito de Hormuz, as Forças Armadas dos Estados Unidos negam o bloqueio e garantem que mantêm o controle da rota internacional. Ontem, o Irã atacou bases e radares norte-americanos em 4 países vizinhos: Jordânia, Kuwait, Omã e Catar. Como resposta, Washington bombardeou 140 alvos militares dentro do território iraniano. Priscila Canepparo, doutora em Direito Internacional, durante entrevista ao News TMC, explicou o cenário sobre os Estados Unidos e Irã. E a gente confere essa análise agora.
2: Eu acho que poderia ser conduzido de outra forma. Eu já faço uma crítica, né, à questão...
3: Nada justifica o ataque à soberania de um outro Estado, ainda que se tenha bases militares estrangeiras. Então, basicamente, o que a gente vê é uma dupla violação ao direito internacional. Uma primeira violação quando, de fato, os Estados Unidos atacam o Irã, porque justamente é uma invasão à soberania. E o segundo ponto, quando o Irã dá essa resposta à agressão armada para um terceiro país, ainda que seja uma base militar de outros estados. Só a gente precisa lembrar, né, que o próprio Qatar falou que esse respingo desse ataque à base militar dos Estados Unidos e seu território acabou ferindo 3 pessoas. Então, nada justifica esse ataque. Basicamente, o que eu estou querendo falar é que o Irã teria, sim, um direito, segundo o direito internacional, a resposta à agressão armada estrangeira para esse país que ele atacou, ou seja, Estados Unidos. Mas não, de fato, a esses outros estados que compõem a regionalidade iraniana. Então, existe, sim, também uma ilicitude advinda do governo de Teherã.
4: Dos ataques, entendemos, portanto, né, que não existe essa legalidade, né, professora? Agora, sobre respaldo legal para bloquear, por exemplo, o Estreito de Hormuz, que é uma rota de navegação comercial internacional importantíssima, o Irã tem esse respaldo ou essa medida também é considerada outra violação aí das regras globais?
3: Pois é, Tiago, aí é uma dupla discussão. Uma primeira discussão pautada na soberania territorial do Irã e uma segunda discussão em relação justamente a um tratado que existe na sociedade internacional que impossibilitaria esses estados de fecharem estreitos, de fecharem canais que seriam vitais para a sociedade internacional, o que é de fato o Estreito de Hormuz. Só que o que acontece? O Irã ele não faz parte desse tratado. Então, em contrapartida, ele não precisa cumprir justamente com que não se tenha esse fechamento do estreito. E aí a gente vai justamente para a questão da soberania territorial. Se o estreito faz parte, de fato faz parte do mar territorial iraniano, existe uma soberania atrelada à possibilidade sim do Irã fechar. Então, dentro dessa perspectiva, uma vez que o Irã não faz parte daquele tratado que proíbe o fechamento do estreito, não existe

0: detalhe, isso é importante destacar. Existe sim aí uma ferramenta, né? Vamos colocar um soft power do Irã em suas mãos que possibilita com que se tenha justamente esse fechamento ou esse não fechamento. E é uma arma de barganha muito bem estruturada do Irã nesse momento, há de se destacar.
1: Estamos falando com a Priscila Caniparo, ela que é doutora em Direito Internacional. E Priscila, com toda a sua experiência e também, né, por acompanhar esse assunto em específico já há muito tempo, que a gente vê acordo, desacordo, vai atacar, não vai atacar, se reuniram, cancelaram reunião. Ainda existem caminhos diplomáticos a essa altura do campeonato? Ou mesmo alguns mecanismos internacionais capazes de dar uma freada nesse conflito, negociar esse cessar-fogo, ou é uma pauta cada vez mais distante?
0: Tiago, tem que existir um caminho diplomático, né? Porque o outro caminho é o caminho da aniquilação de um Estado ou ambos os Estados. Então, o que a gente vê é que a gente tem que ter uma estrutura para o diálogo. Quando eu falo estrutura para o diálogo, é justamente diminuir a tensão, diminuir justamente essas falas em relação a essas contradições, tanto do Donald Trump quanto de Teerã. A gente precisa destacar que, nesse momento, até então, a gente não teve nenhum acordo robusto em relação à questão nuclear iraniana. Inclusive, naquele acordo de cessar-fogo, né, naquele memorando de entendimento de Islamabad, era previsto que, posteriormente, seria destacado uma conversa, um diálogo, um acordo sobre o programa nuclear. Agora, justamente, o Donald Trump vem falar que foi descumprido um acordo em relação ao programa nuclear, é claro que o governo iraniano não vai querer sentar à mesa de negociação. Mas a gente precisa também pensar, esse sentar à mesa de negociação, feliz ou infelizmente, os Estados Unidos vão ter que fazer mais concessões do que o Irã. Por que eu digo isso? Porque para o Irã, esse momento de conflito tem fortalecido um regime que desde o final do ano passado, até ocorrer, né, os ataques dos Estados Unidos em fevereiro, em 28 de fevereiro, fez com que tivesse em franca decadência. O que os Estados Unidos fez foi justamente relegitimar esse governo e justamente fazer com que houvesse um recrudescimento do apoio da população. Já em contrapartida, os Estados Unidos correm na contramão iraniana. Ele precisa acabar com esse conflito logo. Por quê? Porque os índices de aprovação do Donald Trump atingiram as menores médias históricas, tanto do primeiro quanto do segundo mandato. E isso pode trazer uma perda substancial em novembro, quando nós teremos as eleições de meio de mandato. Então existe aí, né, uma balança que não se equilibra em relação aos interesses. Por isso que eu falo, para acabar esse conflito, a gente vai precisar, sim, maiores concessões do Washington.
1: Professora, para a gente encerrar, portanto, a gente viu aí países sendo atacados, né? Países vizinhos ao Irã por conta desse conflito. E se esses países, essas potências estrangeiras, a partir de agora, decidirem responder militarmente? Queria saber de você quais seriam aí os limites impostos pelo direito internacional para evitar, né, professora, uma escalada aí sem controle. Existe essa possibilidade?
0: Existe sim, Tiago. A gente precisa entender que toda resposta à agressão armada estrangeira, ela pressupõe dois itens. Primeiro, proporcionalidade e razoabilidade. Quando eu falo nisso, a gente não pode vir atacar alvos civis, a gente não pode vir atacar a infraestrutura de outro Estado e a gente não pode fazer um ataque que coloque a questão humanitária no centro, como foi, por exemplo, a resposta à agressão armada de Israel em relação ao ataque de 7 de outubro, né, de 2023 do Hamas. Isso é totalmente desproporcional. Isso já configuraria um crime de guerra e um crime contra a humanidade. Então, esses países têm que ter muita cautela em relação a essa resposta, mas existe sim o direito. Aí a pergunta vem, qual seria a possibilidade? Atacar alvos militares, atacar infraestruturas, né, por assim dizer, nucleares, aí sim, que não colocasse em risco a população como um todo, a gente poderia ter sim essa resposta, que seria legitimada pelo direito internacional.
2: Com a recente escalada militar entre os países, pico do preço do petróleo tipo Brent, principal referência internacional no mercado, atingiu $80.59 por barril. Diante da forte volatilidade, o Ministério da Fazenda afirma que o fim do subsídio à gasolina, que seria anunciado na última semana, foi adiado para esta semana. Adriano Pires, sócio fundador do Centro Brasileiro de Infraestrutura e Energia, durante entrevista ao TMC 360, analisou o tamanho do impacto e até quando o governo federal vai conseguir segurar os reajustes.
3: Eu acho que poderia ser conduzido de outra forma. Eu já faço uma crítica, né, à questão de subsídio à gasolina, né? Eu acho que gasolina não tem sentido ter subsídio, porque gasolina é um produto que não é, afeta a baixa renda. Né? Além do mais, se você tivesse preço de mercado internacional na gasolina, você estimularia a troca de gasolina, por exemplo, por etanol hidratado. Eu acho que a medida que o governo deve tomar terça-feira no Conselho Nacional de Política Energética, a medida correta, por exemplo, de aumentar a mistura de 30% para 32% de etanol ali da gasolina, porque você reduz a importação de gasolina, né, e ajuda também a descarbonizar a frota. Então, a gasolina no mundo inteiro, ninguém subsidia a gasolina. A gente entende até no Brasil, o subsídio é o diesel, né, porque é um produto que é o principal combustível para caminhões, né, para carga pesada, e acaba realmente impactando no produto final, dando inflação. Apesar que também o diesel, você teria alternativa, aumentar um pouco a mistura do biodiesel, estimular a troca do diesel pelo próprio gás natural, pelo biometano, se você tivesse competitividade de preços. Agora, quando você subsidia esses produtos, acaba que você tira a competitividade dos outros energéticos, né, que inclusive são menos poluentes e poderiam reduzir a importação. Agora, o governo está nesse momento, né, que a gente sabe, de eleição, né? Então, eleição é complicado, né, porque o governo também parte do pressuposto que essas medidas ajudam a não perder voto, né? Mas o fato também, a gente já conversou aqui algumas vezes, é que, apesar da subvenção que está chegando a quase 300 bilhões de reais, o preço na bomba não caiu. Né? Por que não caiu? Porque você tem aquele erro original, né, aquele pecado original, que são as defasagens. Né? Então, a defasagem de diesel, de gasolina para o mercado internacional continua muito alta. Então, no fundo, essa política de subvenção foi muito mais para reduzir os prejuízos da Petrobras de vender gasolina e diesel abaixo do mercado nacional do que reduzir o preço para o consumidor final. Então, vamos ver o que vai acontecer. Acho que o governo está esperando se o preço vai voltar a subir, não vai voltar. O fato também que o mercado de petróleo está muito desorganizado, né? Esse negócio dessas idas e vindas na guerra no conflito do Irã, né? O presidente Trump acorda de um jeito, dorme de outro, e também tem outros efeitos, né? Durante a guerra houve também, por parte da China, por exemplo, da Europa, um aumento de estoques de petróleo nesses países, e eles estão também colocando esses estoques para fora, também para evitar impacto maior de preço, estavam colocando isso, também mexe com o preço, né? Mas na minha opinião, para te concluir a tua pergunta, não me parece que esse preço volta a 90 dólares. Acho que esse preço vai ficar aí flutuando na casa de 72, 75, 78 dólares, a não ser que realmente a guerra volte a acontecer de uma maneira muito forte e com fechamento, por exemplo, outra vez, total do Estreito de Hormuz.
4: Adriano, me parece que há duas situações que são contraditórias, mas que se complementam neste momento, me corrija se eu estiver errada. É o mundo se acostumando a essa instabilidade, tentando se adaptar à instabilidade e, ao mesmo tempo, não tendo alternativas para a imprevisibilidade em relação ao que acontece no Oriente Médio. Então, de um lado, nós já entendemos que a situação não vai se resolver tão facilmente como seria esperado por parte de um governo dos Estados Unidos, que já anunciou tantas vezes o cessar-fogo. Já entendemos isso, mas também já entendemos que nos faltam alternativas. No meio, o que poderíamos fazer?
3: Você falou bem, né? Acho que o mundo está numa volatilidade política muito grande, né, nesse conflito aí do Irã. O presidente Trump é uma pessoa muito imprevisível, né? E a gente nunca sabe o que vai acontecer de hoje para amanhã. Agora, o fato também é que hoje não interessa, nesse momento, petróleo muito caro, 90 dólares, nem para os Estados Unidos, nem para o Irã, né? Nem para o mundo, porque também os Estados Unidos só vai ter uma eleição aí em novembro, né, que é importante para o presidente Trump. E a gasolina voltar lá a 4, 4,5 dólares o galão não é bom para a população. Acaba também aumentando a inflação, que pode prejudicar nas eleições de novembro. Por isso eu estou falando que me parece que esse preço vai ficar aí oscilando entre 70, 75 dólares, 80 dólares o barril. Agora, o que me preocupa também, em termos até de Brasil, não é só essa instabilidade do preço do barril. Está acontecendo outro evento muito importante na Rússia. A Ucrânia tem atacado refinarias na Rússia, e a Rússia, nos últimos anos, principalmente depois do início da guerra com a Ucrânia, quando ela sofreu muitas sanções, ela se transformou no maior exportador de óleo diesel para o Brasil. Hoje o óleo diesel da Rússia é o principal produto que entra no Brasil importado, porque a gente, como a gente já conversou aqui, a gente importa hoje entre 25% a 30% de diesel. Então a Rússia está parando de exportar diesel, né? Ela está deixando o diesel para atender o mercado interno. Isso pode também ter um efeito muito grande no preço do diesel no mercado internacional, o que vai afetar muito o Brasil, pelo fato da gente ser importador de diesel. Então tudo isso que a gente está conversando mostra uma desorganização e uma imprevisibilidade, como você falou. Agora, o Brasil é um país que tem uma vantagem comparativa de ter substitutos, né, para essas fontes, né, ou substitutos que atenuem um aumento de consumo dessas fontes. O problema todo é que a gente não consegue, né, tem uma dificuldade enorme no Brasil de transformar de olhar as nossas vantagens comparativas e não transformá-las em desvantagens comparativas, né? Essa que é o nosso problema. Então a gente deveria, né, se preparar nesse momento dessa imprevisibilidade que está acontecendo no mercado internacional, geopolítico em torno do petróleo, para a gente fazer uma política, né, de substituição de gasolina, substituição de diesel, diversificação, né, de fontes brasileiras que a gente tem, para a gente estar preparado para enfrentar melhor essa crise e também preparado para enfrentar crises futuras.
2: E uma carta divulgada pelo ex-presidente Jair Bolsonaro provoca reações no cenário político e expõe divisões nos bastidores da oposição. Bolsonaro disse confiar em seu filho como melhor opção para combater a corrupção, violência e o empobrecimento no Brasil. O documento já motivou pedidos de sanções judiciais por parte de parlamentares governalistas. Os detalhes sobre o teor do documento e as repercussões políticas vêm com Murilo Hernandes, direto de Brasília.
5: A divulgação de uma carta assinada pelo ex-presidente Jair Bolsonaro movimentou os bastidores políticos e gerou desdobramentos jurídicos em Brasília. No documento oficial, o ex-presidente declarou que o filho e senador Flávio Bolsonaro atua como seu porta-voz oficial e expressou apoio ao nome do pré-candidato que deve liderar a chapa da oposição na disputa pela presidência da República. A sinalização explícita trouxe repercussões imediatas na estrutura interna do Partido Liberal. Informações de bastidores apontam que o teor do texto isola politicamente a ex-primeira-dama, Michele Bolsonaro, provocando tensionamentos internos e ampliando o desgaste da relação conjugal com o ex-presidente. Aliados do PL e parlamentares da base de oposição manifestaram apoio público ao teor da carta, defendendo que a indicação do senador Flávio Bolsonaro como porta-voz unifica o discurso do partido e consolida a estratégia da legenda para a disputa eleitoral. No campo da oposição ao ex-presidente, a manifestação motivou uma reação formal no Legislativo. O deputado federal Lindbergh Farias, do PT, protocolou uma petição junto ao Supremo Tribunal Federal solicitando a revogação da prisão domiciliar de Jair Bolsonaro. O parlamentar governista argumenta na peça que a publicação do texto configura um descumprimento direto na proibição de utilização de redes sociais e de comunicação externa estipulada pelas medidas cautelares da Corte. Interlocutores jurídicos acompanham a tramitação do pedido do Supremo Tribunal Federal, enquanto o Comitê Partidário do PL avalia os impactos do posicionamento nas alianças regionais. Flávio Bolsonaro é pré-candidato à presidência da República nas eleições de 2026.
2: E autoridades alertam para a chegada do El Niño. Entre os reflexos do fenômeno estão o aumento das temperaturas e possíveis alagamentos em diversas partes do país. A repórter Beatriz Trindade traz as informações.
6: O Rio de Janeiro já começa a se preparar para os impactos do El Niño. O fenômeno climático favorece a proliferação do mosquito causador da dengue e aumenta os riscos de eventos extremos no estado, de acordo com especialistas. As mudanças climáticas também preocupam as autoridades de saúde. O calor e alterações entre períodos secos e chuvas criam condições favoráveis para a proliferação do mosquito Aedes aegypti, transmissor da dengue, zika e chikungunya. A infectologista Rosana Hitman afirma que é importante não favorecer a procriação desses mosquitos dentro de casa.
7: veja dentro da sua casa se você não tem locais onde tem água acumulada que possa favorecer o crescimento do mosquito. E por outro lado, a gente sabe também que barreiras individuais, no sentido de uso, seja repelente, inseticidas em casa, também funcionam muito bem em termos de prevenção.
6: A líder de marketing da SBP, Letícia Pires, explica que ações de prevenção em conjunto com as autoridades são importantes para o controle das doenças durante esse período.
8: A SBP tem um propósito junto com a UFA, onde a gente atua dentro de comunidades que estão mais em risco com relação à proliferação do mosquito. No passado, a gente atingiu mais de 65 mil pessoas, levando educação de como você pode se proteger.
6: A meteorologista Andréia Ramos explica como o cenário do El Niño pode afetar o Rio de Janeiro.
9: Com o El Niño, ele diminui a tendência dessas chuvas mais regulares ou até mesmo ele atrasa o período chuvoso, ficando dias quentes e intercalado com chuvas que podem vir com características de chuva intensas, proporcionando aquela situação de rajadas e trovoadas e que ocasionam alagamentos.
6: A orientação é que a população fique atenta aos avisos dos órgãos oficiais e mantenha cuidados para reduzir os impactos do fenômeno na saúde e no dia a dia.
2: Que era para ser uma viagem tranquila, acabou em um grande susto para os passageiros de um ônibus que pegou fogo na BR-251 em Salinas, no norte de Minas. Quem acompanhou o caso e traz mais informações é o repórter Murilo Luiz.
10: Um ônibus interestadual com 41 passageiros ficou completamente destruído após pegar fogo na madrugada deste domingo na BR-251 em Salinas, no norte de Minas. Apesar do susto, todos conseguiram deixar o veículo antes que as chamas se espalhassem e ninguém ficou ferido. Um verdadeiro alívio para quem estava na viagem. O incêndio aconteceu por volta das 3h30 da manhã, no quilômetro 290 da rodovia, enquanto o ônibus seguia no sentido São Paulo. Quando o corpo de bombeiro chegou ao local, o fogo já havia tomado toda a estrutura do coletivo. A Polícia Rodoviária Federal também acompanhou a ocorrência. E as causas do incêndio ainda serão investigadas. Um acidente gravíssimo, mas que ainda bem, ninguém ficou ferido.
2: E ainda no mesmo assunto, em Curitiba, um incêndio de grandes proporções destruiu um prédio de 8 andares e matou um casal de idosos que morava no edifício. Os detalhes chegam com o Luiz Fernando Rens.
11: Os bombeiros foram acionados na madrugada deste domingo para atender a ocorrência de um incêndio que tomou conta de um edifício na região central de Curitiba. Infelizmente, 2 vítimas fatais foram constatadas após o incêndio. 2 idosos, um casal de 60 e 63 anos. Além dessas 2 vítimas fatais, os socorristas também resgataram um homem de 62 anos que estava dentro do prédio em chamas. Ele sofreu ferimentos graves e foi encaminhado para atendimento médico. Ao todo, 25 pessoas estavam no prédio no momento do incêndio e precisaram ser retiradas do condomínio às pressas. Segundo relatos de moradores, o fogo teria começado em uma área anexa, onde funcionavam kitnets, pequenos apartamentos anexos ao edifício que foi atingido pelo incêndio. As chamas se espalharam rapidamente pela entrada e tomaram conta do edifício de 8 andares rapidamente, impedindo a saída de quem tentava escapar. De acordo com o Corpo de Bombeiros, foram necessários 7 mil litros de água para controlar as chamas. Na manhã de domingo, as equipes da prefeitura interditaram totalmente o condomínio por conta dos danos causados à estrutura. Dos 25 moradores, 7 foram encaminhados para a Fundação de Ação Social em abrigos públicos municipais. Outros 18 moradores estão acolhidos em casas de amigos ou de familiares. O condomínio atingido pelas chamas foi totalmente interditado pela prefeitura e os corpos das vítimas foram encaminhados à polícia científica. A partir de agora, as investigações devem apurar as circunstâncias desse incêndio. Mais informações e imagens de como ficou esse prédio depois de ter sido destruído pelas chamas estão disponíveis no Instagram @TMCParaná. Outros detalhes também em nosso site tmc.com.br.
2: A justiça mantém prisão temporária de investigados por esquema criminoso que teria movimentado cerca de 100 milhões de reais em 2 anos. Do Recife, o repórter Kennedy Lacerda traz as informações.
12: A decisão foi tomada durante a audiência de custódia no Piauí. O caso envolve pessoas presas em uma operação da Polícia Civil contra crimes de estelionato, associação criminosa e lavagem de dinheiro. Entre os investigados está o trader Douglas Fonseca, apontado pelas autoridades policiais como líder da organização, que, segundo as investigações, teria feito mais de 70 vítimas em apenas 2 anos. Ele oferecia investimentos com promessa de rentabilidade de até 10% ao mês. O modelo de negócios funcionaria como uma pirâmide financeira. De acordo com as diligências, o grupo utilizava as redes sociais para transmitir uma imagem de sucesso e atrair os investidores. As autoridades afirmam que a ostentação de viagens, carros de luxo e uma suposta atuação consolidada no mercado financeiro fazia parte da estratégia para conquistar a confiança das vítimas. Ainda segundo as autoridades, parte dessa ostentação era forjada. As investigações apontam que o trader se deslocava até aeroportos para registrar imagens ao lado de aviões sem ser proprietário das aeronaves e utilizava um sistema manipulado para simular lucros e resultados de investimentos. Durante a operação foram apreendidos 11 veículos, entre eles carros de luxo, além de armas de fogo, documentos, relógios e joias. Os agentes também interditaram um escritório, que seria utilizado pelo grupo para praticar os crimes. Os contratos e demais documentos recolhidos serão analisados para identificar outros envolvidos e localizar novas vítimas.
2: Tá aí. E assim encerramos o Amanhã TMC desta segunda-feira. O programa teve a minha apresentação, Diego Andrade. Que você tenha um dia leve, produtivo e cheio de boas notícias. Muito obrigado pela sua companhia nesta madrugada. Você fica agora com o Start TMC com a Fernanda Câmara e o Rafael Tebas. Uma ótima segunda e até amanhã.
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16: 5 horas e 1 minuto. Muito bom dia. Está começando mais uma edição do Start TMC. Está começando mais uma semana também. Seja bem-vindo aqui ao Start TMC. Hoje é dia 13 de julho de 2026, então mais uma semana começando. Você nos acompanha em Brasília, em Belo Horizonte, no Rio de Janeiro, também no Recife, em Curitiba, em São Paulo também. O Start no ar, então, comigo, Rafael Tebas, e com Fernanda Câmara. Muito bom dia, Fernanda.
4: Bom dia, Rafael Tebas. Bom dia, você que acompanha o Start TMC tão cedinho. Para ficar aqui com a gente, com as principais notícias, com as principais manchetes, segundona, vamos acordar, porque tem muita notícia pela frente para você ficar muito bem informado. Lembrando que você pode participar conosco, mandar sua mensagem aqui para o 11 972 21 1001 e também no @TMCNewsBR. A gente vai esperar para a gente poder falar seu nome no ar, seu comentário, sua sugestão, para mostrar a sua participação. Vamos lá então com o Start TMC. Música.

0: 5:02, Estados Unidos decidem na quarta-feira sobre tarifaço ao Brasil.
1: Governo brasileiro acredita que Estados Unidos vão confirmar novas tarifas, mas podem aumentar lista de exceções. Para negociadores do Brasil, adiamento é pouco provável, a menos que seja por motivação política.
0: Empresários norte-americanos e brasileiros defendem ampliar comércio em áreas como data centers, automóveis e minerais em carta endereçada a ministros de Lula e auxiliares de Donald Trump.
1: Governo diz que segue empenhado nas negociações para tentar reverter tarifaço. Esse é um dos destaques que o Start TMC traz nesta segunda-feira, 13 de julho, e tem mais.
0: Flávio Dino cita a indicação de emendas por Eduardo Cunha, mesmo sem mandato, e manda bloquear 6 milhões de reais.
1: Ministro do STF afirma que foram identificadas pelo menos 21 emendas empenhadas e pagas e que nesse cenário foram forjadamente documentadas para escamotear o verdadeiro solicitante da indicação.
0: Republicanos nega que tenha fechado apoio a Flávio Bolsonaro e indica neutralidade nas eleições.
1: Partido disse que não negociou aliança em troca da indicação de Marcos Pereira, presidente da sigla, para o STF. Pré-campanha de Flávio também rejeitou essa informação.
0: E nos destaques internacionais, sob ordens de Donald Trump, exército dos Estados Unidos anuncia novos ataques ao Irã.
1: Esta é a quarta rodada de ofensivas americanas contra alvos iranianos em uma semana.
0: E no esporte, as semifinais da Copa do Mundo estão definidas.
1: Uau, de um lado França e Espanha, do outro Argentina e Inglaterra. Daqui a pouquinho a gente vai comentar esses jogos. E a gente já quer saber para quem que você tá torcendo. Enfim, tem muita coisa pela frente. 5:04.
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1: Previsão do tempo. Aqui em São Paulo a gente começou com um friozinho, mas a gente vai começar a previsão do tempo falando aqui de vários estados, enfim, lá do topo do mapa, Amazonas, Acre, Rondônia, Roraima, devem registrar chuvas acompanhadas de trovoadas. Já no Amapá e em grande parte do Pará, pancadas ocorrem de forma isolada. E a situação é bem diferente no leste paraense e Tocantins, onde o tempo segue firme e ensolarado. Os termômetros em solo tocantinense registram forte amplitude térmica, com máximas que podem chegar aos 37, mínima 17. E o calor vem acompanhado de alerta de tempo seco, com índices de umidade desabando para casa dos 20% no sul do estado.
0: Nossa, 20% é muito pouco,
1: baixíssimo.
0: Né? Região Nordeste agora, sol e calor predominam em grande parte da região. O tempo só muda na faixa litorânea do Agreste de Pernambuco, Paraíba e também Rio Grande do Norte, onde há previsão de pancadas de chuva dispersas. Nas outras áreas, o tempo segue firme e sem chuva. Os termômetros registram marcas bem opostas na região. As mínimas ficam em torno de 15 graus no sul e o oeste da Bahia, enquanto as máximas chegam a 36 graus no Piauí e sul do Maranhão. Principal alerta vai para o interior da Bahia, Piauí, Ceará e oeste de Pernambuco, onde a umidade do ar despenca para níveis críticos, ficando entre 20% e 30%. E no Recife, muita gente nos acompanha no Recife, 23 graus nesse momento.
1: E agora a gente vai para a região centro-oeste, o tempo muda em parte da região, áreas de instabilidade avançam e provocam pancadas de chuva também em Goiás e Brasília.
0: Na região sudeste, tempo firme e calor na maior parte do dia, mas um sistema de baixa pressão no oceano deve mudar o tempo em algumas áreas. Chuvas no Espírito Santo, centro de Minas, em toda a faixa litorânea paulista e fluminense. No interior da região, sol predomina e máximas passam dos 32 graus. Atenção, no entanto, fica para índices de umidade do ar, que entram em nível crítico, entre 20% e 30%. No norte de São Paulo e grande parte de Minas Gerais.
1: E na região sul, o frio ganha ainda mais força, com previsão de mínima na casa dos 4 graus e risco de geada, hein, gente, em grande parte da região. Cuide-se, hidrate-se e bora nessa, 5:07.
0: E a gente começa aqui então o Start TMC, como sempre, girando, movimentando os nossos repórteres espalhados por todo o país. Sempre lembrando, hein, que você participa aqui do Start TMC com a Fernanda Câmara, comigo, Rafael Tebas. O nosso WhatsApp é 11972211001. 11972211001. A gente vai então começar com Minas Gerais, mesmo em meio às investigações sobre supostas irregularidades envolvendo emendas parlamentares. Eduardo Cunha, ex-deputado federal, é bom que se diga, confirmou que pretende disputar uma vaga na Câmara dos Deputados nesse ano por Minas Gerais. Murilo Luiz tem as informações.
3: Exatamente, mesmo investigado por suspeita de desvio de emendas parlamentares, o ex-deputado federal Eduardo Cunha, do Republicanos, mantém os planos de disputar uma vaga na Câmara dos Deputados por Minas Gerais nas eleições de 2026. O anúncio foi feito poucos dias após o ministro do Supremo Tribunal Federal, Flávio Dino, determinar o bloqueio de aproximadamente 6 milhões de reais em bens do ex-presidente da Câmara. Segundo a Polícia Federal, Eduardo Cunha teria direcionado de forma irregular recursos de emendas parlamentares para municípios mineiros, mesmo sem exercer mandato desde 2016. A investigação faz parte da Operação Transparência. A decisão de bloqueio não representa condenação e o caso segue sob análise do Supremo Tribunal Federal e da Procuradoria-Geral da República. Em nota, a defesa afirmou que Eduardo Cunha desconhece qualquer irregularidade, negou ter apresentado as emendas investigadas e disse que o ex-deputado soube da decisão pela imprensa, sem ter sido ouvido previamente pelas autoridades.
1: 5:09, a defesa de Márcio Pôncio ainda cumpre exigências impostas pelo STF para o pastor deixar presídio no Rio de Janeiro. E também o Tribunal de Contas do Rio solicitou esclarecimentos a um dos institutos do governo do Rio após identificar irregularidades em contrato de 12 milhões de reais. Direto do Rio, o Rafael Alves tem todas as informações.
4: Depois de ter a prisão convertida para domiciliar, o pastor e empresário do ramo de cigarros, Márcio Pôncio, continua no presídio até a defesa cumprir exigências estabelecidas pelo Supremo Tribunal Federal. Pôncio está preso desde o dia 2 de julho, quando foi alvo de uma operação da Polícia Federal por suspeita de ligação com o bicheiro Adilson Oliveira Coutinho Filho, o Adilcinho, apontado como chefe da máfia dos cigarros. A decisão de converter a prisão para domiciliar é do ministro Alexandre de Moraes, que impôs uma série de medidas cautelares. Entre as obrigações estão o uso de tornozeleira eletrônica, proibição de manter contato por qualquer meio com os demais investigados e de utilizar as redes sociais. Além disso, Moraes também suspendeu imediatamente eventuais documentos de porte de arma de fogo em nome de Márcio Pôncio e a entrega dos passaportes. Procurada, a Secretaria de Polícia Penal do Rio informou que foi notificada oficialmente da decisão nesse domingo, mas que a liberação do pastor ainda depende do cumprimento de exigências impostas pelo STF por parte da defesa. Agora, falando sobre outro tema que corre nos tribunais, o presidente do Instituto de Terras e Cartografia do Rio, ITERG, tem até 15 dias para prestar esclarecimentos ao Tribunal de Contas do Estado após a suspensão de pagamentos de um programa do Instituto. O contrato de 12 milhões de reais tem sinais de irregularidades, já que iria capacitar moradores de favelas e assentamentos urbanos e rurais com cursos de qualificação. Mas o órgão foi criado para promover a regularização fundiária, além da gestão de terras públicas e a mediação de conflitos agrários.
0: E a gente vai para Curitiba agora. O início das férias escolares mudou a dinâmica do trânsito, né? Tem ruas mais vazias, tem muita gente que está pensando até que já foi viajar. Então tá tudo ali, a movimentação bastante atípica, diferente. Luiz Fernando conta pra gente.
5: Pois é, finalmente as férias chegaram, as férias escolares, e hoje a primeira segunda-feira desse recesso escolar, que já traz uma redução significativa no trânsito das ruas aqui de Curitiba. Só na rede pública, a capital do estado conta com 581 escolas e mais de 180 mil alunos. Então, durante as férias, esse trânsito acaba sendo menos intenso. A prefeitura, inclusive, prevê uma redução de até 40% na circulação de veículos nos horários de pico, tendo em vista o movimento que foi registrado nas férias anteriores. Por outro lado, o fluxo das rodovias que cortam a capital também registra aumentos expressivos. Uma das concessionárias, inclusive, que administram rodovias aqui no estado, projeta cerca de 2 milhões e 300 mil veículos circulando nas estradas durante esse período de férias. Esse aumento representa cerca de 10% em relação à média anual. Já a Polícia Rodoviária Federal reforça a fiscalização nas rodovias e estradas aqui do Paraná. Durante essas viagens de férias, inclusive, a polícia informa que as infrações mais frequentes são o excesso de velocidade e o transporte de crianças sem a cadeirinha ou ainda outros dispositivos adequados para transportar os pequenos. A gente lembra que aqui no Brasil, pelo Código de Trânsito Brasileiro, crianças com menos de 10 anos ou que não tenham atingido 1,45 m de altura devem obrigatoriamente viajar no banco traseiro. A gente segue de olho no trânsito aqui da capital, mas por enquanto, nesse início de férias, já dá para perceber que as ruas estão bem mais desafogadas, o trânsito está bem mais tranquilo na manhã desta segunda-feira.
1: Obrigada, Luiz Fernando Ranich. E agora a gente também fala de férias, mas com outro foco. Então, em ritmo de férias, deputados e senadores fazem um esforço concentrado nesta semana pré-recesso para tentar votar propostas legislativas. Quem explica pra gente como deve ficar a semana por lá é o repórter Murilo Hernandes.
6: É, pessoal, esse esforço concentrado é tradicionalmente feito em semanas de pré-recesso aqui no Congresso Nacional e foi acordado na última reunião de líderes, na última semana. É quando os parlamentares se concentram em Brasília para aprovação das pautas principais que estão travadas em ambas as casas, na Câmara ou no Senado. Há uma expectativa baixa para a votação de pautas bombas, como o fim da escala 6x1, a redução da maioridade penal e o PL da misoginia, que ainda seguem sem acordo definido. Com isso, essas propostas devem ficar para depois das eleições, ou seja, só depois de setembro. Outras propostas menos espinhosas podem ser apreciadas no plenário da Câmara ou do Senado nesta semana. Tanto o presidente da Câmara dos Deputados, Hugo Mota, quanto o presidente do Senado Federal, Davi Alcolumbre, ainda não divulgaram oficialmente o que entra na pauta desta semana, visto que as negociações ainda estão em andamento. Depois dessa semana, as atividades devem ser retomadas apenas na primeira semana de agosto. Pautas relevantes terão que competir com o calendário eleitoral, já que o retorno acontece exatamente na mesma semana em que se iniciam as convenções partidárias, que se dá o início às campanhas dos candidatos.
0: É, reforço concentrado, então, como contou pra gente o Murilo Hernandes, né? Sinal de que a gente deve observar, verificar as cenas dos parlamentares, tanto na Câmara como também no Senado, trabalhando bastante, inclusive nas segundas-feiras e também na próxima sexta-feira, normalmente assim na semana de esforço concentrado, né? Vamos virar aqui então a página, a gente vai agora para São Paulo. O Festival Itália Moderna teve a sua primeira edição nesse último fim de semana. O evento trouxe gastronomia italiana, que delícia, nossa, música e também cultura lá no Memorial da América Latina, na região da Barra Funda, um bairro importante aqui da capital paulista. Clara Castilho foi até lá, olha só que sortuda, e traz tudo pra gente. Fala, Clara.
7: Mais de 50 expositores, música ao vivo e a tradicional pizza da uva são algumas das atrações da primeira edição do Festival Itália Moderna, que trouxe para São Paulo um pedacinho da Itália. O festival apresenta uma Itália que vai além dos estereótipos. É o que explica a Priscila Arantes, do Colo em Sampa, organizadora do evento.
8: A gente percebeu que o brasileiro, ele gosta muito de culinária italiana. E que a gente precisava explorar mais isso, sabe? E a gente resolveu trazer um pouco do sul da Itália, né? E o tradicional também. Então a ideia foi essa, trazer o contemporâneo junto com a modernidade.
7: O público pôde degustar uma série de receitas clássicas italianas, como massas frescas, paninis, carbonara, focaccias, doces típicos como gelatos, tiramisu e cannolis, além de uma seleção de vinhos e coquetéis italianos espalhados em estandes pelo Memorial da América Latina.
9: A gente estava agora na Itália, na cidade e no lugar onde foi inventado o cannolo. Para quê? Para aprender. Ser contemporâneo não é só ficar inventando ou criando, é de verdade trazer a receita original, trazer sempre uma novidade. Você não sai daqui se você não experimentar.
7: O chefe executivo Marco Xavier, da Pizzaria 1900, uma das mais antigas de São Paulo, produziu mais de 1000 pizzas durante esses 2 dias de evento. Ele conta para a TMC um pouco sobre como foi esse processo.
10: Olha, a gente está numa equipe de 11 pessoas na cozinha e 5 pessoas no atendimento. Então a gente está fazendo tudo na hora, abre a massa na hora, monta a pizza na hora, assa e entrega para o cliente.
7: Em 2 dias de evento, o público chegou a quase 180 mil pessoas, vindas até de outras cidades, como foi o caso da Jeane Luiza, de São Bernardo do Campo.
11: A experiência foi bem enriquecedora.
7: Deu para conhecer mais da culinária, coisas que vocês não conheciam.
11: É, porque, tipo, a gente experimentou muitas coisas que a gente não sabia que existia na Itália, que tivesse mais isso no Brasil.
7: O festival foi um sucesso e a família Porpeta, que é tradicional italiana, se despediu até a próxima edição.
12: Bacio, bacio!
1: Nossa, bacio, bacio. Delícia esse festival italiano. Pra quem gosta de comida italiana como nós.
0: Oxe, nossa senhora.
1: Pelo amor de Deus, olha.
0: Bom demais.
1: 5 horas e 18 minutos e a gente já com vontade de uma bela macarronada. Deixa pra mais tarde, daqui
0: eu
1: a pouquinho.
0: Tinha uma pizza ali que ela mostrou, devia estar uma delícia,
1: nossa,
0: né?
1: Nossa, a cara tava maravilhosa. Tava o gosto devia estar também, viu, gente? Bom, agora a gente dá uma virada aqui, né, de assunto, para falar que ataques entre Estados Unidos e Irã provocam uma alta no preço do petróleo internacional. E diante da forte volatilidade, o Ministério da Fazenda confirma que o fim do subsídio à gasolina, que seria anunciado nessa semana, foi adiado para a próxima. E aí o Adriano Pires, o sócio fundador do Centro Brasileiro de Infraestrutura e Energia, durante entrevista ao TMC 360, analisou o tamanho do impacto e até quando o governo federal vai conseguir segurar o reajuste.
13: Eu acho que poderia ser conduzido de outra forma. Eu já faço uma crítica, né, à questão de subsídio à gasolina, né? Eu acho que gasolina não tem sentido ter subsídio, porque gasolina é um produto que afeta a baixa renda, né? Além do mais, se você tivesse preço de mercado internacional na gasolina, você estimularia a troca de gasolina, por exemplo, por etanol hidratado. Eu acho que a medida que o governo deve tomar terça-feira no Conselho Nacional de Política Energética, uma medida correta, por exemplo, de aumentar a mistura de 30% para 32% de etanol anidro da gasolina, porque você reduz a importação de gasolina, né, e ajuda também a descarbonizar a frota. Então, a gasolina no mundo inteiro, ninguém subsidia a gasolina. A gente entende até no Brasil o subsídio ao diesel, né, porque é um produto que é o principal combustível para caminhões, né, para carga pesada, e acaba realmente impactando no produto final, dando inflação. Apesar que também o diesel, você teria alternativa, aumentar um pouco a mistura do biodiesel, estimular a troca do diesel pelo próprio gás natural, pelo biometano, se você tivesse competitividade de preços. Agora, quando você subsidia esses produtos, acaba que você tira a competitividade dos outros energéticos, né, que inclusive são menos poluentes e poderiam reduzir a importação. Agora, o governo está nesse momento, né, que a gente sabe, de eleição, né? Então, eleição é complicado, né? Porque o governo também parte do pressuposto que essas medidas ajudam a não perder voto, né? Mas o fato também, a gente já conversou aqui algumas vezes, é que apesar da subvenção que está chegando a quase 300 bilhões de reais, o preço na bomba não caiu, né? Por que não caiu? Porque você tem aquele erro original, né, aquele pecado original, que são as defasagens, né? Então, a defasagem de diesel, de gasolina para o mercado internacional continua muito alta. Então, no fundo, essa política de subvenção foi muito mais para reduzir os prejuízos da Petrobras de vender gasolina e diesel abaixo do mercado internacional do que reduzir o preço para o consumidor final. Então, vamos ver o que vai acontecer. Acho que o governo está esperando se o preço vai voltar a subir, não vai voltar. O fato também que o mercado de petróleo está muito desorganizado, né? esse negócio dessas idas e vindas na guerra, no conflito do Irã, né? O presidente Trump acorda de um jeito, dorme de outro, e também tem outros efeitos, né? Durante a guerra houve também, por parte da China, por exemplo, da Europa, um aumento de estoques de petróleo nesses países, e eles estão também colocando esses estoques para fora, também para evitar impacto maior de preço, estão colocando isso, também mexe com o preço, né? Mas na minha opinião, para te concluir a tua pergunta, não me parece que esse preço volta a 90 dólares, acho que esse preço vai ficar aí flutuando na casa de 72, 75, 78 dólares, a não ser que realmente a guerra volte a acontecer de uma maneira muito forte e com um fechamento, por exemplo, outra vez, total do Estreito de Hormuz.
14: Adriano, me parece que há duas situações que são contraditórias, mas que se complementam neste momento. Me corrija se eu estiver errada. É o mundo se acostumando a essa instabilidade, tentando se adaptar à instabilidade e, ao mesmo tempo, não tendo alternativas para a imprevisibilidade em relação ao que acontece no Oriente Médio. Então, de um lado, nós já entendemos que a situação não vai se resolver tão facilmente como seria esperado por parte de um governo dos Estados Unidos, que já anunciou tantas vezes o cessar-fogo. Já entendemos isso, mas também já entendemos que nos faltam alternativas. No meio, o que poderíamos fazer?
13: Você falou bem, né? Acho que o mundo está numa volatilidade política muito grande, né? Nesse conflito aí do Irã. O presidente Trump é uma pessoa muito imprevisível, né? E a gente nunca sabe o que vai acontecer de hoje para amanhã. Agora, o fato também é que hoje não interessa, nesse momento, petróleo muito caro, 90 dólares, nem para os Estados Unidos, nem para o Irã, né? Nem para o mundo, porque também os Estados Unidos só vai ter uma eleição aí em novembro, né? Que é importante para o presidente Trump. E a gasolina voltar lá a 4, 4,5 dólares o galão, não é bom para a população. Acaba também aumentando a inflação, que pode prejudicar nas eleições de novembro. Por isso eu estou falando que me parece que esse preço vai ficar aí oscilando entre 70, 75 dólares, 80 dólares o barril. Agora, o que me preocupa também, em termos até de Brasil, não é só essa instabilidade do preço do barril. Está acontecendo outro evento muito importante na Rússia. A Ucrânia tem atacado refinarias na Rússia, e a Rússia nos últimos anos, principalmente depois do início da guerra com a Ucrânia, quando ela sofreu muitas sanções, ela se transformou no maior exportador de óleo diesel para o Brasil. Hoje o óleo diesel da Rússia é o principal produto que entra no Brasil importado, porque a gente, como a gente já conversou aqui, a gente importa hoje entre 25% a 30% de diesel. Então a Rússia está parando de exportar diesel, né? Ela está deixando o diesel para atender o mercado interno. Isso pode também ter um efeito muito grande no preço do diesel no mercado internacional, o que vai afetar muito o Brasil, pelo fato da gente ser importador de diesel. Então tudo isso que a gente está conversando mostra uma desorganização e uma imprevisibilidade, como você falou. Agora, o Brasil é um país que tem uma vantagem comparativa de ter substitutos, né, para essas fontes, né, ou substitutos que atenuem um aumento de consumo dessas fontes. O problema todo é que a gente não consegue, né, a gente tem uma dificuldade enorme no Brasil de transformar de olhar as nossas vantagens comparativas e não transformá-las em desvantagens comparativas, né? Essa que é o nosso problema. Então a gente deveria, né, se preparar nesse momento dessa imprevisibilidade que está acontecendo no mercado internacional, geopolítico, em torno do petróleo, para a gente fazer uma política, né, de substituição de gasolina, substituição de diesel, diversificação, né, de fontes brasileiras que a gente tem, para a gente estar preparado para enfrentar melhor essa crise e também preparado para enfrentar crises futuras.
0: E a gente vai continuar acompanhando aqui na TMC, a gente movimenta os nossos assuntos aqui no Start TMC, que você acompanha com a Fernanda Câmara, comigo, Rafael Tebas, também sempre lembrando que você participa com a gente, mande a sua mensagem aqui, 11972211001, a semana começando, dá aquela preguiça pra muita gente, tem gente acordando, gente se preparando pra enfrentar aí mais uma semana de muito trabalho. Ricardo Bittencourt, no Rio de Janeiro, mandando aqui, bom dia, Tebas, bom dia, Fernanda, a semana começou e já estou contando os dias pra semifinal. Acho que a França leva essa Copa do Mundo, é a favorita, escreve ele no nosso WhatsApp. Também o Eduardo Vasconcelos, de Brasília, dizendo que está indo para o trabalho e escutando a gente aqui do Start TMC e falando que a Argentina cresce em mata-mata, deixaram chegar, ele escreve sobre a seleção da Argentina, é um bom ponto. O Gustavo Bellini, de Curitiba, falando que está muito frio lá nesse momento, agora 5 da manhã ele escreveu aqui, né? Ele mandou um pouquinho mais cedo, e falando que a Copa ajuda a melhorar a semana. E para fechar aqui, o Felipe Dourado, na região do Tatuapé, em São Paulo, também escrevendo para a gente, dizendo que vai torcer para a Espanha ser campeão do mundo. Então, são várias mensagens aqui de muitas regiões, várias capitais do país, no Start TMC. E estamos também no YouTube, no @TMCNewsBR. Deixa o like lá.
1: E ativa o sininho.
0: E ativa o sininho também, portanto, no Start TMC. Olha só, o IBGE divulgou a inflação de junho e o índice desacelera para 0,16%, vindo bem abaixo dos 0,31% que o mercado estava projetando. No acumulado de 12 meses, a inflação está em 4,64%, o que significa que, pelo segundo mês consecutivo, o país estoura o teto da meta estabelecida, que é de 4,5%. A gente conversou então com o analista do IBGE, o Jefferson Mariano. Ele comentou os principais destaques que influenciaram o IPCA de junho. Vamos acompanhar.
15: A gente tinha visto a prévia, né? Na verdade, a prévia, o IPCA 15, havia sinalizado um comportamento um pouco mais elevado. E aí, depois, quando nós completamos a coleta dos 30 dias, nós percebemos que, na verdade, houve um arrefecimento, né? Então, o índice, de fato, veio menor do que muitos dos operadores de mercado imaginavam e veio menor do que a prévia. Então, realmente, acredito que ainda seja um pouco difícil, mas, evidentemente, como você bem destacou, né? A gente ainda está aí acima da meta de inflação, né? Os números sinalizam isso, né? Mas vai depender dos comportamentos dos próximos meses, né? Então, a gente tem alguns itens que apresentaram baixas significativas, né? E ainda há uma instabilidade com relação ao comportamento dos combustíveis, né?
14: E quais são os elementos dos próximos meses que podem influenciar os índices? Nós estamos falando de elementos que são minimamente previsíveis e elementos com certeza que também têm um quê de imprevisível, como eu imagino a guerra no Oriente Médio.
15: Ah, tem, né? De fato, a gente tem essa questão da imprevisibilidade, que são esses preços administrados, e aí tem a questão específica do petróleo, né? Então, a gente não sabe quais serão os desdobramentos, então, a própria política do governo com relação a possíveis subsídios no setor, então esse é um dado um pouco mais complicado. Agora, no caso do Grupo Alimentos, né? Então, o Grupo Alimentos há uma previsibilidade um pouco maior, o comportamento das safras, a gente tem o próprio comportamento da estiagem das carnes, que tem um peso significativo no índice de preços, né? Então, como a gente está tendo, pelo menos no caso do clima, uma situação menos adversa com relação ao clima, como nós observamos em anos anteriores, é possível que no caso do Grupo Alimentação a gente consiga trazer o índice para patamares um pouco mais comportados, né? Agora, a gente depende desses outros fatores e, evidentemente, no caso do petróleo, impacta diretamente nos alimentos. Então, tem uma série de itens no Grupo Alimentos que são muito suscetíveis ao comportamento do petróleo por conta da questão dos fretes, né?
16: Agora, Jefferson, para concluir aqui, bolso de quem está nos acompanhando agora, já está sentindo, vai sentir mais, médio prazo, curto prazo, como é que é isso?
15: No caso, especialmente da população que ganha menos de 5 salários mínimos, ou seja, a grande massa, há alguns itens que pesam, né, que pesaram, por exemplo, a gente teve no caso do grupo saúde, né, convênio médico, no caso específico do grupo alimentação, né, a população acaba sentindo um pouco mais, e também vale lembrar que, apesar do índice ter ficado em 0,16, vale lembrar do grupo habitação. Então, o grupo habitação, em específico a energia elétrica, continua a incomodar por conta da bandeira amarela. Como a gente ainda está entrando no processo de estiagem um pouco mais profundo, a gente pode ter uma migração dessa bandeira e o grupo habitação pode vir a impactar um pouco mais o índice de preços, e aí, de modo direto, a população que tem menores rendimentos.
1: E a gente, claro, que vai continuar acompanhando esse e outros assuntos. E como a gente sempre lembra, mande a sua mensagem aqui para você participar conosco, para você dar sua opinião sobre os diversos assuntos, sobre os principais destaques do dia que a gente traz aqui. Nós estamos no WhatsApp no 11972221001 e também no @TMC News BR. Daqui a pouquinho tem esporte, daqui a pouquinho tem análise política e tem também outros principais assuntos do dia. 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
1: 6 horas e 32, ou melhor, 5 horas. Eu já tô avançando, né, gente? 5 horas e 33 minutos cravados. E agora a gente vai com os nossos principais assuntos nacionais, das principais capas dos jornais nacionais, começando, claro, pela TMC.
2: 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O Irã amplia ataques após investidas dos Estados Unidos e diz que Hormuz está fechado. Essa é a nossa manchete.

0: assunto, né, em foco, em pauta, infelizmente, mais uma vez, os ataques, né? Quando a gente pensa que a gente vai dar uma notícia contrária, volta que a gente não gostaria de dar. 5 horas e 34 minutos.
1: E a gente volta a girar, a movimentar a nossa reportagem, começando por Brasília. Agora o Congresso Nacional acumula muitos, milhares de propostas que venceram apenas metade do caminho legislativo para virar lei. Lembrando aqui que o caminho muitas vezes é extenso, né? Tem que passar pelas comissões, depois no plenário, depois vai para outra casa legislativa. Um levantamento da plataforma Ranking dos Políticos aponta o tamanho do represamento de matérias que foram validadas por deputados ou senadores. No entanto, ainda aguardam análise na outra casa, ou seja, o projeto até foi aprovado na Câmara, mas tem que passar no Senado, ou o contrário, foi aprovado no Senado, mas ainda tem que passar na Câmara dos Deputados. Quem conta pra gente é o repórter Murilo Hernandes.
2: O levantamento realizado pela plataforma Ranking dos Políticos indica que o Congresso Nacional acumula 3.902 projetos de lei que foram aprovados em uma das casas, mas continuam parados na outra. O estoque de matérias pendentes engloba propostas que superaram todas as comissões e votações em plenário na origem, mas aguardam a indicação de relatores ou da inclusão na pauta da votação do destino. De acordo com os dados compilados pela entidade, a Câmara dos Deputados é o local com maior volume de textos represados, concentrando a maioria das propostas iniciadas pelo Senado Federal. Entre os projetos que aguardam análise estão as medidas voltadas para a segurança pública, reformas administrativas setoriais, alterações no Código de Processo Penal e incentivos fiscais a setores regionais. Interlocutores no Legislativo apontam que a lentidão nos avanços desses textos ocorre devido à centralização das agendas dos presidentes das duas casas, das pautas econômicas e prioritárias do governo federal. Como muitas dessas propostas sofreram modificações durante a tramitação inicial, elas necessitam de novos acordos políticos entre os líderes partidários para avançar para uma sanção ou retornar à casa de origem. De acordo com a última reunião de líderes da Câmara dos Deputados, houve indicativo de que deve haver um esforço concentrado para acelerar essas votações.
1: Valeu, Murilo. Interessante, então, esse levantamento. 3.902 projetos parados, entre eles também a pauta, né? Em relação ao fim da escala 6x1, que também foi aprovado já em uma das casas, nesse caso na Câmara, e aguarda agora, enfim, também a avaliação por parte dos senadores da República e até a pressão sobre o Davi Alcolumbre, enfim, de vários setores que são importantes para a nossa economia.
0: Eu acho que ninguém imagina um número tão alto assim,
1: é,
0: né?
1: É, muito alto. E se você for pegar projetos que foram aprovados na CCJ, ou seja, Comissão de Constituição e Justiça, mas ainda não passaram no plenário daquela determinada casa, ainda tem que passar na outra, aí esse aumenta número, então, aumenta mais. E aumenta bastante. É bem interessante essa reportagem, bem legal.
0: 5 horas e 37 minutos, o fenômeno El Niño acende sinal de alerta para os produtores rurais no Paraná. O excesso de chuvas traz riscos e prejuízos nas lavouras e preocupa o setor do agro. A informação que chega de Curitiba é com o Luiz Fernando Hanisch.
3: Institutos de meteorologia confirmam que o El Niño deve ser intenso entre a primavera e o verão aqui no país. No Paraná, são esperados volumes de chuva acima da média na bacia do Rio Iguaçu, afetando diretamente os municípios da região oeste do estado. O excesso de umidade no solo deve prejudicar o plantio e atrasar a colheita de grãos. O gerente do Departamento Técnico e Econômico do Sistema FIEP, Jeffrey Klein Albers, explica que esse risco afeta produtores de vários setores do agronegócio.
4: Nós sabemos que os indicadores já não são muito otimistas e de que a gente deve ter um impacto grande, além da área de produção das grandes culturas de soja e milho, mas também podendo afetar os barracões, as granjas, a avicultura, a suinocultura. Então a preocupação ela se estende por várias cadeias produtivas.
3: A dificuldade para contratar seguros também entra nessa conta. De acordo com o representante do sistema FAEP, emergências climáticas tornam a proteção mais cara e parte dos produtores não consegue arcar com as despesas, porque ainda estão cobrindo prejuízos de safras anteriores.
4: O seguro é muito difícil de ser contratado, inclusive em momentos em que a gente tem uma ameaça de risco climático, as próprias seguradoras

0: não tem muito interesse nas contratações de seguros, porque o risco é maior e isso encarece o produto também. Então, o sistema FAEP vem acompanhando para orientar os produtores e cobrar, acompanhar com o governo estadual e federal todas as ações que sejam necessárias para o atendimento do produtor rural.
1: No Paraná, boa parte dos agricultores busca antecipar o plantio para colher as safras antes que a umidade comprometa a produção. O monitoramento constante do CIMEPAR, que é o Instituto de Meteorologia aqui do estado, se tornou ferramenta indispensável para os trabalhadores do campo. O acompanhamento do El Niño deve se estender até o início do ano que vem.
2: É, o El Niño tá dando o que falar. É. Muitos prejuízos, não só em lavoura, nesse caso, né, aqui de Curitiba, sim, mas prejuízos de forma geral também, viu? O pessoal tem que ficar bem alerta.
3: Preocupação
2: riscos
3: muito
2: de geada,
3: grande, né?
2: É, calor intenso também mais pra frente, ondas de calor, né? O El Niño veio com tudo, então a gente tem que ficar bem atento e se proteger mesmo. É. Tentar evitar prejuízos, né? Quando for possível. 5:40. Nós vamos continuar com os nossos principais assuntos do dia.
3: Exatamente. A Guarda Revolucionária do Irã disse nesta segunda-feira que atacou instalações militares americanas no Bahrein, também no Kuwait, em sua mais recente resposta a outra onda de ataques dos Estados Unidos. Os ataques foram os mais recentes em um ciclo de ações contra-ataques, né? Enquanto o Irã busca afirmar controle sobre a navegação pelo Estreito de Hormuz. Na última semana, para a gente contextualizar aqui, o presidente dos Estados Unidos, Donald Trump, afirmou que considera o cessar-fogo encerrado, embora tenha deixado a porta aberta para mais conversas.
2: 5:41, um incêndio de grandes proporções atingiu um bar em Bangkok, na Tailândia, na noite de domingo, matando ao menos 27 pessoas e deixando 22 em estado grave. O fogo começou próximo ao palco e se espalhou rapidamente, surpreendendo clientes e funcionários. As autoridades investigam a causa do acidente com suspeita inicial de curto-circuito em um aparelho de ar-condicionado.
3: 5:41, o ator Sam Neill, conhecido por interpretar Dr. Alan Grant na franquia Jurassic Park, morreu aos 78 anos na Austrália. Nesta segunda-feira, dono de uma carreira de mais de 5 décadas, ele também atuou em vários outros sucessos, como Peaky Blinders, O Piano e Caçada ao Outubro Vermelho. Até o momento, a família não divulgou a causa oficial da morte. Eles apenas informaram que o falecimento foi repentino e inesperado e ressaltaram que o ator estava livre do câncer no momento em que morreu. A gente, é claro, que deseja, né, enfim, nossos sentimentos aqui aos familiares, um grande ator realmente. Eu destaco também esse último trabalho dele no Peaky Blinders, né, mais recente inclusive, uma série super premiada inclusive, e a gente vai continuar também acompanhando esse e outros assuntos do mundo do cinema aqui no Start TMC. 5:42.
2: Uma carta divulgada pelo ex-presidente Jair Bolsonaro provoca reações no cenário político e expõe divisões nos bastidores da oposição. Bolsonaro disse confiar em seu filho como melhor opção para combater a corrupção, a violência e o empobrecimento no Brasil. O documento já motivou pedidos de sanções jurídicas por parte de parlamentares governistas. Os detalhes sobre o teor do documento e as repercussões políticas vêm com o Murilo Hernandes, direto de Brasília.
4: A divulgação de uma carta assinada pelo ex-presidente Jair Bolsonaro movimentou os bastidores políticos e gerou desdobramentos jurídicos em Brasília. No documento oficial, o ex-presidente declarou que o filho e senador Flávio Bolsonaro atua como seu porta-voz oficial e expressou apoio ao nome do pré-candidato que deve liderar a chapa da oposição na disputa pela presidência da República. A sinalização explícita trouxe repercussões imediatas na estrutura interna do Partido Liberal. Informações de bastidores apontam que o teor do texto isola politicamente a ex-primeira-dama, Michele Bolsonaro, provocando tensionamentos internos e ampliando o desgaste da relação conjugal com o ex-presidente. Aliados do PL e parlamentares da base de oposição manifestaram apoio público ao teor da carta, defendendo que a indicação do senador Flávio Bolsonaro como porta-voz unifica o discurso do partido e consolida a estratégia da legenda para a disputa eleitoral. No campo da oposição ao ex-presidente, a manifestação motivou uma reação formal no Legislativo. O deputado federal Lindbergh Farias, do PT, protocolou uma petição junto ao Supremo Tribunal Federal solicitando a revogação da prisão domiciliar de Jair Bolsonaro. O parlamentar governista argumenta na peça que a publicação do texto configura um descumprimento direto na proibição de utilização de redes sociais e de comunicação externa estipulada pelas medidas cautelares da Corte. Interlocutores jurídicos acompanham a tramitação do pedido do Supremo Tribunal Federal, enquanto o Comitê Partidário do PL avalia os impactos do posicionamento nas alianças regionais. Flávio Bolsonaro é pré-candidato à presidência da República nas eleições de 2026.
3: E esse é tema, essa pauta é tema para Bruno Rizzi, que está chegando já aqui no nosso estúdio, nosso colunista do Start ETMC. Vai abordar essa carta, portanto, escrita por Jair Bolsonaro, os impactos dela, o que o ambiente político, a oposição, também a base do governo está pensando sobre o assunto, enfim. Bem interessante já também com esse foco nas eleições presidenciais. 5:45, a gente vai agora para Curitiba. O Brasil notificou já, olha só, mais de 109 mil casos de síndrome respiratória aguda grave nesse ano, com mais da metade confirmada em laboratório. Isabela Miranda.
5: Curitiba e mais 8 capitais estão em risco ou alto risco para a disseminação da síndrome respiratória aguda grave, com um sinal de crescimento a longo prazo. Outras 11 cidades também registraram incidência da síndrome em níveis de alerta, risco ou alto risco, mas sem o crescimento sustentado nas últimas 6 semanas. Os dados fazem parte do mais recente boletim Infogripe, da Fundação Oswaldo Cruz, a Fiocruz. Desde o início do ano, o Brasil notificou mais de 109 mil casos de síndrome respiratória aguda grave. Desse total, mais de 56.500, um percentual de 51,7%, tiveram resultado laboratorial positivo para algum tipo de vírus respiratório. O médico infectologista pediátrico e professor da PUC Paraná, Victor Horácio, reforça a importância da imunização para prevenir essas doenças.
6: Mas especificamente o influenza e o vírus sincicial respiratório, nós temos que lembrar e alertar a população que está nos assistindo que são dois vírus imunopreveníveis. Nós temos a vacina para o influenza, que é disponível na rede pública, e com relação ao vírus sincicial respiratório, nós temos que lembrar que o Brasil, né, ele tem a vacina contra o vírus sincicial respiratório para a gestante, a partir da 28ª semana de gestação, para que ela possa fazer e evitar que o bebê, nos primeiros dias de vida, possa vir a se contaminar.
5: Ainda de acordo com o especialista, a vacinação demora algumas semanas para garantir a imunização completa.
6: Olha, nós temos um sistema que atende a população, só que nós temos que entender também que a população precisa fazer a sua parte. Se todos ficarem doentes, se todos ficarem com insuficiência respiratória, como nós tivemos no Covid, o sistema entra em colapso. Então, nós precisamos fazer a nossa parte. A vacina está disponível na rede pública e está sobrando, porque a meta de cobertura vacinal não foi atingida nas populações de risco que nós temos. Então, eu peço aqui encarecidamente para que a população que não tomou a vacina, que vá se vacinar. Porque a partir do momento que você toma a vacina, ela ainda leva 2 a 4 semanas para produzir anticorpo, para deixar você protegida.
5: Segundo a Fiocruz, o aumento dos casos em Belo Horizonte, Curitiba, Florianópolis e Porto Alegre acontece principalmente entre crianças menores de 2 ou 4 anos de idade.
3: Valeu, obrigado pelas informações. E além de Curitiba, também estão outras capitais aí em alerta, né, por conta dessa alta. Eu cito aqui Belo Horizonte, Boa Vista, Florianópolis, Goiânia também, Porto Alegre. E também há preocupação em outras regiões, né? A gente cita aqui Brasília, João Pessoa, Rio de Janeiro, Salvador e São Luís. Então a gente vai ficar bastante atento também a esse assunto aqui na TMC. 5:48.
2: Essa música nos remete ao esporte, à Copa do Mundo e direto dos Estados Unidos. Quem traz os destaques dessa reta final do Mundial é o nosso repórter Leandro Boldakian. Com você.
7: Fala, pessoal. pessoal do Start TMC, começando a última semana de Copa do Mundo, aqui diretamente nos Estados Unidos. Vamos para as duas semifinais, além da grande finalíssima que acontece aqui no MetLife Stadium no próximo domingo, 4 da tarde, horário de Brasília, 3 horas aqui de Nova Jersey. Definidas as semifinais, as quatro seleções remanescentes nessa Copa do Mundo, curiosamente, né, tudo aquilo que a FIFA desejava com o novo formato de sorteio e de direcionamento de tabela, com os quatro primeiros times do ranking dela sendo os quatro que estão nas semifinais. Argentina, Espanha, França, Inglaterra, as quatro equipes chegam para essas semifinais. Amanhã teremos o primeiro duelo semifinal, um clássico europeu, que promete sem parar, né, todos os locais para acompanhar, para muita gente até a final antecipada dessa Copa do Mundo, envolvendo França e Espanha. França buscando o seu tricampeonato, a Espanha buscando o bicampeonato. É um jogo que certamente vai mexer com as multidões e as duas seleções, elas vêm muito bem, né, nessa Copa do Mundo. E na quarta-feira, um duelo histórico, não só pelo futebol, mas também, né, o histórico de questões de guerra, né, da Malvinas, entre Argentina e Inglaterra. Temos também os acontecimentos da Copa de 86, quem não se lembra da La Mano de Dios, de Diego Armando Maradona, justamente numa partida contra a Inglaterra. As equipes voltam a se enfrentar, né? Se enfrentaram também em mata-mata em 98, com a vitória da Argentina nos pênaltis, mas é um jogo recheado também de componentes, embora tanto argentinos quanto ingleses tenham destacado se tratar apenas de um jogo de futebol, e assim vão encarar essa partida na quarta-feira, segunda semifinal. Os vencedores se enfrentarão no domingo, aqui mesmo em Nova Jersey, para a grande finalíssima. No sábado, vamos ter a disputa do terceiro lugar, claro, entre os dois perdedores desses confrontos lá em Miami. Um abraço, gente. Voltamos a qualquer momento aqui de Nova Jersey.
3: Valeu, um abraço, Leandro Boldacchian, nossa equipe nos Estados Unidos, acompanhando esses momentos finais da Copa do Mundo. Olha, realmente promete demais, né? Então amanhã em Dallas tem França e Espanha. Jogo às 16 horas no horário de Brasília, às 4 da tarde. E depois de amanhã, na quarta-feira, em Atlanta, Inglaterra e Argentina. Outro jogaço, são três equipes europeias, uma equipe aqui da América do Sul. Então, nesse momento, na Copa do Mundo, dois jogos espetaculares e tem muitas mensagens também,
2: tem,
3: né?
2: O pessoal tá querendo se agitar com a Copa do Mundo, mesmo com o Brasil fora, mas tem muita gente que gosta de esporte, de futebol, de Copa do Mundo, que é o exemplo aqui da Mariana Figueiredo, do Rio de Janeiro. Ela diz: semana começando daquele jeito, cheia de compromissos, mas já tô de olho na semifinal entre França e Espanha. Acho que vai ser um jogaço, duas seleções muito técnicas. Meu palpite é que vai pra prorrogação e França leva. E o Rogério Almeida, do Recife: segundo ano é sempre mais difícil para voltar ao ritmo, mas a Copa ajuda a animar. E ele falou que tá curioso para ver Argentina e Inglaterra. Tem muita rivalidade e ele acha que vai dar Inglaterra.
3: Tem a rivalidade por conta das Malvinas, enfim.
2: Exatamente.
3: Na Copa de 86, inclusive, as equipes se enfrentaram. Foi o ano em que a Argentina venceu o bicampeonato. E um jogo muito polêmico que entrou para a história do futebol, né? Diego Armando Maradona fez um gol de mão. Depois ele falou que foi a mão de Deus, La Mano de Dios, enfim. E na sequência ele fez um dos gols mais bonitos da história do futebol, driblando, né, meio time da Inglaterra e fazendo aí sim realmente um golaço. Então tem toda essa polêmica, essa aflição envolvida no campo esportivo e também essa questão geopolítica, né, por trás desse confronto entre Inglaterra e Argentina, que jogam então na quarta-feira às 4 da tarde. E aqui, ó, o Alexandre Sampaio.
2: Mas só para contextualizar, a Guerra das Malvinas de 1982.
3: Exatamente, e a Copa de 86, né?
2: Isso, aí em Copas, a Inglaterra, né, tem leve vantagem, mas a Argentina domina em mata-mata, com destaque para 86, como você colocou aí, que o Maradona fez, então, esse gol histórico, é isso, né?
3: Foram dois gols históricos, um de mão e outro realmente com a bola rolando ali, foi um golaço. O Alexandre Sampaio, no Rio de Janeiro, Tô com medo da Argentina. Acho que a França é favorita, mas eles sabem jogar decisão. Marcelo Furlan tá mandando mensagem de Brasília, na Asa Norte, em Brasília. Inglaterra tem um time muito forte, acho que pode surpreender a Argentina, é favorita. Rodrigo Carboni também mandando mensagem de Curitiba, falando que, na opinião dele, a favorita é realmente a França. E aqui também no nosso WhatsApp, no 11972211001, o Francisco de Itanhaém manda o seguinte: bom dia, Fernanda, bom dia, Rafael.
8: Bom dia.
3: Aí ele fala sobre aquela reportagem do Murilo Hernandes: emendas parlamentares deveriam atender o povo e suas necessidades, porém muitas vezes nunca chega, segundo ele aqui, para a finalidade real. Ele faz essa crítica aqui. Espaço aberto, você participa aqui. Obrigado pela sua mensagem também aqui, Francisco, no nosso WhatsApp. E o Júlio, que também é de São Paulo: bom dia, Tebas, bom dia, Fernanda. Indo para o trabalho, ouvindo a TMC. Valeu, Júlio, muito obrigado também pela sua participação.
2: E a gente falando aqui de vários assuntos, de jogos, Argentina, Inglaterra, França, Espanha, enfim. Mas e a seleção brasileira, gente? O Bruno Chesi está aqui no estúdio ao vivo para falar para a gente, calendário futuro, para falar sobre a seleção brasileira, que a gente sempre quer saber as novidades. Bruno Chesi, bom dia.
9: Posso só dar um pitaquinho rápido?
2: Com aí, gente,
9: claro. Na Inglaterra, eles falaram do Diego Armando Maradona, mas também tem uma situação curiosa. Na Copa de 98, a Argentina e a Inglaterra se enfrentaram no mata-mata e o David Beckham foi expulso. E aí foi super criticado. 4 anos depois, a Argentina e a Inglaterra voltam a se enfrentar e a Inglaterra vence 1-0, gol dele. Então é mais um personagem.
3: Olha lá,
9: pra
3: bem
9: esse
3: interessante,
9: molho aí dessa rivalidade, como vocês bem citaram aí, tem todo um contexto também geopolítico. Mas vamos falar.
2: Que a Inglaterra vença de novo. Oi?
9: Que a Inglaterra vença de novo, você acha? Mas, bom, aí vamos esperar pra ver.
2: Vamos ver.
9: Mas vamos falar sobre a seleção brasileira. Ela já tem, então, data pra voltar a campo.
3: Opa!
9: Duas datas, na verdade. Dias 25 e 29 de setembro contra a Austrália. São dois amistosos contra a Austrália e que vão ser nas cidades de Townsville e Brisbane, lá na Austrália mesmo. Esses são os primeiros adversários que a seleção brasileira vai enfrentar depois de ter sido eliminada na Copa do Mundo. Ainda não existe uma data para que as eliminatórias sul-americanas retornem, ou seja, nem mesmo o formato de como vai funcionar essa nova ciclo de classificação para a próxima Copa ainda está definido, e a expectativa é que o Ancelotti então comece, a partir dessas duas datas, uma renovação aí do plantel. Tem toda uma questão de quem que realmente que jogou agora nessa última Copa vai estar na próxima Copa, e acho que agora o Carlo Ancelotti, que vai ficar no cargo até 2030, tem pelo menos 4 anos para definir aí uma boa base de equipe e assim por diante.
3: Ô, Bruno, então o Brasil joga longe do seu público, né? Joga
9: exato. A CBF tá tentando fechar uma terceira data e é possivelmente também na Ásia, mas assim, ainda vai demorar, eu acho, pra seleção brasileira voltar a jogar na frente dos torcedores brasileiros aqui no Brasil. Então, não sei se é bom ou se é ruim, na verdade, né?
3: Correria risco de vaia, talvez, mas acho que é importante essa conexão, né?
9: Criar, acho que é importante essa... vaia também, né?
3: Exatamente.
9: Falar real. Acho que a cobrança é do jogo, mas, enfim, acho que voltar a campo aqui no Brasil só em 2027 e aí possivelmente já nas eliminatórias da Copa do Mundo. E até lá, existem duas competições que o Brasil vai ter. A principal delas vai ser a Copa América, né, que é de 2028. Então, esse vai ser o grande campeonato que antes da Copa do Mundo, que vai ser o termômetro ali de como que está o trabalho do Ancelotti para 2030.
3: E, inclusive, Bruno, tem um ponto muito interessante que você também trouxe, vários pontos, né, mas um deles que o regulamento das eliminatórias não está ainda definido. Argentina, Uruguai e Paraguai vão sediar jogos da Copa de 2030. A Copa vai ser principalmente feita em Portugal, Espanha e Marrocos, mas alguns jogos em outros lugares também. Vai ter um jogo na Argentina, um jogo no Paraguai e um jogo no Uruguai. Por conta disso, essas três seleções já estão automaticamente classificadas. Então fica uma dúvida de como vai ser feita as eliminatórias. Uma suposição é que essas seleções, mesmo que classificadas, participem, mas não pontuem. ficaria realmente muito esquisito.
9: Não, completamente, né? sem competitividade nenhuma, né? E você sabe, Tavis, que essa tentativa da FIFA de espalhar os jogos aí por vários países, eles tentaram antes. A grande ideia era fazer com que Cristiano Ronaldo e Messi jogassem uma partida de Copa do Mundo na frente dos seus torcedores, que não vai acontecer, obviamente, porque ambos já disseram que essa é a última. O Cristiano Ronaldo já
3: tá com 41 anos,
9: já deu adeus, né? Também aí a Copa do Mundo, o Messi ainda tem aí a chance de, enfim, conquistar mais um título
3: de repente, né?
9: Enfim.
3: Muito bom, Bruno Chiesi, então, com um panorama completo dessa Copa e da próxima Copa do Mundo também aqui no Start TMC.
2: Mas olha, o Eduardo Martins de Belo Horizonte fala o seguinte: a França vem muito forte, mas quero Espanha. Ele fala: acho que teremos uma semifinal digna de final de Copa.
3: E o Rafael, meu xará, Rafael Toscano, no Rio de Janeiro: a Espanha não está sobrando, mas faz o tic-tac, né? Que é aquele jogo de toque, muito toque, o pessoal chama de tic-tac.
2: A Luciana Siqueira de São Paulo não está falando de futebol, mas está falando o seguinte: que frio aqui em São Paulo. Então hoje é dia de muito café e casaco. Dito isso,
3: vamos saúde, brindar. Saúde, boa semana, cafezinho. Boa semana, parceira, boa semana para você.
2: Estamos
3: também.
2: Estamos de casaco também, um brinde de café para vocês. E agora, não, água tônica, o Paco ele confunde. A água tônica, Paco, é lá para sexta-feira, entendeu? Hoje é o cafezinho. Segundona, poxa, ó. 5 horas e 59 minutos, vai rodar aí para 6 horas. Café e casaco, então, como disse a Luciana Siqueira em São Paulo. E você, mande a sua mensagem, você que está em São Paulo, Brasília, Rio de Janeiro, Curitiba, Belo Horizonte e Recife. A gente está aqui, ó, para responder e para ler a sua mensagem, sugestão, comentário, enfim, participe conosco. 6 horas em ponto, TMC, compromisso com a verdade.
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0: 6:02, Start TMC no ar com Fernanda Câmara, comigo Rafael Tebas, em Brasília, em Belo Horizonte, também no Rio de Janeiro, no Recife, Curitiba, São Paulo, em qualquer região do universo, pelo nosso aplicativo TMC e com imagem no YouTube, no arroba TMC News BR. Estados Unidos decidem na quarta-feira sobre tarifaço ao Brasil.
1: Governo brasileiro acredita que Estados Unidos vão confirmar novas tarifas, mas podem aumentar lista de exceções. Para negociadores do Brasil, adiamento é pouco provável, a menos que seja por motivação política.
0: Empresários norte-americanos e brasileiros defendem ampliar comércio em áreas como data centers, automóveis e minerais, em carta endereçada a ministros de Lula e auxiliares de Trump.
1: Governo diz que segue empenhado nas negociações para tentar reverter o tarifaço, e esse é só um dos destaques que o Start TMC traz nesta segunda-feira, 13 de julho. Tem muito mais.
0: Flávio Dino cita a indicação de emendas parlamentares por Eduardo Cunha, ex-deputado. Mesmo, portanto, ele não tem mandato e manda bloquear 6 milhões de reais.
1: Ministro do STF afirma que foram identificadas pelo menos 21 emendas empenhadas e pagas, e que nesse cenário foram forjadamente documentadas para encobrir o verdadeiro solicitante da indicação.
0: Republicanos nega que tenha fechado apoio a Flávio Bolsonaro e indica neutralidade nas eleições.
1: Partido disse que não negociou aliança em troca da indicação de Marcos Pereira, presidente da sigla, para o STF. Pré-campanha de Flávio também rejeitou essa informação.
0: Nos destaques internacionais, sob ordem de Donald Trump, exército dos Estados Unidos anuncia novos ataques ao Irã.
1: Esta é a quarta rodada de ofensivas americanas contra alvos iranianos em uma semana.
0: E no esporte, definidas as semifinais da Copa do Mundo.
1: De um lado, França e Espanha. Do outro, Argentina e Inglaterra. A gente já leu aqui vários comentários sobre a sua opinião. Continue mandando, que a gente quer saber. 6:04.
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1: 6:04. E se a gente quer saber a sua opinião sobre os jogos, a gente também aqui quer saber a opinião de Bruno Rizzi sobre quais assuntos a gente vai falar hoje. Ou melhor, ele vai listar os assuntos e a opinião dele vem depois. Então, não perca. Bom dia, Bruno Rizzi.
4: Bom dia, Fernanda Câmara, Rafael Tebas.
0: Bom dia.
4: Bom dia ao nosso ouvinte, espectador. Tão emocionante, né? Tão agitado quanto, não tão divertido quanto a Copa do Mundo. Está o cenário político aí com muita coisa acontecendo, especialmente no final de semana. Aconteceu muita coisa interessante para a gente trazer aqui para vocês. Destaque, obviamente, para a carta de Flávio Bolsonaro, reafirmando ali a indicação, dando o que falar, reafirmando a indicação de Flávio Bolsonaro como seu candidato de fato, aquele que foi passado o bastão, só reafirmando aquilo que foi falado lá em dezembro, em outra carta de Jair Bolsonaro. E também a gente vai falar sobre como fica a situação, tanto de Flávio com essa carta, mas também de Michele, como fica a situação de Valdemar da Costa Neto, que também está no centro do debate, não só pela questão dos arranjos políticos eleitorais do PL, mas também por conta da questão das emendas parlamentares aí, que também deu muito pano para manga no final de semana, envolvendo Valdemar Costa Neto, envolvendo o Eduardo Cunha, que são ali membros do clã da política brasileira que não tem mandatos e que aparentemente, segundo investigações, estavam comandando ali aquelas famosas emendas de comissão. Então, enfim, muita coisa interessante, de novo, não divertida, para a gente comentar, mas que gera muito debate e tem impacto eleitoral completamente alinhado aqui ao que a gente tem falado há bastante tempo aqui no site TMC, então a gente vai trazer para vocês.
0: Muito interessante. Bruno Rizzi, então, analisa para você aqui no Start TMC, e a gente gira, movimenta a nossa reportagem ao vivo aqui no Start, começando pelo Rio de Janeiro. Olha, assunto também repercute muito, inclusive nas redes sociais. O pastor Márcio Pôncio deixou o presídio de Bangu 8 nesse último domingo após decisão da justiça. Ele retornou para casa no fim da tarde e o Gustavo Sleman está ao vivo com a gente para trazer mais informações. Sleman, seja bem-vindo. E o que acontece a partir de agora?
5: Bom dia, pessoal. Bom dia a todos que nos acompanham aqui na programação da TMC. Márcio Pôncio, conhecido como Pastor dos Cigarros, ele deixou ontem à tarde, como você lembrou, o presídio, né, de Bangu 8, na zona oeste do Rio de Janeiro, que fica no complexo de Jericinó, na mesma região, e agora ele vai ter que cumprir medidas cautelares. Isso porque o ministro Alexandre de Moraes, do Supremo Tribunal Federal, converteu a prisão preventiva dele em domiciliar, ou seja, ele vai ter que prestar contas à justiça a partir de agora. Também vai ter que cumprir algumas medidas, como a questão do uso de tornozeleira eletrônica, e não deixar o estado do Rio e o país sem qualquer tipo de autorização ou pedido formal antes ao Poder Judiciário. Para conseguir, né, essa conversão da prisão preventiva e domiciliar, a defesa do Márcio Pôncio alegou alguns pontos, como a questão da saúde dele, né? E aí o ministro levou em consideração a questão de uma doença que ele tem, também uma cirurgia recente que ele passou para retirada do intestino grosso. Além disso, também foi levado em consideração a gravidez considerada de risco da atual companheira do Márcio Pôncio, ela que tem 50 anos, então tem uma gravidez considerada de risco. Tudo isso foi levado em consideração para a decisão que converteu, como eu disse, a prisão preventiva dele em domiciliar, e agora o pastor dos cigarros tendo que cumprir medidas cautelares como uso de tornozeleira e também prestar conta à justiça de maneira recorrente, né, durante um período aí estabelecido nessa decisão do ministro Alexandre de Moraes do Supremo Tribunal Federal. A gente lembra que o Márcio foi preso durante uma das fases da Operação Unha e Carne da Polícia Federal recentemente. Nessa fase especificamente, a Polícia Federal mirou um esquema que envolve, segundo as investigações, a chamada máfia dos cigarros e a contravenção aqui no Rio de Janeiro, jogo do bicho, né? Lembrando que o Márcio Pôncio, considerado o pastor dos cigarros justamente por conta da forte ligação dele com a indústria do tabaco, contando inclusive com uma empresa dentro desse segmento, além também de ser conhecido como patriarca da família Pôncio, né, pai da deputada estadual Sara Pôncio. Enfim, a gente vai seguir acompanhando essa e outras fases da Operação Unha e Carne, também outros desdobramentos dessa decisão aqui em relação ao Rio de Janeiro e ao poder público. Afinal de contas, envolve muito o poder público com essa questão de investigações, de ligação de agentes públicos com o crime organizado aqui no Rio, pessoal.
1: Exatamente. Obrigada pelas informações, Gustavo Sleman, direto do Rio de Janeiro. E a gente continua aqui com o nosso bom dia especial para os nossos repórteres agora, para falar que o Bolsonaro oficializa Flávio, então, como seu porta-voz em carta e pede união em torno da pré-candidatura do filho. Michele Bolsonaro não se manifestou sobre o assunto e quem vai se manifestar agora com todas as informações é o Rafael Felice. Estamos contigo.
6: Oi, Fernando, Rafa, bom dia para vocês e para quem nos acompanha aqui na TMC. Olha, Bolsonaro nessa carta não só definiu o Flávio Bolsonaro como seu sucessor, né, e seu candidato à presidência da República, mas como seu porta-voz, né? Ou seja, Flávio Bolsonaro é quem vai passar as mensagens ou é quem representa as ideias de Jair Bolsonaro ou o bolsonarismo, não exatamente com essas palavras na carta, né? O próprio senador leu essa carta em uma transmissão ao vivo nas redes sociais, ele também fez comentários ali ao longo dessa transmissão. Bolsonaro diz ainda nessa carta que o Flávio é a melhor opção para livrar o Brasil da corrupção, da violência e do empobrecimento. Na visão de Jair Bolsonaro, na carta lida por Flávio Bolsonaro, o atual cenário político exige união ali da direita, né? Uma união ativa para combater o atual governo, para que Flávio saia vitorioso nas eleições, e que é necessário deixar de lado as diferenças. Essa carta vem também depois de toda aquela confusão, depois daquele vídeo publicado pela ex-primeira-dama Michele Bolsonaro, embora não cite o nome de Michele diretamente. Nem Bolsonaro cita e nem Flávio Bolsonaro cita durante a transmissão ao vivo. Flávio Bolsonaro só cita que tem alguns nomes que querem boicotar a sua candidatura, sem citar nomes, e que outros esperam um momento oportuno para anunciar o apoio à candidatura de Flávio Bolsonaro. Então, foi mais uma carta, né, publicada pelo ex-presidente Jair Bolsonaro, que está preso, condenado a 27 anos e 3 meses por tentativa de golpe de Estado, quando ele precisa fazer uma manifestação e recorre a cartas entregues geralmente ali a aliados. A primeira carta que ele publicou foi em dezembro, anunciando pela primeira vez apoio à pré-candidatura de Flávio Bolsonaro. A outra carta foi em março, depois de que o filho Eduardo Bolsonaro havia feito críticas públicas a Michele Bolsonaro e a Nicolas Ferreira, pedindo também união, pedindo para que não tivesse esse tipo de ataque, né, que essas divergências na direita fossem resolvidas com diálogo. E agora, mais uma carta ratificando seu apoio a Flávio Bolsonaro, não só como candidato, mas como seu porta-voz. Volto com vocês.
1: Obrigada pelas informações. A gente continua com esse assunto aqui com Bruno Rizzi, que já tinha dado o start, então, sobre esse tema. Então, Bolsonaro fala que Flávio é o seu porta-voz e pede para deixar de lado as diferenças sem briga, né, com Michele. Isso está repercutindo muito, redes sociais, eleitores, enfim.
4: Sem briga, tarde demais.
1: Né? Já era.
4: Mas vamos lá. É verdade. Essa carta de Jair Bolsonaro, ela não significa aí uma ruptura dentro da família ou da direita através dessa carta. As rupturas existentes já são conhecidas e já eram conhecidas desde sempre, então sem grandes novidades, né? Errava quem pensava, na verdade, que a qualquer momento Jair Bolsonaro ia se sensibilizar pela situação, pelo conflito familiar e pela perda de força de Flávio, pelo ganho de protagonismo de Michele, ia fazer ali um 360 e mudar a indicação dele para Michele Bolsonaro ou até para algum outro, porque Flávio estaria enfraquecido e tudo mais. Isso não existe, nem nunca existiu, tá? A gente já falou aqui algumas vezes, e eu já afirmei isso, inclusive, semana passada, semana retrasada, desde o evento ali do vídeo, a gente falou diversas vezes sobre quais são os reais objetivos e quais são as reais intenções em termos das escolhas de Jair Bolsonaro dentro do seu clã, né? Então, Flávio é e sempre foi esse candidato abençoado ali por Jair Bolsonaro. Isso vem ali desde o dia 5 de dezembro, quando foi feita aquela carta afirmando isso. E aí, por que a escolha de Flávio, né? Então, a gente já comentou aqui, mas acho que vale refrescar a memória e entender um pouco mais. Porque além dessa vitória nas eleições, além dessa vitória que obviamente Jair quer que aconteça através de Flávio Bolsonaro, o clã Bolsonaro, que é formado por Jair e seus filhos, ou seja, Michele não está inclusa, também já falei isso diversas vezes aqui, tem um objetivo prioritário, acima de tudo, que é manter um Bolsonaro, a figura de um Bolsonaro, um representante de Jair, nessa disputa eleitoral, para manter a evidência política e eleitoral. Tá? Esse é o objetivo número um. Essa sempre foi a estratégia número um do clã.
0: Rizzi, uma dúvida aqui. Claro. Ou seja, é como se fosse mais ou menos o seguinte raciocínio. Podemos até perder a eleição, mas a gente não pode perder a força dentro do nosso espectro político.
4: Exatamente, exatamente. Essa sobrevivência diz justamente aquela questão de ficar esquentando o banco. Ou seja, se eu ganhar, eu sigo aqui no poder. Isso é o pensamento de Flávio, né? Se eu ganho, eu mantenho o poder, eu mantenho o banco quentinho aqui pro meu pai em 2030, enfim, tem algum acerto ou outro, mas possivelmente já elegível. Eu concedo perdão para meu pai e ele é candidato em 2030, ou seja, a vitória é algo super importante, manter o poder, livro meu pai e mantenho o banco quentinho para 2030 ele sentar aqui. Agora, em caso de derrota, você tem a manutenção do clã Bolsonaro. A gente tá aqui falando de Bolsonaro. Uhum. Se ele tivesse passado esse bastão pra alguém de fora, a gente não estaria falando do nome Bolsonaro. A gente estaria quase jogando o Bolsonaro para um ostracismo, né? Então, essa relevância, em caso de derrota, manter ali temporariamente alguém na disputa e ativo, e a gente discutindo e o nome estando em evidência, é o que faz sentido para eles. Então, o vencer é um bônus. Claro que eles querem, claro que eles têm essa intenção, mas não é única e exclusivamente isso. Então, nunca fez e nem fará sentido aquela história de simplesmente transferirem esse maior ativo que eles têm na mão, que é o quê? Os votos. Eles têm os votos, eles têm esse poder. Tanto é que Flávio está super na disputa ali com Lula e até empatado em muitas pesquisas, né? Então, assim, eu já falei aqui diversas vezes também. O Tarcísio vai ser candidato porque
7: ele vai ser fiel a Bolsonaro e ele vai derrotar a esquerda e é o nome para derrotar Lula e o PT. Isso nunca existiu na cabeça de Jair Bolsonaro. Por duas questões isso nunca existiu. Primeiro, essa questão de vamos derrotar a esquerda, vamos derrotar o PT, vamos combater a violência, a desigualdade, tudo que ele fala ali na carta, isso é tudo que ele usa como uma fachada para a manutenção do seu poder. Isso está muito evidente desde sempre.
0: E, né? Easy, em 2018, isso também aconteceu, só que do outro lado, né? Lula estava preso na ocasião e poderia ter indicado Ciro Gomes, mas aconteceria exatamente a mesma coisa. Exatamente. Ele preferiu indicar alguém próximo dele, que ele confia, no caso Haddad, mesmo sabendo que a vitória seria muito, muito difícil.
7: E você pega o exemplo, por exemplo, Tarcísio, que muitos falavam. Se ele passa esse ativo para Tarcísio, mesmo que Tarcísio vá e perca, Tarcísio foi o nome da disputa. E se Tarcísio ganha, você acha que em 2030 Tarcísio falou, ok, cumpri minha função, não quero ser reeleito? Uhum. Né? Tô usando Tarcísio porque foi um nome muito, muito circulado, cotado, mas, né? Qualquer um que fosse. Né? Não existe uma unidade, não existe um objetivo de uma direita unida para derrotar a esquerda, assim como não existe um objetivo da esquerda unida para derrotar a direita. Mas esse da direita acaba ficando mais emblemático porque nem o clã Bolsonaro é uma unidade. Uhum. Né? Isso a carta mostra muito. Né? O objetivo de Jair e seus filhos é a manutenção do protagonismo e, de preferência, através do poder nas mãos, né? E aí você tem outros dois objetivos dentro do próprio núcleo bolsonarista, que é o de Valdemar Costa Neto, presidente do partido, do PL, e de Michele Bolsonaro. Não muda em nada os objetivos desses dois outros atores aqui em relação a essa carta. Essa carta só reafirma aquilo que a gente já está falando aqui para vocês aqui no Start há meses, né? Flávio é o candidato e sempre será. Por quê? Porque é ele quem vai manter o protagonismo. Se eleito, garante fidelidade. Se não eleito, garante protagonismo e segue esquentando o banco pro seu pai em 2030. Daqui a pouco a gente vai trazer mais detalhes, inclusive, para falar quais os objetivos reais de Valdemar Costa Neto, presidente do PL, e quais os objetivos de Michele Bolsonaro nessa questão.
1: E se Flávio não eleito, o que Valdemar está batendo na tecla até de apoio para mobilizar os eleitores é que aí o Jair Bolsonaro continua preso. Ele está usando isso também.
7: É isso, mas que, é isso, concordo, mas assim, até um outro ponto que acaba virando algo que eles sabem, mas eles usam essa questão até como uma propaganda ali positiva para Flávio, mas assim, quem garante que qualquer outro nome de fora soltaria o ex-presidente Jair Bolsonaro, daria esse perdão? Entraria lá. Não é simples. É um arranjo, é muita articulação. Ali, eu estimo um ano de trabalho.
0: Saúde.
7: Um ano de trabalho para conseguir trabalhar essa questão. Quem, em sã consciência, como presidente do Brasil, vai queimar 25% de um mandato como presidente da República para simplesmente queimar todos os cartuchos para dar o perdão para Jair Bolsonaro? Ninguém, senão os filhos. E ele sabe disso. E é justamente por isso.
0: Cenário muito interessante e também um cenário interessante em Minas Gerais. A gente vai para BH conversar com o Júnior de Castro agora. Ô Júnior, se eu não tô equivocado, tanto o PL como também o PT ainda não definiram, né, os nomes que vão liderar aí os partidos durante a disputa ao governo do estado, certo ou errado?
8: Certíssimo, Rafael. Ótimo dia para você, ótimo dia, Fernanda, Bruno. Excelente segunda-feira para todo mundo ligado com a gente aqui na TMC. É isso mesmo, porque olha só, o período das convenções partidárias já está muito próximo, dia 20 agora deste mês, e os dois principais campos políticos aqui de Minas, o PT e o PL, ainda não confirmaram quem vai disputar o Palácio Tiradentes. No PT, partido tenta aí convencer o ex-prefeito aqui de Belo Horizonte e atual deputado federal, Patrus Ananias, a entrar nessa corrida. Antes disso, a gente lembra que Lula teve várias tentativas, como Rodrigo Pacheco, a ex-prefeita de Contagem também, Marília Campos, além de outros nomes que estiveram na mesa do partido, como até a ex-reitora da Universidade Federal aqui de Minas Gerais, a Sandra Goulart. Já no campo bolsonarista, a expectativa continua toda em torno do senador Cleitinho Azevedo, do Republicanos, que ele inclusive é líder nas pesquisas, mas já disse que só vai anunciar a sua candidatura bem perto aí do prazo final da Justiça Eleitoral. Enquanto isso, o próprio Partido Liberal, o PL, evita lançar outros nomes justamente para não dividir a direita aqui no estado. Mas apesar de todas essas incertezas, alguns partidos já têm pré-candidatos definidos aqui no estado. Matheus Simões, do PSD de Dado, Gabriel Azevedo, do MDB, Alexandre Calil, do PDT, Jarbas Soares Júnior, do PSB de Bola, além de outros nomes do PSOL, do PCB, do UP e do Missão. A expectativa agora é que o cenário fique um pouco mais claro a partir da semana que vem, nesses próximos 7 dias. E claro, a gente acompanha tudo daqui e traz as atualizações durante a nossa programação da TMC. Volto com vocês.
1: Combinado, Júnior de Castro. Obrigado então por todos os detalhes. Ótimo trabalho para você. 6:22. Agora a gente vai para Curitiba. O Tribunal de Justiça do Paraná tem uma média diária de 10 milhões de reais em precatórios no primeiro semestre de 2026. Ao todo, a corte liberou mais de 1 bilhão e 800 milhões de reais em pagamentos no período. E o Leonardo Gomes está aqui com a gente com todas as informações, Leonardo.
9: É um número que chama muito a atenção e não à toa, afinal de contas, já é considerado estatisticamente um aumento de mais de 8% de um ano para o outro, ou seja, ainda mais precatórios para serem pagos por órgãos, né? Mas principalmente aqui a gente está falando de TJ, mas que pode impactar, por exemplo, o governo do estado, alguma prefeitura, alguma autarquia, ou seja, alguma empresa pública e por aí vai. Isso porque os precatórios são justamente isso, né? São pagamentos em que entes e órgãos públicos precisam pagar, honrar, depois de uma condenação. Nos 6 primeiros anos deste ano, ou melhor, os primeiros 6 meses deste ano, ou seja, no primeiro semestre de 2026, segundo o próprio TJ, foram 15.644 alvarás emitidos para pouco mais de 13.400 beneficiários. Os números do primeiro semestre reforçam os resultados obtidos pela corte desde o ano passado, quando o tribunal alcançou a marca de mais de 3 bilhões e 400 milhões de reais pagos em precatórios, um valor recorde no Poder Judiciário aqui do estado. O tempo médio para o recebimento dos pagamentos passou de 300 dias, quase um ano, portanto, em 2024, para 70 dias no último trimestre de 2025. Números que revelam uma realidade, claro, um progresso, mas muita gente que depende de uma ação judicial contra o estado, por exemplo, às vezes espera décadas para receber o valor devido aqui, apesar de toda essa demora que existe na prática, ainda assim muita gente recebe precatório, 10 milhões de reais por dia pagos aqui no estado.
0: Muito obrigado pelas informações, Leonardo Gomes. A gente vai para Brasília agora. Os Estados Unidos devem anunciar então a decisão sobre o novo pacote de tarifas ao Brasil. O governo Lula aguarda os detalhes dessa medida e essa resposta então, né, esse anúncio, deve ocorrer na quarta-feira. É isso, Lívia? Lívia Braz, bom dia.
10: Oi, Rafa, oi, Fê, bom dia para vocês, bom dia, Bruno. Pois é, a expectativa do governo, né, dessa decisão dos Estados Unidos sobre a aplicação dessas novas tarifas de 25% e de 12,5% está prevista aí para a próxima quarta-feira, dia 15, e aí sim deve ser definida uma resposta sobre esse assunto que a gente já vem acompanhando há tanto tempo, né? A expectativa do Palácio do Planalto é de que realmente essas medidas, essas tarifas sejam confirmadas, né, o cenário que foi reforçado aí pela avaliação do representante do Departamento de Comércio americano, de que os Estados Unidos e o Brasil ainda estão longe de um acordo, de uma negociação a respeito disso. Então, na próxima quarta-feira, a gente deve ter essa definição. Agora a gente fala também sobre a expectativa que para a semana do Congresso Nacional, né, existia uma expectativa de que fosse uma semana muito movimentada, com muitas decisões, muitas votações importantes aqui no Congresso Nacional, antes do recesso parlamentar, que a gente lembra está marcado para o próximo dia 18. Só que a realidade por aqui, gente, deve ser bastante diferente, viu? Presidências, tanto da Câmara quanto do Senado, liberaram os parlamentares para participarem das votações, das sessões plenárias à distância, ou seja, virtualmente. Com isso, a tendência é que os plenários fiquem realmente bastante esvaziados aí nessa última semana de trabalho do Legislativo. E com isso, aquelas propostas que são consideradas importantes e mais estratégicas também só devem ficar agora para o segundo semestre. Na Câmara, a gente tem uma pauta aí com 19 itens que já foi publicada para amanhã. A maior parte desses itens tem a ver com medidas provisórias do Executivo e que juntas destinam aí cerca de R$1,1 bilhão para 5 ministérios diferentes. Ainda tem umas outras matérias que podem ser incluídas aí na pauta, mas dificilmente isso vai ocorrer. Inclusive a reunião de líderes que normalmente acontece às terças-feiras, a gente ainda não tem a confirmação se ela vai acontecer amanhã, viu? Dessa forma, alguns assuntos que eu vinha tratando, né, que a gente vinha trazendo aí nas últimas semanas, como regulamentação da inteligência artificial, aquele projeto de lei também que criminaliza a misoginia, tudo isso deve ficar só para o segundo semestre mesmo. Já no Senado, como é habitual, a gente tem a convocação aí das sessões plenárias de terça a quinta-feira, não teve ainda a divulgação das pautas por lá, mas também aquelas matérias mais estratégicas, aquelas pautas mais estratégicas, como projeto que discute aí autonomia financeira do Banco Central, aposentadoria especial para agentes de saúde e também o projeto da 6x1, tudo isso deve ficar mesmo para o segundo semestre e até mesmo as comissões, né, que a gente normalmente tem uma movimentação maior desde o comecinho da semana, até isso está esvaziado essa semana por aqui, viu?
0: Olha só, então, esforço mais ou menos concentrado e online ainda por cima. Valeu, viu, Olivia? Abraço. Sempre com todas as informações. Fernanda Câmara e Riz, então, pessoal, vai de home office nessa última semana antes do recesso parlamentar.
7: Esforço concentrado na Copa do Mundo e no recesso parlamentar, né? Isso sim, tá bem concentradinha. É isso, vai ficar tudo pro segundo semestre. E aí, lembrando que depois de 31 de julho, volta, né, a normalidade, bem entre aspas aqui, normalidade, porque em ano eleitoral, deputados, senadores vão trabalhar suas bases ali, né, para, enfim, construir seus apoios, fazer suas campanhas. A prática é fazer campanha ano eleitoral, é isso aí. Então, as questões ficam cada vez mais distantes ali de uma negociação e de algum avanço efetivo com relação a isso. Só um breve comentário aqui sobre o tarifaço. Fato é que a Lívia trouxe muito bem o detalhe de, enfim, dessa data limite, e a expectativa do governo é de fato que ocorra, e que ocorra com algumas listas de exceções, como tem sempre ocorrido, né, tem sido ali um padrão, mas fato é que é uma decisão política, né, não é uma decisão comercial. Afinal, a balança comercial entre Brasil e Estados Unidos, ela é deficitária para o Brasil. Né, ela é cerca de mais de US$1 bilhão deficitária, ou seja, a gente mais compra do que vende para os Estados Unidos. Né? Então, assim, e aí, vou mexer aonde? Né? Onde que comercialmente é uma desvantagem para os Estados Unidos? Então, é por isso que só reforça que é uma decisão política.
0: Pois é, 6 horas e 29 minutos, sempre com muita análise. Esse é o Start TMC. Aqui sim tem esforço sempre concentrado no Start TMC. 6:30, TMC, compromisso com a verdade.
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0: para você, Eliseu.
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2: 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E bom dia para você, bom dia aos ouvintes. TMC, uma excelente semana a todos. Começa o meu destaque desta segunda, falando de Cristiano Machado, que tem ponto de lentidão já. Para quem sai de Venda Nova e segue rumo a Cristiano Machado. O turista enfrenta fila na passagem pelo bairro Planalto, motiva a interdição de faixas devido a obras. Ainda assim, nesta manhã, vale insistir com um pouquinho de paciência, já que a fila é pequena, mas fica esse ponto de alerta para você, motorista. 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
0: Aí, 6 horas e 35 minutos, você conferindo os destaques do trânsito aqui direto da sua Transamérica TMC. Quem escuta sabe. E bora saber como vai ser a previsão do tempo para esta segunda-feira. Pois é, hoje o dia vai ser de nuvens, muitas nuvens aqui em BH, inclusive com possibilidade de chuva isolada durante o período da tarde. A temperatura mínima durante a madrugada foi de 15 graus. E a máxima para hoje é de 25. Já a umidade relativa do ar vai variar um pouco entre 90% e 40%. Enquanto isso, os ventos ficam fracos ao longo de todo o dia. E falando em previsão do tempo, vocês viram aquela pancada, aquela chuva que deu aqui em BH ontem? Foi rápida, mas deu uma bela de uma pancada. Chegou a ver isso? Conta para mim pelo nosso WhatsApp aqui da Transamérica TMC. DDD 31 999 44 8870. 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E claro, o nosso Instagram, @TMC Minas Gerais, lá você curte, comenta, compartilha e também conhece toda a equipe aqui da TMC Belo Horizonte, TMC Minas Gerais, as nossas carinhas estão por lá. Já já a gente volta a reunir a rede também com Start TMC, Rafael Tebas, Fernanda Câmara, também o nosso colunista, o nosso especialista Bruno Rizzi, trazendo todo o cenário da política nacional e internacional para você. E aqui em BH, claro, também a notícia que importa para você, porque olha só, um projeto gratuito vai levar oficinas de arte, atividades culturais e um café coletivo para pessoas com 60 anos ou mais aqui em Belo Horizonte. O Café das Três acontece entre os dias 16 e 23 de julho agora, sempre das 3 da tarde até as 6 horas da noite, nos Centros Culturais São Geraldo, Padre Eustáquio e Venda Nova.
3: 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Quem escuta, sabe. 6 horas e 38 minutos, você que está em São Paulo, Brasília, Rio de Janeiro, Curitiba, Belo Horizonte, Recife, está acompanhando o Start TMC comigo, Fernanda Câmara, com Rafael Tebas, com Bruno Rizzi e com Bruno Chesi. Valdemar Costa Neto nega irregularidades em emendas parlamentares e contesta bloqueio de 119 milhões de reais determinado pelo STF. O presidente do PL afirma que não possui o valor e diz que indicações de recursos são práticas comuns nos partidos. Bruno Chesi, ao vivo de volta.
4: Pois é, então, a gente acompanhou na sexta-feira que o presidente do PL, Valdemar Costa Neto, teve bloqueado 119 milhões de reais em razão dessas emendas, né? A Polícia Federal está apontando aí que ele usava funcionários para encobrir e depois mudar, inclusive, a destinação dessas emendas. Agora, o Valdemar se manifestou dizendo que não tem nem mesmo esse dinheiro para a Polícia Federal bloquear e ainda acrescentou que nem se ele tivesse ganho na Mega Sena ele teria esse valor lá. O dirigente ainda afirmou que as emendas são regulares e destinadas a municípios, inclusive de outros partidos. Ele disse também que a defesa, na verdade, do presidente do PL, declarou que não há provas de crime ou participação em esquema ilegal e os advogados também criticaram a decisão judicial.

0: e alegaram que houve criminalização da atuação político-partidária. E por que que sintomático a gente tá falando sobre isso exatamente agora? Porque é mais um ingrediente para essa panela de pressão que está se formando com relação à direita entre Michele, Flávio Bolsonaro e agora o Valdemar, porque o Valdemar é, a gente pode dizer assim, Bruno Rizzo está aqui, pode me corrigir, o principal cabo eleitoral da Michele Bolsonaro nessa disputa. Ele sempre fala isso, fala que o PL tem boas parlamentares, mas nenhuma é tão boa quanto a Michele, mesmo que a Michele não seja parlamentar ainda. Então é o grande defensor, inclusive, de uma candidatura da ex-primeira-dama ao Senado por Brasília, pelo Distrito Federal. Então eu queria já levantar a bola aqui pro Bruno, perguntando assim, como é que fica essa relação Michele, Valdemar, porque ele já tinha dito que esse era o objetivo dele, inclusive que ela assumisse ali um papel de protagonismo maior nessa relação toda.
1: Essa é a questão das emendas, só reforça um dos pontos de qual o real interesse político e até eleitoral de Valdemar Costa Neto, que é o quê? Formar bancadas. Por quê? A partir do momento que você forma bancadas, você está elegendo mais deputados, senadores. Através disso, você tem uma maior destinação de recursos, teoricamente não é sob seu controle, mas pelo que as investigações apontam, o líder do partido está assumindo o controle dessas emendas, está usando ali os deputados como arrecadadores legais, mas a distribuição ele faz de acordo com os interesses do partido. Essa é a acusação, né? Agora, além disso, quanto maior a bancada que você tiver, maior o fundo que você vai receber.
0: Orçamento.
1: Exatamente. Uhum. Então, assim, você tem ali o fundo partidário, que é diferente do fundo eleitoral, que é em ano de eleição, mas o fundo partidário jorra dinheiro para os partidos, especialmente agora, quando você tem uma bancada muito grande e a do PL, que é a maior, você tem um volume financeiro gigantesco. E aí, como é que fica a questão de Michele, né? A gente já falou do objetivo desse núcleo bolsonarista dividido em três. A gente já falou do objetivo de Jair Bolsonaro e seus filhos. A gente já falou do objetivo de Valdemar Costa Neto, presidente do partido. Ele fica naquele morde-a-sopra, né? Até porque é importante para ele deixar rolar e eleger a bancada e acabou. E aí, a questão de Michele. Michele, a gente fala aqui também, desde a ocorrência ali dos vídeos, que Michele tem um objetivo de assumir um protagonismo político e, consequentemente, eleitoral, independente do clã Bolsonaro e do próprio Jair Bolsonaro. Ela tem uma ligação muito forte com parlamentares de outros partidos, como Republicanos. Então, até existe ali a questão que ela poderia ir para o Republicanos no próximo ano e tudo mais. Fato é que Michele, para manter esse protagonismo, ela entende que não basta ela ficar sendo a ex-primeira-dama. Ela entende que ela precisa construir essa carreira política dela independente. Isso passa por ter um mandato? Não necessariamente, mas seria importante. Por quê? Porque ela sendo senadora, ela teria um poder a mais de construir isso aí. A criação do movimento Imparáveis, depois da saída do PL Mulher, é o melhor exemplo disso. Ela busca ali aquele protagonismo. Então, ela segue sendo, na minha opinião, candidata, pré-candidata, apesar dela não assumir, ao Senado pelo Distrito Federal, porque tem mais um elemento importante aqui nessa mistura. Existe uma lei, tá? A lei chamada inelegibilidade reflexa. Tá? Até anotei aqui para não esquecer o nome da lei. O que, que ela diz? Que um parente de primeiro grau, alguns parentes ali de segundo grau, é uma série de regras, isso inclui ser madrasta, né? Ou filho adotivo ou não, de algum parlamentar que esteja em exercício, ela é automaticamente, essa pessoa se torna inelegível. Ou seja, vamos criar aqui um cenário. Se Flávio Bolsonaro for eleito presidente da República esse ano, sob a área, a jurisdição que Flávio Bolsonaro, no caso, atua, que é o Brasil, ou seja, o país inteiro, se ele for eleito presidente da República, Michele Bolsonaro não poderá se candidatar a um cargo, justamente por conta dessa inelegibilidade reflexa. Então, a hora para a Michelle ter protagonismo dentro da política é esse. Esse momento é o fundamental para ela conseguir ter um cargo, porque depois ela pode até construir essa independência política e tudo mais, mas ela ter um cargo é um fator adicional para essa construção, estando lá dentro e sendo uma senadora. São poucos senadores, né? Lembrando que é um cargo super complexo ali.
0: Isso explica muita coisa, né? Até mesmo do porquê que ela está se movimentando agora.
1: Exatamente.
0: Né? Então é exatamente uma questão
1: de momento. É o timing, momento, né? É, o momento para ela é muito importante. Essa independência, ela passa, ela vai além de ter um cargo ou não, mas ter um cargo é um fator muito importante para ela conseguir essa independência. Apesar dela negar, eu sigo acreditando, e pelo que eu converso com alguns interlocutores do PL, mais da ala de Michelle, ela será sim candidata, e aí tem essa cerejinha do bolo que eu trouxe aqui da inelegibilidade reflexa.
2: E um outro ponto, muito, muito rapidamente aqui, Rize, o ministro Flávio Dino, na decisão dele, ele também cita indicação de emendas parlamentares por Eduardo Cunha. Exato, e aí tem muita gente, ué, mas qual que é o problema? O Eduardo Cunha não é nem parlamentar, não tem nenhum mandato, é ex-deputado federal, e por óbvio a prerrogativa das emendas parlamentares, claro, é do parlamento. Também teve isso na decisão do Dino.
1: Tal qual o Valdemar.
2: É, né? Exato.
1: Ambos não são parlamentares, não foram eleitos, são políticos de carreira, mas não foram eleitos, portanto eles não têm direito. Né? Então essa emenda chamada emenda de comissão, ela substitui a emenda do relator, né? E aí volta aquela questão que foi muito criticada até no governo passado e que existe há bastante tempo, existia, que é o tal do orçamento secreto. Uhum. Basicamente são emendas que você não tem uma rastreabilidade do padrinho daquela emenda, né? E aí só vale um parênteses final. A emenda, ela é algo super positivo, porque ela traz recursos, né? Ela deixa ali municípios serem vistos, enxergados pelo poder federal para que investimentos cheguem até lá. O problema, então, não é o fim, é o meio.
2: Exato.
1: Né? Como está sendo trabalhada essas emendas. O objetivo da emenda é muito bom, mas nesse modus operandi, que inclusive fica sem rastreabilidade nenhuma, é extremamente prejudicial, e a gente está vendo isso.
0: Só uma última detalhe para a gente deixar para o último comentário do Bruno Rizzi, depois que os repórteres entrarem, que o Republicanos negou apoio ao Flávio Bolsonaro, e
1: mais um capítulo
0: dessa novela toda.
3: E depois dessa bomba deixada por Bruno Chese para Bruno Rizzi, 6:47, a gente vai para Belo Horizonte. Super El Niño deve provocar seca severa, altas temperaturas e chuvas concentradas em Minas Gerais. Os estudos apontam que o estado pode registrar calor semelhante aos de cidades do Nordeste. Júnior de Castro conta pra gente.
4: É isso, Fernanda. Para quem não gosta de calor como eu, vai ficar difícil, viu? Porque o clima aqui em Minas pode mesmo ficar extremo nos próximos meses. Segundo especialistas, se o chamado Super El Niño se confirmar, o estado deve enfrentar aí uma combinação muito preocupante. Seca prolongada, calor acima da média e depois chuvas fortes e concentradas. As projeções indicam que cidades aqui de Minas podem registrar temperaturas, como você bem disse, Fernanda, parecidas com as do Nordeste. Aqui em Belo Horizonte, por exemplo, as máximas médias durante a primavera podem chegar a 32 graus. Já no norte do estado, os termômetros podem passar dos 36 graus. E o problema é que o solo fica mais seco durante a estiagem. Quando as chuvas voltam no verão, elas tendem aí a cair em pouco tempo e com muita intensidade, aumentando aí o risco de enchentes, alagamentos, deslizamentos de terra e até pressão sobre barragens e também sistemas de abastecimento de água. Apesar de todo esse cenário, os meteorologistas lembram que ainda não há um consenso sobre a força desse fenômeno. A expectativa é de que o comportamento do Oceano Pacífico nas próximas semanas confirme ou não a formação desse Super El Niño. Enquanto isso, os órgãos de monitoramento já mantêm atenção aí para possíveis ondas de calor, incêndios florestais e também mudanças no regime de chuva. A gente continua acompanhando e torcendo muito, gente, para não fazer calor, porque eu sofro demais. Eu volto com vocês.
2: Realmente é uma situação complicada, preocupante. Valeu, muito obrigado, Júnior de Castro, calorento aí, então, o Júnior de Castro. A gente vai para Pernambuco agora. O BNDES diz que transporte público na região metropolitana do Recife requer ao menos 8 bilhões de reais, não é com M, é com B de bola, 8 bilhões de reais. Carol Oliveira com a gente ao vivo. Carol, seja mais uma vez bem-vinda aqui ao Start TMC. Me parece uma quantia significativa, 8 bi então.
5: Bom dia, Tebas, Fernanda e a todos que nos acompanham aqui no Start TMC. Excelente segunda-feira para todo mundo. Pois é, uma quantia bem significativa, hein? Esse projeto, ele foi feito em parceria com o Ministério das Cidades e mapeou projetos prioritários para 21 regiões metropolitanas do país. O conjunto de intervenções poderá beneficiar cerca de 1 milhão de passageiros por dia e reduzir em 22% o tempo médio de deslocamento e evitar aproximadamente mais de 600 vítimas de acidentes de trânsito por ano. O plano prevê 6 projetos estruturantes para a região metropolitana. 5 deles consistem em novos corredores que poderão ser implantados tanto como BRT elétrico quanto como veículo leve sobre trilhos, dependendo dos estudos de viabilidade. Além da expansão física da rede, o estudo também propõe uma reorganização completa do sistema de transporte coletivo. A ideia é fortalecer um modelo tronco alimentador, reduzindo a sobreposição de linhas, aumentando a integração em ônibus e transporte sobre trilhos e melhorando, é claro, a eficiência operacional. Volto com vocês.
3: Obrigada, Carol. Um ótimo trabalho para você. 6:51. Agora a gente vira a chavinha para falar de esporte, Copa do Mundo, e a gente chama de volta o Leandro Boldakian com mais destaque.
6: É isso aí, pessoal do Start TMC, nós estamos de volta aqui na cobertura da TMC da Copa do Mundo, que está acabando, chegando na sua última semana. Teremos mais 3 partidas apenas, os 2 confrontos semifinais, aliás 4, né? Porque temos também a decisão do terceiro lugar. Então são 2 jogos semifinais amanhã e na quarta-feira, final de semana reservado para o duelo de terceiro lugar no sábado e a grande finalíssima domingo às 16h, horário de Brasília. As equipes que estão disputando a Copa do Mundo, a parte final, são as 4 melhores do ranking da FIFA. E ela fez um direcionamento justamente para que cada equipe dessa que ficasse na primeira colocação só se enfrentasse nessa reta final de Copa do Mundo. E é exatamente isso que aconteceu. A Argentina buscando o tetracampeonato, mas seria o segundo seguido. O último a conquistar isso foi o Brasil, em 58 e 62. A Espanha busca fechar o seu ciclo de Eurocopa e também de Copa do Mundo, assim como ela fez em 2008 e 2010. Foi campeã da Euro em 24, pode ser campeã do mundo em 2026. A França podendo entrar para o seleto grupo dos tricampeões. Seria algo incrível realmente para os franceses. E a Inglaterra busca o seu primeiro título fora da Inglaterra. O único título da seleção inglesa foi na Copa de 66, quando eles eram, né, os anfitriões, e o futebol pode voltar para casa, né? É assim que a imprensa e todo o futebol da Inglaterra tem tratado também essa questão das semifinais importantíssimas contra a Argentina, né? Inglaterra contra a Argentina, e amanhã já teremos o pontapé em Dallas entre França e Espanha. Na quarta-feira, jogo acontece em Atlanta. Inglaterra e Argentina são as 2 semifinais, claro, com cobertura total da TMC, vocês não perdem absolutamente nada, tá certo, gente? Excelente segunda-feira a todos, voltamos a qualquer momento aqui dos Estados Unidos com a cobertura TMC da Copa do Mundo.
2: Cobertura completa, espetacular, que a TMC está fazendo nos Estados Unidos. Inclusive, nós temos muita informação, sempre cito aqui, reportagem especial, informações de bastidores no nosso portal tmc.com.br e também nas nossas redes sociais, no @tmcnewsbr, no Instagram, YouTube, enfim, você confere tudo lá também sobre Copa do Mundo. Então, a Argentina tricampeã, né? A França tem 2 títulos, a Espanha e a Inglaterra têm 1 título cada. Seleção, realmente jogos espetaculares amanhã em Dallas, então França e Espanha, na quarta-feira em Atlanta, Inglaterra e Argentina, com a cobertura da TMC.
3: E o Felipe Monteiro de Brasília tá dizendo aqui que aposta na Argentina contra a Inglaterra, acha que o Messi pode fazer a diferença mais uma vez. É o nosso espectador movimentando aqui as nossas redes sociais também. E agora, 6:54, o Bruno Chesi terminou a participação dele aqui ao vivo no estúdio, passando um assunto para o Rizzi, para a gente então comentar agora, que é sobre o Republicanos, que nega que tenha fechado apoio a Flávio Bolsonaro e indica neutralidade nas eleições. Bruno Rizzi, a palavra é sua, então.
1: Pois é, essa situação ela surgiu através de uma matéria que veiculou no final de semana, dizendo que Marcos Pereira, presidente do Republicanos, teria feito um acordo de troca de apoio para Flávio Bolsonaro, né? Apoio a Flávio Bolsonaro nessas eleições. Em troca disso, Flávio Bolsonaro o indicaria a vaga do STF, aquela famigerada cadeira tão disputada do STF, que foi motivo de tanta discussão que a gente já trouxe aqui diversas vezes para vocês. Aquela cadeira que segue vaga e provavelmente ficará para o próximo presidente ou para o próprio presidente Lula em seu próximo mandato para indicar. Fato é que, lembra que a gente comentou semana passada sobre o nome de Daniela Marques como um nome que poderia ser a vice de Flávio Bolsonaro? Daniela Marques é filiada ao Republicanos. Para que Daniela Marques seja a vice, ou qualquer um seja vice de Flávio Bolsonaro, é preciso ter formalizada uma aliança nacional entre esses dois partidos, do presidente e do vice. Se é uma chapa puro sangue, só do PL, ok, tudo certo, tá dentro de casa. Se for Daniela Marques, aquele nome tão falado, inclusive deu uma entrevista nesse final de semana, se eu não me engano foi para a Folha de São Paulo, ela, sendo a vice-presidente, é preciso ter formalizado, escolhido e indicado, inclusive nas convenções dos partidos, que acontece agora do PL no próximo dia 25, que há essa aliança entre Republicanos e PL. Não basta simplesmente indicar o nome, ah, ela apoia aqui, mas não tem aliança. Não, para ser vice-presidente é preciso ter essa aliança formal. Então, essa questão acaba passando por muita discussão. Fato é que, na escolha do vice-presidente, a gente vai ter essa formação de aliança que complica ainda mais, e a escolha do Republicanos deve não ocorrer, justamente porque eles devem pensar em lançar Tarcísio de Freitas em 2030, mantendo essa neutralidade agora e que, também não se contaminando pelas questões que estão envolvendo a direita mais próxima a Flávio Bolsonaro agora. Todo esse conflito tem trazido alguns pontos negativos eleitoralmente, eles têm preferido a neutralidade, vão decidir até o dia 25.
3: E não é a nossa escolha, mas temos que acatar aqui que o Start TMC está chegando ao fim.
2: É isso, vem aí o TMC 360 com Joana Trepto e Felipe Bueno. Valeu, gente.
1: Valeu.
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15: Muito bom dia, hoje é 13 de julho de 2026, segunda-feira, uma ótima semana para todos, semana que começa agora junto com o TMC 360. Obrigada a todos que acompanham a TMC, estamos prontos para 3 horas de muita informação, notícia e prestação de serviço. Meu nome é Joana Trepto, estou aqui com o Felipe Bueno. Bom dia, Felipe.
16: Bom dia, Joana Trepto, seja bem-vinda, seja bem-vindo, bom dia para você. Joana Trepto, sabe de uma coisa? 9 meses no ar hoje. Hoje é dia 13 de julho. 9 meses no ar de TMC e TMC 360. Uma festa para todos nós, né? E daqui a pouco, 1 ano, hein? Mas não vamos falar mais nada, não. Não vamos deixar. Vamos deixar surpresas. Vamos começar então?
15: Vamos às principais notícias dessa manhã.
16: Agora.
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15: Estados Unidos devem decidir sobre a aplicação do novo tarifaço até quarta-feira. Planalto já avalia a reversão das tarifas como improvável.
16: Lula cumpre a agenda no ABC Paulista nesta manhã. O presidente visita a divisão de motores e veículos do Instituto Mauá de Tecnologia em São Caetano do Sul.
15: Presidente do Republicanos, Marcos Pereira, nega acordo para a campanha de Flávio Bolsonaro. Em nota, o partido também rebate uma possível indicação dele ao Supremo Tribunal Federal. De Brasília, Lívia Braz.
17: Segundo Republicanos, o último contato de Marcos Pereira com Flávio Bolsonaro foi há mais de um mês e as conversas foram consideradas inconclusivas.
16: Ministro Flávio Dino determina bloqueio de mais de 6 milhões de reais de Eduardo Cunha. O ex-deputado é investigado pela Polícia Federal por suspeita de desvios de emendas parlamentares. Também de Brasília, Rafael Felitti.
18: Segundo a Polícia Federal, servidora tinha aval da presidência da Câmara para desviar recursos para Eduardo Cunha.
15: Preço do petróleo volta a subir após escalada de tensão entre Estados Unidos e Irã nos últimos dias. A alta acontece após novo fechamento do Estreito de Hormuz e o barril do tipo Brent superou os $79.
16: Aliados se reúnem em Paris com o presidente ucraniano Volodymyr Zelensky. O objetivo da chamada coalizão de voluntários é aumentar a pressão por um cessar-fogo e pela retomada das negociações pelo acordo de paz com a Rússia.
15: Papa Leão XIV pede diálogo contra guerras no mundo. Na tradicional oração do Ângelus, o pontífice defendeu o diálogo e a diplomacia como caminhos para conter os conflitos armados no mundo.
16: Tênis, Jannik Sinner vence Alexander Zverev e é bicampeão do torneio de Wimbledon. Olha só, a partida teve 3 horas e 46 minutos, terminou em 3 sets a 1.
12: para o atual número 1 do mundo. São 7h04. Seja bem-vindo, seja bem-vinda. Começa agora mais uma edição do TMC 360.
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15: Termina quarta-feira o prazo para os Estados Unidos decidirem sobre a aplicação de novas tarifas sobre exportação de produtos brasileiros. A equipe do presidente Lula ainda tenta reverter esse quadro. Direto de Brasília, Lívia Braz tem mais informações. Bom dia, Lívia.
17: Oi, Joana, bom dia para você. Pois é, a expectativa do governo Lula é que essa medida seja de fato confirmada aí com alíquotas entre 25% e alíquotas também de 12,5% para parte das exportações que saem aqui do Brasil para os Estados Unidos, embora exista uma possibilidade aí de uma ampliação da lista de exceções, ou seja, mais produtos devem ficar de fora dessa cobrança desses novos impostos. Nos bastidores, Palácio do Planalto está esperando aí o alcance dessa decisão, justamente para definir, então, uma resposta oficial. Reação inicial deve ser de contestação diplomática, classificando essa medida como injustificável e também como inaceitável. Depois disso é que as equipes técnicas do governo elas vão analisar quais são os impactos e também avaliar quais são os próximos passos que devem ser tomados aí e que podem incluir continuidade das negociações com Washington para tentar reverter então essas tarifas ou até mesmo a aplicação da lei da reciprocidade. As empresas e algumas entidades dos Estados Unidos estão negociando, estão pressionando o próprio governo americano para retirar alguns produtos brasileiros dessa lista de sobretaxas, justamente com o argumento de que não existem fornecedores equivalentes no mercado interno. Ainda assim, os negociadores brasileiros consideram pouco provável que haja um adiamento dessa decisão, né? Justamente diante da sinalização do próprio governo Donald Trump, que pretende manter, de fato, essa política comercial baseada aí na elevação de tarifas não só para o Brasil, mas para outros países também.
12: 7h06, seguimos na capital do país. Uma carta divulgada pelo ex-presidente Jair Bolsonaro provoca reações no cenário político, expõe divisões nos bastidores da oposição, mais divisões, né? Bolsonaro disse confiar em seu filho como melhor opção, são palavras dele, para combater a corrupção, a violência e o empobrecimento no Brasil. O documento motivou pedidos de sanções jurídicas por parte de parlamentares governistas. Os detalhes sobre o teor do documento e as repercussões políticas vêm com o Murilo Hernandes, direto da capital do país.
19: A divulgação de uma carta assinada pelo ex-presidente Jair Bolsonaro movimentou os bastidores políticos e gerou desdobramentos jurídicos em Brasília. No documento oficial, o ex-presidente declarou que o filho e senador Flávio Bolsonaro atua como seu porta-voz oficial e expressou apoio ao nome do pré-candidato que deve liderar a chapa da oposição na disputa pela presidência da República. A sinalização explícita trouxe repercussões imediatas na estrutura interna do Partido Liberal. Informações de bastidores apontam que o teor do texto isola politicamente a ex-primeira-dama, Michele Bolsonaro, provocando tensionamentos internos e ampliando o desgaste da relação conjugal com o ex-presidente. Aliados do PL e parlamentares da base de oposição manifestaram apoio público ao teor da carta, defendendo que a indicação do senador Flávio Bolsonaro como porta-voz unifica o discurso do partido e consolida a estratégia da legenda para a disputa eleitoral. No campo da oposição ao ex-presidente, a manifestação motivou uma reação formal no Legislativo. O deputado federal Lindbergh Farias, do PT, protocolou uma petição junto ao Supremo Tribunal Federal solicitando a revogação da prisão domiciliar de Jair Bolsonaro. O parlamentar governista argumenta na peça que a publicação do texto configura um descumprimento direto na proibição de utilização de redes sociais e de comunicação externa estipulada pelas medidas cautelares da Corte. Interlocutores jurídicos acompanham a tramitação do pedido do Supremo Tribunal Federal, enquanto o Comitê Partidário do PL avalia os impactos do posicionamento nas alianças regionais. Flávio Bolsonaro é pré-candidato à presidência da República nas eleições de 2026.
15: Vamos agora ouvir Augusto de Arruda Botelho, jurista e ex-secretário nacional de Justiça, sobre esse assunto.
20: O ministro Alexandre de Moraes determinou que o ex-presidente Jair Bolsonaro não se comunique nas suas redes sociais e não faça nenhum tipo de uso delas através de terceiras pessoas. Não há na decisão nenhuma expressão direta à carta, mas é evidente que seu filho, ou seja, uma terceira pessoa, leu uma carta de autoria de seu pai numa rede social, estaria sim, no meu entendimento, desrespeitando a decisão do ministro Alexandre de Moraes, apenas analisando o que o ministro decidiu e o fato concreto.
12: Falaremos mais sobre isso, ouviremos outras opiniões, outros pareceres ao longo do TMC 360 de hoje. Bom, são 7:09. Flávio Dino, ministro do STF, determina o bloqueio de mais de 6 milhões de reais do ex-deputado federal Eduardo Cunha, ex-presidente da Câmara dos Deputados, inclusive, que seriam por indicação de emendas. Você ouviu bem, né? Ex-deputado, ou seja, ele não é parlamentar atualmente. O ministro do STF afirma que o ex-deputado estaria direcionando esses tipos de recursos mesmo sem ter direito a isso, ou seja, não tem mandato, né? De Brasília, com você, Rafael Felitti. Bom dia, conta essa história pra gente.
1: Oi, Felipe. Oi, Joana. Bom dia para vocês e para todos que nos acompanham. Olha, esse arranjo paralelo que foi apontado, ele era operado pela servidora Mariângela Fialec, conhecida como Tuca, que era assessora direta do ex-presidente da Câmara, Arthur Lira, que continuou com um cargo na presidência da Câmara dos Deputados, sob a presidência de Hugo Mota. Ela era responsável por fazer esse arranjo paralelo para fazer esses desvios, incluindo a participação de ex-deputados, como o ex-presidente da Câmara, Eduardo Cunha, e segundo também a Polícia Federal, essa investigação está ligada àquela operação transparência que bloqueou 119 milhões de reais do presidente do Partido Liberal, do PL, e também ex-deputado federal Valdemar da Costa Neto, né? Então, segundo também as informações, todas essas ações da Tuca tinham aval ali da presidência da Câmara ao longo desse tempo. O ministro Flávio Dino deu 10 dias para que o atual presidente da Câmara, Hugo Mota, envie toda a documentação interna que comprove a tramitação dessas emendas para identificar os eventuais responsáveis por cada situação que é relatada ali pela Polícia Federal. A defesa de Eduardo Cunha diz que qualquer tipo de indicação seria pela legítima atuação política dele e que isso não pode ser confundido com ele atuando como se fosse um deputado federal, né? Segundo a defesa de Eduardo Cunha. A Polícia Federal aponta indícios de crime de peculato, né? Discordando dessa posição da defesa, porque acredita ter elementos de que Eduardo Cunha estaria empenhando emendas mesmo sem mandato parlamentar. Volto com vocês.
15: Vamos então falar sobre essa atuação de Eduardo Cunha, porque de acordo com a Polícia Federal, ele teria orientado uma servidora da Câmara sobre o envio e a troca de emendas parlamentares para municípios mineiros de BH. O Júnior de Castro tem mais informações. Bom dia, Júnior.
21: Ótimo dia para você, Joana, Felipe. Excelente segunda-feira para todo mundo ligado com a gente aqui na TMC. É isso, em diálogos com uma servidora da Câmara dos Deputados, Eduardo Cunha aparece orientando mudanças na destinação de emendas parlamentares para municípios aqui de Minas e também pedindo ajuda para resolver a disputa sobre a autoria desses recursos. Em uma das conversas, ele diz estar com um problema em uma emenda na cidade de Manhuaçu e pede um ofício para comprovar quem seria o autor da indicação. Em outras mensagens, ele solicita também a troca de cidades que receberiam os recursos e também reclama de negociações com prefeitos mineiros. Para a Polícia Federal, os diálogos indicam justamente uma possível atuação de Cunha na definição de emendas, apesar de ele não ter aí um mandato parlamentar. Com base nessa investigação, o ministro do STF, Flávio Dino, como Felipe bem disse, determinou o bloqueio de até 6 milhões e 100 mil reais em bens aí do ex-deputado. A defesa de Cunha nega qualquer irregularidade, afirma que ele não apresentou as emendas investigadas e diz que sempre atuou dentro da lei. Enquanto tudo isso acontece, Cunha também pretende ser candidato a deputado aqui por Minas Gerais. E a gente, claro, continua acompanhando e trazendo as atualizações aqui durante a programação da TMC. Volto com vocês.
15: Obrigada pelas informações, Júnior de Castro, direto de BH. Eduardo Cunha. Eduardo Cunha não tem mandato. Ele perdeu o mandato em 2016, foi cassado pela Câmara dos Deputados, mas ele continua, então, de acordo com o que a Polícia Federal descobriu, decidindo para onde vai o dinheiro público. Então, uma pergunta: O que, que exatamente foi tirado de Eduardo Cunha lá em 2016? Agora, outra pergunta. O que, que acontece quando uma emenda parlamentar, ela nem sequer é controlada por parlamentares? Nós estamos falando de dois políticos que não são parlamentares, eles não têm mandatos. A gente sobe mais um degrau na degradação aí do uso do dinheiro público. E olha que essa escada, ela já está ficando comprida demais para nós, população. Uma coisa que já merece fiscalização é o deputado direcionar a verba para a própria base, para fortalecer aliados, para fazer política com o orçamento. Isso é algo com o qual a gente já se acostumou e até de forma errada. Outra coisa, outro degrau nessa escadinha é a falta de transparência sobre para onde o dinheiro foi, quem recebeu, como gastou. E aí tem um degrau que é ainda mais grave. Quando uma pessoa que nem sequer tem mandato passa a mandar na destinação de uma emenda parlamentar, quem responde por essa decisão? Se não é nem um político, se não é nem um parlamentar. Deputado tem nome, deputado tem mandato, deputado tem voto, pode ser cobrado pelo eleitor, a princípio, a priori. Mas e se existe um padrinho político oculto por trás aí da destinação dessa emenda? O poder fica com uma outra pessoa e a responsabilidade formal, de fato, fica com quem? Quem é que o eleitor pode cobrar? Isso aí é uma arquitetura da irresponsabilidade, e nessa escadinha da falta de transparência, da falta de responsabilidade e do mau uso do dinheiro público, a gente já não consegue nem ver o fim dessa escada. Mas aqui na TMC a gente tem como bandeira fiscalizar, cobrar e pedir responsabilidade pelo uso, o bom uso do dinheiro público, o nosso dinheiro. Então nós vamos continuar atrás dessa história. Agora são 7h16.
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16: Rio de Janeiro, agora preso na quinta fase da chamada Operação Unha e Carne. O pastor e empresário Márcio Pôncio deixa o sistema prisional da capital fluminense com você. Rafael Alves, bom dia.
3: Muito bom dia, Felipe. Muito bom dia, Joana, e a todos os nossos ouvintes que acompanham o TMC 360. Márcio Pôncio, que agora vai ter que cumprir uma série de medidas cautelares depois de deixar o presídio do complexo de Jericinó, que fica na zona oeste aqui do Rio de Janeiro, no bairro de Bangu. Ele deixa o presídio depois de uma determinação do ministro Alexandre de Moraes, do Supremo Tribunal Federal. Ele estava preso desde o dia 2 de julho, quando foi alvo de uma operação da Polícia Federal por envolvimento com o bicheiro, o contraventor Adilson Oliveira Coutinho Filho, o Adilcinho, apontado como chefe da máfia dos cigarros aqui no Rio de Janeiro. A gente lembra que Márcio Pôncio, além de ser pastor, também tem uma fábrica de cigarros, então ele teria envolvimento com esse esquema da máfia dos cigarros, segundo a Polícia Federal. Agora, ele vai ter que usar tornozeleira eletrônica e cumprir outras medidas cautelares, como, por exemplo, a proibição de utilizar as redes sociais e manter contato com outros investigados por qualquer meio. Além disso, também teve que ser obrigado a entregar os passaportes e também a cumprir exigências no sentido de perder também o porte de arma de fogo. Márcio Pôncio foi solto depois de o ministro Alexandre de Moraes determinar a prisão domiciliar dele por questões envolvendo a saúde dele, já que tem um problema de saúde e precisa de um tratamento contínuo, além também de considerar a gravidez de alto risco da esposa de Márcio Pôncio, grávida aos 50 anos. Procuramos a Secretaria de Polícia Penal, que informou que foi notificada só ontem a decisão do ministro Alexandre de Moraes, que instalou a tornozeleira eletrônica. A defesa cumpriu todas as exigências e, a partir disso, ele foi solto. Márcio Pôncio estava preso depois de ser localizado em um flat aqui na zona sudoeste do Rio. A gente lembra que Márcio Pôncio já se colocava nas redes sociais como pré-candidato a deputado federal, e ele é pai da deputada estadual Sara Pôncio. Eu volto com vocês, Joana e Felipe.
15: Obrigada pelas informações. O levantamento sobre as operações Escudo e Verão, que são feitas pela Polícia Militar de São Paulo na Baixada Santista, isso em 2023 e 2024, mostra que metade dos policiais denunciados por homicídio foi absolvida sem ser submetida a um julgamento pelo Tribunal do Júri. Da capital paulista, quem tem mais informações é a Luísa Mutoni.
0: Pois é, Joana, pelo menos 8 dos 16 policiais militares denunciados nessas duas operações que são consideradas as mais letais da Polícia Militar Paulista desde o massacre do Carandiru em 1992 já foram absolvidos, pelo menos na primeira instância, como você bem disse. Ao todo foram apresentadas 7 denúncias à justiça, 5 dessas denúncias por homicídio doloso, quando há intenção de matar, foram rejeitadas, sem então que esses investigados fossem levados ao júri popular. Uma 5ª denúncia foi reclassificada para homicídio culposo, quando não há intenção. Uma delas vai ser efetivamente levada ao júri popular e a outra ainda está em análise. Essas duas operações, Escudo e Verão, aconteceram no litoral aqui de São Paulo, depois de mortes de policiais militares nas cidades de Guarujá e também em Santos. E somadas, essas duas operações deixaram um saldo oficial de 84 pessoas mortas.
12: Seguimos acompanhando, agora são 7:20. Vamos falar um pouco de esporte, curiosamente não é futebol, aliás hoje não tem Copa, né? Copa do Mundo volta amanhã e na quarta-feira, mas a gente já vai falar sobre isso. É uma bolinha um pouco menor agora, mas muito importante também, a bola do tênis, né? O italiano Jannik Sinner é bicampeão de Wimbledon. Em Londres, o tenista de 24 anos apenas derrotou o alemão Alexander Zverev de virada por 3-1 em uma partida de gente quase 4 horas.
4: Partida que ficou marcada a partir do terceiro set, quando o Zverev sofreu uma queda e assustou o público ao sentir o joelho direito. Apesar das dores, o alemão continuou em quadra, mas não conseguiu conter o domínio do italiano, que engatou a 10ª vitória consecutiva sobre o rival. Com o resultado, Sinner alcança a marca de 5 conquistas de Grand Slam e se consolida definitivamente na história da era profissional do tênis mundial.
12: Essa história do Zverev, Joana, e você que está nos acompanhando, me faz lembrar de um outro alemão, Franz Beckenbauer, que em 1970, na semifinal da Copa do Mundo, jogou boa parte do tempo com uma tipóia. Ele teve o ombro deslocado, mas não saiu de campo. E disputou até o fim esse jogo que levou a Itália para a final, final que foi vencida pelo Brasil 4-1. Essa parte da história a gente já sabe, né? Mas voltando a falar sobre tênis aqui, a gente tem o lado feminino. Brasileira Luísa Stephanie e a canadense Gabriela Dabrowski ficaram com o vice-campeonato das duplas femininas em Wimbledon, após terem sido derrotadas por Cristina Mladenovic, da França, e Hanyu Gu, da China. Foi por 2-0 essa derrota, né? Apesar disso, o resultado marca um feito histórico para o tênis brasileiro. Stephanie se torna a primeira brasileira da era aberta a disputar uma final de duplas femininas em Wimbledon e a primeira desde Maria Esther Bueno. Isso foi em 67. Com a campanha, o tenista brasileiro deve subir para a 4ª posição do ranking mundial de duplas. A parceria com Dabrowski também alcança o 2º lugar no ranking da temporada. Em 2026, a dupla já conquistou os títulos dos torneios de Dubai, Estrasburgo e Eastbourne, além de alcançar as semifinais do Australian Open, Roland Garros, Miami Open e Doha. Luísa reconheceu o mérito das adversárias, destacou a boa temporada na grama.

0: Essa vinheta está com os dias contados. Nós estamos na última semana da Copa do Mundo com muita expectativa para os jogos das semifinais. O Leandro Bodakian está acompanhando tudo de pertinho, trabalhando muito. Há um mês já, quase. Nossa, como o tempo passou voando. E agora vai conversar com a gente direto dos Estados Unidos sobre a expectativa para essa semana. Lele, bom dia.
1: Tudo bem, Joana? Bom dia, Felipe. Exatamente, a última semana de competição de Copa do Mundo. Restam mais 4 partidas, as 2 semifinais amanhã e quarta-feira, depois a disputa pelo 3º lugar no sábado e aí a grande finalíssima aqui em Nova Jersey no domingo. Expectativa para lá, né, de grande por conta dessas 4 seleções que sobram. Curiosamente, as 4 melhores seleções do ranking da FIFA. O sorteio feito pela FIFA direcionado justamente para que essas equipes ficassem na primeira colocação e se ficassem em primeiro, elas seriam adversárias apenas nessa fase de semifinais. Argentina, Espanha, França, Inglaterra, as 4 primeiras seleções. Amanhã em Dallas já temos o primeiro duelo europeu entre França e Espanha, um duelo espetacular também, né, de muita expectativa para muita gente, a final antecipada, e aí na quarta-feira um jogo também recheado de história, de polêmica, envolvendo Argentina e Inglaterra, né? Até transcendendo a parte esportiva, são os 2 duelos que vamos conhecer os finalistas da Copa do Mundo e, claro, também quem vai disputar para ficar na terceira colocação, gente.
2: O Daquian, de alguma forma, te surpreende a Inglaterra fazer parte desses 4? Porque acho que França e Espanha, todo mundo já esperava. Tem gente que está dizendo que essa semifinal do lado da Espanha e da França vai ser uma final antecipada. A gente sempre usa essa expressão, né? Argentina, ok, atual campeã, mas a Inglaterra, de alguma forma, até porque o Tuchel, ele saiu da Inglaterra muito questionado, porque não chamou o Cole Palmer, não chamou o Phil Foden também, trouxe mais operários, né? E aí, te surpreende de alguma forma?
1: A gente sempre coloca, né, Felipe, a Inglaterra como uma das favoritas para a Copa. Acontece que ela nunca vai no campo, né? Ela cumpre esse favoritismo no campo e esse ano tem sido diferente. É uma seleção, como você citou, vários jogadores foram deixados de fora. E eu vou dizer para você, é um trabalho muito bom do Thomas Tuchel, talvez o melhor trabalho de técnicos nessa Copa do Mundo. Ele é um pouco polêmico, né? Assim que acabou o jogo contra a Noruega, ele não gostei do jogo, o time não jogou bem. Né? Nem curtiu muito a classificação com os 2 gols do Bellingham, mas é claro que a Inglaterra ela tem um craque, né, que é o Harry Kane, que vive uma fase espetacular e tem ótimos jogadores coadjuvantes que estão conseguindo levar essa seleção da Inglaterra até essa fase. E assim, ela vai disputar, né, um jogo realmente muito duro com a seleção da Argentina. São confrontos que não dá pra gente prever favoritismo, justamente porque, né, se tratam hoje das 4 melhores seleções. E finalmente a Inglaterra, que aí tem uma questão, né? A Inglaterra só tem um título que foi em casa, em 66. Pode ganhar o segundo título agora. A Argentina pode ganhar o bicampeonato depois de Brasil em 58 e 62, né? Uma seleção ganhou 2 seguidas assim. A Espanha ganhou a Euro em 24, pode ganhar a Copa do Mundo em 26, como fez em 2008 e 2010. E a França pode entrar pro seleto time de tricampeões. Então são todas as seleções aí buscando alguma coisa ainda nessa reta final.
2: Tá certo, Bodakian. Aquele abraço para você, bom trabalho para todo o nosso time. A gente volta a falar com vocês ao longo da programação. Ótima segunda.
1: Ótima segunda para vocês, boa sequência, gente. Abraço.
2: E como trouxe o Bodakian, né? Esse confronto entre Argentina e Inglaterra é um confronto histórico desde 1982, por causa da Guerra das Falklands ou das Malvinas. Escolha você o nome de acordo com o lado que você prefira torcer. E em 86, né, o grande jogo das quartas de final, que acabou sendo 2-1 para a Argentina, levou a Argentina para a semi, para o título de 86 com Maradona e tudo mais. De lá para cá, houve 2 confrontos entre Argentina e Inglaterra nas Copas. Um foi muito intenso e tenso também, que foi na Copa de 98, na França. A Argentina venceu nos pênaltis após um empate por 2-2, expulsão de David Beckham e tudo mais. E em 2002, a Inglaterra conseguiu vencer a Argentina por 1-0. De lá para cá, não teve mais confronto entre essas duas equipes. Tem um ponto aí, viu, Joana Trepton, que o pessoal está dizendo aí que a vitória da Argentina, ela garante que a gente não ouça mais Wonderwall nos estádios dos Estados Unidos. É um ponto a se considerar. Mas enfim, mudando de assunto, falando de Copa do Mundo, ainda, O Grêmio aqui do Brasil, do Rio Grande do Sul, de Porto Alegre, anunciou a contratação de um jogador que teve seu destaque na Copa do Mundo, que foi o Giovanni Cabral. Quem é Giovanni Cabral? É um meio atacante da seleção de Cabo Verde. Ele tem 28 anos de idade. Ele entrou em duas partidas, pelo menos, dessa Copa do Mundo. A seleção inteira de Cabo Verde foi um grande destaque da Copa e agora vai jogar no Campeonato Brasileiro em breve. Vamos falar mais sobre futebol?
0: Vamos! O Flamengo venceu o Benfica de Portugal por 2-1 num amistoso disputado no Algarve, em Portugal. Jogo esse que ficou marcado principalmente pelo clima de tensão em torno do argentino Gianluca Prestiani, do Benfica. Lembra do Prestiani? Lembra de notícias relacionadas ao Prestiani fora da página de esportes de futebol? Pois é. Então, vamos contextualizar. Ele foi xingado, ele foi vaiado pela torcida rubro-negra lá em Portugal, que também gritou o nome de Vini Júnior. Dentro de campo, além disso, Prestiani sofreu entradas duras de jogadores do Flamengo. Os lances acabaram provocando uma discussão, inclusive, entre as duas comissões técnicas. Essa hostilidade teria uma explicação que não foi admitida pelos jogadores do Flamengo quando foram perguntados pelos jornalistas. Que explicação seria essa? Prestiani foi punido pela UEFA depois de ser acusado de fazer ofensas racistas contra Vini Júnior durante um jogo entre Benfica e Real Madrid pela Champions League em fevereiro. Vocês lembram? Naquela partida, Vini denunciou o caso ao árbitro, que acionou o protocolo antirracismo e interrompeu o jogo por cerca de 10 minutos. Esse insulto racista, ele nunca foi admitido por Prestiani, portanto, ele nunca foi confirmado. Foi a palavra de Vini Júnior contra a palavra de Prestiani. E aí, seria essa a explicação da hostilidade da torcida rubro-negra e dos jogadores do Flamengo contra Prestiani. Mas depois do jogo, quando os jogadores foram perguntados por jornalistas, eles disseram que claro que não, que essa é a forma do Flamengo jogar. Uau. Agora são 7h29.
2: 7h29, e daqui a pouquinho a gente volta a falar sobre a carta escrita por Jair Bolsonaro, divulgada nas redes sociais e mundo afora pelo filho dele, pré-candidato à presidência da República. Daqui a pouco.
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22: 7:33, você está ligado na Transamérica, que agora é TMC. Quem escuta sabe, eu sou Júnior de Castro e que bom ter você aqui comigo nesta segunda-feira, dia 13 de julho de 2026, por aqui nos 88.7 FM em BH e região metropolitana. A notícia que importa para você, a gente vai direto conferir o trânsito com Eliseu Júnior, que vai falar pra gente sobre a Via Expressa de Contagem. Será que tá agarrado por lá? Conta tudo, Eliseu.
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24: 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De volta agora com informação para você, motorista que deixa Betim, Contagem e segue rumo a Belo Horizonte. Isso porque tem lentidão na Via Expressa de Contagem. O motorista vai pisando no freio desde o Petrolândia. Lentidão chegando à altura do Parque São João, motivo uma ocorrência por lá. A dica desta manhã é evitar então Via Expressa.

0: 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Falando em ponto de vista, às 10 horas da manhã tem o Minas TMC com a Letícia Benassi e com o André Rocha. E você pode participar também trazendo a sua sugestão de pauta, comentando as notícias também. Se você vir aí um sinal em flash por onde você está passando, um buraco na via, manda pra gente que a gente reclama aqui pra você. DDD 31999448870 é o nosso WhatsApp pra você participar, curtir e comentar também. Curtir, porque você vai curtir a nossa programação enquanto você comenta aí, tá bom? Por aqui a notícia que importa pra você, e olha só, 3 pessoas ficaram feridas depois de um homem voltar armado a uma adega e abrir fogo na Vila Filadélfia, em Betim, região metropolitana aqui de Belo Horizonte. Segundo a Polícia Militar, o suspeito havia sido expulso do estabelecimento depois de uma briga por motivos de ciúme. Você acredita nisso? Em pleno 2026, as pessoas brigando por ciúme. Depois de deixar o local, ele retornou de carro e fez vários disparos. As vítimas são uma jovem de 22 anos, uma mulher de 36 e um segurança de 34 anos. O jovem foi atingido aí na cabeça e está em estado grave. Todos foram levados para o Hospital Regional de Betim, aqui na região metropolitana de BH. Agora 7 horas e 37 minutos, já já a gente volta a reunir a rede TMC. Pois é, para você curtir o TMC 360 com Felipe Bueno e Joana Trepton, trazendo para você os destaques do noticiário nacional e internacional, para você sempre ficar bem informado. A gente reúne aí com Brasília, com Recife, também com Curitiba, Rio de Janeiro e a gente daqui, claro, de Belo Horizonte, sempre muita informação daquele jeito que só a TMC traz para você. 7 horas 37 minutos, um homem de 20 anos foi preso depois de furtar um micro-ônibus e provocar uma sequência de batidas em Betim.
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2: 7 horas 38 minutos. 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

0: Perdão, Joná. 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Isso é uma coisa que você deixa lá, vamos tocando, vamos levando e acompanhando. 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
0: Até amanhã para vocês, uma ótima semana para todo mundo.
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2: 7:42. A expectativa era a seguinte com relação ao Congresso Nacional. Última semana antes do recesso seria agitada. Mas expectativa de quem? Vamos saber se essa expectativa era unânime e se vai ser correspondida à realidade. Lívia Brás, me conta tudo. Bom dia para você.
3: Oi, Felipe, bom dia para você. Pois é, expectativa, uma realidade bem diferente. As presidências da Câmara e do Senado liberaram os parlamentares para participarem das sessões plenárias à distância, virtualmente, ou seja, com isso a gente tem uma tendência aí de plenários esvaziados e nenhuma proposta daquelas que são consideradas prioritárias, estratégicas, devem ser votadas agora antes do recesso, ou seja, tudo ficou mesmo para o segundo semestre depois das eleições. Viu? Na Câmara, a gente tem uma pauta aí com 19 itens que já foi publicada para a sessão de amanhã, né, que está marcada. Maior parte dessas pautas são aí medidas provisórias do Executivo que somadas destinam aí mais de R$1 bilhão a 5 ministérios. Outras matérias também podem ser incluídas nessa pauta, o que dificilmente vai acontecer, justamente porque existe uma grande chance de que não tenha nem a reunião de líderes, que é tradicional aí, todas as terças-feiras aqui em Brasília, né? Assuntos importantes que a gente já vinha tratando aqui, que deveriam ter regulamentação agora, por exemplo, regulamentação da inteligência artificial, criminalização da misoginia, renegociação de dívidas rurais, tudo isso eram assuntos que estavam previstos para acontecer no primeiro semestre, mas que devem ficar de fato só para o segundo semestre. Já no Senado, como é habitual, tem convocação das sessões plenárias entre amanhã e quinta-feira, mas a gente não tem ainda divulgação da pauta e algumas matérias, como autonomia do Banco Central, aquela PEC que a gente vinha falando também, a aposentadoria especial para agentes de saúde e também fim da escala 6x1. Também, que são assuntos prioritários, né? Eram assuntos prioritários aí para o governo, também só devem ficar para depois do recesso. E até as comissões, que normalmente são mais agitadas, já começam a agitação aí a partir de segunda-feira, também essa semana estão bastante esvaziadas aqui em Brasília, viu?
2: Bom, você que está nos acompanhando se lembra, várias vezes conversamos aqui, eu, a Joana, a Lívia Brás, todo o nosso time de Brasília, sobre o que seria do Congresso Nacional em 2026. Comecinho do ano, janeiro, fizemos uma série de entrevistas e análises aqui. Você vai se lembrar que a pauta da dosimetria, por exemplo, era, segundo a oposição, uma pauta que se não saísse da frente, iria parar o Congresso Nacional. Depois, os parlamentares votariam temas de interesse para o país. Passaram-se 6 meses e essa é a história que você está acompanhando. Mas seguiremos cobrando. É nosso papel aqui na TMC seguir cobrando, afinal de contas, são parlamentares que recebem o seu dinheiro, o dinheiro dos seus impostos. Bom, são 7:45. Você acha certo isso que está acontecendo? O Congresso parar de votar assuntos importantes por causa do recesso de julho e das eleições? Por que eu estou perguntando isso? Porque a nossa enquete de hoje, que já está à sua disposição no nosso canal do WhatsApp e também no TMC News BR, nosso espaço no YouTube. E você tem 3 opções e tem que ser sincero, tem que ser sincera, né? Sim, não ou não me importo. Começa a votar, tá à sua disposição. Daqui a pouco a gente traz para você uma primeira parcial.
1: Ainda sobre política, o senador e pré-candidato à presidência, Flávio Bolsonaro, divulgou uma carta escrita pelo pai no fim de semana. O texto foi publicado em uma transmissão pela internet, foi mostrado. O ex-presidente, a gente lembra, é proibido de se comunicar por redes sociais apesar de estar em prisão domiciliar. Ele não pode ter acesso a celulares, muito menos internet e redes sociais. Vamos falar sobre essa carta, a importância dessa carta neste momento de pré-campanha. Pré-campanha é essa que já começa a terminar. Daqui a pouco a gente já está em campanha. Vamos conversar agora com o jurista Davi Tangerino. Bem-vindo aqui ao TMC 360. Bom dia. Eu queria entender, num primeiro momento, se essa forma indireta de se comunicar do ex-presidente pode ser um desrespeito às medidas que foram impostas, inclusive pelo Supremo Tribunal Federal, e medidas que a gente pode até considerar medidas duplas, né? Porque já que o presidente está em prisão domiciliar humanitária, o ministro Alexandre de Moraes tornou mais duras as medidas que o presidente precisa cumprir. É quase que uma via de mão dupla. Você está em casa, você tem esse benefício, mas você precisa cumprir tudo o que a gente está dizendo. Essa comunicação indireta, que já não é a primeira vez que existe, ela pode ser um desrespeito a essas medidas ou é algo que faz parte de uma forma de comunicar, inclusive de políticos que estão presos?
4: Bom dia a todos e todas as ouvintes. Olha, eu gosto sempre de lembrar que quando nós estamos falando de direito, de leis, de decisões, nós estamos falando de texto, né? E todo texto está sujeito a algum nível de interpretação. Então, quando você me pergunta se isso pode levar à revogação dessas, ou melhor, se isso pode ser compreendido como uma desobediência às cautelares e, com isso, um regresso à prisão, a resposta é sim, pode. Porque numa compreensão direta e mais literal, houve uma comunicação, em princípio uma carta, né, mas que foi depois lida e cujo conteúdo foi retransmitido por redes sociais. Agora, também é possível uma outra leitura, né, que é a seguinte: olha, é realmente, pela literalidade, pela letra fria, isso não poderia ter sido feito, né? Mas ainda remanesce ao ex-presidente o direito de se expressar, né? Ele segue sendo uma liderança política. É uma carta que diz respeito a um impasse que se tornou público, né, muito ruidoso, entre o filho, né, Flávio, e a sua esposa Michele. E ali, como agente político, ele faz uma carta breve, circunspecta, não conclama a nenhum tipo de animosidade com o Supremo Tribunal Federal, com as instituições da República. Ele simplesmente sinaliza publicamente, me parece, que o candidato dele efetivamente é o filho Flávio. Então, a partir de uma certa leitura constitucional, uma outra conclusão que se pode chegar é que, embora literal, friamente, formalmente tenha havido uma desobediência, ela foi dentro de um exercício razoável das garantias constitucionais do ex-presidente e, portanto, isso não recomendaria a revogação das cautelares e a piora da posição dele indo para a prisão. Ainda isso.
2: Aí, professor Tangerino, faço uma pergunta com base, inclusive, nessa sua resposta. Quando o senhor toca na questão das interpretações, ou seja, estamos falando de certa forma de subjetividades, né? Eu li um argumento que diz mais ou menos o seguinte, que e se a divulgação não foi de intenção do ex-presidente que escreveu a carta, um documento, vai, no âmbito familiar, né? Ou um esboço qualquer, e esse documento, a partir daí, foi divulgado por redes sociais. O problema desse argumento é que, me parece, né, que a gente não vai conseguir dizer, não vai conseguir entrar na mente da pessoa para saber de fato se foi deliberado ou não. E aí eu te pergunto, pode se abrir uma brecha, né? Se essa situação for acatada, então eu posso escrever uma outra carta amanhã e outra na semana que vem e assim sucessivamente.
4: Vamos por partes, né? Primeiro, que quando há uma dúvida, quando você diz, nós não temos que comentar na cabeça da pessoa, tal. existe um princípio reitor de interpretação de normas punitivas em geral, penais, processuais penais, que é a interpretação mais favorável ao cidadão. Né? Então, na dúvida, deveria militar aquela mais benéfica ao cidadão. Agora, eu acho que nesse caso essa questão não se coloca, porque se a memória não me trai agora, ela é um documento intitulado Carta aos Brasileiros e Brasileiras, ela é escrita para todos os brasileiros. Logo, quem a escreve pretende que isso alcance as pessoas, né? Isso não é uma carta direcionada ao presidente do PL, né? Ou a um certo grupo restrito de pessoas, né? Desculpa, você fez uma última pergunta agora que me escapou aqui.
2: Então, se exatamente a decorrência dessa possível interpretação é que poderia abrir-se uma brecha, né, interpretativa, que daqui uma semana ou daqui um mês eu poderia escrever outra carta e ela poderia ser interpretada como um documento no qual não havia minha intenção de divulgar publicamente, por exemplo.
4: Obrigado. Então, quanto a essa faceta, sim, estava a se pronunciar, né, se instado a decidir alguma coisa, o ministro Alexandre de Moraes me parece que teria um instrumento que era dizer, olha, não vou considerar isso uma desobediência cautelar, eu entendo que o autor da carta, né, que o ex-presidente Jair Bolsonaro acreditava que agia dentro de uma garantia constitucional, então não houve a intenção de desobedecer a cautelar, mas, então, para que não haja mais dúvidas, deixo consignado aqui que também cartas desses Jaez estão compreendidas pela cautelar e não faça mais. Né? Haveria, então, uma saída processual para, ao mesmo tempo em que não agrava a posição prisional do presidente, o alerta para não fazer mais isso no futuro.
1: Agora, eu queria perguntar, professor, sobre a questão da interpretação. Não sobre essa questão específica da carta, que acho que já ficou bem clara para todos, caso houvesse alguma dúvida em relação ao que aconteceu no fim de semana. Mas, chama a atenção, e isso vale para todos os assuntos, mas especificamente no caso de Jair Bolsonaro, Supremo Tribunal Federal, Alexandre de Moraes, a questão da interpretação, que é o que sempre abre margem para questionamentos de apoiadores ou de opositores de Jair Bolsonaro. A interpretação do texto é algo com o qual nós temos que lidar, nós, brasileiros, nós, no mundo, assim, todos os países, com todos os tribunais, supremas cortes, precisam lidar com essa questão da interpretação. Mas ela sempre abrirá margem para discussão.
4: Sim. Houve um momento da história do direito em que se propugnava que os textos legais seriam tais, ou então definidos, né? Uma expressão latina, né? In claret cessat interpretatio, né? Diante da clareza cessa-se a interpretação. Mas isso obviamente, uma situação impossível, porque é uma característica de toda e qualquer norma legal de que ela seja geral, né? Ou seja, o legislador consegue produzir um texto para um grande número de casos. Então, se a gente pensar em relação de trabalho, o que é contrato, o que é o crime de furto, né? Seria impossível o legislador criar uma lei para cada objeto passível de furto e para cada pessoa possivelmente furtadora. E uma vez que ela é intrinsecamente genérica, e essa é uma característica, portanto, intrínseca das normas penais, a aplicação da norma ao fato concreto tem que ser intermediada pela interpretação. O que me parece que poderia haver uma discussão mais qualificada, e aqui que está o desafio, nós não temos que necessariamente, a sociedade como um todo, né, vou dizer até de outra forma, o Supremo Tribunal Federal não precisa com que as pessoas concordem com a interpretação dada, mas é preciso que o Supremo convença as pessoas de que a interpretação dada foi razoável, que ela seguiu parâmetros aceitos, comuns, convincentes de que aquela interpretação foi proba, foi legítima, foi uma interpretação razoável dentre as possibilidades de interpretações razoáveis, né? E me parece que o ruído, então, acaba estando mais neste campo, o campo de que, por vezes, setores da sociedade, ora, por uma questão meramente ideológica, ora, com alguma razão, entendem que o fundamento de algumas decisões é arbitrário, é irrazoável, né? Não seria aplicado a outros casos congêneres, e assim sucessivamente, né? Mas, insisto, nós, pelo desenho constitucional, inclusive, a nós não é dado, o Supremo não precisa da concordância da maioria, ele não é um poder político majoritário nesse sentido. Agora, para que ele se legitime perante o corpo social, ele precisa ter a capacidade de convencer as pessoas, ainda que discordando, que aquela interpretação era válida e era razoável.
2: Você que está nos acompanhando percebe a complexidade de um tema que parece simplesmente sim ou não e não é, né? Queremos agradecer aqui a participação do professor Davi Tangerino, trouxe essas explicações para a gente. Um grande abraço e uma ótima semana para o senhor.
4: Igualmente. Boa semana, bom trabalho a todos.
2: Muito bem, são 7:57. O Tribunal de Justiça do Paraná pagou em média 10.100.000 reais por dia em precatórios, que são dívidas pagas por ordem do Judiciário, sejam da União, do Estado ou dos municípios. Repórter Ângelo Isfar, de Curitiba, tem essas informações. Bom dia para você.
5: Muito bom dia a você, bom dia a todos. Dados do Tribunal de Justiça do Paraná apontam, portanto, que neste primeiro semestre de 2026 tivemos o pagamento de mais de 1.800.000.000 de reais para o pagamento dessas dívidas judiciais, conhecidas como precatórios, para cidadãos que venceram processos judiciais contra o Estado. Então, a média de mais de 10 milhões de reais por dia, e segundo o Tribunal de Justiça do Paraná, tivemos um aumento de mais de 8% em relação aos pagamentos que foram feitos no primeiro semestre de 2025. Ainda segundo esse balanço apresentado pelo Judiciário Paranaense, o tempo de espera entre a sentença e o pagamento também caiu bastante. No ano passado, essa média era de aproximadamente 300 dias. Atualmente, essa espera caiu para 70 dias após a publicação da sentença. Ainda segundo o TJ, avanço possível graças a uma profunda transformação nas regras internas, e o Judiciário destaca que essa agilidade no pagamento garante mais dignidade aos cidadãos, além de beneficiar a economia, porque é um dinheiro voltando a circular.
1: Obrigada, Ângelo, pelas informações. Daqui a pouquinho, no TMC 360, nós vamos voltar a falar sobre a carta de Jair Bolsonaro, que foi lida pelo filho e pré-candidato à presidência, Flávio Bolsonaro, uma carta que pede união pela candidatura de Flávio Bolsonaro, e também sobre a expectativa de que o Congresso não deve votar nada de relevante até o recesso de meio de ano, que começa no final desta semana. Agora são 7:58.
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1: 8:00. Um ótimo dia, uma ótima segunda-feira para você que acompanha a TMC. O TMC 360 está no ar comigo, Joana Trepto, com ele, Felipe Bueno. Estamos aqui para levar até você as principais notícias desta manhã. Pesquisa BTG Nexus para a presidência da República aponta empate técnico entre Lula e Flávio Bolsonaro. No cenário de segundo turno, o atual presidente aparece com 47% das intenções de voto contra 44% do senador e pré-candidato do PL.
2: Gilberto Kassab diz que Lula vence Flávio, mas perde para Caiado. Em entrevista ao Globo, o presidente do PSD diz que o presidente da República deve se beneficiar da rejeição do filho de Jair Bolsonaro.
1: Lula cumpre a agenda no ABC Paulista nesta manhã. O presidente visita a divisão de motores e veículos do Instituto Mauá de Tecnologia em São Caetano do Sul.
2: Estados Unidos realizam nova ofensiva contra o Irã na região do Estreito de Hormuz. A operação mobilizou caças, navios, drones aéreos e, pela primeira vez, os drones marítimos.
1: Incêndio em um bar de Bangkok, capital da Tailândia, deixa pelo menos 27 mortos, mais de 60 feridos. O fogo teria começado depois de um curto-circuito em um aparelho de ar-condicionado. Agora são 8 horas e 1 minuto.
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2: Muito bem, a gente volta a falar então sobre a questão do recesso parlamentar que começa daqui a poucos dias, né? E há uma expectativa, você pode concordar ou não, você pode formar a sua opinião, e o nosso objetivo aqui na TMC é trazer dados para que você forme a sua opinião, a expectativa de que nada mais de grandioso, de relevante para o futuro do país seja votado nesses próximos dias. O recesso termina no dia 31 de julho. E depois temos um ano eleitoral pela frente, ou melhor, temos um semestre eleitoral, um semestre de campanha pela frente, né? Nós vamos conversar sobre esse tema com o deputado federal Jorge Guetten, deputado federal pelo Republicanos de Santa Catarina. Prazer falar com o senhor mais uma vez. Muito bom dia.
11: Bom dia, Felipe. Obrigado pela oportunidade. Estamos à disposição aí, e espero, com esperança.
2: Espero ter pronunciado corretamente vosso nome, deputado. E eu quero começar perguntando se o senhor concorda com essa expectativa, de certa forma, de que houve uma frustração por parte do eleitor com relação ao calendário do Congresso Nacional desse primeiro semestre e do próximo por causa das eleições. Como é que o senhor vê essa questão?
11: Eu concordo plenamente quanto encerra-se essa semana, né, o semestre, mas eu penso que no período eleitoral ainda é possível, sim, nós votarmos pautas que estão ali para ser votadas, estão no forno, estão prontas, né, para ir para o plenário. Eu penso que é possível, no período eleitoral, nós avançarmos em algumas delas, né?
1: Na sua opinião, quais são as mais importantes? O que deve avançar primeiro nesse período, logo depois do recesso?
11: Eu acho, Joana, eu tenho esperança ainda que a atualização, o PLP 108, juntamente com o PLP 186, que foi apensado no 108, que é a atualização dos MEIs e da micro e pequena empresa, eu vejo com possibilidade de ser aprovado após o recesso. Eu vejo que está bem avançado o PLP o PL da misoginia, é o 896, o PL da misoginia, que é a relatora é a Tabata Amaral. Eu penso que também é possível avançar, há um consenso, tem uns ajustes para ser feito ali, mas ela já manifestou que é possível fazer esses ajustes. Então eu penso também que nós vamos avançar nisso. Olha, eu ficaria com convicção, eu ficaria com esses dois. E outras pautas importantes que nós temos, desde maioridade penal, está para ser votado. O marco legal da inteligência artificial está pronto para ser votado, já veio do Senado, né? Está bem conduzido pelo relator, mas eu penso que teremos mais dificuldade de avançar nisso. A alteração do Código de Trânsito Brasileiro também é uma pauta muito importante, né? A sociedade está esperando, o setor das autoescolas, clínicas médicas, os instrutores autônomos, todo esse setor tá aguardando o avanço na Câmara dos Deputados. Então eu penso que isso está um pouco comprometido para acontecer antes das eleições ainda.
2: Deputado, uma outra questão acho que é essencial que a gente aborde aqui, que é essa decisão do STF, ainda monocrática, à luz das investigações, perdão, da Polícia Federal, se questionar o que acontece com não parlamentares que supostamente, segundo investigações da Polícia Federal, teriam acesso a emendas e ao encaminhamento dessas emendas. Vamos pegar, por exemplo, Valdemar Costa Neto e Eduardo Cunha. Como o senhor vê essa suposta ingerência e por que que haveria mecanismos para que isso fosse possível na visão do senhor?
11: Eu acho que esses fatos têm que tratar a causa. Se de fato aconteceu, tem que ter mais, eu concordo plenamente, eu acho que quase todos os parlamentares concordam, tem que ter bastante transparência nessas emendas para a sociedade poder acompanhar. Eu acho que isso é um recurso que não é nosso, é um recurso do Estado, da União, né? Então, que deve ser devolvido para os municípios, para os estados, né? Porque é dinheiro dos impostos que o cidadão paga, que o município envia para Brasília e retorna através de emenda também para os municípios, para obras, para melhorias, para impactar positivamente na vida das pessoas. Eu acho que tem que ter toda a transparência. Se de fato está acontecendo algo que não é republicano, tem que ser tratado. Mas eu acho que o regulamento hoje permite, está sendo conduzido, está sendo distribuído da forma que é o regulamento, né? Então tem que tratar o regulamento, tem que mudar as regras e deixar as regras bem claras como deve ser.
1: Exato, mais transparência com o dinheiro público. Deputado, obrigada pela entrevista, por estar aqui no 360. Bom trabalho.
11: Eu que agradeço, um bom dia para vocês.
1: Até.
11: Bom dia, obrigado.
2: 8:07. O Republicanos, que é partido do governador de São Paulo, Tarcísio de Freitas, desmentiu o fechamento de um apoio à candidatura de Flávio Bolsonaro para a presidência da República. O repórter Rodrigo Vicente de Brasília tem as informações. Diga, Vicente, bom dia para você.
12: Oi, Felipe, bom dia a você, bom dia, Joana, a todos que nos acompanham. Pois é, houve aí alguns rumores no fim da semana passada de que o deputado Marcos Pereira, que é presidente do Republicanos, teria feito um acordo com o pré-candidato, com a pré-campanha aí do senador Flávio Bolsonaro, que vai concorrer, né, pelo PL à presidência da República. Qual seria esse acordo, né? De que, em caso de vitória de Flávio Bolsonaro, Marcos Pereira, presidente da legenda, seria indicado a uma vaga ao Supremo Tribunal Federal. Bem, assim que começou a circular toda essa discussão, o partido emitiu uma nota, né? Eles disseram o seguinte, né? Que a legenda disse o seguinte, de que não há nenhum acordo para uma vaga e que, além disso, Marcos Pereira se encontrou há mais de um mês com Flávio Bolsonaro e que a reunião foi inconclusiva, enfim, que não houve acordo nenhum. Na semana passada, a gente até anunciou aqui que Marcos Pereira se reuniu com Valdemar Costa Neto, que é presidente do PL, e com o senador Rogério Marinho também, que é o coordenador da pré-campanha de Flávio Bolsonaro. Mas, de fato, não houve nenhum anúncio público. O partido diz, inclusive, na nota, e já havia dito na semana passada, que não deve apoiar o presidente Lula. Eles têm aí nomes como o do governador de São Paulo, Tarcísio de Freitas, que concorre à reeleição, portanto, no plano nacional. O partido, obviamente, está muito mais ligado ao campo da direita do que da esquerda. Mas tem uma questão, que são os arranjos estaduais. A gente também lembrou aqui a situação de um outro integrante do Republicanos, que é o presidente aqui da Câmara dos Deputados, o deputado Hugo Mota, que é deputado pela Paraíba, que é eleger o pai senador da República, uma das duas vagas ao Senado Federal, e possivelmente vai ter de fazer um acordo lá no estado dele com a campanha do presidente Lula. Bem, tudo isso para dizer que há aí essa questão dos arranjos estaduais que vai, claro, nesses próximos dias, até o início de agosto agora, diante das convenções partidárias, mostrar como vai funcionar essas relações, enfim, esses acordos para se fechar essas coligações e esses apoios todos. A gente, claro, vai ficar de olho por aqui. Volto com vocês.
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1: Nova pesquisa divulgada pelo BTG Nexus sobre cenário eleitoral aponta empate técnico entre o presidente Lula e o senador Flávio Bolsonaro, do PL, no segundo turno. Lula aparece com 47% contra 44% de Flávio Bolsonaro. O levantamento ouviu 2.003 eleitores por telefone, com margem de erro de 2 pontos percentuais e nível de confiança de 95%.
2: A pesquisa também aponta forte polarização. Vamos lá. 23% dos eleitores afirmam que votariam apenas para impedir a vitória do outro candidato em um confronto, no caso entre Lula e Flávio Bolsonaro. A avaliação do governo federal permanece dividida. 35% classificam a gestão como ótima ou boa, 41% como ruim ou péssima. A aprovação pessoal de Lula está empatada com a desaprovação, 47%. Na rejeição eleitoral, Aécio Neves lidera com 61%. Flávio Bolsonaro, na sequência, 50%. Lula, 46%. Agora 8:11. 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
1: atualizando informações sobre o mundo, subiu para 4.490 o número de mortos pelos terremotos que atingiram a Venezuela no fim de junho. Quase 18 mil pessoas perderam suas casas, mais de 16 mil pessoas ficaram feridas. Desde os primeiros tremores, o país já registrou mais de 1.200 réplicas.
2: Na Tailândia, um incêndio em um pub de Bangkok deixa pelo menos 27 mortos, 63 feridos, 22 pessoas estão em estado crítico. O fogo começou por volta da meia-noite, a causa ainda está sendo investigada. No México, pelo menos 10 pessoas morreram, outras 10 ficaram feridas num grave acidente numa rodovia entre Guadalajara e Tepic. Um caminhão atingiu o local onde equipes de emergência já atendiam uma colisão anterior e provocou um incêndio que destruiu 5 veículos.
1: E na França, um incêndio florestal consumiu pelo menos 16 hectares da floresta de Fontainebleau, ao sul de Paris. Cerca de 100 bombeiros foram mobilizados. Uma importante rodovia precisou ser interditada nos dois sentidos. As autoridades dizem que a operação pode durar vários dias. Agora são 8:12.
2: A equipe da senadora Damaris Alves nega que a parlamentar tenha rompido com a campanha do pré-candidato à presidência Flávio Bolsonaro pelo PL. Essa resposta foi dada aqui para a TMC após especulações de relatos de divergências internas e de insatisfação de Damaris com ataques que teria recebido de integrantes da própria base aliada. O Rafael Felitti, de Brasília, vai contar para a gente mais sobre essa história. Diga, Felitti.
14: Oi, Felipe, vamos destrinchar um pouquinho dessa história, né? A Damaris concedeu entrevistas ao portal Metrópolis, e aí ela teria dito ficou entendido que ela tinha rompido com a campanha de Flávio Bolsonaro, mas segundo a apuração da Clara Castilho aqui da TMC, com a assessoria de Damaris Alves, ela não rompeu com a campanha de Flávio Bolsonaro. O que aconteceu foi o seguinte: Damaris, ela entregou já a primeira parte dessa contribuição dela na parte de direitos humanos da campanha de Flávio Bolsonaro, e que demais contribuições dependem do comitê de campanha do pré-candidato. Ou seja, a Damaris precisa ser procurada novamente por Flávio Bolsonaro para que ela contribua mais. Só que em declarações feitas pela senadora a outros veículos, ela chegou a dizer que Flávio estaria fugindo dela, que ela não teria sido mais procurada por Flávio Bolsonaro, mas a informação oficial que a gente conseguiu com a assessoria da senadora é que ela está aguardando um próximo contato com o Flávio para contribuir com a campanha, se colocando, inclusive, a contribuir para um eventual governo de transição. Bom, toda essa situação aconteceu, né? A gente relembra novamente os vídeos publicados pela ex-primeira-dama Michelle Bolsonaro e depois, após esse vídeo, uma série de aliadas de Michele, de primeira hora, foram atacadas, inclusive Damaris. Damaris alegou ter sido atacada por muita gente da direita no começo de junho, então, e que por isso surgiu esse boato de que ela poderia abandonar a campanha de Flávio Bolsonaro, mas não é o caso que acontece agora, né? Ela já entregou essa parte que foi demandada e aguarda novos comandos ali da equipe de Flávio para contribuir, se for necessário.
1: Obrigada, Felipe, pelas informações. Vamos mudar de página aqui, sair de política, falar de mercado. Nova escalada de tensão no Oriente Médio e o fechamento do Estreito de Hormuz provocam uma instabilidade nas bolsas globais, como já era esperado. Na Ásia, o pior cenário foi registrado na Coreia do Sul, onde o principal índice caiu quase 9%. Europa, mercados operam em baixa. Alta de mais de 2% no preço do petróleo empurrou o setor de energia, mas derrubou ações de companhias aéreas e turismo, aliás. Já em Nova York, expectativa de uma abertura de mercado no vermelho. Assunto para o colunista Guilherme Ravache, Tecnologia e Negócios. Ravache, bom dia. Eu vou jogar a pergunta para você. É esperado esse movimento?
15: Bom dia. Olha, não sei nem mais o que é esperado, viu? Porque a gente tinha, assim, uma expectativa de queda da bolsa com aumento das tensões no Oriente Médio. Ou seja, aumentando a tensão, natural é que aumente o preço do petróleo e as bolsas caiam. Só que a semana passada, a Nasdaq e o S&P 500 fecharam em alta. O Dow Jones também foi relativamente bem, assim, mesmo com o Trump dizendo que estava encerrado o acordo, né, que fazia com que eles parassem de atacar uns aos outros, ou deveria fazer, porque na realidade Estados Unidos e Irã ficaram trocando ataques. Nesse final de semana, inclusive, esses ataques se intensificaram. Agora, a bolsa parece um pouco descolada, né, particularmente nos Estados Unidos, descolada da guerra do Irã, e está olhando muito a questão da inteligência artificial. Aposta, né, que os investidores estão fazendo que a inteligência artificial vai ser um grande negócio, e aí quem investir nessas ações pode ganhar muito dinheiro. Exemplo disso: na sexta-feira passada, uma empresa que produz chips, né, uma empresa coreana chamada SK Hynix. A SK, na semana passada, só na sexta-feira, subiu 15%, chegou a subir 15%, porque ela listou as ações dela também nos Estados Unidos, ó, já está na Coreia, e também listou nos Estados Unidos. As ações fecharam com mais de 13%, cerca de 13% de alta, né, na sexta-feira passada. Foi a maior listagem da história de uma empresa estrangeira nos Estados Unidos. Arrecadou mais de 26,5 bilhões de dólares. Então, tava todo mundo falou, então voltou o AI Trade, né? Aquela aposta na inteligência artificial. Mas hoje, o que a gente viu, quando essas ações, que também estão listadas na Coreia, estreou, ou melhor, abriu o mercado na Coreia, as ações despencaram. Chegaram a cair 15% lá na Coreia também. Isso puxou toda a bolsa da Coreia para baixo, aí, né? Caindo significativamente, porque a SK e a Samsung sozinhas, elas representam mais da metade do índice de toda a bolsa da Coreia. São empresas que cresceram tanto que aí ficaram muito significativas, né, no índice. A SK, nesse ano, subiu já 500%. 500%. Então, ela valorizou muito. Não tem uma explicação, né? Não tem uma certeza do porquê caiu a SK hoje, mas, na visão de vários analistas, as pessoas estão realizando lucro. Essas ações subiram tanto e tão rápido que quem lucrou muito com elas está começando a vender para realizar lucro, ou seja, para garantir que o lucro fique na conta e você não corra o risco dessas ações se desvalorizarem. Tudo isso está puxando a bolsa para baixo. A Nasdaq tem previsão de abrir com queda aí de quase 1%, o S&P 500 também tem previsão de abrir com queda. TSMC, que é a maior produtora de chips, a maior fábrica de chips do mundo, reportou de novo um resultado espetacular, crescimento aí de 68% de lucro. Ainda assim, a gente está vendo um mercado muito volátil. Ele sobe e desce muito rápido, e não necessariamente essa subida e queda está ligada à guerra lá no Irã. Essa semana começam os balanços dos bancos, né? Volta uma série de balanços, e os bancos americanos, as grandes instituições, reportam essa semana também. Então a gente vai ficar de olho nos lucros, né, para ver se os bancos americanos, se as empresas começam a reportar essa semana, vão ter lucros fortes. Se esses lucros começarem a surpreender positivamente, pode ter uma nova alta da bolsa, independentemente da guerra do Irã. É um mundo bastante diferente do que a gente estava acostumado alguns anos atrás. Agora a guerra parece não afetar tanto. Sobe o petróleo, mas não necessariamente a bolsa responde. Tem aposta na inteligência artificial, mas a inteligência artificial também não é uma garantia de que o investidor vai ganhar. Muita volatilidade é o novo normal.
2: Tá certo, Ravache volta daqui a pouquinho ao longo do nosso TMC 360. São agora 8:20 e a gente prometeu já trazer uma parcial da nossa enquete que está à sua disposição no TMC News BR, a nossa transmissão ao vivo no YouTube e também no nosso canal no WhatsApp. Bom, refrescando a sua memória, a história é a seguinte, a gente falou inclusive agora há pouco, a gente teve uma entrevista, vai ter outra sobre esse assunto. É certo o Congresso Nacional parar de votar pautas importantes por causa do recesso de julho e das eleições? Tem três possibilidades apenas. Sim, não ou não estou nem aí, não me importo. E os números, vamos ver se esse número te surpreende, ó. Tá ganhando ou não? 76%. Então faltam 24. Onde estão esses 24? 16% estão no sim, é certo, parar de votar e tal, tal. E 8% apenas não se importam. E você se importa, acha que sim, acha que não? Então tem um espaço, tem um tempo para você votar na nossa enquete. É certo o Congresso parar de votar pautas importantes por causa do recesso de julho e das eleições do segundo semestre? Manda aí o seu voto, entra no TMC News BR ou no nosso canal no WhatsApp. E se você estiver no TMC News BR, já curte a gente, compartilha a nossa transmissão e participa do chat também. Agora 8:21.
1: Estamos em uma semana decisiva em relação ao tarifaço dos Estados Unidos. A princípio, o prazo para a decisão do governo sobre a ampliação das tarifas em relação aos produtos brasileiros acaba na quarta-feira. Quem vai trazer detalhes sobre esse assunto é o nosso correspondente Jamil Chá, direto de Genebra, na Suíça. Jamil, bom dia para você. O relógio está contando e não está favorável à economia do nosso país.
16: É verdade, Joana. Bom dia, Felipe, bom dia a todos. É uma semana absolutamente decisiva e uma semana que começa sem nenhuma perspectiva de um acordo. Né? Foram várias as reuniões entre os dois países, entre Estados Unidos e Brasil, foram vários encontros, telefonemas, inclusive envolvendo ministros, mas nada, absolutamente nada, se moveu na direção de um acordo para, de alguma forma, evitar a tarifa de 25% sobre os produtos brasileiros. Qual é o cronograma? No dia 15, ou seja, quarta-feira, termina justamente o prazo para que o governo norte-americano, então, use aquela investigação que realizou e publicou no mês passado para dizer, olha, ok, vamos adiante, vamos aplicar essas tarifas e essas tarifas vão ser aplicadas a partir do dia tal. Então, é essa a expectativa de que no dia 15, ou seja, quarta-feira, nós tenhamos algum tipo de anúncio por parte do governo americano dizendo se vão aplicar, se não vão aplicar, se vão adiar, se vão reduzir o número de setores afetados. O fato, Joana, é que não há, neste momento, nada que leve a crer no governo brasileiro de que essas tarifas não serão aplicadas. O governo, inclusive, fala na palavra provável aplicação das tarifas. A questão é saber, por exemplo, se haverá uma lista de exceção maior. Porque já naquele momento, no mês passado, quando esse debate começou, o governo norte-americano fez muita questão de dizer, olha, há uma lista de exceção, ou seja, existem produtos que não vão ser taxados. Quais produtos? Aqueles que eles precisam. O café, o suco de laranja, a carne, ou seja, produtos que interessam para eles. A questão é saber se essa lista vai ser ampliada ou não. Na sexta-feira, só para completar, Joana, houve uma reunião no Palácio do Planalto, Lula, com alguns dos seus principais ministros, alguns dos seus principais assessores, para avaliar a situação e decidir de que forma o Brasil pode reagir caso essas tarifas sejam colocadas. Mas ainda existe uma esperança de que entre hoje e quarta-feira algum tipo de reunião possa ainda acontecer entre os dois países. Vamos aguardar.
2: Jamil, ao longo da semana passada, o que eu vou falar não é novidade, porque você vem trazendo isso, né? Inclusive, representantes do setor produtivo americano, do setor comercial americano, também se manifestaram a favor de uma revisão dessa ideia. A Câmara de Comércio Brasil-Estados Unidos emitiu uma nota também favorável à discussão, digamos assim, adulta e técnica desse tema. Porém, pelo que você apura, pelo que você interpreta, e acho que a nossa opinião aqui é unânime, né? Não tem um sinal do lado de lá do balcão de que essa discussão técnica vá subir para o último andar, que é o andar chamado balcão de Donald Trump. É mais ou menos isso.
16: Exatamente, Felipe. Existiu, inclusive, um debate. Será que era a hora dos presidentes voltarem a se falar justamente para tentar evitar algum tipo de problema ou de guerra comercial? O problema, Felipe, é que nessas negociações, nas várias rodadas de negociação entre os dois países, não houve uma aproximação das posições. Inclusive, o Brasil disse, olha, nós estamos dispostos a ceder, ou seja, nós estamos dispostos a abrir o mercado brasileiro para certos produtos americanos, caso vocês, obviamente, façam uma revisão dessas tarifas. Mas isso não prosperou. O governo norte-americano não apresentou, por exemplo, qual é a sua lista de desejos, a sua lista para o Papai Noel, né? Olha, eu quero isso, isso, isso, isso. Nem isso aconteceu, Felipe. Então, claro, a distância entre esses dois governos continua bastante, eu diria, profunda. E aí fica a questão, se em vários meses, em várias reuniões, nada aconteceu, o governo brasileiro duvida de que simplesmente entre hoje e quarta-feira tudo possa acontecer num sentido contrário. Mas, como me disse um embaixador brasileiro recentemente, estamos lidando com Donald Trump. Donald Trump que fala um dia que uma guerra está encerrada, no outro dia ele recomeça a guerra, no outro dia ele elogia aquele governo que ele acabou de atacar, no outro dia ele diz que eles são cretinos e etc. Então fica aquela dúvida, se chegar naquele balcão que você acabou de citar, qual seria a reação de Donald Trump até quarta-feira? Vamos aguardar e, olha, em termos comerciais, é um volume muito substancial na Câmara de Comércio Brasil e Estados Unidos. A avaliação é de que se essas tarifas forem aplicadas, a gente poderia aí estar falando de setores avaliados em 14 bilhões de dólares que poderiam, de alguma forma, ser prejudicados, claro, por essas barreiras nos Estados Unidos.
2: Tá certo, aguardamos notícias do balcão do lado. Último andar. Um abraço para você, Jamil. Até amanhã.
16: Bom dia para vocês todos.
2: Bom dia.
1: Tchau. Morreu aos 78 anos o ator neozelandês Sam Neill, o intérprete do famoso paleontólogo Alan Grant no clássico Jurassic Park. A informação foi confirmada pela família num comunicado que descreveu a morte, que aconteceu em Sydney, na Austrália, como repentina e inesperada. Nos últimos anos, o ator enfrentava um linfoma de estágio 3, tinha anunciado recentemente que estava livre do câncer, graças a um tratamento genético inovador. Na carreira, Neil também se destacou em produções como o filme O Piano e a série Peaky Blinders.
2: Agora, 8 horas e 28 minutos, o influenciador, aspas na palavra, né, como sempre defende a Joana Trepto, eu concordo plenamente, Lucas Strabico, conhecido como Cartolouco, é acusado de violência doméstica por 3 ex-namoradas. Um dos casos está sob investigação da Polícia Civil. O jornalista, youtuber, com mais de 3 milhões de fãs nas redes sociais, é réu por agressão física e violência psicológica. Imagens dos crimes atribuídos a ele foram exibidas neste domingo pelo programa Fantástico da TV Globo. Em entrevista, uma ex-namorada que preferiu não se identificar relembrou o episódio em que foi queimada por Strabico com um cigarro. O caso dela está sendo investigado pela polícia. Outras 2 mulheres não efetuaram a denúncia, porém descreveram o comportamento violento do youtuber. Uma delas é Gabriela Augusto, que participou de um reality show com o tal Cartolouco em 2022. Se quiser saber mais um pouquinho sobre esse assunto, tá lá no tmc.com.br, o nosso site. Todas as informações sobre esse caso, Joana.
1: É bom a gente parar de usar de fato a palavra influenciador para qualquer pessoa que tem projeção na internet, por mais que ainda seja algo que tratamos como novo, quem tem muitos seguidores, quem consegue alcançar muitos seguidores, a gente já trata como influenciador, porque é de fato uma profissão que tem ali a exposição e tende a influenciar outras pessoas. Mas a gente precisa parar para pensar, encontrar outras palavras, porque influenciador, um rapaz que tem esse tipo de comportamento criminoso, a gente continua chamando como influenciador, mas aí a gente só deve parar de chamar quando a gente descobre que a pessoa tem comportamento criminoso? É difícil, mas não é todo e qualquer personagem que tem uma projeção na internet que pode e que deve ser chamado de influenciador, pelo menos por nós, enquanto a gente conversa, seja no jornal, seja numa conversa informal entre amigos, que é pra gente não potencializar, dar mais força a essas pessoas que se acham, inclusive, até blindadas da justiça, porque são famosas. Talvez na rua a gente não saiba quem elas são, mas na internet são muito famosas, ganham muito dinheiro com esse tipo de profissão que agora é algo, pelo menos aqui no Brasil, que tem aos montes. O Brasil é um dos lugares onde tem mais influenciadores no mundo. E claro que no meio de todos esses supostos influenciadores, tem muitos criminosos. É o que a gente traz aqui toda semana. A gente traz aqui quase toda semana. Então, tá aí um trabalho de casa, inclusive para nós, pensar como tratar, como chamar esses desinfluenciadores, assim que a gente consegue ter alguma noção de quem de fato são por trás desses perfis nas redes sociais cheios de seguidores, que é o objetivo de tantas e tantas pessoas quando começam a trabalhar na internet.
2: Joana Trepto, e você que está nos acompanhando, é uma releitura 4.0 da lei da oferta e da procura. Se tem muitos influenciadores no Brasil, é porque tem muitos influenciáveis e influenciados, né? Daqui a pouco, depois do noticiário local, a gente traz a nossa colunista Daniela Lima para falar, para voltar a falar daqueles não parlamentares que influenciam, olha só, emendas parlamentares. 8h31.
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3: Muito bem, 8 horas e 34 minutos. Bom dia, BH. Segundou, né, gente? Segunda-feira, 13 de julho de 2026. Hoje é dia do rock, né, gente? E não lembra do dia do rock bebê da Cristiane Torlone? É isso mesmo. Por aqui é o Letícia Benassi com você, trazendo as principais notícias. E agora é hora.

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1: Valeu, valeu pelas informações, Eliseu Júnior, trazendo tudo a respeito do trânsito aqui de Belo Horizonte e região metropolitana, né, gente? Agora a gente atualiza o seu noticiário aqui de BH, ó, gente. Vamos falar de política, né? Aconteceu uma troca de farpas aí entre a deputada federal Duda Salaber, do PDT, e o deputado federal Marcelo Aro, do Progressistas, que expôs um clima de tensão, viu, na federação PSOL Rede aqui em Minas Gerais, às vésperas das convenções partidárias. A discussão começou depois que a Duda criticou o vereador aqui de BH, o Wagner Ferreira, do Rede, e defendeu que a federação barrasse uma possível candidatura dele a deputado. Segundo a Duda, Wagner teria ligação com o grupo político do Marcelo Aro, o que seria incompatível, segundo ela, né, com os princípios da federação. O Marcelo Aro respondeu ali nas redes sociais e saiu em defesa do vereador e partiu para o ataque. O deputado questionou o uso do fundo eleitoral na campanha de Duda em 2024 e citou o pagamento de R$750 mil a uma empresa aberta por uma assessora durante o período eleitoral, cobrando explicações sobre o caso. Ou seja, além de defender ali o vereador, ele ainda cobrou uma questão ali da Duda lá em 2024, né? A troca de críticas acontece no meio das articulações para a formação das chapas que vão disputar as eleições de outubro. Nos últimos dias, Duda Salaber e Wagner Ferreira também disputaram os créditos por ações contra propagandas de bets nos ônibus de Belo Horizonte, após a decisão da justiça que determinou a retirada dos anúncios. Agora 8 horas 37 minutos. Lembrando que daqui a pouquinho tem nosso Minas TMC, viu? Comigo e com o André Rocha aqui na sua TMC. Daqui a pouquinho, a partir das 10 da manhã, tá? E, gente, pra você que tá procurando alguma coisa pra fazer nesse final de semana, ó, o próximo, né? Dia 24, 25 e 26 de julho, tá chegando o Arraial de Belô, viu? Programação confirmada com grandes nomes da música nacional, além da tradicional disputa das quadrilhas juninas, né, de Belo Horizonte, tá? A entrada é de graça lá no Mineirinho, dias 24, 25, 26 e também 1º e 2 de agosto, viu? Entre as atrações vai ter Mumuzinho, Zé Vaqueiro, Felipe Araújo e as bandas Chama Chuva e Pisa na Fulô. Que delícia, você que tá afim de dançar um forrozinho, gente, vai ter show também, 42 quadrilhas da capital vão disputar o concurso nas categorias Grupo de Acesso e Grupo Especial, levando coreografias, figurinos e muita tradição ali pra arena, viu? A área externa do Mineirinho vai receber também a Vila Gastronômica, com pratos típicos preparados por estudantes de gastronomia. Que delícia, hein? Comerciantes do Mercado Central. De acordo com a Prefeitura, o Arraial de Belô está entre as 5 maiores festas juninas do Brasil e é a principal da região sudeste. Meu Deus, é uma festa imensa, então, que te aguarda lá na área central do Mineirinho, nos dias 24, 25 e 26 de julho e também 1º e 2 de agosto. Fica aí a programação especial para você que tá afim de curtir um forrozinho, né? Bandas especiais aí para você. E vamos de volta a São Paulo, daqui a pouco eu volto com mais informações aqui de BH e região.
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3: 8 horas 39 minutos. Pesquisa Datafolha aponta aumento de rejeição entre paulistas à privatização de serviços de transporte e também do Porto de Santos. De acordo com o levantamento, 56% dos entrevistados se declararam contrários a privatizar as linhas de metrô. Por exemplo, da estação Barra Funda da capital paulista, Marcos de Pato tem mais detalhes sobre essa pesquisa. Marcos.
4: É isso mesmo, Joana. Mais uma vez, bom dia para todos que acompanham a programação da TMC. Essa pesquisa do Datafolha, realizada nos três primeiros dias deste mês, ouviu mais de 1.600 pessoas e aí aponta a reprovação à privatização de metrô e também trem em São Paulo. A rejeição à desestatização das linhas de metrô subiu 9 pontos percentuais desde março de 2023, agora chegando a 56%. A fatia daqueles que desaprovam a privatização das linhas de trem da CPTM, a Companhia Paulista de Trens Metropolitanos, cresceu 8% e também alcança aí agora o patamar de 53%. Os que se declaram a favor são 39%, antes 49% em 2023. Metade dos entrevistados também se opuseram a uma eventual privatização ao Porto de Santos. Aumento de 5 pontos percentuais na comparação com a pesquisa de 3 anos atrás. A parcela daqueles que se dizem favoráveis à desestatização caiu de 43% para 31%. E mais da metade, representando aí 54% dos paulistas,

0: também ouvidos na pesquisa, se disse contrária à privatização da Sabesp. A conclusão do processo de desestatização da empresa completa 2 anos, agora no mês de julho, sob promessa de investimentos para a universalização dos serviços de água e esgoto. O resultado mostra aí uma estabilidade dentro da margem de erro, que é de 2 pontos percentuais para mais e 2 para menos, com a última pesquisa, quando 53% desaprovavam a venda da companhia de saneamento. Além disso, para 53% dos entrevistados, a privatização da Sabesp não trouxe diferenças no serviço de água e esgoto. Para especialistas, Joana, a percepção mais negativa dos paulistas em relação ao repasse dos serviços à iniciativa privada se deve a experiências ruins com algumas privatizações. Joana, eu volto com você.
1: Muito bem, são 8h42. Valeu, Marcos. O Marcos volta ao longo da programação com outras informações e a gente traz para você agora alguns destaques do noticiário internacional. Começando por esse aqui, ó. Israel, a gente falou sobre isso um pouco na semana passada, mas segue um impasse. Israel marcou para 27 de outubro as primeiras eleições nacionais desde o ataque do Hamas em 2023. As guerras em Gaza, né, no Líbano, contra o Irã e tudo mais, todo esse processo que está em andamento. Pesquisas apontam que a atual coalizão de Benjamin Netanyahu pode não conseguir maioria no parlamento. Tem outra coisa também que é muito importante. Há uma discussão sobre até antecipar essas eleições para setembro, o que daria menos tempo para que tanto a situação como a oposição se preparassem para essas eleições. Tem mais um capítulo aqui, antes de da gente passar para outra notícia, outro capítulo que vale a pena considerar. Estão marcadas para novembro, se vão acontecer ou não, é outra história, mas estão marcadas para novembro também eleições parlamentares na autoridade ou da autoridade palestina nos 3 territórios ocupados por palestinos. A ver como vai caminhar essa história.
2: Na China, cerca de 2 milhões de pessoas já foram retiradas de suas casas por causa da passagem do tufão Bavi, com ventos de até 144 km por hora. A tempestade já deixou 17 mortos nas Filipinas e 113 feridos em Taiwan.
1: Na Argentina, avança no Senado um projeto que prevê até 6 anos de prisão para falsas denúncias envolvendo violência de gênero, abuso sexual e crimes contra menores. Organizações de direitos humanos alertam que a medida pode aumentar o medo de denunciar e agravar, portanto, a subnotificação.
2: Na Turquia, mais de 100 médicos foram punidos por realizar o que o governo considera um número excessivo de cesáreas. O país tem a maior taxa desse tipo de parto entre os membros da OCDE e a medida faz parte da política pronatalista do presidente Recep Erdogan. Agora são 8h44.
1: E nós voltamos a falar sobre um tema que nós estamos abordando aqui no TMC 360 nesta segunda-feira, que é a agenda do Congresso Nacional. Tanto esse primeiro semestre que está acabando, está vindo aí o recesso, como o próximo semestre, que é um semestre eleitoral, é um semestre de campanha, né? Há uma expectativa, né, de que as votações desapareçam da pauta do Congresso Nacional nesse segundo semestre, e a gente está ouvindo vários lados dessa questão para saber o que esses lados acham dessa expectativa e, de certa forma, da frustração de parte da sociedade. Bom, nós vamos conversar com o deputado federal Alencar Santana, que é deputado federal pelo PT de São Paulo. Ele vai trazer para a gente essa posição dele, posição da bancada, enfim, sobre esse assunto. Deputado Alencar Santana, prazer falar com o senhor mais uma vez aqui na TMC. Muito bom dia.
3: Bom dia, bom dia. Bom dia, Felipe. Bom dia, Joana. Prazer falar com vocês aí da TMC. Bom dia a todos que nos acompanham.
1: Prazer é nosso. Bom, deputado, como é que o senhor vê essa expectativa e essa espécie de frustração por parte da sociedade? Essa frustração, podemos dizer assim, projetada, né, a futuro, de que esse segundo semestre, por ser eleitoral, por ser de campanha, não prevê aí uma pauta de grandes votações de interesse, algo que também não é nenhuma novidade, acontece de 4 em 4 anos, né? Mas, enfim, qual é a sua visão, qual é a visão do PT acerca disso?
3: Bom, primeiro que nós queremos votar, ainda antes de entrar o recesso, pautas importantíssimas. Vou dar um exemplo, fim da escala 6x1 no Senado. Essa é uma pauta extremamente prioritária para o governo, para a sociedade brasileira. Os trabalhadores estão na expectativa, estão na espera há tanto tempo de ter a garantia dos seus 2 dias semanais de descanso e, ao mesmo tempo, reduzir a jornada de 44 para 40 horas. O presidente Lula tem prioridade nessa pauta. Está parada no Senado há mais de um mês, sem justificativa alguma. Afinal de contas, Felipe, por que uma pessoa seria contra votar o fim da escala 6x1? Está defendendo o quê? Está defendendo quem? Qual a razão de retardar um tema tão importante para as pessoas, para a vida das famílias, para a juventude, para as mulheres, enfim, para uma gama de pessoas? Então nós queremos votar essa matéria, ela é extremamente urgente, prioritária. Nessa semana na Câmara, nós vamos tentar aprovar e avançar com a pauta de criminalizar a misoginia. É uma pauta que está sendo tratada na Câmara, né? O governo também tem prioridade, esperamos tratar e aprová-la essa semana. Falava há pouco, inclusive, por telefone com o meu líder, Paulo Pimenta, para que a gente trabalhe essa pauta nessa semana, para que possa aprovar. Tem outras matérias ali também tramitando. Posso dizer ainda no Senado, a PEC da segurança, né? O presidente Lula mandou essa proposta no começo do ano passado. Nós também aprovamos na Câmara e está parada no Senado sem qualquer justificativa. Também um tema tão importante, tão atual e tão necessário.
2: A gente estava agora há pouco, deputado, com outra entrevista aqui no ar. A gente estava entrevistando um deputado do Republicanos, o deputado
1: Jorge Guetem,
2: exatamente. Estava aqui recuperando a informação no meu computador, deputado federal do Republicanos de Santa Catarina, e fizemos exatamente a mesma pergunta e ele citou exatamente as mesmas propostas, ou seja, as mesmas prioridades, ou seja, são assuntos importantes que em princípio devem ter consenso.
3: Olha, seria ideal que tivesse consenso, viu, Joana? Né, por exemplo, é injustificável a 6x1 estar parada no Senado. Eu fui o presidente da comissão que trabalhou na Câmara, e um mês e pouquinho nós percorremos vários estados do país, fazendo audiências públicas, fazendo também na Câmara, ouvindo todos os setores, de trabalhadores, entidades sindicais, sociais, especialistas e entidades empresariais. Aprovamos essa matéria na Câmara, uma vitória expressiva e uma conquista muito grande. Não tem justificativa, né? O que justifica? É inexplicável, porque ninguém vem a público dizer porque a matéria está parada, né? Então tem que ser transparente com a sociedade, tem que ser transparente com as pessoas, né? Então eu creio que quando for a voto, né, na hora do voto, a maioria, a ampla maioria, votará favorável, como aconteceu na Câmara. Mas aqueles que estão contrários estão agindo nos bastidores de uma maneira sutil, mas de uma maneira muito ruim, muito oculta, porque não fala a verdade para a sociedade o que pensa e o que quer e a quem representa, né? Então a gente espera, e tomara que o presidente Alcolumbre se sensibilize, porque ele tem que dizer para o povo aqui que ele, porque está segurando essa matéria.
1: Falando em bastidores, deputado, e falando também em presidente da Câmara, a gente não pode se furtar de falar de um outro assunto que está bombando aí no noticiário, que é a decisão do STF, ainda monocrática, né, com base nas investigações da Polícia Federal, de bater na porta de 2 não parlamentares que supostamente estão influenciando os caminhos das emendas parlamentares. Estamos falando de Eduardo Cunha, Aldemar Costa Neto, por exemplo, né? Eu queria saber como é que o senhor vê essa questão.
3: Olha, os deputados que assinaram as emendas, que indicaram as emendas em nome dessas pessoas, tem que se explicar, né? Porque é uma emenda, uma indicação parlamentar, a prefeitos vários procuram os deputados de diferentes partidos, mas como o nome diz, é uma emenda parlamentar. Essas figuras não são parlamentares. Se os seus deputados indicaram em nome deles, tem que se explicar o porquê. Eles poderiam até ter pedido para o deputado do seu partido atender uma demanda deles, mas deles fazerem indicação diretamente, jamais. É deturpar algo que é uma prerrogativa parlamentar de poder estar fazendo uma indicação de um recurso para algum município na área da saúde, na área da infraestrutura, na área da educação, mas uma pessoa estranha ao Congresso não tem essa prerrogativa, esse poder, muito menos essa competência. Isso é um... Então o Flávio Dino está fazendo aquilo que lhe compete, né? Corretamente.
2: Tá certo, deputado. Muito obrigada pela entrevista. Acabamos de ouvir Alencar Santana, deputado PT por São Paulo. Até a próxima. Bom trabalho essa semana, semana de muito trabalho, então, segundo o próprio deputado.
3: Terá de muito trabalho, com certeza. Obrigado, Joana. Obrigado, Felipe. A todos vocês aí da TCM, obrigado pelo convite.
1: Valeu. Até a próxima. Muito obrigado. São 8 horas e 52 minutos e dá pra gente emendar aqui o deputado com a nossa colunista Daniela Lima, que não por acaso vai falar sobre esse assunto, né, Dani Lima? Bom dia para você. E essas emendas de parlamentares que não são parlamentares, ou melhor, essas emendas parlamentares controladas ou influenciadas por não parlamentares, como é que fica essa história, hein? Bom dia.
4: Bom dia, Felipe, bom dia, Joana, bom dia a todo mundo que tá aqui conosco na TMC. Felipe, a Polícia Federal está avançando. Eu trouxe a informação de que Eduardo Cunha havia sido identificado como um não parlamentar que estava fazendo indicações de emendas. Eu publiquei a reportagem no sábado. Ontem houve a liberação da decisão que autorizou o bloqueio de mais de 6 milhões de reais de bens de Eduardo Cunha para poder garantir que, havendo a comprovação de destinação indevida de dinheiro público por parte do ex-presidente da Câmara, essa verba possa ser ressarcida. Para quem está aí em casa, ou no carro, ou em qualquer lugar acompanhando a gente, deixa eu fazer aqui a explicação direitinha, né? As emendas parlamentares, a gente sabe, são aquela cota de recursos que todo deputado e senador tem direito. Esse instrumento foi elasticizado, passou a ser utilizado de uma maneira muito pouco transparente, para dizer o mínimo, e agora se chega a este patamar de não transparência e de não conformidade com o espírito da lei, que é você ter não parlamentares, dirigentes partidários, no caso de Valdemar da Costa Neto, mas ex-deputados influentes, como é o caso do ex-presidente da Câmara, Eduardo Cunha, que influenciam líderes e outros parlamentares para que estes abram mão de suas emendas e emprestem a emenda, ou seja, doem a emenda para este não parlamentar dizer para onde o recurso tem de ir. Não faz nenhum sentido, gente, nenhum sentido que se busque naturalizar essa cessão de um bem que não é privado do parlamentar. Empresta-se aquilo que é seu. Dinheiro público não é de deputado nem de senador, é dinheiro do povo. Em tese, daqueles que elegeram, aquele deputado e aquele senador. O deputado, o ex-deputado, presidente do PL, Valdemar da Costa Neto, deu uma entrevista dizendo que o deputado fulano de tal, no caso é o Tiririca, né, não tem contato com o prefeito. Então, ele sempre concordou em ceder as emendas. Não é ele que tem que concordar, o dinheiro não é do Tiririca. Pior do que tá, não fica. Ficou, né? O dinheiro é do povo, o dinheiro é do cofre público. Se o Tiririca não vai utilizar, mantenha-se lá o dinheiro previsto para a cota dele de emendas. Não dá para ceder para que o Valdemar da Costa Neto coloque o dinheiro numa prefeitura do PL na Bahia. Valdemar da Costa Neto, que é de São Paulo e fez carreira em Mogi das Cruzes. No caso de Eduardo Cunha, tem uma série de mensagens trocadas entre ele e a ex-assessora da presidência da Câmara, que atuava ali na gestão de Arthur Lira, mas a prática varou para a gestão de Hugo Mota, e é por isso que o presidente da Câmara está se insurgindo contra as decisões do Supremo Tribunal Federal, nas quais ele diz: ah, esse pessoal de Minas é muito enrolado, joga esse dinheiro para não sei aonde, joga esse dinheiro para não sei que lá, tira esse dinheiro daí, bota esse dinheiro lá. Cunha não é parlamentar. Eu falei com um deputado, com o ex-deputado Eduardo Cunha, na sexta-feira à noite, por mensagem. Ele admitiu, já na ocasião, antes da liberação da decisão do Flávio Dino, ele admitiu que sim, havia feito a indicação de emendas por meio do líder do partido dele, o Republicanos. Cunha é pré-candidato a deputado federal agora, nestas eleições, e que também pode ter feito cobranças em nome da filha dele, a Daniele Cunha, que é deputada pelo Rio de Janeiro, ou seja, dois estados que teriam tido a influência de um não parlamentar na liberação de verba pública.
2: Dani Lima, Eduardo Cunha teve o mandato cassado em 2016 por quebra de decoro parlamentar. Ou seja, ele teve basicamente uma conduta que desrespeita as leis e o que é esperado para um político. Com isso, ele deixou de ser parlamentar. O que que foi tirado dele com esse mandato cassado, se ele continuava agindo como um parlamentar? Explica pra gente.
4: Eduardo Cunha ficou inelegível, né, por 8 anos, está voltando agora, mas você veja que ele não perdeu o prestígio, né? E aí você pode dizer, ah, nossa, mas qual é o problema? O problema é que ele não tem mandato para delegar a destinação de dinheiro público, gente. Essas eminências pardas floresceram de uma maneira impressionante com a vigência do orçamento secreto, porque veja onde a gente chegou, né? Nós tínhamos o orçamento secreto, ou seja, dinheiro, metade do dinheiro que o Brasil tem para investimento, metade está nas mãos do parlamento. Como o parlamento tem gastado, basicamente o que o Supremo está nos dizendo, para utilizar aí um meme, o que o Trump está nos mostrando, junto com as investigações da Polícia Federal, é que quem souber morre. Quem souber como está sendo usado o dinheiro público por parte do parlamento, parabéns, ganha aí um prêmio, porque se você chama o parlamento a explicar, e isso aconteceu durante as audiências públicas para debater como se precisasse, né? Um bom senso daria, mas enfim, extrapolamos essa parte. Como está sendo gasto o dinheiro público, os parlamentares disseram, olha, daqui para trás a gente infelizmente não tem controle. Esse acerto foi feito de boca, foi feito em papel de pão, é real oficial, eu tenho dito isso, não é uma expressão, força de expressão, isso foi utilizado para explicar ao Supremo Tribunal Federal que simplesmente dinheiro público foi parar em Lins, lugar incerto e não sabido. Dito isso, depois do orçamento secreto, agora a gente descobriu que tem os agentes ocultos da destinação de verba pública. Presidente de partido e ex-deputado com influência, no caso Eduardo Cunha, que é de longe, sempre foi, desde que assumiu mandato na Câmara dos Deputados, uma das figuras mais influentes, primeiro do Baixo Clero, depois do Centrão, que basicamente é uma criação dele, Eduardo Cunha, um bloco que se une em torno de Eduardo Cunha para fazer dele presidente da Câmara dos Deputados, a revelia do governo, então comandado por Dilma Rousseff, e que, mesmo depois de cassado, continua influenciando os rumos, inclusive da destinação de dinheiro público em Brasília, por meio de parlamentares que cedem algo que não é deles. Não é que o que é público é de ninguém, pelo contrário, o que é público ou é de todo mundo, ou deve ser guardado, resguardado para aplicação naquilo que é de interesse do país. E quem é que tem o direito e o dever de dizer para onde essa grana vai? Quem é eleito. Quem não é eleito, não apita. A única forma de fazer uso correto das emendas é disputando e vencendo a eleição. Não foi o caso de Valdemar da Costa Neto e nem de Eduardo Cunha.
1: Ai, gente, essa expressão Lins é maravilhosa. Para quem não conhece, Lins é uma cidade também. Fica no interior de São Paulo, uns 400 quilômetros de distância de São Paulo para oeste. Faz calor pra caramba lá. Daqui a pouco volta a Dani Lima. E daqui a pouco a gente fala sobre uma ideia da FIFA. 64 seleções na Copa do Mundo. Guilherme Ravache vai contar essa história. Ah, não, gente, não é possível. Bom, 8h59.
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1: 9h01, terceira e última hora hoje do nosso TMC 360, segunda-feira, dia 13 de julho de 2026. Eu, Felipe Bueno, ela, Joana Trepto, nós dois, juntos com você, trazendo para você informação atualizada. Bora? Pesquisa BTG Nexus aponta que 47% aprovam e desaprovam o governo Lula, já 35% avaliam a administração como ótimo, bom, 24% como regular, 41% como ruim e péssimo.
2: A ANAC, a Agência Nacional de Aviação Civil, atualiza tarifas dos aeroportos de Guarulhos e Viracopos. Os reajustes valem para passageiros, companhias aéreas e operações de carga.
1: O Irã ataca bases militares dos Estados Unidos no Bahrein, no Kuwait e na Jordânia. Ofensiva é mais uma resposta aos bombardeios norte-americanos que recomeçaram na semana passada.
2: Aliados se reúnem em Paris com o presidente ucraniano Volodymyr Zelensky. O objetivo da chamada coalizão de voluntários é aumentar a pressão por um cessar-fogo e pela retomada das negociações pelo acordo de paz com a Rússia. Agora, 9:01.
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1: Atenção você que é meio perdido, atenção você que é meio perdida, aplicativo de navegação Waze anuncia um grande pacote de atualizações com inteligência artificial para usuários aqui no Brasil. Principal destaque é o recurso chamado Waze Map Mate, que usa a tecnologia Gemini do Google. Para quem anda em duas rodas, olha só, a plataforma ainda lançou o modo moto, que calcula o tempo estimado de viagem para motocicletas, que é sempre uma grande dúvida, né? Uma grande questão. Guilherme Ravache está de volta? Conta pra gente como é que vai funcionar isso, Ravache.
11: Pois é, basicamente você vai poder conversar mais com o Waze. Isso já tinha, tá acontecendo, na verdade, em diversos aplicativos. Quando você olha o Alexa Plus, né? Que é aquele aplicativo da Amazon, a Siri, que tá no iPhone, todos esses aplicativos estão ficando mais conversacionais. Por que isso está acontecendo? Inteligência artificial generativa, que é a mesma inteligência lançada, né, pelo ChatGPT alguns anos atrás. Depois veio o Claude da Anthropic, tem também o Gemini do Google. É IA generativa, é uma IA que consegue entender mais facilmente o que a gente fala. É como se fosse uma conversa, por isso que a gente fala que é IA conversacional. Essa IA conversacional está chegando também para o Waze, né? Então, ao invés de você marcar, escrever ou ir numa série de comandos ali para determinar, por exemplo, um buraco na rua, uma lombada, dizer que tem polícia, fica mais fácil fazer isso conversando com o aplicativo. É isso que vai acontecer. Vai ter o modo moto também, que é basicamente a plataforma, né, usar a inteligência artificial para calcular aquele caminho quando ele é feito de moto, não quando é feito num veículo, porque tem uma velocidade diferente. O que a gente está vendo é inteligência artificial começando a entrar numa série de aplicações, numa série de dispositivos que a gente usa, de uma maneira mais direta e mais significativa. Alguns anos atrás a gente usava a IA, né, entrava lá no ChatGPT, para pedir para escrever um texto, fazer um poema. Agora a gente está cada vez mais conversando com a IA. E a tendência é que isso acelere. A Apple, por exemplo, está adiantando o lançamento de um chip, o M7, que vai ser o chip novo dela, porque esse chip vai ter muito mais capacidade de processar inteligência artificial dentro do próprio aparelho celular. Então já para 27, 28, né? Final de 27, lá para 2028, a gente deve começar a ver dispositivos mais pensados e mais eficientes para usar a inteligência artificial, podendo resolver coisas dentro do próprio dispositivo, não tendo que ir até um computador na nuvem, né? Para pedir uma resposta ou processar uma resposta. Cada vez mais isso acontecendo dentro do próprio celular. E não deixa de ser uma ironia, né? A Apple, que gastou bilhões para desenvolver um carro, que nunca saiu, esse carro nunca deu em nada, porém, o aprendizado que eles tiveram com o carro, né? Porque eles queriam fazer um carro autônomo, e isso ia usar muita inteligência artificial, precisava usar, porque o carro seria totalmente autônomo. Todo esse aprendizado, essa tecnologia desenvolvida em hardware, né, na parte de processador do próprio carro, hoje está sendo usada ou vai ser usada para o telefone, para os computadores, para o iPad, mesmo que não exista um carro. Provavelmente a Apple nunca mais vai lançar um carro, porém, o que eles aprenderam com o carro vai ser usado em hardware. E esse hardware vai ser ainda mais eficiente, para receber aplicativos como Waze, como Google Maps, como Alexa, enfim, os próprios aplicativos da Apple, né? Que tem a Siri, que é aquela personagem que a gente criou, que dá respostas aí automatizadas, né? Ela era meio limitada até algum tempo e agora tá virando mais conversacional também por causa da IA generativa. Então o mundo caminha para conversar com os aparelhos cada vez mais. Talvez a gente nem precise de um telefone com tela daqui a algum tempo, e a Apple sem dúvida tá pensando nisso também, tanto que processou a OpenAI, que está desenvolvendo um aplicativo para utilizar inteligência artificial, mas que não usa tela. Na visão de muitos, a Apple está processando a OpenAI, que está tentando desenvolver um aplicativo para concorrer com ela, porque está com medo da concorrência, está com o processo, vai atrasar um concorrente que seria a OpenAI, que é dona do ChatGPT. Então a IA está mudando toda essa lógica aí de aplicativo, gigantes de tecnologia, está todo mundo com medo de ficar para trás e todo mundo quer chegar primeiro quando a gente fala de gigantes de tecnologia.
2: Tá certo, Ravache, até daqui a pouquinho a gente já conversa mais. Agora são 9:07. Vamos voltar a falar sobre emendas. Vamos voltar a falar sobre política, sobre dinheiro público. Um estudo divulgado pela organização Transparência Brasil mostra que, em 2025, a Câmara dos Deputados destinou R$1,3 bilhão de reais em emendas de comissão, sem identificar os parlamentares que realmente indicaram os beneficiários dos recursos. Esse valor corresponde a 16% de toda a quantia indicada pela Casa na modalidade. O Rodrigo Vicente vai nos trazer mais informações ao vivo de Brasília. Rodrigo.
12: Oi, Joana, bom dia a você, bom dia ao Felipe mais uma vez e a todos que nos acompanham. Só para a gente entender esse mecanismo, né? O que são essas emendas de comissão? Bem, as lideranças partidárias podem ir lá e pedir a uma comissão que destine um valor a um determinado lugar. No lugar do solicitante, ao invés de ter o nome do parlamentar, está escrito liderança partidária. Bem, daí ninguém sabe de fato quem pediu. Há um líder de partido, mas possivelmente esse líder foi aí solicitado por alguém para destinar essa verba. Só para a gente ter uma ideia, o que tem dito a Transparência Brasil, ela tem associado essas emendas de liderança àquelas emendas de relator, que depois ficaram conhecidas como orçamento secreto, e o Supremo Tribunal Federal acabou deixando isso aí como inconstitucional, né? Só para a gente ter uma ideia aqui, as emendas em questão foram operadas, essas que você falou os valores aqui, por 7 bancadas partidárias: Progressistas, União Brasil, Republicanos, o PL, o Avante, o Podemos e o Solidariedade. Bem, o PP é o partido aí que tem o maior volume, representando mais de 428 milhões em 2025. Bem, o líder do partido, a gente consegue daí ilustrar bem essa questão. O líder do partido é o doutor Luizinho. Ele foi eleito pelo Rio de Janeiro. No entanto, desse valor, desses 428 milhões que foram destinados via emenda de liderança, 23% foi para o Rio de Janeiro. Os outros 77% foram para outros estados da federação. Bem, alguém foi lá e pediu para o doutor Luizinho enviar esse valor. Quem foi? Ninguém sabe, né? Porque fica aí apenas como liderança partidária, o líder do partido representa e faz esse envio, mas quem pediu a ele e para onde enviar, ninguém sabe, fica aí, portanto, sem um destino. Bem, só para concluir, o Congresso Nacional apresentou no orçamento do ano passado, na lei orçamentária, mais de 11 bilhões em emendas de comissão. Desse total aí, 3,8 bilhões foram para comissões no Senado e quase 8 bilhões para emendas de comissão aqui na Câmara. Volto com vocês.
1: Tá certo. Quando a Joana falou agora há pouco, né? Você que está nos acompanhando, falou mais de 1 bilhão, ela mesma, né? Mostrou uma surpresa, e você também que está ouvindo a gente, está acompanhando a gente, deve ter mostrado essa surpresa também. E a surpresa redobra quando você fica sabendo que esse dinheirão representa apenas 16% de tudo que é movimentado nesse âmbito no Congresso Nacional. Daqui a pouco a gente fala mais sobre esse assunto, mas a gente ainda fala sobre pessoas públicas. A governadora do DF, do Distrito Federal, Celina Leão, se torna sócia de um empresário ligado ao setor de transporte público. É assunto para nossa Daniela Lima. Diga, Dani.
4: Então, Felipe, essa história é uma história interessante porque o Distrito Federal, os gestores do Distrito Federal têm um problema com prenhez de gado. Sabe o que é isso, Felipe? Joana é uma menina que veio de Portugal, né? Da área urbana. O Felipe tem cara de que conhece mais aqui o nosso interior. Sabe o que é uma prenhez de gado?
2: Explica então, Dani.
4: Felipe?
1: Vai, vamos lá. Vai. Eu ia falar, mas deixa a Dani explicar.
4: Joana, é o seguinte, quem gosta de investir em gado muitas vezes opta por comprar um embrião, ou seja, uma boa vaca com um belo boi, aí você faz esse embrião e compra a prenhez, ou seja, a gravidez, aquele embrião, pensando que ele vai virar um super boi lá na frente e vai te trazer um rendimento. Pois muito bem. Foi esse o negócio que a governadora do Distrito Federal, Celina Leão, fez em sociedade com um empresário que presta serviço para ela, para o governo do Distrito Federal. E não é qualquer serviço. Ele é dono de uma das 5 empresas que faz transporte público no Distrito Federal. Os contratos de transporte público no Distrito Federal são da ordem de 200 milhões por mês, Joana. Basicamente, a governadora do Distrito Federal, em setembro do ano passado, firmou parceria com este Edmundo Pinheiro, este empresário, dono da Urb, uma empresa de transporte público no Distrito Federal, um negócio avaliado em R$500 mil para comprar a prenhez de uma vaca, um embrião de gado Nelore. Segundo a assessoria da governadora, depois que foi procurada por mim, esse negócio foi parcelado em 30 meses, o que eu não sei se ajuda ou atrapalha, porque significa que é uma sociedade de, no mínimo, médio prazo, né? São mais de 2 anos aí em sociedade da Celina com este empresário, na prenhez ou nesse novilho, nesse embrião de gado Nelore que os dois compraram num leilão que inclusive levava o nome do Ibanez Rocha, o ex-governador, que era antecessor de Celina. Ela era vice de Ibanez Rocha e acabou se tornando governadora quando ele deixou o posto. Celina está disputando agora a reeleição. A sociedade da Celina com esse empresário, dono de uma das concessionárias de transporte público em Brasília, acontece num contexto de, investigação há anos do Ministério Público sobre os volumes que são pagos a essas empresas concessionárias de transporte público no Distrito Federal. Para quem está nos acompanhando, tem uma ideia, de 2019 até maio deste ano, foram 63 reajustes no valor que é repassado a título de reembolso para as concessionárias de transporte público no Distrito Federal. O que o Ministério Público do Distrito Federal sustenta é: essas empresas precisam devolver dinheiro para os cofres públicos porque elas estão recebendo dinheiro a mais. Nesse contexto, tem uma guerra entre as 5 empresas que fazem concessão de ônibus no Distrito Federal, dizendo: se eu vou devolver, ela tem que devolver também. E aí o que faz a governadora? Se associa a uma das partes desse imbróglio, o que obviamente não ajudou, pelo contrário, colocou lenha na fogueira. Na prática, Celina Leão fez ou faz negócio, torna-se sócia, ou seja, partícipe dos lucros de um empresário cujos rendimentos dependem basicamente da assinatura dela. A gente revela essa história, eu revelo a história na minha coluna de hoje e trago um pouquinho da repercussão. A Celina Leão, em maio, congelou toda a reanálise dos pagamentos feitos às empresas de ônibus do Distrito Federal, nesse contexto de guerra entre as empresas e já associada a uma delas. Ou seja, Felipe, não está exatamente bonito nem tranquilo o quadro para a governadora do Distrito Federal, em meio a uma série de questionamentos a respeito não só dos volumes pagos nos contratos com as empresas de ônibus do Distrito Federal, mas também as escolhas que fez aí, se associando a um dos lados que está numa disputa bastante acirrada por conta desses valores. São valores muito, muito impressionantes. No Distrito Federal, a tarifa, só devolvendo para vocês, para quem está em casa acompanhar, né? A tarifa está congelada, a tarifa de ônibus. Desde 2019 não tem reajuste. E aí, por óbvio, por exemplo, a gente está vendo os Estados Unidos atacar o Irã, o preço do combustível, né, oscilando. Por óbvio, teve aumento de lá para cá. Quem é que está bancando o aumento? É o GDF, é o governo do Distrito Federal. Como? Por meio de um negócio que eles criaram que chama tarifa técnica. Essa tarifa é um preço que eles reembolsam às empresas para poder cobrir a diferença entre o que é cobrado do passageiro e o que efetivamente deveria ser o valor. No caso da URB, ela está recebendo R$ 9,78 por passagem de volta. Ou seja, o cidadão paga ali seus R$ 4,00 de passagem, que seja um valor hipotético, mas a empresa está recebendo mais quase R$ 10,00 de reembolso. É isso que o Ministério Público olha e fala: meus amigos, essa passagem, esse custo aqui não pode estar correto. Lembrando aqui de novo, de 2019, quando houve o congelamento da passagem sub-ibanês, até agora foram 63 reajustes no valor dessa tarifa técnica, que no caso da empresa do sócio da Celina Leão, na Prenhez da Vaca, está em quase R$ 10.
1: É, a pessoa que anda de grande circular em Brasília, que você conhece tão bem, Daline, nem faz ideia dessas coisas. Eu recomendo passear de grande circular quando estiver na capital do país, que é uma aventura antropológica absolutamente maravilhosa. Qualquer hora do dia, qualquer dia da semana. Agora, tem mais um assunto aqui pra gente falar, que é a pesquisa BTG Nexus, que sai nesta segunda-feira, que saiu nesta segunda-feira, colocando mais uma vez aquela situação de empate técnico entre Lula e Flávio Bolsonaro. No segundo turno, Dani Lima, você enxergou alguma novidade, alguma indicação? A gente que gosta de falar, né, da grande fotografia e não só do momento, né?
4: Tem sim, é especial quando a gente pega o dado que é mais relevante para esse momento, que é o momento pré-campanha ainda, né? Onde as campanhas, as candidaturas não estão na rua, não estão fazendo publicidade abertamente, né? Que é a pesquisa espontânea. Ou seja, o pesquisador vai para o entrevistado e fala: você vai votar em quem para presidente? E não apresenta nenhum nome, vê o que que volta. As pessoas falam: ah, não sei ainda, ou apontam. Lula vem como o nome mais citado, seguido de Flávio Bolsonaro, isso na pesquisa espontânea. O fato é que Lula perdeu 2 pontos percentuais na menção à espontânea. Tá dentro da margem de erro? Tá. Mas o que aconteceu é que o petista teve um empuxo no último mês, em especial por conta do desgaste do Flávio Bolsonaro. Caso Dark Horse, né, o filme, que ninguém sabe se vai ser lançado ou não, por conta do financiamento de Daniel Vorcaro. Você teve a briga pública dele com a Michelle Bolsonaro, o segundo round da briga pública dele com a Michelle Bolsonaro, a ida dele para os Estados Unidos, que acabou resultando em mais uma edição, ou mais uma ameaça de tarifas contra o Brasil. Ele mandou uma cartinha para o Marco Rubio, na qual ficou explícita ali que ele estava disposto a chamar os Estados Unidos para fazerem transição de governo no Brasil se fosse eleito, o que é de fato um ato de entreguismo inédito na história do país, e se fosse concretizado seria inédito também na história do Brasil, você chamar um governo estrangeiro para te ajudar a balizar o seu próprio plano, caso, né, vença as eleições. Bom, o fato é que teve muito desgaste para o Flávio Bolsonaro, ele manteve o core do bolsonarismo, ele não perdeu esse voto que está associado a um voto que ele herda do pai dele, e o Lula viveu um momento de estirão e ele parou. Isso é o que a pesquisa nos mostra, tá? O impulso que o petista teve no mês passado, ele deu uma refluída, que a gente precisa observar agora, né? Se Lula vai entrar em agosto, que é exatamente quando começa oficialmente a campanha eleitoral, em marcha lenta, ou seja, estabilizada tal qual agora está, ou se vai com os programas que correu para lançar agora na pré-campanha ainda, como o Desenrola 2.0, Desenrola para adimplentes, que é de renegociação de dívidas, né? A pregação ou a disseminação das informações de que quem ganha até R$ 5.000 está isento de imposto de renda, se tudo isso vai dar uma nova força, um novo empuxo. Mas até aqui o Lula deu uma esticada e parou, o que é um ponto de atenção para a campanha do petista, certamente, Felipe e Joana.
2: Muito bem, Dani Lima, muito obrigada pelas informações, pela sua presença sempre abrilhantando a nossa programação. A gente se fala na quarta-feira.
4: Até lá, gente. Bom trabalho.
2: Bom trabalho.
1: Beijo. Até. Beijo, valeu, boa semana. São 9h20. Vamos para o Rio de Janeiro. É verdade, no Rio de Janeiro, moradores da Zona Norte, atenção, enfrentam dificuldades para se deslocar na manhã de hoje. Criminosos interceptaram 2 ônibus e usaram os veículos como o quê? Barricadas para tentar bloquear vias e atrapalhar uma operação da Polícia Militar na região. A repórter Beatriz Trindade tem as informações. Bom dia para você.
13: Bom dia, Felipe, para você, para a Joana e para todo mundo que acompanha a gente, exatamente. Até a última atualização que a gente teve, já tínhamos 3 ônibus sendo usados, então, como barricadas por esses criminosos. Essa operação que está acontecendo no Complexo da Pedreira, em Costa Barros, aqui na zona norte do Rio. Segundo o Rio Ônibus, os criminosos retiraram as chaves desses coletivos e atravessaram esses ônibus na Estrada de Botafogo e na Avenida Pastor Martin Luther King para impedir justamente a passagem da equipe da Polícia Militar que estava fazendo uma operação policial ali na manhã de hoje. Imagens enviadas à nossa reportagem mostram, inclusive, esses coletivos bloqueando ali as vias. E por causa dessa ocorrência, 7 linhas chegaram a ser impactadas durante a manhã de hoje. De acordo com a Polícia Militar, criminosos também incendiaram ali objetos que foram usados como barricadas. A operação acontece justamente para combater o roubo de veículos de cargas na região e retirar estruturas instaladas para dificultar ali o acesso das forças de segurança. Além dessas buscas, né, que os agentes estão realizando hoje pela manhã pelos criminosos, os policiais também buscam veículos roubados ou clonados que possam estar sendo usados em ações criminosas. Essa operação que segue em andamento e a gente continua acompanhando aqui do Rio de Janeiro. Felipe.
1: Tá certo então, agora são 9:22.
2: Professora de artesanato diz ter sido envenenada durante meses por uma aluna. Esse caso que aconteceu em Pernambuco começou a ser descoberto depois que a vítima conseguiu filmar a suspeita colocando uma substância dentro da garrafa de água dela. De Recife, Carol Oliveira com as informações.
14: A vítima afirma que chegou a sentir bolinha de mercúrio na garganta após beber água. E aí chamou a polícia após filmar pela segunda vez a suspeita colocando uma substância na garrafa dela. Segundo a vítima, ela começou a apresentar sintomas de intoxicação no segundo semestre de 2024. Na época, ela trabalhava em um projeto social aqui no Recife. Ela afirma que uma mulher que frequentava as aulas como acompanhante do filho colocava mercúrio na garrafa de água. Um exame toxicológico detectou concentração de 21 microgramas de mercúrio por milímetro de sangue no organismo dela. Já o laudo pericial da garrafa confirmou a presença do metal na água. A artesã afirma que continua em tratamento e relata dores abdominais, neuropatia, compressão na medula, redução dos movimentos e comprometimento da coordenação motora. O caso é investigado pela Polícia Civil.
1: São 9:24 do Recife. A gente volta para a capital do país. Um estudo elaborado por auditores da Receita Federal aponta que a Previdência Social deixou de arrecadar 56% do potencial de receitas por causa de quê? Benefícios tributários, sonegação, inadimplência e disputas judiciais. A Lívia Brás tem as informações para a gente. Diga, Lívia.
15: Segundo o levantamento, de cada R$100 que poderiam ser recolhidos, só R$44 entram efetivamente nos cofres da Previdência. A maior parcela das perdas está ligada aos benefícios fiscais e aos regimes diferenciados que são previstos em lei, como o microempreendedor individual, o MEI, e o Simples Nacional, que representam R$28 a cada 100 que deixam de ser arrecadados. A sonegação responde por outros R$22, enquanto a inadimplência e os litígios somam R$6. Os autores do estudo dizem que a dificuldade de financiamento da Previdência não pode ser atribuída apenas à evasão fiscal, mas também às regras que estruturam o próprio sistema tributário. Eles defendem uma revisão dos regimes especiais e também uma discussão mais ampla sobre a forma de financiamento da Seguridade Social. O levantamento também destaca que o déficit da Previdência ultrapassou R$320 bilhões no ano passado e diz que a redução dessas perdas poderia aliviar a pressão sobre as contas públicas e também diminuir a carga tributária dos demais contribuintes.
2: Agora são 9:25. Atualizando informações sobre o mundo, morreu aos 78 anos o ator Sam Neill, conhecido mundialmente por interpretar o me ajuda aqui, Felipe Bueno, já li antes. Paleontólogo Alan Grant em Jurassic Park. A família informou que a morte foi repentina e inesperada e que ele estava cercado por familiares em Sydney. Em 2023, ele revelou que tinha sido diagnosticado com linfoma, mas depois ele disse que ele estava curado. Os familiares tratam a morte como repentina.
1: Participou do O Piano também, que é um belíssimo filme de 1993, se não me engano. Se não for 93,
2: e Peaky Blinders.
1: Peaky Blinders, essa série é fantástica.
2: Recentemente.
1: Também, né? Recentemente. Bom, outro assunto de destaque do noticiário internacional, Venezuela agora. A gente acompanhou desde o começo, né? Infelizmente os números só aumentam. Sobe para 4.490 o número de mortos pelos terremotos que atingiram o país no fim do mês passado, junho, né? Mais de 16 mil pessoas ficaram feridas, quase 18 mil pessoas perderam suas casas desde os primeiros tremores. Foram registradas mais de 1.200 réplicas, você se lembra, né? Foi na Grande Caracas, entre a Grande Caracas e o norte do país, que é uma área litorânea, né? Então a destruição foi imensa. A gente tem até algumas imagens recuperadas aqui do pessoal trabalhando sobre os escombros, né, mostrando a tentativa das autoridades e também dos voluntários de fazer o resgate de possíveis vítimas.
2: Tem uma reportagem interessante do New York Times que diz que Marco Rubio, que é o secretário de Estado dos Estados Unidos, passou a exercer influência direta sobre Venezuela, mesmo sem estar em Caracas. Estamos falando não sobre os terremotos, mas agora sobre a decorrência do processo de captura de Nicolás Maduro por forças norte-americanas. O jornal disse que Rubio então se tornou o principal interlocutor de Washington com o governo interino, liderado por Delcy Rodríguez, e diz que ele mantém contato frequente com ela por WhatsApp, em espanhol, que participa de decisões do dia a dia. Inclusive, funcionários da gestão o apelidaram de vice-rei. Esse título, ele era dado aos poderosos que governaram o Império Espanhol nas Américas, até que a Venezuela e outras províncias se rebelassem e conquistassem a independência no início do século XIX.
1: Por causa muito de Simón Bolívar e José de San Martín, que são o quê? Os Libertadores da América. Aliás, o campeonato se chama Libertadores da América em homenagem a essas duas pessoas, pouca gente sabe. Na Tailândia, um incêndio em um pub de Bangkok deixou pelo menos 27 mortos e 63 feridos. 22 pessoas estão em estado crítico e a causa do fogo ainda está sendo investigada.
2: Um caso que nos lembra muito a tragédia da Boate Kiss, inclusive por conta do que as pessoas fizeram no momento em que entraram em desespero. De acordo com relatos de testemunhas, as pessoas que estavam dentro do pub, quando perceberam que estava pegando fogo, elas teriam corrido para os banheiros numa tentativa de salvar, só que os banheiros ficavam no fundo, então, desse estabelecimento, de forma a não conseguirem se salvar por lá. Não havia saída.
1: Israel marca para 27 de outubro as primeiras eleições nacionais desde o ataque do Hamas em 2023, também dos conflitos que seguem, né, continuam em Gaza, no Líbano e contra o Irã. Pesquisas indicam que a atual coalizão de Benjamin Netanyahu pode não conseguir maioria no parlamento, como a gente falou agora há pouco. Essas eleições podem, inclusive, ser antecipadas para setembro.
2: No Canadá, duas pessoas morreram e quatro ficaram gravemente feridas durante um tiroteio em um festival de salsa em Toronto. Reunia mais de 13 mil pessoas esse festival. A polícia investiga uma possível troca de tiros entre dois homens. Até agora, ninguém foi preso. São 9 horas e 29 minutos.
1: E daqui a pouquinho, a gente vai falar do quê? A gente vai falar da reta final da Copa do Mundo. Tava com saudade? Hoje não tem, mas amanhã. Ah, gente, amanhã. E depois, então, nem se fala, né? Daqui a pouco a gente fala sobre tudo isso.
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39: Opa, muito bom dia pra você, uma excelente segunda-feira, a semana só começando, hein? Muita coisa pela frente e que bom que você está com a gente por aqui na TMC, tem muita informação. Agora a gente vai em busca dos detalhes para saber o que está acontecendo no trânsito. Eliseu Júnior, chega aí meu caro, conta pra gente o que acontece nesse trânsito, tem detalhes aí da Nossa Senhora do Carmo, é isso? Bom dia pra você, chega aí.
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41: 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Destaque agora para você o 20 que dirige com a TMC nesta segunda-feira. É Curvas do Paredão, Avenida Nossa Senhora do Carmo, quem deixa o Belvedere e segue rumo à região Centro-Sul. Enfrenta lentidão nas Curvas do Paredão, lentidão chegando ao encontro com a Nossa Senhora do Carmo. Apenas excesso de veículos, não há relatos de ocorrências. Por lá, vale motorista ter paciência. No sentido contrário, deixando a região Centro-Sul, Savassi e seguindo rumo ao Belvedere, cenário é positivo na Nossa Senhora do Carmo. 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
39: Muitíssimo obrigado por todos os detalhes aí, Eliseu. Tudo de bom aí. A qualquer momento, se você tiver mais informações, volta aí para contar tudo pra gente. E com a chegada dos meses mais frios do ano e o início do recesso escolar de julho, a Fundação Emominas registrou uma queda drástica no comparecimento de voluntários, empurrando o estoque de 3 tipos sanguíneos fundamentais para níveis muito abaixo do considerado seguro. No início do mês, a situação mais preocupante era do sangue tipo O negativo, conhecido como doador universal. O déficit era de 55% em relação ao nível ideal. já evidenciando a escassez de oferta que costuma pressionar o sistema de saúde nesta época do ano e disparando o apelo doe sangue. Além do O negativo, que é utilizado em situações de urgência aí nos prontos-socorros. Outros dois tipos operavam em faixa crítica no estado na abertura do mês. O estoque de O positivo, o tipo mais comum na população, estava 46% abaixo do esperado para o período. E para driblar a falta de sangue nas próximas semanas, a instituição adota estratégias como a busca ativa de doadores, estoque calculado, além de ações de captação focadas nos períodos de baixa. No entanto, a instituição está no limite. Então, se você está aí, se você se enquadra, procure informações aí no site do Hemominas. Tá um bom momento para você fazer a doação, hein? Precisamos da sua ajuda, precisamos de você. E um projeto gratuito vai levar oficinas de arte, atividades culturais.

0: basta acessar o Instagram, @grupoconfesso. Então vai lá, uma ótima pedida aí. E hoje é dia 13 de julho, dia mundial do rock. A data faz referência ao histórico festival Live Aid, realizado em 1985, para arrecadar fundos no combate à fome na Etiópia. O evento reuniu lendas como Queen, U2, David Bowie, Madonna, Led Zeppelin e Paul McCartney, alcançando cerca de 1,5 bilhão de espectadores ao redor de todo o planeta. Uma curiosidade é que, apesar do nome, o Dia Mundial do Rock é comemorado oficialmente apenas no Brasil.
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2: 9:38. O Congresso Nacional corre contra o tempo e tem poucos dias para votar a medida provisória do frete. O tema é de interesse dos caminhoneiros e também, obviamente, do setor produtivo, né? Tem o potencial de mexer com o mercado de transporte de mercadorias. Se o texto não for votado dentro do prazo, a medida perde a validade e deixa, portanto, de vigorar. Assunto para o Luiz Araújo, da agência Infra. Diga, Luiz.
3: O Senado tem apenas até essa quinta-feira para votar a chamada MP do frete. Essa é uma medida provisória que foi editada pelo governo em março, após pressão dos caminhoneiros diante da alta dos combustíveis, e tem como objetivo geral reforçar o cumprimento do piso mínimo do frete e assim garantir melhores margens de remuneração para a categoria. Mas lá desde o início, o texto enfrentou uma forte resistência do setor empresarial, que teme essencialmente o aumento de custos. E por isso, a tramitação acabou se arrastando no Congresso, e a proposta só foi aprovada pela Câmara dos Deputados há poucas semanas. Agora, no Senado, a situação segue indefinida, correndo o risco de perder a validade caso não seja aprovada dentro do prazo. E aí, o receio é de que uma eventual rejeição, ou mesmo essa perda de validade, provoque insatisfação entre os caminhoneiros e reacenda o risco, inclusive, de paralisações da categoria. Agora, por outro lado, há também um temor sobre os impactos da aprovação. Isso porque o texto da Câmara é bem diferente da versão enviada pelo governo, preocupando técnicos pelo risco de parte das regras se mostrar impraticável, afetando custos logísticos que necessariamente chegam até a população por meio dos preços de tudo ou quase tudo que a gente consome diariamente.
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1: Transamérica, 9 horas 40 minutos. Lideranças do Congresso Nacional acionaram ministros do Supremo Tribunal Federal para contestar a decisão do ministro Flávio Dino, que determinou o bloqueio de bens do presidente do PL, Valdemar Costa Neto. De volta a Brasília, Rodrigo Vicente tem mais informações. Rodrigo.
2: Ô Joana, pois é, de novo essa questão de emendas, e quando se fala em emendas aqui em Brasília, enfim, cria-se um grande embaraço. O que dizem esses líderes partidários é o seguinte, de que Flávio Dino tenta, que Flávio Dino que está à frente aí dessas investigações, dessas ações apurando desvios de emendas parlamentares, né? De que ele, na verdade, tem o desejo, um aliado histórico do presidente Lula, que é um ex-parlamentar, tem o desejo de fazer com que esse poder sobre orçamento, de fato, volte ao executivo, principalmente se o presidente Lula for reeleito. Essa, claro, é uma avaliação de líderes partidários, principalmente da direita, que dizem que ele também quer aí criminalizar políticos de direita envolvidos nessa questão das emendas. Nos últimos dias, principalmente, passaram a estar aí no noticiário, como Valdemar Costa Neto, enfim, outros, né? O que se tem dito é o seguinte, que dificilmente essa questão de emendas vai voltar ao que foi pré-2015, quando a primeira emenda impositiva, lá no mandato de Eduardo Cunha, como presidente aqui da casa, foi colocada em prática, né? No entanto, o que muitos dizem é o seguinte, é preciso achar um meio termo para isso, porque tem sido complicado. O Supremo já declarou inconstitucional a questão das emendas de relator, enfim, aquilo que ficou conhecido como orçamento secreto, mas ainda há muita questão

0: a se colocar. O que diz alguns ministros do Supremo é o seguinte, né, de que, e líderes partidários aqui também, de que é preciso achar uma forma, esse meio termo aí com as emendas, mas que também não dá para criminalizar de todo as emendas parlamentares, porque alguns dizem o seguinte, né, parlamentares têm relação com os prefeitos, com as bases, sabe para onde mandar esse dinheiro. A questão, claro, é ficar em cima e identificar de fato para onde está indo. No entanto, há pouco aqui, quando a gente falou dessa questão das emendas de comissão, não há essa transparência, né? Por fim, o seguinte, só para concluir, a questão de líderes como Valdemar Costa Neto. Dificilmente, alguns ministros do Supremo disseram isso, inclusive, né? Dificilmente um líder partidário, um líder de partido, presidente do PL, maior bancada aqui da Câmara, não vai estar envolvido no que diz respeito a enviar emendas para lá e para cá. Porque ele reconhece, enfim, seus deputados, sabe, mapeia isso tudo e sabe para quem deve dar o apoio ou não, para quem deve enviar o recurso. Bem, o que se diz, por fim, com isso tudo é que não dá para criminalizar, mas é preciso, claro, identificar para onde isso vai e ter transparência sobre essas emendas aí. Volto com vocês.
1: Tá certo, então, são 9h44. Como você sabe, acompanhou a gente desde o começo, né? Entrevistamos dois parlamentares, eles disseram mais ou menos nessa linha, né? É preciso investigar e é preciso punir os casos que de fato sejam comprovados como irregulares. Vamos agora às informações do Rio de Janeiro. No Rio, a Delegacia de Homicídios investiga o que é a morte de um terceiro sargento da Polícia Militar, executado com pelo menos 20 tiros na zona oeste da cidade. Da capital fluminense, Beatriz Trindade.
2: Imagens de câmeras de segurança registraram o momento em que criminosos mataram o policial militar Yuri Luiz Ribeiro, no bairro de Jacarepaguá, na zona sudoeste do Rio. Esse caso que aconteceu na madrugada deste domingo. O agente que trabalhava no batalhão de São João de Meriti estava chegando em casa quando foi baleado por dois homens que estavam em uma moto. O vídeo mostra que o terceiro sargento para o carro para entrar no condomínio Reserva Mirataia 1, na rua Mirataia, no Pechincha, quando dois homens armados chegam, atiram diversas vezes na direção do banco do motorista e logo em seguida fogem. O caso está sendo investigado agora pela Delegacia de Homicídios da capital. Procurada, a Polícia Militar disse que policiais do batalhão de Jacarepaguá foram acionados para uma ocorrência de homicídio e quando chegaram ao local, o policial militar já estava sem vida. A Polícia Civil informou que faz ações agora para apurar esse caso. A gente lembra que Luiz Ribeiro havia sido preso em 2023, quando foi encontrado com 151 quilos de cocaína na Avenida Brasil, que é a principal via expressa aqui do Rio de Janeiro. Na ocasião, ele foi preso em flagrante pela Polícia Civil. As investigações apontam ligações do PM com chefes do Comando Vermelho.
1: Tá certo. Agora, 9h45, o ex-prefeito de Campo Grande, Alcides Bernal, morreu na madrugada desta segunda-feira na Santa Casa de Campo Grande aos 60 anos de idade. A causa da morte não foi divulgada até o momento. Ele estava preso no presídio militar desde 24 de março deste ano, acusado de ter matado o servidor público Roberto Carlos Mazini durante uma disputa pela posse de um imóvel. Bernal havia sido internado no dia 30 de junho, após passar mal no presídio militar onde estava preso. Na ocasião, passou por um procedimento cardíaco e retornou ao presídio após receber alta. Nesse fim de semana, o ex-prefeito voltou a passar mal, foi levado novamente à Santa Casa. A nova internação aconteceu um dia depois de a justiça negar o pedido de prisão domiciliar. 9h46 agora. A pergunta de hoje da nossa enquete foi a seguinte: é certo o Congresso Nacional parar de votar pautas importantes por causa do recesso de julho e das eleições? Três opções: sim, não ou não me importo. E venceu o sim, com 75%. Estamos falando de 3/4, né? O outro quarto está dividido da seguinte forma: 17% acham que sim, é certo. E 8%. Brancos e nulos, né? Não me importo, não tenho nada a ver com isso. Amanhã, terça-feira, a gente tem mais uma enquete à sua disposição.
3: Vamos virar a página aqui agora? Vamos chamar o nosso Guilherme Ravache, porque a FIFA estuda uma nova mudança na Copa do Mundo. Pois é, a edição deste ano nem acabou, mas Gianni Infantino, presidente da entidade, avalia ampliar o Mundial para 64 seleções.
1: Sério?
3: Essa expansão pode acontecer já na próxima Copa em 2030. A desse ano foram 48, certo?
1: Certo.
3: Bom, em 2030 teríamos muitas surpresas. Ravache, explica pra gente.
4: Olha, no final do dia, a FIFA diz que, vamos lá, vamos os dois lados, né? Olha o Felipe rindo aí, que ele é um fã de futebol, entende o que eu tô dizendo. A FIFA alega, né, ou justifica, que o aumento de seleções vai tornar a Copa, né, ainda mais inclusiva. Vai ter seleção do mundo inteiro, ou representando o mundo inteiro, mais times, e aí reforçaria o sucesso que foi essa Copa, né? É, de 32 para 48 seleções, segundo a FIFA, foi um grande espetáculo, fez com que mais pessoas vissem a Copa. Então, a inclusão aumenta. Esse é um lado da história, e uma versão não elimina a outra, mas qual é o outro ponto disso? Um aumento da transmissão de jogos aumenta também a receita da FIFA, aumenta o faturamento da entidade com a venda de direitos esportivos. A FIFA, nesse ano, bateu um recorde de receita, né? Ela saltou, né, o faturamento aí em 4 anos para mais de 13 bilhões de dólares. A Copa trouxe 8,9 bilhões, esse número pode aumentar ainda, 8,9 bilhões. Quase a metade de todo esse direito vem da venda de direito esportivo. É, tem ingresso também e hospitalidade, né, que é outra parte muito relevante da Copa do Mundo. Fatura mais, só para dar uma ideia do número, eles faturam na Copa mais de 4 bilhões com venda de direito esportivo, quase 5 bilhões, vendendo a transmissão dos jogos. Lembrando que esses direitos são vendidos para rádio, para TV, mas também para o streaming, que se tornou uma receita nova. E aí tem ainda a venda de ingressos, que agora tem um preço que varia conforme a demanda no jogo. Esse preço ficou muito alto, os jogos ficaram bastante caros, o que na visão de muitas pessoas torna a Copa menos inclusiva. Ou seja, tem um crescimento de receita, já acontece esse crescimento nesse ano, e na próxima Copa deve aumentar ainda mais. É, subiu bastante, né, da Copa do Catar para essa Copa, a gente já teve um aumento significativo. 2024 a FIFA já tinha vendido 62% dos patrocínios, do dinheiro que ela precisava aí para essa Copa. Então, a Copa rende muito dinheiro, com mais time tende a render ainda mais dinheiro. Para dar uma ideia de quanto dinheiro a gente está falando, o intervalo para hidratação, que muita gente criticou, só para Fox, que é um canal nos Estados Unidos, um único canal nos Estados Unidos, faturou 250 milhões de dólares a mais. Olha, com o intervalo, com a hidratação. Teve canal que não tinha vendido ainda para o break de hidratação, não conseguiu se organizar, mas a tendência é que na próxima Copa a gente tenha mais breaks aí vendidos e essa receita aumente ainda mais. Então essas mudanças também estão fazendo com que aumente, dispare o faturamento da FIFA, e aí a FIFA argumenta que divide 90% dessa receita, reinveste no futebol. Claro que fica ainda 10%, que não é pouco dinheiro, né? 10% de 13 bilhões, a gente ainda está falando de 1,3 bilhão. E aí, para fechar essa história, né, de futebol, a gente agora vai pensar do lado dos atletas, né? Porque os atletas também sofrem um desgaste grande, muitos reclamam de várias viagens, do deslocamento, então entidades têm cobrado um posicionamento aí da FIFA sobre o desgaste dos jogadores. Felipe, você que é um especialista no assunto, pode fazer uma avaliação mais aprofundada até do que eu do lado do esporte, mas esse é o cenário que a gente tem nesse momento.
1: 64 times. Imagina o tamanho dessa Copa. Ô Ravache, a gente vai dar tchau pra você, mas a gente vai continuar no assunto, porque o camisa 10, o verdadeiro camisa 10 tá chegando, então vamos colocar
3: ele
1: na história.
3: E só uma ponderação, o Ravache falou muito bem sobre o desgaste dos atletas, sim, mas nós sabemos que é desigual, vai de seleção pra seleção, vai de atleta pra atleta, porque tem muito atleta que também ganha milhões com publicidade só por estar na Copa do Mundo. Muito que quer ser convocado sem jogar, só para ter a visibilidade. Mas vamos fazer o seguinte, vamos continuar nesse assunto com o nosso Éder Luiz. Até mais, Ravache. Vamos rodar a vinheta.

0: Éder Luiz, seguindo aqui o nosso papo com você, já imaginou na próxima Copa do Mundo 64 seleções? Se você está há um mês fora de casa, vamos deixar de lado o desgaste dos atletas de campo, vamos pensar nos nossos atletas. Éder Luiz, 2 meses longe da família seria demais da conta. Imagina o impacto disso na cobertura dos veículos.
1: Bom dia, Joana. Bom dia, Felipe, amigos do TMC. Olha, vamos para 60 dias com certeza, viu, Joana? Porque eu vejo todos os argumentos já colocados aí pela FIFA de que nós teremos brevemente 64 seleções disputando a Copa do Mundo. E um dos argumentos principais é o seguinte: nós tivemos aqui 99% de ocupação dos estádios durante os jogos dessa Copa. Um dos menores públicos foi exatamente numa partida de Gana, com 43 mil pessoas. E a expectativa, claro, é que esse número suba ainda mais agora com a realização das duas semifinais e a grande decisão do próximo domingo, já que chegamos aí à última semana de Copa do Mundo. Tudo indica que nós estamos partindo para 64 seleções da Copa. Eu acho que é um exagero, até porque alguns jogadores estão chegando absolutamente extenuados nessa reta final de Copa do Mundo. Principalmente a seleção da Argentina, né, que tem uma média de idade superior. Eu acho que esse, inclusive, vai ser um dos pontos que a Inglaterra vai poder se aproveitar. A idade do time argentino e o desgaste que sofreu. A Argentina teve 2 prorrogações ao longo de toda a competição até aqui. A partida contra a equipe do Cabo Verde e contra a Suíça. E isso, claro, né, Felipe, vai beneficiar a Inglaterra nessa semifinal que será disputada na quarta-feira.
2: Eu vou com você, eu voto com o relator e digo uma coisa, Éder. Muita gente falava lá atrás que Argentina e França seria uma final previsível. Vai que esses dois não vão acabar decidindo o terceiro lugar de Copa do Mundo, porque isso é muito possível. A Espanha tem um handicap muito favorável com relação à França nesses últimos tempos, né, Éder?
1: É verdade. E olha, a Federação Espanhola de Futebol, inclusive, divulgou dados recentes aí. São 37 partidas de invencibilidade da seleção da Espanha. A Fúria não perde um jogo desde 2023. Foi aquela semifinal contra a seleção da Itália, ganhou por 2-1 e de lá para cá são 30 vitórias, 7 empates, 96 gols marcados e 26 gols sofridos. Quer dizer, a Espanha vem numa fase absolutamente extraordinária. E contra os franceses, eles também levam vantagem com 18 vitórias. Venceram mais os confrontos. Esse jogo chega no capítulo de número 39. A França tem a melhor capacidade de finalização, mas é inquestionável que a Espanha, no toque de bola, é um time muito preciso, tem mais de 95% de aproveitamento, vai ser um jogo parelho. Eu acho que pelo que a França demonstrou até aqui, eu colocaria um leve favoritismo ainda para a seleção francesa. Mas os espanhóis, se você olhar o retrospecto, é a Eurocopa de 2024, vitória da seleção da Espanha por 2-1, quem brilhou? Lamine Yamal. Depois em 2025, Liga das Nações, um jogo impressionante, inesquecível, 5-4, vitória dos espanhóis. Quem brilhou de novo? Lamine Yamal. Ele ainda não faz uma grande Copa, foi se recuperando ao longo da competição. Eu tenho a impressão que nós vamos ter aqui um jogo memorável. É o jogo mais esperado nessa Copa do Mundo, né, Felipe?
0: Queria só te perguntar, antes da gente se despedir, Éder, um pouquinho mais sobre a Argentina, porque as opiniões e as análises, elas são muito opostas. Tem um pouco de tudo. Tem quem acha que a Argentina está avançando, mas assim, a cada jogo vai perdendo um pouco ali a resistência, e há quem acha que o desempenho é fenomenal. O que que você vê, o que que você enxerga, Éder, pensando nos próximos possíveis jogos?
1: Olha, Joana, eu acho que o limite físico pode conspirar contra a seleção da Argentina. Como eu disse anteriormente, foram 2 prorrogações e é uma equipe já mais envelhecida. E do outro lado, você tem a seleção da Inglaterra, que tinha até então como protagonista o Harry Kane. Mas de repente está aparecendo um cara que está fazendo toda a diferença, Jude Bellingham. Está jogando muito, ele fez 6 gols, o Kane fez 6, o Jude Bellingham fez 6 gols até aqui. E tá no auge, ele tá chegando no melhor momento dele na seleção inglesa. Eu acho que a torcida da Inglaterra tá fazendo uma diferença muito grande, tá motivando demais os jogadores. Eu acho que a Inglaterra vai ter um leve favoritismo, é claro, é a Argentina, eles estão entrando com uma raça, com uma determinação muito grande em todos os jogos dessa Copa do Mundo. Mas a gente também tem que salientar o seguinte: a Argentina pegou o caminho mais fácil para chegar nessa fase semifinal. Não foram adversários tão fortes assim. Acho que o primeiro grande teste da seleção da Argentina nessa Copa do Mundo será justamente contra a equipe da Inglaterra. E realmente podem pintar surpresas aí no meio do caminho. Todo mundo apostava em Argentina e França. De repente pode surgir uma novidade, quem sabe até com uma Inglaterra na grande decisão. Eles que não ganham um Mundial desde 1966, Joana.
2: Ah, muito bem, Éder. Você é maior que Maradona, maior que Messi, maior que qualquer camisa 10. Um abraço e amanhã a gente volta a se falar.
1: Grande abraço, Felipe, Joana. Voltamos amanhã com mais informações aqui direto nos Estados Unidos. Abração.
2: Valeu, abraço. Hora de ir embora, hein?
0: Hora de ir embora. Amanhã tem mais. 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Obrigada pela companhia. Continue com a programação da TMC. Tchau.
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7: Você tem ideia de quantas pessoas trabalham voluntariamente para a Copa do Mundo? Para organizar o maior torneio da história simultaneamente nos Estados Unidos, México e Canadá, a FIFA precisou recrutar um verdadeiro exército. São 65 mil voluntários espalhados pelas 16 cidades-sede, em 24 das chamadas áreas funcionais. E não pense que é só chegar e ajudar. O processo de seleção foi muito rigoroso, recebendo mais de 1 milhão de inscrições do planeta inteiro. Os escolhidos passaram por entrevistas, checagem de antecedentes e treinamentos intensivos em vários idiomas. As áreas funcionais são os aeroportos, estádios, hotéis, ruas e centros de treinamento, orientando torcedores e garantindo que a logística funcione, além de serem lembrados pelas bandeiras gigantes que eles estendem no gramado durante a execução dos hinos nacionais antes de cada partida. E isso é o puro amor ao futebol.
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10: 10 horas e 1 minuto. Bom dia, gente. Bom dia pra você que nos ouve nessa segundona, segundou dia 13 de julho, começando mais uma edição do nosso Minas TMC. Segunda-feira, e na próxima hora você fica comigo, Letícia Benassi, e também com ele que está sempre nas ruas. Hoje eu peguei, puxei ele aqui, falei, hoje você faz jornal comigo, viu, gente? Júnior de Castro, bom dia, Juju.
11: Ótimo dia pra você, Letícia. Ótimo dia pra você, sintonizado aqui nos 88.7 FM em BH e região metropolitana. Você que ainda não tem o nosso aplicativo e já ouve a gente aqui em BH e região metropolitana, pode baixar também na sua lojinha do seu smartphone o nosso aplicativo oficial para você acompanhar a TMC do Brasil e do mundo todo. Além disso, você também nos acompanha pelo site tmc.com.br. Lá tem os colunas, nossos colunistas fazendo análise de ponta e o melhor, não tem fake news. E claro, eu quero te convidar também para participar com a gente aqui do nosso Minas TMC, primeira edição pelo WhatsApp, nosso DDD 31 999 44 8870. Manda sua mensagem, comenta as notícias, tem sinal em flash aí, você tá acompanhando a gente do seu carro, do carro de aplicativo, manda pra gente, tem buraco na via, manda também, que a gente reclama pra você por aqui, não é, Letícia?
10: Exatamente, manda, tô esperando, hein, tô esperando aqui o seu bom dia pra gente aqui no WhatsApp, lembrando que você pode acompanhar também lá no Instagram, arroba TMC Minas Gerais, lá você vê os bastidores, as notícias que realmente interessam no seu dia a dia, tá a fim de ver o rostinho desse Júnior de Castro? Corre lá também, que tem imagem minha também, tem todo mundo por lá, Letícia Benassi, tem a Mariana Reis, tem o Bruno Marum, o André Rocha, todo mundo por lá no nosso Instagram, arroba TMC Minas Gerais.
11: Isso aí, agora 10 horas e 2 minutos. Vem com a gente, vem, tá começando Minas TMC.

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0: Dez horas e três minutos. Vamos começar falando do tempo, Júnior. Depois desse, teve um calorzinho, né? Final de semana fez um calorzinho. Aí as temperaturas voltam a cair depois desse calorzinho no fim de semana, viu? Ao longo dessa semana, de acordo com o Instituto Nacional de Meteorologia. A máxima, gente, não deve passar dos 25 graus e a mínima pode chegar a apenas 8 graus entre a quarta e a quinta-feira, viu?
1: Pois é. E hoje o dia vai ser de muitas nuvens aqui em BH, com possibilidade de chuva isolada durante a tarde. A temperatura mínima foi de 15 graus durante a madrugada e a máxima prevista para esta segunda-feira é de 25 graus. Já a umidade relativa do ar deve variar entre 90% e 40%, enquanto os ventos ficam fracos ao longo do dia. Agora, 22 graus em BH.
0: Teve uma chuvinha ontem, né? Uma mangadinha de chuva.
1: Uma bela de uma chuva. Foi uma tempestade que caiu assim 10 minutos. Eu tava na rua, o para-brisa nem funcionava direito de tanta chuva que tava, Alex.
0: E parou, né?
1: Eu fiquei chocado.
0: Pois é, gente, chuvinha inesperadíssima ontem à noite. O Instituto Nacional de Meteorologia emitiu um alerta de baixa umidade do ar para 64 cidades de Minas Gerais hoje, viu? O aviso é válido entre meio-dia e 6 da tarde e abrange principalmente municípios do norte e noroeste do estado, como Montes Claros, Janaúba, Januária, Salinas e também São Francisco.
1: Nessas regiões, a umidade relativa do ar pode ficar entre 20% e 30%, índices considerados baixos. A recomendação, é claro, é reforçar a hidratação, evitar atividades físicas nos horários mais quentes do dia e redobrar a atenção com o risco de incêndios em áreas de vegetação.
0: Gente, vamos beber água, gente. No frio, eu quase me sinto sede no frio, é bem difícil, tem que ficar da garrafinha do lado e beber obrigatoriamente.
1: Eu também não, eu bebo café, né? Tem água, mas eu
0: não vale café.
1: A minha garrafinha tá aqui, a não sua vale. Também tá.
0: Estamos com as garrafinhas, então você fica com as garrafinhas do seu lado, viu, gente? Vamos beber água, que nessa seca é perigoso, tá?
1: Tá com sede?
0: É...
1: A música, né?
0: Uau.
1: Água, água, água mineral. Água mineral.
0: É verdade. O que que há? Você vai ficar legal. Piri, piri, piri. Gente, olha só, falar nisso, o clima aqui em Minas pode ficar mais extremo ainda nos próximos meses, viu? Especialistas alertam que se o chamado Super El Niño se confirmar, o estado deve enfrentar uma combinação preocupante, que é uma seca prolongada, como a gente falou, calor acima da média e depois chuvas fortes e concentradas. Quem que fez essa matéria pra gente?
1: Uai, quem traz pra gente essa super matéria, esse super boletim é ele, o nosso repórter Júnior de Castro. Fala, Júnior!
0: Vamos ouvir o Júnior, gente.
1: O calorão pode vir com tudo. As projeções indicam que cidades aqui de Minas podem registrar temperaturas parecidas com as do... Em Belo Horizonte, por exemplo, as máximas médias da primavera podem chegar perto dos 32 graus. Já no norte de Minas, os termômetros podem passar dos 36 graus. O problema é que o solo fica muito seco durante a estiagem. Quando as chuvas voltam no verão, elas tendem a cair em pouco tempo e com muita intensidade, aumentando o risco de enchentes, alagamentos, deslizamentos de terra e até pressão sobre barragens e sistemas de abastecimento de água. Apesar deste cenário, os meteorologistas lembram que ainda não há um consenso sobre a força desse fenômeno. A expectativa é que o comportamento do Oceano Pacífico nas próximas semanas confirme ou não a formação do Super El Niño. Enquanto isso, os órgãos de monitoramento já mantêm aí a atenção para possíveis ondas de calor, incêndios florestais e mudanças no regime de chuva.
0: É isso, né, Júnior de Castro? Muito obrigada pela sua participação aqui com a gente, viu, Júnior?
1: Obrigado, Júnior de Castro. Valeu demais.
0: 10 horas e 7 minutos, tá na hora de quê, Júnior? Saber do trânsito, né?
1: Trânsito, será que tá agarrado? Segunda-feira, dia de preocupação. Muita gente sai de carro na segunda-feira, porque já sai atrasado, né? Quem traz pra gente os destaques do trânsito, Let's?
0: Hoje é o Davidson Ferreira. Bom dia pra você, Davidson.
1: Bom dia.
4: 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Muito bom dia para vocês no estúdio, Letícia Júnior, ouvinte ligado aqui na TMC. Avenida Amazonas é nosso primeiro destaque com congestionamento, sentido centro, na subida entre os bairros Barroco e Gutierrez. Tem uma ocorrência por ali antes da Avenida Francisco Sá. Vale o desvio pela Tereza Cristina, agora com cenário bem mais tranquilo. No sentido Contagem, você transitando pela Amazonas não enfrenta problemas. 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
1: Tá aí os destaques do trânsito em BH, região metropolitana, agora 10 horas e 8 minutos aqui na Transamérica TMC.
0: Vamos nessa, gente. O Senado aprovou um projeto que cria o chamado Pix Pensão, que é um sistema que vai permitir o pagamento automático da pensão alimentícia diretamente na conta do beneficiário. O texto, Júnior, segue agora para a sanção presidencial, viu?
1: E quem explica mais para a gente como funciona este projeto é o professor Márcio Salvato, gerente do IBMEC aqui de Belo Horizonte.
5: O Senado acaba de aprovar um projeto que ainda vai para a sanção do governo federal, que está sendo chamado de Pix Pensão. Na verdade, essa nova legislação, ela faz com que garante para aquele que é beneficiário de uma pensão já judicializada, que ele tenha esses recursos de acordo com uma data pré-programada e, portanto, mudar aquele formato anterior, que quando a pessoa que devia o pagamento da pensão poderia atrasar e aquele que era o beneficiário precisava de acionar justiça para que pudesse comunicar o atraso e aí sim depois a justiça correr atrás. Na verdade, agora o que você faz é aciona a justiça e aí sim é credenciado o banco, a conta corrente do CPF daquela pessoa que já tem o devido o pagamento de pensão e, portanto, numa data específica, é automático um PIX sai da conta dessa pessoa e vai para o beneficiário. Ora, isso tem alguns aspectos importantes, porque os beneficiários agora podem ter aí uma programação de seus recursos para ali fazer jus às despesas para a qual a pensão estava estabelecida. Além disso, não há como aquele que deve a pensão atrasar e mesmo que não houver recursos, não há como você ficar devendo para o beneficiário, porque aí o banco vai automaticamente fazer análise de todos os recursos que estão disponíveis ali, se tiver aplicação financeira, por exemplo, e usar esses recursos para fazer o Pix. Além disso, essa pessoa ela não tem como mais ficar, por exemplo, fazendo todos os seus lançamentos numa conta corrente de CNPJ, porque também nessa determinação da justiça, essa pessoa vai ter esses recursos que não tem jeito mais de ser escondidos e vão ser imediatamente transferidos para aqueles que são beneficiários. Ora, é um avanço, sim, é um avanço, obviamente, ainda fica aguardando como é que o Banco Central vai operacionalizar isso, uma vez que está vinculado ao CPF, mas você tem que comunicar todas as instituições onde essa pessoa ela tem conta corrente, né, no seu CPF e de empresas no quais estão vinculadas ao seu CPF também.
0: Tá aí informações pra gente a respeito da pensão Pix, né, gente? Pensão do Pix, e a gente continua trazendo, claro, sempre mais informações e mais atualizações para você aqui na Transamérica, que agora é TMC.
1: Pois é, agora 10 horas 12 minutos e um homem de 20 anos foi preso depois de furtar um micro-ônibus e provocar uma sequência de batidas em Betim, na região metropolitana de Belo Horizonte. Isso aconteceu neste domingo, dia 12 de julho. Segundo a Polícia Militar, ele apresentava sinais de embriaguez e atingiu pelo menos 4 veículos, além de um muro de uma casa e de uma igreja lá no bairro Bom Retiro.
0: O suspeito foi levado para atendimento médico e em seguida fez o teste do bafômetro que confirmou o consumo de bebida alcoólica.
1: Aos policiais, ele afirmou que entrou no micro-ônibus ao ver o veículo descendo a rua e que tentou, inclusive, evitar um acidente, mas disse que os pedais não respondiam.
6: O dono do micro-ônibus informou que a chave ficava escondida dentro do veículo, já que ele é utilizado por diferentes motoristas, né? O homem foi preso por furto, dirigir sob efeito de álcool e dano ao patrimônio, sendo encaminhado para a delegacia de plantão de Betim. É o cúmulo da irresponsabilidade, né, gente?
1: Absurdíssimo, viu, Letícia? Triste. É uma coisa assim surreal. Olha só, agora são 10 horas e 13 minutos. Vamos mudar de pauta aqui, porque nesta segunda-feira o Estatuto da Criança e do Adolescente completa 36 anos, Letícia. E ele foi criado justamente para garantir direitos fundamentais e reforçar a proteção integral de crianças e adolescentes. O ECA continua sendo um dos principais instrumentos de defesa da infância aqui no Brasil.
6: Exatamente, Júnior. Mas ao longo dessas mais de 3 décadas, né, a sociedade mudou bastante, a tecnologia transformou a forma como as crianças e jovens vivem e se relacionam, e novos desafios surgiram, especialmente no ambiente digital. Afinal de contas, o Estatuto acompanhou essas mudanças? Será que acompanhou? É sobre isso que a gente vai conversar agora com o Marcos Lourenço Capanema. Ele que é defensor público da primeira defensoria especializada em defesa da criança e do adolescente. Marcos, um grande prazer ter você aqui com a gente. Seja bem-vindo à TMC, viu? Bom dia.
7: Bom dia, Letícia. Bom dia, Bruno.
1: Júnior, bom dia.
7: Bom dia, Júnior.
6: Marcos, obrigada pela sua participação com a gente. Então, um assunto super importante, né? Hoje, o Estatuto da Criança e do Adolescente completa aí 36 anos. Na sua avaliação, Marcos, qual que foi a maior transformação que o ECA trouxe para a proteção das crianças e adolescentes brasileiros?
7: O ECA foi uma grande conquista do Brasil. É uma legislação que é considerada, desde 1990, quando surgiu, uma legislação de vanguarda que veio regulamentar a Constituição de 1988 e também veio incorporar para dentro do nosso ordenamento jurídico, de uma forma expressa, diversas questões existentes em normas internacionais. Então, o ECA brasileiro, né, Estatuto da Criança e do Adolescente Brasileiro, ele é um exemplo, não só aqui no Brasil, como também para outras legislações no exterior. Naquela época, o ECA era um grande avanço, Letícia, porque ele mudava a mentalidade da criança e do adolescente como objeto de tutela dos direitos pelos adultos. E passou a ver a criança e o adolescente como sujeito de direitos. Então, a criança e o adolescente passaram, por exemplo, a ter expressamente a liberdade de expressão, a liberdade até de participação na vida política, né? A Constituição de 88 trouxe a possibilidade de voto para adolescentes a partir dos 16 anos. Então, o ECA, ele afirmou uma nova perspectiva de tratamento da criança e do adolescente como prioridade absoluta. Ao longo dos anos, é claro, a legislação ela foi se alterando e incorporando os novos desafios da proteção à criança e ao adolescente como sujeitos em desenvolvimento. Então, hoje nós estamos, por exemplo, com um novo desafio, que é o desafio da interação por meio das plataformas digitais, em que é impossível nós não incluirmos também a sua relação com as crianças e adolescentes.
1: Marcos, aproveitando esse

0: seu ensejo, eu queria saber como é que fica a responsabilidade, no caso das empresas de tecnologia, justamente na proteção dos menores de idade.
1: É uma questão muito interessante. Agora a gente está com o chamado ECA digital, né? E quando a gente vai falar dessas plataformas digitais que agora estão sendo de uma forma, podemos dizer, mais incisiva, responsabilizadas, nós temos que lembrar que a proteção das crianças e adolescentes, ela é uma responsabilidade segundo a nossa Constituição e segundo o Estatuto da Criança e do Adolescente. Responsabilidade da família, responsabilidade do Estado, responsabilidade de toda a sociedade. Então, qual que são premissas que foram trazidas agora em relação a essas grandes plataformas? Primeiro, é o fim dessa lógica reativa. O que é a lógica reativa? A gente se preocupava com a proteção das crianças e adolescentes apenas após ocorrer o dano. Então, a nossa lógica agora, ela é expressamente preventiva. Então, as grandes plataformas, as pequenas também, né, como disse, a família, o Estado e toda a sociedade, elas têm que antecipar os riscos para evitar os danos. Então, o que que a gente vai tratar nisso? A gente tem que identificar quais riscos que existem naquela atividade, naquele acesso daquela criança ou adolescente, aquele serviço, por exemplo, um videogame, uma rede social. A gente tem que identificar isso e limitar qual que é essa funcionalidade sensível, pode causar o dano, pode causar um aliciamento daquela criança e daquele adolescente por um adulto ou até mesmo por um adolescente ou outra criança que ele possa causar dano. A gente tem também, Júnior, uma obrigação expressa das plataformas agora de mitigar a exposição e retirar esses conteúdos inadequados que possam estar sendo divulgados por meio do seu ambiente digital.
2: Agora, Marcos, você falou aí dessa proteção, né? A gente não fala só do cyberbullying, né? Acho que tem ameaças mais graves, né? Como você citou, aliciamento, possibilidade de exploração sexual, golpe, né? Desafios muito perigosos. A inteligência artificial trouxe uma nova preocupação quando é um assunto, é a proteção da infância no digital, né? Como é que a gente pode usar, como é que ela pode ser usada de forma criminosa contra crianças e adolescentes? Como é que funciona isso?
1: Olha, um exemplo que até tivemos uma notícia recente, salvo engano, do Triângulo Mineiro, aí da última semana, é a utilização, já tivemos aqui em Belo Horizonte também, numa escola particular, por exemplo, a utilização dessas plataformas de manipulação de imagens, tanto em vídeo quanto em fotografia, para a criação, a prática do crime, que é simular uma imagem de nudez com criança e adolescente. Então, é aquele caso em que um adolescente, ele utiliza da imagem existente, retirada de uma plataforma social, de alguma fotografia que ele tenha, de uma colega, por exemplo, ou colega, e cria ali, por meio da inteligência artificial, uma cena de evidente conteúdo libidinoso. É até interessante que a gente coloque isso. Uhum. Não precisa nem ser uma nudez explícita para configurar um ilícito. Pode ser um conteúdo libidinoso, conteúdo que foi manipulado por meio da inteligência artificial e acaba, como se diz, né, viralizando e causando danos incalculáveis àquela pessoa atingida. E até mesmo quando a gente fala assim da utilização por adolescentes, também é aquele adolescente que é o causador agressor, que além da responsabilização infracional, ele também é vítima desse ambiente que o permite infracionar, ou seja, cometer um crime, um ato que equivale a um crime, mas que apenas por ele ter menos de 18 anos é tratado da ótica da sua personalidade e informação como um ato infracional.
0: Agora, Marcos, existe uma linha muito tênue aí, porque eu queria saber como é que os pais podem acompanhar a vida digital dos filhos. Nesse caso, acho que não das crianças, mas mais especificamente no caso dos adolescentes, justamente para também não invadir a privacidade dos seus filhos, né?
1: Eu não posso dizer que existe, como você bem colocou, Júnior, é uma linha muito tênue, eu não vou dizer nem tênue, é uma linha quase que aquela linha assim, pontilhada, né? Sim. Se nós passássemos por uma expressão gráfica. Por quê? Porque eu não tenho uma régua exata de até onde um pai ou uma mãe podem ir na vida do seu filho adolescente, seu filho criança. Eles têm liberdade de expressão, eles têm direito à intimidade, à privacidade, à expressão de sua sexualidade, inclusive em relação à sua orientação sexual, à sua identificação de gênero. Mas os pais, eles têm que ficar sempre atentos a tudo que acontece na vida do filho, a todos os sinais, não apenas os pais, né? Os pais, o Estado, toda a sociedade, a família, ela é o primeiro lugar de socorro dos adolescentes e das crianças que porventura sofram alguma violência. Então, são coisas simples, né? Que não são de hoje, Júnior. E eu costumo até dizer que a internet, ela não é apenas uma possibilidade realmente nova e extraordinária. Lá no meio da década de 90, ainda antes da chegada da internet, da sua popularização, nós tivemos uma atuação aqui em Belo Horizonte, da Vara da Infância e Juventude, que suspendeu um serviço das companhias telefônicas que chamava Disque Amizade. Sim. E que estava sendo utilizado por pedófilos para aliciamento de crianças e adolescentes que ligavam para aquele serviço que era disponibilizado pelas operadoras de telefone. Aquilo era um ambiente em que o ambiente ainda às vezes é até muito estranho para muitos adultos daquela época. Hoje a internet, ela é um ambiente diferente, mas que a lógica é, podemos dizer assim, a mesma. Você tem que ter supervisão, saber se seu filho tem acesso à internet, é por meio de qual aparelho, é em qual lugar, que às vezes ele não tem um aparelho de telefone celular ou não tem um computador em casa com acesso à internet, que seja apenas dele, né? Mas ele utiliza esse serviço da casa de um colega, ele joga o jogo virtual na casa de um vizinho, e nisso tudo ele acaba se expondo e se envolvendo com as mais diversas situações de risco. A gente fala muito de bullying, de desafios que podem levar até o autoextermínio, né? O suicídio de crianças e adolescentes, mas eu em Contagem não tem muito tempo, olha o caso curioso em que eu atuei. O adolescente, ele foi aliciado por uma quadrilha de fraude ao Enem.
0: Meu Deus. Nossa.
1: Ao Exame Nacional do Ensino Médio, para resolver as provas. E olha, veja bem, essa quadrilha, salvo engano, era de São Paulo. O adolescente, ele estava no interior do Sergipe. E a fraude à prova, que foi descoberta pela Polícia Federal, ocorreu em Contagem. E por isso que o caso acabou lá em Contagem, onde atuo como defensor da criança e do adolescente. Então, olha que coisa que eu nunca imaginei que poderia acontecer. Um adolescente, não sei como ele foi aliciado, talvez em algum fórum do próprio vestibular, né, onde criados assim, de excelente boa fé para preparar os adolescentes pro vestibular, alguém viu o desempenho ou o interesse daquela pessoa e fez uma proposta e ela aceitou. Uhum. Então, olha as situações. Mas a família é que tem que estar ali em cima. O adolescente, ele adquiriu algo que não seria compatível com os recursos que a família fornece, os pais têm que estar em cima. Mudou o comportamento de uma forma abrupta, às vezes mudou a vestimenta, porque começa-se às vezes a utilizar vestimentas mais compridas para esconder cicatrizes, marcas que realiza no corpo. Uhum. Tudo isso a família tem que ficar atenta, participar e receber também que eu acho que é algo, Letícia Júnior, que a sociedade ainda não compreendeu, é que o Estatuto da Criança e do Adolescente, ele cria uma rede de proteção, é um sistema de garantia de direitos das crianças e dos adolescentes. E essa rede, ela é especialmente de orientação e proteção, e não de punição, de repressão. Então, as orientações do Conselho Tutelar, dos CRAS, dos CREAS, até do CAPS infantil e da rede de proteção à saúde mental infantil que nós temos em todo o país, elas devem ser acolhidas pelas famílias, porque elas não são substitutivas à vontade dos pais, à orientação dos pais ou daquele guardião, que às vezes é uma avó, um tio. Eles são complementares, eles visam empoderar as famílias para que elas também possam exercer o que a Constituição e o ECA lhes garante, que é a orientação da criação e da formação dos seus filhos, das crianças e dos adolescentes que estão sob sua responsabilidade.
2: Verdade, Marcos. Para fechar aqui, eu queria ver com você, porque é uma dúvida que, inclusive, a gente que é pai, mãe, né? Eu tenho um filho de 10 anos e eu raramente compartilho foto dele publicamente. Não compartilho, só compartilho nos melhores amigos, nas minhas redes sociais. Mas eu vejo que muitos pais compartilham direto, assim, diariamente, foto, vídeo dos filhos nas redes sociais. Queria que você respondesse pra gente rapidamente, só para fechar, se essa exposição pode trazer riscos, se tem algum limite que vocês recomendam, porque a gente sempre quer postar, mas eu morro de medo, eu sou das mais extremamente preocupada com isso. Eu posto raramente foto do meu filhote porque eu tenho realmente esse receio. O que você diria pra gente disso? É realmente perigoso? Tem um limite? Como é que funciona?
1: Olha, eu não gosto de dizer que é perigoso, mas nós sabemos que tem os perigos, né? Qualquer exposição, minha que seja, como defensor da criança e do adolescente aqui em Contagem, suas como profissionais de imprensa, né? A imprensa é um das profissões, por incrível que pareça, das mais perigosas no Brasil, se você pega as estatísticas. Nós estamos expostos, e as pessoas ao nosso lado também estão expostas. É claro que a gente recomenda sempre, né? Não se revelar rotinas dentro do ambiente virtual. Por quê? Porque você está revelando qual é o horário que você chega, qual é o horário que você sai do seu trabalho, onde o seu filho estuda, qual a rotina do seu filho. Eu também tenho a mesma preocupação que você, Letícia. Mas eu não posso colocar uma régua. O que o ECA Digital ele trouxe hoje é que a utilização da imagem, ou seja, vamos deixar claro, é a utilização de uma pessoa, sujeito de direitos, que tem especial proteção pela Constituição, que é a criança ou adolescente. A utilização dela para a promoção de conteúdos, de produtos, para o que a gente chamou hoje monetização, ela passou a ter uma especial proteção, exigindo agora, inclusive, um alvará judicial para que essa questão possa ser exercida. Então, postar uma foto, a pessoa postou uma foto da criança dela no Natal, uma visita ao parque, uma viagem, isso aí, não vou dizer que é um irrelevante jurídico, que tudo tem uma relevância, né? Mas não teve, podemos dizer, a consideração como um conteúdo sensível a ponto de exigir uma precaução, como se ele tivesse que ser evitado. Entretanto, para o exercício que a gente chamou de influenciadores mirins, nós precisaremos de uma autorização judicial. A parte ela vai lá na secretaria do juízo da vara da infância, ela vai à vara da infância e ela vai requerer ao juiz a autorização. O juiz ele vai requerer uma série de documentos, uma série de informações sobre aquela criança, sobre aquela família, sobre aquele responsável e sobre aquela atividade que vai ser exercida, e vai autorizar ou não. E as plataformas, elas podem ser multadas e até ter atividade suspensa no país se não obedecerem essas posturas.
0: Tá, e a gente ouviu Marcos Lourenço Capanema, que é defensor público da primeira defensoria especializada em defesa da criança e do adolescente. Marcos, muito obrigado pela sua entrevista aqui na TMC, uma entrevista bastante esclarecedora, e as portas da TMC ficam abertas para você para uma próxima entrevista, próximos papos.
1: Muito obrigado pela oportunidade, e a Defensoria Pública do Estado de Minas Gerais, da qual faço parte, ela está de portas abertas, tanto para a imprensa, mas especialmente para as crianças e os adolescentes mineiros que precisem de orientação, de defesa e de assistência. Vamos comemorar as crianças e os adolescentes que são o nosso futuro.
0: Com toda certeza.
2: Valeu, Marcos. Obrigada pela participação com a gente. Lembrando, né, gente, que proteger crianças e adolescentes continua sendo uma responsabilidade compartilhada, né, do Estado, escola, família. Então é a responsabilidade de todos nós protegermos as crianças, né? E agora, Juju?
0: Agora são 10 horas e 32 minutos. A gente tem aquele intervalo bem, mas bem rapidinho. Break. Já estamos de volta aqui com Minas TMC, Letícia Benassi e eu.
2: Já voltamos, gente.
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2: Muito bem, a gente falou que era rapidinho, ó. Já estamos de volta, 10h35, e temos participações do nosso Legravino, ele que tá sempre participando com a gente, né, Júnior? Ó, ele falou assim: isso é bullying com o André. Bom dia, Letícia e Júnior. Aí ele mandou essa figurinha aqui do André, Júnior.
0: O André é todo marombeiro, ele depois criou... da academia. Bom dia pra você, Lê.
2: Ele criou muito a figurinha bom. Do André marombeiro, Legravino.
0: André, realmente. Inclusive, já postou ela no Instagram dele uma vez. Eu achei que era verdade, viu? O golpe tá aí.
2: Ai, quem que é? O André Marombeiro. Valeu, Legravino. Isso é bullying com ele, tá?
0: Valeu!
2: Ó, gente, a Justiça de Minas Gerais autorizou um exame de insanidade mental para avaliar as condições psicológicas de Matheus Henrique Santos Rodrigues, ele que é acusado de matar a companheira Cristina Maciel Oliveira, de 45 anos, espancada em plena luz do dia em outubro de 2025, lá no bairro Venda Nova, aqui em BH.
0: Pois é, a decisão foi tomada depois que novos documentos do Centro de Referência em Saúde Mental foram anexados ao processo. Os registros mostram que Matheus faz tratamento com medicamentos psiquiátricos e apontam suspeita de transtornos mentais e problemas relacionados ao uso de drogas.
2: Agora o Instituto Médico Legal vai realizar a perícia, enquanto defesa e Ministério Público apresentam os questionamentos que vão orientar o exame. A Defensoria Pública também foi nomeada como curadora do acusado durante esse procedimento.
0: E apesar da autorização da perícia, o procedimento, aí o processo criminal, continua normalmente. Segundo a Justiça, o andamento da ação penal não depende do resultado do exame psiquiátrico.
2: Agora a gente fala sobre meio ambiente, porque a Prefeitura...

0: multadas pelos órgãos de fiscalização e podem realizar novas vistorias a qualquer momento, viu?
1: Ainda conforme a prefeitura, durante a fiscalização realizada neste domingo, foi constatado que as mineradoras já haviam interrompido as operações em atendimento à determinação.
0: Além da paralisação, o município exigiu que as empresas apresentem um relatório técnico detalhando as medidas de controle ambiental adotadas ao longo do dia para reduzir a emissão de material particulado e evitar novos episódios de dispersão de poeira.
1: Agora são 10 horas e 37 minutos. Quero te lembrar que você pode mandar mensagem aqui pelo nosso WhatsApp como o Lê Gravino. Anota nosso número aí, é o 31999448870, 88.7, também é o nosso dial aqui em BH e região metropolitana. 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
0: Vamos de política, porque você, meu querido, tem um VT pra gente. A Polícia Federal divulgou novas mensagens que fazem parte, gente, da investigação sobre o ex-deputado federal Eduardo Cunha, tá? Hoje que é filiado ao Republicanos de Minas a respeito de emendas parlamentares. Quem é que traz as informações pra gente?
1: Fala, Júnior de Castro!
0: Deixa eu achar você aqui, Júnior de Castro. Você não está aqui?
1: Estou por aí? Você não é possível. Não é possível. Você conversas com Eduardo Cunha, será que eu não estou por aí?
0: Você não está por aqui. Vamos
1: Cadê Murilo Luiz?
0: Achar você.
1: Murilo Luiz está por aí? Me colocou nessa pauta, Murilo Luiz?
2: Em diálogos com uma servidora da Câmara dos Deputados, Eduardo Cunha aparece orientando mudanças na destinação de emendas parlamentares para municípios mineiros e ainda pede ajuda para resolver disputas sobre a autoria desses recursos. Em uma das conversas, ele diz estar com problema em uma emenda para a cidade de Manhuaçu e também pede um ofício para comprovar quem seria o autor da indicação. Em outras mensagens, solicita a troca de cidades que receberiam os recursos e reclama das negociações com prefeitos mineiros. Para a Polícia Federal, os diálogos indicam uma possível atuação de Cunha na definição de emendas, apesar de ele não ter mandato parlamentar. Com base na investigação, o ministro do STF, Flávio Dino, determinou o bloqueio de até 6 milhões e 100 mil reais em bens do ex-deputado. A defesa de Cunha nega qualquer irregularidade, afirma que ele não apresentou as emendas investigadas e diz que sempre atuou dentro da lei. Além disso, o ex-deputado ainda pretende ser novamente candidato aqui em Minas Gerais.
0: Muito bem, Júnior de Castro. Obrigada pelas suas informações aqui pra gente.
1: De nada, Letícia Benassi.
0: Você sempre trazendo informações de um grau de importância absurdo aqui pra gente, né, Júnior de Castro?
1: Afinal de contas, estou aqui pra isso, pra trazer o que é destaque aqui, não só pra Minas Gerais, pra Belo Horizonte, mas pra todo o Brasil e pra todo o mundo. Inclusive, agora faltando 20 minutos para as 11 horas da manhã, a gente já tem mais uma entrevistinha ao vivo aqui, né, Letícia?
0: Entrevistinha.
1: Entrevistona, maravilhosa.
0: Vamos agora, vamos com ela. Vamos falar de Festival de Inverno, né, gente?
1: É isso aí, a 58ª edição do Festival de Inverno da UFMG, Universidade Federal de Minas Gerais, começa amanhã, dia 14, e vai até o dia 24 de julho, com uma programação gratuita aqui em Belo Horizonte e também em Tiradentes. A abertura está marcada para 7 horas da noite no Centro Cultural UFMG.
0: É uma programação que reúne teatro, concertos, shows musicais, contação de histórias, vai ter sarau de música também, bordado livre, leitura literária, além de oficinas, atividades formativas e outras atrações e vários espaços ali da universidade, né, Júnior?
1: Isso aí, para contar tudo que o público pode esperar desta edição, a gente vai conversar agora ao vivo com a pró-reitora adjunta de cultura da UFMG, a Mônica Medeiros Ribeiro. Bom dia para você, Mônica, seja muito bem-vinda ao nosso Minas TMC.
3: Bom dia, gente. É um prazer estar aqui com vocês para poder falar do nosso Festival de Inverno, né? Muito importante.
0: Bom dia para você, Mônica. Obrigada pela participação. Mônica, então, o Festival de Inverno aqui da UFMG chega à edição 58, né? O que, que o público pode esperar esse ano? Tem algum tema específico, uma proposta específica ali que une toda a programação? Conta pra gente.
3: Tem sim. O festival, ele vem acontecendo em Belo Horizonte, né? Já há alguns anos. E esse ano em especial a gente está comemorando e celebrando as artes de Minas.

0: Minas, com foco em Minas, tanto pelos artistas de excelência que a gente tem em Minas Gerais, produzindo arte do mundo inteiro, quanto pelas aquelas artes que se caracterizam como artes mineiras propriamente dito. Então, o nosso foco principal é na música de Minas, no Clube da Esquina, uma homenagem ao Milton Nascimento, temos o grupo Giramundo, temos artistas como Rita Clemente, que também é uma expoente, né, do teatro mineiro. Então, a gente acha que vai ser um momento de celebração, e mais importante que isso, a gente está fazendo um festival em parceria com outras universidades de Minas Gerais, que é o São João del Rei, Juiz de Fora, Vale do Jequitinhonha e Mucuri, e o FOP, né, Ouro Preto. Então, todos eles estão com essa mesma temática, né, das artes de Minas, com foco na música do Clube da Esquina, especialmente, e vamos comemorar em épocas mais ou menos semelhantes, né? Os festivais têm aí seus encontros ao longo do mês de julho e agosto, né? Em outras cidades em agosto.
1: Agora, Mônica, o Festival de Inverno chega aí, como a gente disse, à 58ª edição. Ele vem crescendo a cada ano, né? Vem ganhando mais destaque. Como é que ele tem se reinventado ao longo dos anos? Se a gente pudesse fazer aí uma breve retrospectiva da primeira edição até hoje, o que que mudou, o que que abrangeu mais?
0: Olha, o festival, ele foi um celeiro, né, de criação de diversos grupos, como o Grupo Galpão, o Grupo de Cinema Multimédia, o Grupo Giramundo, e ele era um festival que acontecia nas cidades, né, no interior de Minas Gerais, durante um mês. Então, as pessoas ficavam um mês imersas num ambiente de oficinas, de espetáculos diariamente, de encontros nas praças, e isso foi assim basilar para a formação de muitos artistas de Minas Gerais. Depois de um tempo, devido também ao corte, né, de recursos orçamentários, o festival foi diminuindo um pouco a sua extensão ao longo do tempo e teve que vir para Belo Horizonte. Então, por um lado, foi interessante porque a gente tenta com o festival, a gente busca estabelecer um vínculo maior ainda com a comunidade da cidade. E, por outro lado, ele diminuiu em extensão. Então, se antes a gente tinha um festival de um mês, hoje a gente tem um festival de quase 2 semanas, né? E se antes a gente fazia no interior, numa cidade como Ouro Preto, como São João del Rei, como Poços de Caldas, como Diamantina, né, que aconteceu durante muitos anos, hoje a gente faz nos espaços culturais da UFMG, que são espaços vinculados à nossa Pró-Reitoria de Cultura. E é muito interessante porque isso, de algum modo, espalha um pouco pela cidade, ali na região Centro-Sul e aqui na Pampulha, e a gente consegue também tentar atuar mais no território de Belo Horizonte. Acho que o festival, ele tem resistido, né, nesse tempo, principalmente na pandemia. A gente fez os festivais 2020 e 2021 online, totalmente online. Nós fizemos o primeiro festival online em 2020, pensando, né, o que que seria do mundo a partir de então, né? A gente estava todo mundo aí, a gente sem saber como é que as artes e a cultura iam se posicionar naquele momento onde a gente não podia ter contato, né? Contato próximo. Então, o festival, ele meio que se atualiza frente ao contexto que a gente está vivendo no momento. Então, se a gente tem menos recurso, ele vai se atualizar com essa realidade financeira. Se a gente tem mais recurso, vai com outra realidade. Então, acho que ele não para. Acho que você tem uma característica do Festival de Inverno da UFMG, é esse gesto de resistência das artes e da cultura. Nós vamos fazer o festival, né? Então, os nossos reitores, tanto a ex-reitora, professora Sandra Almeida, quanto o nosso reitor atual, professor Alessandro, a gente tem no nosso plano de desenvolvimento institucional o objetivo de fazer e realizar o Festival de Inverno da UFMG. Então, esperemos que ele dure ainda muitos anos, né, e possa ir se reconfigurando de acordo
1: Sem
0: com
1: dúvida.
0: o contexto da época.
2: Legal demais, Mônica. Olha só, para fechar, como é que faz? Tem que fazer inscrição prévia? Como é que o público pode participar? É só chegar e participar? Como é que funciona?
0: Não, olha, algumas oficinas. Eu indico que as pessoas visitem o nosso site, né, para que elas possam conhecer a programação como um todo e verificarem quais atividades tem que ter. Por exemplo, o Grupo Giramundo hoje está vendendo ingresso, vendendo não, os ingressos são gratuitos, mas a pessoa tem que se inscrever ou pegar um ingresso no Simpla. a depender da atividade. E as oficinas, muitas têm também uma inscrição prévia, que é só um formulário que a pessoa preenche, aí ela vai ser informada, né, que ela está inscrita. E todas são gratuitas. Algumas poucas oficinas a pessoa pode só chegar e fazer, como no Espaço do Conhecimento, que eles já têm essa prática, né, de oferecerem oficinas, e as pessoas chegam no Espaço do Conhecimento ali na Praça da Liberdade e podem participar. Mas eu indico que vejam o nosso site, se vocês puderem colocar aí, mas é www.festivaldeinverno.com/programação/, né, termina com uma barra para poder acessar. Ou então colocar Festival de Inverno UFMG 2026 no Google e já vai encontrar logo ali o link, né, para entrar e acessar essa programação, bem como aos links dos formulários, tá? De inscrição ou ao link do Sintra.
1: Maravilhoso! A gente ouviu aqui a Mônica Medeiros Ribeiro, que é pró-reitora adjunta de cultura da UFMG. Muito obrigado pela sua participação, Mônica. Minas TMC abertíssimo para a nossa Universidade Federal de Minas Gerais, abertíssimo para a cultura, principalmente. Obrigado demais pela sua participação.
0: Obrigada a vocês, gente. Um grande abraço e conto com a presença de todos lá.
1: Com certeza.
2: Estaremos lá. Obrigada, Mônica. Um abraço para você. Muito bom dia. E é isso, ó. Ficou a dica aí para você. Festival de Inverno lá da UFMG. Agora 10 horas e 48 minutos. Ô, Júnior, vamos saber de trânsito?
1: Será que tá agarrado? Tá, vamos é conferir tá, o trânsito. Quem traz pra gente?
2: É o Davidson Ferreira, lá de Contagem. Fala
1: de
2: comigo.
1: De novo. Davidson. Fala, Davidson.
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4: 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Em Contagem, congestionamento nos dois sentidos da Avenida Cardeal Gene Patielli, bairro Cidade Industrial. Pista para Betim, concorrência, travando o trânsito desde a Avenida Amazonas. Reflexos também no sentido BH em toda a extensão. Acesso à Contagem e saída da cidade vale mais pela rodovia Fernão Dias ou pela Tereza Cristina. 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
2: Tá aí, Davidson, obrigada pelas informações do trânsito pra gente. 10 horas 49 minutos, vamos falar de esporte, Júlio.
1: Esporte, futebol.
2: Eu acompanhei nesse final de semana, viu?
1: Você acompanhou o quê?
2: Acompanhei os dois jogos, inclusive, fiquei muito brava com a Alemanha, com
1: Brasil,
2: a Argentina.
1: Noruega.
2: Que Brasil, menino. A Noruega sendo eliminada e a Argentina classificando, gente. Que lógico.
1: Pois é,
2: que
1: eu acertei. Eu participei de bolão, acertei os dois jogos. Sabia que os times iriam ganhar. Não assisti nenhum dos dois, mas acertei, pelo menos.
2: Pois é, gente. Argentina e Inglaterra avançam aí no sufoco da prorrogação. Cruzeiro perde amistoso, errando duas cobranças de pênaltis. Mais informações com quem, hein? Que a gente
1: quem
2: fala
1: que aqui. Vai falar com a gente? Quem? Eu não sei. Acho que é surpresa pra mim.
2: O nosso Léo Dias aí do esporte.
5: Ah, fofinho. Bom dia. Segunda-feira, semana abençoada para todo mundo acompanhando a gente aqui no Minas TMC. Hora de falar de esporte, né, gente? Vamos lá que tem muito assunto para a gente falar. Começar pela Copa do Mundo. Está chegando ao fim da Copa do Mundo, viu, gente? Já funilou de vez. Começa amanhã, na terça-feira, a fase de semifinal. Mas vamos falar rapidinho dos jogos que rolaram no sábado e definiram os confrontos da semifinal da Copa do Mundo. Tivemos a Argentina se classificando no sufoco. E olha, assim, a Argentina tá passando aos trancos e barrancos, viu, gente? O Lionel Messi fez um jogo um pouco mais discreto do que o padrão Messi, né? Ainda assim, deu assistência para o primeiro gol da Argentina. Logo, a seleção da Suíça empata. E aí, o Embolo é expulso em um lance que foi, assim, foi uma estupidez absurda do atacante suíço, porque ele simula uma falta já tendo um cartão amarelo. Foi chamado ao VAR o juiz, e aí a Argentina ficou com um jogador a mais, e a partida foi para prorrogação, e o Julian Álvares faz um golaço salvando a Argentina, que mata o jogo já no finalzinho com o Lautaro Martínez. Mas a Argentina passa e enfrenta quem se classificou também na prorrogação, a Inglaterra. Os ingleses estão cantando Hey Jude de maneira desenfreada, eu diria, porque é Hey Jude, porque Jude Bellingham fez dois gols para classificar a Inglaterra. A Noruega fez o seu primeiro gol com o Schroeder Up, acabou gerando um perigo muito grande ali de uma classificação norueguesa, mas a Inglaterra empatou no primeiro tempo conseguiu segurar. O jogo, inclusive, teve uma polêmica, né, nesse jogo, que a bola teria pegado no cabo que sustenta a câmera e interferido na partida. Os noruegueses reclamam muito, mas com bola rolando, a Inglaterra conseguiu ser mais decisiva e o Jude Bellingham salva a Inglaterra e leva a Inglaterra para enfrentar novamente a Argentina, né? Esse confronto que já aconteceu algumas vezes em Copa do Mundo. Agora vamos para o futebol brasileiro, né? O Cruzeiro fez o seu jogo treino, tivemos estreia na TMC, tá? Felipe Soares e o Gão, mas é claro que o Cruzeiro não ajudou muito, porque é uma partida maluca que o Cruzeiro perde 2 pênaltis. O Grêmio venceu por 3-1, mas era jogo treino. O Cruzeiro, para mim, jogou muito melhor do que o Grêmio na partida. Foi muito mais uma questão de pecar nas finalizações. Mas, claro que a gente vai falar muito, detalhar esse jogo no Papo de Craque, no primeiro tempo, junto com o Alex Barbosa. Tem o Atlético também. O Atlético tá um pouco parado de notícia, mas vamos falar do Galo também. A Giovana Oliveira vai trazer as informações do Galo. Mas tudo isso daqui a pouquinho no Papo de Craque, primeiro tempo.
1: É isso aí, Léo Dias, o fofo aqui da nossa o TMC, fofo, trazendo as atualizações do esporte, né, Letz?
2: Valeu, Léo Dias. Ele acho que tá gripadinho hoje, né?
1: Será que ele tá gripadinho? Meio... Tá falando meio assim, meu
2: tá
1: pai?
2: Tá gripadinho.
1: Será, Léo? Melhoras pra você então, viu?
2: Ó, 10h53, vamos de coluna. Hoje é dia de coluna de saúde. E na coluna Corpo, São, Mente e São de hoje, a gente vai falar sobre um tema muito importante, viu, Júnior? TDAH é coisa séria, viu, gente?
1: Nossa, demais. A ideia é justamente desmistificar aí os principais preconceitos sobre o transtorno, explicar de forma simples o que é o TDAH, segundo os critérios científicos atuais, como ele impacta na vida das pessoas e por que o diagnóstico e o tratamento especializados são fundamentais para melhorar, claro, a qualidade da... A qualidade de vida de quem tem, né? Será que eu tenho?
2: Será que você tem nesse momento agora? Quem conta pra gente é o nosso doutor Guilherme Assunção. Bom dia, doutor.
1: Bom dia.
6: TDAH é coisa séria. Quantas vezes você já ouviu alguém dizer: isso é falta de disciplina, é preguiça, ou é só querer que você consegue? E se eu te disser que em muitos casos essas pessoas podem estar sofrendo com um transtorno do neurodesenvolvimento que altera o funcionamento do seu cérebro e a execução das tarefas diárias? Hoje vamos falar sobre o TDAH, uma condição médica séria, frequente e que ainda sofre muito preconceito na sociedade. Eu sou o Dr. Guilherme Assunção, médico especialista em saúde mental e emagrecimento saudável. E hoje, na coluna Corpo São, Mente Sã, vamos falar de forma científica, mas simples para que você entenda o que realmente é o TDAH. Segundo o DSM-5, que é o principal manual de diagnóstico na psiquiatria, o TDAH é um transtorno do neurodesenvolvimento caracterizado por sintomas persistentes de desatenção, hiperatividade e impulsividades que gerem prejuízo na vida pessoal, escolar, profissional ou social, que acontece desde o início da infância, adolescência e muitas vezes persiste pela vida adulta. Mas quais os sinais mais comuns no TDAH? É a dificuldade para manter a atenção, esquecimento frequente de objetos e compromissos, desorganização de tarefas simples e complexas, procrastinação, impulsividade, inquietação física e mental, grandes riscos do uso e abuso de substâncias. Isso não significa falta de inteligência ou de esforço, significa que o cérebro funciona de uma maneira diferente. Mas existe tratamento? A resposta é sim. O tratamento é individualizado e pode incluir orientação médica, psicoterapia, mudanças de hábitos como sono, atividade física, organização da rotina e, quando indicado, medicações com eficácia comprovada por estudos científicos, como os psicoestimulantes Ritalina e Vyvanse e os não psicoestimulantes como o Atenta. Por isso que quanto mais cedo o diagnóstico, o verdadeiro tratamento, menores serão os prejuízos, com a melhora significativa na qualidade de vida pessoal e profissional. Se esses sintomas acompanham você ou alguém que você conhece desde a infância e da adolescência, causando prejuízos importantes na vida profissional, na vida pessoal, levando até a outros problemas de saúde mental, como ansiedade e insônia, você deve procurar a ajuda de um profissional especializado. Evite o autodiagnóstico e muito menos a automedicação. Eu sou o Dr. Guilherme Assunção. Nos vemos no próximo coluna Corpo São, Mente Sã. Até mais!
2: Tá aí, doutor Guilherme Assunção, valeu, doutor Guilherme, importante demais esse diagnóstico, né, do TDAH. Antes de mais nada, tem que fazer o diagnóstico, né, gente?
1: Exatamente. Agora, 13 minutos para as 11 da manhã, você participa com a gente aqui pelo nosso WhatsApp da TMC. Lê Gravino tá falando o seguinte, o Júnior falou que quando ele vê o Léo Dias, dá vontade de apertar a bochecha dele. Você precisa ver também, Lê Gravino, dá muita vontade de apertar o Léo Dias, ele é uma fofura de pessoa, fofinho. Não é? Ele é demais, olha só, tem mais participação, o Ender tá participando aqui com a gente. Bom dia para vocês e pros ouvintes, boa semana para vocês e tudo de bom. E que tudo de bom aconteça. Obrigada, conosco, não percam um dia o programa de vocês.
2: Ah,
1: valeu
2: um
1: demais, Ender, abraço para você, valeu demais pela sua participação. Quem participa aqui com a gente também é o Marcelo Sérgio, ele disse o seguinte, bom dia... Algo os melhores do Brasil passando para desejar a toda Belo Horizonte uma ótima semana nas ondas da TMC, que são aquelas que são os melhores do Brasil. Um abraço a todos, ótima semana, Deus abençoe a todos e muitas bênçãos. Amém. Obrigado demais pela sua participação.
2: Obrigada,
1: viu?
2: Gente,
1: agora,
2: pelas participações.
1: Dois minutinhos só para as 11 da manhã, Helena.
2: Eita, dá tempo de rodar o trânsito? Vamos saber, gente.
1: Bora
2: lá. Davidson Ferreira, atualizações da BR-381. Conta pra gente, Davidson.
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4: 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Na BR-381, trânsito congestionado na passagem ali por Sabará no sentido Belo Horizonte. Ocorrência no Bom Destino, trecho já de Santa Luzia, causando fila motorista desde a região ali do Vale das Flores. Para complementar, temos obras ali nas proximidades do Jardim Vitória, chegando ao anel rodoviário, por isso fila enorme. Motorista na região de Caetê pode desviar pela MGC-262. É uma estrada cheia de curvas, mas te ajuda no deslocamento aí para BH. 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
2: Valeu, valeu demais, meu querido. Não dá mais tempo, Júnior de Castro. Só pra lembrar, gente, a gente ia falar do dia do rock aqui. Vamos só pincelar o dia do rock e rodar essa trilha sonora aqui pra você.
1: Sobe o som, Letícia Benassi, quem toca pra gente.
2: Olha, tem muito dia do rock, que é um cérebro de mundial do rock, mas só no Brasil, viu? Celebra.
1: É só no Brasil?
2: Só no Brasil, você acredita?
1: Então você tinha que ter colocado uma banda brasileira.
2: É verdade, né? Botei no YouTube, mas é porque o YouTube tocou no Live Aid, que é aquele festival histórico, né? Que causou aí a criação dessa data.
1: Né? E você estava lá, inclusive, né, Letícia?
2: Não
1: estava, não. Tava, não. Eu achei que você tivesse.
2: Inclusive. Também. 1985, eu não tinha nem nascido, Júnior. Você tinha nascido já?
1: Eu não. Eu sou um bebê.
2: Você acha que 35? Gente, feliz dia do rock pra você. Inclusive, foi um evento beneficente, viu? O Live Aid. Era pro combate à fome na Etiópia, tudo mais. Durou 16 horas, Júnior, esse evento.
1: 16 horas, maravilhoso, né?
2: Bora, gente, feliz dia do rock pra você. Vamos, agora tem trend das 11.
1: Isso aí, com Pietra Mesquita e Thiago Matheus. Beijo, beijo. Beijo.

0: 11 horas, mais um minutinho. Semana começando, Trend das 11 chegando a partir de agora. Aí no seu radinho, pra você que tá na internet, pra você que acompanha a gente em qualquer canto do Brasil. A gente, porque eu tô aqui, o Thiago Matheus, com Pietra Mesquita nos estúdios. Boa semana, bom dia, Pietra.
1: Bom dia, Titi. Boa semana, boa segunda-feira. Segundamos, né, gente? Agora aqui com o Trend das 11, a gente vai com você até o meio-dia, cheio de informação sobre tudo que tá trendando, viralizando nas redes sociais. Tem bastante coisa, né, Thiago?
0: Bastante coisa, porque a gente vem de um fim de semana, então aquilo que foi notícia polêmica no sábado, no domingão, hoje também não passa despercebido. A partir de agora, como por exemplo, acidente cantora, infelizmente notícia triste que tá trendando.
1: E olha, Netflix, Paramount e Sony também trendando por aqui.
0: Fusão grande pela frente. Google com idiomas. Ó, sua salvação. Daqui a pouquinho eu explico pra você.
1: E Copa do Mundo, né? Já tá chegando ao fim. Então, ranking FIFA trendando por aqui também, viu?
0: Bora trendar, então?
1: Vamos nessa.
0: Ao vivo até o meio-dia, a partir de agora, dando F5, atualizando o feed e trazendo. Você já ouviu esse ditado? Quem é vivo sempre aparece? Pois é, é o que tá trendando agora, junto da CBF. Não é que a Confederação Brasileira de Futebol resolveu se manifestar? Mas depois de uma semana, isso sim que é delay. A gente tá brincando aqui que na nossa transmissão não tem delay, só na concorrência. CBF que tá com delay, depois de uma semana da eliminação do Brasil, se manifestou, publicou uma mensagem, abre aspas, um filme que não queríamos escrever, que venha o novo ciclo, fecha aspas. Só isso. Postagem que marca o início da preparação da equipe comandada por Carlo Ancelotti, mas aí sim, obviamente, para um próximo ciclo da seleção brasileira que vai se iniciar. Lembrando, seleção disputa 2 amistosos contra a Austrália em setembro. Esses jogos servirão para Ancelotti observar novos jogadores, iniciar a preparação para a Copa daqui 4 anos, 2030. Você vê, tem gente disputando semifinal. E a gente já tá pensando na Copa de 2030. Fazer o quê? Lembrando que o Brasil já enfrentou a Austrália 8 vezes e venceu 6 destas partidas.
1: E olha, acidente cantora, também sendo um dos assuntos mais comentados aqui pra gente no nosso feed, porque a cantora Jéssica Costa morreu em um acidente a caminho de um show, gente. A Jéssica, ela era cantora de forró e se apresentava em eventos no Piauí e também no Maranhão. Ela morreu depois de um acidente no Maranhão, inclusive. O carro em que ela estava foi atingido por uma caminhonete e a cantora foi socorrida, né? Mas, infelizmente, não resistiu ali aos ferimentos. O motorista da caminhonete teria fugido sem prestar socorro, segundo a equipe da artista.
0: Que tristeza, solidariedade aí pros familiares e também pros fãs da Jéssica. Vamos atualizar o feed. Assunto que ganhou muita repercussão no fim de semana e continua trendando hoje, segunda. Guerra Estados Unidos-Irã. Pois é, não é notícia repetida, não. Estados Unidos lançaram nova onda de ataque contra o Irã. E esses ataques ocorreram após o Irã ser acusado de ameaçar navios no Estreito de Hormuz. Lembrando que Estados Unidos confirmaram essa operação. O Irã mesmo alertou os países vizinhos para não permitirem que seus territórios sejam usados em ações militares contra Teherã. E mesmo assim, Irã acabou atacando 4 países vizinhos ali na região. O Trump afirmou que os Estados Unidos bombardearam também o Irã como resposta às ações do país nesse conflito. Essas explosões aconteceram no sul do Irã, próximas ao Estreito de Hormuz, uma das principais rotas de transporte de petróleo do mundo. A gente segue acompanhando notícia que está no nosso site também, tmc.com.br.
1: Outro assunto que tá bombando aqui nas redes sociais é Netflix, Paramount e Sony. O que que será, né, que essas três gigantes ali têm em comum? Acontece, gente, que a rede social de cinema, aquela Letterboxd, né, pode ser vendida por 250 milhões de dólares, tá? A Letterboxd, né, pode estar perto de ser vendida para uma nova empresa. E então, gigantes como a Netflix, Sony Pictures e Paramount estariam de olho nessa compra, tá? A Letterboxd, ela foi criada lá em 2011, a plataforma virou uma referência, né, pra quem gosta ali de avaliar e também comentar filmes, muito famosa mesmo. E hoje, ela tem aí mais de 26 milhões de usuários e uma comunidade muito ativa, tá? Apesar dessa venda milionária, muita gente teme que a plataforma perca ali a independência. Então, a gente vai ver ao longo, né, desses dias aí, como que vai funcionar essas negociações e para onde que a Letterboxd vai.
0: Pois é, e possíveis grandes fusões aí das gigantes aí do entretenimento. Esse aqui é o Trend das 11, com ela, Pietra Mesquita, comigo, Thiago Matheus. Todo dia a partir das 11 horas da manhã, ó, se você não sabe o que ganhou repercussão no fim de semana, ou mesmo na manhã desta segunda-feira, não tem preocupação. A gente atualiza, a gente contextualiza pra você todas as manhãs aqui no Trend das 11, como por exemplo, essa tag que tá subindo aqui, ameaça climática. Aliás, já é um assunto que ganha muita repercussão, embates, debates nas redes sociais há muito tempo. Vamos falar de El Niño, que pode afetar a produção de alimentos aqui no nosso país, viu? O El Niño é um fenômeno que altera as chuvas, as temperaturas em várias regiões do nosso país. E o plantio, por exemplo, ó, de soja, de milho, café, trigo, até hortaliças, pode atrasar ou, pior, pode ter perdas. E isso impacta diretamente o consumidor final. A pecuária também pode ser prejudicada, com impactos na produção de carne e também de leite. Preço dos alimentos podem subir caso a produção seja afetada. Você sabe que é aquele efeito dominó, efeito borboleta. E segundo a Agência Climática dos Estados Unidos, tem 80% de chance do El Niño ser muito forte no fim deste ano. Vamos ficar com as antenas ligadas, cada um fazendo a sua parte.
1: É isso mesmo. E Google Idiomas também segue sendo um dos assuntos mais comentados nessa manhã, porque a Google criou uma ferramenta grátis. Olha só que legal.
0: Salvação.
1: Salvação, gente. Para ensinar idiomas. Você quer ali falar um idioma diferente? Essa é para você. A nova ferramenta, ela foi criada pelo Google Labs, né? E a plataforma, ela usa a IA, a inteligência Gemini, para personalizar os estudos de cada usuário. E um dos principais atrativos, então, é que o serviço, ele é totalmente gratuito. Olha que coisa boa. A ideia é ajudar, né, gente, as pessoas ali a praticarem idiomas em situações do dia a dia. Então, anota aí essa novidade do Google.
0: É isso aí. Ficou na dúvida? Joga no Google, aprenda uma língua nova. Boa. 11 horas, 8 minutos. Anitta tá trendando nesta segunda-feira. Por quê? Por quê, Pietra?
1: Por quê, hein,
0: Thiago? Cantora tá lançando a segunda parte de Equilibrium neste mês de julho. Fique esperta se você é fã da Anitta. O anúncio foi feito pela cantora durante um show e acabou surpreendendo os fãs que estavam lá e também depois a galera na internet. A primeira parte do álbum tinha sido lançada em abril deste ano e agora provavelmente vem a segunda parte. O álbum trouxe parceria, marcou uma nova fase, uma nova etapa da carreira da Anitta e essa novidade, obviamente, está aumentando a expectativa dos fãs espalhados pelo Brasil, pelo mundo, por esse novo lançamento. Então fica ligado, fica ligada. Vem a parte 2 de Equilibrium, ainda em 2026.
1: É, gente, álbum inclusive que fez muito sucesso, né? Foi para ali no top 1, top global também do Spotify. Tá sendo ali, né, bem cotado para algumas premiações latinas.
0: Também.
1: Então a gente fica de olho que a Anitta segue fazendo muito sucesso agora com a parte 2 vindo aí. E olha, acordo pré-nupcial, trendando por aqui também, dando F5 no nosso feed. Nos Estados Unidos, o acordo antes do casamento já virou rotina, tá, gente? Mais da metade dos americanos com menos de 45 anos já fez acordo pré-nupcial antes do casamento. E na prática, cresceu ali, né, porque muitos casais chegam ao casamento com bens, investimentos e também com dívidas. Importante a
0: também,
1: gente falar.
0: Também.
1: Mas é, as mulheres, elas também passaram a buscar mais esses contratos, né, com maior independência financeira. E os acordos agora, eles vão além de dinheiro e podem aí incluir empresas, heranças e outros patrimônios. Antes, né, comum entre os ricos, esse acordo, né? Agora o acordo pré-nupcial, ele virou uma forma de planejamento, então, para mais casais. Não precisa ter tanto budget ali, tanto dinheiro. Já virou comum ali entre casais de uma classe média alta, classe média nos Estados Unidos.
0: É, quero saber se isso funciona aqui no Brasil. Isso gera embate, gera cada debate. Manda aí pra gente se você é a favor desse acordo pré-nupcial. Ah, você tem alguns exemplos para passar? Manda aí 11972211001. A gente quer saber a sua opinião aqui no nosso Trend das 11. O que tá trendando agora é ranking FIFA. Muita gente ainda falando de Copa do Mundo. E ó, que dado curioso, semifinal da Copa agora tem transmissão da TMC. Partida de amanhã, terça-feira, e depois a outra partida na quarta-feira. A semifinal vai ter top 4 do ranking da FIFA pela primeira vez na história. Pois é, briga de cachorro grande. França, Espanha, Inglaterra e Argentina garantiram aí a vaga nessa fase dos semifinalistas. Antes do torneio, a Argentina estava liderando o ranking, seguida da Espanha, da França e da Inglaterra. Só que com os resultados da Copa, né, os números continuam sendo atualizados. Aí a França, que está jogando uma bola gigante, assumiu a primeira posição nesse ranking. Mesmo com a troca na liderança, as quatro seleções seguem formando aí o top 4 mundial. Lembrando para você, ó, transmissão TMC, anota aí. As semifinais serão disputadas às 4 horas da tarde. França e Espanha amanhã, terça-feira, e na quarta-feira é a vez de Argentina e Inglaterra. Tudo transmissão TMC e sem delay pra você.
1: É isso mesmo. Agora a gente fala de influenciador acusado. Tá sendo bastante comentado nas redes sociais. Principalmente, né, depois de ontem, é. de uma reportagem do Fantástico também. Porque ex-namoradas acusam Lucas Cartoloco, conhecido como Cartoloco ali, de agressões, tá, gente? Três ex-namoradas de Lucas Estrábicos relataram casos de violência ao Fantástico. Elas afirmaram ter sofrido agressões físicas, ofensas e humilhações durante os relacionamentos. Uma delas disse que levou uma cusparada e que teve ali a orelha queimada com um cigarro, gente. Outra relatou que ela foi agredida com puxões de cabelo, chutes e também foi queimada com um cigarro. E uma terceira ex-namorada de Cartoloco afirmou que sofria xingamentos e humilhações constantes, tá? Cartoloco tá negando todas essas acusações, afirmou que vai se defender na justiça. E vale lembrar aqui, né, além de influenciador ali, ele tem quase mais de 1 milhão de seguidores nas redes sociais. Cartoloco, ele é jornalista esportivo, também ex-repórter da Globo e participou também do reality show A Fazenda. É um assunto que está sendo bastante comentado. Os vídeos também estão viralizando muito nas redes sociais e a gente segue aqui atualizando vocês desse caso.
0: 11 horas 13 minutos, vamos saber de Brasília, para você que sintoniza 100.1 no FM, que tá trendando por aí com o nosso repórter Rafael Felitti. Bolsonaro escreveu carta aos brasileiros, é isso que tá trendando, Rafael? Bom dia para você.
2: Oi, Felipe, oi, Pietra, bom dia para vocês e para todo mundo que tá com a gente aqui na TMC, isso mesmo. Uma carta lida pelo filho pré-candidato à presidência, o senador Flávio Bolsonaro, uma transmissão nas redes sociais. Jair Bolsonaro reforçou o apoio à pré-candidatura do seu primeiro filho e, além disso, disse que Flávio, mais do que ter o seu apoio, também é o seu porta-voz. Enquanto Bolsonaro está com problemas ali com a justiça, né? Ele é condenado por tentativa de golpe de Estado há 27 anos e 3 meses e está em prisão domiciliar. Flávio Bolsonaro disse que Flávio é o nome certo para fazer com que o Brasil volte aos rumos, segundo ele, o nome certo para fazer com que acabe com a corrupção também, segundo o ex-presidente Jair Bolsonaro, nessa carta. E ele pede união no setor da direita como um todo, por conta justamente dos acontecimentos recentes, né? A gente sabe que teve um racha exposto ali na família Bolsonaro com os vídeos publicados pela ex-primeira-dama Michelle Bolsonaro no mês passado, em que ela diz ter sido apunhalada pelo enteado, o senador Flávio Bolsonaro, com relação a articulações políticas no PL do Ceará. Então, esse racha ficou exposto. Então, agora vem essa carta do ex-presidente Jair Bolsonaro para tentar contornar a situação. Só a título de curiosidade, a terceira carta, desde que Bolsonaro está preso, que ele escreve para tentar contornar alguma situação. A primeira foi no final do ano passado, foi a primeira vez que ele manifestou apoio à pré-candidatura de Flávio Bolsonaro. A outra foi em março, quando o Eduardo Bolsonaro fez ataques ali à Michelle e a Nicolas Ferreira. E agora essa carta reforçando o apoio à candidatura do filho. Volto com vocês.
0: Valeu, Rafael. Um abraço para você em Brasília. O que tá trendando em Brasília, claro, é notícia. Assunto importante, a gente repercute aqui no Trend das 11.
1: E olha, de política, a gente vai falar de McLaren. Olha só, porque a McLaren apresentou um novo modelo em edição limitada, tá? Ela revelou ali o 788HS, que é um dos modelos mais extremos da sua história. O supercarro é uma evolução dos modelos anteriores, com mais potência e também desempenho. E o modelo, gente, tem um motor mais leve e também mais rápido. Essa produção, ela vai ser limitada a 200 unidades, tornando o carro aí ainda mais exclusivo, né? E o 788HS, ele pode marcar o fim de uma geração de super esportivos da marca. Então você que é fã de carro, corre pra conseguir o seu, porque limitado.
0: É, e um pouquinho carinho também, né? Limitado, porém, não é pra qualquer bolso, infelizmente. O que tá atualizando, o que tá aparecendo aqui no feed, aliás, atualizando desde manhã cedinho, se acompanha essa notícia no nosso arroba TMC News BR. Infelizmente, luto no parque. Vamos falar de Jurassic Park, que tá trendando, mas por conta de uma notícia triste, né? A gente perdeu aí o ator, o astro de Jurassic Park, Sam Neill. Ele que morreu aos 78 anos de idade. A família que informou a morte dele, que aconteceu de uma forma repentina e inesperada. Nesse ano, inclusive, o ator, ele tinha anunciado que ele estava se curando de um câncer. O Sam Neill, ele ficou mundialmente conhecido como o Dr. Alan Grant, do Jurassic Park, e mais de 50 anos de carreira. Ele também atuou em O Piano, A Caçada ao Outubro Vermelho, Peaky Blinders. E o primeiro-ministro da Austrália, inclusive, destacou a dignidade, o humor, né, do ator em muitas homenagens. Jurassic Park, lembrando para você, acho que o trabalho mais emblemático dele foi lançado em 93, dirigido por Steven Spielberg, arrecadou mais de US$1 bilhão nas bilheterias. E é claro, ao longo desta segunda-feira, muitas homenagens que seguem aí nas redes sociais, já que ele marcou a infância, a adolescência de muita gente que gosta aí do cinema. Tá no nosso site, tá no nosso Instagram, segue lá pra você ficar bem informado, arroba TMCNewsBR.
1: Vida em Marte, gente. Assunto também tá trendando por aqui, porque um robô descobriu elementos essenciais pra vida em Marte. O robô Curiosity fez uma descoberta inédita para encontrar novas moléculas orgânicas ali no planeta, né? Foram identificados 7 compostos que nunca haviam sido vistos no planeta. Essas moléculas, elas têm carbono, que é um dos elementos ali essenciais, né, importantes para a vida na Terra. E a descoberta, ela reforça, então, a ideia de que Marte já teve condições de abrigar vida. O planeta, gente, que é hoje ali frio e seco também, né? Ele pode ter tido, então, vidas, né, habitáveis há bilhões de anos. Então, Marte pode ser aí a nossa segunda casa, caso dê ruim aqui pra Terra. Não sei, a galera tá estudando, né?
0: Ou Lua, ou Marte, quem sabe, né? É. Possibilidades. Tô atualizando o feed aqui e continua aparecendo pra mim Eduardo Cunha, trendando, assunto que ganhou muita repercussão ao longo do fim de semana e ainda tá nas trends dessa segunda-feira. O STF bloqueou mais de 6 milhões de reais do ex-deputado por suspeita de desvio. Essa ordem, ela veio do ministro Flávio Dino, após investigação da Polícia Federal sobre desvio de dinheiro público. Esse caso envolve recursos de emendas da Comissão de Saúde da Câmara. O Eduardo Cunha, ele teria continuado a influenciar na distribuição dessas verbas, mesmo sem ele ter mandato, mesmo ele estando afastado aí da política. A apuração faz parte da Operação Transparência, que começou em dezembro do ano passado e ainda segue ao longo desse 2026. Além de ex-deputado, Eduardo Cunha é ex-presidente da Câmara dos Deputados, voltou a ser notícia ao longo desses dias.
1: Agora a gente vai se conectar com BH, com o Murilo Luiz. Murilo, bom dia pra você. O que tá trendando por aí? Eu sei que tem algo a ver com o show da Pocah, um acontecimento, né, meio preocupante. Conta pra gente, por favor.
3: Bom dia, Pietra. Bom dia, Thiago. Ó, vou contar pra vocês o que tá trendando por aqui. Mas não passou de um susto. A estrutura do palco onde a cantora Pocah se apresentava cedeu durante um show do festival Todo Mundo no Rancho, em Contagem, na Grande BH. O momento aconteceu durante uma coreografia e assustou quem acompanhava a apresentação. Imagens divulgadas nas redes sociais mostram Pocah e 3 bailarinas pulando no palco quando a estrutura começou a abaixar. A cantora conseguiu se equilibrar e ninguém ficou ferido após o acidente. Depois do susto, Pocah falou com os fãs e contou que a primeira atitude foi conferir se as bailarinas estavam bem e ajudar na retirada delas no palco. Segundo a cantora, todos passam bem. também. Ainda de acordo com Pouca, depois do ocorrido, a equipe se reuniu para conversar e aliviar a tensão após o momento de preocupação. A organização do festival Todo Mundo no Rancho informou que apura as causas do incidente que ocorreu durante o show, em Contagem. Segundo nota, a extensão do palco, formada por uma passarela e um palco de apoio, cedeu enquanto o artista e duas bailarinas interagiam com o público. Ainda de acordo com a organização, as três foram levadas ao camarim e receberam atendimento da Brigada de Incêndio e do Corpo de Bombeiros. Mas, como eu falei, ninguém ficou ferido, tudo não passou de um susto.
1: Maravilha, Murilo, muito obrigada, que bom, né?
0: Ainda
1: que
0: bem.
1: Foi um susto, deu tudo certo, todas estão bem. Obrigada pelas informações, viu?
0: Murilo e toda a equipe de BH, onde você sintoniza 88.7 no FM. Bora lá atualizar o feed, tá aparecendo aqui pra mim. Jogadores brasileiros estão trendando por quê? Depois do fiasco da Copa do Mundo, o que aconteceu? Mas calma que nem, né? Tudo são notícias negativas. O Brasil ainda continua sendo o maior exportador de jogadores do mundo. Você sabia? Mesmo sem grandes títulos recentes, o Brasil ainda é a maior fábrica de talentos do futebol mundial. Ou seja, talento a gente fabrica.
1: É, gente.
0: Precisa jogar bola, precisa de alguém, né?
1: Precisa usar esse talento.
0: Como a gente diz aqui, dá aquela azeitada pro negócio funcionar, fluir e fazer bonito na Copa do Mundo. Segundo a FIFA, os jogadores brasileiros, eles lideram as transferências internacionais desde 2025. São mais de 2 mil negociações de atletas, quase que o dobro da Argentina, que é a segunda colocada. Os clubes da Europa continuam buscando as jovens promessas brasileiras, só que cada vez mais cedo. Isso aí também é um perigo, porque cada vez menos formados ou menos preparados, eles já estão deixando os clubes formadores e indo para a Europa. Então as transferências mais recentes foram de Estevão, que foi vendido ao Chelsea, o Vitor Reis, negociado com o Manchester City. Então, cada vez mais. Então, a gente tem que colocar na balança, né? Uhum. A notícia positiva ou negativa. Cada vez mais fabricando craques. Mas cada vez mais, eles indo embora mais cedo.
1: É, gente, difícil. E olha, tchau dólar, trendando por aqui, viu?
0: Agora, o
1: que tá acontecendo, Pietra? Por que a gente tá dando tchau pro dólar?
0: Vem dólar, vem, né? Tchau, dólar. Vem dólar, pelo vem amor de Deus.
1: Olha, acontece que a União Europeia tá apostando em uma moeda digital, tá? Ela tá desenvolvendo ali o euro digital para modernizar ali os pagamentos. E a moeda, ela vai ser emitida, então, pelo Banco Central Europeu. O objetivo, gente, é reduzir a dependência de empresas financeiras dos Estados Unidos, né? Promovendo ali uma desdolarização. Por isso, tchau dólar trendando por aqui. O projeto, ele busca dar mais autonomia também à economia e ao sistema financeiro europeu. O euro já é uma das moedas mais usadas no mundo, né? E a União Europeia quer fortalecer, então, ainda mais a sua posição.
0: Ah, então agora eu entendi. Então, ao invés de vem dólar, vem euro também.
1: Vem euro,
0: né? Então, tá, ajuda
1: vem
0: de...
1: tudo, vem tudo.
0: Vem tudo, ajuda de qualquer forma, ó. Esse é o nosso Trend das 11 com o Pietra Mesquita, comigo, Thiago Matheus e com a nossa equipe lá preparando tudo pra você. Enquanto a gente tá aqui no ar, trocando essa ideia, atualizando o feed, a Larissa Torati também tá de olho em tudo que acontece nos últimos minutos com o nosso Trend de agora. Deu F5, atualizou a telinha, segurou na tela, arrastou pra baixo, soltou, atualizou o feed. O que você traz pra gente, Larissa? Bom dia.
4: Bom dia, gente. Bom dia. Olha, ontem teve surpresa, tá? A Rihanna, sumidíssima, apareceu ontem de surpresa no show do Jay-Z em Nova York. Pra você que não conhece a Rihanna, que é um pouco difícil se você mora debaixo de uma pedra. Um
0: pouquinho difícil.
4: Né? Ela é a segunda cantora mais rica do mundo. Ela tem uma fortuna de 1,4 bilhão de dólares. E mesmo não lançando música desde 2016, ela é a quarta artista mais escutada do Spotify. Então, assim, não sai do ouvido da galera, não sai do papo da galera.
0: Ela só pede pra Taylor, né?
4: Só pra nossa Taylor. Taylor.
0: Só pra Taylor Swift.
4: Uhum. Ela disse ainda no show que ela tava com saudade dos palcos. Ela teve coragem de falar isso. Porque tem uma piada na internet que toda vez que alguém encontra a Rihanna, alguém fala assim, e o álbum? E o álbum? E ela sempre desconversa, né? Então, por que isso tá bombando, né? Como eu comentei, a Riri, como a gente apelida ela nas redes sociais, não lança um novo single ou álbum desde 2016. Ela até lançou algumas coisinhas avulsas nesse tempo, mas foi pra trilha sonora de filme. E a gente teve o show dela icônico lá em 2023, do Super Bowl.
1: Que ela anunciou gravidez, inclusive,
4: exato,
1: no show, né?
4: Exato, tava em tudo que é lugar a notícia do Super Bowl dela. Então, assim, realmente ninguém tava esperando a aparição dela. E ainda por cima, nesse mesmo show, a gente teve mais uma aparição icônica, que foi a Beyoncé.
1: Oi, gente, a rainha.
4: Que é a esposa do Jay-Z. Então, gente, imagina o pé quente de quem foi nesse show. Vai ter história pra contar em um tempo.
0: Show de peso, hein?
1: Total.
0: Palco pesado isso daí.
1: Agora,
0: só grandes estrelas.
1: Eu espero que esse show inspire a Rihanna pra ela fazer, né, por novos favor, sucessos aí. Porque a gata tá o quê? 10 anos sem fazer música? Sem lançar alguma coisa, gente? Como é que funciona?
4: Bateu 10 anos agora, né?
1: Pois é. Eu espero que venha um álbum aí 10 anos depois.
0: Foco na vida particular, né? Nos
4: é que ela tá focada agora no mundo dos cosméticos.
0: Também, dos,
4: né,
0: negócios, ela manda bem demais.
1: Empresária, né? É. Fala dela.
0: Pois é, fala dela.
1: E qual a outra trend, Lari, pra gente?
4: Olha, a gente continua falando aqui sobre o caso da Sony, né? A gente tem trazido bastante aqui no Trend das 11 a questão deles terem anunciado que não teria mais mídia física a partir de 2028 pros seus jogos.
1: Polêmica, né?
4: Né, polêmica. E assim, um projeto de lei agora chegou aqui no Brasil, foi apresentado na Câmara pela deputada Jandira Fegali, que traz pro Brasil o movimento internacional Stop Killing Games, ou Parem de Matar os Jogos, né? Se essa proposta for aprovada, as desenvolvedoras vão ter algumas regras mais rígidas, né? Logo na hora da venda, elas vão precisar informar se o jogo ele depende de servidores próprios para rodar e garantir que ele funcione por pelo menos ali 2 anos, né? E se a empresa decidir encerrar o serviço online depois desse prazo, ela vai ter que avisar os consumidores com 6 meses de antecedência e oferecer alguma solução. Esse projeto de lei, ele exige que a produtora libere um modo offline e que os próprios jogadores, eles criem os seus servidores. Então, funcione ali, você não necessite que o jogo já tenha algo ali para funcionar. Um espaço ali para funcionar. A ideia é garantir que ninguém perca ali o acesso do que já foi comprado, né? Que é o grande medo de todo mundo. Eu vi algumas pessoas falando na internet, tipo assim, ah, mas se eu comprei o CD, então é meu jogo.
0: É.
4: E se eu comprar o código ali e alguém, por acaso, roubar o meu código, eu fico sem jogo?
1: É verdade.
4: Né? Esse é o grande medo do pessoal de estar sumindo a mídia física, né?
0: Tá certo. Daqui a pouco vai virar item de museu ou de colecionador. Essa é a Larissa Torati trazendo o nosso trend de agora. Valeu, Lari, um abraço pra você. E daqui a pouquinho tem mais trend das 11, notícias do esporte, entretenimento, política, tudo que bomba nas redes sociais. A gente traz pra você aqui no Trend das 11.

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6: As séries B e C do Campeonato Brasileiro continuam e hoje acontecem 4 partidas. 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
12: 11 horas e 31 minutos, estou de volta, BH, nessa segundona, dia 13 de julho. E a gente está de volta para quê, Letícia? Para falar do trânsito para você, ouvinte. Quem traz informações nesse momento é ela, nossa musa do trânsito. Fala comigo, Josiele Lemos. Bom dia para você, Josi.
13: 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Eile, bom dia para você também, para o ouvinte que nos acompanha aqui na TMC. Cardeal Eugênio Pacelli é o nosso destaque. No caminho para BH, Ale, na chegada ao anel rodoviário, o trânsito segue complicado, porque mais cedo tinha uma carreta danificada na alça para o anel, congestionamento desde a rodovia Fernão Dias, perto do bairro Amazonas. Via expressa é a alternativa, Ale. E no trajeto para Betim, Cardeal Eugênio Pacelli já está livre. Mais cedo teve colisão entre 2 veículos. Os veículos já foram retirados para fora da pista e neste momento a Cardeal flui bem. 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
12: Vá Valeu, Josi. Valeu, Josiane Lemos, pelas informações do trânsito aqui pra gente. E ó, vamos atualizar o nosso noticiário, viu, gente? Que a Prefeitura de BH dá início hoje às atividades da campanha Junho das Pretas 2026. É uma iniciativa que reúne uma série de ações ao longo do mês para valorizar, reconhecer e fortalecer os direitos e a história das mulheres negras na capital mineira. Nessa edição, gente, a homenagem é destinada à escritora Conceição Evaristo. Eu sou muito fã dela. Você já leu um livro dela? Me conta aqui no nosso WhatsApp, que ela tem livros incríveis, tá? A abertura oficial acontece às 14h no Centro Imaculada, com o encontro Cidade das Escrevivências, Mulheridades Negras, Raízes do Bem Viver. O evento vai contar com a presença da escritora, né, da Conceição Evaristo, propondo aí uma reflexão coletiva sobre os saberes e o impacto das mulheres negras na identidade urbana aqui de Belo Horizonte. O cronograma da campanha também estende o olhar para as mulheres que movem o funcionalismo público municipal, que no dia 22 de julho recebe no Centro de Referência das Juventudes a ação do cuidado ao direito de bem viver. Dividido em dois turnos, de 9h até as 14h, se estendendo até as 18h, a programação acontece em parceria com a Superintendência de Limpeza Urbana e vai ser inteiramente dedicada à promoção do autocuidado entre as trabalhadoras da limpeza urbana aqui da capital. O encerramento das atividades está marcado para dia 25 de julho com o Festival Escrevivências do Bem Viver, que vai ocupar o conjunto IAP. As inscrições para participar devem ser feitas no portal da Prefeitura de BH. Então é hoje, viu, gente, essa abertura lá com a escritora, a nossa querida Conceição Evaristo. Não perca, lá no Centro Imaculada, né? Importante demais a gente falar sobre a influência da mulher negra aqui na nossa cidade, né? Vamos que vamos, agora 11h34, e com a chegada dos meses mais frios do ano e o início do recesso escolar de julho, a Fundação Hemominas registrou uma queda drástica no comparecimento de voluntários, viu? Empurrando o estoque de 3 tipos sanguíneos fundamentais para níveis muito abaixo do seguro, tá? No início do mês, a situação mais preocupante era do sangue tipo negativo O, é o O negativo, né, gente? Conhecido como doador universal, o déficit era de 55% em relação ao nível ideal, já mostrando aí a escassez de oferta que costuma pressionar o sistema de saúde nessa época do ano, disparando aquele apelo para a pessoa doar sangue, né, gente? Além do O negativo, que é utilizado em situações de urgência nos prontos-socorros, outros dois tipos também estavam em faixa crítica no estado na abertura do mês. O estoque de O positivo, o tipo mais comum na população, estava 46% abaixo do esperado para o período, viu? Para driblar aí a falta de sangue nas próximas semanas, de doadores. Então, se você puder, doe sangue. Vamos de volta ao Trend das 11.
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13: De volta aqui com o seu Trend das 11. A gente vai com você até o meio-dia, né? Te informando de tudo que tá acontecendo, tudo que tá viralizando nas redes sociais, que tá sendo muita coisa, né, Thiago?
15: Opa! Aliás, de sábado, domingo, até hoje de manhã, o que não faltam são assuntos. Aliás, convido você para acessar nosso site tmc.com.br e também as redes sociais para ficar bem informado de diversos assuntos, né, Pia?
13: É isso mesmo, @tmcnewsbr, segue a gente lá, fechou? Como, por exemplo, Caso Master, que dando F5, tá aparecendo aqui pra gente.
15: O que tá bombando também nas redes nesta segunda-feira é Rei do Pop, daqui a pouco eu explico.
13: E a Libras também aparecendo por aqui.
15: Dois nomes da política trendando, Damares e Flávio, daqui a pouquinho pra você.
13: Vamos falar de Caso Master, bora. Então, gente, mais um capítulo dessa novela, não é mesmo? Porque Vorcaro teria assinado contrato para filme sobre o Banco Master na prisão. Pois é, a PF encontrou ali na casa de um publicitário um contrato para um documentário sobre o caso do Banco Master. O projeto está chamado ali de Caso Banco Master, teria a previsão de ser produzido em apenas 6 meses. E o documento, ele teria sim a assinatura do ex-banqueiro Daniel Vorcaro. Segundo a investigação, gente, Vorcaro, ele teria assinado ali o contrato enquanto ele estava preso em Brasília. Pois é, a PF afirmou, né, ao STF que o material precisa ser então analisado com mais detalhes.
15: Bora atualizar o feed e tá aparecendo aqui pra mim Rei do Pop. É ele mesmo, Michael Jackson. Aliás, você já viu o filme Michael?

0: gostou deles, não. Tá indo muito bem, batendo recorde atrás de recorde, o filme Michael. Manda pra cá se você já assistiu, 11972211001.
1: E olha, se você não viu a oportunidade, você pode ver a oportunidade de ir no cinema, né? Ver o filme, você pode ver na sua casinha, no seu sofá, na Prime Video, tá? Já tá no já catálogo tá. Lá, boa. Bonitinho. E olha, nesse momento, é a hora da gente falar sobre esporte por aqui com a nossa trend esportiva. Sempre o nosso Fará. E aí, Fará, como tudo é que bem, você gente? Tá? O que tá trendando por aí, hein, menino?
2: Pô, vocês viram aquele vídeo de IA do Neymar novo?
1: Eu vi. Ele se reencontrando, médio, né?
2: É. Você sabe que é uma retratação de um trecho do filme Vingadores Ultimato, né?
0: Ah, é?
2: Aquela que o Capitão América velho tá ali entregando o escudo pro Falcão, que é o Sam Wilson. É que eu sou fã da Marvel, então eu identifiquei rapidamente.
0: Ah, entendi a referência.
2: Eles fizeram meio que uma... E o Neymar comentou nesse vídeo, né? Ele comentou, ele colocou aquelas carinhas de emoção lá, aqueles emojis de chorando.
0: É porque não foi sentiu, ele que fez, né? o vídeo?
2: Eu acredito que não, né?
0: Não, assim, não foi uma publicação oficial.
2: Não. É totalmente com inteligência artificial. E assim, é bem emocionante. Em inglês, né?
0: Uhum.
2: É bem emocionante mesmo. Mas Neymar, calma. Só um vídeo pra 2030 não dá. Não insista. Não dá.
0: É aquele vídeo que muita gente faz aí nas redes sociais, com, obviamente, o uso da inteligência artificial, onde você vai, pega uma imagem sua de criança, adolescente, sim, depois uma imagem adulta e mostra vocês se reencontrando, né? O farazinho com o fará do presente, por exemplo, né? Puts. Você daria bons conselhos pro farazinho lá de trás?
2: A pergunta é difícil, hein? É. Daria, puxaria várias vezes a orelha.
0: Imagina o Neymar de hoje, quanto que não
1: isso
0: puxou?
1: Quer falar, será que o Neymar não falaria a mesma coisa?
2: Não, o do Neymar é um pouco pior.
0: Um pouquinho pior. Além disso que tá trendando nas redes sociais, tem muita semifinal sendo repercutida. Aliás, amanhã, terça-feira e na quarta-feira, dois grandes jogos, hein, Fará?
2: Cara, França e Espanha, né? Que jogo...
0: Que jogaço.
2: Que jogaço. A França, favoritíssima pelo que vem jogando na Copa do Mundo. A Espanha tem um diferencial ali, que é o Lamine Yamal. Bom jogador, pode fazer a diferença, tem um conjunto muito bom. É, assim, os palpiteiros de plantão apontam a França como avançando a final. Eu tenho minhas dúvidas. É um jogo com carinha de prorrogação.
0: Jogo difícil, né?
2: Difícil, cara.
1: Pra pênalti, será? Ou você acha que decidido ali na prorrogação mesmo?
2: Então, vou falar, Pietro, eu acho que pra pênalti, viu?
1: É.
2: Não querendo fazer o nosso narrador sofrer, mas acho que vai até o fim, vai até a última gota.
0: E é o que a França gosta de uma prorrogação. Inclusive, já se deu bem em duas, né? Mas a Espanha, no caso. A Espanha gosta, mas a França gosta de resolver nos 90 minutos mesmo. Vamos ver, então, transmissão TMC sem delay pra você. E depois, na quarta-feira, vai sair faísca.
2: Inglaterra e Argentina, cara. Aí tem... Você reúne as questões de campo e as questões das Malvinas.
0: Tudo.
2: Questões políticas. Eu lembro de Argentina e Inglaterra de 86. Teve o La Mano de Dios, o Maradona fazendo aquele gol com a mão e depois fazendo um golaço, driblando toda a seleção inglesa desde o meio campo. A Argentina, nessa fase mata-mata, penou, foram duas prorrogações, né?
1: Também gosta de prorrogação.
2: Sangrou bastante, contra o Egito virou no finalzinho.
1: Nossa.
2: Uma Argentina mais cansada, né? Com o Messi, por exemplo, no último jogo, não fazendo tanto a diferença, a gente entende, né? 39 anos, é isso aqui, ele é diferente, quando ele pega na bola é diferente. E do outro lado é a Inglaterra, que... Será que vamos escutar Oasis novamente após o jogo?
0: Será?
1: Eu tô torcendo, viu?
0: Eu também.
1: Eu tô secando a Argentina aqui até dizer chega.
2: Tem gente, você fala que seca a Argentina, tem gente que vem os haters aí, ó.
1: É, né?
2: Ih, que eu tô tomando de hater desde ontem.
1: Não, gente, somos brasileiros.
0: Azar dos haters. Vamos continuar secando ainda assim, ainda mais. Fará, um abraço. Meio-dia tem futebol aqui.
2: Tem futebol, papo, primeiro tempo. Um abraço pra vocês, valeu.
1: Obrigada, aquele
0: abraço.
1: Fará.
0: Aqui, Fabiano Fará, com a nossa trend esportiva aqui no Trend das 11.
1: É isso. Agora, de esporte, a gente vai falar de IA Libra, gente. Porque um brasileiro ganhou um prêmio da Apple por IA que traduz Libras. O estudante Gabriel Salles, da UF, né? A Universidade Federal Fluminense criou ali uma inteligência artificial que traduz Libras para português em tempo real. Essa tecnologia, ela funciona usando apenas a câmera do celular ou do computador. Inclusive, a gente falou sobre esse projeto do Gabriel aqui no nosso Trend, um assunto que trendou bastante, e agora tem desdobramentos dele, porque agora trenda é porque o projeto ganhou ali destaque na competição mundial da Apple, tá? E a ferramenta busca, então, facilitar essa comunicação, né? E aumentar também a

0: inclusão de pessoas surdas. Projeto muito importante. Gabriel, inclusive, pede apoio ali para continuar desenvolvendo a tecnologia. E muita sorte, né? Que dê sempre muito certo, então, para esse projeto do Gabriel.
1: Atualizei o feed. Aqui apareceu os nomes de Damares e Flávio Bolsonaro. Vamos contextualizar para você, porque a senadora deixa a equipe de Flávio após ataques da direita. Ela saiu da equipe que trabalhava, inclusive, no plano de governo de Flávio Bolsonaro para 2026. Essa saída aconteceu após ela denunciar ataques de aliados da direita nas redes sociais. A Damares participava das discussões sobre a área de direitos humanos do projeto e a senadora diz que já fez a sua parte, mas deixou aberta aí uma possível ajuda lá para frente, lá no futuro. Segundo ela, Flávio não voltou a procurá-la após o aumento da crise, então cada um foi para o seu lado, deu a declaração. Tá repercutindo nas redes sociais.
0: Lembrando que aqui é o Trend das 11, onde você fica bem informado de tudo que tá trendando, os assuntos mais comentados aí das redes sociais. Tem entretenimento, tem política, tem esporte, tem de tudo aqui no nosso feed. E agora, falar de um assunto sério, viu? Sem humor aparecendo aqui no nosso feed, porque uma comediante levou uma cadeirada durante um show, gente. Um assunto que foi bastante comentado ali nas redes sociais, tem sido bastante comentado também hoje, né? E vídeos também viralizaram sobre esse momento. A humorista Fernanda Arantes, ela foi agredida durante um show em Florianópolis. Uma mulher a xingou, chamou a comediante de gorda e jogou ali uma cadeira no palco. A cadeira atingiu, gente, a mão da Fernanda, mas ela não ficou ferida. A polícia foi chamada para ir ao local, mas a suspeita saiu antes da chegada ali dos policiais. Mesmo depois dessa confusão toda, a apresentação continuou normalmente. Mas, né, um assunto ali que viralizou, o vídeo também. Sim. Que viralizou e causou bastante indignação das pessoas. A gente espera aí que essa mulher seja encontrada e, né, tome ali as consequências realmente diante desse caso meio que constrangedor e também de indignação, né?
1: Ah, e o Bruno é fogo, ó. Falou de tacar cadeira, ele meteu um Ed Mota aqui, ó. Tacou cadeira no restaurante também. Virou moda. Na política, no restaurante, na no política. Stand-up. Enfim, né? Uma pena. Agora, acessa nosso Instagram. Esse vídeo tá por lá. @TMCNewsBR. Atualizando. Calma, Manuel. Vamos atualizar o feed. Vamos pra Argentina Corrupção. É o que tá trendando no futebol, irmão, também. O pessoal fica assim, né? O time vai muito bem dentro de campo. E aí só começa a jogar flores, flores, flores. Nem tudo são flores. Tem polêmica. Tem corrupção, tem abusos também no futebol argentino e tá trindando agora. A Associação de Futebol Argentina é acusada de abusos e corrupção, a AFA. Ela virou alvo de denúncias, inclusive a abusos contra menores, inclusive. Supostos acobertamentos também. Caso de polícia. As acusações foram feitas pelo jornalista investigativo francês Romain Molina. Segundo ele, parte do prêmio da Copa de 2022 teria ido para empresas de fachada, da última Copa, inclusive. As denúncias ainda serão investigadas e até agora não foram comprovadas por esse jornalista, mas está bombando, ganhando repercussão nas redes. Enquanto a seleção segue em alta, a federação enfrenta uma forte crise nos bastidores. A gente contextualiza para você também.
0: É polêmica com a associação, polêmica com os torcedores também, né? Que não estão tendo lá...
1: Pois é, comportamento legal.
0: Uma torcida legal. Enfim, gente, a gente segue aqui atualizando o nosso feed. Parece filme de terror trendando por aqui, porque um protesto contra uma IA mira a OpenAI e também o Google. Centenas de pessoas protestaram em São Francisco contra o avanço da inteligência artificial. Pois é, os atos eles aconteceram ali em frente às sedes da OpenAI, Anthropic e também Google DeepMind. Os manifestantes eles pedem uma pausa no desenvolvimento da tecnologia, tá? O grupo também defende regras mais rígidas para controlar os avanços da inteligência artificial. Mesmo com as críticas, gente, as gigantes da tecnologia, né, seguem investindo bilhões no setor, também demitindo muitas pessoas por conta da inteligência artificial. Então, acontecendo aí esse protesto em São Francisco.
1: Vamos lá, de mais trend pra você. O que tá trendando nesse momento é Lobisomem. Não é o filme que vai estrear nesse ano de 2026, que tá dando muita repercussão. Uma notícia triste de um grande ator brasileiro que nos deixou. Morreu Rui Rezende. Por que Lobisomem? Porque ele foi o personagem Lobisomem na novela Roque Santeiro. Rui Rezende também trendando, infelizmente, por conta desta perda. O ator morreu neste domingo, dia 12, no Rio de Janeiro. Ele estava com 87 anos. Ele morava no Retiro dos Artistas, inclusive, desde o ano de 2019, e estava internado desde o último dia 2 desse mês de julho. A causa da morte não foi divulgada. Lembrando que o Rui, ele teve uma carreira de mais de 50 anos no teatro, no cinema, na televisão brasileira. Além do professor Astromar em Roque Santeiro, que virava o Lobisomem, o Rui também se destacou no papel de Meandro Olinda em Incidente em Antares, além de diversas novelas, diversos filmes. Então, a nossa homenagem também a esse grande ator brasileiro que nos deixou ontem.
0: Desvio emendas aparecendo aqui no nosso feed, dando o nosso F5. A PF aponta, gente, aval de Hugo Mota em esquema de emendas. Pois é, a Polícia Federal diz ter encontrado ali indícios de que uma servidora da Câmara agia com o aval de Hugo Mota, tá? Segundo a investigação, ela atuava na indicação de emendas ligadas ao ex-deputado Eduardo Cunha, que a gente falou aqui, né? As informações, elas foram enviadas ali ao ministro Flávio Dino, do STF, e Hugo Mota ainda não comentou as novas acusações da Polícia Federal, tá? A investigação, ela continua e as suspeitas ainda serão analisadas pela justiça.
1: Bora lá com mais trend. O que tá trendando agora apareceu aqui pra mim: helicóptero hospital. Você viu isso? A China não cansa de surpreender o mundo com modernidade, com tecnologia. A novidade é um helicóptero que funciona como hospital, isso mesmo, é o primeiro hospital voador do país. Essa aeronave, ela pode virar uma sala de cirurgia completa em cerca de 8 horas. O foco é levar atendimento especializado a regiões mais afastadas, a regiões de difícil acesso. Além de cirurgias, a aeronave também oferece exames, telemedicina e até treinamento médico. A proposta é inverter a lógica tradicional. O hospital vai até o paciente e não o contrário. Já pensou no futuro?
0: Oi,
1: se essa moda pega? Quero estar vivo para acompanhar, para participar também, quem sabe?
0: Coisa boa. E olha, Cabo Verde Brasil aparecendo aqui pra gente. Novidade, tá, gente? O jogador de Cabo Verde fechou com o Grêmio. Oh. Pois é, o Grêmio de Porto Alegre fechou ali a contratação do meia atacante Giovani Cabral, de 28 anos, tá? O jogador, ele fez parte da histórica campanha de Cabo Verde na Copa do Mundo, a gente acompanhou por aqui, foram muito bem. Cabral, inclusive, estava sem clube depois do fim do contrato com o Estrela Amadora de Portugal. E a chegada, então, agora, né, do meia ao Grêmio, reforça o elenco, né, para a sequência ali da temporada. O atleta chega ao clube sem custos de transferência por estar livre no mercado. Então, ele vindo aí pra, né, agregar no Grêmio, a gente pensando que vozinha viria pro Brasil, não veio, mas tem o meio atacante Giovani Cabral que tá vindo aí compor o elenco do Grêmio.
1: Tinha a expectativa do vozinha jogando num clube da Europa, não se concretizou até agora, mas fato, então, tem jogador de Cabo Verde defendendo o tricolor gaúcho nesse ano de 2026. Vamos atualizar o feed?
0: Vamos nessa.
1: Estamos falando aqui desse embate até agora, secando Brasil e Argentina. Continuam trendando. Então tem disputa, né? Com os irmãos dentro de campo, fora de campo, mas agora nas universidades também.
0: Disputa também na educação.
1: Disputa também na educação. E adivinha, o Brasil se deu mal de novo, porque uma universidade de Buenos Aires está superando a USP e liderando a América Latina. A UBA, Universidade de Buenos Aires, foi eleita novamente a melhor universidade da América Latina. A instituição manteve a sua posição entre as 100 melhores instituições do mundo. A USP caiu 25 posições no ranking global e ficou em terceiro lugar na região. Esse ranking avalia fatores como reputação acadêmica, pesquisa e a empregabilidade dos alunos. Apesar da queda da USP, o Brasil segue sendo o país com mais universidades classificadas na América Latina.
0: Agora a gente fala sobre Hera Venenosa. Pois é, Scarlett Johansson foi cotada ali pra viver Hera Venenosa. Ela foi cotada pra viver no The Batman Parte 2. E a vilã dos quadrinhos, gente, é uma cientista com poderes sobre plantas e toxinas, tá? Ela é uma das inimigas ali mais populares do Batman em Gotham. E no cinema, a personagem, ela foi vivida por uma turma, né? Que, em Batman e
1: sim,
0: Robin.
1: Sim.
0: Scarlett pode dar uma nova versão à icônica vilã da DC. Lembrando que Scarlett Johansson já fez ali a Viúva Negra.
1: Verdade.
0: Também, né? Então agora ela vindo aí pra DC, agora pra viver a Era Venenosa.
1: Vamos lá, de mais trend, Petrobras Internacional, um dos assuntos mais buscados na manhã desta segunda-feira, porque a empresa passa a operar uma área de petróleo em São Tomé e Príncipe. Petrobras que concluiu a compra da participação e da operação do Bloco 3 neste país, São Tomé e Príncipe. Com o negócio, a estatal passa a liderar o consórcio responsável pela área. A empresa agora tem 75% de participação no projeto offshore. A iniciativa faz parte do plano de ampliar a atuação do petróleo e do gás. Lembrando que a operação reforça a presença da Petrobras no mercado internacional.
0: Ginástica rítmica por aqui pra gente comemorar, viu?
1: Boa.
0: Olha, porque o Brasil brilhou em Milão com ouro e prata também na ginástica. O Brasil, ele teve ali um ótimo desempenho, gente, na etapa de Milão da Copa do Mundo de Ginástica Rítmica. Pois é, tá acontecendo a Copa do Mundo do futebol e também, em paralelo, a Copa do Mundo de Ginástica Rítmica. Depois de conquistar ali o ouro no conjunto geral, a equipe levou prata na prova das 5 bolas. A seleção, ela ficou atrás apenas da Espanha, que venceu ali a disputa, né? A Espanha bem forte nos esportes. E as brasileiras, elas foram muito aplaudidas pela apresentação ao som de Feeling Good. Pois é, a competição, ela foi o último teste antes do Mundial, que acontece, então, em agosto, lá na Alemanha. Então, muita sorte aí pras nossas meninas, que já estão aí trazendo muita alegria pra gente,
1: tá,
0: né?
1: Tá vendo? E você preocupado com o futebol aí, decepcionando cada vez mais.
0: Vamos pra outro esporte.
1: É
0: isso.
1: Na ginástica rítmica, as meninas fizeram bem. Ouro e prata pra elas. Boa sorte, portanto, agora na Alemanha. Vamos lá trindar com ex-Beatles. Eles estão trendando. Por quê? Eu explico pra você, nesse Dia Mundial do Rock, Ringo Starr tá comentando sobre uma nova parceria com Paul McCartney. Eternos parceiros de longa data. Aliás, os dois gravaram juntos a música Home to Us, do novo álbum do Paul McCartney, o incansável, talentosíssimo gênio Paul McCartney, que continua lançando coisa boa. O Ringo diz que é a primeira vez que os dois dividem os vocais na mesma faixa. Essa aqui que a gente tá ouvindo, ó. Sobe o som. A gente não cansa, né? Não cansa de ouvir Beatles, Ringo Starr e Paul McCartney, ó. O Ringo também elogiou Paul como baixista, né? Um exímio baixista, compositor, relembrou também os bons e velhos momentos dos Beatles. Lembrando que a dupla já trabalhou junta em outros projetos solo ao longo dos últimos anos, além das músicas dos Beatles, né? Sempre bom ouvir, sempre bom trazer notícia dos Beatles aqui no Trend das 11.
0: Pois é, hoje é dia de rock, bebê. Tá trendando bastante, né? Inclusive, vou deixar Thiago Matheus finalizar, porque Thiago Matheus é um grande roqueiro.
1: É.
0: E ele sabe muito bem dessa história que envolve o Dia Mundial do Rock. Por favor, Thiago.
1: Mas essa frase você conhece muito bem.
0: Oh, essa é, Cristiane Torlone, né?
1: Torlone.
0: Hoje é dia de rock, bebê. Ficou aí super conhecido por essa artista icônica também.
1: Exato, mas pra quem não conhece, essa data de hoje, 13 de julho, ela relembra o festival Live Aid, que foi feito lá em 1985 para arrecadar fundos, né, para lutar contra a fome na África, desde aquela oportunidade, o pessoal engajado. Então, durante esse evento, muitos artistas participaram e o cantor Phil Collins acabou sugerindo, ele que chegou no Bob Geldof, que era o idealizador ali dos shows, e falou, por que que não transforma a data de hoje no Dia Mundial do Rock? Ó, que não pegou? Pegou e pegou demais, aqui no Brasil, inclusive. Ó, a data passou a ser popular aqui no nosso país, foi impulsionada por diversas rádios que tocavam rock, Transamérica, que tocou muito rock também ao longo da sua história, e uma das frases mais emblemáticas, como a Pietra falou, da Cristiane Oliveira, aliás, Cristiane Torlone, perdão, a gente trouxe a Cristiane Oliveira outro momento aqui, a Cristiane Torlone, que falou num Rock in Rio. Hoje é dia de rock, bebê, né? Virou meme, então desde então esse bordão passou a ser relembrado. Como todos, um bordão do Dia Mundial do Rock. Ao som de Black Sabbath, a gente encerra o nosso trend das 11, né, Pedro?
0: É isso, vamos curtir esse dia de rock, bebê. Um beijo pra vocês e até amanhã no mesmo horário, às 11 horas. Agora é momento de esporte.
1: É isso aí, mas antes um pouquinho mais de rock pra você, depois do esporte. Aquele abraço, gente. Fui.
0: Tchau.

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8: Muito bem, a partir de agora está no ar o Papo de Craque, primeiro tempo, que acontece sempre de segunda a sexta-feira, de meio-dia até as 14h. Muita informação, muito esporte, uma pitada de polêmica, porque não nos ajudam? Ah, e lembre-se da regra máxima, jamais chore sobre o leite derramado. Deixa que eu faço isso por você. Então, vamos começar esse programa querendo saber o seguinte: quais são os destaques do programa de hoje, hein? Bora lá.
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8: Duelo de gigantes. Depois de 36 anos, quatro seleções campeãs se enfrentam nas semifinais. Ô, Giovana Oliveira, por gentileza, seu destaque do Galo, hein? Conta aí.
9: Técnico Eduardo Domingues inicia semana que vai representar a última completa antes do início das partidas deste segundo semestre. Próxima terça-feira, dia 21, Galo já enfrenta o Bahia dentro da Arena MRV.
8: Marcos Botelho. E o cabuloso, seu destaque.
10: Com aproveitamento negativo nos pênaltis e com erros defensivos, Cruzeiro perde para o Grêmio em Brasília e encerra a sequência de amistosos de intertemporada. Agora a preparação é para jogo oficial diante do Internacional na volta do Campeonato Brasileiro.
8: Mbappé versus Messi. Craques mundiais disputam recordes de assistência e de gols em Copa. Mais um de pênalti, Hulk balança as redes e anota seu primeiro gol pelo Fluminense.
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8: 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Esse é o Papo de Craque Primeiro Tempo, com a gerência geral da TMC Belo Horizonte, de Marcelo Melasso, gerência de jornalismo de André Rocha, produção e coordenação de esportes de Laura Dolabella. A apresentação é minha, Alex Barbosa, e comentários hoje com ele, Léo Dias. Boa tarde, meu caro.
11: Muito boa tarde, meu caro Alex. Boa tarde para os nossos queridos ouvintes ligadinhos aqui na TMC. Alex, você gosta de Beatles?
8: Bidoça, a maior boy band da história do planeta, meu cara.
11: Que isso?
8: Aí eu já respondi.
11: Que isso?
8: Aí eu já respondi tudo que eu penso de Beatles.
11: Não, é porque o pessoal tá...
8: Mas uma grande banda, sim, sucesso indiscutível. Só que pra mim, eles têm essa puxadinha... Love, love, me do, help, I need somebody. Pra mim, a maior boy band da história do planeta.
11: Agora, vamos supor que os Beatles, supondo, tá? Fossem ingleses.
8: Ó, oh, caramba, vamos supor isso. Quer supor a cidade?
11: E que a banda tivesse um hit. Que eles cantam assim: na, na, na, radio.
8: Oh, sensacional!
11: E vamos supor também.
8: Copiaram essa do Kiko Zambianchi, hein?
11: Ah, é?
8: Ô, Kiko, grande abraço, meu cara. Sucesso de montão. E essa versão ficou linda.
11: Sai do
8: ficou
11: fake, lindo. Sai do fake. Não, é Capital Inicial.
8: A versão ficou linda. A versão de Rei Dio do. Muita gente desceu a lenha, falou mal, mas ficou linda, Kiko.
11: Vamos supor que um craque inglês, que supostamente fez 2 gols em uma semifinal, uma quarta de final de
8: Copa do Mundo. Só um supositório.
11: Se chamasse Jude também.
8: Perfeito.
11: O que você faria se você fosse inglês?
8: Ah, eu tocaria. Eu cantaria Hey Jude ao invés de cantar o Wonderwall do Oasis.
11: Pois é, meu amigo. Foi exatamente isso que aconteceu. Ah,
8: sensacional.
11: Ao fim do jogo, Jude Bellingham. Eu falo, gente, Jude Bellingham é craque. É craque. As pessoas. É claro que ele ainda tem um
8: você
11: problema.
8: Acha que ele é o melhor que o Kane?
11: Não, calma.
8: Não?
11: Calma. Mas ele tem.
8: Puxa
11: tem
8: saco nível. Do Rodolfo.
11: Não, aqui. Mas ele tem nível pra ser. Tem nível pra ser maior do que o Kane foi na carreira.
8: Você puxa saco do Kane, puxa saco do Rodolfo aqui. O Rodolfo é apaixonado
11: por.
8: O tema do aniversário do Rodolfo foi Harry Kane.
11: E ele estava correto.
8: É?
11: Porque o Harry Kane é um jogadoraço.
8: Aí. Também
11: é tá o... Mas o Jude Bellingham decidiu mais uma vez. E ao fim do jogo, uma cena muito legal. Eu até compartilhei nas minhas redes sociais, mas siga lá no @TMC Minas Gerais, as nossas redes sociais, é claro. É, eu compartilhei o vídeo, que foi um espetáculo. A torcida inglesa saudando o Jude Bellingham cantando. Na, na,
8: na, na, na, na, na, sensacional, hein?
11: Na, na, na, na,
8: que é isso? Jude. Não, e é um musical.
11: Sensacional. Não, não.
8: É um musical.
11: Peguei, casou certinho. E a Inglaterra vem fazendo uma história bem legal nessa Copa. Acompanhado de músicas icônicas, né?
8: Aí eu dou graças a Deus do Brasil ter perdido só por 2-1 pra Noruega, beleza, viemos pra casa, nossa. Bonitinho. Porque se pega essa Inglaterra desse jeito, meu cara, ela tomava 4, 5, 6, 12.
11: É, não, se bem que a Noruega quase, assim, foi um jogo extremamente equilibrado.
8: Sim, mas muito... você olhando pra Inglaterra, o Brasil não corre daquele jeito, não tem aquela intensidade física, não tem intensidade de marcação, e ainda... teve, a Inglaterra tem que agradecer demais, tem que agradecer muito, tem que acender uma velinha.
11: Hã? O fio da câmera?
8: Não, o Sorlot. Melhor jogador da Inglaterra, nossa, no jogo foi o Sorlot.
11: Gente,
8: da Noruega.
11: Isso eu queria entender com o Solbakken,
8: que
11: é o treinador da Noruega. O que que coloca um galalau daquele lá de 1,90 de ponta direita, gente?
8: Não, mas ele, ele fez tudo certo, só faltou tocar pro Haaland livre na frente do gol. Livre
11: na frente. O cara é centroavante, jogando pelo lado. Você acha que ele não ia pensar assim, agora eu se consagro, não?
8: Mas foi isso que ele pensou mesmo. Com direito ao português e tudo. Foi isso que eu. Agora que eu se consagro.
11: Exato.
8: É nessa hora que você sabe.
11: Já diria Milton Leite, que é o dono desse bordão.
8: Nessa hora só vai rolar Merlin. Não tem outra coisa. Na hora que a pessoa fala, agora eu se consagro, é Merlin. Não tem outra coisa pra rolar. Aí o jogador olha, vê um Haaland livre, leve e solto. Ele pensa, poxa.
11: Não, mas ele pensou, o Haaland vai perder um gol.
8: Um dos artilheiros dessa Copa, completamente livre, vai sobrar só ele e goleiro. Eu deixo os dois aqui na minha frente, melhor eu tentar.
11: Exatamente.
8: Baixou, ele fez o download do Arroio ali na hora. E aí ele fala assim, eu vou resolver aqui. Cara, tem que aprender. Futebol é coletivo, você sempre toca pra quem tá melhor posicionado.
11: Exatamente.
8: É isso. Se você fizer isso, dificilmente você vai errar. Não, os caras chegam lá na frente e a gente cansou de falar no programa aqui, ó. Não ficou ouvindo o papo de craque, senhor Sorlot? Não ouviu? Dançou. O que que a gente já falou várias vezes aqui? Em jogo decisivo, mata-mata, Libertadores, jogo importante, às vezes você tem uma chance só.
11: Tem que
8: guardar. E aí, tem que guardar, tem que aproveitar.
11: Não, e ali seria um 2-0 pra Noruega.
8: 2-0.
11: Importantíssimo.
8: Era só fechar a casinha.
11: Exatamente, exatamente.
8: Aí não, o que que o cara faz? Agora eu se consagro.
11: Não, é, mas o Solbakken deu uma dessas também, né? Porque no segundo tempo da prorrogação, ele pensou assim, eu vou ser o treinador que mudou o mundo, que chocou o mundo.
8: E chocou mesmo.
11: Ele falou assim, ô Haaland, você é meu artilheiro, você é decisivo. Então, no segundo tempo da prorrogação, vou tirar você lá e vou colocar o outro galalau ruim de bola, que é o Strand Larsen. Nossa, esse é ruim demais. É, jogador do Crystal Palace, colocou o Larsen, que obviamente não fez absolutamente nada no jogo. Se tivesse um Haaland no ataque e colocasse o Larsen junto, poderia sobrar uma bola. E o juizão também deu uma... acho que a arbitragem em si... Tem um lance polêmico, né, que a gente vai falar ainda, que a bola teria tocado no fio da câmera. Aquele fio de aço que sustenta aquela câmera, que filma pelo alto, no lance do gol da Inglaterra, né?
2: Pô, no que eu vi, a imagem estava muito ruim. Eu não consigo te dizer com 100% de certeza então, se tocou ou não.
11: A FIFA se resguardou falando que a tecnologia do toque da bola, né, não detectou o toque. Porém, tem um ponto que a FIFA esqueceu de pontuar.
2: Qual?
11: As antenas, elas não pegam o raio de cobertura da anteninha lá que mede esse sensor da bola, ele não pega quando a bola tá muito alta assim, não. Ou seja, a FIFA lavou as mãos dela e falou, não, a tecnologia do toque da bola não pega, mas o alcance da antena não vai até ela tão alta, né, como foi a reposição do tiro de meta. Só que o que faltaram fazer era verificar a imagem da câmera. Porque se a câmera tremeu, obviamente, a bola tocou no fio de aço. Então, o pessoal não fez essa checagem. Mas eu acho isso extremamente irrisório, assim, pra falar que a Noruega foi roubada porque encostou no fio da bola e saiu o gol. Não, gente.
2: Perdeu no jogo, perdeu porque foi fominha, perdeu porque não jogou no coletivo.
11: E o outro detalhe, que a gente vai falar também, né, sobre as semifinais daqui a pouco, vai chamar o Botelho e a Giovana para detalhar melhor. Essa foi uma semifinal de, mais uma vez, a gente vendo as novas regras da FIFA, né? Primeiro, no jogo entre Inglaterra e Noruega, o gol é anulado por uma ação antes da bola ser colocada em jogo, que o Haaland de fato empurra o Anderson. Isso. Que ele vai só com as duas mãos no peito do Anderson e depois, inclusive, o lance volta para outro escanteio.
2: Isso.
11: Mas uma bobagem do Haaland que custou o gol da Noruega.
2: E teve.
11: E depois da Argentina, aí o nosso amigo. Tudo bem, gente. Ô Alex. É isso. Você vai entender a minha raiva com a Suíça. Cara.
2: Beleza.
11: Você vai entender. Tudo bem que a gente critica a Argentina, fala do favorecimento de arbitragem da Argentina, mas, cara. O jogador, o Embolô, cometeu uma das maiores burrices da história das Copas.
2: Burrice total. Mas na hora que é a favor da Argentina, o VAR chama.
11: Não.
2: Deu
11: não,
2: burrice total. Mas ali, falta.
11: Eu defendo que ele tinha que ter sido expulso, era duas vezes ali.
2: Que
11: tinha
2: isso?
11: Ter ficado. Gente, falta. Cara, com o VAR, sabendo da regra nova, que se uma falta for simulada, o VAR vai chamar o árbitro pra amarelar o camarada. O cara me faz. E ainda
2: atua mal. Ele já tinha um cartão amarelo.
11: Primeiro cartão amarelo que ele tem foi porque ele deu sem bola no Paredes. Completamente desnecessário. Aí a Suíça cresce no jogo, empata o jogo. Estava melhor, poderia até virar. O camarada fala: vou fazer uma atuação. E aliás, o Embolô, pelo amor de Deus, vai fazer uma aula de teatro também. Porque, meu Deus do céu, até na simulação o camarada conseguiu ser ruim.
2: Não,
11: ele dá um pulo e constrangedor.
2: Umas 30 roladas a lá Neymar.
11: Não, e não tinha como ele falar que ele não simulou. Porque ele vai forçando o toque, cai no chão. O Paredes tomou o amarelo na ocasião.
2: Isso.
11: Inventou o amarelo pra ele e ele foi expulso. E aí a Suíça, o famoso, pediu contato veio, né?
2: É.
11: Pediu a eliminação veio, mas. Fala baixinho aqui.
2: Pode falar baixinho.
11: Ô, dona Argentina. Se você não ficar esperta, você vai pra casa, tá? Essa história de quem não salta é inglês, que eles cantam, né? Que é meio que quem fica parado vai tomar um tá ligado deles lá. É tipo quem não pular é inglês, pra dar uma provocada. Mas, se não ficar esperto, se jogar como jogou nas últimas partidas, vai voltar pra América do Sul.
2: Sim.
11: E vocês vão saltar pro avião. Então, assim, não quero que vocês me escutem, mas... A Argentina tá cavando essa eliminação da Copa aí há muito tempo.
2: Sim, desde o primeiro jogo da segunda fase, do eliminatório inteiro, a Argentina tá assim, flertando com a eliminação.
11: E tem sido assim, bola no Messi pra ver se o Messi resolve. Se o Messi tá marcado, como foi na partida contra a Suíça, ele ainda
2: complica a vida.
11: E ele ainda conseguiu dar assistência, né? Impressionante no escanteio.
2: É muito bom.
11: Mas... ultimamente tem jogador pra ser protagonista junto com o Messi, não tem sido porque a seleção simplesmente depende completamente, inteiramente só do Messi. Então, eu acho que esse ponto da seleção argentina tem chamado a atenção, mas claro, vamos primeiro escutar os nossos.
2: Mas só para concluir essa questão da Argentina, é uma aula também para o futebol brasileiro, como sempre foi. Sempre que a gente vai falar de Libertadores aqui, sempre a gente fala, mas a raça do argentino às vezes é um time muito mais fraco, um time muito inferior, e os caras jogam com vontade, com raça, às vezes até ganham dos brasileiros por conta disso. O futebol brasileiro tem que aprender a ter raça, tem que aprender a ter intensidade física, tem que aprender a ter vontade. Ainda bem que foi eliminado por 2-1 para a Noruega, porque ia passar feio contra a Inglaterra. Pelo amor de Deus, tem que passar a ter vontade. Não dá, não dá.
11: O Alex, sabe o que é mais engraçado? Você já passou por alguma experiência na vida de que tem, ou conhece alguma pessoa que tem anos que recebe conselhos e nunca aprende?
2: Pois é, cara.
11: Deixa eu te falar, vou contar um
2: acervo. É o nosso futebol.
11: Vou contar, eu achei um acervo de um arquivo, né? Aliás, do competentíssimo e saudoso Luciano Duvalli. Comentando a eliminação da seleção brasileira da Copa de 90 para a Argentina. Sabe o que foi dito pelo Luciano Duvalli, né?
2: Golzinho do Canidia.
11: Não, no comentário, sabe o que estava sendo dito?
2: O que ele falou?
11: O futebol brasileiro precisa aprender com os argentinos. Parece que a turma não esquenta com a eliminação, não tem um pingo de raça dos argentinos. Tem muito a aprender com o futebol argentino. 1990.
2: Mas sabe quando eu senti isso?
11: Nós tivemos 36 anos desde dessa fala. E até hoje o futebol brasileiro não aprendeu isso.
2: Eu senti isso em 82 contra a Itália. Eu sempre falo com todo mundo, Roberto aqui, nosso digníssimo Roberto é testemunha. Eu sempre falo, o Brasil foi lá para fazer um joguinho de domingo, meio de tabela de campeonato brasileiro. A Itália foi jogar o jogo da vida. Entende? Então isso faz muita diferença.
11: O Tele perdeu com as convicções ali, né? Porque era 1-1, aliás, o 2-2 era nosso.
2: O empate era do Brasil.
11: Era nosso, e ele quis, ao invés de dar aquela... Gente, não é que eu tô defendendo recuar pra depois poder tomar o gol, não, mas, cara, você tá ganhando, você tá se classificando com um empate, não tem por que você sair jogando igual um maluco, atacando o tempo todo. E depois daquilo, o Tele preferiu deixar a seleção atacando. Tomamos o terceiro gol do Rossi, que a Itália fez o jogo da vida para se classificar na ocasião, né?
2: Mas se joga com vontade, o Brasil teria feito o terceiro, teria feito o quarto, teria feito o quinto. Se joga com raça, com vontade, mas presta atenção na partida. Pega a partida e você vai achar lance, vai achar momentos. O Brasil jogando toquinho de bola assim, esse jogo no domingo de manhã, agora esse horário que inventaram, 11 da manhã, meio de tabela, vou tranquilo.
11: E tem, nessa brincadeira, a gente tem pelo menos 6 Copas, né? Que agora somos hexa-eliminados. Seis Copas que eu tô escutando a história de renovação, que tem que renovar a seleção brasileira, que falta vontade, que os jogadores faltam entender o que é a seleção brasileira.
2: Falta.
11: E nada de aprender. Então são 6 eliminações em Copas do Mundo e o discurso é o mesmo, mas a prática nada tem mudado.
2: Isso aí, infelizmente, é uma extrema verdade. Mas bora lá então, porque a gente vai falar de quem tá na semifinal, meu cara. O Brasil não está lá. Mas só tem campeão do mundo agora na semifinal, depois de quê? Muitos e muitos e muitos anos. Pois é. Então é o seguinte, vamos falar de França e Espanha? Jogão,
11: você
2: hein?
11: Você parlé? Você parlé ou você habla?
2: Vamos hablar. Mas
11: você tá com a Espanha ou você tá com a França?
2: Vamos lá. Desde antes da Copa, pra mim, a favorita continua sendo a França. Desde antes da Copa. Isso. Pra mim, favorita é a França. A Espanha pode eliminar? Pode. Itália eliminou o Brasil de 82. Beleza, tudo pode acontecer. Brasil foi eliminado agora pra Noruega. Era só marcar o Haaland ali, era só tocar pra quem precisava tocar, era só ter um pouquinho de vontade.
11: Era só não convocar o Casemiro, o Danilo.
2: Fazer o quê? Mas bora lá então. Ô, Botelho, chega aí, meu caro. Fala desse jogão Espanha e França, semifinal. Esse jogo é amanhã, hein?
11: Amanhã, e com transmissão, sabe de quem?
2: De quem?
11: Da TMC.
2: Sensacional, bola rolando 16h, é isso?
11: Isso, com esquenta a partir de 3.
2: Botelho, precisamos de você, meu caro, chega aí.
12: Opa, salve, salve, meu, muito boa tarde pra você, boa tarde a todos os amigos, em especial você, ouvinte. Segundou, comecinho de semana, reta final de Copa do Mundo, hein? Ah, já tô com saudade, já, viu? Só 2030 agora, o Brasil, abriu o olho, hein, pelo amor de Deus. Mas vamos lá, porque amanhã tem semifinal para muitos, né, meus amigos? A final antecipada, eu mesmo não entendo assim, não. Máximo respeito às outras duas seleções lá do outro lado. Mas vamos falar de França e Espanha. Como eu disse, para muitos, a final antecipada. A França em busca do tricampeonato, a Espanha em busca do bicampeonato. E, de um lado, a seleção que tem o maior poderio ofensivo desta Copa, individualmente falando, os melhores jogadores, se assim podemos dizer. Do outro lado, uma seleção coletivamente muito forte, que não tem um grande destaque individual, apesar de ter Lamine Yamal, mas que tem um conjunto muito forte, que sofre poucos gols e que tem um treinador com elenco na palma da mão. Na verdade, a França também, né? Didier Deschamps também tem o elenco da França na palma da mão. Mas temos França contra Espanha, um time de muita força individual e um time de muita força coletiva. Fato é que vai ser um grande duelo em Arlington, Dallas, Texas, no estádio AT&T dos Dallas Cowboys da NFL, o maior estádio com maior capacidade dos Estados Unidos nesta Copa do Mundo. Mais de 90 mil estarão presentes no AT&T Stadium a partir das 4 da tarde, horário de Brasília, amanhã. O retrospecto é favorável à seleção espanhola. A seleção espanhola nos últimos jogos castigou a seleção francesa. Vamos lá. Falando de Eurocopa, semifinal em 2024, deu Espanha 2-1. A Espanha veio até ser campeã com gols de Lamine Yamal e Dani Olmo. A seleção espanhola venceu a francesa de virada, tá? Por 2-1. Colomoni fez gol da França, Colomoni que nem na Copa veio. Na Nations League, aí já falando de 2025, no ano passado, deu Espanha também um jogaço, hein? 5-4. 5-4 foi um verdadeiro placar bailarino. Aí vamos explicar. A Espanha fez 2-0 de cara no primeiro tempo. Nico Williams e o Merino. Merino, gente, é um volantão que sabe fazer gol. O cara tem estrela. Os gols da classificação, tanto das quartas para semi e das oitavas para as quartas, de Mike Merino, volantão do Arsenal, que joga, já jogou até de zagueiro no Borussia Dortmund, com Tuchel, hein? Aí no segundo tempo, lá em 2025 na Nations, Lamine Yamal, de pênalti, fez o 3-0, o Pedro fez o 4-0, aí, favas contadas, acabou o jogo, tal, tal, tal. Mas aí a França foi lá com o Kylian Mbappé, 4-1, aí o Yamal fez o 5-1, e no finzinho do jogo, Cherki, 5-2 para a França, aí depois 5-3, e no finalzinho o Colomoni fez o 5-4, mas já estava bem no finalzinho mesmo, teve ali mais uns 3 minutos de jogo, não deu para a seleção francesa, deu seleção espanhola, a Espanha vencendo a França, tanto na Euro de 24, quanto na Nations de 2025, são os últimos duelos entre as equipes, mas agora a história é outra, é Copa do Mundo, e a França, pra mim, é o melhor time desta Copa do Mundo. Vocês podem opinar, comentar, evidentemente. Você, ouvinte, pode mandar sua mensagem. Mas, pra mim, a França entra com um certo favoritismo. A Espanha, um futebol coletivo de mais paciência, mais toque de bola, uma construção que vai de pé em pé. A Espanha fica naquele cerca Lourenço, tentando achar os espaços, bem na característica da seleção espanhola já de muito tempo. Claro, não é aquela Espanha de 2014, por exemplo, que de 2018, melhor dizendo, que chateou muitas pessoas na Copa da Rússia, que a Espanha não ia pra lugar nenhum, ficava tocando bola e não ia pra lugar nenhum. A Espanha melhorou bastante, o Luis de la Fuente deu uma cara muito mais agressiva pra Espanha e mais objetiva, porém aquela seleção de toques de bola que até cozinha o jogo em determinado momento, mas que não é tão agressiva quanto a seleção da França, que às vezes nem precisa tanto da bola, aquele futebol mais vertical, contra-ataque, deu brecha, deu espaço à seleção francesa com muita velocidade, chega ao gol adversário. Então eu projeto aí um jogo que a Espanha vai ter até mais posse de bola, vocês podem falar, só que a França, no meu entendimento, vai ser mais efetiva, vai ser um grande duelo. De um lado, Kylian Mbappé, do outro, Lamine Yamal. Lamine Yamal ainda não é daqueles protagonistas, dos maiores dessa Copa, até porque não veio 100% fisicamente, mas é um grande jogador, tem uma força de elenco muito forte, tem uma força de elenco muito boa, e do outro lado, Kylian Mbappé, 8 gols, um dos principais, se não o principal nome dessa Copa de 2026, mas a seleção francesa, meus amigos, não é só Kylian Mbappé. Você olha pro lá, tem Dembélé, tem Olise, o garçom da Copa, você tem Doué ou tem Barcolá, você tem diversos jogadores. Você tem um Cherki no banco, por exemplo, tem uma linha defensiva muito forte. É uma grande seleção francesa contra uma boa seleção espanhola. Nos últimos dois duelos, deu Espanha. Vamos esperar amanhã, a partir das 16h, horário de Brasília, em Dallas, no Texas. Estados Unidos, 16h, horário de Brasília, França e Espanha. Quem vencer vai ser a primeira seleção finalista da Copa de 2026, meus amigos.
2: Opa, valeu Botelho, obrigado pelas informações. Antes de perguntar pro Léo Dias aqui se por acaso a Espanha aprendeu com o Diniz, eu vou querer a informação do trânsito aqui primeiro. Ô, Diego, chega aí, meu caro, conta tudo. Lentidão onde? Fernão Dias em Betim? Ah, que inédito. Bora lá. Esse é inédito, Léo Dias.
11: Não, é. Fernão Dias em Betim. Nós falamos de seleção da Espanha, você chamou o Diego Costa?
2: Ó, oh, aí é isso. Aí, Diego. É com você, meu caro. Chega aí.
13: 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Fala, Alex. Boa tarde para você também, meu caro, e para o ouvinte do Papo de Craque. Então, na rodovia Fernão Dias agora, na vinda para BH, tem pé no freio, viu? Na região de Betim, chegando próximo ali ao posto da Polícia Rodoviária Federal, por causa de ocorrência, são mais de 4 quilômetros de congestionamento desde o Citrolândia. Apesar da fila, não tem desvio inicialmente que compensa, então paciência para você, ouvinte ligado aqui no Papo de Craque. No sentido São Paulo, neste ponto, tudo tranquilo na Fernão. 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
2: Valeu, Diego. Obrigado pelas informações, meu caro. Mas agora eu quero saber do Léo Dias. E aí, Léo Dias, a Espanha aprendeu com o Diniz? Não vai seguir o Diniz, não? Ou corre o risco de distrair, seguir o Diniz, ficar com aquele toquinho de bola sem objetividade e tomar feio?
11: Que isso? Você tá dizendo que os times do Diniz tocam e não arrumam nada?
2: Não, assim, é uma vez, por acaso, eu fui olhar e acabou acontecendo isso.
11: Ah, é?
2: Isso. Aí parecia
11: aí assim, você olhou mais 33 rodadas diferentes. Isso.
2: Aí vamos supor.
11: E tava do mesmo jeito.
2: Você pega um goleiro assim que não sabe sair com os pés.
11: E aí, por exemplo, o Cássio?
2: Isso, vamos supor que tem um goleiro Cássio. Vamos supor, fala o nome de um time aí, um time bem cabuloso.
11: Ah,
2: aí você pede pra sair tocando bola. Esse goleiro que não sabe sair com os pés, a partir dele sair tocando bola.
11: E cara, adrenalina. Final, e numa final de Copa Sul-Americana, você opta por usar um tal de Wallace que todo mundo avisou que não poderia jogar?
2: É.
11: Que tava mal?
2: É. Mas só tinha o quê? Tinha pouco tempo que tava mal. Agora é que tem mais tempo. Aí foi até pro Vitória. Mas e aí? Você acha que corre o risco da Espanha ficar... Ó, a Espanha tá com vantagem, isso aí a gente já falou, o Botelho já falou aqui. Nos dois últimos confrontos aí eliminatórios, a Espanha que eliminou a França, mas corre o risco desse toque de bola prejudicar a Espanha?
11: Mas tem um detalhe importante disso, né? A Espanha dessa Copa não é a Espanha da última Eurocopa e da última Nations League, tá?
2: Como assim?
11: Mudou... É porque... Teve uma queda, né? É claro que... E essa queda, pra mim, tá ligada à falta de um ponta incisivo do lado esquerdo também, tá? Porque eles têm como opção, pelo lado esquerdo, o Alex Baena. E aí, com todo respeito do mundo ao Baena, mas ser um jogador muito comum pra ser titular de uma seleção de nível mundial. E não tem o drible que o Lamine Yamal tem. Na Euro de 24, que encantou o mundo, que chamou atenção na Espanha, o que tinha naquele momento? O Nico Williams no auge, né? O Nico Williams jogando muita bola.
2: É,
11: Nico
2: faz muita diferença.
11: Que está na seleção, inclusive, ele que estava dividindo o lance do gol do Merino com o Merino, né, na ocasião. E, assim, o Lamine Yamal é o craque da seleção, mas que não chegou tão bem fisicamente. Então foi se recuperando aos poucos ao longo da Copa, mas ainda é o craque da seleção espanhola. Aí a questão do toque de bola estéreo, eu acho que é um pouco da filosofia, né, da seleção espanhola. Porque o De La Fuente, pra quem não sabe, ele é das categorias de base da seleção espanhola desde 2013. Então já pegou aquela história do tic-tac, que é um jogo posicional na sua maior jeito, né, possível, que é o conceito de você ter jogadores posicionados em determinado lugar do campo e o cara não vai sair daquilo ali. A ideia geral é jogar para um ponta, para que o ponta drible um defensor, desorganizando a defesa do adversário e pegando aquele jogador que está posicionado perfeitamente ali dentro da área. Uhum. Então, é um conceito de rodar a bola para um lado para o outro. Porém, no meu ponto de vista, apesar de ter tem muitos jogadores de nível mundial, né? Você tem o Rodri, que já foi injustamente eleito melhor do mundo, tá? Verdade seja dita.
2: É, também acho.
11: O Rodri que não é o mesmo desde que voltou de lesão. Ele que faz uma temporada que foi, quando foi eleito melhor do mundo ali pela Ballon d'Or, né? Pela revista, e era um outro jogador completamente diferente do que é hoje por conta de uma lesão que ele sofreu, foi gravíssima, né? Agora, tem meio campistas como o Pedri, que é um jogador diferenciado, tem o Dani Olmo, tem o Lamine Yamal, porém, acaba, pra mim, não tem tanto protagonista.
2: É
11: isso que faz falta nas seleções.
2: E aquele atacante que faz gol pro Lamine Yamal tocar pra ele. Lamine Yamal muitas vezes toca e não tem quem conclui.
11: O Oyarzabal parou de ser um jogador 12-36, né? Ele folgou 2 dias seguidos. Na última fase ele não marcou.
2: Aí complicou.
11: Mas o Merino tem sido o cara decisivo, né? O cara que entra no segundo tempo e muda a dinâmica do jogo. Tem o Fabián Ruiz também, que é um jogador campeão de Champions League com o PSG, bicampeão de Champions League, né? Merino, vice-campeão de Champions, jogador do Arsenal. Aliás, é curioso, porque o Merino ele não tem posicionamento fixo, né? Ele já foi utilizado até como falso 9 na seleção e também no Arsenal. Apesar de ser um meio campista, mas tem decidido, fez os gols das classificações, né? Tanto na partida contra a Bélgica, nos minutos finais, quanto na partida contra Portugal, também nos minutos finais, né? Mas, ainda assim, uma Espanha que eu acho muito pragmática, muito de pouquíssimo brilhantismo individual. Isso me incomoda um pouco na Espanha. Queria ver mais o Lamine Yamal pegando, driblando 2, 3, 4 jogadores e decidindo o jogo sozinho, como faz a França. Só que aí a França é loucura, né, gente? França... Tudo bem, é futebol. Eu posso chegar aqui amanhã pro papo de craque segundo tempo e falar, cara, não, mas a Espanha eliminou, fez um jogo perfeito, conseguiu anular. Só que aí, olha aí, a Espanha vai ter que anular Olise,
2: certo,
11: que é o cara da assistência.
2: Isso.
11: Dembélé, atual melhor do mundo.
2: Isso.
11: Désiré Doué. Mas o Doué não vai jogar até o Barcolá.
2: Ah.
11: E o Kylian Mbappé, que é simplesmente... Cara, o Mbappé em Copa do Mundo é um negócio impressionante, gente. O cara se transforma completamente. São 8 gols nessa Copa do Mundo. É o único jogador, é o jogador com mais gols em finais de Copa do Mundo, né? Tem um gol marcado em 2018 e 3 gols marcados na final de 2022.
2: É. Melhor jogador da Copa passada. Só
11: não foi eleito porque perdeu a Copa, né?
2: Verdade, sim, seja dito. Mas foi o melhor, gente. Foi o melhor. Decidiram da Copa 2002 lá. Colocaram o goleiro da Alemanha como melhor jogador da Copa, antes da Copa terminar.
11: Ah, não, mas aí pra favorecer europeu, né?
2: Aí aparece, né?
11: Mas, naquele caso, o Mbappé é um jogador espetacular em Copas do Mundo. Aí você vai ter que ter uma defesa muito bem postada. Aí o Pedro Porro, que é um lateral de projeção ofensiva da Espanha, pode deixar espaço, que se deixar espaço, o Doué vai aproveitar. Uma zaga com o Pau Cubarsí. E o Laporte, né? O Laporte que não joga no nível de futebol europeu, tá voltando agora pro Athletic Bilbao, mas vai ter que ficar atento também, porque é o tempo todo ficando de olho ali no Kylian Mbappé, que volta muito para marcar, gera dúvida para zagueiro e volante, que ele ocupa muito aquele espaço. E pelo lado direito de defesa, né? O Cucurella, que para mim é um grande lateral, acho que talvez por aquele lado a seleção francesa não vai se criar, porque o Cucurella vai ficar por conta de marcar o Mbappé, o Dembélé e o Olise, né? Aí resta saber se o Olise vai cair mais por dentro. O Olise na seleção francesa faz um papel diferente do que ele faz no Bayern, né? No Bayern ele é sempre aquele ponta pelo lado direito que puxa pra dentro e gera perigo nesse tipo de lance. Agora, resta saber como e qual vai ser a receita utilizada pela seleção espanhola para travar essa França.
2: Pois é,
11: essa. E eu falei que a Espanha não é a mesma Espanha dos últimos 2 anos, a França também não. Porque nessa surgiu um Doué, surgiu um Olise. Ou seja, melhorou muito o nível da seleção. Antes tinha, como citado pelo Botelho, o Colomani, que com todo o respeito do mundo, é um atleta que não tem nível para jogar na seleção mundial, né? Tanto é que perde aquele gol inacreditável na final da Copa do Mundo, que com uma grande defesa do Dibu Martínez. É um nível completamente diferente de seleção da França hoje. É um time estrelado, é um time cheio de craques. É uma coisa fora do comum.
2: E pra mim, a França atual, ela tá uma França com mais vida do que estava antes de chegar na Copa. E pra mim, esse era um dos problemas da França. Apesar de eu considerar a grande favorita, pra mim, a França faltava um pouco de vida. Aquela coisa do coletivo vir junto, vir forte, com vontade. Não, parecia que eles estavam em campo assim: pô, nós somos a França, nós somos excelentes, nós vamos ganhar. Parecia isso quando entrava em campo. Agora não, agora realmente, opa, a gente tem que jogar pra ganhar. E isso muda, porque você tem os talentos individuais e você vê um coletivo que realmente está com vontade de ganhar a partida.
11: Não, exatamente. E uma coisa importantíssima para mudar isso foi o Didier Deschamps, né? Deschamps que... Cara, o Deschamps está na seleção francesa desde 2012.
2: Não, eu estava no pré-primário e já estava na seleção da França.
11: Ele pega um cenário caótico, né? Com aquela maluquice da greve dos jogadores na Copa de 2010. Aí tem uma Euro da França muito ruim. O Deschamps chega, perde a Euro de 2016, mas ali já chega na final e tinha um grande time, a seleção francesa. É campeão da Copa em 2018 e depois vai à final de 2022. É um ciclo muito longo. Então o Deschamps tem casca pra xingar qualquer... Eu lembro que ele deixou o Mbappé de fora de convocação, quando o Mbappé não tava com um comportamento legal.
2: Tem que fazer isso, gente.
11: Ele mandou pra casa o Benzema, sem pensar duas vezes na última Copa. Benzema, que adora uma confusão, né? Inacreditável. Se tem confusão, o Benzema tá envolvido. Ele que... Uma história engraçada do Benzema, que ele ficou de fora da Copa de 2018 porque simplesmente subornou um colega de equipe, o Valbuena.
2: Eita.
11: Porque tinha fotos íntimas do Valbuena.
2: Nossa, você tá brincando. Então,
11: assim, o Benzema é maluco.
2: Você tá brincando.
11: Não, o Benzema é maluco.
2: Mas esse pessoal também tem... A gente tem que ter um pouquinho de complacência com eles. Você pensa, o cara tá apertado, fim do mês, o cara tá aí, ganha o quê? Uns R$300 aí por mês, 250. Ele vê uma oportunidade de faturar uma graninha, de repente tá com as latas vazias em casa, e ele fica desesperado e acaba fazendo isso.
11: Ah.
2: Cara, um cara que recebe milhões por mês, fazer um negócio desse é pecado dobrado. Tudo é pecado. Tudo é pecado, não pode. Mas isso aí é pecado dobrado, desculpa.
11: Ah, não. O Benzema é um ser muito controverso, eu diria.
2: Não, pelo amor de Deus. Mas, ó, atenção, atenção, porque a Espanha... Atencione. Atenção, porque a Espanha pode bater um recorde, aliás, ela pode empatar um recorde aí, 36 jogos sem derrotas, aí caso ela saia de campo vencendo, superando aí a França, ela vai igualar a Itália, que tem a maior sequência invicta de seleções alcançada de 2018 até 2021. Sabe o que isso quer dizer?
11: O quê?
2: Nada. Porque a Itália, apesar da maior sequência invicta,
11: mas você sabe que não
2: classificou pra Copa.
11: Você sabe que a Itália tá invicta em Copa do Mundo desde 2014, né?
2: Ah, não. Ela tá invicta desde 1900. Sei lá. Não, 2006, a última vez que ela foi campeã.
11: Não,
2: ela tá invicta desde 2006. Depois não apareceu mais.
11: É, não. Ela finaliza de 2014 pra cá. 2018 ela não perdeu na Copa. Perfeito. 2022 também não perdeu na Copa.
2: Não apareceu.
11: E 2026 também não perdeu.
2: Também não apareceu. Ó. Aí faz a maior sequência invicta da história das seleções entre 2018 e 2021 e não classifica para a Copa de 2022.
11: Porque perde para...
2: Oh, que é isso?
11: Macedônia do Norte.
2: É,
11: para o time que eliminou, gente, a Itália da repescagem da Copa.
2: Gente, eu sei que a Macedônia é poderosíssima nas batalhas históricas aí, mas na Copa do Mundo não dá pra perder
11: bola. Você fica falando mal da Itália aí, que a nossa Laura Dolabella vai ficar brava com você.
2: Vabene.
11: O nosso Roberto Fantoni.
2: Isso.
11: Vai todo mundo ficar bravo com você. Vai invadir esse estúdio aqui, tá?
2: Ó, então vou até encerrar esse assunto e vou pular pra Inglaterra e Argentina. Vamos lá?
11: Vamos lá.
2: Você sabe que esse aí eu quero ver, viu?

0: reino de Vossa Majestade. Então a Inglaterra sai colonizando tudo quanto é lugar do planeta. Se ela vê uma brechinha, se você bobear, meu caro, já era.
1: Gente, não,
0: vai virar um colono.
1: Ao invés dela caçar um pouquinho na América do Sul, né? Que aí daqui o povo falando português, espanhol, ela vai caçar. Ela já tinha que olhar assim e falar, gente, ali todo mundo fala espanhol ou português. Não tem que caçar nada aqui, não.
0: Não, mas que é qualquer lugar. Apareceu a oportunidade, opa! Chega lá e, por exemplo, tá o país lá e tem só aí 300 bilhões de habitantes, no caso é a Índia, e vai lá e coloniza um país com 300 bilhões de habitantes. Lógico que não tem, gente, o planeta tem 8 bilhões. Mas, cara, um país hiperpovoado e consegue colonizar o país. Impressionante, impressionante. Mas vambora, vamos lá. Ô, Giovana Oliveira, chega aí, conta pra gente, fala de Inglaterra e Argentina, que eu tô esperando demais essa partida, hein? Conta tudo pra gente, boa tarde.
2: Muito bom dia, meus... bom dia nada. Boa tarde, meus caros amigos do Papo de Craque. Primeiro tempo desta segunda-feira. Segundou, meus caros. Estamos chegando já ao final da Copa do Mundo, né? Todo aquele nervosismo, aquela ansiedade. Porque também teremos o retorno das competições nacionais. Mas antes disso, foco total no Mundial de Seleções, né? Na próxima quarta-feira, teremos um confronto de extrema importância, válida pela semifinal da Copa do Mundo. Pois é, Inglaterra e Argentina, quarta, dia 15, às 4 horas da tarde, vai ser jogão, meus caros. Vale lembrar, né? No sábado, tivemos a Inglaterra passando o trator em cima da Noruega por 2-1. Tivemos dois gols do Bellingham. Inclusive, essa partida foi para prorrogação e a Inglaterra conseguiu a classificação, então, na segunda metade do tempo adicional. Mas, assim, resultado que foi de extrema importância, realmente, para que a seleção inglesa conseguisse, então, a classificação para a semi. E agora vai enfrentar a Argentina. A seleção argentina que venceu a Suíça no sábado por 3-1, resultado que também teve que ir, tá, para a prorrogação, porque no tempo regulamentar ficou empatado por 1-1, McAllister e o Nendoy marcaram, então, os únicos dois gols do tempo normal, né, com 1-1, já na prorrogação, Julian Álvarez e Lautaro Martínez, então, colocaram a seleção argentina classificadíssima para a semifinal. Agora vai enfrentar, então, a seleção inglesa. Teremos, meus caros, uma partida muito boa, porque teremos aquela rivalidade retomando, né? Depois de 40 anos da semifinal que aconteceu, então, em 1986, vamos ter, então, uma remember, né, daquele jogo. Ó, porque vamos lembrar que temos dois momentos, né, meus caros? A Argentina foi campeã na última Copa do Mundo de 2022. A Inglaterra busca realmente voltar a decidir uma Copa pela primeira vez em 60 anos. Então, foi dois momentos bem distintos de ambas as seleções. Mas, assim, a rivalidade é muito forte. Até mesmo geograficamente, historicamente, também dentro de campo, né? Vai lembrar que tem a Guerra das Malvinas, né? Que é um conflito realmente arquipélago britânico no Atlântico Sul. Um embate que durou mais de 2 meses e terminou realmente com uma vitória britânica na guerra, então, em 1982. Mas, então, também tivemos em Copas confrontos diretos, em que a Inglaterra leva uma vantagem, tá? São 3 vitórias em 62, 66 e 2002 contra apenas um triunfo da Argentina no tempo regulamentar e um empate. O jogo mais lembrado, né, meus amigos, é em 1986. Nas quartas de final daquela Copa, a Argentina venceu a Inglaterra por 2-1, em que Maradona foi extremamente protagonista. No primeiro gol, vocês lembram da La Mano de Dios, né? Que é muito bem falado, todo mundo fala La Mano de Dios. É em relação a esta partida, porque o Maradona usou a mão para marcar o gol, então, que colocou a Argentina, né, com o primeiro tento. Maradona, então, que foi muito bem visto, né? Maradona, que é um dos maiores ídolos da seleção argentina. Em 2020, inclusive, ele deu uma entrevista em que falou que todos os jogadores da defesa eram grandes. Sanson, por exemplo, que me deu passe, queria jogar a bola para trás, porque naquele tempo existia recuar e seguir. Então, quando vi que a bola subia, pensei que não alcançaria nunca. Torcia para ela cair e minha ideia foi meter a mão e a cabeça. Pois é, Maradona, então, com gol polêmico, colocou, então, naquela partida, a Argentina se classificando com la mano de Dios. Depois desse gol, né, o Maradona ainda marcou o segundo, que entrou então para a história do futebol após ele driblar vários adversários. Agora...

0: agora, meus amigos, é um jogo completamente diferente, né? Duas seleções que voltam a se enfrentar numa fase eliminatória. Argentina querendo manter o título. Inglaterra quer escrever um novo capítulo realmente, quer virar esta chave, voltar a realmente a levar o título para casa. Ou como diz a música que embala a Inglaterra, It's Come Home, que é realmente... é voltar com o título para casa, voltar a levar uma taça de um título importante para a terra que fundou o futebol, tá certo, meus caros? Então teremos na quarta-feira jogo então entre a Inglaterra e a Argentina pela semifinal da Copa do Mundo às 16h.
1: Valeu, Giovana, obrigado pelas informações aí. A Argentina vem flertando com a eliminação, mas é um time raçudo. Que você acha aí desse Argentina e Inglaterra, semifinal da Copa do Mundo, quem vencer disputa a final, e aí?
2: Polêmicas, né?
1: Muitas.
2: Esse jogo é um verdadeiro clássico do futebol mundial. A Giovana citou o caso de 1986.
1: Não, 86 é o histórico, né? Porque foi pouco depois aí da Guerra das Malvinas, aí o... ou a Guerra das Falklands, né?
2: Cuidado.
1: Dar os dois lados.
2: Cuidado que a população de 3.465 habitantes...
1: É isso. Vai ficar indignada. Ó, o Renato Rogério, inclusive, já falou que tá torcendo pra Inglaterra, mas o problema é que, além do Messi, o goleiro da Argentina tá pegando demais. E ele salvou muito, hein? Contra a Suíça.
2: Ah, não, o Dibu Martínez é... Aliás, eu acho que essa Copa do Dibu ainda é um pouquinho abaixo da que ele fez em 2022.
1: É, aquilo mas ali foi mesmo coisa... assim...
2: Só que é aquela história, a Argentina ainda não levou nenhum jogo para os pênaltis. Só que se for para os pênaltis, aí ele é o showman, né? Ele é showman, pegador de pênalti, o Dibu Martínez, que até tiveram... A FIFA teve que proibir dancinha de goleiro depois da... de defesa de pênalti, porque ele provocava, ele dançava. Sim. E ele tava nem aí.
1: Ele foi showman ali.
2: Foi muito showman, né, cara? Ah, mas, poxa, você tá pegando pênalti em final de Copa do Mundo, você não ia fazer... não ia fazer 10% do que ele fez ali, cara?
1: Com certeza, com certeza.
2: E agora, várias polêmicas, né, envolvendo esse jogo, mas eu queria citar uma que eu esqueci de falar sobre França e Espanha. Sabe certo. A nacionalidade do árbitro que vai apitar o jogo? Não. França e Espanha.
1: França e Espanha? Sei não.
2: O Ivan Barton. Argentino. Onde?
1: Argentina. Não deveria, né?
2: Não, ainda
1: que não deveria, não deveria. Na agora, outra semifinal tem Argentina.
2: E agora falando de Inglaterra e Argentina, essa história da Inglaterra ficar cantando It's Coming Home não tá dando muito certo não, porque estão voltando pra casa faz 60 anos sem nada, né?
1: É.
2: Então assim, tá seguindo só a música. It's Coming Home, It's Coming Home.
1: É eles que estão seguindo.
2: Exatamente, estão voltando para casa. É uma rivalidade muito grande. Já citei aqui a música cantada pelos argentinos, né? Quem não pula é inglês, que é basicamente isso que é dito pela torcida no momento, né? Que começa a festejar. A Argentina vem de uma Copa muito irregular, na minha opinião. Eu acho que correu seríssimos riscos de não ter... assim,
1: não tem avançado, né? Contra o
2: Cabo Verde.
1: Isso, contra Cabo Verde ali mesmo, passou apertado. Passou apertado agora contra a Suíça, porque o jogo estava travado, aí jogador expulso, aí mudou a história do jogo.
2: Então,
1: se
2: assim,
1: não tem a expulsão, seria mais difícil ainda para a Argentina.
2: Exatamente.
1: E a Suíça perdeu muitas chances.
2: A Suíça perdeu chances claríssimas e assim, eu penso que a Argentina vem balançando para ser eliminada aí já há muito tempo. Cabo Verde com aquele gol espetacular do Sidney, né? Levando o jogo para prorrogação. E também tivemos nas oitavas de final uma Argentina sofrendo bastante. Tô até pegando aqui para relembrar aqui, que a Argentina foi tantos jogos. Quanto Egito, né? Aos trancos e barrancos.
1: Também virando aos trancos e barrancos.
2: Virando o jogo já no final. E também, depois, sofrendo agora contra a Suíça e jogando boa parte do jogo com um jogador a mais. Porém, a Inglaterra, o que tem me chamado a atenção é que a Inglaterra tem sofrido gols em quase todos os jogos, né? Só na primeira fase que não sofreu gols para a Gana e para o Panamá, que eram seleções, assim, que vamos ser bem sinceros, que não entregava absolutamente nada. Contra a República Democrática do Congo, teve que ir atrás da virada, sofreu, inclusive... o Harry Kane decidindo, né, fazendo dois gols ali, mas o Issa chegou a meter bola na trave para a seleção da República Democrática do Congo. A Inglaterra sofreu um pouquinho ali. Quanto o México, foi uma verdadeira batalha do Azteca. Faz os dois gols, abre o 2-0 com dois gols do Jude Bellingham. E aí, toma o gol, toma pressão o tempo todo com o Azteca a nível estádio de Libertadores, balançando ali, um negócio sensacional. E ainda assim a Inglaterra consegue se classificar. E contra a Noruega, começa o jogo mal. Sofre o gol do Schwelderup, que fez uma grande Copa, inclusive dando duas assistências para o Haaland, quanto o Brasil. E depois fazendo o gol que o Pickford poderia ter feito algo melhor, né? Mas ali, goleiro não é o forte da Inglaterra, verdade seja dita. E aí depois consegue uma virada totalmente conduzida por ele, Jude Bellingham, que é um grande jogador, jogador espetacular. Então, são duas seleções oscilando, se enfrentando em semifinal de Copa, com uma rivalidade maluca e com craques envolvidos. Então, se fosse para mim apostar em um jogo repleto de reviravoltas e maluquice, seria esse Argentina e Inglaterra.
1: Mas sabe que eu vejo a Inglaterra com um pontinho de vantagem? Só pelo seguinte, porque a Inglaterra, se o Kane não estiver bem, tem o Bellingham.
2: Kane?
1: Isso, ele mesmo. Se ele não estiver bem, tem o Bellingham. Agora, a Argentina, se o Messi não estiver bem, cara, complicou a vida da Argentina. E um jogo ou outro pode ter um apagão. Então, pra mim, ele tem um pezinho de vantagem na Inglaterra, apesar da raça, da vontade da Argentina. Mas nesse jogo mesmo, que o Messi não fez gol nenhum, se ele não dá os passes, se ele não dá os toques, se ele não entra pra dentro da defesa da Suíça, não teria tido a vitória. Não,
2: o Julian Álvarez foi a primeira... Gente, a Copa do Julian Álvarez até o gol aos 114, né, lá da prorrogação, era uma Copa horrorosa, uma Copa completamente apagada de um jogador que se diz Homem-Aranha, né? E fez uma Copa de 2000.
1: Mas tinha a música antiga, Nunca Bate Só, apanha Homem-Aranha. Mas no caso é eles que estão batendo.
2: Eu achei que você ia citar o Jorge Vercillo aqui, pô.
1: Qual?
2: Aquela Homem-Aranha do Jorge Vercillo. Mas o Jorge... Já ia misturar o Jorge Vercillo com o Spider, que é o Julian Álvarez. Mas o Julian Álvarez vem fazendo uma Copa muito abaixo. Aí ele acha um gol espetacular, né? Joga a bola na gaveta. Eu acho que ali ele tava tão mal na Copa que até os suíços falaram assim, deixa esse cara aí que ele não vai chutar longe. E aí aconteceu até um milagre, eu até brinquei que virou gincana, que saiu o gol do Lautaro Martínez, né? O Lautaro Martínez, o maior perdedor de gols.
1: Lautaro foi lá e fez.
2: Só não superou o Higuaín. Esse sim. Se não fosse o Higuaín, a gente ia estar preocupado com o possível penta da Argentina.
1: E foi o goleiro que bateu roupa, né? O goleiro da Suíça deu rebote ali. Não foi no goleiro?
2: Não, essa não foi no goleiro.
1: Essa não. Pegou na defesa
2: e voltou. O Kobel da Suíça, inclusive, fez uma Copa espetacular. Só que o gol marcado pelo Julian Álvarez ali podia ser três Courtois no gol que não pegava. A bola vai na gaveta.
1: Não, eu falo do Lautaro.
2: Foi uma dividida.
1: Foi o goleiro ou pegou no jogador da Suíça?
2: É porque o Almada sai na cara do gol. Aí ele fica naquela, o Messi tava vindo devagarzinho. Aí ele ficou querendo ver se ele podia tocar pro Messi, pro Messi fazer. Só mas que aí chuta. Acaba que ele chuta, o Kobel defende, a bola sobra pro Lautaro Martínez, que ainda quase erra o gol, tá? Quase erra. Ele gosta.
1: Ele pegou meio sem jeito na
2: bola.
1: Ele
2: gosta de perder gol em Copa do Mundo, gente.
1: E a bola foi devagarzinho.
2: Foi
1: aquele chutaço, não.
2: Eu concordo com você, porque, de fato, os outros jogadores da seleção da Argentina tem sido um desastre até aqui na Copa. Eu acho que da Copa da Argentina eu posso destacar o Licha Martínez, que é o Lisandro Martínez, que vem fazendo uma grande Copa, mas ele é zagueiro, ou seja, do campo ofensivo, com exceção do brilhantismo do gol marcado pelo Julian Álvarez na prorrogação, a Argentina até aqui muito dependente de Lionel Messi. Claro, gente, eu tô falando, é óbvio que se você tem o Lionel Messi é natural que seu time seja dependente de Messi, mas não dá pra depender só do Messi. O Kane fez uma partida ruim contra a equipe da Noruega, mas o Bellingham decidiu.
1: Isso.
2: Só que é só os dois também. Depender do Madueke pra decidir um jogo. Ô, Giovana, beijo pra você, tá? Mas depender do Marcus Rashford pra decidir um jogo, não.
1: Aí complica a vida mesmo. Agora, vamos lá então, ó. Amanhã tem França e Espanha em Dallas. O pessoal vai comer um Tex-Mex antes da partida ali. Nossa, e depois Tex-Mex? Vai pro jogo. É. A culinária ali é meio misturada, né? Porque ele já pertenceu ao México, ali já uma região similar, aqueles burritos e tudo mais.
2: Sim, senhor.
1: Sim, senhor. Ó, França e Espanha, o que, que você acha que vai dar aí?
2: Não com essa facilidade toda que tem sido nas últimos jogos da Copa, França.
1: França, e você acompanha aqui na TMC essa partida, e eu também acredito na França desde o começo.
2: 2 gols de Kylian Mbappé.
1: Que isso? Tô com 2 gols do Mbappé ainda? Beleza. Na quarta-feira, Argentina versus Inglaterra.
2: Rapaz.
1: E aí?
2: Vai ter um on the wall. Inglaterra.
1: Beleza. Sem a ajuda da arbitragem, vai dar Inglaterra.
2: Inglaterra.
1: Se por acaso a arbitragem, por acaso, assim, os acasos da vida, né? Eu não tô dizendo que acontece isso, mas se os acasos favorecerem a Argentina, aí dá a Argentina. Beleza? Ó, a história viva no futebol mundial. Depois de dar 2 assistências contra a Suíça, Lionel Messi atingiu uma marca impressionante. Ele é apenas o 2º jogador na história a participar diretamente de 10 ou mais gols em edições diferentes da Copa do Mundo.
2: Me diga, Alex, quem é o outro?
1: É, pertencia apenas a ele, vocês talvez conheçam, Kylian Mbappé.
2: Ah, gente.
1: E a disputa entre esses dois fenômenos está pegando fogo. Com 8 gols cada, Messi e Mbappé dividem passo a passo a artilharia da Copa do Mundo de 2026. Mas Mbappé vai passar.
2: Esses dois fominhas, gente, pelo amor de Deus. O Mbappé, o Messi já está com 39 anos. Deixa o cara ser feliz um pouquinho. Aliás. Ou até mesmo o Messi. Porque o Messi, desse jeito, o Messi vai ter que jogar a Copa de 2030 com mais de 40 anos lá. Só pra não deixar o Mbappé passar ele com tranquilidade, né?
1: Não, mas passar vai. Mas que... o Mbappé agora que tá na 3ª Copa, o Messi já tá na 6ª.
2: Não, com certeza vai passar.
1: E os dois estão brigando aí, pau a pau.
2: Agora que disputa, assim, pra quem ama futebol, eu sei que a gente, brasileiro, a gente fica triste, mas a gente, enquanto amante de futebol, a gente enxergar a história com os nossos olhos, né? Porque é uma coisa sensacional esses dois em Copas. É, o Mbappé é um negócio impressionante. Coloca a bola debaixo do braço, a faixa de capitão da França no braço também e assume a responsabilidade. É o mesmo caso do Messi, que parece interminável, né, cara?
1: Sim.
2: É. E o Messi poderia ter sido muito maior em Copas se ele não tivesse sido, assim, bem... A diferença do Messi pro Mbappé nas primeiras Copas é que o Mbappé já começa decisivo.
1: Sim.
2: E o Messi, ele vai ser um grande jogador em Copas do Mundo para a Argentina a partir de 2022 ali.
1: Sim, mas esse é o ponto fraco do Messi para mim. Esse é o...
2: Demorou muito, né, a ser importante na Argentina.
1: É porque se o time não joga para ele, ele não brilha. Tem que jogar para ele. A seleção tinha que jogar para o Messi. Como antes jogava como uma seleção normal... Todo mundo jogando pra todo mundo, ele não brilhava, quis até sair da seleção em 2016, se não me engano.
2: Ele quase aposentou, isso, porque ele era muito cobrado. Isso. Há quem cobrasse o Messi, dele ser há quem diga que o Messi virou argentino só a partir de 2021, quando ganhou o primeiro título.
1: É, ganhou a Copa do Copa América em cima do Brasil, inclusive.
2: Ei, Renan Lodge, hein? Renan Lodge que hoje tá no Galo, mas falhou naquele jogo, a bola nas costas ali do... Tomada ali pro Di Maria.
1: Di Maria que fez o gol. Uma chance no jogo. E fez o gol e o gol do título. É isso que tem que fazer. É jogo decisivo? Tem uma chance? Opa, essa chance tem que ser feita. E o Di Maria que não tá na Copa, né?
2: Exatamente. Ele que se aposentou da seleção e ele tá fazendo falta, tá?
1: Não, sem dúvida.
2: A seleção argentina tá procurando um Di Maria porque o Di Maria é um jogador decisivo e decidiu quando o Messi não podia decidir na última Copa. Fazendo gol em final, sofrendo pênalti. Um cara como o Ángel Di Maria faz falta para a seleção argentina.
1: Sem dúvida alguma, mas bora lá pro intervalo. A gente ainda tem muita coisa para conversar hoje ainda. Já já vamos falar de América, de Atlético, de Cruzeiro. A gente vai falar... Opa, primeiro gol do Hulk no Fluminense, hein? Tem muita coisa legal pra gente discutir aqui. Ainda não saia daí, intervalo. Tem informação do trânsito com ele, com o Diego Costa. Diego, destaque pra 040, meu caro, em Nova Lima. O que acontece por lá? Conta tudo. Agora, 12:58.
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4: 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Então, Alex, destaco mais uma vez as estradas nesta tarde quente em BH e região metropolitana, agora com a BR-040, que também está com alta temperatura agora no trânsito para o motorista, passando ali pela região de Nova Lima. Na Lagoa dos Ingleses, tem mais de 5 quilômetros de congestionamento, também no sentido capital, um pequeno trecho com um pé no freio por interdição parcial da pista. Apesar desse congestionamento, motorista, você pode insistir, não tem desvio que vale a pena, mas saiba que vai gastar aí um pouco mais do freio e da paciência neste ponto na 040. 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
1: Volta por aqui com Papo de Craque. Primeiro tempo que segue até as 14h. Duas tem sobremesa pra você. E o Edson aqui, ó, deu os parabéns pra Argentina, pra todo mundo. E falou que quem não viu Maradona, Pelé, esse pessoal jogar, não viu futebol de verdade. Saudosista aqui, mas o pessoal jogava demais.
2: Deixa eu falar,
1: jogava muito.
2: Isso eu tenho uma inveja, tá? Eu tenho uma inveja porque eu queria ter visto esses caras em loco. Imagina.
1: Ah, que é isso?
2: Você vê o Pelé e o Messi jogando bola de... Aliás, Pelé e o Maradona jogando bola que de perto. Cara, inacreditável. Eu fico feliz de ter visto Messi, Cristiano Ronaldo, Neymar.
1: Imagina.
2: Mas imagina Pelé e Maradona.
1: Nossa, imagina. Tonzinho com raleiro e cervejinha jogando ao mesmo tempo, meu caro. Que isso? Isso aí foi... É história do futebol mundial. Mas falando em história do futebol mundial, quem jogou esse fim de semana? Esse fim de semana jogou Argentina, jogou Noruega, não jogou? Jogou Inglaterra,
2: Europa.
1: Quem joga amanhã? Quem joga amanhã? Amanhã joga França, joga Espanha. E quem joga hoje?
2: Quem
1: joga hoje? Ah, é o Coelhão que joga hoje, meu caro.
2: Alex, eu acho que eu sou o cara mais animado falando de América. Do jeito que você puxou o hino aí numa felicidade, eu falei assim, meu Deus do céu.
1: Pra começo de conversa.
2: Vamos pegar uma marcha fúnebre ali pra subir o América, porque, meu Deus do céu, que coisa. Eu tô preocupado, tá?
1: Ó, mas pra começo de conversa é o time do Gunga, meu cara. Um dos maiores artilheiros da história do planeta futebol. O Gunga era sensacional. Eu acho que ele até hoje deve ser um dos três maiores artilheiros da história do América, o Gunga.
2: Ah, perfeito.
1: Deve ser um dos três maiores.
2: Ah, tá, eu tinha entendido Dunga, cara.
1: Não, o Gunga. Que inclusive jogou no Barcelona na época. Saiu do América, foi pro Barcelona, meu cara.
2: Que isso?
1: Não, isso aí era fantástico. Imagina pra época, anos 50 isso. Anos 50, foi que eu fui conhecer o Gunga já no começo dos anos 80. Ele é padrinho do meu irmão. Ele era padrinho do meu irmão, já nos deixou. E aí ele me via, eu criança, e sempre que ele me via, ele... Ah, Duralex, Edlex, no cabelo Sogo Max. Tinha uma propaganda dessa e meu nome é Alex. Então ele me zoava, todo dia, sofria bullying do Gunga. Mas um prazer imenso sofrer esse bullying. E ter, poder conviver com ele um pouco. Foi pouco, mas convivi com ele. É... Grande abraço para todos os torcedores do América, para as saudades que ele deixou aí, tudo de bom para todo mundo que teve essa honra de conviver com um grande jogador, com uma grande estrela. Mas o América joga hoje contra o Londrina, às 7 da noite, na Arena Independência, buscando o quê? Uma recuperação urgente na Série B, sob o comando de Humberto Luzer. O Coelho vive um momento crítico, 3 derrotas consecutivas e a incômoda posição de lanterna da competição. O duelo de logo mais é a chance de dar uma resposta à torcida e começar a tentar olhar, vislumbrar, sim, uma saída no Z4.
2: Ah.
1: Mas o que, que você acha que vai rolar aí, Léo Dias?
2: Ah, é prova de química de recuperação que você precisa tirar 9 em 10, né?
1: Ah, sem dúvida.
2: Ou seja, eu falo prova de química que pra mim era extremamente difícil, tá, gente? Mas o América tá numa situação crítica e tem que fazer uma temporada daqui pra frente perfeita. Tem que fazer uma campanha de campeão na Série B. Não, tem que fazer a campanha de campeão na Série B para poder se salvar. Daqui para frente o América não pode errar mais, não pode. Para mim, eu acho muito, e aí, todo respeito ao torcedor do América que nos acompanha, tá? Ô Bruna, pelo amor de Deus, a Bruna tá de férias, mas tá sendo...
1: Você tem só dela tá de férias, senão seu pagamento ia atrasar aí, ó, se você falar mal do América.
2: Não, mas a realidade é dura e é verdadeira. É muito difícil que o América se safe, cara. E aí tem uma questão que o Londrina, pelo menos, é o primeiro time fora da zona de rebaixamento. Então o América tem que vencer esse jogo, gente.
1: Mas você sabe qual que é a diferença? Quantos pontos o América tem? A América tem 6.
2: Ah, 12
1: não.
2: Pontos, então?
1: Isso, o Londrina tem 18. Então 12 pontos de distância pro primeiro fora da zona de rebaixamento.
2: Porque assim, o América tá abaixo da Ponte Preta e perdeu pra Ponte Preta, né?
1: Não podia, né? Não podia.
2: É, na ocasião, a Ponte... Tá, o jogador Elvis estava dando entrevista lá, acusando o presidente do clube de coisas gravíssimas, né? Falando que o presidente do clube estava dando entrevista em podcast, falando que ia resolver a situação da Ponte Preta. Então, tá um caos danado na Ponte também, que não paga nada, não resolve nada com ninguém, troca meio time.
1: E aí o América,
2: tá conseguindo, tá abaixo da Ponte Preta. Inclusive, os 3 pontos da Ponte Preta foram conquistados em cima do América. Então, um negócio assim... assustador e muito preocupante pra você tirar como base. E o América tá 10 pontos abaixo do Avaí, que é o 18º. Aliás, Avaí, Ceará, meu Deus do céu, hein? Que campanha tenebrosa na Série B. Negócio assustador.
1: Não, o América tem uma vitória só até agora na Série B. Uma vitória. Uma vitória em 16 partidas.
2: Negócio
1: surreal. Não pode um negócio desse.
2: Só contra o Fortaleza, né?
1: Que isso.
2: Fora de casa, vencendo por 3-0.
1: E uma partida que a gente imaginava que perderia.
2: Exato. Não, a América é inacreditável. Só que agora, hein, jogando em casa, no Independência, enfrentando um adversário que é o primeiro fora da zona de rebaixamento, tem que vencer, não tem desculpa. É, o Independência hoje tem que ter um clima de
1: final tudo ou de nada. Campeonato.
2: Exatamente, isso,
1: tudo ou final nada. De campeonato, é tudo ou nada mesmo, mas é cada jogo agora pro América, é final de campeonato.
2: É uma pena que o América tenha feito tanto esforço pra estar nesse tipo de situação, né, cara? É, nos últimos anos, negociações que foram feitas de maneira muito ruins, salários altos, zero preocupação em aumentar a receita do clube. Então, assim, o América está numa situação muito complicada. E se cair para a Série C, aí vai ficar mais difícil ainda. Vai ficar,
1: sem dúvida.
2: Como motivar um torcedor do América e o time do América a sair de uma Série C? Vai ser uma coisa muito difícil.
1: Sim. Sem dúvida alguma, pro América tá complicado. Agora, por outro lado, o Atlético tá fazendo o dever de casa legalzinho, hein?
2: Tá.
1: Porque pra mim o campeonato do Atlético é se manter na segunda divisão e ir ganhando musculatura, que é o que o América deixou de fazer.
2: E olha que perdeu um jogador importantíssimo, né? O Ronaldo Tavares, que vinha sendo o grande craque, sofreu o LCA. Mas o Atlético é um time que, quando joga em casa, faz questão de pontuar em casa. Então jogar na Arena Sicred é sempre muito difícil para jogar contra o Atlético lá, né?
1: Não, 5 vitórias até agora no campeonato, meu cara. 5 vitórias. O América tem uma. O América tem 3 empates. O Atlético 7 empates, 5 vitórias. 12º colocado com 22 pontos. Tudo bem. Tem só 5 pontos acima do Ceará, o primeiro da zona de rebaixamento, mas para um Atlético é uma grande competição
2: isso. Aí é o que eu falo, né, sobre estadual, que não pode ser parâmetro. Às vezes é parâmetro negativo, às vezes não. O Atlético foi rebaixado para a segunda divisão. Nossa. Do Campeonato Mineiro.
1: Então, não assim, podia, né?
2: Também. A gente imaginava um ano desastroso do Atlético, mas aí o Rui Duarte é desligado do cargo, o Atlético traz o Alex, né, que vem fazendo um baita de um trabalho, inclusive recusou a proposta da Chapecoense para continuar no trabalho aqui no Atlético, e fez uma boa campanha de Copa do Brasil, arrecadou uma verba legal, foi eliminado pro Internacional, mas chegou numa fase interessante. Sim. Chegou na terceira fase.
1: E era um Internacional, né?
2: Exatamente. Venceu a Ponte Preta em casa. Depois vence, empata com o América, empata com o Criciúma também. Depois vence o CRB e teve a primeira derrota só na quinta rodada. Só tem que parar de ter jogador expulso. Toda hora, todo jogo do Atlético parece ter um jogadorzinho expulso ali, cara.
1: É.
2: Inacreditável.
1: E o Atlético joga hoje. Tem partida contra o Ceará.
2: Já é importantíssimo. E o pior, o Atlético perde para o Operário com um jogador a mais.
1: Nossa. Aí... essas chances não pode dar bobeira, não. Não pode dar. Tem uma oportunidade dessa, tem que ir pra cima, pegar os, somar os 3 pontos aí, colocar na, anotar na cadernetinha aí, colocar os 3 pontos. Atlético pega o Ceará hoje, 8:30 da noite. Ceará, que é o primeiro da zona de rebaixamento, 17º colocado com 17 pontos. É hora de distanciar um pouco mais. O Atlético conseguir pelo menos segurar o Ceará, já que o jogo é lá, não é fácil, né? Não é fácil, mas se conseguir segurar o Ceará, já tá de bom tamanho.
2: E a crise tá pesadíssima lá no Ceará. E deixa aqui todo o repúdio, né, ao que fizeram com a filha do presidente do Ceará. Mandaram pra ela uma encomenda com bombas,
1: chocolate,
2: uma coisa assim inacreditável, né? Futebol é futebol, gente. Quer protestar, vai pro estádio, xinga no estádio, mas violência, pelo amor de Deus, jamais. Mas a crise é muito grande lá no Ceará, que tinha o Mozart como treinador. Agora fizeram uma troca de treinadores, inclusive. O Mozart foi para o Goiás. E o Goiás já deu uma reagida, né? Já tá lá em 9º lugar com 25 pontos. E teve a troca do Daniel Paulista indo para o Ceará. Só que até aqui, ainda uma campanha bem decepcionante do Vozão.
1: Pois é.
2: O Vozão tem que contratar o Vozinha.
1: Deveria. Seria sensacional. Seria sensacional. Oh. Ia ser uma mídia incrível se contratar.
2: Não, gente. Imagina Vozão e Vozinha, gente.
1: Pois é. Tinha que ter feito isso. Mas bora lá. Pra quê? Pra falar do Galo Forte e Vingador agora. Agora, 1:11. Giovana Oliveira, chega aí. Conta tudo do Galo pra gente, por gentileza. O que é que você tem de informação, hein? Bora.
0: Meus amigos, eu falei um pouco, né, no primeiro bloco em relação à Inglaterra, Argentina, mas agora vamos falar sobre o retorno do futebol brasileiro. É, meus caros, está chegando o momento que teremos o retorno, então, do Clube Atlético Mineiro aos gramados brasileiros, porque são jogos realmente que vão ser pautados em confrontos de extrema importância, né, meus amigos? O Galo já volta já à chave com aquela missão Libertadores. O que, que é, né, meus amigos? A voltar realmente a se classificar para a Copa Libertadores, principalmente com o desejo do Galo, de forma direta pelo Campeonato Brasileiro. A gente sabe, vai ser difícil. O Atlético hoje tem um elenco ainda limitado. Nessa janela de transferências, apenas Léo Duarte foi contratado. O Galo, que volta a jogar na próxima terça-feira, dia 21 de julho, enfrenta o Bahia às 9:30 da noite na Arena MRV, compromisso válido pelo Campeonato Brasileiro. Vale lembrar, meus caros, que assim, né, a gente vai ter viradas de chave neste já início, nessa retomada de futebol. Por quê? Como eu disse, né? Dia 21 contra o Bahia. Dia 26 joga contra o Palmeiras fora de casa no domingo. Chega já no dia 1º, volta a pensar na Copa do Brasil. Joga diante do Juventude aqui em Belo Horizonte. Dia 4 viaja a Caxias do Sul. Joga contra o Juventude lá, partida de volta. Dia 8, o jogo mais difícil, assim, até então, em questão de desgaste físico, porque no dia 8 de agosto teremos, então, contra o Remo, pois é, lá no norte, lá no Pará. Dia 15, o Galo enfrentou o Grêmio. Entre essas duas semanas, né, do dia 12 e do dia 19, ainda teremos Copa Sul-Americana, tá? Ainda não sabemos a data correta, porque ainda temos ainda os confrontos entre o Red Bull Bragantino e o Sporting Cristal, né, para serem resolvidos e ver realmente qual será o adversário do Galo para esta próxima fase, as oitavas de final da competição continental. Então, assim, vocês já perceberam, né, são muitos jogos, um em cima do outro, neste segundo semestre. O Galo terá batalhas difíceis pela frente, mas precisa ter uma única entoada, né, meus amigos? Pensar que precisa realmente de resultados melhores, porque realmente a situação não tá nada boa. Eu sei que, nossa senhora, tem que ficar falando sobre Brasileirão. Ninguém quer saber disso, Giovana. Ninguém quer saber, porque realmente a gente não quer voltar pra borracharia, né? Que o pessoal gosta de ficar falando. Mas a gente vai ter que voltar, tá? Até falando com vocês aqui em relação ao Campeonato Brasileiro. O Galo está na nona colocação com 24 pontos. E aí o problema é o seguinte, resultados fora de casa, né? O Atlético venceu na última ocasião o Vasco, né, por 1-0 em São Januário e chegou a 3 vitórias fora dos seus domínios e 7 derrotas. Então, para esse segundo semestre, também precisa pensar e muito em relação ao que vai fazer, quais serão as reflexões do técnico Eduardo Domingues para evitar esses desgastes, essas complicações. Vale lembrar, meus amigos, que nesta quarta-feira teremos, no dia 15, pela manhã, o jogo treino entre o Galo e o Betim, então, jogo que vai ser, então, realizado na cidade do Galo, para que o Barba tenha uma maior noção de como que será utilizado todos os seus jogadores. Inclusive, vale lembrar, eu falei com vocês, né, Léo Duarte foi a única contratação até aqui, e há muita possibilidade de termos, então, apenas na zaga Léo Duarte e Lianco atuando como os titulares desta equipe atleticana, amigos.
1: Valeu, Giovana, obrigado pelas informações, mas para mim algumas coisas já sinalizam muita coisa. Vamos lá?
2: Você tá igual aquele ditado de não responder também é resposta?
1: Também é resposta. Outra coisa, tem gente que fala assim, se eu ganhar na Mega não direi nada, mas haverá sinais.
2: Ah, perfeito.
1: Então, o Atlético dá sinais claros aqui do que quer pra vida. Sinais claríssimos pra mim, minha impressão. Vou falar do coleguinha, o pessoal fala assim, você não pode falar do coleguinha, o seu filho não pode ouvir você falar do coleguinha, fazer comparação. Beleza. Cruzeiro fez amistoso com quem?
2: Grêmio.
1: Certo? Beleza. Flamengo fez amistoso com quem?
2: Benfica.
1: Com o Benfica.
2: E com o River Plate também.
1: Ah, e com o River Plate também?
2: Também.
1: Beleza, melhor ainda. Coloca os dois na conta.
2: Com o time
1: da
2: Suíça que eu esqueci o nome.
1: Não, mas River Plate, primeiro nível do futebol sul-americano, não tá muito bem nos últimos anos aí, mas primeiro nível do futebol sul-americano, pegou o Benfica, a potência do...
2: O time...
1: Do Portugal.
2: Suíço é o Lausanne.
1: Pois é.
2: Lasanha, quase.
1: O Lasanha lá da Suíça. Então foi lá, não sei se são bons nisso em Lasanha, mas beleza. Mas só o River Plate e o Benfica já sinaliza muito. Aí o Atlético vem fazer jogo treino amistoso com o Sub-20 e com o Betim. Cara, todo respeito ao Betim, mas tinha que ter pegado um time da primeira divisão do Campeonato Brasileiro. Tinha que ter pegado um time da primeira divisão do Uruguai, da Argentina, um timaço do Chile, do Equador. Tinha que ter pegado alguma coisa assim. Ou da Europa.
2: Só que aí, Alex, vamos...
1: Aí vai evidenciar as falhas.
2: Vamos supor que você é dono do Atlético.
1: Perfeito.
2: E que você tá meio quebrado, né? Ou pelo menos tá com dificuldade. Ô, Barba,
1: vou te passar uma lista aí agora. Não coloca mais as pessoas.
2: Porque você tá com falta de dinheiro pra investir no futebol do Atlético.
1: Eita.
2: É que você não tá querendo fazer investimento nesse meio de ano, né? Só que aí...
1: Então quer dizer que eu fiz no começo do ano.
2: Depende. Faltou algumas coisas, você investiu um dinheiro, mas faltou coisa ainda.
1: Ah não, peraí, eu tô pão duro demais.
2: Você comprou o almoço, mas esqueceu do café da tarde e a janta.
1: É, e o almocinho assim, faltou até uma saladinha no almoço.
2: Vamos supor que você é dono do Atlético, se por um acaso tem uma torcida muito exigente, com razão, de muitos torcedores apaixonados, caso veja o seu time enfrentando um grande time, tomando um sapeca no jogo treino, coincidentemente, pouquinho antes da janela de transferências do meio do ano abrir, você não entende que você que tá com o dinheiro um pouco abaixo, você não vai ser pressionado a contratar, não?
1: Mais ainda.
2: Então, tá explicado o motivo pelo qual o Atlético não procurou amistoso de alto nível. Concordo com você.
1: Ô, cancela com o Betinho, marca um com o Cristalino aí.
2: Gente,
1: pega o pessoal lá de Pompeu mesmo. Beleza.
2: Não, o meio do ano do Atlético, uma das coisas, é assim, até me vou me comparecer aqui com a nossa Giovana Oliveira, porque deve estar sendo muito difícil ser setorista do Atlético nesse momento, cara.
1: Demais.
2: Não, o nosso novo companheiro, nosso Fael Lima lá.
1: Sensacional, grande abraço pro Fael, sucesso de um montão aí.
2: Já ele estará mais presente aí nas nossas coberturas aqui na TMC. Mas foi um ano, um meio de ano muito parado do Atlético, uma coisa impressionante. Não chega notícia nem ruim nem boa, né?
1: Mas não quer tirar o escorpião do bolso.
2: Exatamente. Isso é um precisa, problema. E precisa. Antes da janela começar, aquele papo, aquela euforia toda falando de Fred. O Fred é o que parece não virar para o Atlético, porque o Atlético não quer tirar dinheiro do bolso para comprar o Fred. Aí, acabei de ver uma notícia de que o Ranfer Quintero, meia colombiano, teria sido oferecido ao Atlético. Grande meio-campista, destaque na Copa do Mundo. Tá no River, tá encostado lá. O Atlético tem uma negociação que envolve o River Plate com o Fausto Vera. Aproveita, faz uma troca lá, uma confusão lá, uma catira, né?
1: Mas vai ter que investir um pouco?
2: Não, aí não teria, só que também não quer saber de trazer. E o Barba Domingues, inclusive, gosta desse atleta, mas o Atlético ainda segue parado. Não vai ao mercado, não quer qualificar o time, só trouxe o Léo Duarte porque o Alonso saiu. E aí, o sinal de alerta fica muito ligado. Esse Campeonato Brasileiro tá muito perigoso, Alex.
1: Tá muito perigoso. Muito nivelado, e nivelado por baixo. Por baixo, o Atlético está em nono lugar com 24 pontos e o primeiro da zona de rebaixamento é o Vasco em 17º com 20. A distância não é tão grande assim, meu cara. Em duas rodadas, tudo pode mudar. Duas rodadas apenas.
2: Dá pra você ver a situação. E no Atlético saem umas notícias inacreditáveis. O Igor Gomes era um cara praticamente dispensado do Atlético.
1: Eu acabei de falar com o Barba na lista que eu passei pra ele aqui.
2: Ele já jogou como titular no jogo de treino.
1: Pois é.
2: E saiu notícias de que ele estaria agradando. Aí, quem antecipou foi o Vander, né, do canal Fala Massa, de que ele estaria agradando o Barba Domingues nos treinos.
1: Nossa.
2: Aí vai começar a sair notícia. O Igor Gomes já tá agradando os treinos. O Dudu tá treinando bem e vai ser reintegrado no elenco. O Scarpa, o Guilherme citou o Scarpa, inclusive, tá? O Guilherme atual
1: Alves.
2: Diretor técnico do Atlético, né? Ele, coordenador técnico, se eu não estou enganado, trata os jogadores, ele falando que eu bati um papo muito olho no olho com o Scarpa, porque ele é craque, ele tem que voltar a jogar, que não sei o quê. Ou seja, para recuperar o Scarpa. Ou seja, o Atlético, aquelas peças que eram tratadas como dispensáveis, o Atlético já fez a meia volta, já recalculou a rota ali do GPS e falou assim: deixa aqui esse aqui ficar, deixa o Dudu ficar, deixa o Igor Gomes ficar, deixa o Scarpa ficar, porque vai ser caro dispensar eles e trazer outro. A torcida vai pressionar. E aí, o Atlético vai pro segundo semestre, mais uma vez, com jogadores muito, muito abaixo de um nível que o Campeonato Brasileiro exige. E aí, eu vou ter que relembrar o ano passado de novo, Alex. Ano passado, o Atlético estava a 3 pontos do G6, em 8º lugar na pausa da Copa do Mundo de Clubes.
1: Certo.
2: Aí, aconteceu a mesma coisa. Foi pra pausa, não contratou, não se reforçou. Se reforçou mal, ainda vendeu o Rubens e trouxe o Alexander, talvez aí de. E veio o Biel e o Reinier. O Atlético volta da pausa e tem um aproveitamento abaixo de 24% até a eliminação contra o Cruzeiro.
1: E aí, o que acontece no fim do ano?
2: Sai pro Cruzeiro.
1: Campeonato Brasileiro.
2: Sai pro Cruzeiro na Copa do Brasil. Briga contra o rebaixamento do Campeonato Brasileiro, sendo humilhado por Palmeiras dentro de casa, e perde a Copa Sul-Americana ainda. Ou seja, o filme vai se repetir e aí vai ficar de fora da Libertadores de novo. Esse é o ponto. O Atlético quer ir pra Libertadores, quer ter resultados diferentes, mas tá somando 2+2 o tempo todo. E estranhando que o resultado é 4.
1: Sim, e a gente vem falando isso desde 2024, quando brigou para não cair no Campeonato Brasileiro.
2: O Atlético recebe recados e recados e recados do destino, ensinando ele a fazer diferente, e ele faz igual todo ano, é impressionante.
1: E quando a gente reclama, quando a torcida fala alguma coisa também, o pessoal quer desviar o assunto e dizer que não, está sendo influenciado. Não tem nada de influenciado não, gente. Em 2004 lutou contra o rebaixamento, a gente acendeu o alerta. Tudo bem, podia falar que 2024 disputou a final da Libertadores e final da Copa do Brasil. Beleza, um desconto. Mas aí no outro ano você não vai para a Libertadores, você briga para não cair de novo, não consegue ganhar de um insosso Lanús na final da Sul-Americana, que o Lanús não deu insosso.
2: Gastou o português agora.
1: Não, mas é insosso, porque o Lanús não deu um chute a gol durante os 90 minutos da partida.
2: E agora, assim, eu que já fui muito crítico do Barba Domingues, por entender que ele é um treinador que ele foge das características do que o Atlético é historicamente, né? É um treinador que naturalmente vai ser mais criticado, porque ele tem um modo mais filipão, um modo mais turco. Lembra do Filipão e do Turco, que era muito criticado por ser um time mais pragmático? Só que eu entendo ele, porque não existe um treinador, o Atlético, como fez ano passado, contratar um Sampaoli, pensando em jogar um jogo bonito, jogo ofensivo. Não tem elenco para isso. O melhor a se fazer é o que o Barba vem fazendo mesmo, é montar uma linha de três zagueiros, ser um time que joga no contra-ataque e abdicar de ter a bola. O torcedor do Atlético vai ter que ter resiliência e paciência para entender que o momento do Atlético vai ser esse, porque a maior esperança do Atlético no ano vai ser jogar assim. Vai ser entregar a bola para o adversário e jogar no contra-ataque. Porque não tem time para dominar no Campeonato Brasileiro, não tem time para dominar na Copa do Brasil e muito menos para chegar e ser campeão de uma Copa Sul-Americana, porque você sabe quem tá do outro lado da chave, né? Simplesmente Boca e River. O River investindo milhões e milhões, incluindo tá trazendo o Thiago Almada aí, gastando 20 milhões de dólares para trazer o Thiago Almada, jogador da Argentina. Ou seja, o Atlético vai ter mais um ano difícil, e o que o torcedor do Atlético precisa entender é que vai ser um ano de expectativas baixíssimas, e não adianta chegar no final do ano e falar assim: poxa, de novo, a gente não conseguiu classificar para Copa Libertadores, porque tá fazendo a mesma coisa que fez nos últimos anos.
1: Para mim o objetivo desse ano é permanecer, ou seja, o objetivo é classificar para a Sul-Americana. A o luta, o campeonato Atlético
2: esse não ano. Não fazer mais do que a obrigação, né, que as mães
1: não, falam. Esse é o mínimo, né? Esse aqui é o passar em 60%.
2: Exato.
1: E assim, vaguinha na Sul-Americana, o professor ainda arredondando ali, você tirou 59,5, o professor generoso virou e falou assim: não, 59,5 é redondo pra você. Aí você passou com 60.
2: Não, o Atlético vive um dos momentos mais cruz, né, eu diria. O Atlético nesse momento vive um meio de temporada completamente sem sal e descolado do seu torcedor. E é um momento... E é até frustrante pro torcedor, porque, de certa forma, a expectativa era bem mais alta, né, do que o de que de fato vem acontecendo. Né?
1: Sem dúvida alguma.
2: Vamos ver o trabalho técnico do Barba, que eu acho que o que mais vai melhorar no Atlético vai ser a parte tática, né? Tempo para trabalhar. Finalmente ele teve tempo para trabalhar.
1: Mas vamos lá. Minda, Franco, Preciado. Preciado tava mais na reserva, beleza. Mas Minda e Franco, ou seja, dois jogadores ali, só chegaram agora, só voltaram agora. Não treinaram com a equipe ainda.
2: Mas os demais jogadores, assim, demais grupo, o Barba não teve, desde que chegou o Atlético, mais de 7 dias de trabalho. Era só viagem, jogo, viagem, jogo, viagem. Agora tá podendo ajustar uma jogada ensaiada de bola parada, entender qual jogador que ele pode colocar no segundo tempo. Esse tipo de coisa vai ser trabalhado pelo Atlético agora.
1: Igor Gomes.
2: Só que não pode também, Alex.
1: Você falou qual jogador pra colocar no segundo tempo e o Scarpa vem aí. É o que tá acontecendo.
2: O problema, sabe o que que é, Alex? É ele querer fazer aquele ovo de Páscoa, sabe? Só que aí tem duas formas de você fazer ovo de Páscoa. O ingrediente é o mesmo, é o chocolate.
1: Perfeito.
2: Aí você vai ter um chocolate daquele dinamarquesa, a marca boa ali, o suíço.
1: Que isso?
2: Ou você vai ter aquele de parafina. Aí vai sair meio ruim. É isso que o Barba tá fazendo, né? A receita ele tem. O problema é que os ingredientes são ruins, são os jogadores que vão sair do banco e que estão à disposição dele.
1: Tomara que a gente queime a língua, tomara que o Atlético realmente consiga uma vaga na Libertadores, mas pra mim devia jogar aberto com a torcida e falar: gente, realmente a situação agora é de uma outra reconstrução, reconstrução. o momento é esse, não vai ter investimento, vamos brigar aqui, vamos sonhar com o Libertadores brigando para não cair. Então vambora, então joga aberto com a torcida, é o que deveria ser feito. Mas ó, antes da gente ir pro outro lado, bora pra informação do trânsito, porque tem trânsito bom no anel rodoviário.
2: Oh, meu Deus. Ah, que é por isso que choveu ontem de noite.
1: Foi por isso. Diego, explica pra gente, meu cara.
4: 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Então, Alex, trânsito bom é notícia, ainda mais se for no anel rodoviário, viu? Vejo agora que o motorista está dirigindo com tranquilidade nas duas direções do anel rodoviário e, por incrível que pareça, de ponta a ponta até nos trechos com estreitamento de pista. Será que já é o efeito das férias de julho? Tomara que seja, que permaneça assim, para o motorista ter um pouco mais de tranquilidade, né? Então, reforçando, você motorista, neste momento, não encontrando dificuldade no anel rodoviário nos dois sentidos. 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
1: Valeu, Diego. Pode ser isso mesmo, meu caro. Galera já saiu pras férias e saiu, praticamente todo mundo saiu na sexta-feira à noite pra eu ficar agarrado no trânsito, Léo Dias. Fizeram de propósito comigo, saíram todo mundo sexta-feira à noite. Podia ter saído no sábado, belezinha. Eu não, eu tinha que voltar pra casa no domingo.
2: Ah, perfeito.
1: Então por que que você que tava de férias já não saiu no sábado?
2: Ah, não, mas...
1: É, fala assim, não, o Alex vai sair agora sexta-feira à noite, vamos deixar tudo livre aqui pro Alex?
2: Ah, não, é...
1: O que custa, meu caro? O que custa? Mas bora lá! Vamos falar da equipe Celeste, para isso precisamos de Marcos Botelho. Botelho, o que você destaca do cabuloso pra gente? Opa, eu tô meio na bronca aqui, viu? Eu vou falar já já, mas eu tô meio na bronca. Somos dois?
2: Bronca?
1: Na bronca?
2: Ah, estamos, ué, com ué, certeza.
1: Tomou três cocos.
2: Ah, aprender a bater pênalti.
1: Você perde dois pênaltis. Dois, né?
2: Eu perdi dois?
1: O pior é
2: dois. Consagrar isso. O Gabriel Grando.
1: Ah, não. Aí não, bora lá, Botelho, chega aí.
12: Muito bem, estamos de volta. Então vamos lá falar do cabuloso agora. Vamos falar do Cruzeirão, que decepcionou ao menos no placar, né? E o torcedor olha muito o placar, claro, é o que define o jogo. O Cruzeiro perdeu por 3-1 para o Grêmio. Teve até mais volume de jogo, né, meus amigos? Mas perdeu. E, nossa, o desempenho nos pênaltis, misericórdia. Alô, KJ. Alô, Peck. Pô, Peck, já estreou perdendo pênalti, hein? Mas eu gostei do desempenho do Peck. Vocês podem falar melhor do que eu aí no estúdio. Mas é o seguinte, todo mundo jogou, com exceção do goleiro Marcelo Heráclito, reserva do Otávio, todo mundo jogou, os de linha, todos jogaram. O Cruzeiro começou o jogo com o Otávio, aí nós tivemos o William, que foi capitão, Fabrício Bruno, Jonathan Jesus, Gabriel Rojas, Matheus Henrique, Gerson, Matheus Pereira, Marquinhos, Sinisterra e Caio Jorge. Depois, no segundo tempo, o Marquinhos saiu sentindo dores na região da virilha, entrou o Wanderson. O Wanderson foi relacionado e jogou. Aí teve a parada para hidratação, depois do Caio Jorge ter perdido um pênalti, que poderia ter feito o placar ir para 2-2. Aí depois entrou todo mundo, inclusive só o Wanderson, né? Substituiu o Marquinhos, o Wanderson saiu. Aí entraram Calma Moraes, Fagner, João Marcelo, Vidalba, Lucas Romero, Lucas Silva, Bruno Rodrigues, Gabriel Peck fazendo a estreia dele, Kaique Ken, Chico da Costa. Só fazer uma errata aqui. Zagueiro Kelvin também não entrou no jogo. O Kelvin foi relacionado... Ô, Kelvin, desculpa, esqueci de você aqui. Mas o Kelvin e o Marcelo Heráclito, jovens do Sub-20, não entraram no jogo. Lembrando que outros garotos do Sub-20 não foram relacionados, porque amanhã tem decisão no Rio de Janeiro. Quartas de final, jogo da volta, Cruzeiro e Vasco da Gama, Campeonato Brasileiro Sub-20. Cruzeiro na ida venceu por 1-0 com gol do Juan Gabriel, por isso muitos jogadores da base não foram relacionados. Mas enfim, falando do jogo contra o Grêmio, 3-1, Cruzeiro saiu perdendo por 1-0, um erro defensivo. Caio Jorge foi desarmado lá no ataque, deu contra-ataque, TT puxou, dentou um passe em profundidade por Carlos Vinícius. O Rojas fez o corte, só que a bola, com uma infelicidade tremenda, bate no Rojas e sobra pro Carlos Vinícius, que aposta a corrida com Gerson e dá um tapa de primeira com o pé canhoto, vencendo o Otávio. 1-0 pro Grêmio. Cruzeiro empatou em um belo gol construído, né? Matheus Pereira lança, Rojas, muito bem o Rojas, hein? Foi pra linha de fundo, deu um tapa, Sinisterra chapou de pé direito, Sinistro tá jogando muito bem, turma. Foi lá, empatou. Só que aí depois o Cruzeiro deu um apagão no primeiro tempo, né? O Nardones, volantão sozinho, às costas do Fabrício Bruno. Ô, Fabrício Bruno, fica esperto, meu filho. Chegou, cabeceou, testou legal, cruzamento do Pavão pela direita, Nardone fez o 2-1. Chegou o segundo tempo, todo mundo sabe, né? O Cruzeiro perdeu dois pênaltis, primeiro com o Caio Jorge, depois com o Gabriel Peck. e tomou um gol de pênalti no finalzinho. Matheus Nascimento, que também estava fazendo a estreia dele ontem, mas pelo Grêmio, fez o 3-1. Matheus Nascimento, que era colega de trabalho do PEC lá no Los Angeles Galaxy, nos Estados Unidos. Mas é isso, o Cruzeiro perdeu por 3-1 e fica esta situação. Vamos escutar o Arthur Jorge? É importante escutar o treinador, e o Arthur Jorge vai avaliar esses amistosos, essa preparação agora aqui na TMC.
13: Nós notamos uma evolução naquilo que foi o comportamento da equipa, servem exatamente para isso. Eu não posso de forma nenhuma estar a dizer ou a falar convosco sobre aquilo que foi a preparação deste jogo ou aquilo que nós hoje desempenhamos, falando sobre aquilo que é o campeonato ou as provas de mata-mata que vamos ter. Portanto, parece-me descabido para mim poder fazer aqui uma semelhança entre aquilo que é um jogo e outro. Os jogadores que nós temos são os jogadores que têm trabalhado para poder ter essas oportunidades. Os jogos de preparação e o período preparatório serve também para nós podermos ver toda a gente a competir. Quando chegamos à altura das decisões e onde os jogos têm um caráter de doer, quando não conquistamos pontos, nós temos que tomar opções provavelmente mais fechadas. Estes jogos permitem-nos ter esta abrangência, este alargar de podermos ver toda a gente.
12: O Arthur Jorge que também respondeu sobre os titulares, porque o Cruzeiro, por exemplo, teve Matheus Henrique titular, Marquinhos titular. Será que são esses os titulares? O Christian já não é mais do Cruzeiro, tá procurando o substituto, vai ser o Marquinhos? E por que o Matheus Henrique? Essa eu já posso até responder pro Arthur Jorge. O Romero tá suspenso pro jogo contra o Inter, tomou o terceiro amarelo contra o Fluminense, então ele é baixa, por isso o Matheus Henrique veio com uma sequência tanto contra o Defensor quanto o jogo contra o Grêmio. Por isso, Matheus Henrique, você gostando ou não, torcedor, vai ter que ser o substituto. E o Marquinhos foi titular ao invés de Ryan Lelis, que não foi nem relacionado. O Marquinhos foi titular naquela vaga deixada pelo Christian, e o Arthur Jorge falou sobre essa situação de titulares.
13: Não, nós hoje não tivemos nem podemos falar de nenhum titular no Cruzeiro. Nós vamos ter o primeiro 11 titular no próximo jogo frente ao Internacional, aí sim vamos ter um outro titular que eu vou escolher. Eu sei perfeitamente, e não vou ser hipócrita, que há jogadores titulares e há jogadores suplentes, mas neste momento quero que todos se possam sentir em pé de igualdade para lutar pelas posições, e hoje, como em jogos anteriores, ou aqueles que fizemos mais internamente e aquele que foi público para vocês, vamos testando soluções para as posições que deu onde os jogadores, acreditamos nós, possam potenciar-se e, sobretudo, potenciar a equipa também.
12: Então tá aí, técnico Arthur Jorge, Cruzeiro agora, preparação e foco total para a retomada dos jogos oficiais. Quarta-feira, sem ser essa agora, a outra, no dia 22 deste mês, às 9:30 PM, no estádio Beira Rio, em Porto Alegre, Rio Grande do Sul, Cruzeiro visitando o Internacional pela 19ª rodada do Brasileirão. Pensando em jogos oficiais, o Cruzeiro vem de uma sequência de 8 jogos sem saber o que é derrota. 4 vitórias, 4 empates, que essa sequência seja ampliada diante do Internacional, principalmente se vier com uma vitória, meus amigos. Mas é isso, é o Cruzeiro que perdeu para o Grêmio, mas a preparação e o foco são os jogos oficiais, retomada na quarta-feira, sem ser essa, a próxima contra o Inter, Campeonato Brasileiro.
1: Valeu, Botelho, muitíssimo obrigado pelas informações, meu caro, tudo de bom aí. Mas vamos lá então, ó, Messi, 8 gols na Copa do Mundo, Mbappé, 8 gols na Copa do Mundo, Haaland, sem receber bola, sem ninguém passar a bola para ele, 7 gols na Copa do Mundo. Imagina se passasse a bola para ele, seria pelo menos 8.
12: Perfeito.
1: Bellingham, 6 gols. O não falado Bellingham, 6 gols. O falado Kane também, 6 gols.
12: Na rede.
1: Agora o seguinte, meu cara, os nossos atacantes aqui, agora eu estendo em geral, não fazem gol.
2: Cara, esse jogo de ontem do Cruzeiro foi um negócio inacreditável. Claro que é amistoso,
1: tá? Isso, gente? A gente tem que considerar isso, é sim, gente.
2: Palma, não priemos cânico, já diria o Chaves. Calma, não criemos. Já diria o Chapolin.
1: Chapolin Colorado.
2: É porque... Reza a lenda que o ator é o mesmo.
1: Parecido era. Eu acho que é mais parecido
2: do que
1: o Clark Kent com o Super-Homem, que pelo menos tinha um óculos.
2: Reza a lenda que são a mesma pessoa. Mas palma, não criemos. Não priemos cânico. Cara, é amistoso. E o jogo, o Cruzeiro... criou muito na partida, porém, eu não quero ser chato aqui, não quero ser repetitivo aqui,
1: mas mais, não tem jeito.
2: Mas algumas coisas eu preciso falar de novo, porque parece que a diretoria do Cruzeiro e a comissão técnica são as únicas que não estão escutando isso, cara. Não dá pra o seu primeiro volante ir pra um jogo contra o Flamengo ser o Mateuzinho. Não!
1: Arthur Jorge pensa diferente, não fala isso não, que eu vou pegar.
2: E ele ficou, e ele foi bravo, ainda falou qual que foi o erro do Mateuzinho.
1: Do Mateuzinho?
2: Não, gente, mas, cara, não é questão disso, Arthur Jorge. É questão do funcionamento do Cruzeiro. O Cruzeiro fica passivo no meio de campo. E eu entendo que cria e criou muito na partida. Só que aí, pezinho na forma também precisa melhorar, né? O senhor Caio Jorge.
1: Demais.
2: Errou muitos gols ontem. Errou um pênalti, inclusive.

0: do Cruzeiro até aquele momento do jogo.
1: E o Grêmio tá, tá na porta da zona de rebaixamento ali, hein?
0: A situação do Grêmio lá é bem crítica. E aí depois o Cruzeiro, com o Rojas fazendo o movimento que é pedra cantada, de ter o ponta pelo lado esquerdo atacando por dentro, que era o Sinisterra, dentro da área, com o Rojas chegando na linha de fundo. Que maravilha, hein? Lateral chegando na linha de fundo e dando assistência. O Rojas, eu acho que vai ser um cara que vai se adaptar rapidamente ao Cruzeiro. Só que um ponto preocupante para a temporada do Cruzeiro, em sequência, é o seguinte. O Cruzeiro perde dois jogadores com ritmo de jogo e adaptados ao futebol brasileiro.
1: Isso é um problemão.
0: O Kaique e também o Christian. Para a chegada de o Peck, que é adaptado ao futebol brasileiro, mas que ainda vai demandar ritmo de jogo.
1: E entrosamento com a galera.
0: Exato. A mesma coisa o Rojas, que vai demandar ritmo de jogo. Tá com ritmo de jogo, ok, mas precisa se adaptar ao futebol brasileiro ainda. Isso me preocupa, por quê? Gente, já tá batendo na porta, o confronto com o Flamengo tá aí. Agosto tá chegando. E é o jogo da vida do Cruzeiro. E eu não quero ser repetitivo, ser chato, ser corneta do Matheus Henrique aqui. A gente tá falando de amistoso, mas é preciso ser dito. No começo da jogada, perde a bola, demora a voltar. Não foi necessariamente culpa dele. Até porque no lance do primeiro gol, como eu disse aqui, o Rojas acaba lançando as costas da zaga sem querer. Agora, no segundo gol que o Cruzeiro sofre, é uma desatenção absurda na marcação do Nardone, né? Que estava lá como até uma surpresa, né? Um volante que atacou o espaço e aí tinham dois jogadores na marcação. Você vê um Marquinhos de titular no Cruzeiro, isso é assustador, gente.
1: Não, e nesse aí tinha um espaço danado pro Pavon e pro Nardone.
0: Isso, o Pavon pode cruzar com a tranquilidade de todo mundo. E aí no lance do Nardone é o seguinte: o Fabrício Bruno tá preocupado com o outro jogador, tava na dele corretamente. O Jonathan Jesus não tá na área, se eu não tô enganado, mas estavam na jogada Mateuzinho, que é baixinho, Matheus Henrique, e também o Marquinhos, que estava voltando para marcar o Nardone, porque o Marquinhos, no posicionamento que ele estava, marcando um dos volantes. A turma, não sei de quem que era, mas ninguém marcou o Nardone, ele foi lá e cravou numa tranquilidade absurda, sozinho.
1: Perfeito, então ele chegou na frente do gol e aí ele fez o gol.
0: De cabeça.
1: Mas chegou na frente do gol,
0: e volante ainda, tá?
1: Perfeito. Não era nem atacante, não?
0: Não, era volante.
1: Ah, então me fala de um gol que o Wanderson recebeu a bola lá.
0: Ah, não, mas vou chegar lá.
1: vai chegar lá? Beleza.
0: Aí outra coisa que me assusta no Cruzeiro também, cara. O Cruzeiro. Gente, a gente fala que. Tudo bem, o Wallace já foi embora, foi pro Vitória, mas a gente fala que o Wanderson e Chico da Costa não estão nos planos do Cruzeiro há muito tempo. E é assustador o Marquinhos voltar com esse prestígio todo também, isso me preocupa. Aí o Chico da Costa, o Wanderson, é acionado do nada, já tinha ficado de fora da lista de relacionados do último amistoso. Aí ele me perde um gol inacreditável daquele.
1: Não, era só deixar, direcionar a bola pro gol, não precisava nem chutar.
0: Mas aí é o Wanderson, né? Aí, para a sorte dele, que depois virou azar, foi marcado um pênalti no Gerson logo depois. E aí também, vamos ser bem sinceros aqui, né? Não foi uma questão de penalidades mal batidas, não. Eu acho que teve um mérito do Gabriel Grando, que foi buscar no Nuno do Caio. E a do Peck, eu acho que ele mostrou muito canto, mas já vou falar sobre o Gabriel Peck em específico.
1: Certo.
0: Mas não pode, né, gente? Não pode perder dois pênaltis numa partida. Primeiro o Caio, que já estava acostumado já a bater pênalti importante do Cruzeiro. Ele bateu de um jeito parecido com o que ele bate. O Grando é feliz na defesa. E aí o Cruzeiro segue a pressão. E aí o Arthur Jorge... Era melhor não pôr o Wanderson, coitado. Colocou o Wanderson pra tirar o Wanderson. Deu até dó, porque assim... Ele entra, perde um gol claro, é substituído novamente. Era melhor nem ter levado o cara pra Brasília, pô. Libera o Wanderson.
1: Ah, queria fazer mais algum teste, acreditar que era possível.
0: Ah, mas aí com poucos minutos já viu que não era. E aí, do nada, o Chico da Costa ressurge das cinzas, é acionado, é amistoso, é pra fazer testes. O Peck fez até... foi importante, jogou bem coladinho, né? A ponta

0: direita, já deu para ver o que, que o Arthur Jorge espera do PEC. Aí, vamos ser sinceros, né? Aqui tem que ter dose de sinceridade. Não foi pênalti. Não foi pênalti. Ah. O lance, ele parte para cima do zagueiro do Grêmio. A falta quase que acontece fora da área e ele dá aquela pulada assim de piscina mesmo. Não foi pênalti. Pênalti foi marcado, que era amistoso, não tinha VAR. E o próprio Peck foi pra bola. Aí o Peck é o seguinte, aí o goleiro tá ali meio que na dele. Eu acho que ele mostrou muito o canto que ele ia bater. E aí foi infeliz, é claro que num amistoso que ele entrou, se movimentou bem. E torcedor do Cruzeiro, pelo amor de Deus, mesmo sendo um crítico ao valor que foi pago a essa contratação, que eu acho muito caro, não vai querer crucificar o cara, falar que estreou perdendo pênalti.
1: Não, não chegou agora, calma a cabeça.
0: Exatamente. É uma contratação que vai ser importante pro Cruzeiro. Ele mesmo sofreu pênalti, sendo cavado ou não, mas sofreu pênalti. E aí o PEC acaba desperdiçando, o Cruzeiro dá um mole danado. E aí no final, pra completar a maluquice, um pênalti que eu também não achei muito pênalti a favor do Grêmio.
1: Beleza.
0: O Matheus Nascimento vai lá.
1: Aí me fala como se cobra um pênalti.
0: Otávio.
1: Como que ele fez?
0: Otávio pro lado, bola pro outro.
1: É isso.
0: Bateu e guardou. Matheus Nascimento, que é uma novidade, né, no Grêmio. Jogador que tinha seu passe ligado ao Botafogo. Mas assim, um jogo pra ensinar muito ao Cruzeiro. Ah. E mais uma vez mostrando, e aí eu vou ser repetitivo, mas eu falo isso desde o ano passado aqui, enquanto comentarista na TMC. Não dá pra confiar no Matheus Henrique como primeiro volante. O Cruzeiro precisa se reforçar pra essa posição, senão vai prejudicar contra o Flamengo.
1: E a gente vem falando há muito tempo que precisa de um reserva pro Romero. Há muito tempo a gente fala. Não, isso aí é uma falha.
0: Agora, se o Arthur Jorge tem direito de discordar, ele é um baita de um treinador, sabe muito mais de futebol do que eu, mas ainda assim me preocupa muito essa questão do primeiro volante do Cruzeiro.
1: Sim. E outra coisa, eu critiquei a Espanha, que eu falei que tinha que ter um Yamais ou dois Yamal, né? Um Yamais ou dois Yamal. O Cruzeiro tinha que ter tido dois Sinisterra ontem.
0: Mas
1: faltou aqui, ele jogar a bola pra ele.
0: O meu comentário, eu tô fazendo as minhas críticas aqui ao que eu penso relacionado ao que o Cruzeiro poderia fazer melhor. Mas o Cruzeiro criou muito volume de jogo ontem, tá, Alex?
1: Assim, sim, faltou aproveitar as oportunidades.
0: Se botar o pé na forma, se levar um pouquinho mais a sério, isso o Cruzeiro tem feito bem. Eu acho que a questão mesmo é peça a peça nesse sentido, né?
1: Sim, o Martus aqui, ó, queria que o Cruzeiro ganhasse, mas já que perdeu, é hora de estudar as falhas. Na volta após a Copa, o Cruzeiro terá os jogos de mata-mata pela Copa do Brasil e Libertadores. Foi um sinal de alerta essas cobranças de ontem. Bora colocar o pé na forma. Tem que colocar mesmo, porque mata-mata de Copa do Brasil e da Libertadores, pra pintar um pênalti aí também, pouco custa.
0: Exatamente, e a própria palavra já diz, né? Mata-mata. Se não pois fizer, tchau. Sim. É rua. Aí não adianta querer ir pra Montevidéu só pra passeio, não, né?
1: Tá. E volta aquela situação que a gente já falou. Pode ser que você tenha uma chance só na partida. Não dá pra perder um gol feito desse, não dá pra perder um pênalti. Eu já soube, inclusive, que teve seleção que perdeu pênalti na partida e acabou sendo eliminada.
0: Ah, perfeito, que supostamente um volante foi
1: isso,
0: bater o pênalti.
1: Foi bater o pênalti, time. Isso. E aí acabou sendo eliminada. Me contaram, eu recebi essa informação aqui, informação de última hora, que a seleção fez isso.
0: Aí depois apareceu um galalau louro lá que fez dois gols?
1: Isso, isso mesmo. aí ele não perdeu a oportunidade, não.
0: Ah, então
1: ele foi lá e fez.
0: É porque o adversário, que geralmente, entende? Quem não faz, toma, né?
1: Isso. Aí teve jogador que sobrou, cara a cara com o goleiro.
0: Eu acho que você já deve ter escutado esse. Quem não faz, toma.
1: Quem não faz, toma. Aí o jogador sobrou sozinho com o goleiro, tinha várias maneiras de fazer o gol, ele tentou uma das que não dava. Então não pode, gente. Tem a chance, tem que fazer. Jogo decisivo, mata-mata, não pode. Se você tiver uma chance, tem que ser pra dentro. Então a gente continua com aquele problema. Tá faltando jogador que faça gol. Tá faltando atacante que faça gol. Porque o Cruzeiro tá vivendo uma fase ruim do Caio Jorge, que é um excelente, um grande goleador. Ano passado foi o maior goleador aí do Campeonato Brasileiro e da Copa do Brasil no mesmo ano.
0: Não, e um jogador, né? Sim, muito bom, craque de bola, só que é aquilo, né? Precisa
1: tá na fase ruim.
0: Encontrar a sua melhor forma.
1: Vamos torcer aí pro Sinisterra ficar firme e forte.
0: Sinistro.
1: O sinistro azul, como diria Marcos Botelho, a mosca celeste, ficar firme e forte, porque ele machuca muito, né?
0: Ah, não, aí vai ter que ser aquela... aquele tratamento diferenciado ali, meu amigo.
1: Pois é, então, ó, bora pro intervalo, tem informação do trânsito chegando por aqui também. Ô, Diego, conta aí pra gente, informação da 381, o que é que você tem aí, hein? Conta logo, meu caro, fala aí, 1h49.
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3: 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Fecho então, Alex, com a atualização sobre a BR-381, que continua muito agarrada, viu? Principalmente na vinda para BH, entre Ravena e Sabará, até a chegada à ponte sobre o Rio das Velhas também, à altura do bairro Paulo VI, isso por causa de uma obra de recapeamento. Por lá também, teve mais cedo uma ocorrência com uma carreta que perdeu os freios e foi parar no canteiro central. Por causa disso, há filas para quem está deixando BH na altura do bairro Jardim Vitória. Na vinda para a capital, compensa o desvio por Taquaraçu de Minas no sentido inverso. Caminho para o Espírito Santo, você pode insistir na 381 mesmo, ouvinte. 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
5: As séries D e C do Campeonato Brasileiro continuam e hoje acontecem 4 partidas. Pela segunda divisão, às 19h, o América Mineiro enfrenta o Londrina na Arena Independência em Belo Horizonte. E às 18h30, o Ceará encara o Athletic Clube no estádio Presidente Vargas. Já pela terceira divisão, às 19h30, o Itabaiana duela contra o Brusque e o Figueirense enfrenta o Volta Redonda em casa. 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
1: Bora lá, de volta com Papo de Craque, primeiro tempo, que segue até as 2h. Faltam apenas 8 minutos para as 14h. Você participa pelo 99944-8870, a gente fala.
0: Meu Deus.
1: Mas a gente vai continuar falando até 14h.
0: É claro.
1: E sabe o que a gente tem para falar agora?
0: Diga.
1: Ele marcou.
0: Ele?
1: Ele marcou. E eu fiquei revoltado de novo agora.
0: Por quê? Acredita?
1: Eu vou contar pra você. Bola na rede no Maracanã. Fluminense bateu quem?
0: Bahia.
1: Bahia. Aí Fluminense e Bahia me marcam um amistoso entre Fluminense e Bahia. Os dois que estão aí brigando no Campeonato Brasileiro. O Fluminense é o terceiro colocado do Campeonato Brasileiro com 31 pontos. O Bahia é o sexto com 26 pontos. Foram jogar. O Atlético jogou contra quem? Sub-20 do Galo e vai jogar contra o Betim.
0: Não, mas...
1: Não.
0: Você não entendeu o nível.
1: Não, pois é, isso diz
0: respeita muito. Respeita Betim, tá?
1: Não, nada contra o Betim.
0: Aliás, um beijo nada pro contra o Betim. Cristina, campeão da Série A amadora de Betim de
1: que
0: novo.
1: Que isso, hein? Sensacional.
0: Orgulho de falar que eu joguei nesse time.
1: Aliás, o maior campeonato de futebol do mundo, superior à Copa do Mundo e o Mundial de Clubes, é o Campeonato Classista de Betim.
0: Que isso.
1: E o maior campeão do Classista de Betim, o CAP.
0: Ah!
1: O Clube Atlético Pompeiano, esse é um dos motivos dele ser o maior clube do mundo. Mas ó, o que aconteceu? Reestreia do zagueiro Thiago Silva, sabor especial pro atacante Hulk, o camisa 7 balançou as redes pela primeira vez com a camisa tricolor, convertendo um pênalti no segundo tempo e chegando à incrível marca de 121 gols de penalidade na carreira. E para fechar o caixão do time baiano, Germancano apareceu na área e sacramentou a vitória aí.
0: Sabe qual foi? Como foi o primeiro gol de Hulk com a camisa do Atlético?
1: De pênalti também? Não lembrava disso, não.
0: Ó. E sabe como foi o último gol de Hulk com a camisa do Atlético?
1: Foi pênalti também?
0: De pênalti.
1: Isso.
0: O Hulk precisava ter acertado. Minha vida. Não precisava ter acertado isso, né? Poderia ter acertado dois ali, contra o Palmeiras, por exemplo, na Libertadores, contra o Lanús na final da Sul-Americana.
1: É.
0: Mas o Hulk lá que fez uma... Tá feliz lá no Fluminense. Acho que no momento da carreira dele lá vai ser... Não acho que vai agregar muita coisa ao Fluminense, não, mas
1: não?
0: É um grande craque, né?
1: Mas se ele for bem posicionado nos momentos estratégicos, que é o que a gente falava até aqui do Atlético mesmo, pode fazer uma diferença aí, com o adversário cansado, Alex, chega ali pra mudar o jogo. O
0: futebol tá mostrando muito que a demanda coletiva tem sido muito maior do que esse brilhantismo de um jogador só. Tem que jogar sem bola também, e o Hulk deixa muito a desejar nesse... Não consegue mais, né? Por conta da idade.
1: Aham. Isso é um problema, ele tem que conseguir resolver essa parte. Mas eu ainda acho que ele pode ser muito útil ali para mudar o jogo no segundo tempo, pega o adversário um pouco mais cansado e entra. Para mim, ele tem essa condição e deveria ter ficado no Atlético para fazer isso. Só que aí é caro demais, 3 milhões para você ter esse jogador.
0: Eu acho, eu era a favor da saída do Hulk do Atlético desde o início do ano já. Eu acho que era fim de ciclo.
1: Era melhor sair bem, né?
0: Até porque o Atlético não tem um time. Não dá para o Atlético montar um time em função do Hulk hoje em dia. Não dá.
1: E a seleção brasileira feminina de vôlei se despediu da primeira fase da Liga das Nações com derrota. A equipe foi superada pelos Estados Unidos por 3-0, parciais de 26-24, 25-22 e 25-15. Além do resultado negativo, a preocupação fica por conta da central Júlia Cudes, que sofreu uma lesão no ligamento cruzado anterior, meu Deus do céu, e desfalca o time. Na fase final não podia, né? Próximo compromisso do Brasil será contra o Japão pelas quartas de final, quinta-feira, 8:30 da manhã. A gente vai falar no Papo de Craque primeiro tempo na quinta.
0: Ah, com certeza, mas a bruxa tá solta, esse negócio do LCA até no vôlei.
1: Nossa,
0: tá pegando.
1: Que isso?
0: Tá loucura.
1: Não, tem que ver esse negócio direitinho aí. A seleção perdeu a chance de garantir a primeira posição na tabela. Acabou ainda atrás da Itália, que passou o Brasil, terminou em terceiro colocado atrás dos Estados Unidos e da Itália. Vamos torcer agora para arrebentar na fase final, hein? E o Marcos Leonardo, hein? O atacante Marcos Leonardo está próximo de retornar ao futebol europeu. O Ajax encaminhou no domingão a contratação do brasileiro de 23 anos que estava no Al-Hilal. O clube holandês vai desembolsar 25 milhões de euros pelo negócio. E o jogador deve assinar um contrato válido por 5 temporadas. Revelado pelo Santos, o atleta deixa a Arábia Saudita após 2 temporadas em alto nível. Caramba, hein?
0: Finalmente, um movimento inteligente de carreira do Marcos Leonardo. O Marcos Leonardo sai do Santos no ano do rebaixamento do Santos, né? Uma grande negociação, vai para o Benfica. E aí ele começou a receber algumas oportunidades na ocasião. Ia bem, só que aí vem o dinheiro da Arábia, vem aquela história toda de querer ganhar dinheiro. Só que aí o jogador, pra mim, quando ele opta por ir pra Arábia Saudita, ele se tira da posição de um jogador selecionável. Então, ele retornar para o futebol europeu, e principalmente para o Ajax, que eu acho um clube, assim, espetacular, a Eredivisie, é uma liga que projeta jogadores para as ligas grandes europeias, que o futebol holandês, ele é muito... eu diria que o futebol holandês, ele prepara muitos jovens jogadores, né? Eu lembro mesmo do Ajax fazer
1: uma vitrine ali, né? Uma grande vitrine. O Ronaldo Fenômeno foi pro futebol holandês.
0: O Ajax fez uma grana violenta com o Antony, né? Na época que se foi vendido pro Manchester United, porque ele jogava e jogava muito no Ajax, sempre oportunizando jovens jogadores, sempre tendo esse olhar diferenciado, e ele com apenas 23 anos, né? E no futebol holandês teve o PSV Eindhoven, né?
1: Isso.
0: Bom, Romário, Ronaldo
1: também jogou lá.
0: Alguns outros jogadores que já passaram por lá também. Acho que vai se dar bem no Ajax e tem tudo pra voltar até mesmo ao radar de grandes clubes e da seleção brasileira, tá? Eu acho que o Marcos Leonardo é um grande atacante. A Copa do Mundo de Clubes dele foi muito boa. Acho que jogou pouco lá na Arábia porque tem aquela questão dos inscritos, né? O Al-Hilal também não se decide. Tinha o Marcos Leonardo, ainda contratou o Darwin Núñez ainda. Ou seja, muda tudo lá o tempo todo nos times sauditas. Eu acho que vai ser bom pra ele essa volta ao futebol europeu, Alex.
1: E 25 milhões de euros é grana, viu?
0: Nossa.
1: Pra você tirar um jogador que tá lá na Arábia?
0: Um tiquinho dela, acho que um pouquinho disso pagaria o meu almoço ali agora.
1: Pois é. Sem dúvida alguma. Ó, bora lá então, a gente vai ficando por aqui, mas tem Papo de Craque segundo tempo às 18 horas.
0: Exatamente, estarei nessa. E vamos, que essa semana tem coisa importante demais, hein? Dos boa. Nossos novos contratados. Vamos vale lembrar que Pulgão e Fael agora são da TMC.
1: Boa, cola aqui com a gente pra conferir. Agora tem sobremesa na área e tem Minas TMC segunda edição às 5 da tarde.
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1: Boa tarde pra você que tá sintonizado na TMC. Sim, Transamérica agora é TMC. Quem escuta sabe, seja muito bem-vindo ao Sobremesa, o seu programa favorito aqui na Transamérica TMC. E pra você que nos ouve com seu ouvido, muito prazer, meu nome é Lucas Salles e também tem ela, Mini Ruth.
2: Oi, gente! Gente, boa segunda-feira, bora começar mais uma semana com tudo e hoje por aqui o assunto vai ser muito interessante, né, Batichinha?
3: Muito interessante, até hoje eu não descobri se esse programa é bom e os apresentadores são ruins ou se os apresentadores são bons e o programa que é ruim. Você nos ajude a sanar essa dúvida lá pelo YouTube, você pode responder isso, TMC News BR, estamos ao vivo também em imagem, deixa o seu like, se inscreva no nosso canal e comente.
1: E pra você que nos acompanha, seja no radinho do carro, ou até mesmo no fone de ouvido, ou no computador da sua casa e também no trabalho, fazendo a pós-digestão, você pode acompanhar a gente em todas as redes sociais. Em todas elas, o nome de usuário é o mesmo, @ TMC Newsback.
3: Sim,
1: pode participar do nosso programinha de meu Deus através do nosso WhatsApp, que é o 011 97221 1001. Você pode responder a pergunta do dia, que é...
3: A pergunta é a seguinte: o Brasil iludiu muita gente dizendo que ia trazer o Hexa.
2: Uhum.
3: Né? Então eu quero saber qual foi a última vez que você, meu caro ouvinte e internauta também, qual foi a última vez que você se iludiu, hein?
2: Ah, essa é muito fácil, né? Ah, é? Final de semana acabou agora, acabou ontem e toda semana eu sou iludida por um macho diferente, né?
1: Ah, ao papinho da vítima. Como se ela não iludisse. Encontre a Mini Ruth nos aplicativos de namoro e depois marque, sim, com ela presencialmente. Você vai ver o que é ilusão de verdade, tá?
3: Eu posso... Pode ser as últimas quatro que eu me iludi?
1: Pode. Coincidentemente são quatro casamentos.
3: É, as últimas quatro. Aliás, você que tá vendo a gente em vídeo, falando em ilusão, eu vim com a camisa da Argentina hoje.
1: Você está muito hermoso.
3: Porque eu tomei uma decisão.
2: Ah, não.
3: Toda seleção que eu torço na Copa perde. Eu torci pro Brasil, se lascou. Eu torci pra Marrocos, se lascou. Torci pra Portugal, se lascou. Torci pro Egito, se lascou. Torci pra Cabo Verde, se ferrou. Torci pra Noruega, se ferrou. Então agora, irmãos, a minha torcida é pra vocês.
2: Vixe!
3: Bom, a de Argentina.
1: Só não torça para o Sobremesa, por favor. Ou até mesmo, se você que está torcendo pra Argentina não gostou, você pode então fazer parte da nossa campanha.
3: Nossa campanha.
1: É uma campanha de benevolência. Uma campanha que pretende ajudar um jogador que teve poucos momentos na sua carreira, mas que nessa Copa tem feito muito bonito, não é mesmo, Batista?
3: Já fez, né? Já era, que também dançou. O Ralandinho loiro, altão da
2: lindo.
3: Noruega. Não, aí você não...
2: Ah, eu achei bonito, né?
1: A cabeça de um ET, não daqueles forçar, do Steven, né? Spielberg. Pô, não, gigante.
3: Se ele trabalhasse numa peixaria na Noruega, você não ia falar que ele é bonito. Agora, como é craque, jogador... Então, ó, siga o Ralandinho, @Erling. É só isso, @Erling, E-R-L-I-N-G. Quando a gente começou a campanha, ele estava com 59 milhões e 100 mil.
1: Exatamente.
3: E agora ele já está com 66 milhões e 400
1: mil. Olha isso, olha, é só a força da TMC, junto com você. Muito bom, eu adorei o comentário. Se o Ronald fosse uma peixaria
3: Noruega, vendesse bacalhau na Noruega pra ela, e ela fala, nossa, que vendedor lindo.
1: Falando em homens bonitos e sarados e tudo, é o seguinte, já lançamos aqui a enquete do dia, já fizemos a campanha do Haaland, então vamos para a nossa entrevista especial com uma convidada de honra que, amigos, ela, além de ser de honra, ela entende de honra, ela faz com que as pessoas sejam honradas. Ela é uma advogada de tipo particular especializada em investigação conjugal, familiar e também empresarial. Ela é uma detetive, senhoras e senhores, salva de palmas pra ela, detetive Sabrina!
4: Obrigada, gente, obrigada.
1: Obrigado a você, detetive Sabrina.
4: É uma honra estar aqui.
1: A honra é nossa. Obrigada. De recebê-la pela segunda vez consecutiva.
4: É verdade.
1: Pela segunda vez. Que ótimo. Bom, vamos então para nossa primeira pergunta de hoje. Quem traz é ele, Marcelo Batista.
3: Eu já perguntei, mas não me lembro, né? Qual a sobremesa predileta? Se falou da última vez, quiser mudar, não tem problema.
4: Era pudim.
3: Era pudim.
4: Pudim.
3: Quer mudar? Você fica com o pudim?
1: Você quer trair o pudim? Não? Quer atrair?
4: Não, fico com pudim.
3: Fica com pudim. Certeza.
1: Olha isso.
2: Olha, fiel, é fiel, fiel, gente, até na sobremesa.
1: Doutora, então vamos entender primeiro. Ô, Cuca, se puder, coloque uma trilha aí de detetive. Porque a gente tá recebendo aqui a Sherlock Holmes, aquela que sabe a 007 das traições. A nossa convidada, ela é contratada para descobrir se o seu parceiro ou sua parceira está te traindo. Você, que tem uma pulguinha atrás da orelha, você que acha que aquele seu parente, ou até mesmo filho, que de alguém que esteja namorando com você, tá lá, eu acho que tá traindo, acho que, pô, quero dar uma olhadinha. Você vai contratar os serviços dela. E pra isso a gente vai entender de onde veio a vontade e o comércio. Porque detetive é uma coisa que pra mim era lá de anos 20, anos 30, 40 e tinha acabado. Ainda existe essa profissão?
4: Não, existe e tá crescendo bastante no Brasil. A nossa procura hoje é... Vamos colocar, eu tenho 70 contatos e hoje a gente tá com 10 operações de campo. O que, que é operação de campo? São 10 pessoas investigando para saber se alguém tá traindo.
3: Neste momento?
4: Nesse momento.
3: Neste momento?
4: É. Então, assim...
1: Literalmente falando, doutor?
4: Comercialmente, empresarialmente, é um ramo muito bom, até para quem quiser ser detetive, que eu tô precisando de gente para trabalhar.
2: Opa! É.
1: E qualquer pessoa fofoqueira, eu acho que deve ser o primeiro, primeiro requisito básico.
4: Tem que
1: básico.
4: Ter profissionalismo, né? Não é um fofoqueiro, assim... Amador, que fica no portão, não dá. Tem que ser profissional, porque tem que manter o sigilo.
1: Pra trabalhar com você, por exemplo, a Mini Ruth, ela é formada em jornalismo e rádio comunicação.
2: É, fiz rádio TV e tenho MTB também.
1: Sim. MTB. Ela pode trabalhar com você. Ela pode trabalhar com você? O que, que ela precisa?
4: Pode, ela precisa fazer um curso de detetive. A gente tem o método SPC do Amor, né, que é diferente das outras agências. Então, nós mesmos ensinamos, que tem também a escola que chama Embric. É o Instituto Brasileiro de Inteligência e Contra Inteligência. A gente ensina o método e ela trabalha pra gente se ela passar no teste.
2: A mulher que, assim como eu, que gosta de investigar o boy nas redes sociais, pode fazer seu curso, então?
4: Pode fazer o curso.
3: Embric, a Empresa Embric. Brasileira de Investigação e Chifre. É isso. Doutora Sabrina, a gente tá aproveitando que tá nesse clima de Copa do Mundo, viralizou na Copa. O bonitão lá, o presidente da CBF, né? Levou a mulher e a amante pra Copa do Mundo. Quando esse tipo de coisa vaza, é algum detetive? Ou de repente o cara teve azar porque o cara é famoso e alguém clicou, jogou na rede social e viralizou?
4: Ah, se você é famoso, você tem que ser mais discreto, né? Porque daí qualquer um vira detetive, porque você tá de olho, todo mundo tá de olho em você, você é o foco. Ainda mais o presidente da FIFA, o cara é o rei, né, de todos os times, todos os jogadores. Ali eu acho que ele vacilou.
1: O presidente da CBF, novinho, bonitinho, vai dar problema, vai dar ruim, né? É muito poder na mão de um jovem. Tem que volta o João Avelange, que é aquele ali. Volta o João Avelange.
4: Ele era mais focado, pelo menos.
1: Era mais focado.
4: É, não tinha distrações.
1: Em famosos, eu gostaria de saber se algum famoso ou famosa traída, já lhe procurou.
4: É, geralmente não o famoso, mas sempre são assessores. Eles não falam com a gente, mas durante a investigação a gente acaba descobrindo quem é o contratante.
1: É, né? Sempre um assistente, um empregado do famoso, da famosa.
4: Um assessor, mas aí conforme vai andando a investigação, você vai vendo os dados, os endereços, a pessoa que a pessoa se relaciona. Você faz a ligação do nome, da imagem da pessoa, você descobre quem é que contratou.
2: Olha só.
1: Alguma Larissa...
4: Não,
1: já
4: por
1: lhe contratou?
4: Enquanto, não.
1: Alguma Larissa famosa?
4: Não, eu já disse que eu não investigo amigos, gente.
1: Você é amiga de Anitta?
4: Não investigo.
1: É que a Larissa é o nome da Anitta, por isso que eu tinha lhe perguntado.
4: Não, achei que era a sua esposa.
1: Minha esposa?
4: Como que ela chama?
1: Não, minha esposa chama Choluá. Ih, peraí, calma aí.
4: Atenção. Larissa não. A Larissa não me contratou, não.
1: Ah, tá, que bom.
4: Larissa é esposa de quem?
1: Não,
2: Larissa é a Anitta, né?
1: Anitta.
2: Mas eu tenho uma dúvida.
4: A Anitta não me contratou, não.
2: Tenho uma dúvida, já que falaram de futebol, falaram de famosos, viralizou aí na Copa do Mundo, né? Tanto o Neymar numa balada sem aliança, mas também viralizou o Hendrick usando um esparadrapo em cima da aliança. O que, que você acha dos homens que acabam tirando a aliança? quando vão sair ou algo do
3: tá
2: tipo.
3: Tá certo, porque é muito perigoso hoje muito. Em dia. Mesmo em Nova York, menino Ney, eu tô do seu lado. Mesmo em Nova York, você corre o risco
1: de ser assaltado. Exatamente. Não, eu conheço, inclusive, uma pessoa que perdeu um dedo por conta de um anel. De verdade, ficou preso na campainha e perdeu o dedo. Tem que tirar a aliança, pelo amor de Deus.
4: Olha, não, eu acho que tem que ficar de aliança em todos os momentos. É uma aliança, gente. Já tá falando o nome. Você casou, você não pode tirar do dedo aquilo lá, o seu compromisso. Se você tirou, você perde a aliança. Ah,
1: doutora.
4: Dos dois jeitos. Você trai, perde a aliança e você perde a aliança. Tá caro, ó, a grama do ouro hoje, gente. Não dá pra ficar perdendo a aliança, mas em qualquer lugar.
2: É verdade.
1: Doutora,
4: deixa no dedo, cola com super bonder. Não vai correr o risco de enroscar. Não vai correr o risco de escorregar. Não vai correr o risco de perder.
1: Doutora, eu vou te falar uma coisa, então, enquanto homem que já foi casado com a aliança no dedo, atrai muito mais se eu tiver com ela.
4: Mas aí a
1: porque
4: culpa...
1: A mulherada adora um homem casado.
4: A culpa não é sua, a culpa é da mulher que é mau caráter, tá, e se propõe a ser amante.
1: Exatamente. Agora, você é homem, você que entendeu? Usa aliança e que acaba traindo, a culpa não é sua. A culpa não é da vítima.
2: Não,
1: você
2: não.
1: Respeita que a culpa não é da vítima.
4: Foi a mesma coisa quando eu falei que 90% das mulheres traíam.
1: Tá vendo? Você homem, casado, pronto. Você traiu.
4: Lucas, você inverte todas as vezes.
1: Tá vendo?
4: Não é isso, Lucas,
1: por favor. Eu estou trabalhando com dados, a senhora me trouxe, que no caso das mulheres e dos homens que vão até o seu escritório, 90% das mulheres que são investigadas traem.
4: É verdade.
1: E 80% dos homens que são investigados traem. Ou seja, mulheres traem mais que os homens.
2: Ou seja, você aí, motorista de Uber que tá trabalhando, volta mais cedo pra casa hoje, viu?
1: Ô, Batista, você tem experiência no assunto.
3: Eu?
1: Calma.
3: Eu?
1: Calma, você não deixou terminar a frase. Você tem experiência no assunto pra falar de traição, porque você já foi traído.
3: Já fui traído.
1: Pois é, então tire suas dúvidas com a doutora.
3: Já fui traído. Rede social. A pessoa tem que ficar de olho. Quais são os sinais que evidenciam uma traição por rede social? Por exemplo, outro dia a minha namorada viu um foguinho de uma menina que postou na minha foto. Que eu postei isso? Uma foto, porque eu sou muito lindo. E aí uma senhora botou dois foguinhos assim.
1: Tá.
3: Aí minha namorada falou: posso saber o que são esses foguinhos? Eu falei: não sei.
1: Boa.
3: Tem que perguntar pra ela.
2: Era jogo do Brasil, tava soltando fogos.
1: Vou deixar uma coisa, tá muito frio aqui em São Paulo. Às vezes ela tá mandando foguinho.
4: Não, não, é assim, nas redes sociais, geralmente mulher, ela presta muito mais atenção na rede social do parceiro do que o homem da mulher. Quando você coloca uma foto e tem 30 curtidas, tem 10 amigos, 10 amigas, duas da família, sua mãe fala, ai, que coisa mais linda. E uma mulher comenta, passa batido pra esposa ou pra namorada. Mas, por exemplo, você coloca uma foto que você sabe que é um pouco sugestiva e a pessoa curte, e ela tem uma curtida insistente, pode ficar de olho naquela pessoa específica que ali tem conversa no privado. A sua namorada, na verdade, deveria perguntar o que você conversa com ela no direct. Porque enquanto tá aparente, tá tudo bem, mas e no privado?
3: Eu nem conhecia a pessoa.
4: Era uma fã?
3: Não sei, talvez. Eu até bloqueei.
2: Mas até falei, onde bloqueei. Pode parecer loucura? Porque, por exemplo, eu sempre fico meio louca quando eu tô apaixonada, né? Bem doida mesmo. E aí já aconteceu, por exemplo, de eu ficar monitorando o número de seguidores e de quantas pessoas o meu boy estava seguindo. Até onde é loucura e onde não é, e é legal investigar.
4: Mas é que hoje a rede social faz parte da nossa vida, não é loucura. Não é loucura, é que nem você tá. Pelo menos eu frequentei ambiente de faculdade, tinha um monte de amigos, não sei o quê. Quando chegava alguém diferente e eu namorava, a gente já ficava esperto. Só que agora o ambiente é digital. Então todo mundo fiscaliza, não é só você. Eu acho que a maioria das pessoas fazem isso.
1: Pra mim, todos vocês são maluquinhos. Sabe por quê? Essa coisa de, ai, mandou foguinho, ai, mandou tal
3: se
1: coisa.
3: Se quiser. Se
1: quem quer trair, trai. Quem dá não um quer jeito. Trair, não trai. Entendeu?
3: Um
1: e não vem com esse papinho de que, ai, é porque ali na situação eu estava um pouquinho alterado, eu bebi, tal. Ai, não, aí você tem que entender, eu não traio, mas foi só dessa vez. É o caramba, é o escambau, tá bom? Porque uma pessoa que tem dignidade...
3: Quem quer dá um jeito.
1: Exatamente.
3: Igual quem chega atrasado pra compromisso, né? Quem quer dá um jeito. O aeroporto é a prova de que você consegue. Que você consegue chegar no horário quando você muito tá bem.
4: É verdade. Muito bem. Você então consegue é cumprir o compromisso. É exatamente. Isso. Não adianta falar, dar qualquer outra desculpa. Eu traí porque eu bebi, eu traí porque eu saí com os meus amigos, eu traí porque ela foi insistente ou ele foi insistente. Não, você traiu porque você quis.
1: Exatamente.
4: A decisão foi sua, então as consequências também tem que ser.
1: Muito bom.
4: Né? Porque senão você fica invertendo o jogo. Falar, ah, eu traí porque você não me tratou bem. Eu traí porque a gente brigou e eu quis me vingar. Eu traí porque era um amor de infância. Não interessa. Você é um mau caráter, você é um traidor e você não presta. Não tem outra frase.
1: Peraí que agora a gente deu uma diminuidinha de nível. Calma aí, peraí. Mau caráter, não, você não presta. Eu já acho que assim, eu tenho que ter um pouquinho de consideração.
4: Você
1: estava
4: falando,
1: né?
4: Lucas, que não pode ter desculpa.
1: Não pode ter desculpa pra justificar. Não justifica, porque a decisão de trair, de fato, é da pessoa que vai lá e beija a outra pessoa, né?
4: Sim.
1: Então ninguém tá andando na rua, vem a outra e beija e pum, acabou.
4: Você já viu o traidor não ser mentiroso? Ou ele conversa, olha, você me desculpa, mas eu acabei te traindo ontem, eu sei que meus amigos joguei bola, tomei uma cerveja e acabei te traindo.
1: Teve amigos que já, quando traíram a namorada, falaram, tem que te contar uma coisa, ontem eu tava lá, bebi muito e fiquei com uma outra mulher.
4: Jura? Não, juro. Depois você me apresenta, preciso fazer uma entrevista com ele pra entender o porquê.
1: Isso é muito
4: comum. Jura?
1: As
4: pessoas que eu investigo
2: já
4: não falam.
2: Já aconteceu também. Já aconteceu comigo. Eu já tomei uma gaia e a pessoa falou, outro tava no bar da faculdade e tal, acabei conhecendo uma pessoa, beijei, mas foi só isso mesmo. Eu falei, tá
4: você
2: bom.
4: Você perdoou?
2: Perdoei, né? Fiquei casado um tempão ainda. Trouxa é fogo, né, galera? Trouxa é fogo.
4: Não, é porque ama, né? Eu acho assim, todo traidor ele tem que ter uma consequência. E hoje a gente vê que a traição ela não leva a consequência nenhuma. E geralmente as pessoas perdoam. Mas quem tá dentro de um relacionamento durante 10, 15, 20 anos e já perdoou uma série de traições, ela não aguenta mais. E aquilo vai corroendo tanto a mente dela, ela vai ficando doente mentalmente. Então a saúde emocional acaba. E totalmente, ela fica destruída, ela perde o chão, ela não consegue mais trabalhar, estudar, não consegue fazer mais nada. E aí que a gente fica preocupado, e geralmente é quando eles me procuram, né? É quando eles procuram a agência, que é pra revelar, mostrar foto, tudo. Fala, tá vendo? Eu sabia. E aí decide divorciar ou não.
1: Você está ouvindo Sabrina de Silo. Ela que é detetive e que ajuda você a descobrir se está sendo traída ou traída. Ela trabalha aqui em São Paulo, mas também atende outros estados. Daqui a pouquinho ela vai divulgar os seus meios de comunicação. Por favor, Batista.
3: Ô Sabrina, tem um monte de comportamento que as pessoas às vezes implicam. Falam, isso aí é traição. Então a gente fez uma listinha aqui para você ajudar a gente a tirar essas dúvidas, se é suspeito ou é tranquilo a pessoa que faz isso. Primeira situação, Mini Ruth.
2: Trocar a senha do celular.
4: É indício.
3: É suspeito.
4: É suspeito.
3: É suspeito.
4: Suspeito.
3: Celular virado para baixo.
4: Suspeito.
3: Suspeito.
4: Eu acho que vai dar. É.
2: Ser caminhoneiro.
4: Extremamente suspeito.
3: Extremamente.
4: E dificílimo de investigar, gente. Uma das pessoas mais difíceis de investigar é caminhoneiro.
3: É mesmo?
4: Muito.
3: Tá cada hora num lugar, né? Ó, postar foto sempre sozinho ou sozinha nas redes sociais.
4: Suspeito. A pessoa se apresenta como solteiro nas redes sociais.
2: Viajar muito a trabalho.
4: A grande possibilidade de trair. É muito suspeito.
3: Voltar de banho tomado da academia.
4: Aí já é prova contundente.
3: Prova contundente, olha só.
2: Não toma mais banho na academia,
4: se vai pra casa, pra que tomar banho? Se vai trabalhar, tudo bem, mas vai pra casa, então toma em casa.
2: E sofrer arranhões numa pelada, naquele futebolzinho?
4: Ah, às vezes acontece mesmo.
3: Acontece?
4: Acontece.
3: Então é mais tranquilo.
4: Mais tranquilo.
3: Mais tranquilo. Ficar muito tempo depois do trabalho, tipo aquela famosa hora extra.
4: É suspeito.
2: Ganhar joia de algum amigo.
4: Suspeitíssimo, já tá quase levando um pé.
3: É mesmo? Nossa senhora, hein? Curtir foto dos outros ou outras?
4: Depende. Se for aquela pessoa que você vê que tá conversando toda hora com ele, trocando informação com muita intimidade, mandando textinho longo, foguinho.
2: É aí, ó, foguinho.
4: É suspeito.
2: Nunca apresentar pros amigos.
4: Ah, suspeito. Já apresentou umas três antes de você. Você tá mais ou menos na quarta da lista. Vai chegar mesmo a sua hora.
3: Tá vendo? E pra terminar, quando o Wi-Fi conecta diretamente na rede do motel.
4: Ah, já foi.
1: Detetive Sabrina de Silo está aqui conosco. E eu gostaria de lembrar de um caso onde, pela primeira vez, pelo menos na minha opinião, o Brasil ficou ao lado do traidor e não da pessoa que foi traída. Mini Ruth, você lembra de uma famosa cantora que, inclusive, namorou um comediante? Sabe de quem eu estou falando?
2: Ah, você tá falando da Luísa Sonza e do Whindersson Nunes.
1: Exatamente. Eles foram casados, separaram, e aí logo depois a Luísa Sonza teve um relacionamento com o Chico Moedas. E aí, pelo que eu me lembro...
2: Não, foi com o Vitão, na verdade. Corrigiram, foi com o Vitão, né?
1: Não, depois do Vitão teve Chico Moedas. E aí, o relacionamento com o Chico Moedas, ele terminou por conta de uma traição. Uma traição que aconteceu dentro de um banheiro, num bar, no Rio de Janeiro. Aí, depois de um tempo, todo mundo esqueceu essa traição do Chico Moedas e ele ganhou ainda mais notoriedade. Por que que o Brasil, nesse tipo de traição, não penalizou, até mesmo não criou bode do Chico Moedas?
4: É uma coisa inexplicável, né? Que nem em novela, quando aparece o casal de amantes e a gente acaba torcendo pra eles ficarem juntos no final, né? Então, assim, não dá pra explicar a mentalidade do brasileiro, onde ele aprova coisas que são, que ele mesmo renega, que não gostaria que passasse pela vida dele. Eu não entendo por que que ele ganha notoriedade.
1: Você acha que o fato da Luísa Sonza, talvez a maneira como ela se porta, a maneira como ela se comunica, não ajude a agregar ainda a simpatia do público brasileiro? Porque teve um outro casal de famosos que eu lembro muito bem, que durante as descobertas de traição do marido, no caso do Marcelo Adnet com a Dani Calabresa, todos ficaram do lado da Dani. E foi unânime, todos falaram: nossa, que feio isso, que horrível, não se faz. Agora, nesse caso da Luísa Sonza do Chico Moedas, não. A gente
4: é porque,
1: acabou,
4: na verdade,
1: passando
4: um eu acho que ele tinha uma representatividade na mídia muito irrelevante. E aí ninguém conhecia. Aí quando foi ver quem ele era, acaba seguindo. Mas eu acho que não tem muito significado o seguir em si, né? Às vezes a pessoa não sabe nem por que que ela seguiu. Ela só clicou lá pra, até mesmo para entender como que funciona a vida da pessoa, para seguir. Uhum. Não é que seja um fã, não é que seja que tenha algum tipo de aprovação. Eu acredito que ninguém aprove.
1: Você acha que
4: eu
1: não?
4: Acho que não foi por aprovação.
1: É que aqui no Brasil a gente tem a mania de torcer para quem perde.
4: É
1: bem uma característica bem brasileira. Uhum. A gente torce pro menos favorecido, a gente, sim, torce pro coitadinho. E aí eu fiquei pensando, ué, de fato, a Luísa Sonza era muito mais famosa que o Chico.
4: Pode ser pela vergonha, né? Porque, querendo ou não, ela expôs ele como um traidor.
1: Ela
4: ele
1: foi na Ana Maria Braga,
4: né? Ele chorou, né?
1: Leu e cara. Bem no dia, que olha que coincidência, no dia que saiu um textinho aí dizendo que ela tava realmente condenada por ter cometido um crime. Ó, oh, loucura, no mesmo dia ela foi na Maria Braga. Coincidência demais, né? Mini Ruth! É, então.
2: Eu adoro Chico Moedas, porque eu gosto é de cafajeste mesmo. Mas falando...
3: Depois fica reclamando.
4: É verdade.
3: Depois reclamando.
4: Eu vou ter que andar um mês com a Mini Ruth pra gente trocar uma ideia.
2: Falando em cafajestes, dona Sabrina, viralizou aí nesse último final de semana também, a dona Virgínia parece que negociou o inegociável novamente, né? Foi postado aí nas redes sociais uma foto onde ela está sentada no colo de Vini Júnior, comemorando o aniversário do Vini Júnior. É, você acha que... Como que ela lida com a segurança? Uma mulher que foi traída, como que ela pode lidar com essa segurança de confiar e realmente negociar esse inegociável?
4: Não confia mais. A realidade dessa é essa. Na verdade, ela vai se conformar com o estilo de vida que ele tem. Vai ser mais ou menos o relacionamento do Neymar com a Bruna, que é a esposa dele. Vai acontecer várias vezes a traição, ela vai perdoar várias vezes, a gente vai ver em alguns momentos eles separados, em outros momentos eles juntos, e isso vai sendo adaptado. Mas a confiança não consegue mais ser restaurada dessa forma, não tem negociação. Isso daí é realmente...
1: Jogo, marketing,
4: aceitar,
1: né?
4: Aceitar,
3: pode
4: ser um marketing também.
3: E tem gente que é traída, que não acredita ou finge que não acredita que está sendo traída. A hora que você chega com as provas lá, você fala, não é possível, ele não tem...
4: Não, quando o pessoal vem me procurar, ele já sabe mais ou menos o que ele vai encontrar ali. Que a pessoa, se a gente pegar a traição, ela tá um pouco mais conformada. Só que quando ela chega pra conversar comigo, ali que é a parte ruim, porque ela não quer ela não gostaria de aceitar e não gostaria de descobrir. Mas quando a gente começa a investigação e a pessoa começa a mentir sem parar, porque dá pra perceber quando a pessoa mente, aí ela já sabe que vai descobrir a traição, aí dá mais vontade de descobrir ainda pra poder mostrar pro outro, sabe?
3: E aí teve algum caso que o marido pediu pra investigar a mulher e ao mesmo tempo a mulher tava pedindo pra investigar o marido?
4: Não, não, ao mesmo tempo não. Mas já aconteceu do marido e da esposa me contratar. Primeiro foi a esposa e depois o marido contratou. E a gente pegou a traição do marido, aí ela mudou, ficou diferente. Ela começou a cuidar da vida dela, começou a fazer faculdade, fez plástica, ficou super bonita. Não dava mais atenção pra ele, não dava a mínima pra ele. Ele entrou em pânico e aí entrou em contato com a agência. Quando eu vi ele, porque eu faço reunião de videochamada, quando eu vi ele na reunião de videochamada, eu já conhecia muito bem ele. Entrei em choque, mas a gente pegou a investigação, fez e ela não tava traindo.
5: Olha aí, às vezes um chifrezinho pode fazer bem pra você. Aquele pé na bunda.
4: Pode transformar o seu casamento, mas aquele, não é verdade.
5: Gente, aquele pé na bunda que bota pra frente, bota pra cima. Ah, tem alguns casos aí que a pessoa dá um glow
4: deu,
5: up.
4: Deu,
5: né?
4: Ela assim. Ficou ótima. Ela viu? Ficou tá ótima.
5: Às vezes, olha, ela tem que agradecer o marido ter traído ela, tá? Só dizer bem claro.
3: E agradeça. E teve algum que te deu muito trabalho pra descobrir a traição?
4: Tem. Teve uma investigação de uma mulher que a gente tem certeza que ela traía, mas a gente não conseguiu pegar o flagrante. Não
5: mulher
4: conseguiu.
5: É fogo, né, cara? Mulher fogo. Quando quer fazer, faz bem direitinho.
4: Ela,
5: né?
4: E ela andava de moto, então ela parava no shopping quando você via aquela mulher sumia. Eita. Aí entrava no carro de outra pessoa, a gente não conseguia seguir porque era tudo muito rápido. Tipo assim, eu nunca vi uma mulher tão escorregadia na vida.
5: Contrata ela pra trabalhar na tua empresa. Ela é boa pra trabalhar contigo.
4: Ótima. É, ela é basicamente uma agente secreta russa, porque ninguém conseguia.
2: Não, ela era demais, então já traía há algum tempo,
4: já,
2: né?
4: Já era bem experiente.
2: Eu tenho até essa dúvida. É mais fácil de você pegar um traidor que tá traindo pela primeira vez ou aquele cara que trai sem parar?
4: Ah, qualquer um dos dois é fácil. Mulher é mais difícil de pegar. Tanto o homem que é a primeira vez que ele traiu, que duvido, não acredito.
5: Que você é desacreditada demais nos
4: demais.
5: Homens.
4: Demais, na humanidade. Que pena. E aquele que traz sempre, ele faz aquilo com tanta naturalidade que a esposa, pra descobrir, demora 10, 15 anos. E o cara sempre traiu. Mas é um bom pai, é um bom marido, é um bom profissional, super educado. E aí a gente, dificilmente a pessoa desconfia que tem um traidor dentro de casa.
5: Tá vendo? Até pra trair tem que saber trair, né? Pra demorar 15 anos o cara já prescreveu, já tá liberado. Seguinte, estamos recebendo ela, Sabrina de Silo, detetive que está dando dicas de como você identificar uma traição. E a gente vai pro rápido intervalo e na volta tem mais ela pra tirar algumas dúvidas e quem sabe até ajudar o pessoal. Fica aí, já já tem mais sobremesa pra você.

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2: O passaporte da Copa de hoje faz escala na Inglaterra, o país considerado berço do futebol. Foi lá que surgiram as primeiras regras oficiais do esporte, ainda no século XIX. Hoje, a Premier League é o campeonato nacional mais assistido do mundo e reúne alguns dos maiores jogadores de futebol do planeta. Além do futebol, a Inglaterra é conhecida por cartões postais como o Big Ben, a Tower Bridge e o Palácio de Buckingham, além da tradicional troca da guarda que atrai turistas de diariamente em Londres. Dentro de campo, a seleção inglesa chega entre as favoritas novamente. Com um elenco jovem, veloz e recheado de craques, a Inglaterra tenta conquistar um título mundial que não vem desde 1966.
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1: Caro ouvinte que nos ouve com seu ouvido, estamos de volta com Sobremesa, o seu programa favorito aqui na TMC. Hoje recebendo ela, Sabrina de Silo. A Sabrina que é detetive e ela trabalha em prol de pessoas que querem descobrir se são ou não são traídas. E a gente já já vai vir com mais dicas pra você que quer trair. E quer trair pra não ser descoberto, não ser pego? A Sabrina vai dar dicas pra você daqui a pouquinho. Mas antes eu quero dar uma olhada na nossa enquete do dia que traz a pergunta: qual foi a sua ilusão mais recente? Qual foi a última ilusão que você sofreu? Responda pra gente no nosso WhatsApp 011 97221 1001. Por favor, Batista.
2: Lorane Alves, ela disse o seguinte aqui, ó: ela entrou no Instagram e achou que a Luana Piovani tinha parado de falar bobeira. Ela se iludiu.
3: A Isabela Rocha, ela mandou o seguinte, ó: quando eu comprei o curso do Pablo Marçal pra ficar milionária e fiquei 65,50 centavos mais pobre.
2: Boa, vai, Batista. Paulo Arão, ele falou, ó: a última vez que eu me iludi foi quando eu fui liberado do trabalho mais cedo, achei que ia chegar em casa de boa, teve um acidente, passei 4 horas no terminal Pirituba em São Paulo.
1: Coitado do Zé. Vai, Minigucha.
3: O André Santos, ele mandou: quando meu carro quebrou e o mecânico falou, é coisa simples. Nunca é, né, querida?
1: Essa foi muito boa. Voltamos então com a Sabrina de Sírio. Sabrina, a gente fez aqui a campanha do Haaland e até então ele tem cara de ser uma pessoa que é muito, muito honesto, né? Você acha que ele trai?
2: Então, onde você
1: olhando
2: tirou
1: pela
2: isso?
1: Cara dele, do Haaland, jogador Haaland, você acha que ele trai? Sendo sincero.
3: Ele é casado, né?
1: Ele é casado, mas olhando pela cara, ele não deve ter.
4: Não, eu acho que ele não trai.
1: Tá vendo? Ele é um homem que não trai. Ele é um homem que merece o seu follow. Por isso, faça parte da nossa campanha. Siga o Haaland. Batista, é com você.
2: Siga o Haalandinho nas redes sociais, ele precisa. Esquece o Vozinha, que já tem muito seguidor.
1: Já deu Vozinha.
2: É, o Haaland da Noruega é @Erling. E-R-L-I-N-G. @Erling. Começou o programa com 66 milhões e 400 e agora já está com 66 milhões e 500 mil seguidores.
1: É o poder.
2: É a nossa campanha em prol do Haalandinho, hein? Eita,
1: tá nós, vendo, hein? O poder da TMC na vida de uma pessoa vai ajudar o Haaland a ganhar mais seguidores, que ele merece. Ele que tirou a gente do nosso sonho do Hexa e também já se ferrou que a Inglaterra já chegou e já tirou o sonho dele da primeira Copa do Mundo.
2: Onde que ela tirou que o Haaland é casado, a Mini Ruth?
3: Ele é casado, ele namora.
2: Não é casado, namorado.
3: Não, mas eles moram juntos.
1: Peraí. Me fez pensar numa boa pergunta. Sabrina de Silo, se eu namoro e fico com alguém, é uma traição severa, ruim ou não? Tudo bem, é menos pior se eu for casado.
4: Menos pior. É menos pior.
1: Tá vendo?
4: E ali é um teste. Se você traiu, não,
2: pra mim,
4: case.
2: Não. Pra mim não. Isso aí é não. Churumelas. Não me venha com churumelas.
4: Não.
2: É a mesma coisa que eu falar: olha, eu matei ele com um tiro só, não foi com 4.
1: Pior Batista. Que faz diferença.
2: É a
1: juro
2: mesma
1: por
2: coisa.
1: Deus, mas no tribunal.
4: É verdade.
1: Te juro por Deus, no tribunal
4: é
1: faz diferença.
4: Louco. É, exatamente. Vai aumentar a sua pena. A questão é o seguinte: coisa. Quando você trai, quando você namora, porque você não tem certeza da pessoa que você está. Então, já que você não tem certeza, você não case com ela.
2: Tá.
4: Não deu a oportunidade pra pessoa que você traiu de ser feliz.
1: Muito bonitinho.
4: Entendeu? Então, assim, se você traiu, já não casa com essa pessoa que ela não merece.
3: E se não teve ainda o pedido de namoro? Se eu tô ficando com alguém sério, vamos dizer assim.
2: Aí
3: traição?
2: É sorte de quem tá com você. Se você não
4: ficou com namoro. Como que é ficar com alguém sério? Como que se fica com alguém sério?
3: É você
4: sério?
3: Ter quase um relacionamento, só que sem aliança.
1: Eu tô rindo, Lucas. É sorte não. De quem.
4: Vambora, não, não tem ficar. Ficar, você pode ficar, você só tá ficando. Se ficar hoje, como ficar amanhã?
1: São os conceitos dessa nova geração. Eles não estão mais namorando, eles estão ficando sério. Eles estão ficando legal, ficando. Sabia disso?
4: Não.
1: Vamos lá, a gente tá ficando, a gente tá só ficando.
4: Você tá ficando só comigo?
1: É tipo
4: essa frase, entendeu?
2: Ficante ciumento. Tem uma música assim, ficante ciumento. É verdade.
1: Seguinte, estamos aqui com a Sabrina e a gente quer tirar dúvidas com ela. A gente separou declarações de famosos depois de traições. Sempre tem uma declaração dessa, né? Uma declaração polêmica. O famoso foi lá, foi pego traindo, e ele vai lá e vai dar uma declaração. Vai botar a camiseta branca, vai no Instagram e vai postar vídeo. E a gente quer saber o que você pensa sobre essas declarações de famosos que traíram. Por favor, Batista.
2: Luana Piovani, ela diz o seguinte: eu traí sim, foi maravilhoso, porque eu me libertei de uma prisão.
4: Que prisão que ela tava? Ela sempre foi livre, isso daí é coisa da cabeça dela, traiu porque quis.
5: Débora Seco, ela falou o seguinte certa vez: fui traída por todos os meus ex, e pra conseguir sair da relação, traía de volta.
4: É uma falta de responsabilidade, não é melhor terminar pra ficar com outra pessoa? Pode ser chifre trocado também aí, né? Uma vingancinha.
2: Bruno Galhaço, somos de

0: Próximo Graciane Barbosa. O amor não acabou. E se existe amor, pode existir recomeço.
1: Pra quem que ela tá falando isso?
2: Ela traiu o Belo.
1: Ela tá falando isso pro Belo?
2: Ela falou isso no post.
1: Ah, não, já deu, né?
0: Aliás, aproveitando...
1: Já podia passar pro próximo isso.
0: Aproveitando o ensejo, tem muito caso de traição de personal com aluno?
1: Muito.
0: Porque minha namorada falou que quer voltar pra academia e falou que ela tem um personal que ela adora. Então eu preciso me preocupar? Devo me preocupar?
1: Deve se preocupar, sim.
2: Aprendam aqui com isso. É personal. Não se envolvam com homens que querem ir à academia. Prefiram os gordinhos como eu.
3: Ah, pronto.
2: É muito melhor um gordinho. Um gordinho carismático. Gordo é sempre legal.
3: É.
2: Não tem um gordo que é chato. Não tem nada. Gordo é sempre legal. Sempre tá no rolê. É o divertido, é o que faz piada, é o que brinca com todo mundo.
3: O problema do gordinho é que ele gosta de comer tudo. Tem que tomar cuidado, viu?
2: Seguinte, agora aproveitando aqui, Sabrina, olhando pra nós três aqui, você consegue ter uma visão superficial de que quem é que passa a vibe de fiel ou quem é que passa a vibe de traíra? Mini Ruth, começando com ela.
1: Ah, aí... Mini Ruth é fiel,
2: Então, seu filho tá péssimo. Essa aqui, ela...
1: A Mini Ruth não se encontrou ainda, gente.
2: Não,
1: ela é mulher pra casar, entendeu?
3: Eu sou.
1: Ela tá em busca. Ela tá em busca de um amor verdadeiro, de uma pessoa que se dedique só a ela.
3: É verdade.
1: Pra ter uma transformação. Tenho certeza que lá no fundo da alma da Mini Ruth, ela vai ser uma ótima esposa.
3: Fica a dica aí, ó. Você que é bigodinho fino e tá solteiro aí, ó.
2: Vamos falar uma coisa.
1: Bigode fino não vale a pena.
2: Ela pega homem casado.
1: Já errou.
2: Ela pega homem casado, ela gosta de ser amante.
3: Daqui a pouco eu falo disso.
2: Ela adora esse tipo de coisa.
3: Daqui a pouco eu falo disso. Mas e o Lucas, hein? E o Lucas?
1: O Lucas tem cara de menino bom, que não trai.
2: Muito obrigado.
1: Que vai ter 4 filhos, assim. Fica 50 anos casado.
2: É isto mesmo. Um abraço pra minha mulher, o Xoloá. Tá, ela está assistindo a gente, pode confiar em mim. Agora, porque...
3: Manda um abraço aí pra sua namorada agora, Lucas.
2: Eu vou mandar um abraço pra minha namorada, Xoloá. Um beijo,
0: Xoloá.
2: Tá vendo? Agora, por favor, Batista, Marcelo Batista.
1: Batista é um solteiro convicto que gosta da balada, então ele até tem alguns casos, mas ele não vai aprofundar porque ele já foi traído, então ele tá triste e ressentido.
3: Mas ele errou. É pisciano.
0: Errou porque eu não vou pra balada.
2: É verdade.
0: Odeio balada.
2: Dona ela Sabrina. Chutou. Você tem um filho maravilhoso, você ajuda centenas de pessoas em São Paulo, mas a única vez da sua vida que você se equivocou, as duas únicas vezes, foi com a Mini Ruth e com o Batista. É o contrário. Eu vou falar a verdade,
1: é o contrário.
2: O Batista é um homem seríssimo.
1: É mesmo.
2: Mas muito. Ele é romântico, ele é charmoso, ele gosta de dar prazer à sua companheira, de verdade.
3: Sim. Entrega até sonho no dia seguinte.
2: É verdade, é
1: sonho. Sonho de padaria.
2: Sonho de padaria. Ele é um homem tudo certinho.
1: É mesmo.
2: Já a Mini Ruth é bagaceira.
3: Não, assim também não. Calma lá.
2: Essa aqui não pode ver um homem com aliança que já se atraca. Ela fala. Sabe o que ela fala? O fato de ter aliança quer dizer que uma mulher já aprovou. Ou claro. Seja, quer dizer que é bom.
1: Isso é verdade.
3: Eu preciso até de um conselho.
1: É aprovação social, né? O homem que tem uma mulher que é bonita, bem sucedida. Que é inteligente, geralmente a mulher dá em cima do cara por causa da esposa, pra saber, esse cara deve ter algum segredo, deve ter alguma coisa de bom ali, que eu preciso saber o que é porque pra estar com uma mulher dessa.
3: É por isso que eu saio com casados às vezes, e eu preciso de um conselho assim, porque eu já fui amante, né, mas foi uma coisa que aconteceu, porque eu me apaixonei pela pessoa, a pessoa dizia que ia largar a mulher pra ficar comigo e eu fiquei nessa um tempo, né. Então, pra pessoa que está passando pela minha situação, que eu já passei, qual seria o seu conselho?
2: Vergonha na cara.
1: Acertou. Vergonha na cara. Tirou as palavras da minha boca. Não, tem que ter vergonha na cara. Por mais que a pessoa fale assim, eu não tenho nada a ver com você, amante, geralmente fala isso. Não, cuida do seu marido, eu não tenho nada a ver com vocês. Eu acho que a mulher que faz a opção de ser amante, ela também não vale nada. Né, porque ela tá estragando um casamento, ela tá estragando um futuro de uma família. É uma pessoa que podia ter um outro tipo de experiência romântica ou afetiva, mas escolhe estragar um casamento e ninguém é feliz estragando a felicidade dos outros.
2: Você, homem que trai, às vezes você tá sendo vítima, porque essa mulher...
1: Eu não disse isso, Lucas,
2: ela
1: é a segunda vez.
3: Não vem com
2: ela, acabou de dizer isso.
1: É a segunda vez, Lucas.
2: Estamos juntos com você, homem, fique tranquilo, o seu lugar, a gente tem aqui o seu microfone
1: pra
2: você.
1: Nós estamos em prol da família.

0: família. Quanto exatamente. Mais famílias, melhor. Então traia. Tenha vários filhos, tenha várias mulheres. Quanto mais famílias, melhor.
1: Vamos eu lá, acho Batista. Que eu errei no do Lucas, gente. Acertei. Nossa. Que eu errei no
2: Lucas. O único sério desse programa aqui sou eu.
1: Não, é verdade, não. Batista. Sou. Agora não, eu tô não, com
0: não.
1: você.
0: Não, não, não é o único, não.
2: Eu vou casar
0: não
2: em breve.
0: Não é não. Não é não.
2: 2028, hein? Anotem. Não vou convidar nenhum de vocês.
3: Nossa senhora.
2: É o seguinte, o Pablo Souza mandou aqui pelo WhatsApp o seguinte: eu gosto quando cantores sertanejos levam chifre porque eles gravam novos sucessos e a gente fica feliz.
1: Inspiração, né? Eles inspiram bastante a legião de, eu ia falar, de pessoas que são traídas. Eu ia falar um outro nome, mas...
0: De corno, pode falar. É. De corno, de
1: isso,
0: corno. Tá certo.
1: Isso.
0: Próximo comentário, vai,
3: Mili Chico Ruti. Oliveira, ele mandou o seguinte: a minha namorada diz que vai dormir às 9 da manhã, só que às 9 da noite, só que às 2 da manhã ela tá online no Instagram. Será que ela é sonâmbula?
1: Não, ela fica de contatinho, gente. Pelo amor de Deus. É, não dá, dormir às 9 horas da noite. Hoje em dia, quem dorme 9 horas da noite?
0: Eu durmo, mas com a minha mulher ao
2: olha lado. Só que então, homem.
0: Próximo é comentário, vai,
2: diva,
0: próxima
2: mensagem. A diva Modesto: meu marido tem senha até no bloco de notas dele. Será que ele não quer que eu veja a lista de compras do supermercado?
1: Não, seu marido tem uma amante. Me liga, a gente conversa, fica 40 minutos me contando sua história, seu casamento. Aí a gente já vai desenhar a rotina dele, já vou te falar quantos dias que precisa de investigação, quantos agentes, equipamentos. Na outra semana a gente já investiga, na outra você já tá com tudo resolvido em mãos.
0: Olha, aí é prático, hein?
1: É.
0: O serviço da Sabrina Sila é bem prático. Próximo comentário, Batista.
3: Olha lá.
0: Vai, Mini Ruth.
2: É Mini Ruth, Mini Ruth.
3: Bora, a Deise mandou o seguinte: meu marido viajou e voltou com um Tinder instalado. Fiz ele deletar o aplicativo e só depois eu deletei o meu também.
1: Ah. É, a diferença é a seguinte: quando ele instala um aplicativo do Tinder em outra cidade, ele busca contatos de lá, então pra ele fica melhor. Então quando ele vai viajar, ele já tem um contato do Tinder lá, já marca uma saída tá lá bem. Na mas, cidade mas pra nesse, onde ele foi.
0: Mas nesse caso aqui, ela falou: meu marido viajou, voltou com o celular com o aplicativo de namoro, e aí eu fiz ele abaixar e abaixei o meu também. Deve ser um casamento semi-aberto, aberto, né?
1: Só que eu acho que nenhum avisou pro outro ainda. Senão continuaria com o Tinder aberto.
2: O Caio, ele não botou sobrenome pra não se comprometer. Ele falou: minha esposa sai pra correr todos os dias, já faz uns 3 meses e não emagreceu nada. Devo ficar preocupado?
1: Não. Não, porque eu também fico 1 ano, 2 anos na academia e nada muda. O pessoal que vai todo dia comigo também não. Mas não sei, né? Depois dá uma olhadinha naquele relógio lá pra ver se tá marcando o tempo de corrida correto com um gasto de caloria.
3: Me deu até uma dúvida. É possível pegar uma traição vendo esse tipo de relógio pela batida cardíaca?
1: Então, já descobriram várias, assim. É uma dica que é válida mesmo.
2: Uma notícia assim.
1: Porque quando você faz o cardio, tem um horário, né? Então, tem lá o relatório. Então, cardio às 3 horas da manhã não vai, às 2 horas da manhã.
2: 3 da manhã
1: não
2: com
1: rola,
2: 180.
1: Entendeu?
2: Ou ele tá
1: e
2: morrendo.
1: E aí o pessoal descobre fazendo isso.
2: Né? O carro, 3:30 da manhã, nessa 180 métrica. BPM.
1: É,
2: o
1: cara,
3: gente!
2: Ou tem que chamar o SAMU, ou.
3: É. Né? Aí, ó, fica a dica: você que quer pegar uma traição, dá um relógio de presente.
0: Ó, vou explicar pra minha avó, que ela não entende essas modernidades. Vó, é o seguinte: tem um relógio que fica marcando o batimento cardíaco.
2: Sim.
0: E quando a gente faz amorzinho sem roupa, o batimento cardíaco aumenta. E aí o relógio, ele vai lá, coloca no e-mail, você recebe um e-mail pra dizer: olha, tal horário você teve tantos batimentos cardíacos. Sim. Aí a esposa tem acesso ao e-mail, recebeu o e-mail e falou: ué,
2: recebeu a
0: ô maridão, que 3 horas da manhã você tava fazendo exercício pra ter tanto batimento cardíaco
2: assim? O cara ir pra cama transar de relógio também, eu vou dizer um negócio. Ó, a Linda Góes, ela diz o seguinte: investiguei meu ex-marido e descobri que ele estava me investigando. Terminei pela falta de confiança nele.
1: Ótimo, acontece muito.
2: Próximo,
1: por isso que eu falo: quando não encontra traição, não pegou flagrante, não conte jamais que contratou um detetive, porque você pode usar de novo.
3: Olha só.
0: Doutora, perdão. Detetive. Vamos colocar na palavra bonita que ela é. Detetive Sabrina de Silo, a Sherlock Holmes, tá bom? Ela que pode te ajudar a desvendar o tal segredo. Será que seu parceiro ou sua parceira está te traindo? Por favor. Sabrina, divulgue agora para todos do Brasil.
1: Bom, vamos lá. A nossa agência é SPC do Amor. Então, em todas as redes sociais, em todos os lugares, é @SPCdoAmor. E eu também tenho meu canal no Instagram, que é Detetive Sabrina Oficial. Me segue lá também, que lá eu coloco os cortes. Tem bastante coisa da Mini Ruth lá, que a gente fez junto.
3: É, porque a gente já fez uns podcasts juntas. Muito e eu adoro, né? Essas coisinhas.
1: Coisa e aí boa. Me segue lá, que lá eu coloco os cortes do podcast. Mas a SPC do Amor eu coloco os casos.
0: Sabrina, seja muito feliz e que você faça outros casamentos, pelo menos,
2: terminarem.
0: Obrigado pela sua participação, segunda vez, e que tenha a terceira. E a gente continua o nosso programinha de Meu Deus daqui, trazendo o quadro que traz informação com diversão. É hora dele, do Girinho de Notícias, vai!
3: Falei pra cá, Patrícia Bravarão, pega esse aviãozinho aqui, ó.
0: Simbora, vambora. A gente tá aqui falando de casais que traem, mas também tem casais que brigam, amigo. Casais, inclusive, de amigos que acabam não cumprindo com promessa, não é mesmo, Batista?
2: Exatamente. Uma mulher, isso aconteceu em Pernambuco, uma mulher, ela fez uma aposta e ela registrou um BO depois que o homem não entregou a moto que tava ali, né? Que foi casada ali na aposta.
0: Eita.
2: É, essa aposta foi feita antes do jogo Brasil e Noruega. Olha a aposta. O homem prometeu uma moto se a Noruega ganhasse. Ah. E a mulher prometeu a peleleca dela.
3: Eita.
2: Caso o Brasil ganhasse. E aí a Noruega venceu e ela falou, quero minha moto.
3: Errada,
2: e aí, aí o cara falou, eu não vou entregar a moto, bloqueou ela no Instagram, nas redes sociais e desapareceu.
0: Oh, que isso.
2: Mas eu fiquei sabendo que ele não entregou a moto, porque a moto tava muito menos rodada do que...
3: Ai, que horror.
2: Por isso. Ele falou, não vou, a minha tá com a quilometragem...
0: A moto era de um dono só, primeiro dono.
2: É, tava a quilometragem baixa a motinha.
0: A tabela VIP da moto.
3: Eu não vou julgar ele, porque eu já postei uma coisa também que eu não entreguei, não.
0: Que isso, menina. Oh, vocês estão muito assanhadinhos.
3: É você que pensou besteira.
0: Vambora, próxima notícia. Amigos e amigas, vocês que gostam de comprar comida e comprar alimentos. Tem uma notícia assim que não é tão boa, mas tem uma outra que é melhor ainda. Saiu a lista dos alimentos que ficaram mais caros e também os alimentos que ficaram mais baratos no primeiro semestre de 2026. O pepino, a cenoura, o tomate, a batata inglesa, o morango e a cebola ficaram mais caros
2: nesse
0: primeiro
2: semestre. Nada que eu coma aí, viu?
3: A moranguete está valorizada.
0: Mas, por outro lado, o abacate, a laranja, a banana, o maracujá e o café ficaram mais baratos. E estes são dados do IBGE. E IBGE é para você que está acompanhando a gente. E que bom, porque agora você pode fazer o almoço com abacate, né? Sim. Jantar uma laranja.
2: Dá pra fazer uma guacamole.
0: Dá pra fazer uma guacamole. Não, porque guacamole leva cebola.
3: E vai tomar
0: e
3: isso também.
0: A cebola tá macada.
2: Aí não vai casar. O
3: não
2: pepino
3: vai.
2: É mais um pepino na nossa vida.
0: E o pepino tá caro.
2: Então, esse morango já não é mais aquele morango do amor, tá vendo? Tá tudo caro. Não dá pra fazer.
3: Absurdo.
2: Tá, batata inglesa devem estar vendendo em libra a batata inglesa pra ter subido tanto.
3: Mas, Guanadudo, não tá valendo nada.
0: Tente fazer um menuzinho com esses ingredientes que eu falei que estão mais baratos. Aí você manda pra gente no nosso Instagram, tá bom? Quero depois saber. Próxima notícia, quem traz é ela, Mini Ruth.
3: Olha só que legal, né? A gente sempre fala da Copa do Mundo ainda que tá rolando e você acompanha aqui sempre na TMC, inclusive vai começar aí as quartas, enfim, vai ser super legal. Quartas não, a gente já passou das quartas.
0: Semifinal daqui
3: a semifinal. E você sempre acompanha sem delay aqui na TMC, mas uma das personalidades assim que todo mundo ficou conhecendo nessa Copa do Mundo foi o Vozinha. E graças a isso, todo mundo adorou o Vozinha. Uma nova espécie de lesma do mar foi batizada em homenagem ao goleiro Vozinha. O biólogo espanhol descobriu aí no Caribe um pequeno molusco vermelho e decidiu dar o nome de Aldiza Vozinha.
0: Ah, é? Que interessante.
2: Pô, mas lesma? É. Era melhor ter botado lesma Casimiro, porque não correu nada com aquela lentidão dele na Copa.
3: Ou então Rubinho, né?
0: Vamos lá. Próxima notícia, quem traz é ele, Marcelo Batista.
2: Ó, vocês viram que a Madonna abriu a casa dela pra revista Vogue, aquela revista famosa.
3: Chique.
2: Você sabia que ela tem uma coleção de pênis no banheiro?
0: Não,
2: e pênis brasileiros?
0: Peraí.
2: É, não é mole, não.
0: Madonna, a cantora do Like a Virgin.
2: É.
0: Ela tem uma coleção de pênis brasileiros no banheiro dela.
2: No banheiro, que ela ganhou. Ela ganhou, que tem um artista, olha o nome do artista brasileiro, o Anderson Asteclines. Tá. Ele uma vez correu atrás dela com um saco assim e deu pra ela de presente um monte de escultura de pênis.
0: Caramba!
2: E aí ela botou no banheiro, tá lá junto com ela, tem umas coisas famosas de Frida Kahlo lá. Entendi. E aí chamou a atenção, porque ela foi mostrar, abriu a casa pra revista Vogue.
3: Então foi esse lá. Brasileiro, o Anderson. Achei que tinha sido Jesus Luz, mas já foi também,
0: então,
3: né?
0: Então quer dizer que deram presente com vários pipios, com vários pênis pra
2: pipios.
0: Podemos falar que é um presente do cara. Bom. É isso, próxima notícia, vamos lá. Amigos, pra você que tem mais de 30 anos, pra você que trabalha e pega no pesado, pra você que faz tudo ao mesmo tempo, você sabia que essa nova geração, ela não quer nada com nada, né? Você já tá sabendo disso há muito tempo, né? Mas saiu um estudo e mostrou que no Brasil nós temos mais de 6 milhões de jovens que não estudam e nem trabalham. É a famosa geração nem-nem. Nem estudam e nem trabalham. O número representa 18% dos jovens. O número de jovens nem-nem cresceu no primeiro trimestre de 2026. Esses dados são divulgados pelo Ministério do Trabalho e Emprego no mês passado, tá bom? Foram divulgados no mês passado, mas as pessoas ainda estão comentando bastante. Tanto que eu tenho até um relato. Encontramos um relato nas redes sociais que foi formidável. Ó, presta atenção. Isso aqui é muito bom. Encontrei isso aqui na internet. É um texto de um adolescente. Olha só o que ele escreveu.
3: O quê?
0: Ele tá trabalhando. Mas olha só. Estou fingindo ser burro no trabalho desde que fui contratado. Olha isso. Contexto. Eu costumava gerenciar um café por anos. Tinha gente que a gente contratava e eles eram bons no trabalho, mas não contávamos com eles para as coisas importantes. Quando saí de lá, pensei, por que que eu não posso ser só mais um pouco burro e trabalhar com menos integridade? E foi exatamente isso que eu fiz. Tenho chegado um pouquinho atrasado quase todo dia, fico esquecendo as coisas que estão acontecendo na semana e também pergunto como fazer as coisas mais simples várias e várias vezes. Ninguém me pede para fazer mais nada. Acredito que é porque eles acham que eu sou burro. Tem sido fantástico. Eu amo isso. No café onde eu trabalhava, eu sempre recebia: estamos muito felizes por ter você aqui na equipe. Você é ótimo, um incrível funcionário. Mas eu nunca ganhei bônus ou até mesmo um aumento significativo. No meu novo emprego, eu estou ganhando mais do que nunca e estou fazendo só 25% do trabalho que eu fazia antes.
3: Uia.
0: Finjam ser burros, galera. É demais.
3: É isso que eu tô fazendo aqui, pessoal.
2: A gente já percebeu, viu? Só que a gente já percebeu.
0: Há muito tempo a gente percebeu, inclusive, pelos... Ai, agora, infelizmente, o nosso programinha de meu Deus chegou ao fim. Mas a gente tá de volta amanhã com mais Marcelo Batista.
2: Tchau, Brasil! Vai, Argentina! Vai,
0: com
2: vai.
0: Mais Mini Ruth.
3: Um beijo, gente! Até amanhã!
0: E com mais Lucas Salles. Um beijo, um queijo. Fiquem com Deus e continuem aqui na programação da TMC. Tchau, tchau, pessoal! Valeu!

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9: Hoje é dia 13 de julho de 2026, agora são 15 horas mais um minuto, horário de Brasília, começando mais um Link TMC com o Rodrigo Alvarez, com o Maiara Bastianello e comigo, Tomás Rafael.

0: Na vitrine perfeita das redes sociais, o amor começa com textão, bilhetinhos apaixonados e promessas de cinema. Mas por trás dos filtros, o carinho vira cinza, literalmente apagada no rosto de quem um dia se disse amar. Cartoloco, influenciador, com ressalvas, né? Com mais de 1 milhão de seguidores, o príncipe do engajamento se revelou um monstro do apartamento, quebrando tudo, xingando, violentando ex-namoradas que vieram a público denunciar. E a reação do tribunal da internet? Quase nenhuma. Mais de 1 milhão de pessoas preferiram continuar ali, assistindo ao espetáculo. Apenas 1000 deixaram o barco até agora. Se a pauta da violência doméstica não é suficiente para mandar esses criminosos para o ostracismo, o racismo, felizmente, parece que ganha mais da lucidez.
1: Em Portugal, no encontro entre Flamengo e Benfica, o gramado virou o tribunal que a internet se recusa a ser. O alvo da vez foi o atacante Gianluca Prestiani. Lembra dele? Aquele que, em fevereiro, cobriu a boca para proferir ofensas racistas contra o nosso Vini Júnior e acabou tomando 6 jogos de gancho da UEFA. Pois é, se no ambiente virtual as máscaras demoram a cair, em campo, o preço veio à vista. Prestiani sentiu o peso do carinho brasileiro. Fora das 4 linhas, uma chuva de vaias e um coro ensurdecedor que ecoava o nome de Vini Júnior. Resta saber quando o algoritmo das redes sociais vai aprender com o futebol e começar a expulsar os monstros do nosso feed também.
0: Onda de manifestações contra o racismo no futebol, onda de calor nunca antes vista. No mesmo velho continente, um incêndio assustador atingiu a região da França, onde está um certo Rodrigo Alvarez, com chamas destruindo 5% desta, que é uma das florestas mais conhecidas da França, do país, né? Mais de 500 bombeiros e diversos aviões foram deslocados para a região. E, inclusive, né, centenas de pessoas, incluindo a família do nosso amigo, tiveram que deixar suas casas. Um caos completo, com o nosso apresentador e comentarista como testemunha. Tudo isso no Link TMC, o programa que rola, mas não desenrola, que traz ponto e contraponto do jeito que tem que ser.
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1: São 3h04. Antes da nossa enquete, o boa tarde dele, em outro ponto da França, nosso Rodrigo Alvarez. Tudo tranquilo, tudo certo por aí, Alvarez, além de muito calor?
3: Boa tarde, Tomás. Boa tarde para todo mundo, Mayara, caros ouvintes. Olha, só de eu estar aqui podendo fazer esse programa com vocês já é uma boa notícia, viu? Porque à noite eu passei na casa de amigos, em colchões improvisados na sala, porque a minha casa estava na linha de fogo, eu tive que sair às pressas com as crianças, a família. E depois voltamos para pegar alguma coisa, já que o fogo não tinha chegado, e agora eu tive que vir para um hotel, porque até como a gente mostrou no Instagram da TMC, o fogo estava chegando muito perto de casa. E tem pedaços de floresta na região toda ali onde eu tô. Então, a qualquer momento esse fogo pode chegar ainda, inclusive na minha casa, por isso que eu tô fora. Tirei documentos, tirei passaporte, o que tinha de mais importante veio comigo. E as vidas estão todas fora da casa, agora a casa está lá, mas acredito que não vai acontecer nada, mas nunca se sabe. Então estou preocupado, estou fora e atento às notícias aqui, governo da França fazendo o que pode, mandando aviões com tanque, né? Aviões tanque que estão bebendo, né? A água dos rios, eu vi isso acontecendo bem, bem de perto, inclusive da janela de casa eu vi o avião passando várias vezes. E a fumaça chegando, que é muito perigo também de intoxicação. Então, a ordem é sair, a gente saiu, mas estou aqui com vocês. Vamos tocando a vida, porque um pedacinho está pegando fogo lá. Eu estou a 1h30 do fogo agora, estou tranquilo aqui. Vamos em frente, que tem muito assunto, né?
1: Sem dúvida, que coisa. Bom ter o amigo aqui, tranquilo e bem, claro, com um pouquinho de preocupação, mas como você disse, nada vai acontecer, não vai chegar na sua casa não, Alvarez. Bom, hoje é dia 13 de julho, comemorado o dia do rock, e a gente quer saber, o rock, outrora tão popular, morreu, minha gente? Fred Mercury se foi há mais de 30 anos, o Rock in Rio hoje abre espaço pro funk, pro pop, pro sertanejo, é muito mais democrático, e as paradas de sucesso quase não tem guitarra. Mas tem gente que jura que o rock nunca esteve tão vivo, nos festivais lotados, nos vinis que voltaram com tudo e nas bandas novas que seguem surgindo. Mas já surgiram bem mais, né? Responda agora na nossa enquete aqui no chat do YouTube, no nosso arroba TMC NewsBR ou no nosso WhatsApp 11972211001. O rock morreu? As opções no nosso chat. Sim e não faz falta. Ô, louco.
0: Nossa, agressivo. Que absurdo.
1: Infelizmente, sim, está morrendo. Não, mas já foi mais popular. Jamais. Viva o rock. São quatro opções aí pra você. Você pode...
3: Posso votar?
1: Se aprofundar, claro. Dissertar sobre o tema. Pode votar, Alvarez.
3: Eu acho que... Como é que é a opção ali? Infelizmente, não.
1: Infelizmente, não, está morrendo.
0: Não, mas já foi mais popular.
3: Essa aí, não, mas já foi mais popular. Eu ia trazer uma música aqui, eu sei que o Tomás e a Mayara adoram quando eu canto. Eu ia dizer, não deixa o samba morrer, não deixa o samba acabar.
0: É tipo isso.
3: É sempre assim, né? Quando passa o grande momento de um certo estilo, a gente tem a impressão que ele tá morrendo. O samba, falam que o samba vai morrer há décadas, nunca morreu. É. Ele até se transformou. É. O rock também não morreu, não. Fui assistir outro dia Elvis Costello, um dos grandes nomes do rock, com a guitarra maravilhosa, um sonsaço lotado, em Paris, lotado. Então não morreu, não.
0: Não morreu. E hoje é aquele dia.
3: Mas deu uma baixadinha, né?
0: E também o rock, que eu posso dizer que não morreu, é o assistente de palco do Silvio Santos, que hoje é aquele dia que nas redes sociais aparece, hoje é dia do rock, aparece o rock, assistente de palco, eterno assistente de palco do Silvio Santos. Então votem lá, a gente quer saber
3: pra sua vocês, opinião. Morreu?
0: Eu concordo com você, não, mas já foi mais popular, porque a gente não vê o nascimento de novas bandas, de músicas mais marcantes, hoje aí com a chegada da IA... Tem muito mais se investindo em funk, por exemplo, que a gente vê em outros ritmos. E saudade daquele som realmente feito ali, né? Na guitarra, no baixo, enfim, na bateria.
3: Som acústico também, exato. Né? Fosse rock, fosse jazz, o que fosse também. O acústico tá morrendo, né? O acústico tá difícil de encontrar. Sim. Porque exige muita habilidade, inclusive.
0: Exatamente.
1: Meu voto acompanha o dos relatores. Não, mas já foi mais popular. Nos anos 80, isso que a Mayara falou é muito forte, né? Dos anos 80 até 2005, 2004, se você pegar ali o histórico de muitas bandas, você vai achar duas, três grandes bandas relevantes pro rock nacional surgindo em cada um desses anos. Nos anos 80, então, alguns anos ali, você pega 8, 9 bandas importantes que gravaram pela primeira vez. É uma pena, mas ele segue sendo popular até por essas explicações contidas no texto, né, da nossa Isabela, né, o vinil crescendo, os festivais que seguem atraindo multidões, e também tem uma molecada que olha mais pra trás do que pro presente, né, procurando música boa, né, e buscando no rock aí ainda melodias e letras pra inspiração do dia a dia. O Alvarez cantou a musiquinha do samba, eu lembro de outra, né, acho que os Brazas cantavam, e o negócio é rock, e o negócio é rock, e o negócio é rock and roll, andam dizendo por aí que o samba vai acabar. Não acabou, não acabou. O samba continua firme e forte, mais forte que o rock.
3: Já não me lembro quem era, não, que você vai me ajudar a lembrar, mas eu vou ficar com aquele que dizia, aumenta que isso aí é rock and roll.
1: Olha, também tem.
0: Esse aqui que tava tocando era Thunderstruck? Era Thunderstruck, desse DC?
1: Acho que era.
0: E toda vez que, acho que a Austrália fazia gol, vinha o Thunderstruck.
1: Não lembro.
0: Na Copa, rapidinho, só pra gente encerrar esse assunto. Boa, mas cada time escolheu um hino, uma música, né, pra tocar quando fizessem gol. Então, por exemplo, a França escolheu One More Time, aquela One More Time. E o Thunderstruck foi a música de escolha pros gols da Austrália. Pô, veja como demais. O rock viveu super aí também.
1: O Wonderwall do Oasis, toda a celebração de vitória da seleção Inglaterra.
0: Exato. Mas a Inglaterra
3: tem situação que só rock, que só o rock consegue fazer a emoção de certos momentos. Tanto que alguns filmes ainda continuam usando, né? Filme de aventura, certas situações. O rock tem uma força muito grande.
0: Maravilhoso.
3: Né?
0: Quem nunca chorou ouvindo Creep de Radiohead, depois de um coração partido. Ou Black, mesma coisa, né? Ali com seu coração partido, derramando lágrimas ao som de Black de Pearl Jam. Mas vamos continuar aqui o nosso jornal.
3: E a guitarra do Chuck Berry, que tem no filme De Volta para o Futuro, aquele clássico do cinema e da música. É insubstituível.
0: Totalmente. Bom, boa. Vamos falar de assuntos internacionais, porque olha só, Donald Trump quer transformar uma das rotas de petróleo mais importantes do mundo em pedágio americano. O presidente dos Estados Unidos disse hoje que o país vai tomar o controle do Estreito de Hormuz e cobrar 20% sobre toda a carga que passar por lá. Para entender, gente, o Estreito é um corredor marítimo, tem uns 50 quilômetros mais ou menos de largura, ele liga o Golfo Pérsico ao Oceano Índico. Antes da guerra, um quinto de todo o petróleo e gás vendido no planeta passava por ali. O detalhe é que em junho o próprio Trump havia prometido que não cobraria pedágio na rota. O Irã reagiu na hora e em tom de ameaça disse que não vai permitir a interferência americana e avisou os vizinhos que qualquer operação com os Estados Unidos vai ser tratada como guerra. Enquanto isso, Teherã afirma que o estreito está fechado desde sábado. Os americanos negam, fica essa guerra de narrativas. E aí, Alvarez?
3: Olha, se o Trump fizer o que ele está dizendo, a gente vai ter que chamar ele de presidente pirata. Isso vai ser uma pirataria. Ele vai parar os barcos e cobrar 20% do que eles estiverem passando por lá, sem ser dono do território, sem ser dono de nada, das águas aqui daquele lugar, da terra próxima, nada. É uma ocupação, é algo totalmente ilegal, segundo qualquer lei internacional, e é a volta da pirataria. Isso, os americanos agora vão roubar os barcos no meio do caminho, vão saquear. O Trump já vem fazendo isso, extorquindo países com suas tarifas, agora ele quer extorquir os navios. Mas, na verdade, se ele fizer isso, seria isso. Mas ele não vai fazer, não. O Trump, ele usa as bravatas dele para poder negociar depois, para tentar conseguir vantagem. Então, ele está ameaçando com algo que ele não vai fazer. Imagina, os Estados Unidos vão ter que ocupar o Estreito de Hormuz, assim como ele também fala que vai fazer um balneário em Gaza. A ocupação americana em Gaza aconteceria, a israelense já acontece, está até aumentando. Mas é muito complicado achar que o Trump vai se dispor a ocupar o mar, né? uma faixa de água no Estreito de Hormuz e cobrar pedágio. Ele está querendo negociar, está querendo botar pressão. Mais uma vez, né? É uma pena, porque o Trump trata o nosso planeta, que está queimando, que está sendo destruído, que é alvo de guerras. O Trump trata o nosso planeta como um lugar onde ele pode fazer negócios. E ultimamente a gente tem visto que o negócio é normalmente para trazer benefícios para a própria família dele. Então, em tudo que ele bota a mão tem um interesse financeiro. No fundo a gente não sabe, eu falei é bravata, mas ele pode até estar pensando nisso, talvez não vai implementar. Ele joga, se colar, uma hora colou, daqui a pouco ele muda de ideia. É lamentável, lamentável que o mundo esteja nas mãos de alguém com essa visão tão tacanha, tão pequena e tão autocentrada para se beneficiar.
1: Tá mais para Capitão Gancho ou para Jack Sparrow, esse pirata da Casa Branca?
3: Mais para Capitão Gancho, né?
0: É, Jack Sparrow tem aquele lado engraçado, tem aquele lado bon vivant, né? Um pouquinho.
3: Bom, ele tá mais para aquele pirata desdentado, sabe? Aquele pirata feião que dá medo,
0: dos livros
3: que
0: de
3: você
0: história,
3: sonha,
0: né?
3: Com ele, tem pesadelo. Sim.
1: Total. Bom, ainda sobre a pirataria, durante a agenda na Grande São Paulo, o presidente Luiz Inácio Lula da Silva afirmou exatamente o que disse o Alvarez, que o Donald Trump vai praticar pirataria caso os Estados Unidos tomem o controle do Estreito de Hormuz e passem a cobrar esses 20% de taxa sobre as cargas transportadas por lá. Vamos ouvir um trecho.
4: O presidente Trump tem um tweet dele dizendo que ele vai obstruir o Estreito de Hormuz. O Estreito de Hormuz é aquele canal entre o Irã e o resto do mundo, que o Irã não deixa passar navio com petróleo. Ele fez um tweet, Luiz Mercadante, dizendo que ele vai desobstruir. Mas cada navio que ele desobstruir, que ele tirar do estreito, o dono do petróleo tem que pagar 20% para ele. Isso antigamente chamava pirataria.
0: Concordando com o Alvarez, daqui a pouquinho a gente vai...
3: Eu confesso a você, preciso fazer uma declaração aqui, eu não tinha ouvido a fala do Lula, Eu disse algo parecido, de fato, a pirataria, mas não tinha ouvido, tá? Foi uma coincidência.
1: Muito bem.
3: Porque, como vocês viram, eu estava saindo do incêndio,
0: não deu muito,
3: me atualizei, né? Mas não tinha visto a fala do Lula.
1: Muito
0: tá
1: bem.
0: Tá perdoado. E daqui a pouquinho, claro, a gente vai trazer essa reportagem completa, o Lula que está em agenda aqui em São Caetano do Sul. Ricardo Spárvoli acompanha tudo de perto, a gente vai saber melhor sobre isso, mas agora é o dever que nos chama. Daqui a pouquinho a gente vai falar muito mais sobre tarifa, sobre preço da gasolina. Enfim, tem bastante coisa hoje, inclusive algo que está bombando na rede social. O que você faria se a sua esposa, Tomásia Alvarez, falasse assim: você não toma refrigerante? Ou a partir de agora não entra mais chocolate? O que vocês fariam? É motivo para divórcio?
3: Não, refrigerante eu já não tomo.
0: Mas uma coisa que vocês gostam muito, assim, ela fala assim: não pode, que não entra na minha casa.
1: Algo parecido com não um sim senhora, assim, mas não, tô brincando.
3: Não, vamos falar disso depois com mais tempo, mas isso. Eu quero entender melhor em que situação, claro. É que você tá querendo chegar com isso.
0: Sempre eu quero chegar em algum lugar, mas vamos lá. Nem sempre, quer dizer, às vezes não também, mas não é o caso. Vamos agora pro primeiro bloco da Rádio Uber.
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5: Gente, pedimos para os parceiros da Uber mandarem uma mensagem de áudio para o WhatsApp 11 95321 0083, dizendo quem eles gostariam que ganhasse a Copa do Mundo 2026, já que o Brasil acabou saindo ainda nas oitavas de final. E o parceiro Ricardo Oliveira, de São Paulo, deu o seu palpite. Vamos ouvir.
6: Fala, pessoal da Rádio Uber. Ricardo aqui, eu trabalho na Uber há 2 anos. Quem eu acho que vai ganhar essa Copa é a França. O ideal seria o nosso Brasil, né? Mas infelizmente ficou no meio do caminho. E a melhor seleção e o mais importante é a que está mais qualificada para bater a Argentina numa possível final.
7: E um grande abraço aí, pessoal da Rádio Uber.
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5: Estacionar o carro ou moto em guia rebaixada pode gerar multa. Esse é o tema de hoje do Universo Uber com o jornalista Edson Ragazzi.
8: Oi, minha amiga parceira da Uber. Oi, meu amigo parceiro da Uber. Eu sou o Edson Ragazzi, jornalista automotivo. O número de automóveis que andam todos os dias nas ruas é enorme. E a quantidade de vagas para estacionar não acompanha esse número. Assim, por falta de espaço, é comum parar na frente de uma guia rebaixada ou no meio-fio. Só que quando o motorista faz isso, ele corre o risco de ser multado. Segundo o CTB, o Código de Trânsito Brasileiro, parar, estacionar em frente à guia destinada para entrada e saída do veículo é infração média. O motorista recebe uma multa de R$130,16 e 4 pontos na Carteira Nacional de Habilitação. E o carro ainda pode ser rebocado. E tem mais. A regra vale mesmo para quem estacionou na frente da própria casa que tem a guia rebaixada. O estacionamento indevido é considerado uma violação do direito de ir e vir, que foca na proteção da entrada e saída de veículos. Por isso, cuidado! Quando parar para embarcar o passageiro, se possível, mande uma mensagem dizendo para ele ficar num local permitido, longe da guia rebaixada. É isso. Até a próxima aqui na Rádio Uber, com mais dicas especialmente para você, parceira e parceiro da Uber.
5: Esse foi o Edson Ragazzi, sempre com dicas de manutenção e informações dentro do quadro Universo Uber. 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
5: Gente, ó que legal! 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
1: Agora são 15 horas e 21 minutos, horário de Brasília.
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1: E atenção, o ministro Alexandre de Moraes suspendeu por 90 dias as visitas do senador e pré-candidato à presidência da República, Flávio Bolsonaro, ao pai, Jair Messias Bolsonaro. Murilo Hernandes, com mais detalhes, direto da Capital Federal.
3: Tomás, boa tarde para você, para quem está nos acompanhando. Essa decisão acabou de sair, que o ministro Alexandre de Moraes, ele proíbe as visitas do senador.
0: A gente vai tentar retomar o link com o Bernardo, está com problema, mas basicamente a notícia é a seguinte. O Alexandre de Moraes suspendeu por 90 dias, então, as visitas do senador e pré-candidato à presidência da República, Flávio Bolsonaro, ao pai dele, Jair Bolsonaro. É uma decisão que vem depois que o senador tornou pública... peraí que deu uma travada aqui na notícia também.
1: Tornou pública uma carta redigida, Mayara, pelo ex-presidente, na qual empodera do filho como porta-voz, coloca o filho como um porta-voz na disputa eleitoral deste ano. Então, depois do senador tornar pública essa carta do pai para ele, o ministro Alexandre de Moraes, do Supremo Tribunal Federal, decidiu suspender por 90 dias as visitas do senador ao pai. E o Murilo Hernandes, daqui a pouquinho, a gente vai tentar uma conexão melhor com ele para ele trazer mais informações para a gente, Mayara.
0: Olha, acabamos de receber também as informações vindas do Igor Damasceno, nosso repórter também em Brasília, um pouco sobre a decisão em que se baseou Alexandre de Moraes. Ele diz o seguinte: não há dúvidas que a conduta irregular de Flávio Bolsonaro desrespeitou expressa vedação judicial e configurou ostensivo desvio de finalidade no exercício de seu direito de visita. E aí ele cita ali, né, que é permitido nos termos tais da lei de execuções penais. Diz ainda Alexandre de Moraes: observo que Flávio Nantes Bolsonaro é reincidente em sua conduta desrespeitosa às decisões judiciais, pois em 3 de agosto de 2025, juntamente com seu pai, Jair Messias Bolsonaro, desrespeitaram a mesma medida cautelar de proibição de utilização de redes sociais diretamente ou por intermédio de terceiros, produzindo dolosa e conscientemente material pré-fabricado para seus partidários políticos. Ressalto ainda que a conduta de Flávio Bolsonaro como instrumento de promoção política de sua pré-candidatura a presidente, com a divulgação de vídeo em redes sociais e utilização de expressões com carga semântica equivalente a pedido explícito de voto, pode configurar propaganda eleitoral antecipada em período vedado pela legislação, devendo ser apurada pelo Ministério Público Eleitoral. É isso.
1: Pelo que eu entendi, não tem nada a ver agora com o uso de rede social, né? É só a propaganda política, porque é uma carta, me parece, que foi entregue pessoalmente durante a visita do pai para o filho. A gente precisa entender melhor as razões aí dessa punição, dessa suspensão, digamos assim, Alvarez.
4: Confesso, Tomás, que quando eu vi essa notícia sobre a carta, quando o Flávio divulgou essa carta, eu me perguntei: isso está dentro da regra? Eu achava que não. Mas eu não consegui encontrar em que problema isso se enquadraria, né? Porque a proibição era de comunicação por rede social. Então, acho que a gente precisa aí do nosso repórter trazer mais detalhes para a gente entender exatamente qual é o problema da carta. Onde estava previsto que o ex-presidente não podia fazer o que fez?
0: A gente vai trazer daqui a pouquinho mais sobre isso, mas basicamente
1: Só um detalhezinho, vamos dizer que o presidente Bolsonaro estivesse preso, tá? Ele está preso numa prisão domiciliar, mas se ele estivesse preso numa cadeia, num presídio, e como presidiário desse uma carta para o filho, por ele estar preso, o filho não poderia revelar o conteúdo dessa carta? Essa é a questão para mim. Há alguma coisa na lei?
4: Eu acho que vai
1: tocar
4: aí, Tomás. A gente tem que entender se isso vai tocar na questão da condicional que permite ele estar em casa.
0: Da prisão domiciliar.
4: Permite ele estar na domiciliar. Eu acho que aí que está o problema, porque se fosse, concordo com você, se tivesse numa penitenciária, poderia mandar uma carta. Então, me parece que está ferindo as regras da prisão domiciliar, isso. E é isso que a gente tem que entender.
0: Exatamente. Lembrando, então, que ele leu neste sábado uma carta escrita pelo ex-presidente Jair Bolsonaro, dizendo que o momento atual é de deixar as diferenças de lado. Ele mostrou essa carta durante uma live no canal dele, falou que visitou o ex-presidente, que cumpre, como a gente falou, prisão em regime domiciliar, e está proibido de acessar a internet. Enfim, a gente vai entender melhor o que está acontecendo, na verdade.
1: Continuo sem entender, tá, gente?
0: Ao longo desse jornal.
1: Pode ser que, como o Alvarez tenha dito, de repente tem alguma coisa, alguma nuance, alguma regrinha dentro que a gente não esteja trazendo aqui, que proíba essa...
0: Tá explicadinho aqui, tá, gente.
1: Então vamos lá.
0: O negócio foi que o Alexandre de Moraes, como a gente leu ali, ele proibiu Jair Bolsonaro de se comunicar via redes dele ou de terceiros. Essas são informações do Igor Damasceno, ele tá ao vivo aqui com a gente. Aí ele vai explicar melhor aqui pra gente essa decisão completa. Igor, é isso, né? O Bolsonaro não poderia ter se comunicado dessa forma com o Flávio Bolsonaro, muito menos Flávio Bolsonaro ter divulgado o conteúdo dessa carta nas redes dele, né? É basicamente isso.
5: Exatamente isso, pessoal. Boa tarde a vocês, boa tarde também a todos que nos acompanham. O que acontece é que o ministro Alexandre de Moraes disse que há indícios de que o senador Flávio Bolsonaro utilizou essa carta como método de pedir votos antecipadamente, uma propaganda política antecipada. Além disso, Flávio Bolsonaro, ele acabou desrespeitando, na visão do ministro Alexandre de Moraes, uma das medidas cautelares de Jair Bolsonaro, que é exatamente essa que você disse. Bolsonaro não poderia aparecer nas redes sociais, nem dele, nem de terceiros. E quando a gente fala aparecer, não é somente em áudio, em vídeo também, mas é também no fato dele ter o nome dele citado, ter a opinião dele citada nas redes sociais. Então, no entendimento do ministro Alexandre de Moraes, quando Flávio Bolsonaro lê uma carta escrita pelo próprio pai, o ex-presidente, então acaba acarretando nessa violação da medida cautelar. Isso em relação a Jair Bolsonaro. Agora, em relação a Flávio, o ministro afirma que o senador teve ali uma propaganda política antecipada e acionou o Ministério Público Eleitoral para avaliar essa situação. Agora, o senador tem 48 horas para responder o que foi essa carta, por que ele fez isso. E tem mais 90 dias de suspensão na visita ao pai. Lembrando que Flávio Bolsonaro faz parte da equipe de defesa de Jair Bolsonaro e que por isso ele tinha livre acesso ao pai. Mas que agora essas visitas estão suspensas por pelo menos 3 meses.
0: E Igor, isso tem a ver com o período eleitoral? Porque a gente tem prazos, né? Então, a partir de certo momento, por exemplo, pré-candidatos não podem mais dar entrevista, por exemplo, se mostrando como candidato. Existem aí prazos do TSE. Essa decisão se baseia em algum prazo da Justiça Eleitoral? Ou é realmente, olha, não, o preso domiciliar não pode pedir voto para o candidato X? Para a gente entender melhor.
5: É para não dar mais insegurança jurídica a esse processo eleitoral. Esse prazo de 90 dias é justamente para respeitar e não dar uma concorrência desleal aos demais. A gente fala de um ex-presidente da República que ainda é apontado como um grande líder da direita, uma pessoa que ainda tem muita força, não só com o eleitorado, mas também politicamente. Então, quando o Flávio lê uma carta dizendo que ele é o porta-voz do pai, que ele é o candidato do pai, que ele é quem vai representá-lo nas eleições, então isso pode sim se caracterizar propaganda política antecipada. E o ministro, para dar mais segurança jurídica e também para não dar uma concorrência desleal aos demais pré-candidatos, proibiu essa visita de Flávio Bolsonaro.
1: Muito bem, Alvarez. Eu continuo, sinceramente, sem entender 100%. Fico pensando, quer dizer que se o Bolsonaro não estivesse preso e simplesmente tivesse passado o bastão para o Flávio, ele não poderia ler uma carta nesse momento, porque isso se caracterizaria propaganda política? Acho que tem mais a ver com isso do que com o fato de ele estar preso em casa.
4: Eu acho que a explicação do Igor nos ajuda também a entender isso. Como tem uma restrição de usar a rede social, ele não pode usar terceiros para acessar a rede social. Eu estava revendo a carta aqui, que é de 2 dias atrás, justamente começa a carta com o ex-presidente Bolsonaro dizendo que está com saudade do contato com o povo. Isso já implica que ele está usando essa carta para manter contato com as pessoas. E aí, na questão da propaganda eleitoral, tem um momento da carta em que ele diz: Flávio Bolsonaro, a melhor opção para livrarmos o Brasil disso, daquilo e daquilo. Então, há as duas questões aqui. Um uso do filho candidato para se comunicar pelas redes sociais, e uma propaganda eleitoral do Flávio Bolsonaro antecipada.
1: É,
4: para mim, parece claro.
1: Não, tudo bem. É, parece claro também para mim que há um rigor muito grande, um rigor que a gente não observa no dia a dia, em outras manifestações políticas, de parentes, de redes sociais, enfim, fazendo propaganda antecipada. Eu acho que junto uma coisa na outra, o rigor exagerado pela questão da proibição das redes sociais, como você falou, de uma certa maneira é uma comunicação feita via rede social por intermédio de um terceiro. Sim. Mas um rigor que a gente não observa em outros casos do dia a dia, de propaganda política antecipada que a gente vê o tempo todo sistematicamente nesse país.
0: A gente vai fazer o seguinte, o Wilson Pedroso, nosso analista político, acaba de chegar e daqui a pouquinho a gente vai trazer agora as notícias locais, abrir esse horário aí para cada cidade da Rede TMC, trazer as informações da sua cidade. Daqui a pouquinho a gente tenta entender ainda mais isso com também a participação do Wilson Pedroso. Oi, Wilson, tudo bem?
6: Boa tarde. Eu trago informações. Vamos aguardar, mas boa. Eu falei com um advogado que é responsável sobre um dos réus do 8 de janeiro. Ele me passou algumas explicações que eu queria compartilhar.
0: Boa. Mas agora, como eu disse, né, daqui a pouquinho a gente vai ver que o Senil, o astro de Jurassic Park, ele era o professor ali, né? O pesquisador principal,
1: né? O marido da Laura Dern no primeiro filme.
0: Exatamente. Faleceu aos 78 anos e também a gente vai falar sobre as denúncias de 3 mulheres contra o, entre aspas, influenciador Cartoloco, e é o que vem por aí, mas agora as principais notícias da sua região.
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0: Opa, muito boa tarde, hein, para você sintonizado aqui nos 88,7 FM da TMC Belo Horizonte. Bruno Marum por aqui, seja muito bem-vindo, muito bem-vinda. Vamos juntos nesta tarde de segunda-feira, hoje 13 de julho de 2026. Capital Mineira tem sol entre nuvens, tempo nublado, 25 graus agora a temperatura. Falando em temperatura, a Defesa Civil emitiu há pouco, a Defesa Civil aqui de Belo Horizonte, um alerta de pancadas de chuva para as próximas horas aqui na capital. E um aviso é válido até às 8 horas da manhã desta terça-feira. O comunicado descreve possibilidade de precipitação de até 20 milímetros, com raios e rajadas de vento em torno de 50 km por hora. Mais cedo, a previsão meteorológica realizada, né, pela Defesa Civil indicou que o dia seria de céu nublado, parcialmente nublado, com pancadas de chuva e possíveis trovoadas isoladas. Além disso, o BH também está sob alerta de baixa temperatura e nos próximos dias, por conta da atuação de uma massa de ar polar. Até ontem, ou melhor, até o próximo domingo, dia 19, são esperadas temperaturas abaixo dos 12 graus. Vamos atualizar o trânsito. Pedro Gonçalves está aqui comigo também e chega falando sobre a situação do trânsito neste momento. Seja bem-vindo, Pedro Gonçalves. Boa tarde, meu amigo.
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2: 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Boa tarde para você também, pro 20 TMC. Começamos destacando a BR-381, que tem lentidão nos dois sentidos nesse momento. Mais cedo, uma carreta subiu no canteiro central e bloqueia parte da pista na altura do Jardim Vitória da BR-381. Nesse momento tem 1 quilômetro de filas e não há desvios que valham a pena. O motorista deve ter paciência. Depois disso tem trânsito bom e no sentido oposto tem mais filas por causa de obras e também por causa dessa ocorrência. Lentidão desde Ravine, 15 quilômetros de filas. Motorista aí sim pode passar por Taquaraçu de Minas e Santa Luzia, que compensa mais. 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
0: Valeu, Pedro. Pedro Gonçalves volta na próxima hora com mais atualizações do trânsito. E olha só, gente, para a gente dar continuidade aqui ao nosso noticiário, o Parque Municipal aqui de Belo Horizonte, o Américo René Janetti, né, lá na Avenida Afonso Pena, passará a funcionar temporariamente de sexta a domingo, viu? A partir desta semana, entre hoje e o dia 16, e entre 20 e 23 de julho, né, de terça a quinta, nessas próximas duas semanas, o Parque Municipal será de uso exclusivo das equipes do controle de zoonoses da Secretaria Municipal de Saúde para que eles realizem o reforço anual da vacinação preventiva contra a raiva nos gatos, né, que vivem atualmente lá no Parque Municipal. Tem muito gato lá mesmo. A operação é rotineira e faz parte do plano de manejo conduzido pelas Secretarias Municipais de Meio Ambiente e de Saúde, além da Fundação de Parques Municipais e Zoobotânica. A previsão de retomada do funcionamento normal, né, rotineiro do parque, é em 24 deste mês. E para aumentar, né, as chances de sucesso e agilizar o trabalho com todos os felinos, é preciso propiciar um ambiente, né, mais calmo e silencioso para que os animais não se escondam ou fujam. Por isso a necessidade de fechar o parque nesses dias para que os gatinhos que por lá vivem, né, sejam vacinados. E é bom para eles e bom para nós também, seres humanos. Ó, daqui a pouquinho eu volto com mais atualizações, lembrando que hoje às 5 da tarde teremos aí a segunda edição do nosso Minas TMC, é o nosso jornal com os destaques de Belo Horizonte e Minas Gerais. 5 da tarde eu estarei

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1: E agora o palpite do parceiro Anastácio Vieira sobre qual seleção vai ganhar a Copa do Mundo. Bora ouvir.
2: Olá a todos. Anastácio Curitiba, 9 anos na plataforma Uber. Já que o Brasil não foi, na minha opinião, que seja Argentina.
0: Eu sei que você já se perguntou, para onde vai o valor das corridas? Ah, a maior parte, claro, vai sempre para você, motorista parceiro. E o resto cobre os custos, como pedágios, taxas, tributos, necessários até por lei. E só o que sobra depois disso vai para Uber. E agora dá para ver tudinho no app. É só acessar a página de ganhos e clicar em Confira detalhes das tarifas abaixo do gráfico. Tá aí, transparência de verdade, hein? Bora conferir? 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
1: Ei, você motorista parceiro que tá começando a rodar agora com o app da Uber. Seja muito bem-vindo. Para te ajudar a acelerar os ganhos e entender cada detalhe do app, tá no ar o Beabá da Uber. 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Gente, o papo hoje é sobre os filtros de viagens. Ferramentas do app que ajudam você a escolher melhor as corridas que quer fazer. Com eles, você consegue definir preferências e focar em trajetos que fazem mais sentido para sua rotina e para o seu bolso. Por exemplo, use o filtro de destino para seguir aceitando viagens no caminho de casa ou rumo a uma região mais movimentada. Dependendo da sua conta e das modalidades disponíveis, você pode personalizar algumas preferências de viagem e organizar melhor sua estratégia ao longo do dia. Mas atenção, os filtros têm limite de uso em alguns períodos, então vale a pena planejar direitinho quando ativar cada um deles. Usando essas ferramentas de forma estratégica, você economiza tempo, roda com mais eficiência e pode aumentar suas chances de pegar viagens mais vantajosas. E você, veterano da plataforma, tem alguma dica para usar os filtros de viagem? 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
3: 15 horas e 44 minutos, seguimos por aqui com o Rodrigo Alvarez, com a Mayara Bastianello, agora com o reforço do nosso Ilcinho Pedroso, para falar dessa questão da suspensão do direito de visita de Flávio Bolsonaro ao pai durante 90 dias. Chega mais, Ilcinho, ótima tarde para você agora em caráter oficial. Tudo bem, meu amigo?
4: Boa tarde a todos, Alvarez. Tô aqui na torcida por você, viu, Alvarez? Precisar de qualquer
5: valeu,
4: coisa,
5: senhor.
4: Precisa ser acolhido, vem pro Brasil que tem espaço aqui na minha casa aqui pra você ficar, viu?
5: Que beleza. obrigado.
4: Bom, a gente estava falando sobre a questão do Alexandre Moraes, a decisão dele contrária à carta lida pelo Flávio, né? Eu conversei com um advogado de Brasília, que é advogado de um dos réus do 8 de janeiro, inclusive um dos generais. Ele falando da decisão absurda, porque a decisão ou o limite que o Alexandre Moraes tinha colocado era justamente não usar as redes sociais. Ele, o advogado, utilizou até um termo, fica parecendo muito aquela coisa do oficial de justiça que foi intimar o presidente.

0: Bolsonaro na UTI, uma coisa desnecessária. Aí eu perguntei, aí eu vi o Alvarez perguntando se podia ou não podia ter uma carta mesmo que mesmo preso. Ele falou assim, não tem problema nenhum. Lógico, se você colocar o presídio de segurança máxima, o preso num presídio de segurança máxima, ele pode escrever uma carta. A única coisa que muda é que uma autoridade policial lê a carta e a carta pode sair do presídio, porque pode ser para o filho, pode ser para a família, pode ser para a esposa. Ou seja, a decisão não tem nenhuma conexão com a proibição de redes sociais. Aí o advogado falou assim, o Alexandre Moraes, mais uma vez, está exagerando nessa questão, porque não existia proibição nenhuma e a carta foi lida, foi clara e não foi postada nas redes sociais, e as redes sociais do presidente Bolsonaro continuam congeladas.
1: Mas mesmo sendo, então, nas redes sociais do Flávio, porque essa carta foi publicada em rede social, não do Bolsonaro, mas do Flávio.
0: Não, mas movimentar a sua rede social, Bolsonaro... porque o Flávio não está proibido. Flávio não está proibido de movimentar. Quem está proibido de movimentar as redes sociais é o presidente Bolsonaro. Não pode fazer live, não pode colocar mensagem, não pode colocar postagem. Essa rede continua congelada.
1: Mas e a história desse período eleitoral? Pode um pai, ex-presidente, falando assim, né, com toda a isenção possível, mas pode um pai, ex-presidente, em prisão domiciliar, pedir voto pro filho? Pode.
0: Lógico que pode.
1: Tá.
0: Por que não pode? Um pai não pode pedir... Vou dar um exemplo esdrúxulo. Um pai preso não pode mandar uma carta pedindo emprego para um filho, para um filho que está concorrendo a alguma vaga numa empresa? Ó, Valeria já balançou sua cabeça, ela tá com a cabeça de lado já. Mas não pode.
2: Pode.
0: Qual que é a proibição de uma autoridade ou de alguém em reclusão pedir voto? Onde está escrito? Não existe isso. Ah, mas isso aí quem tem que decidir se tem base eleitoral ou se vale o voto é o eleitor. Não é a justiça. A pessoa não está proibida de falar. Eu estou falando que na decisão do Alexandre Moraes, o Bolsonaro está proibido de usar as redes sociais. E isso ele está cumprindo. Isso ele está cumprindo. Agora, se uma carta, porque já não é a primeira vez que o Flávio Bolsonaro, o Flávio, a família, aparece com uma carta escrita do Bolsonaro. Toda vez que faz uma visita, tem coletiva. Olha, meu pai falou isso, mandou esse recado, falou. Não existiu nenhuma proibição ao longo desses meses. Se você for lembrar, outro dia o Carlos Bolsonaro foi visitar o pai e falou, meu pai está com muita dificuldade e falou de tal coisa. Qual que é a diferença agora da carta?
2: Tem um problema aí, Wilson. Tem uma questão aí que é a seguinte. Nesse caso especificamente, quando o Flávio Bolsonaro mostra a carta do pai pela rede social em público, aquilo se torna uma postagem do pai. Parece que pode estar aí o problema. A gente consegue ver a letra do Bolsonaro com toda a carta. Então, torna-se uma postagem do Bolsonaro numa rede social, do pai Bolsonaro, Jair Bolsonaro. Então, me parece que é essa sutileza aí.
1: É uma questão de interpretação, na verdade.
0: Isso que eu ia falar. O ordenamento jurídico tem diversas interpretações. Por isso que tem, na mesma lei, você tem o advogado de defesa e o advogado de acusação. Porém, o que o advogado de defesa do Bolsonaro e da turma tem se apoiado é que explicitamente está escrito na decisão do Alexandre Moraes é que ele não pode usar as suas redes sociais para comunicação externa. E ele não, usado as redes sociais.
2: Não pode usar a dele nem de outros.
1: A gente vai fazer o seguinte.
2: Não, ele estaria usando uma rede de aluguel.
1: A gente vai fazer
2: não,
1: o seguinte.
2: Não pode usar nem a de outros.
1: Daqui a pouquinho a gente vai falar também sobre as implicações políticas, que são 90 dias, que daí o Flávio passa a não contar tanto com o poder político do pai, né? A gente vai falar isso já. Então daqui a pouquinho a gente volta nesse assunto, porque a gente já tem aqui aquele outro tema que eu queria trazer com vocês, sobre aquilo que eu perguntei antes do intervalo. Se a esposa de vocês proíbe alguma coisa de entrar na casa de vocês. Tipo, sei lá, eu gosto muito de charuto, minha mulher proíbe. Eu gosto de não sei o quê, minha mulher proíbe.
2: Essa perguntinha malandra aí, você tem que explicar pra gente.
1: Vou explicar.
2: Onde é que você quer chegar pra gente responder direito.
1: Quero falar de uma lata de refrigerante que virou centro de uma polêmica na internet nessa semana. É que a influenciadora Mayra Cardi jogou no lixo o refrigerante do marido, Thiago Nigro, que também bomba nas redes sociais, e proibiu a entrada da bebida em casa. Ele pediu lá um jantar pelo delivery e veio um refrigerante.
3: Tem o vídeo aí, Mayara?
1: Tem o vídeo, vamos ver. Eu
3: quero ver.
4: Pra mim, dar uma lata de refrigerante pro meu marido é saber que eu estou diminuindo o tempo de vida dele. Você acha mesmo que eu quero isso? Que eu quero que as minhas filhas tenham menos tempo de pai? Se quiserem me chamar de terrorista alimentar por conta disso, de doido, de que quer que seja, pode chamar. Eu tenho pena, no fundo, porque as pessoas não têm a menor consciência do dano disso.
1: Então, aí o Alvarez tá rindo do
2: outro lado, ela, né? Se maquiou toda pra fazer falar essa propaganda isso.
1: E aí, passou.
2: Meu Deus do céu.
1: Aí o pessoal começou a entrar nessa. Gente, ela não é mãe do marido dela, né? Poxa, cada um faz o que quer.
2: Não, gente, né? Não é isso. É que a postagem é feita pra que a gente esteja debatendo aqui.
1: Mas
2: ela
1: aí...
2: foi feita pra gerar engajamento,
3: claro. A gente fisgou,
2: nós estamos caindo
3: na isca.
2: Nós estamos mordendo a isca.
1: Mas a gente
2: mulher se maquiou toda, Mayara. Ela se enfeitou toda pra fazer uma propaganda dela e do marido. Nós estamos comprando.
1: Mas aí que tá, Alvarez. A gente compra pra fazer o bem.
3: Utilidade
2: pública. Vou entregar meu cargo de ombudsman do Link. Vou entregar meu cargo.
1: Vamos lá.
2: Meu cargo.
1: Amanda Figueiredo, nossa nutricionista, vamos falar de terrorismo nutricional. Amanda, será que uma latinha de refrigerante de vez em quando diminui a nossa expectativa de vida? Conta isso pra gente, boa tarde.
5: Oi, gente, boa tarde. Eu tô aqui dando risada com a cara de indignação dos meninos, né? Tenho certeza que eles estão escondendo muito mais da esposa do que só um refrigerantezinho, né? Mas vamos lá.
1: Socorro.
5: Brincadeira, gente. A questão, acho que o que a Mayra Cardi quis dizer é que o refrigerante, ele é uma bebida ultraprocessada, provavelmente uma das bebidas mais ultraprocessadas que existe, né? Ele não traz nenhum benefício para a saúde, não tem um estudo, por exemplo, com a cafeína, que em doses seguras traz algum benefício. O refrigerante, não. Então, o que ela quis dizer é que não teremos mais saúde consumindo refrigerante, né? O refrigerante, então eu vou trocar ali pelo meu refri zero. Não é só o açúcar, claro, tem muito açúcar no refrigerante, mas ele também tem corante, no caso dos refrigerantes à base de cola, o corante caramelo, que é muito estudado por ser potencialmente cancerígeno. Ele tem adoçante da pior qualidade, excesso de sódio, então tem muitos antinutrientes, né? O problema é que, como não temos uma dose segura, não dá para dizer, você vai tomar ali duas latas por dia e não vai acontecer nada. Por outro lado, né, quando a gente fala de riscos à saúde, a gente está dizendo do uso crônico da bebida, daquelas pessoas que praticamente não tomam água e vivem à base de refrigerante. Tem muitos estudos que relacionam o excesso de refrigerante com desenvolvimento de diabetes, com risco cardiovascular, com excesso de peso, com desregulação da insulina, então atrapalha ali, né, o que você sabe de fome e saciedade, porque o refrigerante pode sim atrapalhar o equilíbrio hormonal. Então esses são os principais riscos, né, do refrigerante. Então pessoas que eventualmente consomem refrigerante não necessariamente vão morrer antes, mas é muito bom a gente saber que é uma bebida ultraprocessada e que não traz nenhum benefício. Então, fazer igual ali, ainda tô no clima da Copa, tem aquele vídeo do Cristiano Ronaldo tirando o refrigerante, colocando a água, né? Eu vou imitar ali o robozão, então, nesse sentido.
1: Muito bom.
3: Adorei.
1: Pelo menos assim, agora a gente tá apertadíssimo, tá vindo a Rádio Uber aí, diz o Alvarez segue, mas não dá pra negar que Mayra Cardi transformou o Thiago Nigro de um Shrek num candidato a príncipe, vai. O homem emagreceu, ficou bonitão, tarará, isso ela fez. Amanda, obrigada, viu? Ou seja, toma seu refrigerantezinho de vez em quando, tá? E cuidado com essa coisa de
5: moderação
1: também.
3: E foi ótimo a gente morder a isca, porque aí a gente trouxe a Amanda de volta pro programa. Fazia tempos que não tínhamos a nossa coluna de nutrição.
2: Eu quero que um dia a Amanda traga aqui, ela tem que trazer também um comentário sobre assim, os riscos para a saúde, né, da gente se alimentar de postagens plantadas.
5: Posso trazer.
3: Nem sempre são fáceis de serem.
2: Eu acho que é alto.
3: Digeridas.
1: E essa foi mais uma do quadro Alvarez Pistola.
3: É isso aí.
1: Beijo, Amanda. Até semana que vem. Tchau, tchau.
5: Beijo, gente.
1: E agora é hora de mais um bloco da Rádio Uber.
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7: Gente, agora na Rádio Uber vamos estrear o quadro Se Tem História, Tem Futebol. Aqui os motoristas parceiros e parceiras da Uber compartilham momentos marcantes de suas vidas unidos por uma mesma paixão, o futebol. E quem entra em campo hoje é o motorista parceiro Talmo de Brasília, que enviou a sua história para nós. Bora ouvir.
8: Bom dia, galera da Uber. Aqui Talmo Ferreira, motorista da Uber em Brasília. Eu tive a oportunidade de transportar o jogador Túlio Maravilha. E nessa corrida ele confirmou pra mim e jurou que tinha feito mais de 1000 gols. Eu indaguei ele e perguntei se ele contabilizou também os gols de PlayStation, de videogame. É isso aí, galera. Vamos que vamos.
7: E esse foi o novo quadro Se Tem História, Tem Futebol. Com mais uma viagem, mais uma história que mostra que o futebol aproxima as pessoas e cria lembranças para a vida toda. E você, tem uma história para contar? Mande seu áudio agora mesmo pro nosso WhatsApp 11 953 210083 e participe.
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7: Tá no ar mais uma vez na Rádio Uber o quadro Uber Responde, com a participação do time da Uber e, claro, com a participação também dos parceiros da Uber, que enviam suas dúvidas pro WhatsApp 11 953 210083. E a primeira pergunta de hoje foi enviada por um motorista parceiro que não se identificou na mensagem. Abre aspas. Queria entender por que estou recebendo menos promoções e desafios do que outros motoristas que rodam na mesma região. Fecha aspas. A resposta foi dada pelo Pedro, que faz parte do time de operações da Uber. Bora ouvir.
9: Então, parceiro, verifique se não há filtros ativos, como Uber Comfort apenas, ou se a sua conexão de internet não está oscilando. As promoções da Uber são definidas com base nos dados do mercado e na necessidade de equilibrar oferta e demanda em cada região. Por exemplo, a gente sabe que dentro do mês e dentro da própria semana existe uma sazonalidade, ou seja, períodos com mais alta demanda ou com demanda mais baixa. Então, é possível que haja ou não promoções em determinadas semanas, como também variação nos valores e cidades, uma vez que se trata de um mercado muito dinâmico.
7: E vamos para mais uma pergunta aqui no Uber Responde. Quem enviou a dúvida foi o parceiro Fábio Siqueira, de São Paulo. Abre aspas. Porque às vezes vem uma corrida de um valor até bom, mas você já aceita e ela fica só girando, girando e não é confirmada para o motorista. Por quê? Fecha aspas. O Eduardo, que faz parte do time de operações da Uber, vai responder.
10: Fala, Fábio. Obrigado pela pergunta aqui no Uber Responde. Você deve estar se referindo às solicitações de viagens que aparecem pelo radar de viagem. Nesse tipo de oferta, a combinação dos motoristas parceiros com os usuários, ela tem como objetivo diminuir o tempo médio de espera entre ambas as partes, considerando tanto a localização dos usuários e também de todos os motoristas que manifestaram interesse numa determinada solicitação de viagem do radar. É possível que você tenha aceitado uma solicitação de viagem que também recebeu o aceite de um parceiro que estava mais próximo, e por isso ela acaba sendo designada para essa outra pessoa.
7: Esse é o quadro de maior audiência na Rádio Uber, o Uber Responde. A participação dos parceiros da Uber é feita através do nosso WhatsApp 11 953 210083. Participe você também.
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1: Mais etanol no tanque do seu carro e a decisão pode sair amanhã. Depois de 4 adiamentos, o governo federal marcou para amanhã, ó, para hoje, né? Não, para amanhã, terça-feira, é verdade. A reunião que deve aprovar o aumento da mistura do etanol na gasolina de 30% para 32%. E quem tem os detalhes é o Geraldo Campos Júnior, da Agência Infra.
25: O governo federal deve realizar nesta terça-feira, dia 14, a reunião do CNPE, que é o Conselho Nacional de Política Energética. O principal tema a ser deliberado é o aumento da mistura de etanol anidro na gasolina, dos atuais 30% para 32%. Esse patamar de 30% vigora desde meados do ano passado, mas o setor de biocombustíveis tem pressionado por um aumento. Nas últimas semanas, tanto o presidente Lula quanto os ministros Alexandre Silveira, de Minas e Energia, e Dario Durigan, da Fazenda, já deram declarações sinalizando que o aumento da mistura será aprovado. Apesar disso, essa reunião do CNPE já foi adiada 4 vezes nas últimas semanas, por diferentes motivos. O Conselho é um órgão colegiado do governo responsável pelas decisões de política energética do país, reunindo vários ministros de Estado. Além do aumento de etanol na gasolina, a expectativa é que sejam analisados nesta terça-feira outros temas relacionados ao setor de combustíveis.

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1: Seguindo, minha gente, 4 horas e 3 minutos, falamos ao vivo para todo o Brasil, inclusive para Curitiba, cidade modelo, sempre belíssima, que nos ouve em 100,3. Mas agora a gente volta para Brasília, porque o Palácio do Planalto entra em contagem regressiva para tentar conter a aplicação do novo tarifaço por parte dos Estados Unidos. Já, então, o Murilo Hernandes vai trazer informações ao vivo de Brasília, até porque, minha gente, o prazo final para que a administração americana decida se aplica ou não as sanções comerciais contra os produtos brasileiros vai terminar depois de amanhã, nesta quarta-feira. Bom, 4 horas e 4 minutos, durante a agenda na Grande São Paulo, o presidente Luiz Inácio Lula da Silva afirmou que Donald Trump vai praticar pirataria caso os Estados Unidos tomem o controle do Estreito de Hormuz. Mais cedo, o republicano havia afirmado que vai cobrar 20% de taxa sobre as cargas transportadas por lá. O nosso Ricardo Spárvoli acompanhou o evento, que teve Lula presente, e traz agora mais detalhes.
2: O objetivo da viagem foi conhecer laboratórios de teste em etanol e biodiesel aqui no campus do Instituto. Durante seu discurso, Lula criticou a atuação dos Estados Unidos no Irã, dizendo que antigamente isso era chamado de pirataria.
3: Hoje tem um Twitter do presidente Trump, tem um tweet dele dizendo que ele vai obstruir o Estreito de Hormuz. O Estreito de Hormuz é aquele canal entre o Irã e o resto do mundo, que o Irã não deixa passar navio com petróleo. Ele fez um Twitter, Luiz Mercadante, dizendo que ele vai desobstruir. Mas cada navio que ele desobstruir, que ele tirar do estreito, o dono do petróleo tem que pagar 20% para ele. Isso antigamente chamava-se pirataria. Não é isso? Antigamente chamava de pirataria.
2: O presidente afirmou ainda que, apesar da guerra estar causando um aumento de preços ao redor do mundo, isso não está acontecendo aqui no Brasil.
3: O preço da guerra está chegando no preço do feijão aqui no Brasil. Está chegando no preço do arroz, está chegando no preço do tomate, no preço da cebola, porque tornou o combustível mais caro. O óleo diesel está mais caro. A gasolina vai ficar mais cara. Sabe por que não está mais caro no Brasil? Porque nós tomamos a decisão de cobrar imposto sobre o petróleo que nós exportamos. Então nós aumentamos 12% no imposto para subsidiar os brasileiros para que o preço do feijão não suba por causa da guerra do Sr. Trump.
0: É, a gente estava comentando aqui muito que bem. O presidente Lula estava de chapéu, né? Ele anda muito de chapéu, mas por causa da cirurgia. Ele fez uma cirurgia, né? Ali na pele.
4: Ele tirou um câncer de pele ali e está fazendo, acho que é rádio, não sei se é químio, mas é rádio. Então, nesses tratamentos, até a iluminação fluorescente tem certo efeito.
0: E, sim, só para a gente terminar, fechar a questão do Flávio Bolsonaro e Jair Bolsonaro, eu perguntei para você no outro bloco se o fato de o Flávio não poder visitar o pai por 90 dias agora, se isso acaba sendo, de certa forma, prejudicial para a campanha dele.
4: É lógico, ter o presidente Bolsonaro do lado, abraçado, levantando a mão, é importante. Mas não é impeditivo e não é caso de resolver o problema, resolver eleitoralmente. Tanto é que o presidente Bolsonaro perdeu para o presidente Lula as eleições.
0: Bom, vamos trazer nova pesquisa da corrida presidencial. Desta vez vem a da BTG Nexus, divulgada hoje, mostrando Lula com 47% das intenções de voto no eventual segundo turno contra o senador Flávio Bolsonaro, que marca 44%. Na prática, empate técnico, porque a diferença fica dentro da margem de erro de 2 pontos, e os números são exatamente os mesmos da rodada anterior, em junho. No primeiro turno, Lula oscilou de 42% para 40% e Flávio segue com 34%. Atrás deles aparecem Ronaldo Caiado com 5%, Renan Santos e Romeu Zema com 4% cada. Pesquisa também mediu a força de cada um por tema. Lula lidera quando o assunto é reduzir a desigualdade, melhorar a educação e a saúde. Flávio vence em segurança pública, combate ao crime organizado e controle da inflação. Nas simulações de segundo turno contra outros adversários, o presidente venceria Zema, Caiado e Renan. Foram ouvidos pouco mais de 2 mil eleitores por telefone entre sexta e domingo. E Wilsinho, você?
4: Bom, tem uma questão importante também, que falar o primeiro turno, né? Porque no recorte do segundo turno, não houve nem avanço e nem perda para nenhum dos dois lados. Mas hoje houve um recuo de uma pesquisa para outra no primeiro turno. Só vou fazer o corte do Flávio e do Lula. O Lula tinha 42, foi para 40. E o Flávio manteve os 34%. Por que que eu quero fazer esse recorte? Porque ao longo dos próximos meses, a tendência é Flávio recuperar. Por quê? Já passou a tensão dos últimos meses da questão do Dark Horse, da questão do vídeo da Michelle, da questão da relação dele, do áudio dele, da relação junto com o Vocaro. Ou seja, ele já está precificado. Daqui para frente, a tendência é Flávio Bolsonaro ter uma certa recuperação. Porque o presidente Lula também, ao longo dos meses, fez muitos, deu muitos benefícios, MEI, desenrola, entre outros. E esses benefícios também já estão precificados. Quem perdeu mais ao longo dos meses, dos últimos meses, foi Flávio. E quem tem, então, tendência de recuperar parte desse eleitor que acabou abandonando ele é o Flávio Bolsonaro, e essa é a notícia ruim para o governo e para o presidente Lula.
1: Eleição não é pura, quer dizer, o resultado é pura matemática, mas as projeções nem tanto, Wilsinho. E me chama a atenção aqui o fato do Flávio ter 34 no primeiro turno e a soma dos candidatos de direita, os mais importantes, o Renan Santos, o Romeu Zema e o Ronaldo Caiado, dá 13. 34 mais 13, 13 não é um número sugestivo para a direita, mas 34 mais 13 dá 47. O Flávio tem 44. Isso está próximo de uma normalidade? Ou deveria ser mais o Flávio no segundo turno, já que a soma daria 47?
4: Eu acho que está do tamanho, mas o que vale ressaltar que as pessoas, se você for ver 34 para 42, para 44, as pessoas dividem o primeiro turno do segundo turno. O segundo turno. Ou seja, os escândalos que muitas vezes fazem as pessoas não votar no primeiro, elas de alguma forma esquecem dele no segundo. Ou seja, as pessoas não estão votando por quê? Ah, não gosto desse por causa disso, por causa daquilo.
1: Votar no menos pior.
4: Aí é o eleitor da rejeição. Vou votar nesse porque eu não gosto desse, vou votar desse porque eu não gosto nesse. E esquece tudo que de escândalo, tudo de mal feito. Ah, não gosto. Não, o governo tá ruim, esquece e vota porque acha que o outro é pior. Ou seja, o primeiro turno é uma coisa e o segundo turno é outra.
1: Tudo bem. São 4 horas e 11 minutos. O Palácio do Planalto entra em contagem regressiva para tentar conter a aplicação do novo tarifaço por parte dos Estados Unidos. Aquilo que a gente já falava. Agora temos o Murilo Hernandes, direto de Brasília, para trazer todos os detalhes dessa história e mais informações para você.
5: Exatamente, pessoal. Para vocês, para quem está nos acompanhando aqui pela TMC, bom, que se sabe de informação de bastidor, é que o presidente Lula orientou a equipe, né, a manter a postura diplomática diante dessa eminência, né? O governo, ele já trabalha já com a possibilidade de ter essas taxas aplicadas, segundo as fontes do executivo, né? Apesar do Senado desfavorável, a diretriz estabelecida prevê que o país ele não cederá em alguns pontos ali determinados e vai manter os argumentos contrários às barreiras alfandegárias impostas que podem ser reduzidos a partir do dia 15 de julho, caso haja a sanção de... Entre as determinações presidenciais ficou definido que o Brasil não abrirá mão das atuais regionamento do PIX, o modelo de pagamento, né, instantâneo que é operado aqui pelo Central, e é um dos principais dessa parte do mercado dos Estados Unidos.
1: Tá difícil.
0: E a comunicação lá com Brasília. Mas a gente segue por aqui. Aliás, uma notícia que bombou esse fim de semana, que foi justamente o ex-deputado Eduardo Cunha, que foi alvo de uma investigação da Polícia Federal por suspeita de comandar um esquema de desvio de emendas parlamentares. E ele nem era parlamentar na época, se é que eu entendi bem essa história. Ele é suspeito de atuar como operador e direcionar verbas federais para prefeituras. E detalhe, Eduardo Cunha quer disputar o cargo de deputado federal por Minas Gerais.
4: É pré-candidato.
0: Pré? Então.
4: Já é, né? Pré.
0: Ah, já tá lá?
4: Não é que ele quer, ele já é pré-candidato.
0: Inclusive, esse fim de semana teve decisão do Flávio Dino, se não me engano, de bloquear 6 milhões de reais do Eduardo Cunha, justamente por causa dessa investigação.
4: Eduardo Cunha, na semana passada, do Valdemar Costa Neto. Isso. É o mesmo processo E é importante falar, é o mesmo sistema que roda há muitos anos. Não existe novidade. Muda os atores, nem os atores muitas vezes muda, porque. O que a gente tá falando do Eduardo Cunha?
1: Que você é muito elegante, né? Neto. É. Você é elegante, o ditado é outro, né? Mudam as moscas, mas...
0: Vamos ouvir agora a reportagem do Júnior de Castro, que traz mais informações sobre isso. Depois a gente fala mais.
6: Em diálogos com uma servidora da Câmara dos Deputados, Eduardo Cunha aparece orientando mudanças na destinação de emendas parlamentares para municípios mineiros e ainda pede ajuda para resolver disputas sobre a autoria desses recursos. Em uma das conversas, ele diz estar com problema em uma emenda para a cidade de Manhuaçu e também pede um ofício para comprovar quem seria o autor da indicação. Em outras mensagens, solicita a troca de cidades que receberiam os recursos e reclama das negociações com prefeitos mineiros. Para a Polícia Federal, os diálogos indicam uma possível atuação de Cunha na definição de emendas, apesar de ele não ter mandato parlamentar. Com base na investigação, o ministro do STF, Flávio Dino, determinou o bloqueio de até 6 milhões e 100 mil reais em bens do ex-deputado. A defesa de Cunha nega qualquer irregularidade, afirma que ele não apresentou as emendas investigadas e diz que sempre atuou dentro da lei. Além disso, o ex-deputado ainda pretende ser novamente candidato aqui em Minas Gerais.
0: Wilcinho Pedroso, qual é o papel das emendas na corrupção? Como é que é, Alvarez? Fala.
7: Dá pra mudar de passaporte? De mudar a cidadania brasileira?
0: Pelo menos você tá aí, né? A gente que tá aqui, que tem que aguentar.
7: A gente fica permitindo que isso se renove. O cidadão faz o que faz. Tem problema com contratos lá atrás em campo de petróleo na África, relacionado a Petrobras. 5 milhões de propina. Tem tudo errado. O cidadão tá aí, continua fazendo corrupção. Continua se fazendo de bobo, dizendo que nunca fez nada.
4: Foi preso.
7: E vai agora ser candidato.
0: Exato, preso.
4: Ele foi preso, Alvarez.
0: É capaz de se eleger ainda.
4: Já pode ser presidente.
7: Congresso, tudo que fez lá no Congresso, sabido. E a gente está deixando, a gente deixa.
4: Então, é porque... Ninguém tá gritando na rua. O problema é que a gente fica sempre discutindo os nomes, né? E discute muito pouco a engrenagem. Porque não... É a mesma engrenagem do Mensalão, é a mesma engrenagem de outros escândalos, né? Tem um agente público, tem uma engrenagem que muitas vezes não é transparente, e aí as emendas. As emendas, Mari, elas foram criadas porque existe emenda em todas as esferas, né? Na prefeitura, governo, que é uma forma do parlamentar que vive a base ajudar o governo a governar, falando, olha, eu sei que lá precisa de mais saúde, porque eu participo, eu sou do bairro, eu conheço as dificuldades. E acaba, de alguma forma, ajudando a ideia, né?
0: A ideia, no mundo ideal.
4: É ele ajudar e colaborar o governo nessas situações. O problema, principalmente nessas emendas, que são emendas de bancada, é a falta de transparência, porque eu vou te dar um exemplo. Que é para um deputado eleito por São Paulo. Eu te garanto, Tiririca, vamos falar do Tiririca. Valdemar Costa Neto movimentou as emendas do Tiririca. Pô, Tiririca de São Paulo. As emendas dele, por mais, o Brasil precisa muito de dinheiro, outras regiões precisam. Mas ele é um deputado de São Paulo, você imagina que a base que ele vai atender com as emendas para a saúde, para a educação e para a segurança, seja São Paulo. Eu te garanto, assino embaixo, não precisa nem vir em relatório, que parte desse dinheiro foram para estados de interesse de outros que não São Paulo.
0: E estados que têm pessoas que têm interesses.
4: E o pior, a gente não sabe que. A gente sabe para que estado, mas não sabe se foi para a saúde, se foi para a educação. Para que e qual critério foi utilizado para essa emenda chegar no município?
0: E essa emenda chega então no bolso de pessoas físicas, de empresas,
4: não, que não tem nada chega, a ver com a história? Não chega no bolso de pessoas físicas de forma direta. Mas tem aquela empresa do amigo, e depois volta uma porcentagem. E é a mesma engrenagem que eu volto a te dizer, que funciona há 30, 35 anos. Ou mais, né? Eu tô chutando.
0: Eu vou só colaborar com a conversa, porque é uma notícia de hoje, tá? Um estudo da organização Transparência Brasil mostra que, no ano passado, a Câmara dos Deputados registrou 1 bilhão 1 bilhão e 300 milhões de reais em emendas de comissão em nome de líderes partidários, sem identificar os parlamentares que efetivamente indicaram os beneficiários dos recursos.
4: Que é isso que eu estou falando.
0: E por que, que eles não se mostram, né?
4: Por quê?
0: Não é?
4: Se é um trabalho importante, se é, se é algo para educação, para saúde. Se eu estou mandando dinheiro para educação,
0: eu quero mais que saiba que sou eu.
4: Né? Não é? Por isso que eu estou falando. É uma engrenagem que a gente fica preocupado com os nomes, é ruim, vira e mexe. Os líderes de corrupção, vira e mexe, são os mesmos. Mas a engrenagem, a gente tem que achar um caminho de acabar com essa engrenagem. Ou a semana que vem a gente vai voltar e falar do mesmo assunto, na outra semana, no outro mês e no outro ano, o mesmo assunto, só mudando os atores ou nem mudando os atores.
1: Na verdade, o que eu tenho saudade é da Lava Jato, né? Mas a Lava Jato foi defenestrada por muitos, inclusive por boa parte da nossa mídia. Quando algo é feito para tentar começar a controlar essa engrenagem, tudo é jogado no lixo, né? Todo um trabalho de investigação.
0: Mas foi bem mal feito também. Se tivesse sido bem feito,
7: foi, pode ter... Cunha foi pra prisão.
1: Então, pois é. Foi na exatamente.
7: Lava Jato que ele foi preso.
1: Exatamente.
7: Erro processual. Não podia ser em Curitiba,
4: e o Valdemar...
7: mandaram pro Rio, aí ficou aquela lambança lá no Rio.
4: O Valdemar Costa Neto foi preso pelo Mensalão.
1: E tantos outros nomes, de esquerda, de direita, não é nem a questão, entendeu? Mas ponto é, pra gente seguir aqui, é que parece que os erros que são observados e, entre aspas, castigados, é de quem tá tentando fazer o correto, que é colocar bandido na cadeia. Mas os bandidos não ficam na cadeia. Tem um até aí que virou crítico de cinema, né? Morando em cobertura em Ipanema. Sabe, gente, é brincadeira. Esse país é um escárnio, continua sendo um escárnio. Concordo com tudo que o Wilsinho falou, com o que vocês falaram.
4: Tava tentando lembrar quem era o crítico de cinema.
1: O Sérgio Cabral, né? Sérgio
0: Cabral. Nossa, é verdade. Meu Deus, lembrei desse mico. Que vergonha alheia. Enfim, vamos agora para um outro assunto, mas que tem sido comum esse tipo de coisa. Uma professora de artesanato diz ter sido envenenada com mercúrio por mais de 6 meses, enquanto trabalhava em um projeto social do Recife. A vítima gravou imagens que mostram uma beneficiária do programa, ou seja, uma aluna, colocando a substância na garrafa d'água dela. É isso que vocês ouviram. Repórter Júlio Andrade tem mais informações. Fala, Júlio.
8: Olá, é exatamente isso, né, Maiara? Um absurdo. A artesã Dene Cardoso trabalhava em um projeto social dentro de um hospital aqui do Recife. A suspeita, que era uma das alunas, foi filmada colocando essa substância dentro da garrafa de água. E aí ela disse que começou a sentir os sintomas da intoxicação, entre eles dores abdominais, dificuldades para andar, queda de cabelo e tontura. Laudos, então, atestaram que ela foi intoxicada com mercúrio, que é um metal líquido extremamente tóxico. Ela suspeitou que havia algo errado com a água quando tomava, depois de sentir que havia bolinhas no líquido. A artesã, então, contou que havia desconfiado do comportamento da aluna quando um dia flagrou a mulher mexendo na garrafa de água dela e decidiu filmar. O caso foi denunciado à polícia em junho de 2025 e é investigado, portanto, há mais de um ano. A corporação informou que o caso segue sob investigação, que não pode divulgar mais detalhes para não comprometer as diligências. A mulher disse que a artesã, que só falou agora, porque busca atendimento para tratar as sequelas deixadas pela intoxicação e para conseguir um laudo comprovando danos neurológicos causados pelo mercúrio. Então, fato lamentável, um absurdo, né? Eu volto com vocês aí no estúdio.
0: Quer dizer, né? A pessoa vai lá no projeto social, doa o tempo dela ali.
1: Exato.
0: E aí começa a passar mal. A última coisa que você vai imaginar é que alguém tá te envenenando. Uma aluna ainda.
1: A gente já trouxe hoje o caso da dona de casa acusada de assassinar a empregada para não pagar os direitos trabalhistas depois de conviver com a mesma durante 3 décadas.
0: Que isso?
1: Agora é uma aluna, outra pessoa, tentando envenenar uma assistente social com mercúrio. Parece até a cena do filme O Sexto Sentido, sabe? Da madrasta que punha ali um veneno no remédio da menininha que morre, que depois vai conversar com o menininho que via gente morta. I see dead people. O próximo assunto é terrível também. Vou deixar a bola para Maiara. Que fase, hein? Que momento. Eu vou voltar pra falar de Copa do Mundo daqui a pouco, Alvarez.
0: Pois é, porque...
1: Saudade da Copa.
7: Amanhã. Sentindo falta.
1: Amanhã.
7: Já, porque realmente vai piorar ainda.
0: Não, piora. Olha isso aqui. Muita gente não conhecia o Cartoloco, mas o Cartoloco é um cara que começou nas redes sociais. Mas só pra dar uma... Porque a gente tá falando disso, né? Ele é um cara que ele ficou famoso nas redes sociais por falar de futebol, meio doidinho ali e tal. Foi contratado pela Globo, inclusive. Ele ficou até 2020 na Globo. Tem mais de 1 milhão de seguidores nas redes sociais. E uma ex-namorada veio a público, tomou coragem, afirmando ter sofrido agressões físicas e violência psicológica durante o relacionamento. E aí outras duas mulheres também relataram episódios semelhantes. A gente traz agora o repórter Abraão Ramos, que fala ali direto da Polícia Civil com todos os detalhes. Fala, Abraão.
9: Pois é, Mayara, agora Cartoloco vai responder por agressão física e violência psicológica depois que a ex-namorada decidiu denunciar à polícia as agressões que ela sofreu, viu? A vítima contou que, assim como todo relacionamento, no início, o relacionamento de cerca de 9 meses era marcado por muitas demonstrações de carinho, atenção, demonstrações de afeto. Porém, com o passar dos dias, Cartoloco foi mudando o comportamento, foi apresentando um comportamento mais agressivo, até que durante uma viagem ao Peru, essa questão da agressão, da violência, se tornou ainda mais evidente, porque ele acabou por chutar a ex-namorada, chutar os objetos dela. Bem, de volta ao Brasil, já no fim de janeiro deste ano, o casal saía de um bar e, de repente, começou uma outra discussão. Nessa discussão, de acordo com a vítima, Cartoloco acendeu um cigarro e simplesmente, se pode se dizer assim, ele acendeu o cigarro e colocou o cigarro na orelha dela, ou seja, queimou a orelha dela com o cigarro. Como se não bastasse, ele ainda deu um tapa na namorada, na então namorada. Essas ações foram gravadas por câmeras de segurança. Pessoas que estavam ali no entorno, em um outro bar, acabaram resolvendo por intervir e conseguiram ali separar toda a situação da agressão. Cartoloco foi em direção ao apartamento da vítima, mas não conseguiu entrar no prédio, viu? Olha, outras ex-namoradas, como você bem disse, Mayara, também relataram históricos de agressão por parte de Cartoloco, mas elas não denunciaram as agressões à polícia. Nós vamos agora ao que ele diz em nota. Lucas Estrábico, o conhecido Cartoloco, afirmou que durante a viagem ao Peru foi a ex-namorada quem, em uma crise de ciúmes, passou a dirigir ofensas verbais e arremessar objetos contra ele. Segundo o influenciador, fotografias tiradas depois da discussão mostram os dois juntos. Ele diz também que foi ao prédio da ex-namorada apenas para buscar roupas e que jamais iria destruir o apartamento dela. Bem, ele também disse que, mesmo após o registro do boletim de ocorrência, os dois voltaram a se encontrar. Bem, o desfecho do caso é que a namorada não se calou, denunciou a polícia e agora ele vai responder na justiça por essas agressões.
0: Obrigada, Abraão. E é o poste fazendo xixi no cachorro, porque as vítimas, né, inclusive foi uma denúncia que foi ao ar no Fantástico ontem, duas delas não mostraram o rosto por medo, veja bem, de represália. O cara tem 1.100.000 seguidores, eu fui checar, ele perdeu só 8.000 de ontem pra hoje. Quer dizer, as pessoas continuam seguindo um monstro criminoso desse. Tem imagem dele queimando a menina na orelha com um cigarro. Eles estavam na frente de uma estação de metrô e a câmera flagra exatamente o momento em que ele queima a menina com um cigarro. Veio outra namorada dizer que também foi queimada no rosto com um cigarro. Essa mesma namorada mostrou a destruição que ele fez no apartamento dela. E aí o que esse tipo de cara faz, né? É o que eu já falei aqui. Segue o mesmo modus operandi. De início é um amor. Ela mostrou ali bilhetinhos que ele deixava pra ela de amor e de não sei o que lá e tal. Quando a menina tá envolvida, aí ele começa a mostrar quem ele é. A acusar de traição, que a menina nunca traiu, mas ele acusava, que era uma desculpa pra ele chamar ela de dos piores nomes possíveis. E aí foi escalando pra uma agressão que aconteceu no Peru. E aí o que esses caras, eles alegam, né? A defesa desses caras alegam, que eu acho uma vergonha falar isso, mas eles dizem: não, mas no dia seguinte, eles estavam passeando normalmente. Gente, esse é o ciclo da violência doméstica. A mulher apanha, aí logo em seguida acontece uma coisa que se chama fase da lua de mel. O cara promete que nunca mais vai fazer, promete que vai mudar, promete que vai, que a partir de agora vai ser diferente, pelo amor de Deus, me perdoa. O cara ajoelha, a menina envolvida, eu não vou nem dizer que isso é amor, porque pra mim é dependência emocional, sei bem disso, aí perdoa e acaba dizendo: não, tudo bem, foi só ali um momento de nervosismo, ele vai melhorar. Daí ele diz que ele vai pra igreja, que ele vai pra psicólogo, que ele vai pra não sei aonde, às vezes ele até vai, mas aí pra mostrar pra sociedade que ele é um cara, assim, legal, é que ele tem momentos de, né, em que ele explode, coitadinho, né? E aí o que me impressiona é isso. tem imagem dele agredindo as mulheres, tem os depoimentos de três mulheres que são os mesmos, porque o modus operandi desses caras é o mesmo, e mesmo assim ele continua cheio de seguidor. Obviamente, ele trancou as redes sociais dele, no sentido de ninguém pode comentar nada, então você só pode ir lá ver as postagens dele, e ele continua com 1.100.000 seguidores. É isso que eu nunca vou conseguir entender, pessoas que passam pano e seguem agressor de mulher, não só agressor de mulher, mas estamos falando disso agora, mas por que você continua seguindo um agressor de mulher? Você que tá me ouvindo aí, é o que não entra na minha cabeça. Basicamente é isso, me revolta.
1: Muito bem, que coisa, né? E eu fico sempre pensando na carência, né, da mulher. Sim, a ponto, claro, dela não pedir ajuda.
0: Não, não é carência, às vezes, Tomás, é vergonha.
1: É, não, sim, é, mas, por exemplo, sei lá...
0: Tem carência,
1: você, porque... às vezes, se sente sufocada também. Não é só a questão de ter vergonha ou deixar de ter vergonha, mas você, às vezes, você quer pôr final, sim, ponto final
0: nessa situação. Sim, você tem consciência.
1: E você não tem, de repente, um pai, um tio, porque um amigo, um melhor amigo pra você contar.
0: Porque, Tomás, chega um ponto do relacionamento violento que a mulher passa a ter vergonha de contar pros amigos. Por quê? Você contou uma vez, ah, o fulano me deu um tapa na cara, ou fulano me xingou disso, daquilo. É óbvio que seus amigos vão falar, termina, separa, esse cara não é legal, não quero mais conviver então, com esse cara. Então,
1: mas aí que vai na carência que eu tô falando. Aí a pessoa volta. Tem medo de perder alguém que não tá fazendo bem pra ela.
0: Tem medo de perder, mas tem medo do julgamento dos outros. Então a pessoa passa a ficar quieta, ela não conta mais que ela voltou. Porque toda vez que ela, se ela contar que ela voltou, os amigos sabiamente vão dizer, poxa, fulana, mas por que você volta? E aí tem... A questão da dependência emocional, tem a questão da baixa autoestima, porque são mulheres em geral que falam assim, eu nunca mais vou encontrar ninguém, eu preciso desse cara pra viver. E não é isso, gente.
4: Então, é, não, né? É o que o Tomás tá falando, não é carência.
0: Também, claro, é uma série de fatores.
4: Tem a insegurança que você tá falando, ah, não vou encontrar mais ninguém, mas é uma claro carência. Tem a necessidade de ter alguém, mesmo que seja alguém...
0: Exato, é uma série de fatores. É por isso que lidar com violência doméstica é tão difícil. Porque não é simples assim. Se fosse simples assim, vai lá e termina. Tchau, vou embora, bloqueio o cara e cada um vai pro seu lado. Se fosse tão simples de resolver, gente, a gente não tinha tanta mulher morta nesse país. Mas é que envolve muita coisa, é isso. É baixa autoestima, é carência afetiva, é dependência emocional. E é essa história toda do cara, de acreditar que o cara vai mudar. O cara não muda, minha gente. Não muda. Não muda.
1: Tipo de gente não vai mudar nunca.
0: Nunca. Mesmo. Cara violento não muda.
7: Mas existe uma esperança de que vai melhorar, que é alimentada por esse... encanto, que, né, esse encantamento que o homem faz depois da agressão, isso, como você estava contando. Aliás, eu acho que a Mayara resumiu aqui de uma maneira tão precisa que pouco tem a acrescentar, né, porque você fez o ciclo todo aí que se repete, né, no, é tão simples de ver. A própria pessoa que está vivendo poderia se espelhar em outros casos e dizer, olha, eu estou passando exatamente pelo que as outras passam, eu estou nessa fase e daqui a pouco eu vou estar naquela. Ou eu vou ser assassinada, uhum, ou eu vou levar esse cara pra cadeia.
0: É, e com muita sorte você não vai ser assassinada e nem apanhar. Mas infelizmente não é isso que acontece. Enfim, obrigada por esse espaço sempre, porque acho que é importante a gente trazer esse tema por aqui no Link TMC. Se não gostamos, acho que baixamos aí um pouco, ai, né, a energia, mas já a gente volta com notícias melhores por aqui.
1: Não exatamente agora, porque foi indiciado.
0: Ah, verdade, eu achei que a gente ia pro local. Foi... Nossa, lá vem outra.
1: Foi indiciado sob suspeita de lesão corporal e tortura o homem que foi flagrado chutando o rosto da filha de 3 anos no Paraná. Em depoimento, o pai da criança disse ter perdido a cabeça... por conta do choro da menina. Brian Valêncio, contando mais essa história terrível pra gente.
10: É isso, Tomás. Esse indiciamento se deu porque a polícia entendeu que não é uma agressão única. Ele só confessou aquela que foi flagrada pela câmera, mas há pelo menos outros dois momentos comprovados por imagens e vídeos do pai agredindo a filha e o enteado. Um deles... 2 dias antes desse vídeo. Esse vídeo que a gente viu, todo mundo viu, tá na internet, foi do dia 5 de julho, mas no dia 3 de julho ele teria batido com um pau, com uma barra na cara do enteado, isso porque também o enteado ali respondeu ele e ele não gostou. Então tem imagens anexadas ao processo que comprovam essa violência. Ele disse que o enteado caiu do sofá e negou essa agressão. Ele também foi autuado porque supostamente colocaria a filha e o enteado de joelhos em tampinhas de garrafa, em milho, colocava eles trancados dentro do quarto como forma de punição. E a gente tem um trecho do depoimento dele à polícia. Vamos acompanhar.
11: Eu tava retornando do mercado, e a gente tinha ido comprar umas coisas, eu fui, né, levei eles para comprar umas coisas para eles comerem, do ato de voltar para casa, ela tava berrando na rua e tal, eu tinha pedido para ela parar de ficar berrando e tudo mais, e perdi o controle, não lembro, eu fui ver depois o vídeo, que nem eu sabia que tinha esse vídeo, e eu perdi a cabeça, e acabei fazendo o que não deveria ter feito, não era intencional, né, porque eu não, jamais ia machucar minha filha. Eu queria saber de quem que foi a denúncia.
12: A denúncia foi do vídeo, né?
10: Pois é, eu coloquei esse finalzinho porque ele explica, né, na cabeça dele, porque ele teria agredido a filha, porque ela estava chorando, mas ele prontamente questiona também que ele queria saber quem fez a denúncia. E aí o policial que está do outro lado diz, foram as imagens da câmera de segurança. E ele questiona de novo, foi o cara da academia? E o policial diz, não sei quem é o cara da academia. E aí segue o depoimento. Então, no fundo, ele também estava mais preocupado de como ele foi preso e do porquê ele foi preso, e não necessariamente da violência contra os filhos. Ele vai continuar preso, né? Está preso preventivamente, mas já são, além dessas imagens do chute, pelo menos outros dois fatos sendo apurados com imagens anexadas ao inquérito, Tomás.
0: É. Não, e são, desculpa, não, só, quando ele pergunta quem fez a denúncia, o delegado fala assim, o senhor está sendo indiciado por agredir a sua filha, e o senhor quer saber quem que denunciou o senhor? E daí, no fim...
7: Provavelmente pra ir lá,
0: claro, atacar o denunciante. Claro. Porque ele ameaçou o dono, gente, da academia. Aí depois, a gente até, né, Alvarez, semana passada trouxemos isso, a gente perguntou, poxa, mas como que o cara não fez nada? E aí a gente pensou, provavelmente deve ter sido ameaçado. Foi isso que aconteceu, ele deu entrevista, chorou, o dono da academia, no momento em que ele contou, e foi o dono da academia que foi atrás correndo dessas imagens e,
1: claro,
0: que conseguiu
1: e
0: a justiça.
1: E fez o certo, E
0: vai saber,
1: e se esse,
0: né,
1: cidadão permanecer na cadeia, foi um ato de heroísmo do dono da academia.
0: Com certeza.
1: E aí a gente, claro, mostra preocupação, porque se o rapaz, ele é capaz de chutar o rosto da filha de 3 anos, o que ele não pode fazer com alguém que o colocou na cadeia?
0: Não, e na, né, rua ainda, então, né? Na frente de todo mundo.
1: Tem a menor condição de sair em liberdade. Claro, vai ser julgado, não sou eu aqui que tenho que falar o que vai acontecer com ele, vai deixar de acontecer. Mas que é um cidadão perigoso, extremamente perigoso. Alguém que chuta o rosto da filha de 3 anos porque tá gritando.
0: Pelo amor de Deus.
1: Brian Valêncio.
0: Obrigada, querido. Bom, e deixa eu aproveitar só para dar um tchauzinho aqui pro Wilson e o Pedroso. Amanhã não, né? Quinta-feira. Quinta-feira o senhor está de volta com os bastidores da política nacional.
1: Nem terça, nem quarta?
0: Não, rapaz, na quarta tem Argentina contra a Inglaterra, que aliás, um duelo histórico, que tem muita história para contar.
1: É isso aí.
4: Valeu. Obrigadão.
0: Até mais.
1: E daqui a pouco no Link TMC a gente fala sobre a torcida do Flamengo que transformou amistoso em protesto e vaiou o jogador punido por racismo, no caso Vinícius Júnior. E ainda, 9 em cada 10 cidades do Brasil já sofreram, olha só, com desastres climáticos. Mas agora a gente traz as principais notícias da sua região.
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2: Opa, tô de volta, hein? Agora 4 horas com mais 39 minutos. Bruno Marum por aqui. Antes da gente falar sobre os destaques, vamos trazer atualizações do trânsito. Pedro Gonçalves segue comigo e tem os destaques. Diz aí, Pedrão.
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4: 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Marum, falamos agora da rodovia Fernão Dias, que tem grande lentidão nos dois sentidos. Primeiro, no caminho para São Paulo, tem filas em Betim, na chegada à refinaria Gabriel Passos, por causa de ocorrência entre 4 veículos. Nesse momento, tem lentidão desde o Jardim Piemonte e o motorista pode desviar pela Via Expressa. Até porque, mais à frente, na chegada ao PTB, tem outra ocorrência envolvendo 2 veículos e 1 quilômetro de filas por ali. No sentido oposto, mais lentidão de São Joaquim de Bicas até o posto da PRF por causa do excesso de veículos. Só que nesse caso não há desvios que valham a pena e o motorista deve ter paciência. Depois disso, pista livre. 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

0: médica da unidade de pronto atendimento lá mesmo de Matuzinhos. Uma das vítimas ficou presa às ferragens e os bombeiros tiveram, né, que aguardar o trabalho da perícia para só depois conseguirem, né, retirar a vítima que estava presa aí sob as ferragens. Obviamente a Polícia Civil, né, já investiga as causas deste acidente. Olha só, tempo de férias, né, e a programação dos parques aqui de Belo Horizonte, né, está recheada, viu? Programação diversificada, que começa na quarta-feira e vai até o dia 31. A programação inclui trilhas ecológicas guiadas nos parques aqui da capital, jogos educativos, bate-papos, exposições de materiais biológicos e mais uma edição do projeto Ambientar, além de visitas ao borboletário e ao recinto de imersão de aves do Jardim Zoológico aqui de Belo Horizonte, entre várias outras atrações voltadas para toda a família. Neste período, os visitantes também poderão participar de uma série de atividades que contemplam, né, lazer, entretenimento, ações culturais, a promoção do bem-estar, saúde e educação ambiental, que foram organizadas pela Fundação em parceria com outros órgãos da Prefeitura, como a Guarda Municipal, a Subsecretaria de Fiscalização e também a Secretaria Municipal de Saúde. O objetivo da programação é conscientizar e engajar a população nas questões ambientais, promovendo o entendimento sobre os impactos das nossas ações e a necessidade de práticas, né, sustentáveis, contribuindo assim para a formação de indivíduos críticos e ativos na sociedade. Todos os detalhes você confere lá no prefeitura.pbh.gov.br. A programação traz ainda uma novidade: a realização de trilhas, viu, no período noturno em alguns dos parques da cidade e também aos domingos. A trilha ao luar, por exemplo, vai acontecer pela primeira vez nos parques das Mangabeiras, no dia 23, e também lá do ladinho, no Parque da Serra do Curral, no dia 29, né, 23 e 29 deste mês. Entra lá, prefeitura.pbh.gov.br. Daqui a pouquinho eu volto aí já dentro aí do Minas TMC, segunda edição, com os destaques desta segunda-feira, hoje, 13 de julho, de 2026, e você pode participar pelo nosso WhatsApp em 999-44-99-44-8870. É isso mesmo, 999-44-8870.
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2: Não, vamos voltar com quem?
1: Com quem? Com o Éder Luiz? Porque olha só um bastidor muito rápido aqui. A nossa editora-chefe Isabela Lirança entrou aqui no comercial agora, falando. Pô. Próximo é o Bruno Marum de BH. É. Aí volta aqui. Não, agora é o Éder, Tá bom, então é o nosso maravilhoso Éder Luiz. Cadê o tapete vermelho pra esse moço?
2: Sem paletó, eu tô mais acostumado a ver o Éder com paletó, com a pastinha.
1: Poxa, nem escovei os dentes pra te ver hoje, nem passei perfume, Éder Luiz. Tudo bem? Boa tarde pra você, nosso 10 do rádio.
3: Boa tarde, Mayara, Tomás, Rodrigo. Prazer estar participando aqui de novo no Link, né, para falar de Copa do Mundo. Restando aí duas semifinais agora para se definir quem é que vai ser o campeão no próximo domingo, né, no MetLife Stadium. Quem é que vai chegar nessa grande decisão na 23ª edição da Copa do Mundo? A expectativa tá grande por aqui, viu, Mayara?
2: Muito bem. Imagino. O Éder, as semifinais começam amanhã com França e Espanha, né? E na quarta-feira a gente tem Inglaterra e Argentina. E sempre tem aquela história de final antecipada. Você acredita nisso, Éder? Você acha que Espanha ou França, quem passar, vai chegar muito favorita? Ou provavelmente teremos uma decisão, independentemente de quem avançar também do outro lado, Inglaterra e Argentina, sem um grande favoritismo?
3: Olha, Tomás, eu acredito muito nas duas equipes que vão fazer essa primeira semifinal. Se você olhar hoje para o ranking da FIFA, a França tem a primeira colocação, a seleção da Espanha está em terceiro lugar. Mas pelo que produziram nos últimos tempos, espanhóis e franceses estão jogando um belíssimo futebol e estão superando até a Argentina, que é a atual campeã do mundo. A Argentina que não fez uma Copa do Mundo esplêndida até aqui, né? Teve algumas partidas em que teve que se superar. Acho que existe um desgaste excessivo do time da Argentina para essa partida contra a Inglaterra. A Inglaterra é um time mais novo, a Argentina tem uma média de idade aí se aproximando dos 30 anos. E o desgaste excessivo, porque passou nessa fase de classificação, é contra Cabo Verde. Aquela partida desgastou demais. Depois o jogo.

0: Jogo contra os suíços, também teve o Egito, embora a partida contra o Egito não tenha sido disputada na prorrogação, mas a Argentina teve que virar o jogo quando nós já tínhamos 34 minutos do segundo tempo. Então o time da Argentina está bastante desgastado, está extenuado, vai chegando nessa reta final de competição aqui, tentando superar a equipe da Inglaterra, que já passou a ter dois jogadores que são protagonistas, né? O Harry Kane, o grande astro do time, mas o Jude Bellingham tá jogando muito, né, Tomás? Então eu acho que sim, esses dois jogadores podem fazer muita diferença pro time da Inglaterra. Espanha e França, eu não sei, é palpite, mas eu acho que daí sai o campeão mundial. A Espanha completou 37 partidas invictas, dados oficiais, partidas oficiais consecutivas, informações da Federação Espanhola de Futebol. É um resultado, um retrospecto fantástico. E do outro lado, a equipe da França, né, que está fazendo uma grande Copa do Mundo, grandes resultados. E é o time que menos se esforçou até aqui, teve mais facilidade para chegar nessa fase, né, Tomás?
1: Sem dúvida, olha, sem dúvida.
2: Eu preciso dar uma de advogada do diabo aqui, fazer a pergunta polêmica, né? Porque supostamente a teoria da conspiração está dizendo que FIFA está dando um pouco mais de facilidade, digamos assim, para a Argentina. E eu percebo que boa parte do mundo está dividindo o sentimento da maioria dos brasileiros, que é uma certa revolta com os nossos irmãos. Você, Éder, que anda, né, por aí, pelos estádios, que energia você sente? Realmente a galera tá assim um pouco reticente quanto à Argentina, tá torcendo, vai torcer mais pela Inglaterra, do nosso Rei Jude, inclusive, né, que eu adoro quando toca Rei Jude, por causa do Jude, ali nos jogos. Conta pra gente, o que você sente sobre a animosidade ou não dos torcedores mundiais perante a Argentina, hein?
0: Olha, eu até temo o que possa acontecer, Mayara, nas arquibancadas, né? Nesse jogo entre Argentina e Inglaterra, porque já houve até um conflito entre torcedores aqui numa partida da Argentina. Alguns torcedores ingleses estavam com a camisa da seleção da Inglaterra e houve uma discussão muito grande. Existe aí toda uma rivalidade, né? 1986, o gol do Diego Armando Maradona com a mão, aquela questão do conflito das Malvinas, né? Essa questão geopolítica também, tudo isso são ingredientes que acabam contribuindo para que essa rivalidade fique ainda mais acirrada. O fato é que a gente está percebendo claramente, existe uma energia muito positiva da torcida inglesa. Estão cantando Wonderwall do Oasis em todas as partidas da Inglaterra. Estão empurrando o time da Inglaterra para essa decisão, enquanto a Argentina, como você disse, eu sinceramente acho que eles foram muito beneficiados pela arbitragem até aqui. Teve um lance envolvendo o Messi, um empurrão claríssimo no adversário, poderia até ser alvo de uma expulsão. Aquele último lance contra a equipe da Suíça, né? O Embolô vai na disputa de bola com o Paredes, o árbitro acaba dando cartão amarelo para o Paredes, depois ele VAR e no protocolo do VAR acaba mudando completamente o jogo, passando o cartão para o Embolô, jogador suíço, ele já tinha o cartão amarelo, quer dizer, acabou beneficiando aí a seleção da Argentina para tentar poupar um erro que ele mesmo, o árbitro, cometeu. Então, essa regra, inclusive, foi pouquíssimo divulgada, né? Nós não tivemos publicidade nenhuma com relação a essa nova regra aí do VAR. Então, eu acho que a Argentina foi, sim, beneficiada em muitos momentos dessa Copa do Mundo e está se superando, né? Mas não está jogando um grande futebol aqui. Eu confio muito na seleção da Inglaterra. Eu acho que os ingleses conseguem passar pelos argentinos e a partida de amanhã vai ser realmente uma disputa muito grande, né? Nós tivemos recentemente duas partidas entre Espanha e França e nos últimos confrontos só deu Espanha. A Espanha ganhou na Eurocopa de 2024. Ganhou na Copa das Nações, foi uma partida fantástica, 5-4 para a seleção da Espanha. O Lamine Yamal fazendo 2 gols, ele ainda não jogou tudo o que ele pode aqui nos Estados Unidos. Eu estou acreditando que a partir de agora ele vai querer aparecer muito mais, né? Ele foi decantado aí em todas as grandes mídias internacionais, seria um dos grandes astros dessa Copa do Mundo. Até agora ele não mostrou o futebol que ele demonstra pelo Barcelona, mas eu estou acreditando que nessa partida contra a França ele vai chegar e vai aparecer.
2: Antes do Tomás perguntar, só trazer uma curiosidade. Não sei se vocês viram que o Lamine, ele foi parte de um calendário da Unicef. Quando ele era bem pequenininho, o Messi dando banho nele. Que legal, era tipo, né, assim, jogadores interagindo com crianças ali. Sim. E tal. E o Lamine, bem pequenininho, parecendo o irmãozinho dele, né? Porque o irmãozinho dele é assim, bem rechonchudinho, assim. E o Messi tá dando banho nele. O Messi super novinho. Imagina que alguém ia imaginar que o Lamine Yamal ia virar o que virou.
1: Né? É, protagonista no título da Eurocopa. Mas eu concordo com você, Éder. É das estrelas, a única que não brilhou, né, mais efetivamente nessa Copa. É. Estivemos juntos em 98 na Copa da França, Éder, trabalhando juntos, inclusive. O Zidane chegou na final sem ter brilhado, sem ter feito nada. E fez o que fez contra a seleção brasileira. Acho que pode ser sim um jogo pro Lamine Yamal, mas estou apostando na França e concordo com você. Quem passar deve ser o campeão, mas eu acho que vai ser duro tirar esse título da França, viu, Éder?
0: Eu também penso da mesma forma, Tomás, porque, olha, as variações de jogada, as opções que a seleção da França tem, principalmente no ataque, né? É o Mbappé, é o Dembélé, que é o atual número um do mundo, o próprio Olise, né, que está jogando muita bola. Quanta assistência o Olise faz durante uma partida. Então, são jogadores diferenciados, né? O Doué, que decidiu aquela partida contra o Paraguai, o Barcolá não estava bem, o Doué entrou, tentou aquela jogada de infiltração, foi desarmado com um pênalti que favoreceu a equipe da França e a vitória por 1-0, derrotando aquele antijogo da seleção do Paraguai. Então hoje a França tem muitas variações, muitas opções de jogada no ataque, isso faz a diferença. A Espanha, eu ainda não vi uma grande exibição da Espanha nessa Copa do Mundo. Agora a França, eu acho que tem sim uma margem de favoritismo, mas quando estão frente a frente duas seleções desse tamanho, tudo pode acontecer, né, Tomás?
1: É isso aí. Éder Luiz, direto do New Jersey, pois não, pois
2: não, liberar o moço, sim, só sim. Rapidinho, Éder, o que você faz para manter a voz, menino, essa voz incrível? Né?
1: Por favor, né? Por favor.
2: O que vai fazer para essa voz ficar de boa? É muita água? Tem algum segredinho, exercício pré-jogo? Como é que é?
0: Olha, na situação que a gente está vivendo aqui, nesse momento deve estar uns 35, 36 graus de temperatura. Muita hidratação, viu, Mayara? É muita água o tempo todo, porque o calor que a gente está passando aqui é negócio fora do comum. A gente teve, alguns dias atrás, a temperatura chegou a 41, 42 graus, a sensação térmica, né, de 42 graus por aqui. Hoje está calor, mas nem tanto como já esteve num dia anterior. Mas estamos suportando aqui por enquanto e vamos nos preparando aí para a grande decisão do próximo domingo. Vai ser mais um momento épico da Copa do Mundo. Quem chegar, nós temos aí as quatro seleções, as primeiras quatro seleções ranqueadas pela FIFA. Só tem realmente cachorro grande nessa final de Copa do Mundo por aqui: Espanha, França, Argentina, Inglaterra. O jogo de domingo que vem vai ser espetacular, vai ser um jogaço e nós estaremos lá juntos para conferir essa grande final da Copa do Mundo aqui na TMC.
1: Valeu, grande Éder Luiz, o 10 do país. Obrigado, Éder, acompanhando de perto com a nossa equipe essa super 23ª Copa do Mundo, que teve a presença de muitos jogadores do Flamengo. Flamengo cuja torcida não esqueceu e não perdoou. Num amistoso contra o Benfica, o atacante argentino Prestiani foi vaiado pela torcida rubro-negra toda vez que tocava na bola. O motivo, vocês vão se recordar, em fevereiro, num jogo da Champions, ele proferiu ofensas racistas contra o Vini Júnior. Os flamenguistas compareceram em peso ao estádio Algarve e a hostilidade começou assim que o jogador entrou em campo. Vale lembrar que o caso rendeu punição. A UEFA, a entidade que comanda o futebol europeu, suspendeu Prestiani por 6 partidas. E o episódio acabou deixando uma marca no esporte, inspirando a chamada Lei Vini Júnior, que prevê expulsão para o jogador que cobria a boca, sim, para quem está no YouTube, em campo, na hora de ofender um adversário, exatamente o que o argentino fez com o Vini Júnior. No ato hostil dele, uma nova regra, uma regra importante, acabou sendo criada no futebol e ele teve o que merece ontem por parte da torcida do Flamengo. Foi vaiado e muito bem vaiado.
2: Racista, filha da, foi a coisa mais leve que mais os flamenguistas falaram pro Prestiani. Vamos correndo aqui com o Bruno Marum, falar um pouquinho de BH. Cada vez mais os eventos climáticos extremos, como secas e inundações, têm causado impactos ambientais, econômicos e sociais significativos no Brasil, né, Bruno Marum? Traz pra gente esses números.
3: É isso, Maiara. Um estudo bastante robusto, né, realizado por pesquisadores aqui brasileiros, revela que os desastres climáticos já atingiram 91,5% dos 5.570 municípios aqui do nosso país. Esse levantamento analisou quase 60 mil registros de secas, enchentes, tempestades e deslizamentos de terra. E segundo a pesquisa, esses eventos provocaram, gente, pelo menos 4.774 mortes, mais de 3 mil desaparecimentos e afetaram cerca de 130 milhões de brasileiros. Olha que loucura. Os prejuízos econômicos também são gigantes, ultrapassaram 123 bilhões de dólares. O Nordeste brasileiro lidera em número de cidades, né, atingidas, seguido pela região Sudeste. Os pesquisadores alertam que os impactos podem ser ainda maiores por causa da subnotificação e defendem, claro, mais investimentos em prevenção, fortalecimento das defesas civis e políticas públicas para reduzir os danos, né, provocados pelos eventos climáticos extremos. Esses números impressionam, viu, pessoal?
2: Obrigada, viu, Marunzinho, pelas suas informações.
1: Grande Marum, valeu. Ó, pra registrar aqui, muita gente participou conosco da enquete, o Mate Sober Black tá conosco, o J. Rito, o Gameplay Nintendo, tem também aqui o Ederson Silva, Vivo Rock and Roll, respondendo a nossa enquete também. Aliás, o Gameplay diz que o rock não morreu, mas que é um estilo de nicho, tem ótimas bandas na Europa, que perdeu força no Brasil quando a MTV encerrou suas atividades. Pois é, mas infelizmente antigamente não era simplesmente um gênero de nicho, né? Era muito mais forte, mas concordo com você, não morreu não. Marcelo Brito, Ivan SM, obrigado por todas as mensagens no chat. Ó, pra 21% dos nossos amigos, o rock morreu e não faz falta. 8% disseram que infelizmente ele está morrendo, mas 36% falaram que não morreu, só que já foi mais popular, e 34% sentenciaram: jamais! Viva o rock and roll.
2: Viva! E beijo pra todo mundo que mandou mensagem no 11972211 e respondi a todos lá. E é isso, Tomás. Amanhã não tem nem quarta. A gente volta quinta-feira.
1: Eu volto depois de um rápido período de férias. Mas é rapidinho. Na outra segunda eu tô aqui.
2: Então, nessa outra. Nossa senhora. Bom, beijo pra vocês.
1: Até mais. Valeu, pessoal.
2: Tchau.

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muito boa tarde, hein? Pra você, ouvinte sintonizado aqui, nos 88,7 FM da TMC Belo Horizonte. Está começando, hein? Mais um Minas TMC, segunda edição. Comigo, Bruno Marum, vamos juntos aqui pela próxima hora, né? Atualizando o noticiário aqui de Belo Horizonte e também de toda Minas Gerais. Você fica comigo nesta segunda-feira, hoje, 13 de julho de 2026. Lembrando que a gente também, né, estamos ao vivo, obviamente, pelo Dial nos 88,7 FM para BH e região metropolitana. E, claro, também, né, pelo aplicativo TMC e pelo site tmc.com.br para todo o Brasil. E aproveito, claro, para te convidar a participar, né, aqui do nosso jornal. Pode participar com a gente pelo 31 99944 8870, 31 99944 8870. Esse é o nosso WhatsApp para você interagir com a gente. Por favor, mande a sua participação e, claro, nos acompanhe também pelo nosso Instagram, o arroba TMC Minas Gerais. Lá você vê os bastidores, as notícias, né, que te interessam e também interessam ao seu dia a dia. 5 horas com mais 2 minutos? Bora então, chegou a hora de começarmos o Minas TMC, segunda edição. Vem comigo.

0: mesmo a poucos dias do período de convenções partidárias, principais legendas em Minas ainda não definiram nomes para a disputa do governo estadual. Minas Gerais está no top 3 de estados que mais abriram pequenos negócios no país. Vamos conversar com um especialista para saber o porquê desta alta na criação de MEIs. Após 4 meses em greve, técnicos administrativos do Hospital das Clínicas em Belo Horizonte encerram o movimento e voltam aos trabalhos. E também, segunda-feira é dia de coluna de saúde aqui no Jornal. Hoje vamos falar sobre o TDAH, um transtorno cada vez mais comum entre os brasileiros.
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0: Cinco horas com mais 3 minutos. Bora então dar início ao nosso Minas DMC segunda edição. Vamos abrir falando de política, né? Um dos assuntos que eu destaquei nas nossas manchetes, antes mesmo, né, de iniciar o período das convenções partidárias, e começa no próximo dia 20, a disputa aqui pelo governo de Minas ainda está cheia de indefinições. Quem traz os detalhes para a gente é o repórter Júnior de Castro. Fala, JR.
3: É isso, os dois principais campos políticos aqui de Minas, PT e PL, ainda não confirmaram quem vai disputar o Palácio Tiradentes. No PT, o partido tenta convencer o ex-prefeito de Belo Horizonte e deputado federal Patrus Ananias a entrar na corrida. Antes disso, o presidente Lula havia tentado Rodrigo Pacheco e também a ex-prefeita de Contagem Marília Campos, além de outros nomes que passaram pela mesa do partido, como a ex-reitora da UFMG Sandra Goulart. Já no campo bolsonarista, a expectativa continua em torno do senador Cleitinho Azevedo, do Republicanos. Ele, que é líder nas pesquisas, segue adiando a decisão e já disse que pretende esperar até o último dia do prazo da Justiça Eleitoral para anunciar se vai ser candidato. Enquanto isso, o PL evita lançar outro nome, justamente para não dividir a direita. Apesar dessas incertezas, alguns partidos já têm pré-candidatos definidos aqui no estado, como Matheus Simões, do PSD de Dado, Gabriel Azevedo, do MDB, Alexandre Calil, do PDT, Jarba Soares Júnior, do PSB de Bola, além de nomes do PSOL, PCB, UP e Missão. A expectativa agora é que o cenário comece a ficar mais claro a partir da próxima semana, justamente com o início oficial das convenções partidárias.
0: Valeu, Júnior. Vamos falar ainda sobre esse assunto, porque o PSB, né, de Bola, como disse aí o Júnior, deixou para a reta final, né, do prazo legal a definição das chapas que vão disputar, né, as eleições de outubro aqui em Minas Gerais. A convenção estadual está marcada para o dia 2 de agosto na Assembleia Legislativa aqui do estado, apenas 3 dias antes do fim do período permitido pela Justiça Eleitoral, né, no dia 5. No encontro, o partido vai então decidir se fará alianças e oficializar as candidaturas ao governo de Minas, Senado, Câmara dos Deputados e Assembleia Legislativa. Até lá, PSB segue negociando, né, possíveis composições com outras legendas. A indefinição aumentou depois que o senador Rodrigo Pacheco, do próprio PSB, desistiu da disputa pelo governo. O partido tem como pré-candidato o ex-procurador de Minas Gerais, Jarba Soares, enquanto outras siglas, como o PT, acompanham as negociações para uma possível aliança. Cinco e seis agora, hora da gente trazer a primeira atualização do trânsito, a primeira participação do Pedro Gonçalves aqui comigo no Minas TMC segunda edição. Ele abre falando sobre o trevo do Belvedere, situação complicada por lá, porque as obras, né, claro, voltaram. Vamos ver se é sobre isso que ele está falando. Chega mais, Pedro Gonçalves, mais uma vez, boa tarde, seja bem-vindo, meu amigo.
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5: 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Mais uma vez, boa tarde para você, Marum, e boa tarde pro ouvinte do Minas TMC segunda edição. Começamos destacando nesta segunda-feira o trevo do Belvedere no caminho para o centro de BH. Tem filas na alça de acesso em direção à Avenida Raja Gabalha por causa do excesso de veículos por ali. O turista que passa na MG30 no caminho para BH já reduz a velocidade no Vale do Sereno. Nesse trecho não há desvios que valham a pena. E para quem está na Avenida Luiz Paulo Franco, também há reflexos, só que as vias internas do Belvedere podem ajudar. No sentido oposto, MG30 e Luiz Paulo Franco com pista livre. 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
0: Valeu, Pedro. Pedro volta daqui a pouquinho com mais atualizações aí do trânsito. 5:07. Bora trazer o nosso primeiro convidado do jornal desta segunda-feira, porque o número de MEIs, né, os microempreendedores individuais, continua crescendo no Brasil e aqui em Minas Gerais, né, o nosso estado se destaca neste cenário. O Minas Gerais já soma mais de 1.850.000 registros ativos e com esses números ocupamos a segunda posição no ranking nacional, né, com o maior número de MEIs aqui no nosso estado. Os dados constam em um levantamento da Fecomércio Minas, que mostra ainda que o programa está presente nos 853 municípios aqui de Minas Gerais. E aí, para conversar sobre esse assunto com a gente, estamos recebendo ao vivo aqui no Minas TMC segunda edição, o economista da Fecomércio, o Henrique Braga. Henrique, seja muito bem-vindo, muito obrigado, viu, por ter aceitado o nosso convite. Prazer tê-lo aqui.
6: Olá, boa tarde a todos.
0: Olá, Henrique, mais uma vez, muito obrigado por ter atendido, né, o nosso convite. Conta mais um pouco, Henrique, sobre esse levantamento realizado aí pela Fecomércio, Minas Gerais, com mais de 1.800.000 registros de MEIs, né, aqui no nosso estado. A que se deve, Henrique, esse número, né, grande aí, elevado, de MEIs aqui em Minas Gerais?
6: Eu gostaria de pedir para repetir que eu não estou ouvindo o áudio de vocês.
0: Você está me ouvindo agora? Como é que está aí? Agora você está me ouvindo?
6: Isso, acho que eu não estou ouvindo.
0: Você não está me ouvindo, não? Olha aí agora, está me ouvindo?
6: Está falhando.
0: Está falhando agora? Como é que está? Está me ouvindo bem? Oi, Henrique, está me ouvindo bem? Vamos tentar refazer o contato com o Henrique e daqui a pouquinho a gente volta, né, a falar com ele. Vamos tentar refazer esse contato com o economista da Fecomércio para ver, né, se ele consegue conversar com a gente. Deixa eu trazer aqui mais atualizações. Henrique, consegue falar comigo agora? Boa tarde. O Henrique, parece que nós temos com um probleminha, né, no contato com o economista da Fecomércio. Vamos dando seguimento aqui ao nosso jornal. Assim que tivermos condições, a gente volta, né, a fazer contato com o Henrique. Vamos ver se agora ele consegue nos ouvir. Olá, Henrique, boa tarde. Você que está na escuta, consegue me ouvir? Ainda não, ele não me escuta. Daqui a pouco a gente volta. Então, o programa ao vivo é assim, minha gente. Vamos tentando pedir ao nosso João Augusto para tentar fazer este contato aí com o Henrique, refazer esse contato para que a gente consiga, né, voltar a falar com o Henrique novamente. Enquanto isso, vamos falar sobre o Arraiá de Belô, viu? Já tem programação confirmada, e vai reunir grandes nomes da música nacional, além, né, da tradicional disputa das quadrilhas juninas de Belo Horizonte. A festa também trará, né, estas atrações. E acontecem nos dias 24, 25 e 26 de julho e também nos dias 1 e 2 de agosto, lá no Mineirinho. E o melhor de tudo, com a entrada gratuita. Entre as atrações estão Mumuzinho, Zé Vaqueiro, Felipe Araújo e as bandas Chama Chuva e Pisa na Fulô. Além dos shows, 42 quadrilhas da capital vão disputar o concurso nas categorias Grupo de Acesso e Grupo Especial, levando coreografias, figurinos e muita tradição lá para o Mineirinho. A área externa, né, do ginásio vai receber a Vila Gastronômica, com pratos típicos preparados por estudantes de gastronomia e comerciantes do Mercado Central. E segundo a Prefeitura, o Arraial de Belô está entre as cinco maiores festas juninas do Brasil e a principal aqui da nossa região sudeste. Vamos ver se o Henrique consegue nos ouvir agora. Boa tarde, Henrique. Você consegue me ouvir? Me escuta? Não estamos conseguindo fazer o contato com o Henrique Monteiro Braga, economista lá da Fecomércio. Henrique, você consegue me ouvir? Não estamos conseguindo o contato com o Henrique. Ele ainda não consegue nos ouvir, não consegue... Estamos tentando fazer aqui, botá-lo na linha aqui, mas não estamos conseguindo. Daqui a pouco a gente tenta, então a gente volta a fazer contato com o economista lá da Fecomércio.

Tô de volta, pessoal. Vamos tentar, né, fazer mais uma vez o contato com o Henrique daqui a pouquinho. Vamos seguindo aqui com o nosso jornal. Vamos falar sobre outra ação da Prefeitura que deu início, né, hoje às atividades da campanha Júlio das Pretas 2026. A atividade reúne uma série de ações ao longo do mês para valorizar, reconhecer e fortalecer os direitos e a história, né, das mulheres negras na capital mineira. Nesta edição, a homenagem é destinada à escritora Conceição Evaristo. A abertura oficial aconteceu nesta tarde, por volta das 2, lá no Centro Imaculada, com o encontro Cidade das Escrevivências Mulheridades Negras, Raízes do Bem Viver. O evento contou, né, com a presença da escritora, e que propôs uma reflexão coletiva sobre os saberes e o impacto das mulheres negras na identidade urbana de BH. O cronograma da campanha também estende o olhar para as mulheres que movem o funcionalismo público municipal, que no dia 22 de julho receberá no Centro de Referência das Juventudes a ação do cuidado ao direito de bem viver. Dividida em 2 turnos, né, das 9 da manhã até as 2 da tarde, se estendendo até as 6 da noite, a programação é realizada em parceria com a SLU, a Superintendência de Limpeza Urbana, e será inteiramente dedicada à promoção do autocuidado entre as trabalhadoras da limpeza urbana aqui da capital. Encerramento das atividades está marcado para o dia 25 de julho, com o Festival Escrevivências do Bem Viver, que ocupará o conjunto IAPI. As inscrições para participar devem ser feitas no portal da Prefeitura, o pbh.gov.br, pbh.gov.br.

0: Vamos tentar fazer com o Henrique agora novamente. Será que ele está nos escutando? Boa tarde, Henrique. É, hoje está difícil, hein, gente? Hoje está.
1: Ah, boa tarde.
0: Ah, está me ouvindo agora?
1: Olá, boa tarde. Agora eu escuto você.
0: Ah, maravilha, Henrique. Show de bola. A gente estava tentando aqui resolver o problema, mas agora está tudo certinho. Ô, Henrique, vamos lá. Então, a gente trouxe esse dado, né, sobre esse levantamento aí feito por vocês da FEComércio. Mais de 1.800.000 registros ativos, né, de mês, ocupando segunda posição no ranking nacional. Aí eu pergunto, né, o porquê deste número tão elevado, né, de mineiros, a que vocês atribuem, né, essa alta aí no registro de mês aqui no nosso estado, Henrique?
1: Vou esclarecer, né, que o MEI, ele é um programa que foi criado pelo governo federal lá em 2008 com o objetivo de formalizar, né, e incluir esses trabalhadores na força de trabalho, ou seja, o trabalhador, quando ele tem MEI ali, ele vai ter acesso à formalização, ele vai ser incluído no sistema de previdência. E como Minas Gerais é um estado muito grande, ou seja, também é o segundo maior população do país, a tendência também é que o número de MEI aqui também acompanhe, né, a população. Então, em todo o Brasil nós temos cerca de 17 milhões, pouco mais de 17 milhões de MEI em todo o Brasil. O estado de Minas Gerais, então, sendo a segunda maior população, acompanha, né, esse grande crescimento do MEI. Então, um dos motivos é isso, né? Minas Gerais tem uma grande população, ela também vai ter o segundo maior número de MEIs, né?
0: Perfeito. E como é que faz para né, aquele cidadão que está querendo empreender, está nos ouvindo e não sabe como fazer? Qual a dica que você dá? A FEComércio pode ajudar nisso? Ou há outros órgãos, né, que possam ajudar? O que que ele tem que fazer, primeiramente, para conseguir, né, formalizar ali a atividade dele?
1: Então, a pessoa que está querendo empreender hoje no Brasil, o governo federal já disponibiliza um portal exclusivo, chamado Portal do Empreendedor, onde a pessoa pode estar procurando, né, no computador, tendo acesso ali aos meios de busca. Ela entra ali, ela vai ter o Portal do Empreendedor, onde vai ter todas as informações ali necessárias. Inclusive tem a parte educacional ali para a pessoa aprender como é que gere ali a sua empresa, o seu pequeno negócio. Então, o governo já disponibiliza essa plataforma onde ali a pessoa pode estar fazendo o seu MEI, ele pode estar enquadrando ali a faixa com a atividade que ele atua, né? Então, já tem essa ferramenta própria disponibilizada pelo meio oficial do governo para a pessoa fazer essa formalização do seu pequeno negócio, da sua empresa, né?
0: Perfeito. Ô Henrique, e ainda falando sobre esse levantamento, você consegue nos dizer quais os setores, né, que abrigam, né, o maior número aí de MEIs aqui no nosso estado? Vocês conseguiram dividir esse levantamento por setores?
1: Sim, nós conseguimos. O setor de serviços e comércio, ele lidera, né? O setor de serviços aqui em Minas Gerais, ele tem 54,5% do total de MEIs do estado. E o setor de comércio, ele tem 23,7% do total de MEIs do estado. Juntos, né, o setor de serviço e comércio, ele tem 78,1% do total de MEIs, né? Seguido ali pela indústria com 10,8%, a construção civil com 10,3% e o setor agropecuário com 0,8% dos trabalhadores formalizados nessas atividades.
0: Perfeito. Henrique, para a gente encerrar, a gente sabe, né, que atualmente o teto máximo de faturamento, né, para que a pessoa seja MEI, é R$ 80.000, se não me engano, não é isso?
1: Isso, exatamente.
0: E há uma conversa aí, né, de que os deputados e os senadores podem, né, votar lá um novo projeto de lei para aumentar, né, esse teto. Você tem alguma informação sobre isso? Há mesmo essa expectativa? O que a gente pode esperar para os próximos meses, ou quem sabe para o ano que vem, esse aumento?
1: Existe sim um projeto, né, que tramita na Câmara, onde os deputados ali, eles analisam, fazem uma recomposição do teto de faturamento do MEI, né, de acordo com a tabela de preços, né, e da economia. Então, realmente, existe esse projeto e seria muito bem-vindo, né, porque seria uma atualização, uma recomposição desse teto que já tem vários anos que ele não é. que ele não tem essa recomposição, né? Então seria muito bem-vindo e aumentaria até a faixa dali das empresas que poderiam estar no MEI, né? Talvez fortalecendo ainda mais, né? Esse setor da economia, né?
0: Sem dúvida nenhuma. Pessoal, conversamos aqui na TMC com o Henrique Braga, economista da Fecomércio, falando um pouco aí sobre, né, o número de MEIs, né, que aumentou aqui em Minas Gerais, tornando o nosso estado o segundo, né, no ranking de estados aí com maior número de MEIs, né, de formalizações em MEIs no Brasil. Henrique, muito obrigado, viu, pela participação. Prazer tê-lo aqui e parabéns pelo trabalho desenvolvido por vocês aí na Fecomércio. Valeu.
1: Muito obrigado, eu que agradeço.
0: Valeu
1: Boa tarde.
0: demais. Boa tarde. Isso, né, gente? As MEIs estão aí, né? Você tem a sua vontade de empreender, procure saber que vale a pena. Vale a pena, né? É muito bacana você fazer, empreender e fazer tudo direitinho, né? A gente sabe que aqui no Brasil é difícil, né, empreender, mas se você tem uma ideia boa, corra atrás aí do seu sonho. Gente, vamos mudar de assunto, trazer outro convidado ao vivo aqui, né, no Minas TMC, hoje bastante movimentado. Antes da gente trazer esse novo convidado, vamos trazer uma atualização do trânsito com o nosso Pedro Gonçalves. Ele está trazendo atualizações agora sobre a BR-040 na altura ali de Nova Lima, né, Pedro? Chega mais, conta pra gente o que há de problemas por aí.
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3: 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Marum, vamos às estradas e falamos da BR-040 em Nova Lima. Tem lentidão na altura do Jardim Canadá, no quilômetro 552, por causa de ocorrência por ali. O motorista já pisa no freio por pelo menos 4 quilômetros. Nesse momento não há desvios que valham a pena, portanto, paciência. Depois disso, tem pista livre tanto na chegada ao anel rodoviário quanto no MGC 356. E no sentido oposto, BR-040 no caminho para o Rio de Janeiro com pista livre. 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
0: Valeu, Pedro. Pedrão volta daqui a pouquinho com mais atualizações. Falamos agora sobre empreender. O meu amigo Lê Gravino, né, que é um empreendedor, tem lá a oficina dele, falando que empreender é muito bom, mas não é brincadeira, não. E eu que sei, viu, meu amigo? É verdade. A gente sofre muito, mas faz parte, né? O Brasil poderia ter, né, mais benefício para quem empreende, mas um dia a gente chega lá. Vamos mudar de assunto, gente, trazer outro tema, né, que ganhou destaque hoje, porque a Polícia Civil deflagrou a operação Capital Coativo para prender um grupo de agiotas que atuava principalmente aqui na região metropolitana de Belo Horizonte, com foco em Contagem. Ao todo foram presos 14 suspeitos, sendo 9 colombianos e 5 brasileiros. Além da cobrança, né, de juros, né, considerados abusivos, os criminosos recorrem, né, a ameaças, espancamentos, torturas e outras formas de intimidação para forçar, né, o pagamento dessas dívidas. E aí, para conversar com a gente ao vivo sobre, né, este assunto, a gente está na ponta da linha com o delegado da Polícia Civil responsável, né, pelo caso, doutor Rafael Boechat. Doutor Rafael, prazer tê-lo aqui na TMC. Muito obrigado, viu, por ter atendido o nosso convite, doutor.
4: Agradeço a oportunidade de falar um pouco sobre esse tema que é tão importante.
0: Doutor, vamos lá, né? Descreve para a gente um pouco dessa operação, né? 14 pessoas aí, né, sendo presas. Como é que vocês conseguiram chegar, né, a esses indivíduos, a esses suspeitos? Quanto tempo aí, né, de investigações, de diligências? Dá mais detalhes para a gente, por favor.
4: Então, essa nossa investigação, que a gente denominou Capital Coativo, é uma investigação que já dura aproximadamente 1 ano e meio, e a gente vem monitorando todos os grupos de agiotas que agem aqui na região metropolitana de Belo Horizonte, e fomos angariando provas durante todo esse período. Depoimentos de testemunhas, de vítimas, fotos, vídeos, comprovantes de transferência PIX, todos os dados aí levantados dos sistemas policiais desses agiotas, e nós conseguimos ir individualizando dois grupos mais bem identificados, né? Então, nós temos um grupo aí de colombianos, né, com alguns venezuelanos, mas predominantemente colombianos que vêm. Eles são arregimentados em Medellín e sob promessa de uma vida mais fácil no Brasil, e vêm para cá para poder explorar esse tipo de empreendimento ilícito. E aí chegam aqui, começam a trabalhar com as vendas, começam a trabalhar, perdão, com a entrega dos cartões, e as cobranças dos valores, né? Preferencialmente para lojistas com ponto fixo e ainda preferencialmente mulheres, né? Que são mais vulneráveis. E posteriormente eles vão melhorando, saem de um alojamento coletivo, geralmente uma casa, um apartamento com vários colombianos, passam aí a residir sozinhos e a fazer a atividade mais de cobrança, empréstimo de valores e de gestão do grupo. E assim eles vão escalonando pela organização criminosa até chegarem em posições como as que a gente identificou. Algumas lideranças em Neves, Ribeirão das Neves, né, e Uberlândia, que são as maiores gestoras aí, os maiores gestores do grupo no Brasil. E os agiotas brasileiros já têm um modus operandi um pouco mais diferente. Eles atuam geralmente sozinho ou em duplas no máximo, né? E procuram agir de uma forma muito mais violenta, uma forma muito mais invasiva, persecutória, porque no caso deles é mais difícil uma deportação, uma expulsão do país. Eles compreendem melhor o nosso idioma, compreendem melhor o nosso sistema de justiça, então justamente por isso eles são mais agressivos, são mais violentos. E atuam de forma isolada também, né? Quando eles se organizam em grupos, eles são muito mais dissimulados. É mais difícil identificar esses grupos brasileiros. E encontramos também, eventualmente, grupos mistos. São grupos de brasileiros que se relacionam de forma pacífica com os cobradores colombianos.
0: E com esses 14 suspeitos presos nessa operação, doutor, encontraram algum tipo de armamento? O que mais que vocês conseguiram encontrar com essa turma?
4: A operação foi um sucesso muito grande. Nós encontramos vasto material de documentação física, cadernos, agendas, blocos de presença e de conferência de pagamento dos valores, HDs e pendrives, né, mídias de memória física. Também encontramos, aprendemos muitos celulares para extração do conteúdo, e armas brancas, como facas, espadas do tipo katana. Encontramos munição de arma de fogo de uso restrito, armas de fogo, veículos com placas e numeração de chassi adulteradas, e diversos outros elementos que indicam a prática desses crimes.
0: Para a gente encerrar, doutor, eles podem ser enquadrados, além do crime de agiotagem, em em quais outros crimes? E agora, qual que é o procedimento? Eles vão oferecer a denúncia, obviamente, né? E se a justiça acatar, eles podem ser, podem voltar para o país deles, né? Podem ser deportados. Como é que funciona todo o esquema agora, todo o processo agora?
4: Nós fizemos a apreensão de todas as provas, fizemos a cadeia de custódia e agora nós estamos analisando todo esse material probatório para, em colaboração com o Ministério Público, a gente subsidiar a ação penal, né? Que é a parte em que eles vão responder agora judicialmente, vai haver as audiências, né, de instrução e julgamento, eles vão ser ouvidos, as vítimas, as testemunhas, e providenciando a extração do conteúdo dos celulares e as quebras, o extrato das quebras de sigilo bancário, que são aí as provas primordiais das transferências e dos recebimentos de valores. Agora eles vão ser objeto de denúncia pelo Ministério Público, e posteriormente, se condenados, os colombianos poderão ser expulsos do território brasileiro. Nós também enviamos ofício à Polícia Federal para que avaliasse a situação migratória deles, porque muitos estão em desacordo, né, com os termos migratórios e devem, então, ser também deportados. E em relação a todos eles, tanto colombianos quanto brasileiros, nós pedimos a prisão e o sequestro de vários bens, né? 14 deles estão presos, e nós pedimos mais uma média de 8 a 10 prisões no relatório final, que a gente concluiu na semana passada.
0: Doutor, uma pergunta que me veio aqui, só para a gente encerrar agora, sim. Esses presos, né, principalmente os colombianos, eles fazem parte de alguma rede internacional ou não? Os cabeças, né, dessa organização criminosa são brasileiros? Já conseguiram chegar a essa informação? O senhor pode, né, nos dar essa informação? O que você tem para nos dizer?
4: Sim, no início da investigação nós apreendemos alguns aparelhos de telefone celular, fizemos a extração, né, utilizando a forma correta prevista pela jurisprudência, e descobrimos sim que existem pessoas na Colômbia que fazem o pagamento integral das despesas desses colombianos para que eles venham para o Brasil trabalhar especificamente com empréstimo e cobrança de valores a juros abusivos, né? Nós conseguimos identificar alguns indivíduos em Medellín que fazem esse recrutamento e o envio dessas pessoas para trabalhar aqui no Brasil, justamente através de promessa de uma vida com muitos ganhos, de oportunidades, né? De posteriormente retornar para a Colômbia numa situação financeira melhor. Então, nós conseguimos identificar essas pessoas, sim. E os próximos passos é continuar aprofundando no material que a gente tem para identificar o máximo de indivíduos possível.
0: Muito bem, conversamos aqui com o delegado de Polícia Civil, doutor Rafael Boechat, falando um pouco sobre essa operação Capital Coativo contra, né, um grupo de agiotas que atuava aqui na região metropolitana de Belo Horizonte. Doutor Rafael, muito obrigado, viu, pela disponibilidade, parabéns pelo trabalho desenvolvido, contem sempre aqui com a TMC. Muito obrigado.
4: Obrigado a vocês.
0: Valeu. Complicado, né, gente? Agiotagem é crime e tá aí, né? Infelizmente. Ainda bem que nossa polícia é competente e consegue, né, prender esses vagabundos, mas tem muita gente oferecendo dinheiro aí fácil. Só que os juros a gente já sabe, né? Juros exorbitantes, abusivos. E se não pagar, a cobrança também é complicada. Os métodos, né, pouco tradicionais, digamos assim. 5 horas com mais 31 minutos. Primeiro intervalo, a gente volta daqui a pouquinho com mais Minas TMC para você. 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Daqui a pouquinho eu tô de volta.
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0: Opa, tô de volta, hein? Agora 5 horas com mais 33 minutos de primeira. Vamos trazer o nosso querido Léo Dias, que tá por aqui, para trazer os destaques do futebol. O Léo, torcedor cruzeirense, falou que acabou a paz, rapaz. Acabou a paz, já ficar de cabeça quente com um amistoso contra o Grêmio ontem. Bom, o Cruzeiro ficou bem, rapaz. Seja bem-vindo, boa tarde.
1: Muito boa tarde, Bruno Marum. Boa tarde, nosso querido.
0: Peraí, que eu não tô te ouvindo, não. Peraí. Aqui, rapaz, aí, fala aí pra mim.
1: Muito boa tarde, Bruno
0: Marum. Uai, não tá saindo não, meu Deus do céu. Tava saindo aquela hora, rapaz, fala aqui pra mim.
2: Muito boa tarde, agora sim. Muito boa tarde, Bruno Marum, boa tarde para os nossos queridos ouvintes ligadinhos aqui na TMC. Tem um amigo nosso aqui que até saiu do estúdio, sabe?
0: Qual que é?
2: Um tal de Joãozinho.
0: Ah, o Joãozinho saiu, né? Eu falei Cruzeiro.
2: Que é muito cruzeirense
0: cabeça,
2: ele.
0: Ficou chateado.
2: Tá meio bravo aqui.
0: Tá meio bravo. Mas, pô, jogo treino, gente. É pra justamente ajustar o que tá errado aí.
2: Acho que a importância daquele jogo treino foi pra dar minutagem pro Gabriel Peck, né?
0: Isso, já chegou agora.
2: Já cavou um pênalti. Não foi pênalti, não.
0: Perdeu, mas cavou.
2: Cavou, mas acabou perdendo um pênalti depois. O Arthur Jorge já deu algumas diretas, retas na entrevista coletiva. A gente vai destrinchar um pouco mais desse amistoso do Cruzeiro. Eu acho que a partida contra o Grêmio, né, tem uma relevância importante para a temporada do Cruzeiro. Mostrou muitas coisas. No meu ponto de vista, utilizar o Matheus Henrique como primeiro volante será um erro gigantesco do Cruzeiro para a partida contra o Flamengo.
0: Verdade.
2: E esses...
0: de um cara mais mordedor, né?
2: Não, do cara mais de presença ali, né? Por outro lado, a gente falou do Cruzeiro, teve esse amistoso, o Atlético tudo parado, né? O Atlético...
0: amistoso com jogo treino, né?
2: Escolheu, de fato, descansar. Teve um jogo treino contra o Sub-20, vai ter um jogo treino contra o Betim. E tivemos o primeiro gol de Hulk marcado com a camisa do Fluminense.
0: Nossa, fala não, coração.
2: E também o anúncio de Júnior Alonso lá no Atlanta United. A diretoria do Atlético, Pedro Daniel, garantiu que deve ficar mesmo no Léo Duarte ali, como uma reposição do Alonso. Eu acho um movimento incorreto, porque são posições diferentes, substituindo a laranja com o limão, né? É bem o Atlético. Mas o que vai movimentar as nossas tardes de amanhã e de quarta-feira é a semifinal da Copa, né, Bruno Marum?
0: Fala não, meu amigo.
2: E aí teremos um Espanha e França. Palpite rápido aí.
0: Ah, cara, eu torço demais pra Espanha, mas eu acho que vai dar França e Inglaterra.
2: França e Inglaterra? Tô fechado com você nessa, tá? Tô achando, inclusive, que a Inglaterra vai se aproveitar das fragilidades que a Argentina tem mostrado ao longo dessa Copa.
0: A Argentina,
2: né?
0: Mas a Argentina é Argentina, né? Vem cambaleando, mas vai indo. Vai cambaleando, mas vai indo.
2: E tá chegando o momento mais triste, é o final da Copa, né? Pois a gente já fica triste quando o Brasil sai, mas quando a Copa acaba é uma coisa... triste demais, mas é claro que você acompanha tudo isso aqui na TMC. Vamos falar disso, vamos fazer um debate legal no início do programa sobre a volta dos jogadores para o Brasil, porque a turma tá em Ibiza, tá de férias, tranquilo. A gente vai dar uma cornetada, estarei nessa com o Luiz Soares. Daqui a pouquinho a gente já chega com papo de craque segundo tempo, viu, Bruno Marum?
0: Beleza, esse Léo Dias, obrigado, meu amigo. É isso, gente. Então, daqui a pouquinho tem a... O Papo de Craque segundo tempo com toda a equipe de esportes aqui da TMC. São 5 horas com mais 37 minutos. Vamos trazer o nosso terceiro e último convidado. Hoje o jornal recheado aqui, meus amigos, porque com as férias escolares, a expectativa é de que a BR-040 fique mais movimentada neste mês de julho. Previsão de um aumento de 15% no fluxo de veículos no trecho entre Belo Horizonte e Cristalina, lá no estado de Goiás, em comparação com junho e agosto. A maior movimentação é esperada para a segunda quinzena. E aí, para falar sobre esse assunto com a gente, vamos conversar agora ao vivo com o gerente de operações da Via Cristais, que é, né, a empresa que administra lá o trecho, o Fabiano Xavier. Fabiano, seja muito bem-vindo, viu? Muito obrigado por ter atendido o nosso convite.
3: Nós é que agradecemos, Bruno. Uma boa tarde aí, boa tarde a todos os ouvintes. Agradecemos a oportunidade aí de estar participando.
0: Nós que agradecemos também. Ô Fabiano, diga lá então, 15% de aumento, né, nesse fluxo. Este aumento é um aumento esperado ou está acima, né, da expectativa de vocês, tendo em vista aí, né, a movimentação de férias, muita gente aproveita o período para viajar. O que você pode nos dizer?
3: Isso mesmo, Bruno. Esse aumento de 15% é um aumento de uma forma geral esperado. E nós temos os dias, né, que são as sextas-feiras, que que antecedem aí ao final de semana, principalmente as próximas, 17, 24, 26, essa é uma tendência dessa média estar em torno de 15%. E a sexta-feira do dia 17, que essa aí consolida literalmente as férias escolares, essa aí nós estimamos um pico até maior, em torno aí de 40, 50% superior aos dias normais.
0: Muito bem. E tendo em vista esse aumento, ô Fabiano, como é que está a expectativa de vocês aí com relação, né, à atuação das equipes? Houve, há um aumento, há uma divisão, né, um reagendamento, assim, um reagrupamento, digamos assim, né, das equipes? Tem gente que fica mais no administrativo, que dessa vez vai pro campo ou não, já tem as equipes completas, né? E o que a Via Cristais oferece, né, para quem usa lá a estrada?
3: Isso mesmo, Bruno. Nós fazemos primeiramente, é tudo feito um planejamento, né? Então, conforme eu citei, essas sextas-feiras que tem um aumento de pico, a gente fica com uma atenção maior, né? O efetivo também, ele acaba sendo maior para um atendimento aos clientes da melhor forma, e todo um monitoramento. Então, durante esse período, a gente já fica com uma atenção extra para esse atendimento aí, evitando aí qualquer impacto ou minimizando qualquer desconforto para os nossos clientes, e sempre preservando a segurança, né? A Via Cristais, ela é um dos principais pilares dela nessa atuação, é a segurança viária para todos os clientes da rodovia.
0: Atualmente, ô Fabiano, são quantas pessoas, né? Quantos funcionários, quantos colaboradores envolvidos aí nesse setor de operações da Via Cristais? E é um trecho muito longo, né? São mais de 600 quilômetros, né? Se não me engano, que ficam, né, sobre a responsabilidade da Via Cristais. São quantas pessoas envolvidas, principalmente nessa atuação de campo?
3: São praticamente 600 quilômetros mesmo, né? Que vem desde lá de Cristalina, Goiás, até o entroncamento aqui da BR-040 com o anel rodoviário. Em torno aí de mais de 250 colaboradores de todas o atendimento para a operação viária que atuam em todo esse range desse trecho.
0: Você tem ideia de mais ou menos quantos atendimentos vocês fazem, assim, em média, principalmente nessa fase do ano, né, nessa época agora de férias, né, principalmente de reboques, assim, de atendimento, né, a panes elétricas, que você pode nos dizer?
3: Olha, em dias normais, Bruno, é cerca aí de uns 150, 170 atendimentos, e nesses dias, ele acaba aumentando um

0: aí para que ele tenha um sucesso aí na sua programação de viagem.
1: E além, né, o Fabiano, dessas revisões, né, do carro tá com tudo certinho, é imprescindível, né, que tem muita gente que acha que as placas estão ali só para enfeitar. É importante respeitar a sinalização, né, Fabiano? Tem muita gente que não respeita e acaba gerando acidentes, né?
0: Fundamental, Bruno, é muito importante isso, o respeito dos, principalmente dos limites de velocidade, aquela distância, né, segura do veículo que vai à sua frente. E mesmo agora nós estamos num período de inverno, a gente tem visto aí chuvas, né, torrenciais acontecendo aí. Então, diante dessas condições aí de intempéries, para que redobre a atenção, diminua a velocidade nesse período. E é muito bem, a sua fala é muito importante, respeite as sinalizações de trânsito, porque se elas estão ali, elas têm todo um motivo técnico, né, para que esteja orientando aos usuários para que tenha aí uma segurança em todo o trecho da Via Cristais.
1: Para a gente fechar, Fabiano, são quantas praças mesmo de pedágio nesse trecho sob responsabilidade da Via Cristais? E só para deixar, né, o motorista, o usuário tranquilo, quem não tem muita prática ali, não tem, né, não passa tanto, né, não usa tanto a estrada, mas que vai usar agora, como é que é feito o pagamento? Pode pagar com cartão, com Pix, com crédito, com débito? Como é que funciona, além do dinheiro, obviamente?
0: Exatamente, Bruno. Todas essas formas que você bem citou aí. São 7 praças de pedágio que nós temos ao longo do trecho. Então, pagamento com débito, crédito, Pix, né, o tradicional numerário, e também as vias automáticas, né, que tem aquele tag que passa de forma automática. E além das praças, o que é bastante importante deixar aí para os usuários, que nós temos 14 bases operacionais ao longo de todo o nosso trecho. E essas bases, ela tem toda uma disponibilidade ali para os usuários, fraudários, água, banheiros. Então, para que nesse planejamento que nós citamos no começo da conversa aqui, que ele utilize essas bases operacionais para uma parada, para um descanso, um alongamento, para que a sua viagem também seja de forma segura no quesito, evitando fadiga, evitando cansaço.
1: Perfeito. A gente conversou aqui na TMC com o gerente de operações da Via Cristais, que é, né, a administradora do trecho da BR-040 entre Cristalina e aqui, Belo Horizonte, o Fabiano Xavier, falando um pouco aí sobre a expectativa e sobre, né, o que a operadora vai fazer, a administradora vai fazer, né, ao longo desses dias de férias aí, para facilitar a vida dos motoristas, dos usuários lá da 040. Fabiano, muito obrigado, viu, pela participação, pela disponibilidade. Agradeço ao pessoal aí da assessoria de comunicação. Muito obrigado, valeu demais.
0: A Via Cristais, quem agradece. Bruno, um abraço a todos os ouvintes aí.
1: Grande abraço, valeu. Tem que ir pegar a estrada com consciência, né, e com tranquilidade e segurança, né, pessoal? Acima de tudo, não vacila não, leva seu carro para revisão, vai botar seu filho, sua esposa, né, os bens mais preciosos que você tem. Então não vacila não, faça tudo certinho aí para que tudo dê certo no final e você volte tranquilão para casa. 5:45, falando em trânsito, vamos trazer mais atualizações com Pedro Gonçalves, agora falando sobre a Via Expressa lá de Contagem. Fala, Pedrão.
2: 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Falamos da Via Expressa no caminho para Betim. Tem lentidão na chegada ao viaduto Beatriz. Local onde mais cedo tinha um caminhão com defeito bloqueando uma das faixas. Nesse momento, quem passa pela Via Expressa já reduz a velocidade no Cincão. E o motorista que passa pela Helena de Vasconcelos Costa também sofre com os reflexos. Tem redução de velocidade desde a marginal da 040. A opção nesse caso é ter paciência. No sentido oposto, tem outra ocorrência na chegada ao Jardim das Oliveiras. O motorista também reduz a velocidade. E nesse caso, passar pela João César de Oliveira pode ajudar. 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
1: Valeu, Pedro. Pedro Gonçalves volta daqui a pouquinho também com mais atualizações do trânsito pra gente aqui na TMC. E vamos trazer mais informações agora para você. Vamos falar sobre outro assunto que eu trouxe aqui em destaque. É o fim da greve, dos técnicos administrativos em educação de 4 instituições federais de ensino aqui de Minas Gerais, que retornaram às atividades nessa segunda-feira após 4 meses de braços cruzados. Eles estavam de greve, 4 meses de greve. O retorno foi aprovado em assembleia virtual do Sindifes, Sindifes, melhor dizendo, Sindifes.

0: sindicato que representa, né, a categoria, e marca o fim da paralisação iniciada lá em 10 de março. Segundo o sindicato, a volta ao trabalho ocorreu de forma tranquila e foi condicionada à continuidade, né, das negociações com o Ministério da Educação para o cumprimento do termo de acordo firmado com o governo federal. E durante a greve foram mantidos serviços essenciais em esquema reduzido, o que evitou a paralisação total das atividades administrativas. O movimento atingiu o Hospital das Clínicas, né, tradicionalista aqui da nossa UFMG, o Cefet MG e a Universidade Federal dos Vales do Jequitinhonha e do Mucuri, além do Instituto Federal de Minas Gerais, Universidade Federal dos Vales de Jequitinhonha e Mucuri, lá na querida Diamantina. E aí, entre os avanços, né, obtidos pela categoria nas negociações, estão a regulamentação do reconhecimento de saberes e competências, que valoriza, né, a experiência profissional dos servidores, a aceleração da progressão na carreira para aposentados e pensionistas com direito à paridade, além do avanço das discussões sobre a implantação da jornada de 30 horas semanais. Também foram criados grupos de trabalho para discutir temas como eleições para reitorias, revisão de cargos, contratação de intérpretes de Libras e políticas de saúde voltadas aos servidores. Sim, 48, outro assunto em destaque: o Ministério Público aqui de Minas obteve decisão liminar, viu, para que o Estado de Minas Gerais apresente em até 30 dias o plano de ações para a reestruturação do anexo 3 do Complexo Penitenciário Feminino Estevão Pinto. Aqui, né, no bairro Horto, ali, Sagrada Família, região leste da capital, a interdição foi realizada pela Defesa Civil de Belo Horizonte, que identificou trincas e risco de desabamento da estrutura do anexo. Ninguém se feriu no incidente e as detentas foram remanejadas para outros anexos do complexo. Laudos da Defesa Civil, da própria Secretaria de Justiça e Segurança Pública e da Central de Apoio Técnico do Ministério Público constataram que a edificação possui graves falhas estruturais decorrentes de vícios construtivos, o que acaba comprometendo a segurança e a funcionalidade do anexo. A decisão liminar é resultado de uma ação civil pública movida pelo Ministério Público. Nessa ação, o MP sustentou que, mesmo após mais de 6 meses do ocorrido, o governo de Minas não promoveu a reconstrução do anexo, limitando-se à elaboração de estudos preliminares e estimativas de custos, sem apresentar um cronograma de execução ou projetos técnicos completos. O MP argumentou ainda que a interdição do anexo 3 agrava a superlotação da unidade prisional e impõe condições incompatíveis com a segurança e a dignidade das detentas. Na liminar, a juíza determinou que o plano de ação a ser apresentado contenha o projeto executivo completo, os projetos complementares, as anotações de responsabilidade técnica e os registros de responsabilidade técnica, além de orçamento analítico, indicação da fonte de custeio, definição do procedimento de contratação adequado e o cronograma para a execução das obras. Em abril deste ano, o Ministério Público realizou uma vistoria técnica no anexo interditado. Desde a interdição da estrutura, a capacidade lá do complexo penitenciário feminino Estevão Pinto, que caiu de 416 para 370 vagas. Na época da vistoria, a unidade abrigava 486 detentas. É sempre assim, né? Essas prisões, esses complexos penitenciários, sempre superlotados, sempre com mais gente do que a capacidade, né? Vamos ver o que vai acontecer, vamos aguardar aí, né, um posicionamento do governo estadual. Trazer mais uma aqui de polícia: aquele cidadão de 26 anos acusado de assassinar a própria mãe, né, e decapitá-la, a Jussara Maria Rodrigues. Esse cidadão foi denunciado por feminicídio pelo Ministério Público de Minas Gerais nessa segunda-feira. Na denúncia, alguns pontos foram destacados pelo Ministério Público, como a crueldade, né, por trás do crime praticado, além do fato dele ter impedido a vítima de se defender. A instituição também classificou a motivação do crime como torpe. O documento, assinado pelo promotor de justiça, Dr. Nilo Pinheiro de Oliveira, ele pede ainda a manutenção da prisão preventiva do acusado e a reavaliação do laudo que examinou as condições mentais do homem, resultado com o qual o MP não concorda. De acordo com a promotoria de justiça, esse cidadão matou a mãe por estrangulamento e com golpes de faca. E o laudo de necrópsia confirma que as lesões causaram a morte da mulher. E aí a promotoria de justiça enquadrou o crime como feminicídio por ter sido praticado contra a mulher em contexto de relação doméstica e familiar marcado por controle, dependência e violência. Tomara que esse cidadão fique preso por muitos e muitos anos. Eu tenho, né, as minhas, os meus pensamentos, as minhas ideologias. Infelizmente o Brasil não tem prisão perpétua, né, que seria o caso de manter esse cidadão aí trancado, né, o resto da vida, quebrando pedra, para pensar na vida, né, fazer alguma coisa de útil para a sociedade. Mas um dia a gente chega lá, quem sabe. 5h52, vamos mudar de assunto, trazer a nossa coluna de saúde. É, coluna de saúde, sabe por quê? Porque vamos falar sobre um tema muito importante, o TDAH, que é coisa séria. A ideia é desmistificar os principais preconceitos sobre o transtorno, explicar de forma simples o que é o TDAH, segundo os critérios científicos atuais, como ele impacta a vida das pessoas e por que o diagnóstico e o tratamento especializados são fundamentais para melhorar a qualidade de vida do paciente. Quem explica tudo pra gente é o nosso colunista, doutor Guilherme Assunção. Vamos conferir então a coluna de saúde hoje com o doutor Guilherme Assunção.
1: TDAH é coisa séria. Quantas vezes você já ouviu alguém dizer: isso é falta de disciplina, é preguiça, ou é só querer que você consegue? E se eu te disser que em muitos casos essas pessoas podem estar sofrendo com um transtorno do neurodesenvolvimento que altera o funcionamento do seu cérebro e a execução das tarefas diárias. Hoje vamos falar sobre o TDAH, uma condição médica séria, frequente e que ainda sofre muito preconceito na sociedade. Eu sou o Dr. Guilherme Assunção, médico especialista em saúde mental e emagrecimento saudável. E hoje, na coluna Corpo São, Mente Sã, vamos falar de forma científica, mas simples para que você entenda o que realmente é o TDAH. Segundo o DSM-5, que é o principal manual de diagnóstico na psiquiatria, o TDAH é um transtorno do neurodesenvolvimento caracterizado por sintomas persistentes de desatenção, hiperatividade e impulsividades que gerem prejuízo na vida pessoal, escolar, profissional ou social, que acontece desde o início da infância, adolescência e muitas vezes persiste pela vida adulta. Mas quais os sinais mais comuns no TDAH? É a dificuldade para manter a atenção, esquecimento frequente de objetos e compromissos, desorganização de tarefas simples e complexas, procrastinação, impulsividade, inquietação física e mental, grandes riscos do uso e abuso de substâncias. Isso não significa falta de inteligência ou de esforço, significa que o cérebro funciona de uma maneira diferente. Mas existe tratamento? A resposta é sim. O tratamento é individualizado e pode incluir orientação médica, psicoterapia, mudanças de hábitos como sono, atividade física, organização da rotina e, quando indicado, medicações com eficácia comprovada por estudos científicos, como os psicoestimulantes Ritalina e Vevance e os não psicoestimulantes como Atenta. Por isso que quanto mais cedo o diagnóstico, o verdadeiro tratamento, menores serão os prejuízos, com a melhora significativa na qualidade de vida pessoal e profissional. Se esses sintomas acompanham você ou alguém que você conhece desde a infância e da adolescência, causando prejuízos importantes na vida profissional, na vida pessoal, levando até a outros problemas de saúde mental como ansiedade e insônia, você deve procurar a ajuda de um profissional especializado. Evite o autodiagnóstico e muito menos a automedicação. Eu sou o Dr. Guilherme Assunção, nos vemos no próximo coluna Corpo São Mente Sã. Até mais!
0: Valeu, doutor, muito obrigado, viu? É, TDAH, né, coisa, né, tem que, coisa séria, gente, não pode brincar, não. E tem que fazer o diagnóstico rápido para a pessoa ter qualidade de vida, né, ter vida boa. Falando em vida boa, em qualidade de vida, o clima, viu, em Minas pode ficar mais extremo nos próximos meses. Especialistas alertam que se o chamado Super El Niño se confirmar, o estado deve enfrentar uma combinação preocupante: seca prolongada, calor acima da média e depois chuvas fortes e concentradas. Choveu essa madrugada aí, nessa noite, em pleno inverno, o mundo tá diferente mesmo, viu? Pra não dizer outra coisa. O Júnior de Castro, ele conta isso pra gente. Tem isso mesmo, Júnior de Castro? Que coisa esse Super El Niño, é isso mesmo?
2: O calorão pode vir com tudo. As projeções indicam que cidades aqui de Minas podem registrar temperaturas parecidas com as do Nordeste. Em Belo Horizonte, por exemplo, as máximas médias da primavera podem chegar perto dos 32 graus. Já no norte de Minas, os termômetros podem passar dos 36 graus. O problema é que o solo fica muito seco durante a estiagem. Quando as chuvas voltam no verão, elas tendem a cair em pouco tempo e com muita intensidade, aumentando o risco de enchentes, alagamentos, deslizamentos de terra e até pressão sobre barragens e sistemas de abastecimento de água. Apesar destes cenários, meteorologistas lembram que ainda não há um consenso sobre a força desse fenômeno. A expectativa é que o comportamento do Oceano Pacífico nas próximas semanas confirme ou não a formação do Super El Niño. Enquanto isso, os órgãos de monitoramento já mantêm aí a atenção para possíveis ondas de calor, incêndios florestais e mudanças no regime de chuva.
0: Valeu, JR. É, o mundo tá diferente. Chovendo no inverno, né? Era seca, agora não tem mais seca. Ó, pra fechar hoje, hoje dia 13 de julho, agora 5h58. Hoje é dia mundial do rock, meu amigo. É, o rock, eu sou fã do rock, é o gênero musical que eu mais gosto. E junto com a data, quase sempre reaparece a mesma discussão. O rock morreu? Quem morreu, gente? O rock não morre nunca, é igual o rádio. Vai ficando cada vez mais forte, rapaz. Não é mais como antigamente, hoje ninguém valoriza o gênero, tem nada disso não. Mas o que os fãs têm a dizer sobre o rock and roll, sobre o gênero rock and roll? Quem conta tudo pra gente é o repórter Lucas Rodrigues, que preparou uma matéria especialíssima pra falar sobre o Dia Mundial do Rock. Diz aí, Lucas.
3: Muito boa tarde, ouvintes do Minas TMC. Hoje é 13 de julho, Dia Mundial do Rock. Afinal, o rock ainda está vivo ou perdeu espaço no cenário musical? É isso que vamos descobrir a partir de agora, ouvindo a opinião de quem mantém esse gênero pulsando todos os dias.
4: A nível Brasil, eu vejo que hoje eu vejo mais bandas de rock tendo um pouco mais de oportunidade depois, né, desse boom sertanejo que teve nos anos passados.
5: Cara, o rock no cenário atual, assim, tem visto um movimento muito bom de bandas antigas voltando a fazer shows e voltando a lotar casas de show, lotar estádios aí.
6: Eu acho que perdeu visibilidade. Eu acho que a grande mídia não divulga mais como antigamente, porque parece que todos os outros estilos musicais valem mais.
7: Quem vai deixar o rock morrer somos nós mesmos, roqueiros. Enquanto a gente fala, ah, eu não vou em show de banda porque essa banda não é boa igual era antes. Mas atualmente a gente tem que participar, como um evento desse, por exemplo. Se eu deixar de vir num evento desse, cada vez mais o rock vai morrer. Então quem faz o rock morrer somos nós mesmos, roqueiros.
8: Meio a opiniões e percepções, buscamos compreender de forma mais concreta como o rock se posiciona na atualidade. Para isso, conversamos com Alexandre Sadiorato, graduado em música e doutor em história, que se dedica aos estudos da história da música.
9: A sonoridade do rock, ela sempre, desde a sua origem, ela é, entre aspas, assim, incomodativa. Ela é suja, que faz com que as pessoas ouçam para aquilo e tem um estranhamento. E outros estilos hoje, gêneros, sejam mais simples, mais fáceis de ouvir e de entender. Esses gêneros normalmente vendem mais rápido. E talvez, em algum momento, o rock ele se torne novamente assim, um gênero que vá vender mais ou algo do tipo, porque não está vivendo uma crise do rock, a gente só não está vendo ele como o grande estilo vendável. Isso é normal, talvez um dia ele volte, talvez não volte mais, e não faz diferença, porque os roqueiros estão aí tocando, fazendo seu som e produzindo música, né? Que é o que realmente interessa.
8: No fim das contas, o rock segue vivo, talvez menor do que já foi, mas longe de desaparecer, preservando uma história que atravessou gerações e ajudou a moldar a identidade de inúmeras pessoas ao redor do mundo.
4: O público não acabou, só porque o público agora está mais concentrado onde tem mesmo, onde a gente se conecta, né?
7: E nós, roqueiros, que temos que manter essa tradição, entendeu? Claro, da tentar puxar os meninos de hoje em dia para nossa tribo, entendeu? E dar continuidade no nosso rock, que é bom demais.
0: Muito bem, olha aí, ó, muito bem, voltamos aqui, gente, ó, e o rock and roll tá aí, quem gosta, gosta, eu adoro. Ô Luiz Soares, você gosta de rock, meu filho? Conta pra mim. Vê se tá aberto aí, abre aí. Oi. Ih, não tá falando em nada isso aí, ó. Tá difícil, hein, meu filho. Fala nesse aqui, ó. Eu vou falar nesse
10: aqui. Fala comigo, Bruno Marum.
0: Você gosta de rock, meu jovem?
10: Cara, eu particularmente não gosto. Eu sou mais adepto ao pagode e ao gospel também. Olha só, que tá mistura,
0: hein? Não, mas é bom também. É bom também.
10: Pagode, você entendeu? Pagode.
0: Tem pagode gospel?
10: Tem também.
0: Tem pagode gospel, é bom?
10: Aliás, pagode restaura, manda um abraço pra galera.
0: É mesmo?
10: É, apesar que toda música... É pagode, né? Pra Deus.
0: É pagode, né? Tá certo. Então, com essa declaração e essa informação importantíssima de Luiz Soares, a gente encerra aqui o nosso jornal, porque tá chegando a turma do esporte, já tá por aqui. Léo Dias, Giovanni Oliveira, Luiz Soares e todo mundo por aqui já. Vamos falar de Atlético Cruzeiro. Hoje o América tem a sangria do América.
10: Hoje o América tem uma missão difícil, né? De ganhar do Londrina. O Londrina que goleou na última rodada. O América...
0: Coitado com ele.
10: Ninguém tá difícil.
0: Ó, um beijo pra vocês, viu? Saúde e paz, ótima semana. Vamos fechar com o trânsito aqui na Avenida Cardeal Eugênio Pacelli, o Pedro Gonçalves trazendo a informação. E eu volto só na quinta-feira, viu, gente? Segunda edição agora é só na quinta. Amanhã e quarta é semifinal de Copa do Mundo e... Nós vamos ficar aqui fazendo outras coisas. Não vamos ficar à toa, não. Vamos ficar fazendo outras coisas. Um abraço, saúde e paz. Fiquem com Deus. Tchau, tchau.
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12: 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Voltamos à contagem, falamos agora da Avenida Cardeal Eugênio Pacelli. Tem lentidão por toda a sua extensão, desde o bairro Amazonas, já na rodovia Fernão Dias, indo assim até o viaduto do Anel Rodoviário por excesso de veículos nesse trecho. O motorista que quiser desviar pode passar pela Avenida Francisco Firmo de Matos, que vale mais a pena. Depois disso tem trânsito bom. E no sentido oposto, também tem filas na Avenida Cardeal Eugênio Pacelli. Dessa vez na chegada da Praça Papa João 23, de novo por excesso de veículos, e passar pela João César de Oliveira pode ajudar nesse caso? 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
1: Salve, nave louca! Você ligado aqui pelo 88.7. Chegamos pro Papo de Craque neste segundo tempo. Você que tá aí do outro lado, você que tá no carro, você que tá em casa nos ouvindo pelas ondas do 88.7, você que tá no aplicativo tmc.com.br. Chegamos! Vamos falar muito de futebol. Tem semifinal da Copa do Mundo, viu? Tem França, Espanha, Argentina, Inglaterra. Só jogão, viu? Só quem já conquistou Copa do Mundo estará credenciada para semifinal e você vai acompanhar tudo na TMC com uma observação. Sem delay nenhum, e falando em delay, não temos delay, mas temos as manchetes do dia. Alô, Gilplay! Girando para um lado e girando também para o outro. Vamos para os giros das manchetes dessa segunda-feira de, meu Deus, dia 13/7/2026. Começando semifinal histórica. Clássicos entre seleções movimentam a reta final da Copa do Mundo. Pra falar também dos times mineiros, começando pelo Galo, forte. Não sei se tá vingador ela, Giovana Oliveira.
2: Tá vingador sim, o Galo dá continuidade à preparação visando o início do Campeonato Brasileiro. Na próxima semana, enfrenta o Bahia na Arena MRV. Atlético também faz promoção de ingressos para torcedores que nunca acompanharam os jogos dentro do estádio atleticano.
1: Pra falar de Cruzeirão, cabuloso, que perdeu seu jogo contra o Grêmio, ele, o nosso Mosca Celeste. Alô, Marcos Botelho, boa noite.
3: Reta final de intertemporada. Cruzeiro inicia semana para ajustes finais na retomada dos jogos oficiais. Últimos testes antes do duelo contra o Inter em Porto Alegre será na Toca da Raposa 2, com jogos treinos.
1: Mais uma! Neymar dá pistas que pode buscar a vaga na Copa do Mundo de 2030. Contagem regressiva para o Campeonato Brasileiro. A competição que volta essa semana já tem dois confrontos. 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A gerência geral da TMC BH é de Marcele Melasso. A gerência de jornalismo é de André Rocha. A coordenação de esportes de Laura Dolabella. E produção de Matheus Murici. Trabalhos técnicos de Gil Play. E apresentação minha, Luiz Soares. Esse é o Papo de Craque no segundo tempo.
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1: Chegamos pro Papo de Craque, já nesse início de semana, vencemos a segunda-feira, graças a Deus. E você que está nos acompanhando dentro do ônibus, dentro do carro, na sua casa, você que está de folga, de férias, muito boa noite para você, ouvinte da 88.7, o seu, o meu, o nosso Papo de Craque no segundo tempo, já dando boa noite para ela, Giovana Oliveira. Muito boa noite para você, Giovana.
2: Good evening, my brother Luiz.
1: Olha só, ela já tá ali.
2: Speak English, please.
1: Olha aí, viu? Olha aí, ó.
2: Speak English.
1: O microfone não tá funcionando, nosso querido Léo Dias.
2: Wednesday, teremos então Inglaterra, graças ao bom Senhor Deus. Gente, estamos nas orações. E estamos na oração realmente pra Inglaterra conseguir a classificação pra finalíssima e trazer a taça de volta pra casa, né? It's coming home. Tururu.
1: É, em 2022 teve aquela polêmica e fatídica falecimento de Maradona, a Argentina ser campeã do mundo. E também a rainha foi, né? Será que a Inglaterra vai conquistar o segundo título depois de...
2: Repete pra mim, por favor.
1: 40 ou 50
2: anos? o Maradona morreu e a Argentina,
1: foi campeã
2: em 2022.
1: Exatamente.
2: Então agora a Rainha Elizabeth morreu para que a Inglaterra volte a ser campeã do mundo.
1: Exatamente.
2: Só que assim, tem que ter sacrifícios. O complicado é que o Pelé morreu e o Brasil não ganhou nada.
1: Mas aí não respeitaram, né?
2: E o Santos ainda caiu.
1: É. Boa noite. Difícil. Boa noite, Léo. Tá aí, ó. Chegou.
2: Pelé morreu em vão.
4: Gente, vocês estão matando.
1: Que isso? Não, isso aí foi o que colocaram, aquela que teoria da conspiração. É. Tem uma teoria da conspiração que o Michael Jackson ainda tá vivo, meu parceiro.
2: Sim. Eu não sei se vocês viram, o Mick Jagger é muito comentado sobre seu pé frio, né?
1: Meu Deus.
2: Aí a...
4: Mick Jagger.
2: Aí...
1: O Michael Jagger.
4: Não, vou falar com a mistura de gente, mas aí, o Michael Jackson é pé frio mesmo. Não,
2: mas é que a Luciana Gimenez tinha
4: lá embaixo. Tem como esquentar o pé, não,
1: mano. Não, não. Você muito crê. Tá frio, depois que ele partiu, ficou mais gelado, né?
4: É mais, gente.
1: Pus bem. Boa noite pra você, Léo. Boa noite.
2: Eu nem terminei de falar.
1: Ah, diga.
2: A Luciana Gimenez.
1: Vai lá, já vem.
2: Ela ficou o pé da vida no Twitter, que tava todo mundo chamando o Mick Jagger de pé frio. Sendo que, tipo assim, essa
4: gente, o cara viu todos os times perder. A única vez que ganhou indo no estádio foi sábado.
1: Olha, já quebrou então a maldição, hein? Já quebrou aí o tabu, agora tá tranquilo. Ele não vá no próximo jogo, né? Porque acredito eu que a federação...
2: E ele vai. E o filho dele com a Luciana Gimenez foi com ele nesse último.
1: Olha aí. Olha, agora sim, boa noite pra você, depois de...
2: Michael Jackson.
1: Usarmos aí as teorias das, conspirações.
4: Boa noite.
1: Boa noite.
4: Vou deixar o pé frio do Michael Jackson pra lá, porque já tem um tempo que tá gelado já. Ah. Mas enfim... Queria deixar uma promessa aqui.
1: E lá vem, ó.
4: Outra. Vamos lá,
1: a primeira
4: vamos,
1: você já perdeu lá. Na aposta, né?
4: Mas essa é em busca de uma vitória.
1: Ah, diga.
4: É o seguinte, promessa em conjunto com a nossa coordenadora de esportes, Laura Dolabella, se a Inglaterra avançar para a final, eliminando a Argentina, que é o ponto mais importante, nós vamos cantar Oasis no Papo de Craque na quarta-feira.
1: Olha aí, ó. Tá, então...
4: Eu e Laura Dolabella, dueto, tá?
1: Meu Deus.
2: Amei.
1: Anotem
2: aí. Eu espero que isso aconteça, gente. Eu sou muito engla.
1: Você, it's coming home. Enquanto tem seleções que vivem o sonho de conquistar mais uma vez a Copa do Mundo, a Argentina já foi campeã, a Inglaterra foi uma vez, busca o seu bicampeonato. Oh, a França...
2: Nossa Senhora.
1: A França busca o tri. É isso mesmo? Posso estar falando?
4: Aí Elizabeth já era rainha há 70 anos do primeiro título da Inglaterra.
1: A Inglaterra vai buscar o bi, a França vai buscar o seu título, a Argentina busca o tetra. Olha aí, ó.
4: É tetra.
1: Será que o Galvão Bueno vai narrar o tetra da Argentina?
4: Agora é sério. O pessoal tá rolando uma confusão nas redes sociais.
1: Eu tô vendo isso aí, hein?
4: De críticas ao narrador, né, da Cazé TV, o Luizinho. Aliás, xará, né? Mas é o Luiz Felipe Freitas. Falando, ah, tá torcendo pra Argentina demais. Primeira coisa, o cara tá entregando um produto. Eu sou crítico e corneta da Argentina, mas eu não vou exigir que o narrador fique lá. É, gol da Argentina. Que coisa toda.
1: Ah, gente, emoção,
4: Não, tem que trazer emoção independente. Agora, uma turma tá brava. Ah, por que o hate tá muito grande em cima da Argentina? Em 2022 não tinha isso. Gente, vocês têm noção que se a Argentina ganhou o tetra esse ano...
2: Eles vão estar muito
4: próximos. Tá muito próximo do penta, gente. Então tem que secar mesmo.
2: Eu tô preocupada com isso, porque assim, antes do Brasil ser eliminado, eu mandei mensagem pra um amigo meu argentino, ele trabalha no São Lourenço, Fabrício. Aí eu mandei pra eles zoando, falou assim, vai ser Brasil e Argentina na semifinal, vamos destruir vocês. Aí o Brasil ficou de sacola, né?
4: De novo, né?
2: Ele só me mandou a mensagem aqui. Você sabe que estamos por uma, né?
4: Vamos já.
2: Aí eu falei, sai fora.
1: Já, porque aqui é
4: já.
1: Vamos falar, então você falou de eliminação da seleção brasileira.
4: Aí que
1: o Brasil inteiro, entre aspas, ficou em luto, enlutado com essa derrota brasileira. Aliás, eu acho que o Brasil fez mais raiva do que alguns times aqui, viu? Do Brasil.
2: Ah.
1: O vascaíno conseguiu ficar com raiva da seleção brasileira.
2: Ah, mas
1: o Vasco. Mas aqui, mas o assunto é esse aqui, ó. O Brasil perdeu, eliminado. E a pergunta que eu te faço, Léo Dias e Giovanna Oliveira. Aonde estão os brasileiros que perderam a Copa do Mundo? Sabe por quê? Ó, a CBF ofertou um voo fretado após a Copa do Mundo, para que os 26 convocados voltassem para o Brasil. Porém,
2: só um.
1: Apenas um voltou, ele pegou todo o espaço. Você podia dormir qualquer. Primeira vez que ele escolhe o lugar.
4: Primeira classe.
1: É, você vai ficar lá no número 33, no número 12. Só o Danilo, do Flamengo, que voltou, né? E ele tinha como destino aí o Rio de Janeiro. Olha só, vamos lá então pegar alguns nomes da seleção brasileira, ó. Vamos começar por ele, Neymar. É. Neymar viajou para Orlando junto com a sua família. Sim. E só deve se reapresentar no Santos dia 17.
2: E aqui, imagens dele no parque da Disney, é, ele no carrinho, tá? Ele não conseguindo andar, ele tendo que andar naquele carrinho.
1: Olha aí. Aí, o pessoal que bateu no Neymar, olha lá, o Neymar agora tá lá jogando pôquer. Mas aí,
2: perdeu também, todo mundo do pôquer também. Ele perdeu, e rapidinho, ele foi eliminado rápido.
1: Só que aí, Vinícius Júnior,
2: tá onde?
1: Cracaço de bola.
2: Comemorando aniversário.
1: Foi Brasil perdendo e mesmo comemorando aniversário. Sim. Tá difícil. O Léo mandou esse aqui pra mim.
2: Aniversário dele foi ontem.
1: Só que ele aí, ó, o luto dele foi passar ali as suas férias em Ibiza.
2: Sabe qual que é?
4: Bem acompanhado, hein?
2: Muitíssimo bem acompanhado. Que ele agora voltou, né? Tá namorando com a Virgínia, como já havíamos comentado aqui em primeira mão.
1: Olha aí, ó.
2: Primeira mão.
4: Postaram uma foto caliente.
2: Não, eles não postaram. Caliente. Na verdade, aquela foto foi no status do WhatsApp da Virgínia. E aí, a alma bondosa pegou.
1: Ah, mas ela queria que isso acontecesse. É fato.
2: Ah, aquela lá tá com o meu corpão. Eu também queria, se eu fosse ela.
1: O nosso treinador, Carlo Ancelotti, foi mascar chicletes viajando para Vancouver, no
2: Ele
1: Canadá,
2: mora lá, né?
1: Onde tem residência. Com sua esposa, canadense.
2: Como que é a esposa dela?
1: Canadense. O Casimiro chorou, né? Porque a nossa querida amiga de profissão, Fernanda Gentil, não foi gentil nada com ele. Não,
2: poderia ter sido pior, ainda.
4: E as crianças, cansei.
1: Fez ele chorar, só que ele foi chorar, sabe aonde? Lá em Miami, onde será a sua nova casa agora que ele é jogador do Inter de Miami. Yes. Hendrick foi visto jantando em, aqui ó, Morristown.
2: Não.
1: Nova Jersey.
2: Brasil sendo eliminado e o cara jantando.
1: Exatamente.
4: Não dê nem água.
1: Após a eliminação, os jogadores entraram mais cedo de férias e puderam decidir os seus destinos
2: aqui,
1: de viagem. Brasil, Europa ou continuar nos Estados Unidos.
2: É, inclusive, Léo Pereira, zagueiro do Flamengo, continuou as férias, ele sabe onde? Nos Estados Unidos mesmo. Teve o aniversário da enteada dele, a Cecília. E agora acabou de postar o noivado com a Caroline Lima. Léo Pereira e Caroline Lima estão noivos.
1: Olha aí, o Léo Dias foi visto na região de Betim, com seu carro no trânsito lotado para vir trabalhar no outro dia. Giovana Oliveira foi vista lá no Planalto, na Pratique, sofrendo uma, fazendo musculação.
4: Não. Luiz Soares, Felício correndo na Andrada,
1: chorando as mágoas da eliminação. E o Gilmar, o Gil Play, foi visto ali na região de Betim também, mexendo ali nas carrapetas lá da igreja, que ele mexe com o som da igreja.
2: Inclusive, e nossos ouvintes, eu quero, onde vocês sofreram
1: a
2: eliminação?
1: Aí que tá, gente. Assim, tirando a brincadeira, é super normal. A pessoa foi, ele não tá fazendo mais nada, vai curtir as férias. Porém, acho que faltou um pouquinho aí de hombridade, de todo mundo primeiro dar uma satisfação pra nação, porque em 2014, nosso querido o Davi Luiz, eu só queria trazer alegria pro meu povo e não... Nunca mais trouxe alegria, Léo. O que você acha disso?
4: Cara, isso aí é o retrato puro do que é a seleção brasileira atualmente. Os caras não descem nem aqui no Brasil mais, cara. Aí querem me convencer que esses caras estão sofrendo mesmo com a derrota da seleção brasileira? Tinha que vir aqui, pelo menos, dar a cara pro torcedor pra falar. Eu sei que vai falar alguma bobagem lá. E o Danilo que desceu, vale lembrar que ele falou assim: não vou falar que eu já falei demais.
2: Mas aqui, agora, na moral. Eu vou passar um pano pro Danilo. Posso?
4: Mas ele foi sozinho.
2: Ele foi, então, ele era o único que veio pro Brasil. Já falou pra... Se tivesse todo mundo, aí eu falaria, realmente tem que botar a boca no trombone. E é pra queimar tudo, era pra queimar a sede da CBF.
4: Não,
2: que
4: isso, mas eu vou
2: brincando.
4: Mas eu vou falar.
1: Tá louco?
4: Gente, o mínimo que esses caras tinham que ter feito era descer aqui no Brasil. Nem que ficasse nem um dia aqui. Fizesse uma conexão. Descesse ali no Rio de Janeiro.
1: No Galeão,
4: Santos Dumont. Ouvisse um xingo lá da turma que fica lá esperando. O sósia do Jorge Jesus, a fé do Flamengo, a turma que fica lá.
2: O cara do Vasco lá com aquela placa dele.
4: O cara do Vasco. Mas, cara, é impressionante, é um descolamento da realidade. Como você vai me convencer que um cara que perde a Copa do Mundo... Eu, tudo bem, tá de férias, eu sei, gente, mas os caras não estão nem aí, gente.
1: E olha,
4: não,
1: que esse
4: não fez
1: ano,
4: dois dias.
1: Nessa Copa do Mundo eu consegui ver muito, né, muitos torcedores tentando, né, voltar aquele patriotismo de torcer para a seleção, porque o pessoal já não estava querendo mais torcer. Em 2022 não vi esse movimento que eu vi esse ano.
4: Sim.
1: E foi uma decepção total da seleção brasileira.
4: Mas...
1: E parece que perdeu. O brasileiro, a cada ano que passa na Copa do Mundo, vai perdendo aquela vontade, né, aquela sensação de pertencimento, porque realmente não são correspondidos. É muita mídia, é muito nariz em pé pra alguns jogadores.
4: É que... muito videozinho de marketing.
1: Gente, vocês têm que agradecer, porque, ó, ter Paquetá numa Copa do Mundo, ter um Danilo numa Copa do Mundo, é brincar com o torcedor.
4: Gente,
1: com todo respeito ao profissional que é, já foi campeão, mas o momento não dava.
4: A seleção brasileira está presa no passado. É muita arrogância para pouco futebol.
1: O Alisson uma ideia... que ele pegou o avião atrasado.
4: Não, né? Uma ideia de que, se for daquela marca lá, ele sofreu, né? Mas enfim, mas é uma ideia de que todo mundo é craque, de que todo mundo é especial, de que
1: exatamente,
4: todo mundo é diferente, sendo que são jogadores comuns. Vocês que vestiram a camisa da seleção brasileira nas últimas Copas, vocês são jogadores comuns perto do que o futebol brasileiro já teve. Meu amigo, tudo bem que a vagabundagem que foi cometida em 2006, que aquilo ali com tanto talento que tinha, foi pura preguiça mesmo. Mas ali já começava a arrogância do brasileiro. A arrogância de achar que não tem que trabalhar mais, de achar que é melhor do que todo mundo e vai ganhar no talento. Um oba-oba danado em cima de alguns jogadores. E aqui eu estendo a todos, tá? Ô Vinícius Júnior, o senhor é craque de bola no Real Madrid, mas na seleção você tem que remar muita coisa ainda.
2: Remar não.
4: O Neymar foi convocado só pelo nome e pela história dele. Fá. Não ajudou absolutamente nada. Nos minutos que ele entrou, a seleção piorou.
2: Não,
4: mas se eu falo isso, aí não.
2: Não.
4: Coitado.
2: É
4: o Noé que carregou um monte de animal. Concordo que teve uma geração muito ruim do lado dele.
1: Mas vou te falar uma coisa aqui,
4: viu? Mas não é o coitadinho do Neymar, não.
1: Porque,
4: olha, o Neymar tá lá, ó, em Orlando lá. É. Tá lá abraçando o Mickey lá, rindo da vida. E o brasileiro tá aqui chorando, gente.
2: Fica, irmão. Ô, Léo, só um ponto. É que vocês fizeram uma aposta, né, sobre o Neymar ser convocado. E o Luis Suárez queria que ele fosse convocado. Luis Suárez, eu quero que você dê um parecer sobre Neymar na seleção
1: decepção,
2: brasileira.
1: Vamos lá, então.
4: Foi uma decepção.
2: Eu quero que você abra,
1: foi decepção, assim, mas entretanto, todavia, porém, quando ele foi solicitado ao necessário que ele deveria ter feito, ele
2: não fez nada. Você acha que o João Pedro, por exemplo, não teria resolvido muito mais a vida da seleção brasileira?
1: Eu poderia falar o si, eu não posso trabalhar com o si, não tem como eu trabalhar com o si no futebol, porque eu poderia falar, claro que o João... Mas aí, cadê o protagonismo? Porque é fácil ser protagonista contra um Haiti da vida, é fácil ser protagonista contra uma Escócia da vida que não ofereceu...
4: Que o Neymar entrou e não conseguiu fazer
1: também,
4: nada
1: mas,
4: diferente.
1: No momento que deveria ser feito, que foi contra a Noruega, porque quando o Martinelli foi exigido contra a equipe do Japão, ele correspondeu e ele era banco de reserva.
4: Não, gente.
1: Aí... O bonitão do Bruno Rodrigues. Aí, Bruno Rodrigues, não, que eu tô. O Bruno.
2: Mas também faz, né?
1: Bruno Guimarães, porque tem um vídeo dele que fala. Gente. Não, porque quando eu bato o pênalti, eu desloco o goleiro. Aí quando quando eu sou o último, aí esquece. Vídeo tá rodando nas redes sociais.
4: O Neymar nessa Copa, ele foi igual. Sabe quando o Marcelinho Paraíba já tá no final de carreira? Aí aquele time lá da Série D contratava ele lá, um time pequeno, e ele era o 10 com 50 anos. E ficava o 10 lá jogando sozinho. O Neymar foi igual isso pra seleção brasileira, gente. Talento puro, mas fisicamente não aguenta mais.
1: E foi aí a gente vai pegar
4: o
1: físico
4: foi...
1: aí, a gente tem um guritão aí que foi,
4: não,
1: foi convocado aí, que o Manchester United
4: recusou.
1: E aí, o problema é só o Neymar ou a CBF? Aí não, a gente vai colocar. Ou aí a CBF tá aqui. Por quê? Porque fulano de tal é empresariado por fulano de tal e tem que ser convocado pra ser vendido. Deu ruim, meu parceiro.
4: Não, mas aí o coitadinho não pode.
1: Não.
4: Tem que ser o salvador da pátria.
1: Não, ele não foi.
4: Não, gente.
1: Mas...
4: Não entregou uma vírgula.
1: Nada.
4: Foi um ciclo extremamente arrogante da seleção brasileira. Os craques que lá estavam, que se dizem craques, não tem história na seleção brasileira.
1: Mas gente, a gente vai voltar Casemiro, no assunto.
4: O Casemiro se achando a última bolacha do pacote, falando que se achando
5: agora
4: no direito.
5: Agora posso falar mal dele.
4: Se achando, já saiu do Manchester United, se achando do direito de falar, nós as lideranças do grupo, não entendemos que o Endrick tem que resolver.
1: Casemiro,
4: você quem pra querer taxar de liderança do grupo? O Danilo achando que, eu gosto muito da psicologia, tudo bem, vai ser psicólogo, mas some da seleção.
1: Exatamente.
4: O Alisson lá com 50 anos já nas costas, que eu defendo o Alisson,
1: não acredito que seja. 12 anos tentando fazer uma defesa impossível e nada acontece.
4: O Marquinhos chorando de novo, de novo. E uma repetição.
5: Eu não aguento mais ver o Marquinhos chorar.
4: Não, gente.
5: Todo ano a mesma coisa.
4: Ninguém aguenta.
1: Só trocou o nome, né? Porque tinha o Davi Luiz e o Thiago Silva. Agora
4: o Rafinha, que eu tô esperando ele dar porrada em Argentina até hoje. Mas,
1: gente, ele apanhou dos argentinos. Gente, é só deixar ele com a camisa do Barcelona por baixo. Talvez ele jogue.
5: Aqui, hoje, sabe que é pior? Eu não consigo ver a cara do Rafinha. Eu fui hoje no shopping, aí eu vi a cara dele em uma loja, né? Que ele é patrocinado por uma marca esportiva.
1: Não dá.
5: Tava
1: não dá.
5: A fotinha dele lá, gente. Me deu uma vontade de me matar.
4: O Garrafinha lá, meu amigo. Não, mas o Rafinha também é outro. Gente, primeira coisa, desce do salto. Pisa descalço, você tá jogando pela seleção brasileira, você tem que dar a sua vida.
1: O Brasil foi pentacampeão em 2002 e nenhum de vocês são pentacampeões, tá? Nem campeão vocês são.
4: E parou no tempo, Luiz.
1: Pentacampeão, porque nem vocês que foram campeões aí em 2002... Vocês falam que você é penta, vocês não ganharam 5, não, tá? Quem pode falar que é tricampeão é só o Pelé. Não vai falar mais, infelizmente.
4: Zagallo também, né?
5: Ele fala. Zagallo
1: não vai falar mais.
5: Outro plano.
4: É mesmo, né? O Zagallo também foi de Vasco e não adiantou nada.
1: Então, calma aí, gente.
5: E o Dinamite também foi e não aconteceu de nada. Coitado do Vasco, o Vasco só piorou.
1: Então, gente.
4: O do Zagallo foi pelo Botafogo, como falou.
1: O Brasil vai remar muito agora, o Brasil vai ter que recapitular tudo. Parar e falar, realmente,
4: vamos Zagallo, ver. Companheiro da Elizabeth.
1: Falar em Neymar.
5: Isso que me deixa triste, sabe por quê? O Maradona subiu pro Celso.
1: Foi lá.
5: Argentina foi campeã, Nápoles voltou a ser campeã.
1: Olha aí.
5: Todo mundo morreu aqui no Brasil pra nem nada. O Pelé foi, o Santos caiu, seleção brasileira nada. Zagallo aí também, não aconteceu nada de bom pra cá. Gente, que isso?
4: Não, o Zagallo foi só pelo Botafogo.
1: Botafogo, ganhou, né?
4: Ele que foi companheiro da Elizabeth lá na Santa Ceia.
1: O Neymar balançou, não as redes, né? Mas as redes sociais ao reagir a um vídeo feito por IA. Inteligência Artificial do Instagram. Pelo portal do Nerd Sou IA, o conteúdo imagina o encontro do jogador com as suas versões.
5: Vocês assistiram?
1: Passado.
5: Eu não tive coragem.
1: Também não.
5: Tentam
1: convencê-lo a disputar a Copa do Mundo de 2030. Durante o diálogo com sua versão criança, Neymar pergunta se ele quer que eles tentem mais uma vez e a criança responde que sim. O jogador comentou o post usando apenas emojis emocionados. O suficiente aí pra acender novamente a possibilidade do craque disputar mais.
4: Sabe o que é pior? Deixa eu descrever esse vídeo. Está o Neymar de hoje ao lado do Neymar de 2012 ali.
1: Certo.
4: Quem vai lá avisar ele? Aí o Neymar de hoje vai e conversa com a criança. Então, a criança pergunta: a gente já ganhou uma Copa do Mundo, Neymar?
5: Não.
4: Aí ele: eu conto.
1: Absolutamente equivocado.
4: Aí desce do carro um quarto Neymar.
1: Ah, meu Deus.
4: Aí ele para do lado do Neymar de 2012, tira a onda, olha pro lado, olha pro outro. E a câmera desce. O Neymar de 2030 segurando a taça da Copa do Mundo.
5: Mentira. É esse o vídeo?
4: É esse o vídeo.
1: Parem as
4: mãos. E aí o Neymar comentou emocionado.
5: Emocionado. E sabe o que é pior? Eu tô com medo do Neymar tentar só por conta desse vídeo.
1: Se o Alisson tá falando que vai?
4: Não, o Alisson não vai, não, gente.
1: Ele falou que pode tentar sim. Tá? Se depender de Tafarel, ele vai.
5: Daqui 4 anos, ele vai estar igual o irmão dele lá no Náutico.
1: Eu falei que ele ia pro 15 de Piracicaba, mas.
5: Então, vamos jogar contra.
1: A galera aqui ainda defende, né? Vamos falar do goleiro. Você tá falando de goleiro, a gente tem que falar do goleiro da Noruega, né?
4: Notas pro roteiro. Peraí, Zé.
5: Eu gostei, parabéns.
1: Ganhei, amei, nota dó.
5: Tadinho.
1: Brincadeira, foi muito
4: bom. O Neymar chorou, cara.
1: Não. Pô, talvez ele colocou aquele emoji emocionado, sabendo que ele não vai mais. Vamos pro trânsito, porque daqui a pouco eu vou falar do goleiro que pediu perdão pro Neymar.
5: Não, a gente tá 30 minutos só xingando a seleção
1: brasileira. Pois é, mas tem que xingar a seleção.
4: Ele devia xingar mais.
1: Vamos chamar o Pedro Gonçalves, que ele vai falar do anel rodoviário. Vamos falar sobre o anel rodoviário. Alô, Pedro Gonçalves.
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7: 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Boa noite para você também, Luiz, e pro ouvinte do Papo de Craque. Destacamos nesse momento o anel rodoviário no caminho para o Rio de Janeiro. Tem filas na chegada ao viaduto São Francisco por excesso de veículos e mais à frente do Engenho Nogueira até a Avenida Pedro II. Por ali tem ocorrência que bloqueia a faixa da esquerda e passar pela marginal nesses trechos vale mais a pena. Mais à frente, na chegada ao bairro Camargos, também tem filas por excesso de veículos. E a marginal de novo pode ajudar. No sentido oposto, pequena lentidão na chegada Madre Gertrudes. Só que não compensa desviar e depois disso tem pista livre? 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
1: Antes do break, a gente vai falar rapidinho sobre o goleiro da Noruega, viu?
4: Nyland.
1: É, Nyland. Ainda falando de Neymar, a novela com o goleiro da Noruega ganhou mais um capítulo. Nyland pegou tudo contra o Brasil, aliás, virou aí um Neuer, né? Usou as redes sociais para pedir perdão pro Neymar. Depois da discussão na hora do pênalti, ele escreveu, abre aspas, nunca vou esquecer esse jogo. O Brasil foi um dos melhores times que já enfrentamos. O Neymar ainda é uma lenda para mim, espero que ele me perdoe. Fecha aspas. Até o momento, camisa 10 não respondeu à publicação. Provocaram, meus amigos. Pra quem não lembra, os dois protagonizaram uma troca de farpas pesadas, né? Antes da cobrança, Neymar provocou o goleiro que respondeu na hora, né? Neymar bateu, balançou as redes e rebateu. Comigo não, otário! Naquele momento, o Brasil perdeu o jogo.
4: O que
1: e acabou isso, sendo eliminado. Você lembra aquele meme que o cara acabou com o otário? Aí ele tá em terceiro lugar. O Brasil não ficou nem em terceiro, né? A comemoração não pegou bem, porque a torcida brasileira criticou a atitude do camisa 10. E tem uma informação, Copa de 64, ó, Copa com 64 seleções.
4: aí você tá achando, ou seja, vai aumentar, não vai aumentar.
1: Teremos San Marino na Copa? Pior seleção do mundo?
4: Mas quem sabe o Neymar faça um gol em San Marino.
1: Olha aí, ó. Porque depois de estrear o formato com 48 seleções na Copa este ano, né? A FIFA já estuda uma nova expansão. O presidente Gianni Infantino confirmou em coletiva que a entidade avalia aumentar o torneio para 64 seleções já em 2030. A ideia ganhou força após o sucesso do formato atual e com a ligação com o centenário do torneio que completa 100 anos em 2030.
4: Também, né?
1: Infantino defendeu a proposta com base no princípio da inclusão.
5: Ah, pronto. Abre aspas. Que é inclusão, né?
1: Quando você organiza uma Copa do Mundo, organiza para o mundo inteiro. Por isso que a Copa é do
4: que
1: mundo.
4: Bom, né?
1: Não apenas para a Europa, América do Sul, mas para todos os continentes.
4: Será que agora
1: todas as nações sonham em disputar uma Copa do Mundo? A qualidade do futebol continua evoluindo em todas as partes do planeta. Se você nega aos países menores a chance de se classificar, também tira deles um importante incentivo para continuar se desenvolver.
5: Eu adoro como o Salafrário consegue arrumar desculpa pra ganhar dinheiro.
4: Salafrário foi um bom xingamento.
1: Isso é da minha época, do meu avô ainda. Ele está lá.
4: Depois eu falo garotado, você está achando velho.
5: Ele deve ter procurado do ChatGPT, olha, me arrume desculpas para tentar ser uma pessoa. Não, pra ganhar dinheiro sim, mas só tipo assim, pra fingir que eu não quero ganhar
1: dinheiro.
5: O Alisson
1: meteu um agridoce no desculpa. Não, agridoce foi
5: nada.
1: O ápice. É ChatGPT. Já não merece desculpa. Ele meteu um agridoce. Sabor agridoce. O que é um sabor agridoce, Léo?
5: É um doce.
4: Ah, é o queijo com goiabada.
5: É.
1: Olha aí, ó. Parabéns. É lá no, naquele metrô, né? Em inglês. No, quando você vai no metrô pra comprar um lanche?
4: Aí você pede um mostarda e mel, né?
5: Delícia!
4: Chiporo.
1: Então, esse é o sabor. Mas olha só, com 64 seleções, olha só. Teremos um Tahiti, teremos um...
5: Será que
1: nova,
5: Chile vai voltar?
1: Ah, pode voltar. Teremos uma Bolívia.
5: Será que a Itália vai conseguir?
1: Trinidad e Tobago de novo vai voltar.
5: Será que a Itália consegue?
4: Trinidad e Tobago.
1: Ah, como que é? Aqueles nomes estranhos lá do Caribe. Ilhas Faroe. Se a Itália não voltar...
4: Gibraltar?
1: É. Não, se Gibraltar e a Itália não conseguir, é pode fechar as portas do futebol italiano, que aí não dá.
4: Já
1: e
4: falei,
1: aí, você não, concorda?
4: Não fala mal da Itália não, que ó, Laura do Olhabella vai falar com você. Roberto Fantoni ali, tem uma colônia de italiano aqui na TMC.
1: Giovanni Oliveira, não, essa é brasileira. Mas então, a gente vai para um breve intervalo, você participa com a gente pelo WhatsApp. Meu Deus, que futebol que tá aparecendo, horroroso aqui, CRB e Goiás. Manda 31999448870 e participe no WhatsApp. A gente quer saber aqui da sua opinião. Daqui a pouco a gente tá de volta, Transamérica, agora é TMC. 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
1: Volta na Vila Louca, você ligado na 88.7 com seu papo de craque no segundo tempo. Nessa segunda-feira de meu Deus, manda sua mensagem pra gente, 31999-448870. Vamos pro segundo bloco de notícias, porque agora tem informações da Copa do Mundo, sabe por quê? Olha só, nós vamos falar de Argentina e Inglaterra, que acontece na quarta-feira, a partir das 4 horas da tarde. Aqui na TMC, sem delay nenhum. Aí, meus amigos, é aquela briga pra saber.
4: A Giovana é testemunha.
1: Giovana, uma pergunta.
4: Com quantos minutos o gol saiu antes da TMC sábado?
5: Nu! Cara, foram 2 minutos.
4: Olha, juro pra dois, você. Não, 3 minutos, foram pelo três menos.
5: Ou oh, pior que foi, e demorou tanto, assim. Aí o Léo Dias olhou pra mim, a gente ficava só olhando a cara de todo mundo, né? E pra ver se como que seria a comemoração de cada um. Eu falei assim, gente, que delícia.
1: Cara, a pergunta desse jogo entre a Argentina e a Inglaterra vai decidir quem vai tomar conta da ilha das Maldivas? Porque a Inglaterra fala que
4: Malvinas.
1: Malvinas, perdão. É a mesma coisa, é parente. As
5: não, pessoas. Maldivas fica lá do outro lado.
1: Malvinas!
5: Maldivas é a música da Ludmilla.
1: É verdade, é. Mas é tudo mal, é tudo mal.
4: Minha preferida.
1: É, a Inglaterra, a Argentina. A briga da Malvina. Porque, ó, são 500 quilômetros da Argentina e mais de 5 mil quilômetros.
4: Foram então agora é um ator Maldivo, Salvador?
1: Antigamente era Malvino, agora é Maldivo, né? Era um divo que virou mal, né? Era um divo que virou mal.
5: Ficaram 2 meses em guerra, viu?
1: Olha aí,
5: e a Inglaterra venceu, mas assim, nessa disputa aí, eu estou com nossos irmãos argentinos.
4: Gente, eu nunca chamei a ilha das Malvinas de Ilha Falkland. Eu tive que pesquisar esse nome.
5: Eu mas também, é. Só lá.
1: Ó, lembrando
5: só que no jogo eu sou Inglaterra.
1: O primeiro confronto da Argentina contra a Inglaterra foi em 66, né? Ou 62, se não me engano.
5: 62,
1: antes dos cartões amarelos.
5: E assim, o último jogo mais emblemático foi naquelas quartas de final. A Argentina vence com Maradona dando um baile e com la mano de Dios.
1: La mano de Dios.
5: La mano de Dios.
1: Foi com a mão toda.
4: Inclusive, vocês sabiam que até o gol antológico do Maradona foi roubado? Porque tem uma falta no início do lance?
1: Pois
5: é. E é sobre isso.
1: Mas vamos falar então, porque quem vai falar com a gente é o nosso querido Matheus Muricy, mas daqui a pouquinho ele vai falar. Porque esse confronto vai valer vaga pra grande decisão da Copa do Mundo de 2026. Ó, eu acho que vai pra prorrogação. Eu acho que tem muitas chances de ser definido nas penalidades.
5: Mas queremos quem campeão?
1: Quem que você quer campeão, Léo?
5: Inglaterra. Quero Inglaterra classificando, Inglaterra vencer.
4: Eu quero a Inglaterra classificando pra cantar Wonderwall. Vou cantar o Oasis aqui, já disse. Vou cantar o Oasis se a Inglaterra classificar. É, os nossos ouvintes perdoam. Não será tão ruim como aquele funk, né? Não será tão ruim como o funk que o nosso querido Luiz Soares escolheu para o programa de hoje. Então, inclusive segue o Wonderwall aqui.
5: Gostou?
4: It's coming home. E acabou de aparecer o Neymar ali, já de novo. Engraçado que no vídeo da IA do Neymar ele tá parecendo mais o sósia dele do que...
5: Cara, eu me nego de ver.
4: Não, mas o Neymar da IA tá parecendo o sósia. Tá com aquele óculos escuro, aquela coisa, né? Tipo, uma coisa inacreditável. Fazer. Apanha, tá, Luiz? Mas eu acredito.
5: Inclusive, ó, a gente vai fazer uma grande cobertura, inclusive, quarta-feira.
4: Verdade.
5: Quarta-feira, vamos pro...
4: Quem será lá? Quem será lá?
5: Eu, Giovana Oliveira e Matheus Muricy, que vai falar aqui daqui a pouquinho. Mas até uma coisa importante, ô meus amigos, vocês aí, eu sei que o horário é meio ruim, né? Que assim, o horário 4 da tarde de uma quarta-feira. Mas, meus caros amigos, quem estiver disponível, bora quarta-feira no The Bridge. Estaremos lá presente no TMC pra fazer uma cobertura, então, do jogo na Inglaterra. Vamos socar na Inglaterra. O Luiz só não pode quebrar o estúdio.
4: Calma. Torcedores, calma.
5: O Luiz não tá conseguindo arrumar ali.

0: acredita no Papai Noel.
1: Ah, eu tô aqui sempre presente, pessoa em outro plano.
2: Você tá esperando o Matheus Murici chegar aqui no estúdio? A gente.
1: Matheus, é porque o ônibus tá atrasado.
0: Nosso fã
1: é porque agora à noite, não sei se vocês estão sabendo, mas o metrô tá com 28 minutos de espera.
2: Meu Deus.
1: Aí o Matheus tá esperando metrô, o metrô, né? Tá vindo de metrô.
0: Tá doido? 28 minutos. Por que que tá com esse tempo todo?
1: Ah, porque estão reformando.
0: Mas agora à noite? Uh-huh. Claro que o povo tá usando.
1: Mas na verdade, acho que é a partir das 8 horas da noite.
2: Ah, eles pensam assim, qual que é o momento melhor da gente atrapalhar a vida do
0: trabalhador?
2: A vida do CLT, do CNPJ também. Pega... o metrô.
0: Ou seja, a Giovana Oliveira hoje vai sair, vai pegar o metrô 8h28.
1: Jamais, meu, hoje tô de carro.
0: Ah, que Jeová móvel. Jeová móvel.
2: É, ela que já resolveu aqueles problemas técnicos, né, do carro.
1: Já
0: sumiu os emojis tudo.
1: É que eu já descobri como que é os emojis.
0: Já sumiu os emojis do painel. De... os
2: emojis. A lâmpada do Aladdin, ela jogou você três pedidos. Na verdade, era o óleo que tinha que ser, tô brincando. É, o Matheus vai falar com a gente, então. Alô, Matheus Murici, vai falar sobre esse confronto de Argentina e Inglaterra. Boa noite pra você, ô Matheus.
3: Boa noite, Léo, Luiz, Gilplay e os nossos queridos ouvintes aqui na TMC. Bora falar de Copa, que chegou a hora de um dos confrontos mais aguardados do torneio. Inglaterra e Argentina entram em campo nesta quarta-feira pela semifinal da Copa do Mundo, em um confronto marcado por muita história e muita rivalidade. De um lado, a Argentina chega após duelos equilibrados nas fases anteriores. Precisou da prorrogação contra Cabo Verde e Suíça e no único duelo vencido no tempo regulamentar, enfrentou grandes dificuldades diante do Egito. Ainda assim, os argentinos contam com Lionel Messi. A esperança do país se passa pelo pé esquerdo do argentino. Do outro lado, a Inglaterra também teve um caminho desafiador. A equipe comandada por Thomas Tuchel protagonizou um dos jogos mais marcantes do torneio, diante do México, na chamada Batalha do Azteca, avançando mesmo com um jogador a menos. Diante da Noruega, a equipe foi até a prorrogação e venceu com 2 gols de Jude Bellingham de virada, embalando a equipe ao som de Wonderwall e chegando à sua 4ª semifinal de Copa do Mundo na história. O duelo entre as seleções já é conhecido. Este será o 5º encontro entre Inglaterra e Argentina em Copas do Mundo. O mais emblemático, você deve se lembrar, foi no México, em 86, com o show de Diego Armando Maradona. Na mesma partida, o craque da camisa 10 marcou o gol do século e seu famoso gol de mão, mandando os ingleses de volta para casa. A Inglaterra foi ter sua revanche 12 anos depois, na Copa da França, em 98, quando eliminou a Argentina por 1-0 nas oitavas de final, gol do craque David Beckham. Agora, em Atlanta, mais um capítulo dessa rivalidade será escrito, valendo vaga na grande final do Mundial. E aí, meus amigos, como vai ser desse confronto histórico, hein? Um abraço e volta ao estúdio.
1: Matheus brilha, tá? Matheus tá brilhando, mano!
2: Que voz de locutor,
0: aqui,
2: hein?
0: Que é trabalho, Murici.
2: Olha, olha só, as informações para vocês. Assim como em Espanha e França, o confronto entre Inglaterra e Argentina traz aí velhas, né, contas para se acertar. A rivalidade histórica explodiu de vez nos anos 80, como a gente disse, misturando a geopolítica da Guerra das Malvinas com o futebol. O ápice foi a Copa de 86, lá no Azteca, na Copa
0: aqui
2: do México.
0: Aqui já, Maldivas, Salvador.
2: Vitória argentina com um show inesquecível de Maradona. Naquele dia, Diego fez história 2 vezes, com a polêmica da Lamon Lerios e com o gol mais bonito de todas as Copas. Um triunfo gigante que carimbou o passaporte da Argentina rumo às semifinais e mais tarde ao título mundial. Tem essa música chamada Wonderwall e eu vou traduzi-la como os antigos do Good Time.
1: Bota o play, Júlio, coloca alto, quero cantar.
2: E eu vou traduzir aqui no português pra você. De Oasis. Onde será o dia? Eles vão jogar tudo de volta pra você. Nesse momento você já deveria de alguma forma ter percebido o que... Tá rápido essa música? Eu acredito que alguém cita mesmo que eu sinto com você agora. Por trás de você, andam dizendo por aí, viu, Léo?
1: Ai!
2: Que o fogo no seu coração...

certeza que você já ouviu tudo isso antes. Mas você nunca teve dúvida? Eu não acredito que alguém sinta por você o mesmo que eu sinto agora.

nos levam até São Ofuscantes. Há muitas coisas que eu gostaria de dizer a você, mas eu não sei como.

0: passei aqui, já falei. Você é minha protetora. Essa música que embala a seleção meu inglesa.
1: Deus. Sumiu o papo de craque.
0: Gostou?
1: O ouvinte não deve ter gostado
0: dos embalos aqui da noite. É, eu traduzi pra galera que não sabe inglês, como eu. Ó, obrigado, Gateu. Mesmo com a Argentina tendo vencido o duelo mais importante entre as duas seleções, Léo e Giovanna, quem leva a melhor no histórico geral é a Inglaterra. 14 jogos, são 6 vitórias inglesas, 2 vitórias argentinas e 6 empates. Ou seja, o rival da Inglaterra é o empate. A grande curiosidade do confronto fica por conta do retrospecto em Copa do Mundo, que soma 5 no total. Em 1962, a Inglaterra venceu, né, por 3-1 na fase de grupos. 86, a Argentina deu troco nas quartas de final por 2-1. Em 98, os argentinos levaram a melhor nas oitavas de final, eliminando os rivais nos pênaltis. E em 2022, em mais um duelo pela fase de grupos, os ingleses venceram por 1-0, gol de pênalti de
2: Leo, Maradona.
0: A Inglaterra venceu por 1-0. Oh. Com gol de
2: Hurricane.
1: E só pra informar. Hurricane
0: 2002,
1: Beckham. 18 horas e 50 minutos.
0: Diga.
1: Reforçando a nossa promessa.
0: Olha aí.
1: Se a Inglaterra eliminar a Argentina, eu e a coordenadora de esportes, Laura Dolabella, vamos cantar Oasis aqui no Papo de Craque, segundo Wonder tempo Wall. De quarta-feira. O Wonderwall.
0: É difícil, porque aqui é assim, inglês, que é
1: Today's gonna be the day, tá?
0: That day gonna throw the back to you. By now you show the first show in all. Realized. Vamos falar então de Espanha agora e França. Mas antes de falar de Espanha e França, a gente vai de trânsito. A gente vai chamar mais uma vez o nosso querido Pedro Gonçalves para falar de Avenida Antônio Carlos. Alô, Pedro Gonçalves, vem pra cá.
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4: 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Destacamos agora a Avenida Antônio Carlos, que tem filas nessa segunda-feira de frio. Motorista que passa pelo bairro São Francisco reduz a velocidade por causa de ocorrência por ali. Já tem redução de velocidade desde o Cachoeirinha. E mais à frente, próximo ao bairro Liberdade, também tem filas por excesso de veículos. A melhor opção nesse momento é sair do centro pelas avenidas Pedro II e Carlos Luz. No sentido oposto, Antônio Carlos tem trânsito bom. 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
0: Volta, tamo de volta agora para falar da outro lado da chave, que aí teremos um confronto europeu, Espanha e França.
1: Tem que tocar a Daft Punk agora da França.
0: Olha só, chegou a hora, hein? França e Espanha fazem um dos confrontos mais aguardados dessa Copa do Mundo. As duas seleções entram em campo amanhã, às 16h, em Dallas, valendo vaga na grande final do torneio. A França, que vem de grande campanha, com um poderoso ataque, né? Liderado por ele, Kylian Mbappé, artilheiro da competição, com 8 gols ao lado de Lionel Messi, tá? Só para deixar registrado. Do outro lado, a Espanha, que chega após vitórias apertadas contra Portugal e Bélgica. O importante é vencer, tá? Jogos decididos nos acréscimos da partida. E conta com uma jovem estrela que até agora tá indo mal, né? Talvez amanhã a gente pode falar, realmente, você lembra que o Lamine ia mal? A gente pode falar isso depois do jogo. Você lembra que na Copa ele ia mal e agora ele foi bem?
2: Sim.
0: Gostou da piada bosta?
1: Lamine ia bem?
0: Não, porque ele não tá bem. Aí a gente pode falar, você lembra que na Copa o Lamine ia mal? Agora ele foi bem no jogo? Ele pode decidir amanhã, talvez. Que música é essa aí, Gilmar?
1: Essa
0: é
1: a música que embala a França, do Daft Punk.
0: Vamos ouvir então, Daft Punk.
1: One More Time.
0: Ah, essa música é bacana, hein? Isso aí tinha no videogame lá, hein?
1: Ah, que isso, ó.
0: One More Time.
1: Essa mesmo.
0: One More Time.
1: A letra é grande, tá?
0: One aí você tá na bala, da balada. Imagina, ó,
2: Kylian Mbappé.
0: Olize.
2: Essa música tá mandando lá na França?
1: Não, eles são franceses, o Daft Punk, e é a música que eles escolheram toda vez que sai um gol da França. Olha.
0: Nossa, a música é da... Você entrega...
2: É da minha época.
0: A época, viu?
1: É. Que isso?
0: Isso aí tinha propaganda lá daquela... Daquela empresa de telecomunicações. Tem o nome de uma pessoa? Tem um Maia, não tem?
3: Não sei porque você se foi.
0: Primeiro nome dele? Entendeu? Não tinha propaganda. É.
1: Não tinha propaganda. Tantas vezes eu sim.
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1: One more time.
0: Vem pra cá, viu, freguês? Ah,
1: mas é a música que embala todos os gols da França.
0: Olha aí, ó.
1: Então, tá embalando se você hora, né? Escutar um golzinho da França, depois já toca essa
0: e
1: música.
0: E cara do Brasil?
2: É isso que eu ia perguntar.
1: Uma música vai horrorosa, lá, gente. Brasil, sério mesmo.
0: E agora é essa.
1: Gente, não, mas fizeram uma música nova lá que... Gente, por que que não usa tanta Virgílio música já do Brasil? Não, mas...
0: Do Iax,
1: com todo respeito, eu gosto muito de Skank, mas tinha até o Samuel Rosa, mas virou...
2: Nossa, mas não
1: virou
2: colocaram um remix, de 5?
1: Não, viraram um remix.
2: Ai, me estressei.
1: Virou
2: me
1: um remix bagunço.
2: Ficou horroroso.
0: O Botei tá perguntando se eu vou usar o Daft Punk pra anunciar a promoção de Tadala Fila.
2: Meu Deus.
1: Boa noite.
0: 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O de repente, tá todo mundo dentro da fama.
1: Faça o seu amor feliz.
0: Ó, revanche, porque essa será a chance da França se vingar pelos resultados da Eurocopa de 2024. Sabe por quê, o Giovanni Oliveira?
2: Conta pra mim.
0: Que a Espanha eliminou a França na semifinal por 2-1. E pela Liga das Nações de 2025, que as duas seleções protagonizaram um jogo histórico vencido pela Espanha por 5-4. No histórico do confronto, são 38 partidas disputadas entre as equipes. A Espanha venceu 18 vezes contra 13 vezes da França, além de 7 empates. A vantagem também aparece no saldo de gols. São 71 marcados contra apenas 44 sofridos. Seleção espanhola vai entrar em campo defendendo uma marca de 36 jogos sem derrota.
1: Caso
0: saia de campo sem ser derrotado, igualará a Itália, que tem a maior sequência invicta de seleções alcançada entre 2018
1: e da Copa também.
0: Olha aí.
1: Não perde desde 2014 em Copas do Mundo. Não perdeu em 2018, não perdeu em 2022 e não perdeu em 2026.
0: Olha aí, ó. Caso seja campeã, estabelecerá um novo recorde mundial de 38 jogos sem derrotas. 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Palpite pra vocês desse jogo. Palpite.
1: Gente, vamos lá. Coletivamente, a Espanha tem um baita de um time. É futebol. Pode ter, de certa forma, algo que surpreenda, né? E eu diria que seria uma surpresa, sim.
0: Certo.
1: Mas a quantidade de talentos que tem a seleção francesa é um negócio impressionante.
2: Nossa, me dá até...
1: Não, é, se um não decide, tem outro. Gente, se o Mbappé tá num dia ruim, aí vem o Dembélé e acaba com o jogo, sim, como foi contra a Noruega.
0: Certo.
1: Se nenhum dos dois está bem, aí vem o Olise e decide.
2: Eu tava vendo.
1: Se os três não estão bem, ainda tem o Doué pra sofrer um pênalti. É um negócio surreal.
2: Eu tava vendo a história. Você viu do Olise? A história dele com o Instagram? Quando ele tava indo pra Copa do Mundo, ele tem uma fotógrafa, como todos os jogadores têm um fotógrafo favorito que eles contratam pra acompanhar eles nas competições. É, o Olise, ele tem uma fotógrafa dele que acompanha ele há algum tempo. Ela foi vetada de entrar nos Estados Unidos.
1: Meu Deus.
2: Aí o que que ele fez? Ele tirou todas as fotos dele no Instagram. E as fotos que ele está subindo na Copa, ela tá tirando pela televisão.
1: Caramba.
2: Sim, lá da França. Ela tá tirando pela televisão, porque é meio que uma forma que ele tá usando como se fosse...
1: Protesto.
2: De protesto mesmo, sabe? Pelo governo dos Estados Unidos ter negado o visto dela para entrar no país estadunidense. Mas assim, eu achei incrível. Que o cara joga muita bola e tipo... Tá fazendo uma consciência. Tanto que se você ver as fotos dele no Instagram, são todas, tipo assim, bem editadas na tela de uma televisão.
1: E ele é meio totó, né?
2: Ele é.
1: Totalmente totó.
0: Seria totó. Explica pra galera que de 1952.
1: Meio doidinho, diferentão, assim. Tem um vídeo dele irritando o cara que tava, tipo, tirando a placa de publicidade o tempo todo. Calma. Ele, naquela. Na placa de publicidade que fora do campo.
0: Certo.
1: Toda hora ele ficava tirando aquilo. Aí
0: não,
1: o cara
0: vinha comemora, né? Você viu os vídeos dele? Que ele não comemora?
1: Não, a foto parecendo... Parecendo minha tia no Instagram.
0: Vai tirar a foto da planta, né?
1: Ah, meu filho lá. Já tirar a foto da televisão.
2: Ai, mas
1: bom dia, fofo. Minas.
2: Mas eu acho fofo. Meu pai tira foto quando eu tô na televisão.
0: Lembrando que essa semifinal... É as semifinais, né? É... Depois de 36 anos que volta a ter uma semifinal com seleções que conquistaram uma Copa do Mundo. Então entra pra história, né? Porque quebra esse tabu que já durava 36 anos desde a Copa de 90.
1: Argentina e Inglaterra. Ah,
0: perdão, isso. Ah, gente, eu posso começar?
1: Puedo.
2: Não.
0: Eu acho que esse jogo vai pra penalidade e aí vai ter um rapaz de 39 anos vai resolver a parada.
1: Vai perder o pênalti?
0: Não, vai fazer o gol. Porque o Dibu Martínez vai pegar o pênalti. Anotem! Gravem na censura! E na quinta-feira vocês colocam aqui esse áudio que eu
2: tô. Pode ser falando. Quarta-feira à noite, não?
1: Sem censura.
0: Pode ser, é verdade. Quarta-feira estaria, é verdade. Vai ter. É porque se for pros pênaltis, tá aí, vai ter só 30 minutos.
2: Mas vai ter, você vai falar.
0: Bela. Então, ó, Dibu Martínez vai pegar a penalidade Harry Kane. E Lionel Messi vai fazer o gol que classificará a Argentina para a grande decisão.
1: Mas ele bate o primeiro pênalti.
0: Quem?
1: O Messi.
0: Ele vai bater por último.
1: Que isso? Vai fazer igual o Neymar.
0: O Neymar, gravou.
1: Neymar tá esperando pra bater o pênalti de 2022 até hoje.
0: Não fala então, seu. Mas aí não foi culpa dele, né? O Rodrigo. Não,
1: mas é...
0: E o nosso, quem outro que errou?
1: O Marquinhos.
0: Ah, o Marquinhos, né? Marquinhos. Que bom que não bateu o pênalti. Aí fala seu palpite.
1: Pra mim vai dar Inglaterra, tá? Jude Bellingham vai decidir de novo, que essa defesa da Argentina tá uma peneira, uma verdadeira peneira. Mas é,
0: verdade.
1: Sério mesmo, tá.
2: Sabe Argentina... quem que vai entrar nesse jogo?
1: Diga.
2: Marcus Rashford, e vai resolver também, vai marcar.
1: Mas você vai torcer pelo Marcus Rashford ou pelo Lichia Martinez, que tá no Manchester United?
2: Nossa, é muito difícil, né? Mas eu amo os dois, mas é que
1: a Copa do Lichia Martínez é muito boa.
2: Eu torci para o Martínez em 2022. Agora é a hora de torcer para o Marcus.
1: Inclusive, o Martínez em 2022 levou uma chamada de atenção do Ten Hag, que ele ficou comemorando o título um tempão e não voltou pro United.
2: Mas tudo bem, voltou.
1: Tava correto ele.
0: Qual que é o placar?
2: Cara, eu não gosto de soltar placares. Ah. Eu sou uma mulher diferente.
0: Ah, entendi. É só classificação.
1: Dito isso, 3-0 pra Inglaterra.
2: Marcos Sérgio. Dito
0: isso, 5-0 a gente já. Que e isso? A França e a Espanha, a gente já falou?
1: Já, eu acho que.
0: Não lembro. Aqui, eu acho.
1: Todo mundo é França, né?
0: Mas eu acho que. Não. Não, porque
1: você?
0: A França. Não, deixa a Espanha ganhar.
1: Então não, eu
0: falei. 1-0 Espanha.
1: Calma aí.
0: Como em 2010.
1: Calma.
0: Foi campeão como não queria nada.
1: Você viu que o árbitro vai ser argentino, né?
0: Ai,
1: Ivan Bartol.
0: Ah, então vai ser 1-0
1: Espanha. Antes do jogo começar. Antes do jogo começar, espera aí. Mas o Luiz Soares vai entrar no telão e falar assim: pera, França, deixa a Espanha ganhar. Tá?
0: O jogo das quartas de final, se eu não me engano, também, da França, foi um árbitro argentino.
1: Que foi bem.
0: É. E o nosso querido árbitro Wilton Pereira Sampaio.
1: Vai apitar a final, tá?
2: Pra final.
0: Não foi escalado. É, mas só se não tiver Argentina, né?
2: Só que Ramon Abate Abel tava nas quartas.
0: Olha aí.
2: Como VAR. Ele tava no
0: VAR. Será? Imagina.
1: O olho arregalado.
0: Ele imagina VAR, que Inglaterra e Espanha, ele vai ter que falar decisão em inglês de novo, hein? Alô, seu Wilton Pereira.
1: After review.
0: Já aqui, prepara, viu?
2: Mas a questão
0: number
2: é...
0: seven.
2: Se after review. As pessoas conseguiram entender, então.
0: Ah, tá ótimo, é.
2: Tá ótimo.
0: Excuse
2: me. A linguagem é essa.
0: É do futebol, conseguir
2: entender. É você conseguir entender, todo mundo entendeu? É. Todo mundo entendeu e tá tudo certo.
0: Ele sinaliza com a mão, né? Pra mim, vai falar.
2: Não, esse povo chega aqui no Brasil.
1: Sábado eu tava poliglota, tá?
2: Tava, mano.
1: Que isso? Eu comecei com o australiano, com
0: o
1: inglês.
2: E o pior que eu tava conhecendo.
1: Cada um falando
0: com o guru, my friend.
2: Mano, o cara australiano era muito preconceituoso.
1: Ele soltou umas 20 piadas canceláveis em.
0: Meu Deus.
2: Aí foi o Léo Dias assim, caramba.
0: É melhor não colocar no ao
2: vivo. Não, a gente não vai falar, a gente jamais vai falar.
0: Não, é melhor não colocar esse cara aqui no ao vivo.
2: Não, jamais, ainda bem que a gente conversou no off antes pra ver que. Juro por tudo.
1: E ele tava torcendo pra Noruega.
0: Tinha um da gente, fosse a única coisa branca que eu achei na minha casa.
2: Foi mesmo, velho.
1: Nossa senhora.
2: Os caras são muito pesados.
0: Exatamente. Ó, esse tabu que foi de 1990. Tiveram quatro seleções que já haviam conquistado a Copa do Mundo. Naquela ocasião, a própria Argentina, que tinha eliminado a anfitriã Itália nos pênaltis. A Alemanha, que eliminou a Inglaterra, também nas penalidades máximas. Na edição deste ano, temos novamente Inglaterra e Argentina. E agora, com a França e a Espanha completando as quatro últimas seleções de pé. Se seguir o mesmo roteiro de 36 anos atrás, teremos muitas emoções nos confrontos que vão definir a finalíssima da Copa do Mundo.
1: Acabamos de descobrir que rodamos a música na hora errada. É, parabéns. Né?
0: Parabéns.
2: Né? Tirando agora o Wonderwall.
0: Bem na precoce.
1: O Wonderwall é o hino da Inglaterra na Copa.
0: Exatamente. Jogando no ritmo da música, a Inglaterra também chama atenção nessa Copa do Mundo fora das quatro linhas. Desde no torneio diante da Croácia, a seleção mantém a tradição de celebrar as vitórias com o som do sucesso Wonderwall, que a gente já trouxe aqui, da banda britânica Oasis. Cantando em coro com a torcida, a cena tem repercutido entre fãs de futebol e a banda, que passaram a compartilhar um momento nas redes sociais após cada triunfo dos Three Lions, ou seja, os Três Leões, né? De acordo com o
1: Você
0: jornal...
1: Você já viu os Three Lions da Inglaterra na Inglaterra? Que bancada!
0: Maravilhoso! Aí minha esposa perguntou, por que tem três leão lá?
1: Parece o leão do Proed.
0: Da Parmalat. É tipo... Ai, ai. Mas, enfim...
1: Favor, gosto tanto de você,
0: com o jornal The Independent, ó. Depois da vitória contra os mexicanos, o número de ouvintes de Wonderwall teve um aumento de 306%.
2: O Léo Dias acabou de ajudar.
0: Nas principais plataformas de stream de música. Agora foi para 307%. Os irmãos Noel e Liam...
1: Noel.
0: Tá, Noel. Noel.
1: Oh, oh, oh.
0: Papai Noel.
1: Acabou, tá? Não tem mais... Feliz Natal não, viu, gente? Agora a gente vai chegar nessa casa de seu Noel Gallagher. Jingle Bell não. Jingle Bell não. Vai jogar o Wonderwall agora.
0: Ele volta pra casa no final do ano.
1: Feliz Natal, acabou de chegar o Noel Gallagher.
0: As crianças esperam a volta do Noel em casa. Eu que ele tá ali na chaneminé, né? Que gordo.
2: Qual que é o nome dele mesmo?
1: Noel Gallagher. Noel Gallagher.
0: Os torcedores fanáticos do Manchester City, ó.
2: Eu odeio. Por isso que eu não gosto do Oasis.
0: E suas músicas já embalaram a torcida inglesa em situações. A banda tem profunda ligação com o futebol e em 2024 o Rich também foi tema do título da Champions
1: League.
0: Quantos jogadores cantaram o Wonderwall no vestiário comemorando a conquista inédita? Léo Dias, continue.
1: Jingle Bell.
0: Acabou o papel.
1: 50% doei, 50% mel.
0: Essa é outra versão. Essa não pode.
2: Ai, que ódio.
1: Ah, não, depois dessa do Noel Galo, sabe?
0: Noel. E quem mais? O Liam.
1: Liam.
0: Aí, tá bom. Então eu falei Noel.
1: Noel Gallagher e Liam Gallagher.
2: Falando em Liam, você sabe que tem o Liam do One Direction, né, que morreu.
1: Meu Deus.
2: E essa partida vai ser muito boa, que vai ser ele nasceu, ele era inglês e morreu na Argentina.
0: Meu Deus do céu, olha só. Mais um sacrifício. Olha, solta de novo a música aí do Wonderwall pra galera. Já que a galera fica animada com o cara. Qual que é a música que embala a Argentina na Copa do Mundo?
2: One Direction.
1: Não pode cantar, não.
0: Macarena? Não pode.
1: Nenhuma música da Argentina pode ser cantada. Ah,
0: que música é essa? Não, essa é da banda. Wonderwall.
1: Ah, não.
2: Outra.
0: Eu só lembro do Gil perguntando como é que escreve.
2: É Wonderwall, eu mandei.
1: Como é que escreve, mana? M-A-N-A.
0: Como é que escreve, mana? M-A-N-A. Wonderwall. Aquela música
2: é outra que eu mandei.
0: Essa aí, Bala França.
1: Pra você, então, a reação do Gil quando o Luiz pediu pra ele a música do nada foi muito boa.
0: Aí quer saber do nosso ouvinte? Participa com a gente no 319-9944-8870. Qual música que vai... que tá embalando você quando você vai pegar o ônibus pra ir trabalhar.
2: Nossa, meu, é VV.
0: Deus.
2: Toda hora.
0: Olha, ó. Antes do treino, vamos rodar um pouquinho de... Isso é a música bem de 1990, né?
2: É.
0: Aquela sensação, né, gente?
1: Não, agora que eu descobri com eles que escreveu a música de Natal, eu fiquei feliz.
0: O Noel.
1: Jingle Bell, Jingle Bell. Quem compôs essa música? Noel Gallagher.
0: Você sabe que as crianças esperam o Papai Noel voltar pra casa, né?
1: É, o Oasis. Teve crianças que esperaram o Oasis voltar.
0: Olha aí.
1: Você sabe que o Oasis só voltou a cantar porque eles prometeram que se o Manchester City fosse campeão da Champions, eles voltariam a cantar juntos.
0: Aí, ó, tá vendo? Teve que cumprir, né? Eles não queriam, não, mas cumprir.
2: É lógico, o City não ganha nada. A primeira vez que eles conseguem ganhar uma coisa, aí, aí ó, você ó, até volta, até ressuscita a banda.
0: Eles deixaram o violão até azul, né?
1: Mas o clipe tá em preto e branco.
0: Mas ele volta um pouquinho. Volta um pouquinho, tem um. Tem um violão ali, ó. Aí, ó.
1: Ah, ficou azul mesmo.
0: É, rapaz. Isso aí era aquela famosa mensagem subliminar. Olha, agora falando dessas seleções, a gente falando de Argentina, a gente falando de Inglaterra, a gente falando de França e Espanha. Antes, que eu quero saber de você, um panorama dessas seleções, as favoritas, agora, diante do que você tá vendo. Quem é favoritaça pro título? Mas antes, a gente vai falar do trânsito com Pedro Gonçalves, não é o Noel, mas ele vai falar do trânsito, vai falar da Rádio H, quer dizer, Rádio H Baglia, fala com a gente.
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6: 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Destacamos agora a Avenida Raja Gabalha, que tem lentidão no caminho para o centro. Motorista que passa pelo bairro Gutierrez, próximo ao hospital, reduz a velocidade por excesso de veículos. Tem reflexos desde o bairro São Bento. A melhor opção nesse caso é passar pela Avenida Nossa Senhora do Carmo, que mesmo com lentidão na altura das curvas do Paredão, tem situação melhor. No sentido oposto, Nossa Senhora do Carmo também tem filas na chegada ao bairro São Pedro, de novo por excesso de veículos, e nesse caso é a Raja Gabalha. 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
0: Tamo de volta, 7:10. Mas antes a gente vai chamar o Léo Dias para falar. Ô Léo, como a gente disse, temos aí Argentina, Inglaterra, França e Espanha. Pra você, quem é a favorita, mas quem pode surpreender nessa semifinal? Quem sabe que jogo é jogado, o lambari é pescado, não adianta ser aquela favoritaça se chegar no campo e não corresponder. Porque a seleção brasileira, desde 2002, é a favorita ao título e ó.
1: Cara,
0: e agora nada.
1: Eu tô com uma sensação de que vai dar bom pra Inglaterra nessa Copa.
2: Oi, Deus honra.
1: Pode ser que a Inglaterra saia quarta-feira, tá? Mas eu tô com uma sensação positiva. Agora, a tendência, se for olhar futebol, bola jogada, a França é campeã. Tem jeito, gente. Mas, se tem um time pra surpreender, gente, a Argentina não está jogando pra ser campeã. E Deus queira que não resolva jogar agora também, né? Pelo amor de Deus. Mas a Argentina não tem entregado um nível pra ser campeã. Tem sido só o Messi, com exceção do golaço marcado pelo Julian Álvarez, né? A Copa dele até aqui era um desastre, era completamente apagado, e aí ele resolveu meter um golaço lá, foi realmente o Homem-Aranha, né, como é o apelido dele, tirou um gol da cartola, mas ainda assim a Argentina é muito pobre, principalmente defensivamente falando, né, sofrendo muitos gols, sofrendo contra a Suíça, sofrendo contra Cabo Verde, contra a seleção do Egito também. Agora, tem aquela história também, né, de crescer em jogo grande. A turma comprar uma briga. Eu sempre vou lembrar daquele Argentina e Holanda na Copa de 2022, que a turma comprou uma briga contra o Van Gaal lá, meu amigo. Que foi uma vingança, né, inclusive de Lionel Messi para cima do Van Gaal, que foi cornetado por Juan Román Riquelme. Mas eu acredito muito na seleção inglesa para surpreender, tá? Que você me perguntou uma surpresa. Mas o que eu acho que vai acontecer

0: a França vai ser campeã. Aí é aquela história. É futebol. Tudo pode mudar. Mas o nível praticado por Kylian Mbappé e companhia é loucura, gente. 8 gols em Copa do Mundo, gente. Será que... Uma dúvida que eu queria perguntar pra vocês. Vocês acham que o Messi e o Mbappé, um dos dois, bate o recorde do Just Fontaine de fazer 13 gols numa Copa só? Estão com 8.
1: Precisam de mais 5, né? 6 pra bater, 5 pra empatar.
2: Não vai.
0: É, não. Seria uma loucura completa.
1: Precisa de um hat-trick ou então precisa não de fazer pelo menos uns 4 gols.
0: É, não, o Mbappé meteu um hat-trick na última final de Copa.
1: Final de Copa. O Messi fez 2, né? Na
0: isso.
1: Final.
3: Quem é
0: esse
3: cantor novo, inglês? Noel?
0: Noel Gallagher.
1: Aqui o nosso querido Bruno Marum perguntando quem que é o Noel. O
0: Noel cantor. Gallagher. Gente, o ex-natalino, meu amigo. Isso aí foi bom demais. Mas... voltando aqui, pra não continuar com as piadas, que é impossível. Mas, cara, não sei não, tá? Vai que o Mbappé mete 2 golzinhos na próxima, no jogo de amanhã, e mete 3 gols na final.
1: Mas aí vai empatar, né? Que ficaria com 5, precisaria de 6 pra poder ultrapassar.
0: Mas o único que fez 13 foi o Josh Fontaine, né? Já seria uma marca fazer 13.
1: Não, sim, claro. Aí seria, igualaria, né? Agora passar e...
0: É, Josh Fontaine também que meteu não sei quantos gols num jogo só lá também, que é um negócio surreal, né?
1: Pois é. E aí, Giovana, você acha que tem alguma...
0: Fez igual o Rony jogando Copa Libertadores contra o...
1: Serro Porteño.
0: O Delfim.
2: Deus.
1: Vai gostar de pegar o Serro Porteño. Você vai corroborar com o Léo? Com a Inglaterra surpreendendo? Você acha que a Espanha pode surpreender também, apesar que a Espanha...
2: Eu não acho que a Espanha vai surpreender.
1: A Espanha, na chave de grupos, teve uma dificuldade enorme, mas...
0: Não, e a Espanha tá na preguiça nessa Copa, gente.
2: E tem que... Tipo assim, eu sei que a Espanha tem muito aquela questão de, ah, fomos campeões da Eurocopa, vencemos na Eurocopa a França, não sei o que, sabemos muito bem os caminhos, mas eu acho que a França tá naquele jeitinho que, tipo assim, cara, você sabe o que vai pra final. Nada tira ali a finalíssima pra França. Meu sonho é França e Inglaterra na final, com a Inglaterra sendo campeã. Mas eu tô com muito medo, gente. Nossa, tô me cagando de medo. Eu acho que a Argentina pode surpreender demais amanhã. Amanhã não. Toda hora eu tô achando que amanhã é quarta-feira. Que caraca. Quarta-feira vai ser difícil, tá? Vai ser um joguinho chato.
1: Pois é, a gente vai dar uma pausa na Copa do Mundo.
2: Ai, que tristeza.
1: A gente vai falar... É, mas o futebol brasileiro tá voltando e... A gente vai falar de Galo.
0: Eu não
1: forte.
0: Quero voltar pra borracharia.
2: Já voltamos já, amigão. Já voltamos.
1: Ô, Giovana, vamos falar então do Atlético, porque tem preparação.
2: Nossa senhora.
1: Saúde aí.
2: Que nojo.
1: Falha técnica.
2: Meu Deus do
1: céu. Ô, Giovana, o Atlético que não teve amistosos, assim, né?
2: Jogo treino.
1: Jogo treino.
2: E vai ter ainda mais.
1: Vai.
2: Quarta-feira.
1: Betim, né?
2: Quarta-feira. Quarta-feira contra o Betim.
1: O time B do Betim. O Betinho mesmo tá disputando a Série D.
2: Não, mas só que aí eles devem colocar o time A do Betinho mesmo.
1: É mesmo? Vai cansar os caras?
2: Mas é porque, querendo ou não, pros caras também é bom, né?
1: É, quem sabe, né? Quem sabe, né, de interesse em algum lá. Vamos falar então do Galo forte vingado, ô Giovana?
2: Bora lá. Ah, eu posso falar? Bora então,
0: perdão, do Galo. Perdão,
2: é que eu achei que ia ter... Nossa senhora, o Léo Dias, ele soltou um catarrato aqui agora.
0: Tarde. Meu Deus.
2: Mas assim, ó, bora lá então, porque o Atlético fez uma ação muito legal. Eu quero, vou falar sobre campo, vou falar sobre essa semana de treinamentos. Mas assim, o Galo realmente pensando nos torcedores. Os torcedores alvinegros que nunca foram à Arena MRV poderão resgatar de forma gratuita o seu ingresso para a partida contra o Bahia no próximo dia 21 pelo Campeonato Brasileiro. Pois é, meus amigos. Neste primeiro confronto, já então pela... competição nacional, serão disponibilizados até 5 mil ingressos gratuitos. Para conhecer a Casa do Galo, o torcedor não vai pagar absolutamente nada. Basta ser sócio Galo na Veia de qualquer modalidade ou se cadastrar no plano gratuito GNV da Massa, fazer a biometria facial e resgatar o ingresso. Claro, se você já marcou presença na LMRV, convide alguém que ainda não teve essa oportunidade. A iniciativa vai acontecer em pelo menos 3 confrontos ao longo ainda deste ano de 2026 e faz parte de um conjunto de ações do clube para se conectar ainda mais com parte da torcida que até agora não sentiu a emoção de acompanhar o Galo na LMRV, o estádio que foi, né, inaugurado em 2023. Então, você, torcedor, tá ouvindo aqui a TMC? Nunca foi em um confronto do Galo? Nunca pôde ir ao estádio atleticano? Para a partida contra o Bahia, é preciso estar cadastrado no Galo na Veia e fazer a biometria facial até às 5 horas da tarde do dia 15 de julho. Então, a próxima quarta-feira que vem. Os torcedores com dificuldade para realizar a biometria facial podem comparecer à Central GNV na Arena MRV até o dia 15 de julho, das 10 horas da manhã às 6 horas da noite, para que possam ser orientados pela equipe do Galo na Veia. O resgate dos ingressos, amigos, começará junto com a abertura das vendas e ficará disponível por 24 horas. Ou seja, das 9 horas da manhã do dia 17 de julho às 9 horas da manhã do dia 15 de julho. Os ingressos disponibilizados serão do setor superior leste e superior oeste. Basta acessar o site vendasingressos.atletico.com.br com o seu Galo ID, que o código proporcional estará disponível para você que nunca esteve na Arena MRV. Vai lembrar, o cupom de 100% de desconto é pessoal e intransferível. Então, assim, é muito legal o Atlético fazendo essas ações, né? Pensando realmente no torcedor alvinegro, porque precisa ter a presença deles, principalmente os torcedores que nunca puderam ir. Uma outra informação é em relação ao trio equatoriano, né? Alan Minda, Ângelo Preciado e também o nosso grande Alan Franco. Eles teriam, né, anteriormente, 10 dias de férias após a eliminação da seleção equatoriana. Então, no caso, eles teriam que ter retornado no início desta semana. Mas o Galo ampliou este período e agora terão descanso por mais 2 dias. Então, ao todo, 12 dias de férias. O Atlético entendendo melhor também, né, a questão de férias que tem que ser disponibilizadas, porque, querendo ou não, os caras são CLT, carteira assinada, não precisa de ter 30 dias de férias. Uns já tiveram, então, 20 dias, né, e agora, então, os equatorianos tendo 12 dias neste meio do ano.
0: Então, Gel, eu vou começar aqui pelo elogio, porque eu acho que esse tipo de ação que o Atlético está fazendo é muito legal, muito bacana, até porque tem muita gente, é muita gente mesmo. Eu ando de carro, de aplicativo, às vezes encontro com amigos.
2: Famílias.
0: Não, amigos, torcedores, familiares, cara, nunca, todo mundo me falando, nunca fui na Arena MRV, eu acho que é impossível de ir lá, é muito caro. Porque, gente, Atlético, você colheu o que você plantou. O Atlético plantou uma ideia de um estádio extremamente elitista, de um estádio caro, de que seria impossível para o trabalhador comum, né, gente como a gente, poder ir no estádio. E agora tá colhendo isso. Com vários públicos ruins, o Atlético está tendo que fazer uma mudança de imagem desse estádio dele gigantesca, porque tentaram mirar esse público de classe alta, né, e a classe média, e agora viu que a classe alta e classe média, quando o time está na pior, não vai no estádio, né? Verdade seja dita, é um consumidor. Sim. É um cara que paga ingresso caro. Então, esse tipo de ação eu acho muito legal. Que continue premiando. Eu acho que o Atlético, além disso, tem que criar um programa de premiar assiduidade também, sabe? Porque tem uma turma que vai ao estádio sempre, e aí esse também tem amigos que não tem condição nenhuma, às vezes, de estar indo no estádio, mas tá sempre indo e apoiando o Galo. Esses caras também poderiam ter uma ação beneficiando, né? O cara foi X jogos, porque tem aquela história também, né? Vai chegar naquele jogo importante lá numa semifinal. Aquele que tem mais dinheiro vai querer comprar o ingresso rapidinho, porque tem um ingresso mais caro, tem a cadeira cativa. Mas esse é um baita de um acerto. Eu acho que 5 mil novas pessoas que nunca foram no estádio do Atlético, isso aí é muito legal. E eu tô sempre incentivando as pessoas a irem ao estádio, tá? Tanto você, torcedor do Cruzeiro, vá ao Mineirão. É uma das experiências mais legais que tem. E principalmente agora que a CBF mudou, né, a política de horários de jogos, vamos voltar a ter jogos em horários melhores nos finais de semana e no meio de semana também. E torcedor do Atlético que nunca foi à Arena, vá também, vá conhecer o estádio, é legal. Eu recomendo que todo mundo vá ao estádio assistir um jogo de futebol pelo menos uma vez na vida, que é uma experiência ímpar. Tem muita coisa que precisa melhorar. Eu critico muito o preço das coisas lá, né? Todo mundo fala que é só pagar ingresso de graça. Mas aí você vai com uma criança, seu filho quer comer uma pipoca caríssima.
2: Nossa, e é tão gostosa, mas é muito caro. Comprei uma vez pra nunca mais. Gente, mais de R$30 um trem pequeno.
0: Pão de queijo com pernil muito caro. Então, assim, gente, tudo bem que tudo virou negócio hoje, tudo é dinheiro, mas vamos lá também, vamos pesar um pouquinho menos a mão aí, que o negócio tá demais. Tá querendo só ganhar dinheiro. E aquilo, né? O Atlético vai ter que pensar muita coisa, porque o que enche estádio, gente, não é que o torcedor não vai olhar isso, mas time bom que enche estádio, gente. Time com investimento, com um time que entrega o que a torcida quer, vai estar com o estádio lotado. Basta ver, no ano de 2021 faltava ingresso pro Atlético. E na ocasião os ingressos estavam baratos, não, tá? Era, depois que voltou da pandemia, o Atlético cobrava caríssimo em alguns jogos e não faltava ingresso. Era muito pelo contrário, esgotava tudo num estalar de dedos. Então, o Atlético, como não consegue encantar o seu torcedor recentemente e tem um deslocamento, um distanciamento entre o clube e o torcedor recentemente, né, por vários e vários problemas, que o Atlético foi perceber isso com anos de atraso, né? E esperou pelo menos uns 2 anos para trazer alguém, para pensar em se comunicar melhor com o torcedor. Mas eu acho esse tipo de ação muito legal. Assim como foi aquela ação que eu elogiei bastante, que foram dos torcedores que foram no pior público da Arena, né? Contra o Internacional, sim, que ganharam ingresso de graça para retornar. Então o Atlético tem que premiar aquele que quer ir ao estádio. Beleza, você quer ir ao estádio, meu amigo? E eu nunca vou ser contra e hater de ingresso de graça, tá? Tem gente que gosta de tirar uma ondinha, né? Tá fazendo promoção de ingresso. Tinha aquela piada do jornal, né? Tinha a piada de dar ingresso. Gente, todo ingresso de graça, que a pessoa puder ir no estádio, eu nunca vou criticar isso. Eu acho que o que eu mais gosto é ver estádio cheio. E não é só o caso do Atlético, tá? Eu acho que todos os clubes no Campeonato Brasileiro dessa temporada, a média de público tá muito baixa. E não à toa a CBF teve que se mexer, né? Porque aí foi agradar a TV, foi agradar um lado ou outro da TV que achava uma maravilha ter na sua grade um jogo no domingo 8h30 da noite, só que aí o coitado do torcedor tava lá tendo que trabalhar 5 horas da manhã na segunda-feira, como é que vai no estádio?
4: Pois é.
0: Chegou num ponto de jogo do Flamengo não esgotar, gente. Então assim, só que aí a turma só quer dinheiro, quer o olho de dinheiro brilhando. Ô, gente, vamos calma lá também, o futebol é do torcedor, estádio vazio não é produto. Futebol é do torcedor. Então, esquece também. Tira um pouquinho a mão do bolso também. Para com esse negócio de querer preencher grade. Ah, mas eu quero usar o horário de 8h30 da noite para me fazer um programa com um ex-jogador, com não sei o que. Gente, calma lá também, né? Então, eu sou muito crítico dos horários ruins. Sinto falta de jogos aos domingos, 4 horas da tarde. Parece que isso virou um milagre acontecer, né? Que no futebol mineiro mesmo, foram pouquíssimos jogos de Atlético Cruzeiro nesse horário. Isso é um absurdo. É um absurdo. E aí tentando empurrar pro torcedor o horário de domingo 8h30 da noite, o horário de sábado 9 horas da noite, como se todo mundo fosse obrigado a largar uma festa de família, um aniversário, algum compromisso, para ir pro estádio. Gente, ninguém vai trocar, não. Então, assim, tem que ser... bem, muita coisa precisa melhorar no futebol brasileiro em relação a isso.
1: Tá certo, antes de acionar o Marcos Botelho pra falar do Cruzeiro, tem mais trânsito aí, Gilmar? Vamos falar da BR-381. Alô, Pedro Gonçalves, atualizações então da BR-381.
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6: 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Motorista que passa pelo Bom Destino em Santa Luzia, reduz a velocidade por excesso de veículos. Mais cedo tinham obras nesse trecho. E nesse momento, ainda há pelo menos 8 quilômetros de filas. Uma opção nesse caso é passar por Taquaraçu de Minas e Santa Luzia, que tem situação melhor. E no sentido oposto, trânsito bom passando pelo Bom Destino e por Ravena, e o motorista vai tranquilo para o Espírito Santo. 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
1: Pedinho, vamos acionar o Marcos Botelho para falar do Cruzeirão Cabuloso, atualizações da Toca, mais um possível interesse do Internacional no Matheus Cunha Botelho.
7: Opa, salve, salve, meu, muito boa noite pra você, meu parceiro, boa noite a todos os amigos presentes aqui no Papo de Craque deste segundo tempo. Alô, ouvinte, tamo junto, aquele abraço. Vamos pra cima, né, galera? Vamos lá falar do Cruzeiro bem rapidinho, porque temos algumas informações. A começar pela Toca da Raposa 2, porque a preparação não para, a turma segue trabalhando e agora é reta final de intertemporada. E ontem, após o amistoso contra o Grêmio, derrota por 3-1, Cruzeiro tomando 3 gols, perdendo 2 pênaltis. Ah, Gabriel Peck, que estreia, hein? Ah, Caio Jorge, outro pênalti perdido. Gabriel Peck, Caio Jorge perderam um pênalti. Ah, o Cruzeiro tomou 3 gols, derrota por 3-1, mas enfim, teste, gente, teste é teste. Claro, ninguém gosta de perder, mas era um teste. E o técnico Arthur Jorge, claro, fazendo todo um apurado desses testes, mas não parou por aí. E quem disse isso ontem foi o Arthur Jorge em coletiva. Confira aí, ouvinte, detalhadamente o que disse em coletiva de imprensa ontem no Magalhães Garrincha, o técnico Arthur Jorge. Ele falou até de data e horários. Se liga aí.
4: O trabalho que fazemos desde o início do mês, vamos ter no próximo dia 16 mais 2 amistosos, um de manhã outro à tarde, precisamente para dar continuidade àquilo que é o crescimento da equipa, para podermos continuar a promover competitividade, jogo jogado, porque treinar não é igual, queremos jogar, queremos ter a equipa a poder produzir e a fazer e a ter minutos de jogo conjunto. E é dentro deste trabalho o que temos feito para poder validar a equipa naquilo que são os seus processos, naquilo que são os seus comportamentos, ajustar e melhorar aquilo que achamos que possa não estar tão bem.
7: Prestaram atenção? Então, dia 16, quinta-feira, na parte da manhã e na parte da tarde, jogos treinos na Toca da Raposa 2 e já temos adversários. Na parte da manhã, o São Caetano, o Azulão. Vocês se lembram do São Caetano, finalista de Copa Libertadores, finalista de Campeonato Brasileiro? O São Caetano, lá do ABC Paulista, vai ser o adversário do Cruzeiro na parte da manhã, na próxima quinta-feira, dia 16. E na parte da tarde, o Cruzeiro faz um jogo treino com o Ipatinga. E a informação do Ipatinga foi confirmada pelos nossos colegas lá do Vale do Aço, da Itatiaia, de Ipatinga. E a informação, um pouco antes, falada também do São Caetano, foi do nosso colega jornalista Samuel Venâncio. Conseguimos apurar e confirmar com a assessoria de comunicação do Cruzeiro estas situações. Cruzeiro treinando, fazendo o jogo treino com o São Caetano na parte da manhã e com o Ipatinga na parte da tarde. A princípio, jogos treinos com portões fechados, sem acesso da imprensa. Beleza? Vamos falar de mercado, de bastidores, porque o Léo Aragão voltou, né? Ah, o Léo Aragão voltou. Estava lá no Avaí emprestado, fazendo uma boa Série B, voltou. Agora é opção número 1, a meta do Otávio. Cássio só volta lá em agosto, Otávio titularíssimo. Será que o Cássio vai tomar a posição do Otávio? Fica a dúvida, hein? O Otávio tá jogando muita bola. E o Léo Aragão, a princípio, é a primeira opção. E o Matheus Cunha? Teve uma situação de lesão, não estava entrando nos jogos, reserva total, sequer foi relacionado para os amistosos desta intertemporada contra Defensor lá no Independência e ontem contra o Grêmio no Mané Garrincha em Brasília. Surgiu a informação hoje lá no Rio Grande do Sul que o Internacional está interessado no Matheus Cunha. Claro, fui pegar em partes, em pontas, esta situação. Primeiro conversando com o Cruzeiro, que me negou qualquer interesse do Internacional no Matheus Cunha, que não chegou nada do Internacional. Entrei em contato com o staff do atleta, não obtive resposta. Essa é a nossa apuração. Conversei com colegas lá do Rio Grande do Sul e a situação foi a seguinte: o goleiro foi oferecido ao Internacional. O staff do atleta, que não me respondeu, não respondeu a nossa apuração, ofereceu o jogador ao Internacional, que avalia positivamente uma ofensiva para tentar tirar o atleta do Cruzeiro, sendo que ele não tem espaço aqui mais, porque o Inter está tentando um substituto para o Rocher e o Matheus Cunha foi oferecido. O staff do atleta, sabendo desta situação, do Inter procurando goleiro no mercado, ofereceu o atleta ao time colorado. Essa informação apurada com os amigos lá do Rio Grande do Sul, a ponta colorada aqui no Cruzeiro. Ninguém confirmou que teve uma procura do Internacional para o clube, o staff do atleta não respondeu a nossa procura e lá do Rio Grande do Sul vem a informação que o atleta foi oferecido e o Inter pode ter uma tratativa, uma ofensiva para tentar tirar Matheus Cunha do Cruzeiro. Vale ressaltar, as relações entre diretoria do Cruzeiro e do Inter não são das melhores. O Inter dificultou e o Cruzeiro não conseguiu contratar o zagueiro Vitão no começo deste ano. O Vitão foi para o Flamengo. Cruzeiro, quando viu que o Inter tinha interesse no empréstimo do Japa, o Cruzeiro não fez jogo fácil, o Japa não foi pro Internacional, tanto é que tá no Mirassol agora. Então a relação entre diretoria de Inter e Cruzeiro não é das melhores. Vamos ver se o Cruzeiro faz aí, abre uma exceção, caso o Internacional faça uma proposta para o Matheus Cunha, que tá praticamente encostado na Toca da Raposa 2, meus amigos.
1: Muito obrigado, Botelho. Botelho sempre é, pegando as informações, a fonte que não pode ser revelada, né?
0: Obviamente.
1: Fonte segura do nosso querido Botelho tá falando aqui, ó.
2: Que ele é uma mosca, né?
1: Eu acho que foi oferecido e que o Inter não se interessou tanto, mas não descarta ainda. Porque o Inter, ele quer aquele José Contreras, né, do Barcelona, ele que já pode assinar um pré-contrato. Esse vazamento do nome do Matheus, mais parece ser para pressionar o Barcelona do que outra coisa. Isso, né, isso aí é sobre o interesse do Inter.
0: Você não quer comentar sobre a figurinha do Pato Donald ali, não?
1: Ele falou aqui do remédio lá da farmácia.
0: Ah, tá.
1: Mas é aí que tá o pé, né, o entendimento dele a respeito do interesse aí do...
0: Cara, o Inter gosta de um goleiro ruim.
2: Nossa, meu Deus. Mas aí o Inter vai ser um grande amigo para o Cruzeiro, tá?
0: Vai mesmo. Se fechar isso aí, vai ser a verdadeira união do punho cruzado aí, viu? Porque, falar com vocês, cara, o Inter já tá com o Anthony, que é muito fraco. Fraquíssimo goleiro. O Rocher não consegue ficar saudável, mas também é muito fraco. Superestimado o Rocher, que foi reserva do Muslera em Copa do Mundo.
2: Entrou, tá? No segundo tempo.
0: Pra piorar tudo ainda, né? O fracasso.
2: Contra a Espanha.
0: Mas o Inter vai gostar de um goleiro ruim. Meu Deus do céu. Aí agora que é o Matheus Cunha também. Se o Cruzeiro conseguir negociar o Matheus Cunha depois disso tudo que aconteceu, cara,
1: é um milagre.
0: É pra soltar uma caixa de foguete, gente. Sério mesmo. O Matheus Cunha, eu não consigo ver solução pra ele no Cruzeiro, cara.
1: E o Cruzeiro se preparando pra ir os jogos treinos, né? Diante do São Caetano. Já foi finalista de Libertadores em 2002. O mais difícil fizeram, foi ganhar fora de casa.
0: Ah.
1: E aí dentro de casa. E também.
0: Olímpia, né?
1: Exatamente. Preparação vai pegar um empatinho, que até então tinha 7 jogadores. Não poderia escrever, mas como você lembrou bem, jogo treino pra colocar todo mundo pra jogar.
2: Mas é aquela coisa, né? Pelo menos o Cruzeiro fez 2 amistosos com times grandes, um do Uruguai, o Grêmio, e o Galo tá...
0: O Cruzeiro tá com um planejamento que eu considero correto. Jogou em alto nível, vai ter 2 jogos treinos, que aí é mais pro Arthur Jorge
2: definir como tá a situação dos times.
0: O Arthur Jorge tava meio bravo, né, na coletiva de imprensa, né? Xingou o colega lá que passou na frente um do outro lá. Calma, meu filho, o povo anda no meio da coletiva também.
1: Deslocar, relembrando. Você tem que ficar lá com o microfone com a mão assim toda hora.
0: O Gato Jorge lembrou o Roberto Carlos, que quando vai fazer o show, que ele começa a xingar o público que não canta junto, sabe? Olha, na verdade que canta, né? Ele xinga, tá? Cala a boca.
1: Quem canta aqui sou eu.
0: Sério? Tem um punhado de vídeo do Roberto Carlos xingando o público.
1: Olha, o Cruzeiro vai pegar o Ipatinga, né? E o nosso querido Botelho tá querendo saber de você.
0: Ah, tá.
1: Pra que lado Ipatinga tá? Ela é ali no Vale do Aço, né? Não é? O Vale do Aço, a gente tem o Ipatinga. Ipatingão.
0: Exatamente.
1: Gente, o Ipatinga, meu Deus do céu. O Sérgio Santos Rodrigues estava lá para tentar levantar a SAF, mas tá difícil lá.
0: Cara, o Sérgio Santos Rodrigues que tá uma cara de bicheiro, meu amigo. Tá uma cara de que negocia. Perdão, tá, meu amigo? Nada contra.
1: Nada contra os bicheiros. Calma.
0: Exatamente. Vai ter uma cara de bicheiro, meu amigo. Pra vender Ipatinga vai ser fácil. Mas o Ipatinga, de fato, tem apenas 7 jogadores, né? Em condições de jogar.
1: Meu Deus.
0: Tomou um vareio lá no Campeonato Mineiro do Módulo 2, né? Se eu não tô enganado. Pro time do Coimbra.
1: Certo.
0: O jogo finalizou, né? Porque um jogador machucou e aí teve que dar W.O. Mas é o Arthur Jorge tentando fazer mais testes nesse time do Cruzeiro, né? Eu acho que tá claro e evidente que ele tá fazendo teste no Mateuzinho como primeiro. O Arthur Jorge, fala baixo aqui. Aborta essa missão aí, que isso vai dar ruim, meu amigo. Não dá pra confiar no Mateuzinho como primeiro volante. A gente já viu isso, já viu esse filme. Aborta essa missão, que isso vai dar ruim contra o Flamengo. Só uma dica aí, e alô diretoria do Cruzeiro.
2: Alô, diretor do Cruzeiro!
0: Busca um volante aí, porque vai dar ruim esse negócio de Mateuzinho como primeiro volante. Enfim. Mas ele tá tentando novas alternativas, né? Já deixando claro isso nos amistosos. Mas eu quero ver também o Cruzeiro quando voltar, né? O brasileiro, né? Partida contra o Internacional. o time real titular do Cruzeiro, né? Sem esse tipo de mudança, com o Romero ali formando dupla com o Gerson.
2: Eu acho engraçado a galera surtando, tipo assim, ai, imagina contra o Flamengo. Ano passado o Cruzeiro também fez dois amistosos, nem era amistoso, aquele campeonato capixaba, lá no Rio Espírito Santo. E o Cruzeiro jogou mal demais. É, foi horrível. O Cruzeiro jogou muito mal, muito mal.
0: Defensa, justiça.
2: Chega no segundo semestre, o Cruzeiro embalou, foi muito bem. Então, assim, não é essas amostragens contra o Grêmio que vai mostrar realmente o demonstrativo pro segundo semestre. É só entender que, tipo assim, os caras também estão retornando agora.
0: E a minha questão com o Matheus Henrique é que eu já vi o Matheus Henrique paçocar em jogo mesmo, normal, e em jogo treino. Então, é um atleta que... Pra posição de primeiro volante, eu não confio. O Arthur Jorge pode até confiar, ficar bravo, criticar a gente da imprensa por fazer a pergunta bem direta. Mas é uma situação que quem acompanha o Cruzeiro, pelo menos desde que a TMC iniciou aqui, né? Que a Transamérica virou TMC, que desde de 13 de outubro, eu venho avaliando e assistindo todos os jogos do Cruzeiro, e uma situação que me chama muita atenção é quando o Matheus Henrique é acionado, porque verdade, sempre prejudica o Cruzeiro.
2: Exceto contra o Corinthians no segundo tempo.
0: Exatamente. Na verdade, no segundo jogo, né?
2: No segundo jogo.
0: Foi a única partida decente do Matheus Henrique nessa posição. Fora isso, todas muito mal e sempre falhando em lances cruciais.
1: Pois é, o torcedor participa no 31 999 44 8870. A gente vai para um breve intervalo. Daqui a pouco a gente está de volta para mais... Papo de Craque no segundo tempo.
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1: Tamo de volta agora, 7:42 no Mais Belo Horizonte. É uma notícia aí no Giro Brasil, viu, Léo? E nosso querido Giovanni Oliveira.
0: Calma.
2: Pois em querer.
1: Ó, informações é que o Flamengo faz nova investida por Thiago Almada, viu? Antigo sonho do clube, o meio argentino Thiago Almada voltou a ser o assunto lá na Gávea, né? Sem propostas do futebol europeu, o jogador de 25 anos passou a considerar um retorno à América do Sul, despertou interesse imediato.

0: é que o Thiago Almada já deu um ok pro Flamengo. Então, entre o Flamengo e entre o nosso querido Thiago Almada, tá aqui ok. Só que o River Plate só conversou com o clube.
1: Então,
0: espanhol,
1: né? Foi quase assim, é. O River Plate, o Thiago Almada diz ok pro River, mas aliás, o River diz ok pro Thiago Almada, mas o Thiago Almada não perguntou nada pro River. Cara, e se eu tivesse o dinheiro que o Flamengo tem, eu jogava uma grana no Thiago Almada.
2: Ele joga muito
1: tranquilamente.
2: Bola.
1: É. Esse cara, bola. Que esse cara fez um Botafogo e ele veio aqui odiando o Brasil.
2: Sim.
1: Jogou 6 meses sem querer estar aqui.
2: E mesmo assim, muita bolinha.
1: Nem sequer comemorou o título direito com o Botafogo. Não queria nem saber daqui do futebol brasileiro. E ainda assim, destruiu e foi decisivo numa final com um jogador a menos. Então, é um jogador que eu traria se eu tivesse dinheiro, tal qual o Flamengo tem. E de fato, agora é curioso para ver se ele vai. Acho que pelo fato dele não ter se importado tanto com o futebol brasileiro, acho que ele viria pro Flamengo sem pensar duas vezes, nem pensaria no Botafogo nessa ocasião, né? Agora, é curioso porque o Palmeiras quis lá no início do ano também, né? Será que o Palmeiras não vai querer entrar nesse negócio, não? Se desistir do... O Palmeiras tá de olho no Danilo, né?
0: Cada um vai chegar ali pra inflacionar. É porque o Flamengo, por exemplo, vamos supor, 20 milhões... Aí o Palmeiras, que provavelmente não vai... Vamos supor que não tem o dinheiro ali, mas ele fala, pô, vou colocar uma oferta de 25 milhões.
1: E isso aí...
0: O Flamengo vai ter que aumentar a proposta.
1: Isso aí nada mais...
2: Mas será que vai virar leilão?
1: Então, mas nada mais é do que o Flamengo já pensando num substituto, né, pro futuro do Arrascaeta, gente. E é o cara que se encaixa perfeitamente nisso. O Arrascaeta já não é bom fisicamente, decide muito o jogo ainda, é claro. Mas vai dar certo momento que a idade vai pesar... E o Flamengo, que o Arrascaeta fica muito fora, né? O De La Cruz
0: não correspondeu também, né?
1: É, o De La Cruz ganhou o apelido até de De La Sus, né? Tanto tempo que fica fora.
0: O DM.
1: Mas, aliás, coitado, né? Foi exposto pelo médico lá.
0: Meu Deus.
1: Mas, o Flamengo já pensando aí, já com esse... E o Flamengo caça esse cara pra revezar com o Arrascaeta há muito tempo, né? A turma chegou a falar que o Carrascal seria esse cara, mas obviamente não tem nível do Arrascaeta. Eu acho que o Almada teria esse nível.
0: Também tem reforço no Grêmio, né? O tricolor gaúcho tem a informação, estava de olho no mercado e aproveitando a vitrine da Copa do Mundo. O Grêmio acabou de acertar a contratação do meio atacante Giovanni Cabral.
1: É engraçado, nos nomes de Cabo Verde tem o Sidney e o Giovanni.
0: É,
1: porque não é Giovanni nem Sidney, é Giovanni e Sidney.
2: É. Tem gente que me chama de Giovana.
1: Aí, ó.
0: Giovana Oliveira. Ele tem 28 anos, defendeu a seleção de Cabo Verde no Mundial, né? Nesse Mundial. O jogador participou de 2 jogos, sendo titular na estreia contra a Espanha e também no confronto eliminatório diante da Argentina.
2: Aqui. Igual, por exemplo, o Inter tá querendo o Matheus Cunha. Será que não é mais válido você contratar o Vozinho, não?
1: Ah, mas seria muito melhor.
2: Será que teria o hype?
0: É. Tem isso.
2: E um goleiro que é bom. O Vozinho é bom goleiro.
1: Tinha o Anthony lá, gente. É. Velho lá, fazendo raiva do torcedor do Inter.
2: Não, contrata o Vozinho aqui. Você tem o hype, vai ter a zoeira.
0: É, já que é pra contratar goleiro aqui.
2: E pô, Matheus Cunha.
0: É.
2: Entendeu o que eu tô dizendo? Você tá me entendendo, meu grande amigo?
0: Lembrando que o Giovanni Cabral estava sem clube desde... Estava sem clube depois de deixar a Estrela Amadora. A de Portugal. Ele assinou o contrato por 18 meses.
2: Nossa, tempo pra caramba, filho.
0: Tá chegando hoje lá em Porto Alegre. Tá esperado lá pra assinar o contrato, viu? Quem é que tá torcendo pro Campeonato Brasileiro voltar? Diga aí.
1: Só você.
2: Então voltou pra borracharia. O pior que hoje eu acordei assim, tava tomando café com meu pé. Falei assim, rapaz, falta uma semana, hein? Pra vida normalizar, eu voltar pra Arena MRV todo. Quarta e domingo.
1: Informação.
0: Diga.
1: Tem gol.
0: Olha o gol. Tem?
2: América?
1: Segovinha abre o placar para o América.
2: Mentira!
1: 47 do segundo tempo.
2: Mentira! 47 do primeiro.
1: Do primeiro tempo.
0: Nós também queremos a vitória.
1: A informação, então, é isso, torcedor do América. 1-0 para o Coelhão. Gol do Segovinha.
2: Olha a bola que ele tem.
0: Tava com saudade do Campeonato Brasileiro, torcedor. Está de volta nessa semana, viu? Após a pausa para a Copa do Mundo, a competição que foi interrompida no fim de maio ganha reinício nessa quinta-feira, dia 16, com os confrontos entre Vitória e Vasco, Botafogo e Santos. E esse você acompanha aqui pela...

0: da TMC, da Botafogo e Santos. Antes da bola parar para o Mundial, o Palmeiras liderava o campeonato, seguido de perto pelo Flamengo, mas a briga continua aí, ó, aberta e equilibrada, tanto na parte de cima da tabela como na zona de rebaixamento. E a partir de agora, os clubes enfrentam uma maratona intensa de jogos, com as Copas também sendo retomadas em breve.
1: Botafogo e Santos em 1962 seria um jogaço, hein?
2: Mas em 2026...
1: Jesus! Que não, não, vai ser um grande jogo, que vai ter transmissão aqui da TNC.
2: Não, é
1: jogaço.
0: Em 62 voltariam os jogadores da Copa do Mundo que foi campeão.
2: Já tudo jogando.
1: Ô, gente, agora... todo respeito, eu me senti aqueles influenciadores fazendo publi de uma odd nada a ver pra Bet, assim, tentando promover, contando mentira.
2: O pior é que meu melhor amigo é botafoguense, né? Aí todo dia ele tá me lembrando, falou assim, cara, eu não aguento mais só de pensar que vai ter Botafogo de Santos. Aí ele falou, e eu sou otário, eu vou no jogo.
0: Olha aí, ó.
2: Mas tá certo, cara.
0: Ó, dia 11, no sábado, teremos Red Bull Bragantino. Quer dizer, esses são os jogos.
2: Dia 11?
1: Na verdade, são os resultados dos amistosos, meu amigo. Calma.
0: É, os amistosos.
1: Noel te confundiu muito.
0: É. Red Bull Bragantino venceu o Atlético Paranaense por 2-1. O Flamengo venceu o Benfica por 2-1.
1: Com o gol do Wallace Young, que comemorou igual o Vinícius Júnior, provocando o
2: Flamengo seria campeão português?
1: Ah, seria, com certa tranquilidade, tá?
0: Prestiano teria, você lembra?
1: Grandes momentos aqui de Luiz Soares. Ele foi domingo, um outro dia que eu ri tanto quanto esse
0: Noel. O Fluminense venceu o Bahia com gol do Hulk de pênalti.
2: É, primeiro gol dele com a camisa do Fluminense.
0: 2-0 pra cima do Bahia. O Cascavel foi traçoeiro, hein? Empatou com o Corinthians.
2: E aqui o André Ramalho levou uma rabitada aqui no pescoço, menino.
1: E os torcedores do Corinthians já estão idolatrando o jogador do Cascavel. E tinha a parte da torcida falando, meu sonho era fazer isso com o André Ramalho.
0: O Grêmio venceu o Cruzeiro por 3-1. Resultados dos amistosos do final de semana. Vamos com a rapidinha, então, do Galo, Giovana?
2: Bora lá, então, porque tivemos, então, o Galo na base, o Atlético Sub-20, né? Acabou que ontem os crias do Galo perderam para o Social por 1-0 no Campeonato Mineiro Sub-20 e eles retornam a campo no próximo domingo, diante do Cruzeiro Clássico, tá? No Sesc Venda Nova, pela segunda rodada do Decagonal Classificatória. Não, é Decagonal.
1: É isso mesmo.
2: É isso mesmo.
1: É, isso não tô... mesmo. Não, é que tem um hexagonal, esse é o
2: decagonal. E agora decagonal. Você tá sem microfone.
0: Que nomezinho legal, hein? É decagonal.
2: Decagonal. É isso.
1: Gente, então o sub-20 do Atlético, que o Atlético empatou no primeiro tempo,
2: inclusive com Social. Inclusive com o Mosquito titular, tá?
0: Olha aí.
2: Vamos chamar assim, o time Celeste, então. Reserva.
0: Vamos chamar, então, o...
1: Mosca Celeste.
0: A falar de contratação no feminino. O Cruzeiro tem contratação e também tem aí as informações do sub-20.
3: Muito bem, é o seguinte, vamos lá falar de contratação para o futebol feminino, porque nesta segunda parte do ano, esta segunda janela, o Cruzeiro anunciou a sua segunda contratação. Hoje o Cruzeiro anunciou a contratação da zagueira venezuelana Yennefer Jimenez, de 30 anos, estava no futebol suíço, no Servette, e chega ao Cruzeiro com contrato até o fim de 2027. Antes, o Cruzeiro oficializou a chegada da atacante Radija Leão, que estava no América. Então, o Cruzeiro anunciando mais uma contratação para o futebol feminino. Boa sorte a Yennefer Jimenez, assim também como a Radija Leão. É, vamos falar da base também, porque amanhã, a partir de 3 da tarde, o Cruzeiro entra em campo pelo Campeonato Brasileiro Sub-20, jogo importante contra o Vasco. É a volta das quartas de final no jogo de ida na Toca da Raposa 1. Cruzeiro venceu por 1-0 com gol de Juan Gabriel, por isso alguns jovens sequer foram relacionados para o amistoso contra o Grêmio. Foco total da garotada nesse duelo de amanhã contra o Vasco, valendo vaga à semifinal do Brasileirão Sub-20, meus amigos.
0: Tá certo, então, Marcos Botelho.
2: O Luiz Soares, ele esquece que tem que ligar o microfone.
0: Verdade.
1: Ele tá esperando o Noel resolver.
0: Vamos falar, então, do giro internacional, porque tem informações no time de Giovanni Oliveira lá Manchester United anunciou a contratação de Andrei Santos, né? O Manchester United, que anunciou aí a contratação do volante brasileiro de 22 anos. Né? O jogador deixa o Chelsea e assina um contrato aí de longo prazo, né, para a próxima temporada do futebol inglês. A negociação foi fechada em cerca de 48 milhões de libras, valor que pode aumentar de acordo com metas estabelecidas em contrato. Revelado pelo Vasco, o meio-campista atuou por empréstimos em outras equipes do futebol europeu antes de retornar ao Chelsea. Apesar da boa temporada, Andrei Santos ficou de fora da lista de convocados da seleção brasileira para a Copa do Mundo em 2026. Porém, chamou a atenção do Manchester United.
2: O gigantesco.
0: Andrei integrou a pré-lista de Ancelotti para a Copa do Mundo deste ano, mas acabou ficando de fora. Ainda muito jovem, começando a ganhar maior projeção internacional, Andrei deve ser um nome importante para o próximo ciclo do Brasil, que terá reformulação e pode ter Andrei um desses novos nomes que carregarão a seleção brasileira ou não, viu, Gil?
2: Mas é importante, porque o Carrick tá fazendo boas movimentações no Manchester United. Também tivemos uma contratação hoje do volante do Aston Villa.
1: Tillemans.
2: Isso.
0: Foi capitão da...
1: Tem uma informação legal sobre isso, que caiu por terra a negociação com o Ederson. E aí o povo tá falando de exame médico. Gente, isso é migué, tá? Eu acho que o Manchester United viu uma oportunidade de mercado, primeiro no Andrei e depois no Tillemans, tirou a grana na
0: cavalinho da chuva.
1: É, e falou assim, eu vou contratar o Ederson, não vou mexer com isso não. Porque o Ederson é bom volante, eu acho que seria uma boa contratação. Mas o Tillemans, campeão com Aston Villa, fez golaço, inclusive, na final da Europa League, decisivo em Copa, acho que tá montando um bom time o Manchester United para a próxima League, temporada.
2: Ano que vem? É, que é até o final do...
1: Próxima temporada.
2: É a próxima temporada, sim. Mas eu acho que é um baita time, baita reforço, o Andrei. Acho que a gente vai conseguir movimentar muito bem no meio de campo, Manchester United, e agora a gente vai crescer muito. E o Andrei também agora tem essa posição melhor, até na entrevista. Ele fez alguns vídeos, né, sendo anunciado. Uhum. Aí ele falou sobre a importância de ter o Matheus Cunha, a importância do Matheus Cunha também jogar pela seleção brasileira, ele conseguir ter um jogador ali mais próximo.
1: Matheus Cunha é bom, né, gente?
2: Muito bola. É um atacante, bom. Atacante.
0: E se o torcedor agora do Manchester United, o querido Frank, corta o seu cabelo, né, de uma vez.
2: Ah, cara, eu tô nem aí pra ele.
0: Mas tem que ter 5 vitórias.
1: Ele teve meter uma trança, né, meu amigo?
2: Mas acho que os caras chegam no quinto jogo, fica com raiva, assim, mano, vamos empatar.
1: Ainda bem que ele meteu uma trança lá, porque tava feio pra caramba.
0: Nossa, aquele cara horroroso. Ele tava parecendo um dos leões.
1: ele poderia ter virado um dos Three Lions.
2: Caraca, vocês são muito bobo.
0: Então vamos pra o giro final, Giovana Oliveira, falar do Galo, hein, Giovana?
2: Vamos falar então do Galo, porque realmente amanhã teremos mais uma atividade no CT Alvinegro. Quarta-feira, jogo treino diante do Betim. Então, mais uma atividade. Hoje não teria giro final, mas só que aí, Luiz Soares, é isso, Galão. E olha, essa semana teremos entrevista exclusiva, tá?
0: Opa!
2: Teremos entrevista exclusiva no CT Alvinegro. Vamos sexta-feira, lá na Cidade do Galo, com quem vocês irão saber apenas na sexta, que eu não vou dar de
0: surpresa!
1: 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E só pra informar, o giro final agora é com quem tá no estúdio.
0: Ah, então.
1: Então é aquele comentário.
0: Peraí, deixa eu girar aqui.
1: Especial, gira. Pronto.
0: Aí, ó.
1: Gira na final.
2: Inclusive, hoje é minha despedida, não participo ao vivo mais aqui.
0: Que
2: agora
0: isso?
2: Teremos.
0: Como assim?
2: Fael,
1: as crianças.
2: Agora é Fael e o Gão que estarão aqui presentes todas as noites com vocês.
1: Meu amigo.
2: Divertindo o ouvidinho de todos.
0: Tá certo.
2: Não, mas que silêncio que vocês deram.
0: É, porque.
1: Não, mas agora
0: sim. Surpresa!
1: Eu falei a semana inteira que tinha contratação boa na TMC. Ninguém me escutou.
0: Tem o Gão e Fael a partir de amanhã já participando. Conosco amanhã tem a apresentação de Felipe Soares também. Novidade na apresentação nesta semana, porque a partir da semana que vem, quem assume tudo isso aqui é eles. Fael e Hugão com a apresentação de Léo Dias, Danilo Marra.
2: Chiquérrimo, né? A gente tá chique, menino.
0: Exatamente, Léo. Com você, meu parceiro.
2: Você acredita que confundiram o Léo Dias de novo com o Marcos Botelho?
0: Ah, normal. E como é que tá o coração do Léo pra amanhã?
1: Que isso?
2: Ansiosíssimo.
1: Não, era só pra ele mostrar a capacidade dele de ser só na plástica.
2: Ele tava muito feliz.
1: E tinha aquela lá.
2: O Luiz, ele fica feliz com pequenas
0: conquistas. A apresentação dele, Léo Dias.
1: Estamos animados. Vamos pra uma etapa abençoada aí.
2: Tá igual jogador, mas pelos mais três
1: graças
2: pontos.
1: Graças a Deus, vim pro escritório. Professora Laura Dolabella, pediu para os três pontos. Ó, gente, mas vai vir muita coisa legal na TMC daqui pra
0: muita
1: frente.
0: Muita coisa legal.
1: É, eu ia falar Aguel e Fuão.
0: Aguel e Fuão.
1: O Gão Rafael chegando. Esse é o apresentador do Papo de Craca.
0: Maravilhoso, né? Amanhã tem Aguel e Fuão. Quem são esses? Aguel e Fuão mesmo.
1: Mas tem o Gão e Fael, tem muita coisa boa pela frente. Tem o retorno do Campeonato Brasileiro na semana que vem, tá? Em jornada de Atlético.
2: Será que queremos voltar pra borracharia?
1: Então, é. Até lá, amanhã.
2: Vamos aproveitar que amanhã tem França.
1: Fica chamada. Então, isso mesmo. A partir de 3 da tarde tem o esquenta para Espanha e França, semifinal de Copa do Mundo. Quarta-feira também tem Inglaterra e Argentina, né? Giovana Oliveira vai estar na cobertura. E é isso. Me despeço aqui e retorno no Papo de Crack de quarta-feira, cantando o Wonderwall, se Deus quiser.
0: Estaremos aqui, a apresentação na quarta-feira comigo, Luiz Soares. Você acompanhou o Papo de Crack neste segundo tempo, numa gerência geral da TMC de BH, que é de Marcele Melasso, a gerência de jornalismo de André Rocha, a produção de Matheus Murici e a coordenação de esportes de Laura Dolabella. Reportagens de Giovana Oliveira e Marcos Botelho, comentários de Léo Dias, apresentação de operação técnica de Gil Play e apresentação minha, Luiz Soares. Este foi o Papo de Craque no segundo tempo. Fui!
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Muito boa noite pra você que acompanha a nossa programação da TMC. Começa agora mais uma edição do nosso Expresso TMC. Expresso nesta segunda-feira, dia 13 de julho. Meu nome é Alexia Marilli e seguimos juntos até as 9:00 PM, com um noticiário bem recheado das informações que importam pra você nesta segunda-feira. Você se mantém bem informado aí no seu rádio em São Paulo e Brasília. É o 100.1 FM, Rio de Janeiro 101.3. Curitiba 100.3, BH 88.7 e também em Recife no 92.7. Um alô para você também que acompanha a transmissão, youtube.com/TMCNewsBR. Não se esqueça que você também pode nos acompanhar nas redes sociais para você ficar informado, olha só, na palma da sua mão. É o @TMCNewsBR e também @TMCEsporte. Vamos agora para as notícias, os destaques desta segunda-feira. 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

0: bora se informar então no nosso Giro TMC, porque o ministro Alexandre de Moraes suspendeu por 90 dias as visitas de Flávio Bolsonaro ao ex-presidente Jair Bolsonaro. A decisão veio depois que Flávio publicou nas redes sociais uma carta em nome de Jair Bolsonaro. Moraes também deu 48 horas para a defesa do ex-presidente se manifestar e determinou a apuração de possível descumprimento da decisão judicial e propaganda eleitoral antecipada. A defesa de Flávio Bolsonaro classificou como ilegal a decisão do ministro Alexandre de Moraes. Segundo os advogados, a medida desrespeita a Constituição, a Lei de Execução Penal e o Estatuto da Advocacia, ao impedir o contato entre pai e filho e restringir a comunicação entre advogado e cliente. O líder da oposição no Senado, Rogério Marinho, também criticou a decisão. Em nota, Marinho classificou a medida como autoritária e afirmou que ela torna Bolsonaro incomunicável. O senador também comparou o caso à prisão de Lula em 2018 e disse que a oposição cobra tratamento igual perante a lei. E o presidente Lula disse que não acredita na imposição de novas tarifas dos Estados Unidos sobre produtos brasileiros, apesar de o governo considerar esse cenário mais provável. O Brasil aguarda a decisão de Washington e mantém negociações para tentar reduzir os impactos da medida. A definição sobre as tarifas deve sair nos próximos dias. E uma pesquisa BTG Nexus mostra Lula com 47% e Flávio Bolsonaro com 44% em um possível segundo turno, em cenário de empate técnico. No primeiro turno, Lula aparece com 40% das intenções de voto contra 34% de Flávio Bolsonaro. A pesquisa também indica que Aécio Neves tem a maior rejeição entre os nomes avaliados. A mesma pesquisa mostra que a avaliação negativa do governo Lula caiu para 41%, enquanto a positiva subiu para 35%. O levantamento também aponta empate técnico entre aprovação e desaprovação do governo, ambas com 47%, dentro da margem de erro da pesquisa. E olha só, a equipe da senadora Damares Alves negou que ela tenha rompido com a campanha de Flávio Bolsonaro. Bastidores da política, segundo a assessoria, a ex-ministra já concluiu sua contribuição para o plano de governo e segue à disposição do pré-candidato. Os rumores sobre um racha foram descartados. Vamos falar agora de notícias do noticiário internacional. A tensão entre os Estados Unidos e Irã derrubou os mercados nesta segunda-feira. O petróleo Brent subiu 9,59% e fechou a US$ 83,30, enquanto o dólar terminou o dia cotado a R$ 5,13. O Ibovespa caiu 1,2%. Já as ações da Petrobras e de outras petroleiras avançaram com a expectativa de aumento nas receitas, em meio ao temor de interrupções no fornecimento de petróleo pelo Estreito de Hormuz. E o surto de ebola na República Democrática do Congo chegou a duas novas províncias no nordeste do país, aumentando a preocupação das autoridades de saúde. O país já registra 1.926 casos confirmados e 702 mortes. A Organização Mundial da Saúde alerta que o número real de infectados pode ser ainda maior, devido à dificuldade de rastrear novos casos. 8:06.
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0: É, vamos agora à previsão do tempo. Agora no finzinho dessa segunda-feira, eu te passo a informação de como que vai estar o tempo amanhã, ou seja, nessa terça-feira. Assim você termina o dia informado se vai fazer frio, calor ou até mesmo se vai chover aí na sua região. Então bora lá, começando pela região sul, em Curitiba o dia é nublado, mas o sol aparece de vez em quando e não tem previsão de chuva. A mínima vai ser de 5 graus com máxima de 15. É, do friozinho de Curitiba, nós vamos agora para o sudeste, em São Paulo. A terça-feira é nublada com aberturas de sol no período da tarde e pode garoar de manhã e à noite, típico da nossa terra da garoa, né? A mínima vai ser de 9 graus com máxima de 18. Agora o alô é pro Carioca, porque no Rio de Janeiro o sol aparece entre nuvens. E temos dia com chuva passageira previsto então para essa terça-feira. A mínima vai ser de 14 graus, com máxima de 22. Em Belo Horizonte é sol o dia todo, viu? Algumas nuvens aparecem à tarde e não tem previsão de chuva. Mínima de 10 graus, com máxima de 22. No centro-oeste, em Brasília, a terça começa com sol, mas as nuvens chegam durante a tarde. E também não tem chuva prevista, mínima de 16 graus, com máxima de 27. E fechando com chave de ouro nossa previsão do tempo, no Nordeste, em Recife, faz sol. Chove de manhã e as nuvens só vão embora à tarde. Então a mínima vai ficar em torno de 21 graus, com máxima de 30 graus. Portanto, previsão do tempo para essa terça-feira, informação que importa para você. 8 horas mais 8 minutos. 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Agora vamos falar de um assunto que movimentou Brasília. O senador e pré-candidato à presidência da República, Flávio Bolsonaro, se manifestou depois da decisão do ministro do Supremo, Alexandre de Moraes, de vetar visitas ao ex-presidente Jair Bolsonaro. Tudo isso depois da divulgação de uma carta no último sábado. E para falar desse assunto, a gente aciona agora a nossa reportagem de Brasília, com Murilo Hernandes, que atualiza esse caso para a gente. Boa noite, Murilo. Conta um pouquinho desse bastidor de hoje, né? E explica pra gente, né, de acordo com a lei, também sobre o Tribunal Superior Eleitoral, como que ele classifica como propaganda eleitoral antecipada? De uma forma geral, né, a gente vê muitas questões envolvendo redes sociais, até inteligência artificial, né, nessa pré-campanha ainda, né, não chegamos ainda à campanha, mas tudo isso aí nessa movimentação dessas eleições que estão chegando.
3: Alexia, muito boa noite para você, boa noite para quem está nos acompanhando aqui pelo Expresso TMC. Bom, isso mesmo, né? Bom, ainda está rolando a live do pré-candidato à presidência da República e senador Flávio Bolsonaro, né? Mas até então a gente fazer essa entrada ao vivo, a gente destacou alguns pontos que ele disse, né? Durante a transmissão, ele classifica essa medida do ministro do Supremo Tribunal Federal, Alexandre de Moraes, como desproporcional e afirma que a proibição coincide diretamente com o período de campanha eleitoral, né? Aí, segundo o senador Flávio Bolsonaro, a decisão interfere diretamente na atuação política do grupo e será contestada pela sua defesa. A gente separou um trechinho, vamos ouvir.
4: Eu já conversei com a OAB Federal para que eles se posicionem e se manifestem em defesa das minhas prerrogativas como advogado, que eu não vou abrir mão. Quer me deixar incomunicável com o próprio pai, já é um absurdo, algo completamente desproporcional, algo infundado, e não vai poder impedir que um advogado converse com seu cliente, ainda que seja o advogado filho, o cliente seja o seu próprio pai.
3: Bom, como ele mesmo disse, ele também menciona a questão dele ser advogado do ex-presidente Jair Bolsonaro, que também vai acionar a Ordem dos Advogados do Brasil sobre essa questão, né? Quanto à defesa de Flávio Bolsonaro, eles informaram que vão recorrer da decisão do ministro do Supremo Alexandre de Moraes, e o principal argumento é de que o senador também atua formalmente como advogado do ex-presidente, como o senador mesmo bem falou durante aí essa trecho dessa fala quando a gente rodou, né? Aí na decisão do Supremo também repercutiu, Alexia, aqui no Congresso Federal, né? Porque parlamentares da oposição, eles criticaram a medida de Alexandre de Moraes, do ministro do Supremo Alexandre de Moraes, em defesa do ex-presidente Jair Bolsonaro. Por exemplo, o líder da oposição no Senado, o senador Rogério Marinho, né? Ele afirmou que a suspensão das visitas representa uma tentativa de calar, de silenciar o ex-presidente Jair Bolsonaro. Separamos um trechinho, vamos ouvir.
5: Coincidência, 90 dias é o período das próximas eleições. 4 de outubro é justamente o dia das eleições presidenciais próximas. Tenta-se calar um líder expressivo da direita e não se leva em consideração uma coisa chamada paridade de armas. É bom lembrar que em 2018, com Lula preso, 9 cartas foram escritas e divulgadas, entrevistas foram concedidas, mais de 500 visitas foram feitas à sede da Polícia Federal, onde Lula estava preso, e nem por
3: Bom, a gente segue acompanhando esse caso, né? Agora se aguarda também a manifestação da Procuradoria Geral Eleitoral, como você bem mesmo disse, Alexia, quando estava me chamando aqui para fazer essa entrada ao vivo, relacionado à questão se pode ou não ser considerado como propaganda eleitoral antecipada. E o que diz a lei, né? A legislação eleitoral é muito clara quando fala dessa questão, né? Da propaganda oficial, né? Que só começa no dia 16 de agosto do ano da eleição. Antes disso, qualquer manifestação que traga o chamado pedido explícito de voto, né? É proibida. E o ponto central dessa decisão do ministro Alexandre de Moraes é que esse pedido não precisa ser literal.
0: Perfeito, Murilo. Obrigada pela explicação. Todos esses detalhes aí apurados na nossa reportagem de Brasília. Qualquer novidade, você volta aqui com a gente. 8:13. 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Agora a gente movimenta a nossa reportagem do Rio de Janeiro, porque olha só esse caso. A Polícia Civil investiga se baile realizado em Vigário Geral no último sábado teria sido financiado por criminosos do Terceiro Comando Puro. A facção domina a região há quase 20 anos. A gente conversa agora então com a Érica Levegard, que traz os detalhes deste caso. Boa noite, Érica.
6: Oi, Alexia, boa noite para você e para todo mundo que está acompanhando a gente. As imagens desse baile ali na zona norte da capital fluminense viralizaram nas redes sociais, que mostram registros de criminosos com armas apontadas para o alto, também usando entorpecentes, enquanto cantores, MCs, se apresentavam em um palco ali na comunidade. A Polícia Civil está investigando quem teria financiado, então, essa grande festa que aconteceu no último sábado ali em Vigário Geral, que é um dos bairros, né, uma das comunidades que faz parte do Complexo de Israel, que é um grande complexo de comunidades ali da zona norte da capital fluminense, que é comandada pelo Terceiro Comando Puro há 19 anos. Inclusive, essa é uma das linhas de investigação, que essa festa teria sido em comemoração a esses 19 anos de domínio da facção criminosa sobre esse território. Outra linha de investigação é a volta do traficante, né, o Álvaro Malaquias Santa Rosa, conhecido como Peixão, que é quem comanda o Terceiro Comando Puro no Complexo de Israel. E essa volta, né, indica, inclusive, as primeiras informações indicam que o Peixão estaria também nesse baile que foi promovido na comunidade. Então, a Polícia Civil segue investigando esse caso. As imagens são realmente impressionantes, mostram uma grande quantidade de armas de diferentes calibres ali na comunidade. E, é claro, né, a reportagem da TMC entrou em contato com a Polícia Civil, com a Polícia Militar aqui do Rio de Janeiro. E a Polícia Civil disse em nota que realiza uma investigação intensa e sigilosa ali na área, principalmente para responsabilizar os narcotraficantes que tenham algum tipo de envolvimento. Lembrando que o Terceiro Comando Puro é a segunda facção criminosa, a segunda maior facção criminosa aqui no Rio de Janeiro, que tem confrontos diretos com o Comando Vermelho, que atualmente é a facção, né, o grupo criminoso que tem o maior domínio nas regiões aqui no estado do Rio. Volto com você, Alexia.
0: É, realmente nas imagens chama muita atenção, né? A quantidade de armas, um arsenal realmente muito articulado. Qualquer atualização dessa investigação, você volta com a gente. 8:16, agora a gente muda de assunto, porque em meio à expectativa pela decisão dos Estados Unidos sobre a possível aplicação de novas tarifas a produtos brasileiros, cresce a preocupação com os impactos que a medida pode trazer para a economia, ou seja, para você também que está ouvindo a gente. O governo tenta ampliar a lista de exceções enquanto aguarda a definição da Casa Branca, mas na prática, o que esse tarifaço pode significar para as exportações, para as empresas e até para o consumidor brasileiro? Vai ter impacto no nosso bolso? Quem explica esse cenário para a gente é o analista socioeconômico do IBGE, Jefferson Mariano. Obrigada, Jefferson, por conversar com a gente aqui no Expresso TMC.
7: Olá, boa noite. É um grande prazer estar com vocês mais uma vez.
0: Jefferson, muita gente está ouvindo falar em tarifaço dos Estados Unidos, mas ainda tem muita dúvida sobre o que isso de fato significa. Se essas tarifas, então, né, de 25%, até se falou ali de uma porcentagem de 12,5%, forem de fato confirmadas, qual que é o impacto real para a economia brasileira? E aqui eu estou falando não só do consumidor, mas também do empresário. O que que isso impacta para a sociedade como um todo?
7: Bom, realmente é algo que preocupa, né? Na verdade, os impactos, eles são difusos, porque é uma lista bastante grande de produtos, né? Agora, há algumas cadeias produtivas que vão ser mais afetadas, porque há produtos que são produzidos sob demanda para um mercado específico. Então, realmente, aí há alguns produtos industrializados, por exemplo, subprodutos de madeira, que são destinados para um mercado específico, e aí realmente tem um impacto, e aí tem um impacto sobre a economia, sobre o PIB. É verdade que, como são setores muito específicos, o impacto sobre o PIB de uma forma geral pode não ser muito grande, mas afeta algumas cadeias produtivas e, consequentemente, afeta o emprego nessas cadeias, nesses setores. Então, a gente pode ter um impacto pontual em alguns setores com relação ao emprego, então pode afetar a vida das pessoas, a vida dos trabalhadores que estão atuando nessas empresas. E por que que pode afetar? Porque alguns produtos, eles são dimensionados para um determinado mercado. E aí o que acontece? O empresário, ele tem uma grande dificuldade de redirecionar esses produtos para outros mercados. Então existem itens que são destinados praticamente na sua totalidade para os Estados Unidos. Então esse empresário vai ter uma dificuldade muito grande de redirecionar num curto prazo esses produtos para alcançar outros mercados.
0: Jefferson, agora à tarde, né, teve uma fala muito rápida ali do presidente Lula num evento que aconteceu em São José dos Campos, que ele diz ali não acreditar em tarifaço, mas a equipe do presidente, né, trabalha com um cenário do que a gente vem acompanhando, mais provável da confirmação das novas tarifas. Queria que você explicasse um pouquinho, o governo brasileiro consegue reverter isso ou apenas amenizar, como você falou, né? Ainda está em aberto aí quais produtos de fato que entrariam nessas tarifas, mas qual que é a expectativa mais racional e mais plausível diante do cenário?
7: Uma das possibilidades, que é o que vem se desenhando, é a própria negociação no sentido de ampliar a lista de exceções, né? O governo trabalhar com a questão dessas listas para que alguns produtos, inclusive essa lista, ela pode ser até interessante para os Estados Unidos, porque eles também, se a gente vai ter um problema com relação à cadeia exportadora, por outro lado, há mercados, há setores de atividade econômica que dependem muito dos produtos brasileiros. E também eles teriam uma dificuldade com relação a alcançar outros mercados com relação à substituição do Brasil para atender as suas demandas. Então, acredito que também lá, alguns empresários também sentirão-se muito incomodados com essa tarifa, como já está acontecendo de fato. Né? Então, acredito que o trabalho seja nesse sentido, da lista de ampliar, lista de exceções, para que os impactos sejam muito pontuais. Mas assim, de fato, em termos de geopolítico, pelo que a gente tem acompanhado, há essa tendência, né? E há outros elementos, também tem a implicação, a implicância do governo dos Estados Unidos em relação ao PIX, então tem todo um desdobramento com relação ao que pode acontecer nos próximos dias.
0: E Jefferson, essa porcentagem, ela pode se alterar? Porque, por exemplo, a gente acompanha toda essa situação envolvendo também a guerra no Oriente Médio, o cenário internacional extremamente instável e, inclusive, esse vai e vem aí das negociações entre Estados Unidos e o Irã, inclusive com essa atualização que tivemos do Estreito de Hormuz, até com uma possibilidade ali de uma cobrança de pedágio. Isso também pode ser um fator determinante para uma piora, então, no quesito assim, no cenário brasileiro, né, de um aumento dessas tarifas?
7: Eu acredito que nesse sentido, no caso específico do tarifaço, não, né? Na verdade, é bem pontual, né? Essa lista que o governo dos Estados Unidos tenta impor ao Brasil está circunscrita num contexto específico geopolítico que envolve essas questões de negociação, que inclusive, como eu mencionei, é a questão do PIX, né? Agora, é claro, a gente tem, junto com o tarifaço, outros desdobramentos. Por exemplo, se o conflito no Oriente Médio se acirrar, a gente pode ter outros problemas relacionados à própria questão da inflação. E aí seria um outro fator adicional a trazer dificuldades para a economia brasileira no curto prazo.
0: Uhum. Para a gente finalizar aqui, estamos em ano eleitoral, né? Como que esse, né, a partir do momento que esse cenário vai avançando, com aumento de custos possíveis, quase que certeza de impactos na economia, isso pode também influenciar, de certa forma, a avaliação do governo ou até mesmo o comportamento do eleitor?
7: Bom, aí é um setor que eu normalmente não gosto de comentar, até por conta da forma como eu atuo, né, em relação à análise econômica dos dados que são divulgados pelo governo, específico pelo IBGE, né? Eu gostaria de não entrar muito nesse celeuma, mas as dificuldades para a economia, elas estão sinalizadas em função dessa questão de uma possibilidade de negociação que envolve as tarifas, né? E no caso dos combustíveis, no médio prazo, a gente pode ter um problema com relação aos preços, né? Com relação ao petróleo. Né? Recentemente o governo adotou algumas medidas para mitigar os efeitos do impacto do aumento dos combustíveis, né? E aí, se esse cenário se acentuar, há novamente uma expectativa nesse sentido.
0: Vamos agora com Jefferson Marianos, analista socioeconômico do IBGE. Muito obrigada por tirar nossas dúvidas em relação ao tarifaço dos Estados Unidos.
7: Eu que agradeço a oportunidade. Um grande abraço.
0: 8:23.
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0: E agora é hora da nossa coluna do Arthur Igreja. Hoje ele analisa o crescimento da eletrificação dos carros no Brasil. Vamos ouvir.
9: Na nossa coluna de hoje eu vou falar sobre o crescimento impressionante da eletrificação dos carros aqui no Brasil. Um fenômeno que muita gente desconfiava, não acreditava que aconteceria aqui, apesar das evidências em várias outras partes do mundo. Bom, tivemos agora os números do primeiro semestre de 2026 e praticamente 18% dos carros aqui vendidos têm algum grau de eletrificação. Só para colocar em comparação, em 2022 esse número era de 2%. Comparando só 2026 com 2025, o crescimento é de 196%. E quando eu estou falando aqui de quase 18%, é a média dos 6 meses. Em maio nós já tivemos praticamente 20%, ou seja, 1 a cada 5 carros vendidos no Brasil já tem algum tipo de eletrificação. E para além disso, os números mostram que no último mês, os 5 carros mais vendidos, essa lista contava com 4 carros. Então, em termos de volume e de popularidade, é uma mudança também bastante importante, porque alguns achavam que simplesmente os carros elétricos eram para elite, que eram carros muito caros. Estão longe de ser baratos, mas nós estamos vendo uma transição bastante importante, quase que uma deflação em comparação com o que aconteceu durante a pandemia e logo depois, em que nós tínhamos carros defasados, falta de chips e carros que tinham subido o preço enormemente pela subida do dólar e justamente por essa paralisia na indústria. E agora é um cenário bastante diferente, modelos que são cada vez mais tecnológicos, mas também que tem um preço muito agressivo, especialmente, é claro, pelo desembarque de inúmeras fabricantes chinesas aqui do Brasil. Então eu queria destacar aqui 2 pontos. O primeiro é justamente essa questão geopolítica. A China, ela tem o Brasil hoje como um dos seus mercados prioritários e uma das maiores capacidades produtivas no mundo, chegando a quase 30 milhões de carros que podem ser lá fabricados por ano. Só para dar a comparação, nos Estados Unidos esse número não chega a 10 milhões de carros por ano. Então, realmente, o mercado brasileiro, ele é visto como fundamental. E o segundo ponto é justamente a famosa curva de difusão da inovação. Que isso quer dizer? As pessoas, elas acham que aquilo não vai acontecer ou que aquilo vai demorar muito mais, e aí essa mudança ela começa devagarinho, né? 2% de carros eletrificados em 2022, muita gente torce o nariz, alguns entusiasmados, né? Porque o produto começa a chegar, são os chamados early adopters, pessoas que adotam a tecnologia muito antes dos demais, de repente essas pessoas começam a conversar com outras, a resistência vai caindo e essa curva simplesmente parece que ela tem uma inflexão e ela explode de uma hora para outra. Ou seja, temos novidades tecnológicas, mas em relação ao comportamento do ser humano, nós não temos absolutamente nada de novo. Então, é uma aceleração impressionante, não só de 2022 para cá, mas especialmente do ano passado para cá. E aí, como é que será o futuro? Nós vamos atingir um certo patamar e estacionar, ou podemos chegar até nos patamares de países como a Noruega, que já lá em 2014, 2015, viviam essa aceleração e hoje tem mais de 90% dos carros com eletrificação. Então, vale a pena acompanhar essa mudança, que ela é bastante importante.
0: É, Arthur, igreja trazendo então os destaques do mundo da tecnologia e também do automobilismo. Agora 8 horas mais 27 minutos, você que acompanha aqui a nossa programação do Expresso TMC, você fica por dentro, né, das principais notícias do Brasil e do mundo. Eu também te convido a mandar uma mensagem no nosso WhatsApp, DDD 11 97221 1001. Repetindo, DDD 11 97221 1001. Conta pra gente, o que você tá fazendo aí nessa segunda-feira? Tá voltando pra casa? Tá indo descansar ou até mesmo indo trabalhar? Como é que tá sendo aí o início de semana, né? Como é que você tá fazendo? Enfim, compartilha com a gente o que você tá achando da programação. E a gente faz aquela interação, aquele tete-a-tete aqui com o nosso ouvinte. 8 horas mais 28 minutos. 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

0: 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Seguimos aqui com o nosso Expresso TMC e vamos para mais um giro de notícias. A pesquisa BTG Nexus, divulgada nesta segunda-feira, revela que 53% dos brasileiros avaliam a economia do país como ruim ou péssima, enquanto apenas 15% a consideram ótima ou boa. No âmbito pessoal, 30% classificam a situação financeira atual de forma positiva. Quando questionado sobre a comparação entre gestões, 44% dos entrevistados afirmam que o cenário econômico sob o governo Lula está pior do que no mandato de Jair Bolsonaro, ao passo que 38% enxergam melhora. O levantamento ouviu 2 mil eleitores por telefone entre os dias 10 e 12 de julho. E olha, atenção para o motorista que usa as rodovias Anchieta e Imigrantes no sentido do litoral paulista. A partir de 1º de agosto, começa a funcionar o novo pedágio eletrônico, o Free Flow. Na prática, o motorista não vai mais precisar parar para pagar o pedágio. As câmeras vão ler a placa do veículo ou a tag instalada no para-brisa. Quem tem tag terá a cobrança feita automaticamente, o que já facilita. Mas para quem não tem também, poderá passar normalmente, mas vai precisar pagar o pedágio em até 30 dias, pelos canais da concessionária ou pelo site Siga Fácil. As motos continuam sem pagar. A novidade também muda a operação em dias de neblina. Hoje, quando a visibilidade é muito baixa, os veículos precisam parar para formar um comboio. E no futuro, a ideia é manter o trânsito em movimento, com a ajuda de sensores e painéis eletrônicos. Agora vamos para os destaques internacionais. Depois do presidente dos Estados Unidos, Donald Trump, anunciar que pretende tomar o controle do Estreito de Hormuz, a Marinha norte-americana anunciou hoje que vai voltar a bloquear a entrada do Estreito. O novo bloqueio vai entrar em vigor a partir dessa terça-feira e será feito ao longo de toda a costa do Irã, com o intuito de reprimir o tráfego de embarcações de qualquer porto ou terminal de petróleo iranianos. De acordo com a Marinha norte-americana, será liberado apenas navios com suprimentos humanitários. Né? Então, todas as embarcações, no entanto, serão submetidas a inspeções por militares. E olha, atualização triste, porque subiu o número de mortos em decorrência dos terremotos que atingiram a Venezuela. Pelo menos 4.561 pessoas morreram. O número de feridos permanece em 16.740. Ao todo, 17 mil pessoas estão desalojadas, enquanto 20 mil estão em acampamentos. O terremoto duplo aconteceu no dia 24 de junho e atingiu especialmente a cidade litorânea de La Guaira, onde mais de 800 edifícios foram afetados. As equipes brasileiras que realizaram missão humanitária no país desembarcaram na sexta-feira no Brasil. 8 horas mais 36 minutos.
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0: É, bora falar de economia aqui no Expresso TMC. E olha só, o mercado financeiro reduziu a projeção da inflação deste ano. Os dados são do Boletim Focus, divulgado pelo Banco Central nesta segunda-feira. Agora falando a princípio do IPCA, e só explicando, né, na prática, o IPCA é a inflação oficial usada para medir a inflação no Brasil. Então, ele calcula se o custo de vida aumentou ou diminuiu, mostrando quanto os preços de produtos e serviços básicos subiram de um mês para o outro. Então, falando do IPCA, a expectativa caiu de 5,30% para 5,16%, marcando a segunda redução consecutiva nas estimativas. Apesar da melhora, os economistas elevaram a previsão da inflação para o próximo ano, pela 8ª semana seguida, passando de 4,18% para 4,20%. Agora, falando do PIB, né? PIB, que é a soma de todos os bens e serviços finais produzidos em um país durante determinado período, ou seja, ele mede tudo o que foi gerado em diferentes áreas, como indústria, agricultura, setor de serviços. Então, quando o PIB cresce, a economia está se expandindo. Então, falando da expectativa do PIB, ela foi mantida em 1,99%, enquanto a projeção para o ano que vem recuou de 1,69% para 1,65%. Agora, falando da taxa Selic, que é a principal taxa de juros do Brasil, né? Influencia ali o preço dos empréstimos, financiamentos e investimentos. O levantamento manteve a previsão de que a taxa Selic encerre o ano em 14% e 2027 em 12%. Atualmente, em 14,25%, a expectativa do mercado segue sendo de um corte de 0,25 ponto percentual na próxima reunião do Comitê da Política Monetária. 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
0: Agora vamos para o Paraná, porque quem venceu processos contra o poder público recebeu mais rápido os valores a quem tinha direito. Quem explica essa história para a gente é o nosso repórter de Curitiba, Ângelo Sfaier.
2: O Tribunal de Justiça do Paraná liberou mais de R$1,8 bilhão para o pagamento de dívidas judiciais conhecidas como precatórios no primeiro semestre de 2026. O montante representa uma média de pouco mais de R$10 milhões depositados todos os dias na conta dos cidadãos que venceram processos contra o poder público. Os números divulgados pelo Judiciário Paranaense ainda apontam para um aumento de 8,2% no volume de recursos repassados em relação aos seis primeiros meses do ano passado. No primeiro semestre de 2026, mais de 13 mil pessoas receberam precatórios no Paraná. Segundo o Tribunal de Justiça, o tempo de espera na fila da liberação do dinheiro entre a sentença e a efetivação do pagamento caiu de 300 para 70 dias. O TJ atribuiu a melhora dos números na reformulação das regras internas. O judiciário destaca que a agilidade nos pagamentos garante dignidade ao credor e faz o dinheiro voltar a circular na economia, o que é um benefício adicional desta medida.
0: Vamos mudar de assunto agora, porque o Tribunal de Justiça de São Paulo absolveu o empresário Thiago Brenan da acusação de estupro contra a estudante de medicina Stephanie Cohen. A decisão foi tomada depois do acolhimento de um recurso apresentado pela defesa. Quem explica essa história pra gente é a Cláudia Montefusco, que tá ao vivo com a gente aqui no estúdio. E, não sei se eu posso falar boa noite, né, diante dessa atualização.
3: Pois é, diante dessa notícia triste, né, para nós, mulheres, inclusive. Boa noite, Alexia. Boa noite a todos que nos acompanham no rádio e pelo YouTube. Não foi uma, nem duas, nem três, né, casos desse empresário, Thiago Brenan. Ele é réu em pelo menos 9 processos que envolvem estupro e agressões contra mulheres. Ele está preso desde 2023 por participar destes crimes. No entanto, o Tribunal de Justiça de São Paulo, em julgamento no fim de maio, absolveu Brenan em 2 casos e anulou a condenação de 8 anos de prisão. A decisão é referente ao caso denunciado pelo Ministério Público em dezembro de 2022, em que Brenan foi acusado de ter violentado a estudante de medicina Stephanie Cohen. A jovem relatou ter passado mal após um jantar em que ingeriu bebida alcoólica e depois acordou na cama do empresário. A jovem afirma ter sido dopada e depois estuprada. Thiago Brenan se tornou nacionalmente conhecido após a divulgação das imagens em que aparece agredindo a modelo Helena Gomes em uma academia. A repercussão do caso, em que ele também foi condenado, levou outras mulheres a denunciarem episódios de violência física, ameaças, cárcere privado e estupros. Infelizmente, é uma absolvição que causa grande indignação, né, Alexia?
0: Com certeza, né, gente? Porque já é difícil para a mulher denunciar uma violência sexual. É, acho que a primeira coisa que a mulher sente é uma repulsa tão grande pelo que aconteceu, que não dá nem para explicar. Então, além da dor do que aconteceu, existe toda uma batalha ainda para buscar justiça,
3: e coloca,
0: né?
3: Coloca em xeque também a posição do judiciário, né, em relação às mulheres.
0: Pois é.
3: É muita violência, né? Não dá para tolerar.
0: Porque denunciar uma violência sexual já é um processo extremamente difícil e desgastante, né? Porque aquilo nem devia, a princípio, ter acontecido. E aí, muitas vítimas dizem que têm medo de não serem ouvidas ou de não conseguirem justiça, né? E

0: Ela está desaparecida desde o dia 30 de junho. Quem tem os detalhes deste caso é a repórter Luísa Mottoni.
1: A cozinheira Berenice Faria, de 60 anos, segue desaparecida desde o dia 30 de junho, depois que pegou carona com a então patroa Eliane dos Santos em Ubatuba, no litoral norte de São Paulo. Inicialmente, o caso foi registrado como desaparecimento, mas agora a Polícia Civil acredita que ela tenha sido assassinada e Eliane é a principal suspeita do crime. Ela foi presa temporariamente na última sexta-feira. Eliane é dona de uma pousada no município de Ubatuba e teria dispensado Berenice um dia antes do desaparecimento dela por conta da baixa temporada. Em depoimento à polícia, um dos filhos de Berenice disse que foi até a pousada localizada no bairro de Ubatumirim para saber mais informações sobre o desaparecimento da mãe. Segundo ele, testemunhas disseram que houve uma discussão entre Berenice e Eliane, que Eliane chegou a pagar R$ 2.600 referentes a direitos trabalhistas em espécie para Berenice e que teria depois oferecido uma carona para que a cozinheira voltasse para a cidade onde ela morava, Igaratá, no Vale do Paraíba. Então ela ofereceu uma carona até o trevo de acesso à rodovia Oswaldo Cruz, mas desde então Berenice não foi mais vista. A Polícia Civil segue investigando o caso, a defesa de Eliane não foi localizada.
0: E o homem que chutou o rosto da filha no Paraná foi indiciado sob suspeita de lesão corporal e tortura. A polícia afirma que a investigação apontou pelo menos outras duas agressões. Os detalhes agora com Brian Valêncio.
2: A Polícia Civil do Paraná indiciou por tortura e lesão corporal em contexto de violência doméstica o homem preso após ser flagrado chutando a própria filha de 3 anos em Francisco Beltrão, que fica aqui no sudoeste do Paraná. A conclusão do inquérito aponta que a violência não se restringiu ao episódio registrado por câmeras de segurança. Além da agressão contra a menina, a investigação identificou outros 2 episódios envolvendo o enteado do suspeito. Segundo a polícia, o menino de 5 anos teria sido atingido no rosto com um pedaço de madeira no dia 2 de julho. Fotografias das lesões foram anexadas ao inquérito e encaminhadas para a elaboração de um laudo pericial indireto. Os investigadores também apuraram que as 2 crianças eram submetidas a castigos físicos. De acordo com a polícia, o pai obrigava os filhos a ajoelharem sob tampinhas de garrafa, grãos de milho e feijão como forma de punição. Essas condutas fundamentaram o indiciamento pelo crime de tortura. Em depoimento à Polícia Civil, o homem admitiu a agressão registrada em vídeo e afirmou que perdeu o controle após a filha chorar durante o trajeto de volta para casa.
3: Estava retornando do mercado, e a gente tinha que comprar umas coisas, eu fui, né? Levei eles para comprar umas coisas para eles comerem. Do ato de voltar para casa, ela estava berrando na rua e tal. Eu tinha pedido para ela parar de ficar berrando e tudo mais. E perdi o controle, não lembro. Fui ver depois o vídeo, porque nem eu sabia que tinha esse vídeo. E eu perdi a cabeça e acabei fazendo o que não deveria ter feito. Não era intencional, né? Porque eu jamais ia machucar minha filha.
2: Esse caso veio à tona após a divulgação de imagens gravadas no dia 5 de julho. O vídeo mostra o pai caminhando com a filha e o enteado quando desfere um chute na menina, que cai no chão. Um empresário que presenciou a cena tentou intervir, mas foi confrontado pelo agressor. Após a repercussão, a mãe das crianças registrou o boletim de ocorrência.
0: Caso horroroso, né, gente? Não tem nem o que falar. 8:48, agora vamos para um destaque aqui do noticiário internacional. Uma pessoa morreu baleada durante um incidente envolvendo agentes de imigração dos Estados Unidos, no estado de Maine, nesta segunda-feira, segundo o presidente da Câmara dos Deputados local, reinfecto. O senador pelo estado, Angus King, disse que o secretário de Segurança Interna do governo Trump, Mark Wendmalen, disse a ele que o ICE abriu fogo depois que um homem usou seu veículo como arma contra os agentes. Então, organizações de defesa dos direitos humanos identificaram a vítima como um cidadão colombiano de 26 anos que teria permissão para trabalhar nos Estados Unidos e um número do Serviço de Segurança Nacional, equivalente ao RG no Brasil. Sua identidade, porém, não foi revelada.

0: a rede de TV, uma rede de TV afirmou que agentes do ICE, Serviço de Imigração e Alfândega dos Estados Unidos, estavam no tiroteio que ocorreu na cidade de Biddeford, no sul de Maine, na costa leste dos Estados Unidos. A cidade de cerca de 21 mil habitantes registrou protestos contra o ICE depois do assassinato. Uma testemunha disse em entrevista na mídia local que estava no segundo andar de seu apartamento quando ouviu o que pareciam ser fogos de artifício por volta das 7:30 da manhã, né? Então ela correu para a janela, viu um carro colidir contra um outro carro menor mais de uma vez, fazendo com que o veículo mudasse de direção. É neste momento... Então, ele viu, né, um agente do ICE sair do carro e tentar abrir a porta do outro carro antes de retirar um homem de dentro dele. O homem que a testemunha descreveu como alguém de aparência jovem, estava com sangue no rosto e na cabeça, e o policial o colocou no chão. Então, olha essa situação ali, né, relembrando um pouquinho, protestos ali, né, cerca de 200 manifestantes reuniram-se em um parque, segurando cartazes e entoando palavras de ordem, antes de marcharem até o escritório em Biddeford, da senadora republicana Susan Collins, que concorre à reeleição este ano. Situação bastante tensa nos Estados Unidos aí, com todos esses protestos e também essa situação envolvendo, né, agentes do ICE. Mudando de assunto agora, vamos para o Rio de Janeiro, porque o fim da greve dos professores marcou o início da retomada das atividades na Universidade do Estado do Rio de Janeiro, né? Mas a volta à rotina ainda está longe de ser normalizada. Quem explica pra gente é a Luísa Rodrigues.
1: A retomada das aulas na Universidade do Estado do Rio de Janeiro, prevista desde a Assembleia dos Professores, realizada no dia 1º de julho, começou nesta segunda-feira, mas ainda de forma irregular. Em algumas unidades, estudantes encontraram salas fechadas e não tiveram aula. A principal dúvida agora é sobre como ficará a reposição do semestre, já que o novo calendário acadêmico só começará a ser discutido na próxima quinta-feira, dia 16, pelo Conselho Superior da Universidade. Os professores suspenderam a greve após mais de 3 meses de paralisação e decidiram retomar as atividades nesta segunda-feira. No entanto, os técnicos administrativos continuam em greve, o que tem impactado o funcionamento da universidade. A indefinição tem provocado dúvidas entre os estudantes, com informações diferentes entre departamentos e mudanças nas orientações sobre o início das atividades. Muitos ainda não sabem quando, de fato, as aulas serão normalizadas. Um aluno, que preferiu não ser identificado, relata dificuldade para acompanhar as definições da universidade.
2: Na greve a gente ficou meio no escuro, sabe? Mas aí, quando voltou agora, a princípio eles iam só voltar às atividades acadêmicas, não iam ter aula, ia ser só a partir do dia 15. Aí depois eu fiquei sabendo que mudou, os professores avisaram que iam dar aula e não tá bem definido, né? Porque na televisão sai uma coisa, dos professores sai outra, aí o pessoal, tem gente que tá indo pra aula hoje, por exemplo, meu irmão foi e deu de cara com a porta fechada, mesmo sendo o início oficial, entre várias aspas, né? Tá complicado, bem complicada essa história.
1: Em nota, a UERJ informou que enquanto o novo calendário não for aprovado, os professores estão orientados a não aplicar avaliações e que, devido à paralisação dos técnicos, o retorno acontece de forma escalonada em algumas unidades, incluindo colégios de aplicação e cursos de graduação. Nos próximos dias, a comunidade acadêmica aguarda 2 definições importantes. Nesta terça-feira, os técnicos administrativos realizam uma nova assembleia para decidir os rumos da greve. Já na quinta-feira, o Conselho Superior da UERJ deve iniciar a discussão do novo calendário acadêmico, que vai definir como será feita a reposição das aulas e a organização do restante do semestre letivo.
0: 8 horas mais 53 minutos, hora de falar de esporte aqui no Express TMC, porque a bola ainda tá rolando na Copa do Mundo de 2026. E eu tô aqui no estúdio com o Francesco Delle Serri, que vai explicar pra gente o que vem por aí nessa reta final. Boa noite, Francesco.
3: Boa noite, Alexia, a você e a todos que nos acompanham aqui na TMC. 2 jogos incríveis nós teremos nas semifinais da Copa do Mundo. A gente começa com Espanha e França, que é o jogo de amanhã, às 4 horas da tarde. E hoje tivemos algumas coisas mais quentes em relação a esse jogo, tivemos as coletivas pré-jogo, e é uma guerra de narrativas. A gente começa pelo lado da França, que chega invicta nessa Copa do Mundo com 6 vitórias. É o segundo melhor ataque da competição, com 16 gols marcados. Foi ultrapassado pela Argentina no jogo que venceu a Suíça por 3-1. A Argentina tem 17 gols e a França 16 gols marcados. Desses 16, Mbappé e Dembélé, os dois, têm 13 juntos. O Mbappé tem 8 e briga pela artilharia geral, com o Messi, que também tem 8 gols. Nas coletivas e nas entrevistas pré-jogo, o Deschamps jogou o favoritismo pro lado da Espanha. Ele disse que é a melhor seleção da Copa do Mundo e tudo mais, e também rebateu uma declaração do Lamine Yamal, jogador destaque da Espanha, um jovem jogador, que falou que a Espanha não deveria temer a França, que a França deveria temer a Espanha, e tá nessa há um tempo falando sobre isso, falando que a Espanha não tem que ter medo de ninguém, que é uma das favoritas, se não a favorita, a ganhar a Copa do Mundo. E o Deschamps deu uma cutucada nele, falou que ele é muito novo, que ainda não viveu muita coisa no futebol, e disse que a França tá onde tá porque, abre aspas aqui, somos humildes, no futebol não se prova nada no microfone, fecha aspas. Então ele dando uma cutucada no jovem jogador, Deschamps, campeão do mundo como jogador de futebol pela França e também como treinador. O Koundé, lateral direito da França, que também joga no Barcelona com o Yamal, colocou panos quentes, disse que não é bem assim, falou que conhece o garoto, que ele tá fazendo isso mais para ter uma confiança, para passar confiança pro time. Então ele deu uma amenizada nessa situação, para não ficar uma guerra de narrativas. E lembrando que a França vai em busca de um recorde, que é só Brasil e Alemanha, que conseguiram de 3 finais consecutivas, e aí só o Brasil conquistou 2 Copas do Mundo nessas 3 finais disputadas. Do outro lado, a Espanha também chega invicta, com 5 vitórias e 1 empate. Ele tem a melhor defesa, com 1 gol sofrido, a França tem 2, mas o fato de chegar com 1 gol sofrido iguala a França em 98 e a Itália em 2006. Coincidência? As duas foram campeãs. E além disso, a Espanha, que não passava numa semifinal de Copa desde 2010, que foi a primeira que passou, também aconteceu dessa vez, chegou à semifinal. Então eles se apegam nisso para poder ter uma esperança de ser campeão da Copa do Mundo mais uma vez, conquistar o bicampeonato. E eles levam em consideração também um retrospecto positivo contra a França. Venceu 7 dos últimos 10 confrontos, além das 2 últimas semifinais. Uma vitória na semi da Euro de 2024, em que terminou campeã, e na Liga das Nações também 2-1, 5-4, perdão, na Liga das Nações, mas terminou vice e perdeu para Portugal. Nas últimas 10 semifinais que a Espanha disputou, só foi eliminada em uma. Então, o retrospecto recente dessa seleção espanhola está muito positivo. Cada seleção se apegando a um fator ali para criar uma expectativa de chegar na grande final.
0: E, Francesco, quarta-feira tem Inglaterra jogando contra a Argentina. Qual que é a expectativa para esse jogo, hein?
3: Pois é, uma expectativa de um jogo tenso, um confronto histórico, e principalmente por conta da Guerra das Malvinas em 1982. Em 1986, teve um confronto histórico entre as duas seleções e um jogo inesquecível feito pelo Maradona, que tem inclusive La Mano de Dios, a mão de Deus, o gol do século também, que ele sai driblando meio time do meio campo, e a Argentina venceu esse jogo. E tem esse contexto histórico também da Guerra das Malvinas, porque naquela partida era muito recente, e mesmo assim os confrontos entre Inglaterra e Argentina na Copa do Mundo sempre foram duelos físicos. Inclusive, a Inglaterra leva a melhor. Foram 5 confrontos em Copas do Mundo, 3 vitórias da Inglaterra e 2 classificações da Argentina. Falo 2 classificações porque uma das vitórias da Argentina foi nos pênaltis. Inclusive, em 98, o Beckham, pelo lado da Inglaterra, foi o grande vilão, porque foi expulso, e aí aconteceu a classificação da Argentina nos pênaltis. Em 2002, o Beckham foi o herói da Inglaterra, fazendo um gol de pênalti na fase de grupos. Então, é um confronto muito tenso, e o policiamento em Atlanta, para o jogo desse meio de semana, vai estar reforçado, Alex.
0: E vai ter muita gente aqui no Brasil, né, torcendo pra Argentina não ganhar, né? Tem essa rixa aí de brasileiros e argentinos, e obviamente você acompanha toda a Copa do Mundo na nossa transmissão aqui da TMC, inclusive ponto final aqui no nosso Expresso TMC, e daqui a pouquinho você tem um encontro marcado comigo, Alexia Marília, aqui também na TMC, no nosso resumo TMC às 10 horas, até daqui a pouco, tchau, tchau. 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

0: Está no ar a Voz do Brasil. As notícias do governo federal que movimentaram o país no dia de hoje.
1: Olá, boa noite.
2: Boa noite para você que nos acompanha em todo o país.
1: Segunda-feira, 13 de julho de 2026.
2: Vamos ao destaque do dia na Voz do Brasil.
1: Aumento da mistura obrigatória de biodiesel começa a ser avaliado pelo Instituto Mauá de Tecnologia.
2: E é apresentada a primeira turbina a gás movida a etanol para a geração de energia elétrica. Luana Karen.
3: A unidade é capaz de gerar 1 megawatt de potência. Energia suficiente para abastecer aproximadamente 3.600 residências.
1: Novas regras para a publicidade de bets.
2: Empresas deverão incluir avisos de advertência sobre riscos em jogos de apostas. Graziele Bezerra.
4: A exemplo do que já acontece em propagandas de cigarros, bebidas alcoólicas ou remédios, as campanhas estão obrigadas a alertar sobre os riscos associados a esta prática.
1: Brasil celebra 26 anos do ECA, um marco histórico na transformação e proteção da infância.
2: Sobre o assunto, nós conversamos com Fábio Meirelles, do Ministério dos Direitos Humanos e da Cidadania.
5: Ele fortalece não só o papel da família, da sociedade, do Estado, mas dessa visão de promoção dos direitos de crianças e adolescentes.
1: Hoje na apresentação, eu, Mariana Jungmann e Luciano Seixas.
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1: A publicidade das casas de apostas online, as chamadas bets, deverá ocorrer. Nessa publicidade deverão ocorrer advertências sobre os riscos para os apostadores.
2: As empresas também não poderão usar especialistas e influenciadores em suas publicidades de forma a convencer uma pessoa a apostar.
1: As novas regras começam a vigorar a partir do dia 17 de julho.
4: Pessoas famosas em ambientes festivos fazendo promessas de dinheiro fácil. Técnicas largamente usadas por empresas de apostas para atrair novos jogadores, mas que agora estão proibidas. As chamadas bets, que atuam no ramo de apostas online, estão obrigadas a alertar sobre os riscos associados a esta prática. A exemplo do que já acontece em propagandas de cigarros, bebidas alcoólicas ou remédios, as campanhas deverão exibir advertências, como explica o ministro da Fazenda, Dario Durigan.
6: Primeiro, apostar faz você perder dinheiro. A segunda, apostar pode causar dependência. E a terceira, aposta não é investimento, sempre seguido da chamada que é Ministério da Fazenda adverte, para que as pessoas tenham essa informação vinda de uma fonte oficial, depois de apurados os efeitos dos jogos nas famílias brasileiras.
4: As campanhas também não poderão utilizar influenciadores digitais ou comentaristas esportivos para induzir o público a apostar ou apresentar apostas como forma de investimento ou ganho fácil de dinheiro. O ministro da Fazenda também alertou para a tolerância zero com empresas ilegais.
6: Bet ilegal em nenhuma medida está autorizada e nem os publicitários, os veículos de comunicação estão autorizados a fazer, ao contrário, estão proibidos de veicular qualquer publicidade envolvendo empresa não autorizada a operar no mercado.
4: A advogada Juliana Prates perdeu o irmão há 6 meses para o vício em jogos online. Para ela, qualquer tipo de propaganda de plataformas de apostas deveria ser proibida.
7: Que a gente consiga, pelo menos, fazer com que as pessoas tenham consciência sobre o que é a atividade das apostas, que ela não é se divirta, mas sabendo os riscos que são decorrentes de quem pode começar essa atividade. Né?
4: O prazo para as empresas se adequarem às novas regras é 17 de julho. Quem descumprir pode ser multado em até 20% do faturamento da operadora, ter as atividades suspensas por até 180 dias e ter a autorização de funcionamento cassada em casos de reincidência grave. Reportagem Graziele Bezerra.
2: Veículos que poluem menos. Para colocar essa ideia em prática, começaram hoje os testes para adicionar mais biocombustível ao diesel.